0: Gratuito e funciona como um mapa interativo no celular, ajudando o consumidor a descobrir quais postos são de confiança e quais devem ser evitados. O funcionamento é bem prático. Ao abrir o aplicativo, o usuário vê os estabelecimentos da região sinalizados por cores, como em um semáforo. Os postos recebem notas de 0 a 5 com base nas fiscalizações que a Agência Nacional do Petróleo, Gás Natural e Biocombustíveis fez nos últimos 5 anos, sendo que a cor verde sinaliza os mais seguros e quem tem nota máxima. Já os marcados em vermelho acendem o sinal de alerta. Receberam nota zero por causa de irregularidades recentes. Outras informações dos estabelecimentos, como endereço, CNPJ, quantas fiscalizações já receberam, resultado das vistorias e qualidade das amostras analisadas, também podem ser consultadas na ferramenta. É possível ainda fazer denúncias pelo aplicativo, como explica o superintendente de fiscalização do abastecimento da ANP, Júlio Nishida.
1: Cria um importante canal de denúncias do consumidor com a ANP, inclusive aquelas relacionadas a práticas de preços abusivos. De forma bem simples, fácil e intuitiva, o consumidor consegue fazer a sua denúncia num simples clicar de botões.
0: A plataforma pode ser acessada no endereço anpcomvocepostos.anp.gov.br e depois baixada no aparelho de telefone celular. Reportagem Gabriela Noronha.
2: A produção brasileira de grãos no período 2025-2026 está estimada em 360 milhões de toneladas.
3: Segundo o levantamento divulgado hoje pela Conab, a Companhia Nacional de Abastecimento, se confirmado, o volume será 2,2% superior ao registrado na temporada passada.
4: Segundo a Conab, serão 360 milhões e 100 mil toneladas a serem colhidas, o que representa 2,2% a mais do que a safra anterior. O grande destaque deve ser a soja. O gerente de acompanhamento de safras da Conab, Fabiano Vasconcelos, explica o resultado.
5: Então, a estimativa para a safra 2025-26 é de 48,6 milhões de hectares cultivados com soja e uma produção aí chegando a quase 180,6 milhões de toneladas.
4: Além da soja, o algodão tem produção prevista em 4 milhões e 60 mil toneladas de pluma, com 8% da área já colhida. Isso resulta em um ganho na produtividade de 2,8% em relação à safra 2024-2025. Já a colheita das três safras do milho no ciclo atual está estimada em mais de 141 milhões e 700 mil toneladas, volume 0,4% superior ao ciclo passado. A estimativa é de crescimento favorecido pelas condições climáticas, como explica Fabiano Vasconcelos, gerente de acompanhamento de safras da Conab.
5: Em relação ao milho, com uma estimativa de aumento de 9,8% na área plantada, uma estimativa de produtividades melhores do que na última temporada, favorecidas aí pelo clima, uma produção de 29,6 milhões de toneladas, um aumento aí de 18,7% em relação à última safra.
4: E a Conab também estabeleceu novos preços de referência para os principais produtos agrícolas de verão. Os principais reajustes foram no preço da soja, do arroz em casca, do feijão e do milho. Os preços passam a vigorar nos períodos entre o segundo semestre de 2026 e o primeiro semestre de 2028. Reportagem Edinaldo Júnior.
2: Ainda sobre a produção agrícola, o IBGE estima que a safra brasileira em 2026 pode chegar a 347 milhões e 400 mil toneladas.
3: Isso representa uma projeção de 1 milhão e 300 mil toneladas a mais do que a colheita anterior.
2: O IBGE calcula um ano de produção e a Conab faz estimativa de outubro a setembro.
3: Agricultores podem ter acesso a recursos para o Plano Safra.
2: Os recursos poderão ser acessados entre 16 de julho deste ano e 30 de junho do ano que vem.
3: O BNDES, Banco Nacional de Desenvolvimento Econômico e Social, vai disponibilizar R$ 72 bilhões.
6: Serão 40 bilhões e 500 milhões de reais disponíveis por meio dos programas agropecuários do governo federal. Desse total, 21 bilhões e meio são para médios e grandes produtores da agricultura empresarial e quase 19 bilhões de reais para pequenos produtores da agricultura familiar. Também vão estar disponíveis 31 bilhões e 500 milhões de reais em recursos próprios negócios do banco por meio da linha BNDES Crédito Rural. O chefe do Departamento de Crédito Digital, Agropecuária e Normas do BNDES, Caio Barbosa, explica que o crédito disponibilizado pelo banco atende necessidades de quem produz no campo.
7: A gente opera basicamente 11 programas, que são programas que atingem todas as necessidades de investimento e de custeio do produtor rural e todos os tipos de produtores rurais. Tem uma linha para custeio, uma linha para investimento, para aquisição de máquinas.
6: Para saber mais sobre as linhas e programas do BNDES para o agro, acesse bnds.gov.br/agro. Reportagem André de Barros Lima.
2: O fenômeno climático conhecido como El Niño, já confirmado no país, pode trazer diferentes impactos para a população.
3: A previsão é de excesso de chuvas no sul, por um lado, e estiagem no norte e nordeste, por outro.
2: Um monitoramento mensal está sendo feito por diferentes órgãos para trazer agilidade às respostas e ajudar na prevenção de desastres.
3: Nessa reportagem de Luana Karen, trazemos dicas para os produtores rurais e cidadãos em geral sobre como lidar com os impactos desses eventos climáticos.
8: Autoridades responsáveis pelo monitoramento do clima, dos recursos hídricos e dos riscos de desastres naturais começaram a acompanhar a evolução do fenômeno do El Niño este ano no Brasil. Um painel vai ser publicado mensalmente e servirá de referência para que estados, municípios, produtores rurais e defesa civil não sejam pegos de surpresa com excesso de chuvas, estiagem ou ondas de calor. Gilvan Sampaio, pesquisador do Instituto Nacional de Pesquisas Espaciais, INPE, explica que os efeitos devem ser sentidos até meados de 2027.
9: Os principais impactos do El Niño devem ficar concentrados com o aumento do volume de chuvas no sul do Brasil. Além disso, nesse segundo semestre de 2026, o El Niño deve provocar temperaturas acima da média em praticamente todo o Brasil. Portanto, o potencial para a ocorrência de queimadas aumenta. Então, secas na Amazônia, secas no Nordeste, isso somente em 2027.
8: O El Niño é caracterizado pelo aumento anormal da temperatura do Oceano Pacífico ao longo da linha do Equador. Para que o fenômeno seja confirmado, esse aumento deve ser observado por 3 meses consecutivos, o que aconteceu entre abril e junho deste ano. Para quem utiliza a terra para produzir, a orientação de Gilberto Cunha, pesquisador da Embrapa Trigo, é conhecer bem a terra onde vive.
10: Adotar boas práticas de manejo, a diversificação das épocas de semeadura, fazer as intervenções de proteção de plantas, colher no momento certo, não procrastinar aí quando as lavouras estão prontas para colher.
8: Ao longo dos próximos meses, eventos associados ao El Niño podem impactar a rotina da população. Nas regiões onde estão previstas chuvas além do normal, os riscos são de alagamentos e deslizamentos de encostas, por exemplo. Já onde pode haver escassez de chuva, há risco de incêndios e problemas no abastecimento de água. Ondas de calor também podem trazer dificuldades para populações vulneráveis. Em todos os casos, o conselho de Tiago Molina, coordenador de monitoramento e alerta da Defesa Civil Nacional, é ficar atento às fontes oficiais de informação.
11: Sempre que tiver uma situação de risco prevista, a Defesa Civil vai se utilizar de todos os mecanismos que existem para fazer com que essa informação chegue às pessoas, né, por meio do Defesa Civil Alerta, por meio das mensagens SMS. Além disso, é muito importante conhecer o local onde você mora, procurar saber quais são os planos de contingência, quais são as rotas de fuga, os locais seguros.
8: O Boletim Painel El Niño, uma iniciativa conjunta de diferentes órgãos do governo federal, é público e está disponível em diversos portais na internet. Por exemplo, no endereço portal.inmet.gov.br. Reportagem Luana Karen.
3: Esta semana, o Estatuto da Criança e do Adolescente completa 36 anos.
2: E a evolução da garantia dos direitos da infância permitiu a aprovação do ECA Digital, que entrou em vigor em março desse ano.
3: Ele prevê que as crianças e adolescentes devem ser protegidos e ter direitos garantidos também no ambiente virtual.
2: Nós seguimos hoje com a segunda parte da nossa entrevista com o diretor de Proteção da Criança e do Adolescente do Ministério dos Direitos Humanos e Cidadania, Fábio Meirelles, sobre as inovações trazidas pelo ECA Digital e a integração com o Estatuto da Criança e do Adolescente de 1990. Acompanhe.
3: Diretor Fábio Meirelles, é um prazer seguir com a nossa conversa aqui sobre Estatuto da Criança e do Adolescente. E aí a gente passa a falar agora sobre o ECA Digital, né? Que é a lei que protege os direitos da infância no ambiente virtual e ganhou esse nome, ECA Digital, como uma referência justamente ao Estatuto da Criança e do Adolescente de 1990. A gente pode dizer que ela incorpora o mesmo espírito, diretor, de que toda a sociedade é responsável pelo cuidado com as crianças, só que agora na internet?
12: Exatamente, e até por isso que a gente manteve o nome ECA, né, e chamou de ECA Digital. A gente percebeu que as crianças e adolescentes brasileiros viviam conectados, estavam em plataformas digitais, em redes sociais desde muito cedo, expostas, né, diariamente à publicidade, conteúdos algorítmicos, inteligência artificial. A gente viu que isso representava um risco muito grande, o ambiente digital para crianças e adolescentes, e a gente batalhou e conquistou o ECA Digital com o governo federal, com o CONANDA, movimentos sociais, organizações da sociedade civil e em diálogo com o Congresso para que essa lei saísse do papel e virasse realidade.
2: E o senhor destacaria como principais ganhos para a proteção das crianças vindos do ECA Digital? Que tipo de ações, que tipo de situações?
12: Veja, o ECA Digital, ele reafirma uma posição inegociável do Brasil. A gente não aceita modelos de negócio construídos sobre a exploração da vulnerabilidade de crianças e adolescentes. Então, vou dar alguns exemplos do que o ECA Digital estabelece, né? Ele estabelece limite para a prática do que a gente chama de design digital ou design manipulativo, que vão induzir crianças e adolescentes ao uso excessivo de telas. Isso é uma das dimensões do ECA Digital. Ele também prevê que os serviços e produtos digitais, eles devem adotar padrões elevados de proteção de dados, privacidade e segurança para crianças e adolescentes. O ECA Digital também prevê sanções para as plataformas que descumprirem essas obrigações. Então, o ECA Digital é um grande avanço, ele traz esse princípio do ECA, né, da proteção integral, da prioridade absoluta para o ambiente digital, e ele hoje já é uma referência no Brasil e no mundo.
3: E assim como aconteceu no Estatuto da Criança e do Adolescente de 1990, o ECA Digital também deve mudar essa forma da sociedade perceber os direitos das crianças na internet? Por exemplo, a parte da responsabilidade de todos os adultos sobre as crianças que estão ali no ambiente virtual?
12: Perfeito. É exatamente esse o princípio. Assim, a gente conseguiu com o ECA Digital traduzir rapidamente uma demanda social, porque não pode ser só uma atribuição das próprias crianças e adolescentes ou dos seus familiares, dos pais, mães e responsáveis, a proteção delas no ambiente digital. Então, se elas estão em situação de vulnerabilidade, é uma responsabilidade coletiva. Então, a gente conseguiu com o ECA Digital trazer essa demanda social, normatizar e juridicamente convergir com a iniciativa privada para um instrumento, que hoje é o ECA Digital, que precisa chegar na ponta. Então, hoje o nosso grande desafio é, para além do ECA Digital, é levar o ECA Digital para a escola, para o Conselho Tutelar, para o CRAS, para o CREAS, para o Ministério Público utilizar o ECA Digital. Então, cuidar das crianças e adolescentes nunca foi uma tarefa de uma pessoa só, não vai ser agora. Então, o ECA Digital traz esse princípio da responsabilidade coletiva.
2: Quer dizer que o ECA Digital também é importante para os pais e responsáveis que agora deixam de estar sozinhos nessa proteção das crianças e dos adolescentes, né? E passam a ter apoio das plataformas, não é isso?
12: Exatamente. Canais de denúncia, a própria Autoridade Nacional de Proteção de Dados. Então, com o ECA Digital e depois com a lei de regulamentação, depois com a política, a gente, após o ECA Digital, a gente também anunciou a Política Nacional de Promoção e Proteção dos Direitos da Criança e do Adolescente no Ambiente Digital, que é uma política estruturada para fortalecer a coordenação entre os diferentes níveis de governo, incentivar a pesquisa, inovação tecnológica, promover desenvolvimento de produtos e serviços digitais mais seguros, ampliar os canais de denúncia, fortalecer a capacitação dos profissionais do sistema de garantia de direitos, apoiar as famílias no exercício da supervisão parental. Então, acho que a gente precisa olhar para o ECA digital e para a nossa política nacional com essa perspectiva de uma construir objetivos concretos e de dividir a responsabilidade sobre a proteção de crianças e adolescentes no ambiente digital com todos os atores que precisam estar, né, totalmente comprometidos com essa implementação.
13: Agora, onde os adultos podem encontrar, diretor, mais informações sobre o ECA digital para entenderem melhor essa legislação e também orientações sobre o que deve ser proibido, o que deve ser permitido para as crianças na internet?
12: Claro, olha, hoje nos sites, né, do Ministério dos Direitos Humanos e da Cidadania, da SECOM, do Ministério da Justiça, você encontra o ECA Digital. A gente produziu um material muito interessante, recente, que é um guia no formato de perguntas e respostas para conselheiros tutelares sobre o ECA Digital, que é um material educativo e prático que está no site do Ministério dos Direitos Humanos e da Cidadania. A gente produziu uma caixa de ferramentas chamada Faça Bonito na Rede, que é um material, um conjunto de instrumentos práticos também, que tem guia de recomendações técnicas, coletânea de normas jurídicas, tem proposta de fluxo, tem material didático sobre o que fazer, tem cartilha, tem até jogo de tabuleiro, conexão segura. Então, a gente tem um curso Proteção de Crianças e Adolescentes no Ambiente Digital, um curso online na Escola Nacional dos Direitos da Criança e do Adolescente. Então, hoje a gente tem guias, cartilhas, a gente tem cursos, a gente tem jogo de tabuleiro, a gente tem fluxo. Então, a gente tem glossário, a gente tem bastante material disponível, perguntas e respostas, para que as pessoas conheçam o ECA Digital e conheçam as ferramentas de proteção de crianças e adolescentes no ambiente digital no site do Ministério dos Direitos Humanos, novamente, no site do Ministério da Justiça e Segurança Pública, no site da Secretaria de Comunicação Social, enfim, institutos, fundações, organizações da sociedade civil. Muita gente tem produzido material sobre essa responsabilidade compartilhada e a promoção do bem-estar de crianças e adolescentes no ambiente digital.
2: Muito bem, nós conversamos com Fábio Meirelles, diretor de Proteção da Criança e do Adolescente do Ministério dos Direitos Humanos e da Cidadania. Muito obrigado por sua entrevista aqui à Voz do Brasil.
12: Obrigado a vocês, sempre à disposição.
3: E estão abertas até amanhã, dia 15 de julho, as inscrições de bolsas para médicos especialistas.
2: São 1.136 vagas distribuídas em 26 cursos de aprimoramento em 309 municípios do país.
3: Quase metade das vagas são voltadas para o interior. Entre as especialidades previstas estão anestesiologista, oncologia, cardiologia e cirurgia minimamente invasiva.
2: Felipe Proenço, secretário de Gestão do Trabalho e da Educação do Ministério da Saúde, detalha o edital.
14: Possibilidade para quem já é especialista com registro de qualificação, participa do programa desenvolvendo suas atividades práticas em um serviço do Sistema Único de Saúde, de referência no interior, um ambulatório especializado, um hospital, e ao mesmo tempo tem suporte aonde um especialista com ainda mais experiência vai poder apoiar o desenvolvimento das atividades numa carga horária de 20 horas semanais, recebendo uma bolsa que vai depender da localização, se é uma região mais vulnerável, podendo chegar até R$20.000.
3: O edital está disponível em gov.br/saúde.
2: Atenção, estudantes de graduação de instituições privadas.
3: Começaram hoje as inscrições para o processo seletivo do Fundo de Financiamento Estudantil, o FIES.
2: Serão mais de 75 mil vagas destinadas no segundo semestre.
15: Ao todo, serão oferecidas 75.500 vagas para o segundo semestre. No ano, serão 112 mil no total. O FIES concede financiamento a estudantes matriculados em cursos superiores de instituições privadas. Para participar do FIES, o candidato precisa ter feito o Exame Nacional do Ensino Médio a partir de 2010. Precisa ter alcançado média igual ou superior a 450 pontos nas cinco provas e não ter zerado a redação. Precisa ter, em 2026, renda bruta familiar mensal de até 3 salários mínimos, o equivalente a R$ 4.863. O processo seletivo do FIES reserva 50% das vagas para estudantes com renda familiar por pessoa de até 0,5 salário mínimo inscritos de forma ativa no Cadastro Único. Os pré-selecionados nessa modalidade vão poder solicitar financiamento integral, cobrindo todos os encargos educacionais e ficam dispensados de comprovar a renda diretamente na instituição de ensino. O FIES tem chamada única e lista de espera. O resultado da pré-seleção na chamada única será divulgado no dia 30 de julho. As inscrições vão até sexta-feira, 17 de julho, pelo Portal Único de Acesso ao Ensino Superior. O candidato precisa ter conta gov.br e preencher os requisitos para participar do programa. O resultado sai no dia 30 de julho. Mais informações em acessounico.mec.gov.br/FIES ou ligue para 0800-616161. Thaisa Vitória para a Voz do Brasil.
3: O Ministério da Educação disponibilizou uma série de vídeos com orientações sobre o uso do Cadastro da Educação de Jovens e Adultos, uma plataforma oficial de cadastro.
2: O material ensina passo a passo como realizar a inscrição e é destinado tanto aos estudantes quanto aos profissionais que atuam no sistema.
3: As inscrições no cadastro permanecem abertas durante todo o ano.
2: No entanto, os prazos para ingresso no segundo semestre deste ano variam de acordo com o calendário de cada estado e município.
3: Os conteúdos estão disponíveis no portal do MEC e no canal da pasta do Ministério da Educação no YouTube.
2: E essas foram as notícias do governo federal.
3: Uma realização da Secretaria de Comunicação Social da Presidência da República.
2: Com produção da empresa Brasil de Comunicação.
3: Fique agora com as notícias do Poder Judiciário e do Congresso Nacional. Uma boa noite.
2: Boa noite para você e até amanhã.
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18: Presidente do STF e do CNJ lança rede nacional de magistrados para combater o avanço do crime organizado no país.
19: Instituições podem enviar propostas sobre modernização do sistema de justiça até 15 de agosto.
18: STJ mantém prisão preventiva de homem acusado de atuar como falso médico.
19: Boa noite, eu sou Marcela Luiz.
18: E eu sou Walter Lima.
19: O presidente do Supremo Tribunal Federal e do Conselho Nacional de Justiça, ministro Edson Fachin, lançou nesta terça-feira a Rede Nacional de Magistrados para combater o avanço do crime organizado no país.
18: Segundo Fachin, a resposta estatal à criminalidade em rede exige, necessariamente, uma justiça também articulada em rede. Marcelo Della Libera.
20: O ministro Edson Fachin observou que o mercado de apostas eletrônicas clandestinas vem sendo utilizado como instrumento de organizações criminosas.
21: Essas plataformas podem servir à lavagem de dinheiro, à formação de estruturas empresariais aparentemente ilícitas, à integração com outras atividades ilícitas, como tráfico, contrabando e corrupção, além de apresentarem forte dimensão transnacional.
20: Criada por portaria do CNJ, a rede nacional prevê o compartilhamento de informações para enfrentar organizações criminosas cada vez mais sofisticadas.
19: Supremo está com o edital aberto para receber propostas sobre a modernização do sistema de justiça.
18: Podem participar instituições públicas, privadas e da sociedade civil até 15 de agosto. Pablo Lemos.
22: As propostas vão ser analisadas pelo Grupo de Estudos para a Modernização do Sistema de Justiça, instituído pelo presidente do STF, ministro Edson Fachin. O diretor do Centro de Estudos Constitucionais do Supremo, Fernando Facuri Scaff, que preside o grupo, explica que modernizar significa atualizar o sistema de justiça.
23: É fazer ajustes dentro de um sistema que funciona, que está rodando bem, para falar uma linguagem mais clara, e que você tem, dentro disto, a expectativa de uma sociedade brasileira como um todo por mais justiça e por mais segurança jurídica.
22: Para o relator do grupo Neide Barros Belo Filho, modernizar é uma exigência do tempo.
0: É necessário modificar, porque é necessário acompanhar o tempo, acompanhar as mudanças da sociedade.
22: Serão aceitas apenas manifestações institucionais sobre a modernização do sistema de justiça sem caráter pessoal, que deverão ser apresentadas por meio de formulário eletrônico.
19: Mantida a prisão preventiva de empresário acusado de atuar como falso médico em unidade básica de saúde de Cananéia, São Paulo.
18: A decisão é do vice-presidente do STJ, ministro Luiz Felipe Salomão, no exercício da presidência. Fátima Uchoa.
1: O empresário está preso desde janeiro. Segundo o Ministério Público, ele realizava exames de ultrassom, emitia laudos e atendia pacientes usando o registro profissional de médico de um sócio falecido. A fraude foi descoberta após ele afirmar durante exame que tinha identificado a vesícula de uma paciente que já havia retirado o órgão. Depois de o Tribunal de Justiça de São Paulo negar o primeiro habeas corpus, a defesa fez novo pedido de relaxamento da prisão ao STJ, mas o ministro Salomão não verificou ilegalidade manifesta nem urgência que justificassem a concessão da liminar. O ministro ainda apontou que o pedido de liberdade deverá ser examinado com mais profundidade no julgamento definitivo do habeas corpus, a cargo da sexta turma do STJ.
19: TST promove congresso para debater o uso de pesquisas no aprimoramento da Justiça do Trabalho.
18: O evento vai ser realizado na sede do Tribunal, em Brasília. Marla Lacerda.
4: O 4º Congresso Nacional de Pesquisa Judiciária, Estatística e Ciência de Dados da Justiça do Trabalho vai ser realizado entre os dias 25 e 27 de agosto. Com o tema Trabalho, Transformações Econômicas e Justiça, o evento é para incentivar a produção de conhecimento e a integração da rede de pesquisas judiciárias da Justiça do Trabalho. Magistrados, servidores, estudantes e profissionais que atuam na área e querem participar, fiquem atentos. As inscrições já podem ser feitas no portal do TST, que é o tst.jus.br.
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19: Uma boa noite.
18: E até amanhã.
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24: Eu sou Paula Groba.
25: E eu sou Humberto Pinheiro.
24: E estes são os destaques de hoje do Jornal do Senado, que começa agora.
25: Aprovada a aposentadoria especial para agentes de saúde e de combate às endemias.
24: MP do frete. Senado retira valor fixo, mas mantém piso mínimo do frete para caminhoneiros.
25: Pacientes em internação domiciliar podem ter desconto na conta de luz.
24: Boa noite.
25: Boa noite.
24: Em acordo com o governo, o Senado aprovou a medida provisória que atualiza as regras do piso mínimo do frete rodoviário. A MP, que perderia a validade nesta semana, mantém a obrigatoriedade de um valor mínimo para o frete, como já prevê a legislação, mas retira do texto a definição de um piso nacional para a remuneração dos caminhoneiros.
25: Durante a análise na Comissão Mista e na Câmara dos Deputados, havia sido incluído um piso de R$5.000 mensais para os motoristas de longas distâncias. A medida provisória também endurece as punições para empresas que descumprirem o piso do frete, calculado pela Agência Nacional de Transportes Terrestres. Repórter Pedro Pincer.
26: O Senado aprovou o projeto de lei de conversão da medida provisória que torna obrigatório o cadastramento das operações de transporte rodoviário de cargas e reforça os mecanismos de fiscalização do piso mínimo do frete. Entre os tópicos está a determinação de um piso para o frete, mas sem definição do valor. A principal questão se dava em torno do perdão às multas aplicadas aos caminhoneiros que estiveram presentes nas manifestações de dezembro de 2022. Para o relator revisor, senador Stevenson Valentim, do Podemos do Rio Grande do Norte, a medida faz justiça e traz tranquilidade para a categoria.
6: Entendo que esse viés da multa já atingiu a sua pedagogia e permanecer com essa injustiça é passar uma ideia de vingança e que não contribui nada para a sociedade.
26: A líder do governo, senadora Tereza Leitão, do PT de Pernambuco, celebrou o acordo alcançado diante da relevância do assunto.
7: Se ela não fosse importante, ela ia caducar. Nós não permitimos a caducidade justamente pela importância que ela tem para a economia, para relações trabalhistas, para a autonomia de autônomos.
26: As novas regras terão um período de transição. Empresas e transportadores terão prazo mínimo de 60 dias para a adaptação às novas obrigações. O texto segue agora para a sanção presidencial.
24: E o roubo de combustíveis deixou de ser apenas um crime patrimonial e passou a ser uma importante fonte de renda para facções criminosas.
25: Para combater esse mercado ilegal, a Comissão de Segurança Pública aprovou um projeto que endurece as penas e cria crimes específicos para o furto e o roubo de petróleo, combustíveis e derivados. Repórter Bruno Lourenço.
8: O projeto de lei fixa a pena nesses casos de reclusão de 4 a 10 anos mais multa e aumenta a punição em um terço se o crime for cometido com destruição de barreiras, atuação conjunta de duas ou mais pessoas, abuso de confiança de funcionário público ou ex-colaboradores das empresas. O relator designado, senador Sérgio Moro, do PL do Paraná, defendeu a punição mais rigorosa.
9: Para proteger não só o mercado de combustíveis, mas especialmente o consumidor desses combustíveis, dessas quadrilhas, dessas gangues que se locupletam, não só furtando combustíveis e seus equipamentos, mas colocando em risco os indivíduos para os quais depois esse combustível fraudulento, muitas vezes, é revendido.
8: O projeto também altera a legislação de crimes contra a ordem econômica para punir quem armazena, transporta ou comercializa o combustível sabendo que é produto de crime. O texto estabelece ainda que as penas sobem em 2/3 se a ação resultar em desabastecimento, interrupção das atividades industriais, incêndio, dano ambiental, ferimento grave ou morte. A proposta seguiu para a Comissão de Constituição e Justiça.
24: O sedentarismo ou a inatividade física gera um custo anual estimado em cerca de R$ 300 milhões ao Sistema Único de Saúde. Esse valor equivale a aproximadamente 17,4% de todos os gastos do sistema com hospitalizações por essas condições.
25: No Senado, a importância da medicina esportiva na saúde dos brasileiros foi tema de audiência pública na Comissão de Esporte. Os detalhes com Patrícia Oliveira.
10: A medicina esportiva especializada no acompanhamento dos exercícios físicos, na prevenção de lesões, reabilitação e melhoria do desempenho dos atletas, também contribui para a saúde pública. Como destacou a senadora Leila Barros, do PDT do Distrito Federal, em audiência pública na Comissão de Esporte.
11: Ela beneficia milhões de brasileiros que encontram no esporte um instrumento de prevenção de doenças, de qualidade de vida e do envelhecimento saudável.
10: José Cavazói, da Federação Internacional de Medicina Esportiva, apontou a importância do exercício físico na redução mundial de casos de morte.
13: Que além de fazer as pessoas se sentirem bem, ele é capaz de reduzir infarto, reduzir AVC, reduzir morte. 5,3 milhões de mortes todos os anos que são atribuíveis ao sedentarismo.
10: O médico Fernando Torres destacou o papel social do exercício físico também no combate aos custos com sedentarismo no Brasil. De cerca de R$ 300 milhões por ano no SUS, em internações e tratamentos de doenças crônicas.
27: Exercício é remédio, porque ele realmente previne e trata doenças. Está altamente ligado à redução de gastos públicos e privados.
10: Os debatedores defenderam a criação criação de políticas públicas para ampliar a prática de atividades físicas no Brasil.
24: E famílias com pacientes em internação domiciliar que dependem de aparelhos elétricos poderão ter mais acesso ao desconto na conta de luz. A Comissão de Infraestrutura aprovou um projeto que amplia de 3 para 4 salários mínimos o limite de renda para a concessão da tarifa social de energia elétrica nesses casos.
25: O benefício atende pacientes que utilizam equipamentos como ventiladores pulmonares, bombas de infusão e aspiradores de secreção. A proposta, que busca reduzir os custos do tratamento feito em casa, segue agora para análise na Comissão de Assuntos Sociais.
24: E seguiu para a votação no plenário, em regime de urgência, o projeto que cria o Estatuto da Vítima. A proposta reúne em uma única lei os direitos e garantias de vítimas de crimes, contravenções, calamidades públicas, desastres e epidemias. Hoje, essas proteções estão espalhadas por diferentes normas.
25: O texto foi aprovado pela Comissão de Segurança Pública com parecer favorável do senador Wilder Moraes, do PL de Goiás. Segundo o relator, o sistema de justiça brasileiro historicamente concentrou a atenção na relação entre o Estado e o autor do crime, deixando a vítima em segundo plano. Para ele, o Estatuto corrige essa distorção ao fortalecer a proteção e o acolhimento das vítimas, o que também pode contribuir para o enfrentamento da criminalidade.
2: Contribui para estabelecer a confiança da população nas instituições de repercussão. Estimulam as notícias dos crimes e favorece a cooperação da vítima ao longo da apuração.
24: Profissionais que atuam na prevenção de doenças e no atendimento direto às famílias poderão passar a contar com uma aposentadoria diferenciada. O Senado aprovou em 2 turnos a proposta que garante esse direito aos agentes comunitários de saúde e aos agentes de combate às endemias, além de regulamentar o vínculo funcional da categoria.
25: A proposta aprovada prevê regras de transição e estende ainda a medida aos agentes indígenas de saneamento e de saúde. O texto segue para promulgação. Repórter Douglas Castilho.
3: A proposta aprovada estabelece como idade mínima de aposentadoria 57 anos para mulheres e 60 anos para os homens, condicionada à comprovação de 25 anos de tempo de contribuição e de efetivo exercício profissional, com regras de transição que terminam no ano de 2041 para os que já ingressaram na atividade. O texto também assegura a estabilidade a esses trabalhadores, vedando sua contratação temporária ou terceirizada, salvo na hipótese de emergências em saúde pública. O relator da proposta, senador Irajá, do PSD do Tocantins, destacou a atuação dos agentes na prática da saúde preventiva das famílias.
12: Merecem, assim como existe a aposentadoria especial dos nossos valorosos professores, assim como já foi também instituída a aposentadoria especial para os policiais, é merecida também a essa categoria. São soldados do nosso SUS, do Sistema Único de Saúde Brasileiro. Aliás, se tem o SUS de carne e osso, eles se chamam agentes de saúde e de combate a endemias.
3: Para compensar o aumento das despesas com essas aposentadorias, a União prestará assistência financeira aos estados e municípios.
25: Com edição de Paulo Agrova e trabalhos técnicos de Eliseu Caires, o Jornal do Senado fica por aqui. Acompanhe agora as notícias da Câmara dos Deputados. Boa noite.
24: Boa noite e até amanhã.
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15: Deputados reduzem jornadas de trabalho de pais de pessoas com deficiência.
16: Plenário pode desobrigar férias escolares durante Copa de Futebol Feminino.
15: Câmara exige informação sobre bebê prematuro na certidão de nascimento.
16: Boa noite. O projeto que exige informação sobre bebê prematuro na certidão de nascimento já pode seguir para o Senado. A repórter Maria Neves tem os detalhes sobre a medida.
20: A Comissão de Constituição e Justiça da Câmara dos Deputados aprovou o projeto que obriga os cartórios a incluir na certidão de nascimento que a criança nasceu de forma prematura. De acordo com a autora da proposta, a deputada Silvia Cristina, do PP de Rondônia, são considerados prematuros bebês que nascem antes de 37 semanas de gestação. Com a aprovação, o texto pode seguir para o Senado. Ainda segundo Silvia Cristina, o Brasil é o país em que nascem mais bebês prematuros no mundo. Ela afirma que 12% dos partos realizados no país ocorrem antes do tempo mínimo necessário. A relatora do texto, deputada Maria Raiz, do PSB de Pernambuco, defende que incluir a informação sobre prematuridade do bebê na certidão de nascimento, além de garantir o atendimento médico adequado à criança, também trará economia para os cofres públicos.
0: A partir do momento que a gente sabe que uma criança nasce de forma prematura, a gente garante que o atendimento seja dado de forma mais precisa. Então, além, obviamente, de garantir um atendimento melhor para as mulheres, a gente garante que uma economia para o Estado.
20: Ao apresentar o projeto em 2024, Silvia Cristina afirmou que, de acordo com informações da Organização das Nações Unidas, a prematuridade é a principal causa de morte infantil no mundo. A página do Hospital Albert Einstein explica que bebês nascidos antes do tempo têm maior probabilidade de apresentar problemas como pulmões imaturos que exigem ventilação mecânica. Além disso, os intestinos ainda não se encontram totalmente desenvolvidos no nascimento, o que dificulta a absorção do leite materno. Outra complicação é o cérebro prematuro, que impede o recém-nascido de ter o instinto de sugar os mamilos da mãe para mamar. Ainda de acordo com as informações do hospital, problemas decorrentes da prematuridade podem durar por toda a vida. Da Rádio Câmara de Brasília, Maria Neves.
1: Maurício do Vôlei, do PL de Minas Gerais, apresentou projeto que cria a Política Nacional de Proteção da Inocência Infantil. De acordo com

0: Saúde. Comissão de Saúde aprova projetos sobre idosos e prevenção do câncer. A repórter Sofia Peçanha ouviu a relatora.
1: A Comissão de Saúde aprovou o projeto que prevê a suplementação nutricional como parte do tratamento de idosos diagnosticados com desnutrição ou risco de desnutrição durante internações hospitalares. A proposta, apresentada pelo deputado Pedro Ayara, de Minas Gerais, determina que hospitais públicos e privados conveniados ao Sistema Único de Saúde ofereçam suplementos nutricionais aos pacientes idosos sempre que houver indicação clínica. O projeto tem como objetivo assegurar que a suplementação seja parte integrante do cuidado hospitalar e da reabilitação pós-alta. Dessa forma, além de melhorar a recuperação de pacientes idosos, a medida também reduz complicações durante e após a internação, como afirmou a deputada Silvia Cristina, do PP de Rondônia, relatora na comissão.
2: O PL fortalece a integralidade da atenção e da saúde que contribui para a sustentabilidade do sistema ao reduzir custo de sobrecarga hospitalar.
1: De acordo com o projeto, todos os pacientes idosos internados deverão passar por triagem e avaliação nutricional na admissão hospitalar, com reavaliações durante a internação e na alta. Caso o idoso ainda apresente desnutrição ou risco nutricional no momento da alta, ele poderá receber suplementação gratuita pelo SUS por até 60 dias, com acompanhamento das equipes de saúde. Após passar pela aprovação nas comissões de defesa dos direitos da pessoa idosa e de saúde, a proposta segue para análise na Comissão de Finanças e Tributação. Outro projeto aprovado pela Comissão de Saúde institui o Dia Nacional de Combate ao Câncer, a ser celebrado anualmente em 27 de novembro. A proposta, apresentada pela deputada Flávia Moraes, de Goiás, amplia as ações de prevenção, diagnóstico precoce, tratamento e apoio às pessoas acometidas pela doença. Estão previstas campanhas educativas, incentivo a ações de rastreamento da doença, apoio psicossocial a pacientes e familiares, capacitação de profissionais de saúde e estímulo à pesquisa científica na área oncológica. A relatora na Comissão de Saúde também foi a deputada Silvia Cristina. Ela destacou que o projeto busca maior visibilidade ao tema e fortalecer a mobilização social e institucional em todo o país.
2: Representa passo concreto e necessário para fortalecer a política pública de enfrentamento ao câncer no Brasil, integrando a prevenção e atenção e a reabilitação, o apoio psicossocial, no momento em que os números evidenciam urgência.
1: Após a aprovação na Comissão de Saúde, o projeto segue agora para análise da Comissão de Finanças e Tributação. Da Rádio Câmara de Brasília, Sofia Peçanha.
0: Esporte.
3: Josivaldo JP, do União do Maranhão, defende a aprovação de proposta que inclui entidades esportivas sem fins lucrativos entre as instituições com imunidade tributária. Ele afirma que a medida busca reduzir custos de organizações que atuam na formação de atletas e na inclusão social.
4: Josivaldo JP aponta que o texto alcança apenas entidades certificadas dos movimentos olímpico, paralímpico, clubístico ou educacional. Ele argumenta que a regra pode evitar o fechamento de projetos esportivos, principalmente em comunidades que dependem dessas iniciativas para atender crianças e jovens.
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0: Trabalho.
3: A Câmara aprovou redução de jornada de trabalho para pais de pessoas com deficiência. A repórter Paula Bittar tem os detalhes.
6: A Comissão de Constituição e Justiça da Câmara aprovou uma proposta que prevê a redução da jornada de trabalho sem prejuízo salarial para pais de pessoas com deficiência. De acordo com o texto aprovado, a necessidade e o percentual da redução da jornada serão definidos por avaliação biopsicossocial, realizada pelo menos a cada 2 anos. Conforme o resultado, o benefício poderá ser ampliado, mantido, reduzido ou suspenso. Durante a discussão da proposta, a deputada Soraya Santos, do PL do Rio de Janeiro, defendeu critérios para a concessão do benefício como forma de evitar fraudes.
7: Esse projeto é um projeto importantíssimo para as mães atípicas que precisam ter...

0: ter mais tempo dentro de casa, e é lógico que o meu voto será e do partido na orientação de aprovar, mas me cabe aqui fazer um alerta. Esse tipo de benefício deveria sempre estar vindo com um critério de avaliação.
1: O projeto que prevê a redução da jornada de trabalho sem prejuízo salarial para pais de pessoas com deficiência já pode seguir diretamente para análise do Senado, a menos que haja recurso para votação antes pelo plenário da Câmara. Da Rádio Câmara, de Brasília, Paula Bittar.
2: Eleições. Projeto de Paulinho da Força, do Solidariedade de São Paulo, permite contabilizar como gastos eleitorais despesas com o cuidado de dependentes de candidatas. A medida beneficiaria mulheres com filhos de até 12 anos ou dependentes com deficiência.
3: A proposta autoriza o custeio de babás, cuidadores, creches e transporte de dependentes durante a campanha. Segundo Paulinho da Força, o objetivo é ampliar a participação feminina na política e reduzir os obstáculos enfrentados pelas candidatas.
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2: Consumidor. Comissão aprova medida que permite maior transparência na conta de luz. A repórter Júlia Lopes nos conta o que foi proposto.
8: A Comissão de Defesa do Consumidor da Câmara dos Deputados aprovou um projeto que obriga as distribuidoras de energia elétrica a incluir, junto com a conta de luz, um registro fotográfico do medidor de consumo da unidade de energia. De acordo com o texto, a medida tem como objetivo fortalecer a proteção dos direitos do consumidor e garantir mais transparência nas informações sobre o consumo de energia. A proposta também busca aumentar a confiança do usuário, já que o registro fotográfico anexado à fatura permite acompanhar mais clareza o processo de medição da cobrança. Para o relator da proposta, deputado Celso Russomano, do Republicanos de São Paulo, a iniciativa protege tanto o consumidor quanto as empresas. Ele ressaltou que a imagem do medidor pode servir como prova em casos de contestação, ajudando a evitar fraudes e possíveis manipulações.
9: O consumidor vai ter o direito de receber a conta com o registro fotográfico, ou seja, na hora que for lida a conta de ICA, vem uma fotografia do medidor, do consumidor junto, né, impressa na própria conta, e aí o consumidor vai poder ver que, de fato, a leitura foi feita da maneira correta e vai poder acompanhar, inclusive, o consumo. Aí, se houver erro, fica mais fácil para ele provar que existe um erro na cobrança da conta de energia elétrica.
8: O projeto, que inclui junto à conta de luz um registro fotográfico do medidor de consumo, segue agora para análise na Comissão de Minas e Energia. Da Rádio Câmara de Brasília, Júlia Lopes.
2: Desenvolvimento Regional.
3: Projeto de Paulo Guedes, do PT de Minas Gerais, concede ao município de Vieiras o título de Capital Nacional dos Peixes Ornamentais. A proposta reconhece a importância da cidade para a piscicultura ornamental e sua contribuição para a economia da Zona da Mata Mineira.
2: Segundo Paulo Guedes, o reconhecimento fortalece a identidade produtiva de Vieiras, amplia a visibilidade do setor e incentiva o desenvolvimento regional. A proposta destaca ainda o potencial da criação de peixes ornamentais para gerar renda e apoiar pequenos produtores.
10: Educação.
3: O plenário da Câmara pode votar a qualquer momento o projeto que retira a obrigação de férias escolares durante a Copa do Mundo de Futebol Feminino no ano que vem. Essa obrigação foi criada por uma lei de 2026. Entenda com o repórter Antônio Vital.
11: Ganhou o regime de urgência e pode ser votado a qualquer momento no plenário da Câmara, projeto que desobriga as redes de ensino pública e privada de todo o país a concederem férias escolares para todos os alunos durante a realização da Copa do Mundo Feminina de Futebol no ano que vem. Lei de autoria do governo, aprovada no início do ano pelo Congresso, obriga que as férias dos estudantes coincidam com o período do torneio, entre 24 de junho e 25 de julho de 2027. Projeto apresentado pela deputada Anne Ortiz, do PP do Rio Grande do Sul, permite que os sistemas de ensino dos estados e municípios decidam sobre o período de férias escolares em vez de obedecer ao calendário oficial da competição. Entidades como a Federação Nacional das Escolas Particulares criticaram a obrigatoriedade prevista em lei e alegaram que a alteração do período de férias no meio do ano coloca em risco o calendário escolar exigido pela Lei de Diretrizes e Bases da Educação, que obriga pelo menos 200 dias letivos no ano. O regime de urgência permite que o projeto seja analisado diretamente no plenário da Câmara, sem passar pelas comissões permanentes da Casa. A urgência foi aprovada de maneira simbólica, sem votos contrários. Para a autora da proposta, Anne Ortiz, a definição do período de férias em função da competição não foi discutida com as instituições de ensino e vai causar prejuízos para as escolas, alunos, pais e professores.
10: Não é possível, num país de 5.570 municípios, onde a Copa do Mundo vai ser sediada em apenas 8 municípios, nós termos uma regra para valer para todos os municípios que obriguem mais de um mês de férias no meio do ano. Isso vai causar um problemão, não só para as famílias, para os pais, para as mães que trabalham, mas também para os trabalhadores da educação no nosso país.
11: Os Jogos da Copa do Mundo de Futebol Feminino serão realizados em 8 cidades: Belo Horizonte, Brasília, Fortaleza, Porto Alegre, Recife, Rio de Janeiro, Salvador e São Paulo. Segundo o governo, a expectativa da FIFA é de que o evento alcance um público de mais de 3 milhões de torcedores, o que movimentará a economia brasileira e projetará o Brasil como potência esportiva. Da Rádio Câmara de Brasília, Antônio Vital.
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2: Justiça. Projeto de Caroline de Tone, do PL de Santa Catarina, concede anistia a pais punidos por adotarem a educação domiciliar, conhecida como homeschooling. Ela reforça que a medida beneficia apenas os casos em que não houve negligência, maus tratos ou violação dos direitos da criança e do adolescente.
3: Segundo Caroline de Tone, a proposta repara penalidades aplicadas a famílias que optaram pela educação domiciliar de boa-fé. Para a deputada, o projeto reforça o papel da família na educação dos filhos e garante mais segurança jurídica aos pais que adotam esse modelo de ensino.
2: Segurança Pública. Projeto aumenta penas para crime de ameaça por arma ou condição da vítima. A repórter Daniela Lessa nos conta quais os agravantes.
13: A Comissão de Constituição e Justiça da Câmara dos Deputados aprovou o projeto que aumenta a pena para o crime de ameaça quando cometido com uso de arma ou contra mulher por razões do sexo feminino, crianças, adolescentes, pessoas idosas ou com deficiência. A proposta é do deputado Mário Eringer, do PDT de Minas Gerais, e altera o Código Penal para aproximar as punições dos crimes de ameaça e de perseguição. Atualmente, a pena para o crime de ameaça é detenção de 1 a 6 meses ou multa. Pelo texto, a pena para ameaça poderá ser aumentada de metade quando o crime for praticado com arma ou contra mulher por razões do sexo feminino, criança, adolescente, pessoa idosa ou pessoa com deficiência. Também haverá aumento de pena se a ameaça ocorrer na presença de criança ou adolescente. Além disso, o projeto permite que o Ministério Público inicie a ação penal nesses casos, mesmo sem a representação da vítima, o que pode facilitar a responsabilização dos agressores. O relator, deputado Pompeu de Matos, do PDT do Rio Grande do Sul, defendeu que a mudança corrige distorções na lei e reforça a proteção das vítimas.
14: A pessoa que se sente ameaçada muda todo o seu comportamento, inclusive corporal, de alimentação, de sono, de perturbação por ser ameaçado. E se for perseguido, é a mesma coisa. Então nós estamos colocando perseguir ou ameaçar É a mesma situação, tem a mesma pena, tem a mesma responsabilidade, tem a mesma gravidade.
13: Pompeu de Matos defendeu também o aumento de pena para casos em que a ameaça ocorre na presença de crianças ou adolescentes, pela gravidade do trauma provocado ao apenas testemunhar uma situação de violência. O projeto que aumenta penas para o crime de ameaça, especialmente quando envolve mulher por razões do sexo feminino, criança, adolescente, pessoa idosa ou pessoa com deficiência, ou ameaça feita com uso de arma, agora segue para análise do plenário da Câmara. Da Rádio Câmara de Brasília, Daniele Lessa.
15: Direitos Humanos.
3: Rubens Antônio, do PT de Goiás, é um dos autores de projeto que cria uma política nacional de grupos reflexivos sobre masculinidades, prevenção da violência e cultura de paz. O objetivo, segundo ele, é atuar antes que a violência aconteça, com ações educativas voltadas também a adolescentes.
2: Rubens Ottoni afirma que os grupos poderão funcionar em escolas, unidades de saúde, equipamentos da assistência social, órgãos de justiça e espaços comunitários. O congressista ressalta que o texto prevê atividades sobre resolução não violenta de conflitos e prevenção da violência contra mulheres.
3: Termina agora o Jornal Câmara dos Deputados, produzido pela Rádio Câmara, com trabalhos técnicos de Everson Urani e apresentação de José Carlos Andrade e Márcio Aquilissardi. Uma boa noite para você.
2: Uma ótima noite para você. A Voz do Brasil volta amanhã.
15: 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Boa noite.

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1: Boa noite! Estamos chegando com o nosso programa Clube do Brega, meu filho. É isso mesmo, é o nosso programa que todos os dias aqui, 10 da meia-noite. Eu sou o Silvino Neves, estou aqui na apresentação ali na técnica, é o DJ Samu, que é o Samuel Macedo, gente boa. Vamos até meia-noite tocando o melhor pra você. Aqui só rola música boa, é o que você imaginar de brega que tem, tá bom? Obrigado pela atenção, obrigado pela audiência. E tá aí a primeira rodada musical. Clube do...

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2: Isso é o nosso programa Clube do Brega. Você vai ligando, participando, mandando a sua música e a gente vai só tocando, né? Lembrando, nosso programa Clube do Brega da TV Diária é todo domingo, viu? Não se esqueça, todo domingo, meio-dia. E a reprise é na quinta-feira, às 9:30 da noite. Contamos sempre com a sua audiência, tá bom? E no sábado é o Clube do Brega especial de Valdir Soriano e Genival Santos. Você liga, você participa, pede a sua música e a gente lhe atende com o maior prazer, tá bom? Bora lá trazer mais música! 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
2: Isso, é só música boa, estamos aqui. É o nosso programa Clube do Brega, na sua Verdes Mares 92.5. Fortaleza e região metropolitana, região nossa, Sobral 103.7. Em Sobral a gente vai até aquela região ali, né? Eu sei que tem Martinópolis, sei que tem Uruoca, tem Massapê, tem Senador Sá e outras cidades ali, vizinho que escuta a gente, até lá na Serra da Meruoca o povo escuta nós. Obrigado a vocês pela atenção que nos escuta aí em Sobral. Tá bom? Estamos aqui. E pra vocês, outra rodada musical. 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

É a música que rola pra você, tá aqui, a música que rola pra você, tá aqui no nosso programa Clube do Brega, 8887306, nosso telefone, vá ligando, vá participando, mandando a sua mensagem, e eu sou feliz com a sua audiência. Meu amigo Chico Abreu, aí no São Luís do Curu, tá tudo bem, Chico? Como é que tá o movimento aí, rapaz? O negócio tá bom, tá? Graças a Deus. E a Imaculada Abreu também, nossa amiga, nossa vereadora, querida, e o padre, nosso pároco, que tá sempre nos abençoando, Padre Herdé Gildo. Um abraço a vocês. E eu abençoo vocês com mais música de brega aqui. 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
3: É a música brega que chega pra você aqui no nosso programa Clube do Brega. Mais de 40 anos no ar, em várias emissoras de rádio, sempre primeiro lugar no Ibope, graças a Deus. É, tem um bocado de gente que não perde a gente de jeito nenhum. O meu amigo Charles da Patsy, sou Oscar do Caravelle. O Lorival Tavares Assunção em Itaitinga. Meu amigo Naomi Amorim, que é gente boa, prefeito aqui de Calcaia. Neurami Amorim também, que é seu irmão, cantor e compositor. São pessoas do nosso coração. Minha amiga Lenita Costa, grande cantora. Também não perde um só programa. Jorge Lão, um abraço a você, meu irmão. Bora trazer mais música.

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3: Isso mesmo, é o nosso programa Clube do Brega. Clube do Brega é a música atrás da outra, muita música e pouca conversa, que o pessoal gosta mesmo é de ouvir música. Aline Julião, Cláudio Barro, Genival Santos, Amado Batista, estamos aqui sempre procurando fazer o melhor para você. Vamos abraçar essa gente daí do estado do Maranhão, o pessoal do Pernambuco, o pessoal da Paraíba, todo mundo que liga pra gente, a minha amiga Neide, lá no Juazeiro do Norte, aí no parque, ali é Sítio Mato, São Geraldo, o nosso amigo Arcanjo Miguel, de Moderna, e outro povo bom que eu me esqueci agora. Vou trazer a música, tome!
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3: Pronto, rapaz, o tempo passa ligeiro demais, o tempo passa, o tempo voa e a gente continua sentado aqui na beira da lagoa. É o nosso programa Clube do Brega, e me esquecendo dos meus alores, rapaz, vala, não posso esquecer o meu amigo Oscar do Caravelo, que ele vai dormir mais tarde e acorda cedo, o Charles da Patrícia, que é meu ouvinte também, o Zé do Egito também é meu ouvinte, Chico Abreu, Imaculado Abreu, Padre Luiz aí no São Luís do Curu, toda essa gente que me escuta, obrigado pela audiência, gente. É a audiência de vocês que faz esse programa permanecer no ar há mais de 30 anos. Ó, rapaz, só aqui já tá com 26. Então vamos lá trazer a última rodada musical.
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Nosso programa Clube do Brega. Obrigado pela atenção, meus amigos, obrigado pela audiência. Vocês fiquem na verdinha porque vem o show da madrugada. Antes tem um boletim informativo. Simbora? Música.

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0: 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Bom dia. A venda de carros no Ceará pode ter o melhor resultado desde 2014. O setor fechou o primeiro semestre com alta de 17% nos emplacamentos em relação ao ano passado. Mariana Lemos.
1: O mercado automotivo do Ceará pode ter em 2026 o melhor desempenho desde 2014, seguindo o movimento do setor a nível nacional. No primeiro semestre de 2026, foram emplacados 89 mil veículos no Ceará, o que representa uma alta de 17% em relação ao mesmo período do ano passado. O resultado é ligeiramente maior que o do Brasil, que registrou alta de 16% nos primeiros seis meses. A Associação Nacional dos Fabricantes de Veículos Automotores, Anfávia, projeta que o país deve superar a marca de 3 milhões de unidades vendidas pela primeira vez em 12 anos. No Ceará, o segmento mais aquecido é o de automóveis e comerciais leves. Em seguida, está o setor de motos, com alta de 17% nos emplacamentos. Especialistas apontam que o bom desempenho do setor automotivo está ligado à recuperação econômica e a ampliação de ofertas de veículos. Além disso, os preços definidos pelas montadoras tiveram alívio e o nível de renda aumentou devido aos recordes mínimos de desemprego.
0: Proprietários de veículos agora podem conferir a avaliação de qualidade de postos de combustíveis espalhados pelo Brasil e ainda realizar denúncias de irregularidades. Lançado nesta semana pela Agência Nacional do Petróleo, Gás Natural e Biocombustíveis, a plataforma ANP Com Você Postos pode ser acessada no site anpcomvocepostos.anp.gov.br. Também é possível baixar o aplicativo no aparelho de telefone celular. Segundo a ANP, todos os postos recebem notas de 0 a 5, que levam em conta o histórico de fiscalizações da agência recebida pelos estabelecimentos nos últimos 5 anos. Para facilitar a visualização no modo mapa, os postos recebem cores relacionadas às notas, com graduação no vermelho, nota 0, ao verde, nota 5. Também pelo próprio aplicativo, o motorista pode fazer denúncia diretamente à ANP, caso perceba indício de irregularidade na qualidade ou no preço abusivo. A ANP fornece informações dos estabelecimentos, como endereço CNPJ, quantas fiscalizações já recebeu, resultado das vistorias e qualidade das amostras analisadas. É possível também saber qual empresa fornece o combustível vendido pelo posto. A vereadora de Fortaleza, Adriana Jerônimo, do PSOL, denunciou por meio das redes sociais ter sofrido novas ameaças de morte e estupro por e-mail neste domingo. Segundo a parlamentar, a mensagem enviada cita o endereço onde ela mora, assim como de familiares, e expõe detalhes da arma que seria utilizada para cometer o crime. Ainda de acordo com a vereadora, em texto publicado nas redes sociais, o autor das ameaças ainda não foi encontrado. A vereadora não explicou até então se as ameaças teriam sido enviadas pelo mesmo remetente do caso anterior. Antes das ameaças recebidas virtualmente em dezembro de 2025, Adriana Jerônimo já havia sido alvo de ataques nas redes sociais, além de ter recebido diversos comentários misóginos nas próprias publicações. Em um dos casos, a parlamentar sofreu ataques de colegas da casa. Ainda em 2023, após fazer críticas sobre o transporte coletivo da capital cearense. Outro momento ocorreu quando Adriana atuou para o cancelamento da apresentação da dupla sertaneja Victor e Léo no Ceará. Segundo a Secretaria da Segurança Pública e Defesa Social, a Polícia Civil do Estado do Ceará investiga as denúncias de ameaças. A pasta relatou por meio de nota oficial que o caso está sendo acompanhado pela Delegacia de Repressão aos Crimes por Discriminação Racial, Religiosa ou Orientação Sexual. A Câmara de Fortaleza se pronunciou sobre a denúncia de Adriana Jerônimo ainda no fim do domingo. Em nota, a casa afirmou repudiar com veemência as novas ameaças marcadas por ataques homofóbicos, racistas e de violência sexual. Mais notícias a qualquer momento. Rodrigo Miranda para Verdinha FM 92.5.

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0: 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A Polícia Civil investiga a morte de um bebê de 10 meses em Fortaleza. A suspeita de que a criança tenha sofrido violência sexual. Tainá Martinez.
1: O caso está sob investigação da Polícia Civil. Três homens foram levados para a Delegacia de Combate à Exploração da Criança e do Adolescente, suspeitos de participação. Equipes da Polícia Militar foram deslocadas para o bairro Dionísio Torres, onde atenderam a ocorrência. Conforme a apuração da reportagem do Sistema Verdes Mares, os três suspeitos são o padrasto da vítima, o irmão dele e um colega. A Secretaria da Segurança Pública destacou em nota que o trio prestou esclarecimentos nesta segunda-feira. De acordo com a pasta, a menina chegou a ser socorrida para uma unidade de saúde, mas não resistiu e morreu. No entanto, a causa da morte ainda não foi revelada. A DSECA aguarda a emissão do laudo pericial por parte da perícia forense para prosseguir com as investigações.
0: De acordo com a Secretaria da Segurança Pública e Defesa Social, dois suspeitos foram presos em flagrante e permanecem detidos. Eles têm 22 e 26 anos. Ainda conforme a última atualização da SSPDS, outras duas pessoas foram levadas para a delegacia e prestaram esclarecimentos sobre o caso. Fortaleza terá um mutirão gratuito para castração e atendimento veterinário de cães e gatos. Beatriz Rabelo traz as informações.
2: Um mutirão para castração e atendimento veterinário para cães e gatos será realizado em Fortaleza. Os atendimentos acontecem em vetmóveis nos bairros Conjunto Ceará e Conjunto Palmeiras. Os serviços começam amanhã, já na terça-feira, e seguem até o dia 25 de julho. Mas atenção, porque esses atendimentos ocorrem apenas de terça a sábado, entre 7 horas da manhã até as 4 horas da tarde. Por dia vão ser disponibilizadas 40 fichas para consultas clínicas e vacinação antirrábica. Serão 20 fichas para o período da manhã e 20 fichas para a tarde. A entrega ocorre por ordem de chegada. Os tutores devem levar, e não podem esquecer, RG, CPF, comprovante de residência em Fortaleza. Quem quer fazer a castração precisa agendar antes. Esse agendamento pode ser feito pela Central 156 ou pelo site oficial do Vetmóvel. Só depois do cadastro que a equipe entra em contato para informar data, horário da cirurgia e os cuidados pré-operatórios. Então não é para chegar com o animal achando que ele vai ser castrado na hora. Eles precisam organizar essa agenda antes. No local, lembrando, vão ser disponibilizadas fichas para consultas e vacinação antirrábica. Para mais detalhes sobre onde encontrar os serviços nos bairros ou sobre os exames que vão ser realizados, basta acessar o site do Diário do Nordeste.
0: A Prefeitura de Fortaleza, por meio da Secretaria Regional 1, inicia o cadastro de ambulantes interessados em comercializar alimentos, bebidas e outros produtos durante a concentração da Caminhada com Maria 2026, tradicional evento religioso que reúne milhares de fiéis na capital em homenagem à padroeira de Fortaleza. As inscrições começaram na última segunda-feira e seguem até o dia 24 de julho, das 8 da manhã às 5 da tarde, de forma presencial, na sede da Regional 1, que fica na Rua Jangada, número 740, na Barra do Ceará. Ao todo, estão sendo disponibilizadas 23 vagas para ambulantes que utilizem carrinhos, bicicletas, tabuleiros, churrasqueiras, barracas desmontáveis e outros equipamentos similares. Do total de vagas, 30% serão reservadas para mulheres e 10% para pessoas com deficiência. Caso as vagas reservadas não sejam preenchidas, elas serão destinadas à ampla concorrência. Os interessados deverão apresentar RG, CPF, comprovante de residência atualizado, fotografia do requerente. Caso não possuam, o registro será realizado no momento da inscrição e foto dos equipamentos com as respectivas medidas. Candidatos às vagas reservadas para pessoas com deficiência também deverão apresentar laudo médico atualizado. Mais notícias a qualquer momento. Rodrigo Miranda para Verdinha FM 92.5.

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0: 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Bom dia. Quatro municípios concentram 14% de todas as mortes no trânsito registradas no Ceará em 2025. O ranking é liderado por Fortaleza e Juazeiro do Norte, mas a análise proporcional revela que o risco de acidentes fatais é muito mais elevado nas metrópoles do interior. Os detalhes com Carol Melo.
1: De acordo com dados do Ministério da Saúde, Fortaleza registrou o maior número absoluto de mortes no ano passado, com 155 óbitos. O ranking é seguido por Juazeiro do Norte, Sobral e Caucaia. No entanto, quando avaliada a taxa de mortalidade a cada 100 mil habitantes, o município do Cariri lidera o risco viário com um índice de 20,62, uma taxa 3 vezes maior que a da capital cearense. Sobral aparece logo em seguida, com 19,20 mortes por 100 mil moradores. Ao Diário do Nordeste, o presidente da Comissão de Trânsito, Tráfego e Mobilidade Urbana da OAB Ceará, Daniel Siebra, explica que os altos índices de mortalidade no interior refletem um crescimento urbano desordenado e principalmente o afrouxamento da fiscalização e de campanhas educativas no trânsito. Na contramão do interior, Fortaleza registrou em 2025 o menor número de óbitos em acidentes em uma década, com uma redução de 42% em relação a 2016. A queda na capital é atribuída a investimentos contínuos em sinalização, novos semáforos e readequação de velocidades nas vias. Para tentar reverter os índices negativos, os órgãos de trânsito de Juazeiro do Norte e de Caucaia afirmam que vem intensificando as blitzes educativas e a revitalização de sinalização horizontal e vertical. A Prefeitura de Sobral também foi procurada para detalhar as ações preventivas adotadas no município, mas não enviou resposta. Os dados completos de cada cidade você acompanha na reportagem detalhada no site do Diário do Nordeste.
0: A Polícia Federal abriu investigação contra o prefeito de Fortaleza, Evandro Leitão. A PF apura suposta omissão patrimonial em declarações à Justiça Eleitoral durante registros de candidatura em 2022 e em 2024. O procedimento foi requisitado pela Terceira Promotoria Eleitoral de Fortaleza após denúncias veiculadas em 2 sites. A polícia investiga se houve prática do crime de falsidade ideológica eleitoral que consiste em omitir ou inserir declaração falsa em documentos públicos para fins eleitorais. A suspeita de que o prefeito seja proprietário de uma mansão em um condomínio de luxo em Eusébio. Esse imóvel teria sido construído na unificação de 2 lotes, de um apartamento de 212 metros quadrados, adquiridos no nome do filho de Evandro. Juntos, os imóveis têm valor de mercado estipulado em 14,5 milhões de reais. O documento ressalta que a declaração de bens é etapa obrigatória do pedido de registro de candidatura. Para embasar a investigação, a delegada responsável Dora Lúcia Oliveira de Souza determinou uma série de procedimentos. Isso inclui o levantamento completo de bens de Evandro Leitão e seus parentes diretos, esposa e filhos, a requisição de documento e cartórios de registro de imóveis e a sondagem de recolhimento de IPTU e ITBI junto à Prefeitura do Eusébio. Em nota, o prefeito Evandro Leitão informa ter tido suas declarações de bens acatadas pela Justiça Eleitoral nos 2 pleitos citados no documento, bem como não possui pendências com a Receita Federal. Conforme material enviado para a imprensa, os imóveis citados no documento da PF não foram declarados, pois não estão registrados em seu nome, e sim no de familiares seus, devidamente declarados junto à Receita Federal. O IJF acolheu mais de 300 pacientes na emergência de oftalmologia só no primeiro semestre de 2026. Os números com Sávio Manfredini.
2: Ao todo, foram 323 atendimentos na emergência da unidade.
0: O IJF é considerado a maior referência do Ceará no atendimento de traumas de alta complexidade. Segundo a Secretaria de Saúde de Fortaleza, o perfil de pacientes é predominantemente de pessoas adultas, de ambos os sexos. A maior parte tem entre 30 e 39 anos, que somam 65 ocorrências. Idosos acima de 60 anos tiveram 56 atendimentos e pacientes entre 50 e 59 somam 53 casos. Já se tratando do público infantil, crianças de 5 a 9 anos representam o maior número de ocorrências, com 24. O serviço de oftalmologia do IJF ressalta que cerca de 80% dos acidentes oculares podem ser evitados com medidas preventivas.
2: Mais notícias a qualquer momento. Rodrigo Miranda para a Verdinha FM 92.5.

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0: 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Bom dia. A Assembleia Legislativa do Ceará vai encerrar o primeiro semestre nesta semana com votação da LDO 2027 e regras para datas centers em pauta. Ingrid Campos.
1: A Assembleia Legislativa do Ceará, a ALESC, deve iniciar o recesso parlamentar nessa quarta-feira. Para isso, os deputados estaduais esperam votar o projeto da Lei de Diretrizes Orçamentárias de 2027 em plenário na mesma ocasião. A chamada LDO chegou à Assembleia em 4 de maio e foi aprovada na Comissão de Orçamento, Finanças e Tributação na última quarta-feira, dia 8 de julho. A proposição elenca prioridades da máquina pública estadual e compõe o planejamento do orçamento para o próximo ano. O texto serve como base para o projeto de lei orçamentária anual, que traz as despesas e receitas do Estado de maneira mais detalhada. Esta matéria, por sua vez, fica tradicionalmente para o segundo semestre, sendo normalmente aprovada em dezembro. Ao todo, 17 emendas à LDO receberam parecer favorável e serão apreciadas junto ao texto final no plenário. Além da Lei de Diretrizes Orçamentárias, outras matérias do governo devem ser analisadas na quarta-feira. Exemplo disso é a proposta que cria novas regras para o procedimento de licenciamento ambiental de data centers. Caso os projetos sejam aprovados nessa sessão de fato, os deputados iniciam um recesso parlamentar e só retomam os trabalhos na primeira semana de agosto. Durante esse período, apenas os serviços administrativos e o atendimento ao público devem seguir funcionando na ALESC. No site do Diário do Nordeste, o Ponto Poder detalha o projeto de diretrizes orçamentárias para 2027.
0: A manutenção da taxa de R$ 50,00 pela concessionária para entrar na vila de Jericoacoara, no litoral do Ceará, foi rejeitada novamente na Justiça Federal. O Tribunal Regional Federal da 5ª Região voltou a confirmar a decisão que limita a Úrbia Cataratas Jeri a cobrar ingresso para o acesso apenas aos atrativos turísticos sob a administração da empresa. O Sistema Verdes Mares entrou em contato com a Prefeitura de Jijoca de Jericoacoara e a concessionária Úrbia Cataratas Jeri, mas não recebeu resposta até o momento. O caso ganhou destaque após uma liminar separar dois pontos centrais: a realização de obras pela concessionária Úrbia Cataratas Jeri e a cobrança de ingressos para acesso à vila. As obras no parque que foram autorizadas pela Justiça Federal. No entanto, segue proibida a cobrança para além dos atrativos específicos, impedindo a taxação automática. Duas apostas simples feitas em Fortaleza acertaram as 15 dezenas do concurso 37-34 da Lotofácil, ocorrido na última segunda-feira, e cada uma levará o prêmio de R$ 473.309,60. Os dois jogos foram registrados por canais eletrônicos. O prêmio total da Lotofácil era de R$ 2 milhões. Outra aposta simples feita em Campinas também acertou 15 números sorteados e levará a mesma quantia. Os números sorteados foram 22, 03, 08, 05, 17, 15, 12, 13, 25, 10, 02, 16, 19, 14 e 23. Além das três apostas vencedoras, o concurso distribuiu valores para apostadores que acertaram 14, 13 ou 12 dezenas. Estão abertas mais de 300 vagas para um concurso público da Guarda Civil do município de Sobral. Renato Bezerra.
2: Olá, pessoal. A Prefeitura de Sobral, no interior do Ceará, abriu inscrição de concurso público com 220 vagas imediatas e 150 para cadastro de reserva para o Corpo da Guarda Civil Municipal. Para se candidatar, é preciso ter o ensino médio completo e carteira nacional de habilitação na categoria B. Um salário inicial de R$ 3.200 para uma jornada de 40 horas por semana. As inscrições podem ser feitas até o dia 20 de julho pelo site do Instituto Consupan, que é a entidade responsável pelo certame. As provas objetivas serão aplicadas no dia 18 de outubro. Acesse o edital para mais informações no site do Diário do Nordeste, clicando na editoria Papo Carreira.
0: 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Rodrigo Miranda para Verdinha FM 92.5.

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1: Daniela Delavor, Tom Barros. Saúde e bem-estar.
2: Na semana passada foi comemorado o Dia da Saúde Ocular. Segundo estudos da Organização Mundial da Saúde, mais de 2 bilhões de pessoas em todo o planeta têm deficiência visual. Dessas, pelo menos 1 bilhão tem algum tipo de deficiência que poderia ter sido evitada ou ainda tratada. A data tem como objetivo alertar sobre a importância da prevenção e do diagnóstico de doenças oculares que, se não forem tratadas, podem levar até a perda da visão. Então, a gente recebe agora, para conversar com a gente ao vivo, a médica oftalmologista Issa Tavares, para falar sobre a importância de cuidar da saúde ocular, de fazer exames e de ir ao médico. E ela vai contar também para a gente quais são os problemas oculares mais comuns e como é que a gente pode fazer para evitar, hein, doutora Issa? Bom dia.
3: Bom dia, doutora Issa
1: Tavares.
4: Olá, bom dia a todos. A melhor maneira de evitar, como a gente sempre fala, é ir ao médico oftalmologista, né? Desse 1 bilhão aí, metade pelo menos são pacientes que têm glaucoma e não são diagnosticados, porque não vão ao médico oftalmologista. Outra grande parte desses pacientes são os pacientes que têm diabetes e também não se cuidam. Então, vem a retinopatia diabética, que são patologias que são preveníveis. Por que preveníveis? Porque a gente, se fizer o exame periódico, tanto os pacientes com suspeita de glaucoma, com glaucoma, fizeram acompanhamento, os pacientes diabéticos fizeram acompanhamento periódico, a gente faz o diagnóstico precoce, as alterações seriam leves e eles não teriam sequela dessa, não teriam baixa da acuidade visual.
3: Doutora, isso com relação ao período de revisão que a pessoa deve ir ao médico oftalmologista, por exemplo, você tem a próstata, tem ali aquela ida anual. Todos os anos você vai lá para conferir direitinho, não é? Então, você tem outro problema qualquer, faz um exame do coração também, faz aquele exame periódico e tal. Com relação à vista, como é que é? Porque a pessoa não sente nada na vista. Geralmente, quando procura, é porque está sentindo alguma coisa. Como se prevenir mesmo sem sentir absolutamente nada?
4: O primeiro exame básico é com 5 anos de idade, para a gente poder ver se não precisa de óculos. As crianças que têm uma visão ruim é porque não começaram a usar óculos na infância. Depois, a partir daí você vai tratar a cada quanto tempo vai ser essa consulta. Nos adultos, a maior parte deles, às vezes, só vai com 18 anos, quando vão retirar a carteira de motorista e não conseguem passar no DETRAN. A partir daí, vamos lá, a partir dos 40, as pessoas vão que estão com a visão ruim para perto. Aí, a partir desse momento, é que começa a aparecer outros problemas. Diabetes, pressão alta, estou falando pressão alta corporal, não pressão alta pelo glaucoma, pressão do olho, tá? Então, se você não tiver nenhum caso de glaucoma na sua família, não for diabético, você pode dar um intervalo maior de 2-3 anos entre as consultas, a partir dos 40 anos. Mas, se você tem uma miopia alta, se você é diabético, se tem glaucoma na família ou se você tem glaucoma, aí o intervalo vai diminuir. Se o paciente é diabético, há mais de 5 anos que ele tem diabetes, ele tem que ir todo ano ao oftalmologista. Se tiver já problema dentro do olho para diabetes, ele vai a cada 6 meses. Se tem glaucoma, se o paciente tem glaucoma, mesmo que ele não sinta nada, ele precisa ir ao médico a cada 4 meses a 6 meses. Então, depende muito de cada caso. Hoje em dia, ainda tem a outra doença, degeneração macular relacionada à idade, que tem relação direta com o cigarro, os fumantes. Então, a gente orienta que, mesmo que você não sinta nada, a consulta deve ser anual. A partir dos 60 anos, que tem outras patologias que podem piorar, agravar um quadro visual, o intervalo pode ser menor. Vai depender de cada caso. Aí o médico oftalmologista vai lhe dizer quanto tempo você tem que voltar para a consulta.
3: Com relação, por exemplo, ao aparecimento da mosca, aquela mosca que aparece, que o sujeito fica vendo, ela se mexe no olho. O sujeito, de repente, está bonzinho aqui, aí aparece aquela mosca, ou no olho, nos dois e tal. A partir dali, o que é que se deve fazer?
4: procurar o médico oftalmologista. Na maioria dos casos, a mosca volante não causa nenhum problema grave. É do gel que nós temos no olho, à medida que a idade passa, esse gel desidrata e ela aparece. Uma atenção maior deve ser dada aos míopes. Por quê? Porque às vezes a mosca volante ela é um sinal de alguma rotura na retina, de um descolamento de retina bem inicial. Então, nunca teve mosca volante. Apareceu, precisa procurar o médico oftalmologista. A partir daí, se não tiver nenhuma outra comorbidade, não tiver miopia, não tiver diabetes, aí ele vai ficar tranquilo e vai acompanhar uma vez ao ano. Mas, às vezes, a mosca volante, em míopes ou em diabéticos, é sinal que está tendo um probleminha lá no fundo do olho.
2: Tem uma pergunta para você, doutora Issa, de uma ouvinte que não se identificou. Diz que quando coça o olho, depois que coça, fica vendo uma bola branca com as bordas pretas, as extremidades pretas. E pergunta o que, que isso significa.
4: Primeira coisa, não deve coçar o olho, né? A gente já falou sobre isso 1 milhão de vezes. Na hora que você coça o olho, as pessoas têm uma péssima mania de apertar o olho, elas comprimem o olho. Se você está comprimindo, você está coçando e comprimindo, você está mexendo na circulação. Essa mancha que ela vê é a falta de circulação, pelo fato de estar espremendo, apertando o olho. Aí depois ele volta ao normal. Mas a gente não deve coçar em maneira alguma, muito menos apertar. Já pensou, se tiver um descolamento de retina, ela aperta o olho, vai piorar isso aí, entendeu? Então, primeira coisa é não coçar. Se estiver tendo coceira de repetição, muito incômodo, pode ser uma reação alérgica. Nós mulheres, pela maquiagem, né? Então, não coça o olho. Se tiver tendo esse incômodo constante, tem que procurar um oftalmologista.
2: Perfeito. Vamos aqui responder a Márcia. Doutora Issa, sobre a síndrome do olho seco, ela se resolve com a luz pulsada ou existe outra forma de resolver?
4: O olho, como ela está dizendo, a síndrome são vários fatores juntos, né? Então não adianta você fazer, a luz pulsada é um tratamento que tem para estimular a produção ideal de lágrima, melhorar a qualidade dessa lágrima. Mas entenda, não adianta você fazer luz pulsada e não cuidar dos outros fatores. Porque a síndrome do olho seco, ela tem relação com o olho seco que a pessoa tem por deficiência lacrimal dela, mas tem relação com fatores ambientais. E fatores, hábitos de vida. Dormir tarde, dormir mal, não fazer a reposição hormonal na menopausa, se você não puder fazer, você vai ter um olho ressecado. O trabalho, o ambiente de vocês aí no estúdio é muito frio, então isso resseca muito o olho, por exemplo. Então, ela tem que ter um cuidado, não é só tratar com a luz pulsada. Ela vai utilizar lágrimas artificiais de boa qualidade. Ela tem que ter um cuidado com o ambiente, o ar-condicionado muito frio ou de frente, o uso excessivo de telas, horas e horas a fio nas telas. Hidratação, reposição hormonal, medicamentos que utiliza. Então, a síndrome do olho seco são vários fatores juntos. Não é a luz pulsada, um tratamento que vai resolver, né? Então, assim, são vários fatores. A luz pulsada, dependendo de cada caso, ela vai ajudar, vai ser mais um tratamento, mas tem que cuidar de todo o resto.
2: Bora responder agora a Solange? Ela é lá de Madalena e ela diz o seguinte: doutora Issa, eu tenho um ceratocone. Os meus filhos podem vir a ter também?
4: Podem sim. E tem a relação também com a coceira, mais uma vez, né, Dani?
2: Pois é.
4: Se você tem um astigmatismo alto e você coça o olho, você vai piorar isso aí. E você pode sim desencadear, não só pela coceira, mas ela piora bastante, né? Então, pode piorar esse ceratocone, esse olho, esse astigmatismo muito alto. Então, se tem caso na família e se você coça muito o olho, aí você tem uma chance muito maior de ter o ceratocone. Mas não quer dizer que os filhos terão obrigatoriamente, não, tá certo?
2: Tem algum exame, doutora, que possa fazer para prevenir?
4: Não é prevenir, é dar o diagnóstico mais precoce.
2: Quanto antes, né? Descobrir,
4: então,
2: né?
4: Quanto antes descobrir, porque você começa. O tratamento inicial do ceratocone é óculos, né?
2: Ah, é?
4: Você coloca o óculos e melhora a visão, que vai tratar o astigmatismo. Se evoluir, aí tem lente de contato rígida, lente escleral, que é a maior, até chegar num implante de anel de Ferrari, implante de anel na córnea, e depois, se precisar, tem o transplante de córnea, né? Mas o que é o melhor para o paciente? É diagnosticar cedo, certo. Não coçar o olho em hipótese alguma, e dependendo do caso, vai ter o tratamento, que pode ser o óculos de grau, que pode ser a lente de contato rígida, a lente escleral, mas o fator inicial é não coçar o olho.
2: A gente tem, inclusive, aqui para a gente ir encerrando, doutora Issa, uma pergunta aqui do Reginilton, que ele fala assim: doutora Issa, quais são as estratégias que estão baseadas aí nas evidências para reduzir essa incidência global da cegueira evitável diante de um grande envelhecimento populacional ou desse uso intenso de telas, que muita gente passa o dia inteiro usando videogame, celular, né, e televisão, e também dessas desigualdades do acesso à saúde ocular, como tem ouvinte também aqui que já falou, e quem não tem plano de saúde, porque esse ouvinte fala que está há 2 meses esperando uma consulta. Então, são muitas coisas, né? Como se diz, são muitas camadas, né, doutora Issa?
4: São muitos fatores, né? Quem não tem plano de saúde, a consulta com o oftalmologista é via posto de saúde, né? Então, é emergência, tem porta aberta, mas uma consulta eletiva, ela tem que ir para o posto e o posto vai encaminhar para onde tiver. Dependendo da idade, você vai ter que ter uma medida para prevenir essa cegueira. Por exemplo, as crianças que têm relação com essa miopia induzida pelas telas, é reduzir as telas e usar mais idade ao ar livre para a criança brincar, correr, e menos horas por dia, por semana de tela. Esse é um fator. A doença relacionada à idade, a questão da mácula, evitar o cigarro e controlar o colesterol e fazer os exames periódicos. Para quê? Para a gente dar o diagnóstico precoce e tratar o mais cedo possível. E entre esses extremos vai depender da causa da baixa visual, né? Se vai ser o glaucoma, se é a retinopatia diabética, né? Então, não existe uma medida que vai ser eficaz para toda a gama, até porque a população está envelhecendo. A gente trata de uma patologia hoje, o paciente fica bem, depois pode aparecer um outro problema, né? Então, assim, não tem uma medida só com evidência científica que uma ação vai resolver ou vai diminuir, minimizar esses problemas, né? A questão é que é um leque muito grande, tem o fator social que realmente dificulta, né? Porque a rede de acesso, a quantidade de consultas que tem por mês para oftalmologia são poucas realmente, né? Mas o caminho é esse: cuidar da sua saúde, seu bem-estar, controlar a pressão alta, controlar a diabetes, evitar o uso de telas excessivo, né? E evitar o cigarro, porque o cigarro vai ter relação com a doença da mácula. Mesmo que você fume por um tempo, quando você é mais novo, mas vai chegar lá na frente, a conta pode chegar, né? Então, não é uma ação, são várias. E sempre que você precisar, tem que procurar o médico oftalmologista, que é a pessoa que tem o preparo, o conhecimento científico para poder tratar a doença dos olhos.
2: Doutora Issa, como o nosso tempo estourou, queria que você respondesse aqui a nossa ouvinte, Priscila da Caponga, mas assim, para não deixá-la sem resposta, ela diz que o filho dela tem 7 anos, que é o Murilo, todo dia acorda com os olhos coçando, e ele fala que piscando, ardendo com muita frequência. Na escola está com dificuldade para enxergar o conteúdo do quarto, do quadro, né? Já marcamos consulta com o oftalmologista. O filho Miguel desenvolveu estrabismo aos 10 anos e ela queria entender a causa.
4: A causa do estrabismo, a principal causa é um grau alto que a criança tem e que não foi corrigido, né? Então, às vezes, o estrabismo, ela coloca, na hora que a criança coloca o óculos, o olho fica alinhado. Deve ser o mesmo problema que o mais novo tem, que está com dificuldade na escola, né? Aí ela precisa fazer a consulta para ser prescrito, se for o caso, dos óculos. Prescreve o óculos, no caso do estrabismo, se a causa for o grau alto, o olho vai ficar alinhado, né? Então, 7 anos, ele está no limite de desenvolver, de estimular a visão. Os dois têm que ir para o médico oftalmologista para poder alinhar. A baixa visual não vai ter uma relação com esse olho coçando, com esse olho inchado, tá? Às vezes o olho está inchado porque ele acha que se ele coçar, ele vai piscar muito, ele vai melhorar a visão. Não é isso. Então, podem ser dois problemas em separado. Mas eles precisam de uma consulta urgente para colocar o óculos, se for o caso, e estimular a visão.
2: Perfeito. Doutora Issa Tavares, muito obrigada por tantas dúvidas esclarecidas. A gente se encontra na próxima, hein?
3: Bom dia.
4: Se Deus quiser.
3: Muito obrigado, doutora Issa.
2: Um abraço.
3: Valeu.
2: Vamos seguir por aqui agora, a gente vai falar de um assunto super importante, porque entre janeiro e maio deste ano, 96 mulheres deram entrada no JF por ferimentos decorrentes de violência. Violência intrafamiliar. 96% dos agressores são homens e 76% das agressões são cometidas por namorados, por cônjuges ou por ex-companheiros dessas vítimas. A violência intrafamiliar é quando a agressão é cometida por pessoas próximas das vítimas. Sobre esse assunto, nós vamos conversar agora com a assistente social e coordenadora do Núcleo de Serviço Social do IJF, que é a Pâmela Santos. Bom dia para você, Pâmela.
3: Pâmela, bom dia, seja bem-vinda.
5: Bom dia, muito obrigada pelo convite, pela oportunidade de tratar de um tema tão importante para a sociedade
3: e
5: para o nosso trabalho lá no IJF.
2: Pâmela, a gente sempre comenta que quando a gente começa a ler as notícias do Diário e dos portais dos outros estados, né, do Nordeste, sempre tem alguma coisa, né, Tom?
3: Sempre. É impressionante, todo dia. Nordeste,
2: todo
3: Brasil,
2: dia.
3: Não passa batido um que não tem uma manchete chamando.
2: Às vezes mais de uma, né?
3: Às vezes mais de um. Sim.
2: E a gente sempre comenta isso, da quantidade de notícias que a gente dá todos os dias de mulheres violentadas, de mulheres mortas, de mulheres que perdem o direito de continuar viva simplesmente porque não querem continuar um relacionamento. E a gente traz esse dado aqui do JF, que entre janeiro e maio, 96 mulheres deram entrada no JF, né? Por violências cometidas por pessoas próximas.
5: Exatamente. Com quem elas possuem um vínculo de afeto, de confiança, um relacionamento. A gente fez o recorte de janeiro a maio, porque visualizamos que há um aumento desse número de atendimentos a mulheres vítimas de violência, mas quando você faz uma avaliação de 2023 até maio de 2026, foram mais de 500 atendimentos a mulheres vítimas de violência. E desse total, mais de 40% a reincidência, ou seja, a violência já ocorre mais de uma vez.
3: Sim.
5: E de fato, quase 80% são agressores, companheiros e ex-companheiros. E quando você também delimita esses quase 80%, quase 50%, metade desse quantitativo, são os atuais companheiros dessa mulher.
3: Não tem dados assim sobre as causas, não? Até que ponto chega? Se a pessoa não denuncia a tempo, se a mulher não se protege a tempo para evitar que haja o desenlace?
5: Nós temos observado que esse número, esse aumento de indicadores, não só na realidade do JF, mas em todo o Ceará e Brasil, se deve também ao acesso à informação, ao fortalecimento dos canais de denúncia, da rede de proteção à mulher, até porque a violência de gênero, a violência contra a mulher, ela é estruturante dessa sociabilidade que a gente vive, né? Existe, de fato, uma raiz no machismo, no patriarcado, da não aceitação da independência e liberdade da mulher, são bases que, de fato, justificam a existência desse tipo de violência. Então, assim, o nosso esforço ao identificar as situações, de fato, é prestar um atendimento multidisciplinar, um acolhimento, uma escuta qualificada a essa mulher, porque a triagem começa lá na enfermagem, por meio da classificação de risco. Depois, em seguida, mediante a identificação dessas situações, o serviço social é comunicado e inicia uma série de intervenções visando a escuta, o acolhimento dessa mulher e também a preparação para a desospitalização dela. Até porque o hospital é um espaço de passagem,
3: é claro,
5: né?
3: De passagem.
5: Isso. Aquelas que podem comunicar suas situações, muitas vezes chegam já comunicando, ou trazidas pela guarnição policial, mas também existem mulheres que não estão ainda seguras de comunicar a situação. Muitas vezes relatam que foi uma queda no banheiro, uma queda em casa, né? E muitas vezes, ao aprofundar a situação, a gente identifica que tem uma questão social e de violência de gênero, violência doméstica, que justifica aquela internação.
3: Tem como neutralizar, tem, através, por exemplo, o serviço faz a triagem, escuta, para evitar que o caso continue. Como é que vocês fazem?
5: Pronto, nesse sentido é importantíssimo o trabalho com a rede de proteção. Como a maioria dessas mulheres, mais de 300 desse quantitativo que eu repassei para vocês, são oriundos de Fortaleza, a gente tem uma parceria com a Casa da Mulher Brasileira, o Centro de Referência da Mulher. E eu destaco que é um esforço também de vários municípios construir esses espaços, equipamentos especializados de atendimento à mulher vítima de violência. Então, em todo o Ceará, muitas cidades já possuem esse equipamento. Também existe o Centro de Referência Especializado da Assistência Social, que assume também esses acompanhamentos, porque o objetivo da rede é justamente garantir a proteção e continuidade desse cuidado.
3: Eu sei.
2: Agora, isso aí são casos que a gente está trazendo de pessoas próximas a essas mulheres. E qual é o maior número de agressão que chega? Agressão de marcas, de pessoas que são agredidas fisicamente? São objetos que as pessoas usam?
5: Pronto. Existe uma incidência de uso da força corporal. As agressões físicas por uso de força corporal, seguida pelo uso de arma branca, de perfuração por arma branca.
3: Com arma branca?
5: Isso.
3: Aliás, eu estou escandalizado, porque esse caso que está sendo julgado, foi interrompido, da Clarissa, que vai ser continuar. 34 facadas. Imagine só o que é o sujeito aplicar 34 facadas na mulher. Isso. Não é arma branca, né?
5: Então, o JF também denuncia, né? Valida esses números, tendo em vista que é esse perfil da mulher que chega lá. Fortalezense, jovem de 22 a 39 anos, com ensino médio completo ou incompleto, quando se fala da escolaridade, perfil dessa mulher, com lesões de agressão, por força corporal ou pelo uso de arma branca. São mulheres que nem sempre conseguem também, de imediato, informar a sua situação, porque chegam graves, chegam direcionadas a uma sala vermelha, ou são grandes queimadas, como já atendemos, e sem dúvidas
3: a imprensa... Queimadura também,
5: sim, a imprensa tem esse papel importante de noticiar a população essa problemática.
2: Agora, muita gente também tem muito medo, né, Pamela, de denunciar, medo do que pode acontecer... Porque muitas são ameaçadas, inclusive a gente viu aqui pessoas que ameaçam matar a família, matar filho, né? E aí elas têm medo.
5: Sim. Inclusive é um dos fatores que também tardam essa comunicação à família ou às autoridades que possam dar algum suporte de segurança a essa mulher. É o medo do agressor, a condição de ameaça, muitas vezes a independência, a dependência também econômica, o contexto de lares, de mulheres que possuem filhos, essas inseguranças também justificam esse receio e essa comunicação tardia ou nunca comunicação, né? Do fato da vivência da violência. Temos os casos extremos de mulheres que chegam ameaçadas de morte, impossibilitadas de voltar para suas casas, de voltar para o seu território de moradia. E nesse sentido, o acionamento dos programas de proteção são importantes para garantir a vida dessa mulher, o suporte para que ela possa, por meio do Estado, da intervenção das políticas públicas também, ter a sua vida ressignificada. Também é nosso papel. A gente costuma dizer que o paciente, ele não é só a doença, ele não é só o trauma que ele sofreu, a agressão que ele sofreu, a sua história de vida, o seu contexto familiar, a sua condição de se possui rede de apoio, se tem renda, trabalho, são fatores que vão interferir na saída segura dessa vítima de violência.
3: Ela tem reincidência, vocês acompanham?
5: Pronto, a gente identifica a reincidência desses mais de 500 atendimentos, 525 atendimentos de 2023 até maio de 2026, foram 214 casos de reincidência, ou seja, a mulher de uma vez foi agredida.
3: 200 e tanto?
5: Isso, não significa 214 reinternações, significa que a violência já acontece mais de uma vez na vida dessa mulher.
2: Eu estou vendo aqui a matéria que saiu no diário, inclusive disse assim, lesões mais frequentes buscam desfigurar vítimas. Então, além da crueldade de se violentar uma mulher, a pessoa ainda tem a intenção de deixar essa vítima marcada... Exato. De uma forma para o resto da vida. Não que a marca na alma, no emocional, não vá ficar, mas essa alma vista, né?
5: Sim.
2: Essa alma no rosto, quando a gente vê pessoas que jogam ácido, que jogam fogo, né? Que deixam essas marcas para o resto da vida.
5: Essas lesões têm características, sempre na parte superior do corpo, no rosto,
2: que é para ser visto, né?
5: Que compromete, sem dúvidas, a autoestima dessa mulher, a beleza, a vaidade. Então, de certo modo, é intencional também lesionar partes que são visíveis, né? E também traduzem esse símbolo do que é a beleza, a autoestima da mulher.
2: É como esse último caso que foi repercussão aí no Brasil todo, daquela menina que teve as mãos decepadas, né? Então, assim, é querer prejudicar realmente uma pessoa e uma mulher, e para deixar essa marca, como aquele outro, né, Tom, que ele matou os filhos, deixou ela viva, mas tirou o mais valioso que essa mulher tinha.
5: Que também é uma forma de penalizar essa mulher. É uma violência que se estende aos filhos.
3: Tem até um nome específico, né, que eu tô esquecido agora. Absurdo, absurdo. Matar dois filhos para atingir a mulher através da morte de dois filhos, é uma coisa absurda.
2: É, é, com, vicária, violência vicária. É como se diz também aquela história que a gente escuta muitos, né, nas histórias que a gente denuncia, que a gente noticia aqui, que fala assim, não vai ficar comigo, não fica com ninguém.
5: Exatamente.
2: É como que fosse uma propriedade, né?
5: Exato. É muito comum as mulheres relatarem que não há aceitação do final do relacionamento. Então, de certo modo, esse não aceitar, essa ideia que a mulher é objeto, é posse, também justifica.
2: Mas, Pamela, eu vejo muito isso na forma como a gente lida no tratamento, no problema de tratamento mesmo. Quando, eu já disse isso várias vezes aqui, porque é uma coisa que realmente que está muito enraizada mesmo nessa... tudo nessa sociedade tão machista. Porque se um homem fala... é natural para o homem se dirigir à mulher como a minha mulher. É a minha mulher. É a minha propriedade. Só que se uma mulher for falar isso, é o meu homem, ela é vista como vulgar. E ela é vista com o olhar atravessado. Meu homem.
5: Isso.
2: Né? Então, assim, esse erro tá lá embaixo, tá lá na raiz.
5: Isso. Porque tem a dimensão cultural, né? A nossa dimensão das relações sociais. E, sem dúvidas, o que você traz é importante. Não começa só na agressão em si, mas tem ações simbólicas, culturais, que vão fundamentando, sedimentando esse tipo de situação. Agora, de violência.
3: O que mais me causou espécie é o seguinte. Eu fiz um programa policial durante muitos anos aqui na Rádio Vezimar, chamado Crime Não Compensa. Muitos anos. Eu fiz, acho que uns 10 anos... 8, 10 anos, pois bem, e tive muita convivência com essa parte. Agora, o que eu observo, que na época que eu fazia, não existia a Lei Maria da Penha. Perfeito. E eu imaginei, quando a Lei Maria da Penha foi aprovada e ganhou essa dimensão nacional, que a partir dela essa violência contra a mulher, tendo em vista esta nova lei, ela fosse diminuir. Eu estou escandalizado, é que aumentou, e aumentou muito, não foi pouco não, em relação, dirão talvez, não, mas você fazendo um programa há 15 anos, há 20 anos, era diferente de hoje. Sim, meu amigo, mas a proporção é muito maior, é extremamente maior. Mesmo com a lei para inibir, me parece que não inibiu. Eu tenho visto, como eu disse a Daniela, todo dia aqui, não há um dia, se por uma exceção, que não se chama matéria dessa norma, entendeu? É incrível.
5: Acreditamos, isso é uma perspectiva também de leitura, né, desse fenômeno sociológico, estatística, que o fato das denúncias serem mais realizadas, o acesso à informação, essa rede de proteção, entendi, mais ampliada e qualificada, deu luz a esse fenômeno. Muitas vezes restrito ao espaço doméstico, porque qual era a frase antigamente? Em briga de marido e mulher, não se mete a colher.
2: Pois é.
5: A leitura hoje, a interpretação também jurídica é outra. Nós temos o compromisso de denunciar as situações de violência, se você visualiza na sua comunidade, dentro da sua casa, nas suas relações de trabalho. Você tem esse papel também civil de poder denunciar a situação da violência contra a mulher. Em briga de marido e mulher, se mete a colher?
2: Se mete a colher,
3: sim. É muito difícil você vê uma mulher matando o marido, e quando mata, vai atrás da causa, que era uma situação extremamente insuportável. Não se justifica, mas foi bem. É muito difícil. Nesse tempo todo aqui, o número de mulheres matando o marido, houve apenas uma exceção agora, essa semana nós noticiamos aqui, uma que matou dois maridos, não foi? Em quantos meses, Daniela? Ela matou dois.
5: Eu lembro.
3: 5 anos, ou em 5 anos ela matou, mas ninguém sabe como a situação aconteceu. É a exceção das exceções.
5: Isso.
3: Não é? Exceção. O grande caso mesmo é homem matando mulher.
5: Exatamente.
3: É um negócio assim escandaloso.
5: É um crime de violência de gênero, de violência contra a mulher, exatamente. É o feminicídio, né?
3: É.
5: Então é importante também enquadrar nessa nomenclatura, que não é só uma formalidade, ela tem um peso, porque a mulher morre pelo fato de ser mulher.
3: É
5: isso que justifica a violência, a agressão contra ela, essa perspectiva da misoginia, da mulher como objeto, como a gente já vem reiterando aqui na nossa conversa. Então, de certo modo, o crime que você comete, a morte, né, contra a mulher, pelo fato dela ser mulher, sem dúvidas caracteriza o feminicídio, e atentar contra a vida delas também é uma constância das urgências e emergências. A gente está falando do JF, né, o maior hospital de trauma do Ceará, onde todos os dias mulheres chegam vítimas de violência, de agressão, mas sem a rede de saúde, como as UPAs, frotinhas e outros serviços que devem também qualificar a sua assistência, qualificar o seu atendimento, preparar os seus profissionais para identificar essas situações. E esse é o nosso esforço com o Código Lilás, com o Protocolo de Atendimento à Mulher, que envolve envolve a enfermagem, e aí eu faço um destaque ao trabalho primoroso da enfermagem na instituição, que também o trabalho do serviço social, que é quem acompanha toda a internação, a saída dessa paciente, a psicologia, a equipe médica. Isso é um destaque do nosso esforço também, de que esses números, né, ao chegarem na instituição, essas mulheres sejam bem acolhidas, bem atendidas e os melhores encaminhamentos sejam dados a essa situação.
2: A gente torce para que esse número diminua, para que esses 76% de mulheres atendidas no JF que foram agredidas por companheiros ou por ex-companheiros, sim, que esse número diminua. E a gente agradece a sua participação e registra aqui a participação dos nossos ouvintes, inclusive do Reginilton, parabeniza a Pâmela pela serenidade da fala e da excelente entrevista e tão necessária, né, Reginilton? Pâmela Santos, assistente social, muito obrigada.
3: Foi um prazer, Pâmela, conversar com você, viu? Prazer, bom dia.
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1: A gente vai conversar com a nossa colunista Ana Alves. Ana Alves, bom dia para você.
2: Bom dia, Ana.
3: Bom dia, Tom Barros. Bom dia, Daniel De Lavor. Como vocês estão? Tudo bem?
1: Estamos bem.
2: Bem, graças a Deus, estamos bem. Não estamos bem assim quanto você, não, mas estamos indo.
1: Pois é, Ana. Agora, hoje é um momento diferente, né, Ana Alves? Porque a gente sempre recebe tantas perguntas dos ouvintes, mas você sempre traz um tema e eles acabam indo para esse tema que você traz, mas hoje você simplesmente abre as portas aí do seu bolso para que os ouvintes possam chegar e fazer a pergunta que eles quiserem, né?
3: Não diria do meu bolso, mas do meu cérebro, já tá valendo.
1: Enquanto a Adalberto abre as portas do consultório, você poderia abrir as portas do seu bolso. Porque aí são muitas questões que envolvem aí tantas perguntas de ouvintes, né, Ana? Você que tem sempre esse contato com eles através das redes sociais. Tu poderia, assim, imaginar qual seria a dúvida mais frequente quando os ouvintes te procuram? As pessoas te procuram mais para perguntar o que para você? Qual é a maior dúvida que eles têm?
3: Dani, na verdade, assim, o que a gente percebe, né? Eu até escrevi um pouco sobre isso na coluna que está hoje no diário. É que muitas vezes a gente está aqui orientando sobre educação financeira, o que fazer, como fazer, o passo a passo, mas muitas vezes a gente sabe que as famílias têm uma história financeira que está por trás, que também não aparece nessa planilha, né? Então, assim, decisões ao longo da vida, muitas vezes é uma necessidade de gasto com urgência médica, né? Algum empréstimo que foi contratado de uma forma um pouco mais difícil, em função de algum desemprego, por exemplo. Uma reforma que às vezes custou mais do que devia, ajudar a família, ajudar os filhos, despesas médicas, então tudo isso acaba trazendo um descompasso nessa organização. Então, na verdade, hoje quando a gente fala de organização financeira, não é só cortar um cafezinho, né, tirar algumas coisas, mas sim entender um pouco da história que aquela família vive. Então, quais os compromissos que assumiu ao longo da vida? E o que mais me perguntam é exatamente isso. Ana, hoje o que eu ganho realmente não cabe dentro do que eu gasto, né? Então, o que eu posso fazer? E aí, obviamente, que a resposta não é tão simples, né? A gente precisa entender um pouco mais sobre a estrutura da família, como ela se comporta, que tipos de receita ou de renda possui, que tipo, qual o perfil das despesas dela, se tem algum endividamento, que a gente sabe que está cada vez mais crescente, né? Interessante também que, por exemplo, o Serasa, né, recentemente, identificou que 19% dos entrevistados que eles fizeram acha até fácil administrar pagamento, mas 57% dizem que os gastos são maiores do que o que eles recebem. Quer dizer, na verdade, na maioria dos lugares, dos lares, né, isso é um dado importante, a gente acha às vezes que a pessoa está desorganizada financeiramente por problema de caráter ou de personalidade. E não é isso. Muitas vezes a pressão não vem de gastos com luxo, mas com algumas necessidades básicas, né? Então, isso não é um ato que resulta de irresponsabilidade, né? Mas sim de mudanças ao longo da vida, de escolhas individuais que muitas vezes vão te afetar ali na frente. Então, a ideia é bem essa, sabe, Dani? A gente trazer um pouco para mais próximo ainda esses ouvintes que... Aliás, parabéns à Verdinha, né, por 70 anos, eu que faço parte de uma mínima história, já sou muito feliz e orgulhosa de fazer parte disso. Imagino todos que estão aí ouvindo há tanto tempo com essa proposta linda que a Verdinha tem mesmo, né?
1: Isso me lembra, Ana, desse seu diferencial que você faz, inclusive em relação aos ouvintes, porque nós já tivemos aqui ouvintes compartilhando como teve a vida transformada financeira através das suas orientações. Então, teve ouvinte que disse que estava atolado em dívidas, estava com cartão de crédito, com empréstimo, pediu um empréstimo para pagar uma dívida, e depois que começou a escutar as suas orientações, foi se organizando. E hoje, tem dinheiro guardado, tem uma vida financeira mais estabilizada, porque te ouviu falar. Inclusive, a gente vai antecipar, não com muitos detalhes, mas a gente vai trazer para vocês uma novidade que a Ana Alves está preparando, que ela vai selecionar alguns ouvintes para dar um pontapé inicial, né, Ana? Porque muita gente precisa daquela ajudinha, do empurrãozinho. E você, especialista no assunto, você vai escolher e selecionar alguns ouvintes para que nessa nova fase também eles sejam ajudados por você de alguma forma, né?
3: Perfeito, Dani. Exatamente por isso, por perceber assim, o quanto existem particularidades, né, nas famílias. Então, muitas vezes, uma família pode ganhar relativamente bem, mas ainda está endividada. Então, a gente precisa chegar mais próximo. E aí, a gente teve, né, uma ideia de construir uma possibilidade de um atendimento, né, com pessoas, casos reais, que a gente está até chamando de raio-x financeiro, vida real. Né? Então,
1: pois é.
3: Tudo que a gente fala aqui na teoria, como é que isso vai se transportar dentro da realidade de cada um, com um objetivo maior de dar algumas orientações na vida real de quem se dispuser a fazer isso. Obviamente que vão ter alguns critérios, alguns cuidados, né? E isso a gente está construindo para, em breve, poder lançar aqui.
1: Tem aqui uma mensagem já com esse retorno dos ouvintes, que, inclusive, assim, voltando agora para isso que a Ana falou, a gente vai daqui a pouquinho, ao longo dos próximos dias, trazer todos os detalhes de como é que vocês vão poder ser ajudados por ela, como é que vocês vão ser escolhidos para participar, então, dessa ajuda com a Ana Alves, para ter essa orientação, porque já tem ouvinte aqui, Ana, dizendo assim, a Ana não tem ideia do quanto que ela me ajudou. E pergunte para a Ana o que fazer quando a gente se educa financeiramente e começa a ser chamado de miserável, de mão de vaca.
2: Exatamente.
1: Não vem com não.
2: É verdade.
1: Olha aí. Querendo se defender usando aqui o
2: incrível,
1: ouvinte.
2: Pai, incrível.
1: Incrível.
2: A gente, quando tem essas providências para poder organizar como a orientação recebida da Ana,
1: é chamado de miserável,
2: mão de vaca, não sei o que tem mais lá, mesmo trazendo merenda, seis que eu trago.
1: Mentira, Ana Alves,
2: cá,
1: ele traz no domingo que ninguém tá aqui, ele traz para o vento, porque ninguém tá aqui, eu falei para ele, traga na semana, ele não faz isso.
3: Eu senti que isso te atingiu pessoalmente, é a impressão minha,
2: Foi, exatamente.
1: Agora, Ana, o Cirlê Moraes, né, tá querendo saber, se organizou financeiramente e aí ele diz que agora está sendo chamado de mão de vaca e de miserável. E você não tem ideia do quanto você ajudou esse ouvinte.
3: Bom, primeiro eu vou agradecer demais, né? Muito significativo para a gente quando escuta um retorno desse, porque o nosso trabalho aqui é esse, né? E a gente faz de coração exatamente para poder tentar auxiliar nessa jornada que a gente sabe no Brasil que é tão difícil se organizar financeiramente. Mas, realmente, é muito interessante, porque o que acontece? Eu acho que, na verdade, tudo na vida, se a gente é um grande mistério e a grande solução é o equilíbrio. Então, qualquer situação, qualquer extremo, seja o excesso ou a falta de qualquer qualidade ou virtude, ela também é problemática. Então, o que eu diria? Primeiro, organizar-se financeiramente, ótimo, que já realmente você consegue ter uma tranquilidade maior, um envolvimento. E aí você que deve definir se você se acha o mesquinho ou que está demais ou não. Né? Primeiro que a realidade financeira é sua.
2: É verdade.
3: Então as pessoas... Né,
2: Ana, você tocou num assunto aqui logo no começo que eu achei sensacional. Deixando a brincadeira de lado, falando sério. Você colocou entre os itens, tem aqui empréstimo contratado durante um período de desemprego, reforma que custou mais do que o previsto. Agora, o que eu achei mais importante, que não se leva em consideração... Ajuda aos filhos. Hoje, a gente passa por um problema muito sério. É que os filhos terminam a faculdade, levam um tempo muito grande para conseguir um emprego. Um tempo grande, não é fácil. Hora atrás de concurso, hora um emprego que não corresponde pelo valor que está sendo pago. E o pai continua ajudando filhos e netos. E isso tem que entrar no orçamento. Eu sempre tive um cuidado muito grande com o meu orçamento, controlo tudo. Agora mesmo, para você ter uma ideia... Apareceu um gatinho, eu estou criando esse gato, uma gatinha lá em casa, Mel. Já fiz aqui com a Daniela como é que está o plano de saúde, a despesa que um gato vai ter, porque pesa no seu orçamento. Não é pouco, é pouco não. Entendeu? Então, se você não fizer esse tipo de controle, quando chega a conta no fim do mês, quem vai ter que pagar é você, meu amigo. quem vai ter que ter responsabilidade financeira é você. A educação financeira que tanto você pregou aqui deve ser seguida por todas as pessoas, porque evita problemas lá na frente. Claro que você às vezes vai estourar, porque pode aparecer um problema de saúde mais sério, você tem que desembolsar, mas são situações emergenciais. Se você puder controlar no dia a dia, orçamento, aquilo que entra no seu bolso e aquilo que sai, garanta você que dificilmente você vai bater na Serasa. Esse ponto é importante que você tem feito. Eu vi, por exemplo, agora deixando também a brincadeira de lado, eu vi também o controle que a Daniela passou a ter depois da orientação que você deu sobre aqueles cartões. Não sei para que o sujeito ter 5 cartões. 5 cartões para quê? Para estar pagando feito besta, entendeu? Então, esses pequenos detalhes, você não sabe a grandeza da sua informação com essa resposta que o ouvinte acabou de dar agora, de que se organiza. Isso é fundamental. Lamentavelmente, os brasileiros não têm esse tipo de orientação. E você abriu uma janela espetacular para que as pessoas reflitam sobre a importância de tratar muito bem dessa questão.
3: Poxa, Tom, te agradeço também. E, na verdade, sim, parabéns pela adoção, né? E é uma adoção extremamente responsável, que está lindo.
2: A gatinha,
3: né?
2: Lá de casa está linda, está mel. Bateu na minha porta, bateu na minha porta, insistiu para entrar.
1: É porque todo gato que escolhe,
2: dia,
1: né? Ele
2: todo que dia insistiu para entrar lá em casa. Quando foi um dia, meu filho abriu a porta, ele entrou e pronto, não saiu mais, tá lá. Beleza, pura. Poxa, mais despesa aqui pro velhinho, mas não abro, não. Tô dentro.
3: Na verdade, te escolheu, né?
2: É.
3: Te escolheu. Diga.
1: O ouvinte diz o seguinte: hoje eu me faço a pergunta básica, prendeu contigo. Eu estou precisando? E ele disse que tinha 5 cartões. Hoje só tem um.
2: É.
1: Tá feliz.
2: Beleza.
1: E aí,
3: Dani, o que é interessante...
1: Diga. Pode falar.
3: Não, o que é interessante nisso é que são escolhas, né? E aí a escolha é em função do que você quer, né? Então, na verdade, se a gente de fato quer melhorar, se organizar, ou ter uma vida um pouco mais equilibrada, a gente precisa tomar decisões hoje, que podem ser temporárias. Então, por um tempo, você faz aquele plano, faz aquele acerto e depois você entra num equilíbrio maior. Então, e mais, só voltando ao nosso ouvinte anterior, não se preocupe de ser chamado de mesquinho, não, porque, como o próprio Tom disse, os boletos são seus, né? Se essa pessoa estiver disposta a... Não, eu deixo de ser mesquinho, você paga meus boletos? Então, é simples assim, né? Então, cada um conhece a sua realidade e é responsável por ela. Então, a gente precisa ter isso e deixar de se preocupar com o que os outros acham também.
1: Verdade. Ana, e aí eu acho que outra pergunta aqui de ouvinte é... A pergunta realmente seria essa, o grande segredo? Realmente eu preciso? Porque o cérebro funciona muito nisso, né, Ana? Do impulso.
3: Exatamente. A gente sabe que, né, o marketing se utiliza disso também, obviamente. Por isso que muitas vendas, as pessoas insistem para você decidir na hora, aquele vendedor fica ali te perturbando, porque o nosso cérebro quer uma recompensa imediata. Então, é como se a gente merecesse aquilo e a gente acha um monte de justificativas para poder fazer aquilo. Se a gente tem um tempo maior para poder decidir sobre uma compra, a gente consegue refletir um pouco mais, e aí percebe que talvez não seja naquele momento. E isso, sim, são pequenas decisões que vão influenciar, de fato, ali no futuro. Porque muitas vezes a gente olha só a parcela, mas não pode esquecer que a compra de um bem é significativa. Então, merece um cuidado, né? E o consumo, né, por aumento da dopamina, toda essa história no cérebro, faz com que a gente ceda, muitas vezes, a essa tentação, que a Dani agora está livre disso, né, Dani?
1: Tentando, né, Ana? Agora, tem aqui também mais uma pergunta de um ouvinte sobre essa dificuldade, porque ele fala o seguinte... A paz, quando você consegue, vale a pena. Porque é um desafio, né? É um desafio você ter esse controle. Porque muita gente deixa o emocional acabar misturando tudo, né, Ana?
3: Exato, Dani. A gente fica repetindo aqui, né, que é necessário, que dá para fazer isso aqui, mas não é fácil. Eu nunca disse que seria fácil. Mas é necessário, né? Então, e sim, às vezes você vê uma situação que você acha que não consegue resolver, mas com pequenas decisões, pequenas escolhas diárias, isso vai mudando. Isso significa o quê? Que, de fato, a gente pode mudar a nossa realidade. Então, por isso mesmo que a gente tem essa proposta agora de trazer o ouvinte para mais próximo da gente, tentando auxiliar nesse sentido. E aí isso vai ser fantástico, a gente vai ter um trabalho aí de triagem, vamos atender as pessoas que a gente conseguir, mas com uma inserção um pouco mais assertiva na realidade de cada um.
1: Pois é, então a gente vai ao longo desses próximos dias trazer justamente esses detalhes aí, porque as pessoas que te acompanham pelo Instagram e as pessoas que nos acompanham aqui também, nas nossas conversas ao vivo, isso vai ficar muito, muito mais claro quando a pessoa consegue enxergar através do teu olhar, que você mostra para as pessoas, fica mais claro e a compreensão fica mais... Quando a pessoa entende, né, Ana? Quando vira a chave, porque é muito lá de trás, quando as pessoas não tiveram essa educação financeira e aí cresceram com essa bola de neve de dívidas e de atropelos, aí é mais difícil, mas mesmo adulto é possível se reorganizar, né?
3: Com certeza. E a gente, exatamente o que você falou, existe uma história por trás disso tudo, né? Muitas vezes alguns hábitos, muitas vezes uma situação familiar que você herdou algumas dívidas. Então, cada situação é uma, não existe uma receita única, mas nós estamos aqui dispostas a pontualmente a ajudar a quem for possível.
1: Perfeito, Ana. Olha, obrigada, viu?
2: Obrigado, Ana.
1: A gente vai encontrar com você, então, na próxima semana. E muito obrigada pela parceria de sempre.
2: Valeu, Ana. Bom dia, hein?
3: Eu que agradeço. Ótima semana para vocês. Um abraço.
1: Ótima semana.
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4: A gente fala sobre desenvolvimento infantil e a relação com as telas, tá? O lançamento do Toy Story 5 nos cinemas reacendeu aí um debate cada vez mais presente entre pais e educadores, os impactos do excesso de telas no desenvolvimento infantil. Ao trazer aí um tablet inteligente para o centro da narrativa, a nova animação toca em uma das questões mais presentes na vida de famílias e educadores. Qual o papel da tecnologia no desenvolvimento infantil? Para nos ajudar a discutir esse tema, a gente conversa a partir de agora com o psicólogo Miguel Lessa. Miguel, seja bem-vindo, tudo bem?
5: Olá, tudo bom? Obrigado pelo convite.
4: Miguel, o Toy Story 5, né, traz aí a ideia de que as telas estão substituindo os brinquedos tradicionais. Na prática, na sua avaliação, quais são aí os impactos, né, desse excesso de exposição pode ter especialmente no desenvolvimento emocional, cognitivo e também social das crianças?
5: Muito bem, realmente impacta de uma maneira significativa. O uso prolongado, excessivo das telas vai impactar no desenvolvimento cognitivo, porque nas telas é tudo muito rápido, eu tenho acesso, a criança, o adolescente tem acesso àquilo que ele sente prazer de uma forma muito rápida. Então, vai gerar um impacto, principalmente na atenção e na concentração. E, sobretudo, em manter essa atenção e essa concentração em tarefas que não são ligadas à tela, por exemplo, as tarefas escolares. Já no social, sem dúvida, né, a criança ela está ali envolvida no uso do celular e não está convivendo com crianças da mesma faixa etária, com

0: impacta muito na produção da ansiedade, na produção da tristeza e também da excitação, né? Então a criança ela passa a ser menos tolerante à frustração, por exemplo, de esperar que alguma tarefa ou alguma recompensa está por vir. Então ela perde essa paciência, ela fica menos tolerante à frustração. Mas não só isso, também impacta no desenvolvimento físico, né? A criança, quando o uso excessivo do celular, ela desenvolve pouca motricidade, ela mexe ali só apenas o dedinho, né? E o olhar, ela basicamente, no uso do celular, ela desenvolve esses dois comportamentos, de mexer o dedinho e de olhar para a tela. Então, ela pode perder aí em vários aspectos do desenvolvimento.
1: Miguel, existe uma idade em que as telas devem ser evitadas de todas as maneiras? A gente observa hoje em dia cada vez mais os pais se utilizando aí, por exemplo, das telas, né, como uma ferramenta ali para entreter a criança, né, em algumas situações. Dá para se estabelecer uma idade onde essas telas devem ser evitadas de todas as maneiras possíveis, justamente para não impactar esse desenvolvimento?
0: Sim, segundo a literatura científica e os cientistas que pesquisam nessa área, eles falam de não usar a tela até os 16 anos, mas isso é impossível hoje em dia, né? A criança em desenvolvimento ali do 2 anos, 3 anos, 4 anos, até 4 anos, ela está no desenvolvimento muito acelerado, em que conexões cerebrais estão sendo formadas, e essas conexões elas vão ser formadas justamente pela experiência que ela tem no ambiente. Se ela convive num ambiente de uma estimulação positiva relacionada ao social, relacionada à parte física, à parte emocional, ela vai ter um desenvolvimento também positivo. Agora, se essa criança, 2, 3, 4, 5 anos, ela vive num ambiente restrito, num ambiente em que o celular é fornecido para ela se entreter, para ela se acalmar, para ela parar de chorar, então esse ambiente ele vai se tornando um ambiente negativo, né, para o desenvolvimento. Assim, não tem uma idade, né? Não dá para dizer uma idade em que a criança não pode usar a tela. É claro que até os 4, 5, até os 6 anos, a família deve controlar esse uso da tela do celular, porque senão a criança muito pequena, 4 anos, que já usa hoje em dia muito o celular, né? Então ela vai perder muito do seu desenvolvimento. Então aí cabe à família, né, ter uma noção de que até que ponto eu consigo controlar o uso do celular dos meus filhos, das minhas filhas, para não impactar no seu desenvolvimento.
1: Miguel, outro ponto também importante, dá para se chegar a um equilíbrio, né, entre a tecnologia e as brincadeiras tradicionais? Quais estratégias, né, por exemplo, as famílias podem adotar para chegar justamente a esse equilíbrio, né? A gente sabe, por exemplo, que as crianças estão inseridas, né, no meio em que se usa a tecnologia para quase tudo, né? Então, dá para se chegar no equilíbrio? Quais estratégias as famílias, os educadores podem utilizar para que essa tecnologia seja melhor aproveitada e não tenha impacto aí no desenvolvimento infantil?
0: Sim. Tem que criar esse equilíbrio, né? O celular também não pode ser visto, a tela não pode ser vista como uma inimiga, né? 100%, né? Então tem que haver esse equilíbrio entre o uso do celular e atividades fora da tela, atividades práticas, né? Num ambiente mais livre, mais natural. Bom, talvez a primeira medida é criar uma regra, né, de comum aceite entre pais e filhos, né, em relação ao tempo de uso desse celular. Dito isto, não basta só criar a tela, né, não basta criar só a regra, essa regra precisa ser mantida, ela não pode ser quebrada, porque assim tem mais chance da regra fazer efeito. A partir disso, juntamente

0: seguinte, com essa regra é criar situações de atividades também prazerosas. Também não dá para proibir o celular em determinados horários e a criança ou adolescente fazer alguma atividade que ele não gosta. Então, ele vai ficar querendo retornar para o celular, porque lá dá mais prazer para ele, etc. Então, é criar, juntamente com essa limitação do uso, uma atividade que seja prazerosa para ele, não para mim, não para os pais, não para os educadores, mas sim para quem está usando o celular, para a criança e para o adolescente. Dessa forma, ele vai sentir, né, prazer, vai, né, gostar da atividade. Também a criança ou o adolescente, quando está sem o celular, ele busca alguma coisa para fazer, ele sai daquela situação de conforto e aí a criatividade começa a aflorar nesse sentido. Então, vai pintar, vai desenhar ou vai construir algo que ele mesmo está produzindo. E aí, isso aí sim é um melhor caminho, né, de conciliar o celular com outras atividades prazerosas.
1: Então tá aí, minha gente, as informações. Agradecer a participação do Miguel Lessa, psicólogo, conversou conosco a respeito desse assunto, né, o impacto aí das telas, especialmente no desenvolvimento infantil. Miguel, obrigado pela sua participação. Até uma próxima oportunidade.
0: Muito obrigado.
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1: Bom dia. Estamos começando. Eita, rapaz. Estamos começando o programa de hoje, 15. Menino, pinga em mim. Tá chovendo, ó. Pinga em mim. Não é não, hein? Continha hoje. Cadê o Sérgio Reis aí com pinga de mim? Todo dia 15, dia 30, meu amigo. Olha aí, cadê a música? Pinga, esta não sei o que, pinga de mim, pingou. Rapaz, eu já abri hoje, olha. Já 2 horas da manhã, eu já tava abrindo. Eita, rapaz, é mesmo. Ah, meu Deus do céu. Pinga de mim, dia 15. Eita, que emissora, pai dela. Pai d'égua demais, meu amigo. Hã? Pai d'égua demais. Hã? Espanha! Oh, chibatada bem dada. Espanha, o time da Daniela Delavaux ganhou. Rapaz, a Daniela vai ganhar esse bolão, viu? A Daniela vai ganhar esse bolão. Dandan, apostou na Espanha. E a Espanha largou o cacete ontem na França, mandou o Mbappé pra casa, Dembélé. Até o jogador que eu achei o melhor da Copa do Mundo ontem desapareceu, sumiu. Né? Olise, que eu achava maior. Papocou, foi com linha, carretel e tudo, menino. Ave Maria. Sumiu, foi todo mundo. Ele jogou, mano. Jogou. É, quem não apareceu foi ninguém. Daniela, você vai ganhar o bolão, né?
2: Pois é, um bolinho, né? Mas, agora se eu te contar o que aconteceu...
1: O que foi que aconteceu, pelo amor de Deus? Diga tudo, não minta, desembucha, diz tudo, vai.
2: Bom dia, Tom. Bom dia, madrugadores.
1: Bom dia.
2: Bom dia, equipe. Eu sou uma farsa.
1: O que foi, minha filha?
2: Você estava
1: torcendo pela França, não acredito.
2: Não, jamais. Ah. Jamais. Mas, eu disse a você que eu não assistia mais nada, né?
1: É.
2: E realmente eu me desliguei, não assisti mais, não sabia quando é que era jogo, não sabia de nada. E aí eu estava em casa quando eu soube que estava tendo jogo e que estava o time que eu tinha apostado na nossa brincadeira lá no negócio, né, do bolão. Aí eu disse, eu vou ligar a televisão só para ver. Aí não achei o jogo em canto nenhum e achei num lugar que estava transmitindo. Aí fiquei assistindo, aí eu com o telefone assistindo, aí eu... torcendo por um gol, era Argentina e Suécia. E eu torcendo, quando a Suécia faz um golaço. Aí eu, gol! Gol do meu time! Aí a pessoa que tava escutando falou assim, é gol! É gol! É gol agora da Espanha! É gol da Espanha! Todo mundo comemorou o gol da Espanha. Aí eu assistindo assim, não, na Espanha não. É Suécia com a Argentina. Se não, a Argentina não joga hoje, está jogando agora que eu tô assistindo. E eu torcendo e assistindo por um jogo que era melhores momentos. Você acredita? Aí eu disse,
1: essa eu vou ter que
2: contar para o ver amanhã.
1: Essa é sensacional.
2: Porque eu estava
1: torcendo. Gritou gol pelos melhores momentos do jogo que já passou.
2: Pelos melhores momentos.
1: Você está por dentro. Daniela, você é uma grande comentarista.
2: Aí depois, quando eu fui mudar realmente para o jogo de verdade, aí estava 1-0. Aí depois ficou 2-0.
1: 2-0.
2: Aí eu disse,
1: quase que saiu o terceiro gol anulado. Tá,
2: gostei.
1: Pedindo.
2: Pois é, aí saiu ainda o terceiro.
1: Bom,
2: anulado,
1: a primeira,
2: né,
1: parte eu já gostei, porque ontem estava torcendo pela Espanha, Mbappé voltou para casa,
2: Dembélé,
1: né? Olise, foi todo mundo embora para casa. Agora, hoje...
2: Não nenhum, não foi?
1: Foi. Hoje eu vou torcer pela Inglaterra para tirar o time do Messi. Messi tá bom, já ganhou muito. A Argentina já ganhou muito,
2: também
1: tá bom.
2: Também quero que a Argentina saia.
1: Então vamos torcer. E vai ser um jogão muito equilibrado. Muito equilibrado.
2: Vai ser hoje que horas?
1: Vai ser hoje 4 horas da tarde. Não? 1 hora da tarde?
2: Ah, é uma hora.
1: Ih, rapaz, eu tava me programando para 4 horas da tarde. Ia perder o jogo. Ia fazer igual a Daniela. Ver os melhores momentos. Né? Tá vendo?
2: Eita, padre.
1: Gostei, padre. O jogo, 1 hora da tarde. É. É 16 horas. Rapaz, tu me atrapalhaste, padre. 4 horas da tarde, tá aqui. E a Beissa, rapaz, tá querendo atrapalhar
2: por quê?
1: Ele não
2: quer que tu assista.
1: E a Beissa, eu tô dando informação certa, o padre disse que eu tô errado. Vai estudar, padre.
2: A culpa é do padre.
1: Aí o padre disse que é 1 hora da tarde. Tá aqui, o jogo é 4 horas da tarde. Tô vendo aqui,
2: a
1: Inglaterra
2: é assim,
1: e Argentina. 4 horas da tarde. O padre vai te atualizar, rapaz. O padre me atrapalhando.
3: Tá bom.
1: Rapaz, esse padre... Aí eu me encontrei com a esposa dele. Conheci. Conheci a senhora, muito decente, muito legal.
2: É uma
1: legal.
2: Santa, né, então?
1: Rapaz, só aguenta esse homem aí, eu vou dizer. Viu?
2: É uma santa. Essa aí vai ser canonizada, a mulher do padre.
1: Ah, como é o nome dela, hein? Fabrícia. Dona Fabrícia, um abraço pra senhora, não se incomode com as brincadeiras que eu faço aqui com o padre, não. A senhora sabe que é brincadeira nossa, a nossa amizade é grande, tá bom? Frequentamos a igreja. Mas, rapaz, mas ontem eu aqui pra nós, fiquei nervoso, tu acredita? Eu tava nervoso, sou nem francês, nem espanhol, nem coisa nenhuma. Tava nervoso lá em casa, no jogo, né? Quando o Pedro Vitor, eu não vi o primeiro gol, não, tava tomando banho. Aí o Pedro Vitor gritou: papai, gol da Espanha. Eita, pai, o trem me deu um banho ligeiro pra ver lá, né? Ainda vi depois, reprisaram depois algumas vezes, né? Aí pronto, ali me sentei e fiquei na torcida. Mas foi um... rapaz, o time da Espanha trouxe de volta o tic-tac da Copa de 2010. Com uma coisa interessante. Esse Sanches, que é o treinador dele, La Fuente, quer dizer, como é o nome do... É Luis de La Fuente, Luis de La Fuente. Pois bem, ele trouxe de volta o tic-tac aperfeiçoado. Porque o tic-tac de 2010, com aquele toque de bola extraordinário, com Iniesta, não era? Coisa sensacional. Pois bem, eles agora estão fazendo o tic-tac, mas de uma forma aguda. Eles chegam na área com mais velocidade. Que coisa impressionante. Olha, se a Espanha perder essa Copa do Mundo, para mim vai ser uma surpresa. Porque com a aula que eles deram ontem em cima da França, que eu considero a França, considerado a França o melhor time do mundo. Mas ontem, quando eu vi a Espanha botar a França na roda, dar um olé, porque a Espanha ontem deu um olé. Deu uma olé na França, coisa mais impressionante do mundo. Eu não pensei que eles tivessem recuperado com tanta perfeição o tic-tac, que foi, né, o grande êxito da Copa de 2010, quando eles ganharam a Copa do Mundo lá. Vamos, pois, aguardar esse jogo no próximo domingo, final, a Espanha com o vencedor de hoje, a Argentina ou a Inglaterra. Que arbitragem, ô menino, pessoal do VAR aí da Copa do Mundo, rapaz, já chega, vocês já ajudaram a Argentina demais, né? Não é preciso não. Se bem que, a Inglaterra, não nesta Copa, ela foi beneficiada, assim, nesta Copa, com aquele erro lá no jogo da Noruega, que a bola bateu naquele troço lá da televisão, e o árbitro era para ter parado o jogo, não parou. Foi bem. Mas a Inglaterra foi campeã do mundo em 1966, com uma vergonha também, viu? Tomaram o jogo da Alemanha. No estádio de Wembley, quem quiser, é fácil, basta botar aí no YouTube que tem. A bola que eles disseram que entrou, não entrou. Como não tinha o VAR, então o juiz deu gol, mas não foi gol não, porque no vídeo a gente vê que a bola não entrou, nitidamente. E eles ganharam a Copa do Mundo. Então pronto, são erros de arbitragem, vamos nós, né? Daniel de Lavor, deixa eu viver aqui, já são 5 horas, a nossa equipe de trabalho aqui está, Aline Mariano, a minha querida colega de trabalho, bom dia para ela. Ali está o nosso querido padre, o Glauber Souza, meu amigo.
3: Bom
1: gente,
3: dia!
1: Gente boa. Aqui bom está dia. A Sarita de Queiroz, ainda com a camisa da seleção brasileira. Gosta assim, minha filha. Não é porque o Brasil perdeu que você tira a camisa, não.
2: É porque ela vai torcer contra a Argentina.
1: Tá certo, hoje com a camisa da seleção brasileira. Lá em cima tem o Thiago Nobre, o Diego Castro. E quem é que está hoje lá? No Mastro, hein? Davi Magalhães, Davi, rapaz, a estrela de Davi. Ei, a palma que tem estrela aqui é Davi, não é não? A estrela de Davi.
2: Olha, Tom Barros, amanhã, né, amanhã a Verdinha faz 70 anos e a gente vai ter um dia todo especial amanhã, inclusive com a programação especial. E ontem eu fui para casa de ouvintes que me acompanham desde aquele programa musical de sábado. Que a filha deles nasceu durante o processo que eles acompanhavam a gente.
1: Sim.
2: Eles fizeram uma simulação na época da pandemia de um programa. E aí, esses ouvintes eu nunca tinha conhecido pessoalmente. Mas eles estavam sempre sintonizados, especialmente aos sábados. E aí, ontem, para simbolizar todos esses ouvintes, eu fui na casa deles, conheci a Laurinha.
1: Você foi lá conhecer a Laurinha?
2: Que é a criança que nasceu no meio disso tudo, desse processo todo. Porque quando começaram a ouvir, a história é muito legal, porque a Cláudia Almeida casou com o Gilberto Filho. A Cláudia Almeida do interior de Pacajus, Tudo no Silêncio, nos Grilos, e o Gilberto Almeida viciado em rádio. Aí ele dormia escutando rádio e ela dormia no silêncio. Ela começou a, casou com ele e começou a dormir ouvindo rádio e não conseguia dormir porque ele estava ouvindo rádio. Então foi um problema no começo. Até que ela se acostumou com rádio. E até que ela passou a sentir falta e pedir para ouvir rádio.
1: Que legal,
2: rapaz. Aí ela ficou ouvinte de rádio. Nasceu Laurinha.
1: E Laurinha tá
2: já
1: aí.
2: Nasceu
1: ouvindo
2: conectada
1: rádio.
2: Na Verdinha.
1: Beleza.
2: Hoje, quem grava mensagem, quem manda alô e quem exige alô no aniversário é Laurinha. Aí ontem eu conheci eles três, esse foi muito lindo. E esse encontro a gente vai conferir amanhã.
1: Beleza pura, beleza, beleza pura. Então, Laurinha, um abraço para você. Amanhã essa conferência que nós vamos fazer aqui, aniversário de 70 anos da Rádio Verdes Mares. Querida rádio, carinhosamente chamada de Verdinha.
2: Pois
1: a
2: é.
1: A rádio do meu
2: nome
1: do seu
2: dado
1: coração.
2: Por eles, né? Nome dado pelos ouvintes.
1: Exatamente. Bom, vamos nós aqui. Depois da equipe, cumprimentar o Nordeste Brasileiro. Alô Maranhão, São Luís, Piauí, Teresina, Ceará, Fortaleza, Natal, Rio Grande do Norte, Paraíba, João Pessoa, Pernambuco, Recife, Alagoas, Maceió, Sergipe, Aracaju, Salvador, Bahia. Passei na aula de geografia. Um abraço para quem está no exterior, abraço para quem está nas outras regiões do Brasil. E agora nós vamos começar o nosso passeio pelo nosso jornal.
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1: Nosso Diário do Nordeste de hoje. Caso Clarissa, réu é condenado a 31 anos. A 31 anos e 3 meses de prisão por matar enfermeira a facadas. Prefeito de Maracanaú assina projeto de lei que prevê oferta de canetas emagrecedoras a servidores. Mãe de bebê de 10 meses que morreu após estupro estava em casa quando o crime aconteceu. André Fernandes paga 7,4 mil em multas após colocar sacos de lixo em frente ao Paço Municipal.
2: Ao lado de Lula, Eumano anuncia pré-candidatura de Cid à reeleição. Júnior Mano será o primeiro suplente.
1: Dia Municipal dos Legendários em Juazeiro do Norte é criado por vereadores.
2: Queda de energia atinge bairros de Fortaleza e a região metropolitana ontem.
1: Golpe do Mujaro. Cliente de farmácia em Fortaleza denuncia roubo de dados para a compra do remédio.
2: Polícia Civil do Ceará investiga ameaças contra a vereadora Adriana Jerônimo.
1: Mãe e filha são presas em Fortaleza, suspeitas de extorquir vítimas atraídas por aplicativo de namoro.
2: Ceará terá calor acima da média e perda de água nas lavouras até setembro.
1: Ponto Poder lança newsletter semanal com bastidores e análise da política do Ceará.
2: Após uma semana sem água, moradores do José Walter organizam protesto e cobram respostas da CAGESE.
1: Exportações do Ceará aos Estados Unidos encolhem 7,8% enquanto vendas à União Europeia avançam 18% ao ano.
2: Após passar mal, o fisiculturista morre no interior da Bahia.
1: Quem são os presos pelo sequestro e extorsão de passageiro de veículo de aplicativo em Fortaleza?
2: Mutirão com mais de 1000 vagas de emprego acontece hoje aqui na capital.
1: Mulher tem parte da cabeça raspada ao realizar exame para a primeira CNH. Pura maldade.
2: Caroline Lima e Léo Pereira anunciam noivado.
1: Padre brasileiro ligado a grupo ultraconservador é excomungado pelo Vaticano.
2: Fortaleza pode ter pelo menos 9 feriados em 2027 na Copa do Mundo Feminina.
1: Presidente da Comissão de Arbitragem da FTF é afastado do cargo. Veja o nome do cotado para substituí-lo.
2: O Ceará empata com o Atlético no PV e se mantém no Z4 da Série B. O
1: Ceará anuncia lateral esquerdo do Sávio até o fim de 2026.
2: Empresa de internet promove seleção para 90 vagas de emprego em Fortaleza.
1: Cearense que achou petróleo em vez de água tem dívida do poço prestes a vencer e não sabe como pagar.
2: Percentual de etanol na gasolina vai subir para 32%, decide o governo federal.
1: Em 5 anos, homem perde mãe, esposa e filha e encontra força para viver por amor às três. Só Deus.
2: Frei Gilson, Padre Marcelo Rossi, Fábio e Padre de... Padre Fábio de Melo. Confira a programação do Aleluia.
1: Polícia Federal investiga denúncia de ocultação de patrimônio de Evandro Leitão.
2: Alesse aprova novas regras ambientais para data centers com abstenção de votos contrários da base.
1: Trailer de Berlimote, novo filme de Pedro Pascal é divulgado, assista.
2: Quais cidades do Ceará tiveram mais mortes no trânsito em 2025? O Diário traz o ranking.
1: Pronto, vamos agora para os jornais do Nordeste brasileiro. Começando com ela, Daniela De Lavor.
2: Vamos lá para o Imparcial, então. O Imparcial que traz notícias de São Luís, no Maranhão. O destaque: sobe para 4 o número de suspeitos mortos em operação sobre ataque que matou grávida e criança no Maranhão. A Espanha faz jogo perfeito, vence a França e está na final da Copa do Mundo. Tem ainda Festival de Artes Cênicas. Preta do Maranhão prorroga inscrições para a seleção de artistas. E o Tribunal de Justiça do Maranhão leva o programa Conciliação Itinerante a Coroatá, Timbiras e Petirotó, melhor, Peritoró, isso entre 20 e 24 de julho. Esses são os destaques do Imparcial.
1: Meio Norte de Teresina, Prefeitura do Meio, 131 aprovados em concurso da FMS. Falta bomba será da prova, aposentadoria especial para agentes comunitários de saúde. Virgínia exibe corpão em iate de luxo na Itália, pagando de gatinha. Manchetes do Meio Norte da cidade de Teresina.
2: Portal à Tarde de Salvador, na Bahia. Ondas de até 2,5 metros. Marinha alerta para ressaca no litoral baiano. Indústria de motos avança no país, mas acende alerta para risco de seca. Tem ainda adoçante. É sempre mais saudável que açúcar? Especialista explica. A Espanha dá aula de futebol coletivo, elimina a França e confirma a força da Copa do Mundo. Técnico da Inglaterra revela plano para anular Messi na Copa do Mundo. Destaque do Bahia, dirigente expõe suposto desejo de Kiki Oliveira de trocar o Bahia pelo Nacional. E o destaque do Vitória, zagueiro emprestado pelo Vitória tem contrato rescindido e deixa o clube. Os destaques do Portal à Tarde de Salvador, na Bahia.
1: Tribuna do Norte da cidade de Natal. Polícia Federal indicia ex-presidente do INSS, Careca, e outros 46 em inquérito. Tem mais inscrições do Se Liga no Enem estão abertas. Famílias de Natal seguem pessimistas na intenção de consumo. Gama chega avalado para enfrentar o América, são manchetes do Tribuna do Norte de Natal.
2: Agora, notícia de Aracaju, Sergipe, lá para o Infonet. Defesa Civil emite alerta para chuvas em todo o território sergipano. Acidente com UTV, condutor é identificado e vai ser ouvido. Catadoras de Mangaba protestam durante votação sobre terreno na Barra. Após denúncia, a Polícia Militar apreende 10 quilos de maconha no condomínio em Aracaju. Vereadores de Aracaju iniciam análise da LDO de 2027. Esses são os destaques do Infonet, que traz notícia de Aracaju, Sergipe.
1: Jornal da Paraíba, MEC determina demissão de professor da UFCG, investigado por assédio sexual e moral contra alunas. CBF detalha jogos das oitavas de final da Série D do Campeonato Brasileiro. Pronto, chamadas do Jornal da Paraíba.
2: Agora nós vamos para o Diário de Pernambuco. Espanha elimina a França e vai para a final da Copa. Tarifaço sem previsão de acordo, prazo dos Estados Unidos vence hoje. Após 9 meses de desapropriação, o antigo prédio da Neoenergia ainda não recebeu o Secretaria Estadual de Educação. Polícia Federal indicia Careca do INSS, ex-presidente do Instituto, por fraude de descontos indevidos. OAB pede que Moraes autorize visitas de Flávio Bolsonaro ao pai como advogado. Ex-prefeito de Bonito, no Agreste, é condenado a pagar repintura de prédios públicos. Tutor é multado por se recusar a colocar a focinheira num cachorro no Recife. Educação política passa a integrar currículo escolar brasileiro. E Nossa Senhora do Carmo, confira o funcionamento do comércio no Recife e dos shoppings nesse feriado. Os destaques do Diário de Pernambuco.
1: Agora, Gazeta de Maceió. Maceió registra apenas 2,6% da chuva esperada para todo o mês de julho. Morre jovem esfaqueada pelo ex-companheiro no Canaã. Suspeito foi preso em Maceió. A Arquidiocese de Maceió define regras para a missa tridentina e alerta sobre celebrações irregulares chamadas do jornal Gazeta de Alagoas. Pronto, foi. Vamos agora ver a temperatura, como é que estava pela madrugada e como é que vem agora.
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1: Hoje Fortaleza pela madrugada estava com a temperatura, deixa eu ver aqui, epa, deu errado, ó. Pulou, volta de novo. Calma que vem, pronto, abriu de novo, é só uma questão de tempo, né?
0: 26 graus
1: agora, pela madrugada 25, 1 hora da manhã, 2 horas da manhã 25, ó, 3 horas da manhã tava 24, ó, caiu, 24, aí subiu para 25, agora 8 horas, vai continuar a previsão aqui com 25, mais 10 horas, 26, 12 horas, 28, 14 horas, 28, 4 da tarde, 28 ainda. 18 horas, chegada da noite, 27 graus. 8 horas da noite, 26 graus. 10 horas da noite, 26 graus. Umidade relativa do ar 93%. Sol nasce às 5 horas 42 minutos. Quem está acompanhando pela TV, pela TV Diário, canal 22, está vendo um amanhecer bonito. Nuvens espaçam, nuvens mais claras, outras mais escuras. Estava chovendo há poucos instantes aqui na aldeota, hein? Aqui no Dionísio estava chovendo. Passou, não foi, Sarita? Passou. Ainda está chovendo ainda? Não, passou. Então, pronto. Sol nasce às 5h42, sol se põe às 17h37 minutos. Vamos agora às 5 horas e 23 minutos. Os destaques que a Daniela de Lavor já separou, destaques do Diário do Nordeste de hoje.
2: Teve uma mulher que teve a cabeça, uma parte da cabeça raspada.
1: Não é,
2: ao realizar um exame para a primeira CNH. Ela realizou o exame para emitir a primeira carteira de habilitação e foi raspado bem em cima da cabeça dela.
1: É isso, hein?
2: Essa mulher denunciou que teve danos no cabelo depois de realizar um exame toxicológico numa clínica. Isso foi lá em João Pessoa, na Paraíba. Ela relata que teve parte da cabeça raspada pelo laboratório para realizar o exame exigido para a obtenção da primeira Carteira Nacional de Habilitação. Ana Carolina contou que a profissional responsável por realizar o procedimento acabou retirando uma grande quantidade de fios que causaram falhas visíveis no couro cabeludo dela. Em reação, ela registrou um boletim de ocorrência e busca agora a reparação judicial. E aí, em vídeos que ela publicou nas redes sociais, ela mostrou como é que ficou o cabelo depois de realizar esse procedimento, que deixou ela bem abalada. E ela disse: a mulher fez isso por pura maldade. Perguntei se ela estava cortando apenas os 3 centímetros necessários e ela disse que sim. Após a primeira coleta, disse que o material não servia, então cortou o meu cabelo de novo. E foi nessa segunda tentativa que ela deixou um buraco enorme, muito visível na minha cabeça. O Diário traz aqui as fotos e tá raspado em cima da cabeça dela, um quadrado. Segundo o Ministério dos Transportes, o exame toxicológico ele é obrigatório para condutores das categorias C, D e E. Recentemente, também passou a ser exigida para a emissão da primeira CNH nas categorias A e B. Então, nele, o laboratório colhe amostras do cabelo, do pelo ou das unhas e usa esse material para verificar o consumo ativo ou não de substâncias psicoativas em análise retrospectiva mínima de 90 dias. A regulamentação do teste estipula que, em caso de amostra de cabelo, os fios devem ser coletados preferencialmente na região posterior da cabeça, próximo da nuca, de forma que não deixem falhas aparentes. No caso dela, foi bem no meio, bem em cima, no topo da cabeça. A quantidade de cabelo necessária para esse exame corresponde, em geral, à espessura aproximada da carga de uma caneta esferográfica. Então, imagina aquela cargazinha do meio de uma caneta bem fininha, né? E devido ao dano estético, Ana Carolina contou que precisou alterar o penteado para esconder a área raspada. Ela também questionou a conduta da clínica e disse que não foi informada previamente sobre a quantidade de fios que seria retirada durante o teste. E aí a mulher agora tá com a cabeça, o topo da cabeça, com uma falha, para você entender, como que fosse de um quadrado equivalente maior que uma caixa de fósforo tradicional. É um quadrado até considerável, bem no topo da cabeça. E ela diz que a mulher fez por pura maldade. É uma mulher dos cabelos longos, lisos, pretos, na altura da cintura, um cabelo longo. Então imagina aí o trabalho que não vai dar para fechar esse buraco, né? E aí a gente tem mais um destaque aqui no diário, que é: Fortaleza pode ter pelo menos 9 feriados no ano que vem por conta da Copa do Mundo Feminina. Então, a nossa cidade pode ter pelo menos 9 feriados por conta da Copa do Mundo. Uma nova legislação foi aprovada pelo Congresso Nacional e sancionada pelo presidente Lula em junho passado, determinou que as datas com jogos do Brasil no torneio podem ganhar feriado em todo o país. Além disso, as cidades também podem decretar feriado ou ponto facultativo nos dias de partidas do seu território. Então, dessa forma, Fortaleza teria 6 feriados ou ponto facultativo por conta dos eventos na Arena Castelão, um dos palcos escolhidos para os jogos, e pelo menos mais 3 feriados relativos ao jogo do Brasil na primeira fase. Então, se a seleção chegar até a final, o país poderia receber até mais 4 feriados, dependendo do dia da semana que os jogos forem realizados. Então, essa agenda oficial aí da competição, ela não foi divulgada pela FIFA, mas o Diário do Nordeste teve acesso à proposta da Confederação Brasileira de Futebol, que é a CBF, e o documento indica as sedes dos duelos, os locais dos treinamentos das seleções e ainda as projeções das datas. No relatório, todos os 6 jogos previstos para Fortaleza seriam em dias úteis. Com 32 seleções participando, o Mundial acontece pela primeira vez na América do Sul, com sede aqui no Brasil. E o torneio internacional está marcado entre os dias 24 de junho e 25 de julho de 2027, com confrontos marcados para 8 cidades, entre 8 estádios, o que engloba aí o município de Fortaleza. Então, o Diário traz aqui as possíveis datas, né, da Copa do Mundo do ano que vem. Começando no dia 24 de junho, que é uma quinta, jogo do Brasil, seria feriado. E dia 25, sexta-feira, jogo em Fortaleza do Grupo A, Fortaleza ou ponto facultativo. Então tem todos os detalhes, terminando no dia 13 de julho, que é uma terça, que aí seria o jogo aqui em Fortaleza das oitavas de final. Então tem aqui o Diário trazendo todos esses detalhes para você. Além disso, as unidades federativas e as cidades que vão sediar os jogos também podem declarar feriado ou ponto facultativo nos dias em que acontecem lá no seu território. Por fim, a lei também indica a aplicação das férias escolares para o mesmo intervalo de tempo da Copa do Mundo Feminina. Essa medida vale para instituições públicas e privadas. E para a gente encerrar o nosso giro, uma boa notícia: Fortaleza tem mais de 1.000 vagas de emprego no mutirão que acontece hoje. São vários cargos, incluindo gerente, supervisor, cozinheiro e auxiliar de limpeza. Esse mutirão tem especificamente 1.113 vagas. E tem também oportunidades para pessoas com deficiência. Então, organizado aí pela prefeitura, os atendimentos vão ser realizados entre 8 da manhã e 4 da tarde de hoje, lá na Cidade da Criança, no centro. Então, dentre as empresas confirmadas nesse mutirão, tem Alma Viva com 500 vagas, Servinac com 150 vagas, Agência para Supermercado com 140, Pinheiro Supermercados com 135, Bentô Gastronomia Corporativa tem 100 vagas, Guará Supermercados 48 e Castelo Borges 40 vagas. Tem vagas para pessoas com ou sem experiência e também com vários níveis de escolaridade. E como é que você pode se inscrever? Você precisa ir lá no mutirão, que fica ali na Visconde do Rio Branco, número 922, no Parque da Criança, levando RG, CPF, carteira de trabalho e um currículo atualizado. São oportunidades para diversos cargos, tem para porteiro, zelador, auxiliar de limpeza, operador de telemarketing, serviços gerais, vigilante, motorista, operador de caixa, repositor de mercearia e hortifruti, balconista de frios, balconista de padaria, recepcionista, frente de loja, auxiliar de cozinha, armazenista, operador de vendas, atendente de gastronomia, açougueiro, zeladoria, ajudante de cozinha, cozinheiro, supervisor de produção e gerente de unidade. Então, hoje, a partir das 8 da manhã até as 4 da tarde, na Cidade da Criança, mais de 1000 vagas de emprego para você. Uma delas pode ser sua, então boa sorte. São 5h31. Vamos para o primeiro intervalo do dia. Mas a gente volta já já. Fica aí.

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2: Vários bairros de Fortaleza ficaram sem energia ontem à tarde. Semáforos ficaram apagados em diferentes pontos da cidade e provocaram muitas dificuldades no trânsito. A queda de energia foi depois de um incêndio no equipamento de subestação da Delmiro Gouveia. A Enel Distribuição Ceará disse que a estação é de responsabilidade da transmissora Axia Energia e que o incêndio causou interrupção no fornecimento de energia para parte de Fortaleza e também região metropolitana. A distribuidora disse ainda que por meio de manobras de transferência de cargas, cerca de 98% dos clientes afetados foram normalizados minutos depois da queda de energia. Já a AMC, que é a Autarquia Municipal de Trânsito, informou por meio de nota que mobilizou equipes em campo para minimizar os transtornos causados pela falta de energia, que afetou principalmente os bairros Aldeota e Meireles.
1: A Assembleia Legislativa aprovou novas regras ambientais para data centers com abstenção de votos contrários da base. Os detalhes estão com Marcos Moreira.
3: A Assembleia Legislativa do Ceará aprovou a criação de novas regras para licenciamento ambiental de data centers e sistemas de armazenamento de energia por baterias. A matéria foi aprovada nesta terça-feira, com 22 votos favoráveis e 1 abstenção. Foram registrados ainda 6 votos contrários, incluindo parlamentares da base do governador Elmano de Freitas. Durante a votação do projeto, houve protesto de ativistas ligados ao meio ambiente, próximo às galerias. Segundo os manifestantes, o projeto de lei poderá enfraquecer a preservação ambiental devido ao impacto dos empreendimentos. Por sua vez, o líder do governo Elmano na Assembleia, o deputado Guilherme Sampaio, argumentou que esses tipos de investimentos seguem critérios rigorosos de licenciamento ambiental e práticas sustentáveis. Segundo o projeto, as atividades serão enquadradas com base em critérios definidos, avaliando o porte e o potencial poluidor degradador de cada empreendimento. A quantidade de licenças exigidas dependerá do tamanho da obra, variando entre 1 e 3 etapas, prévia de instalação e de operação. A mensagem também prevê a criação da política estadual de incentivo à implantação de data centers e centros de processamento de dados no Ceará, com concessão de subvenção ou de benefícios tributários. Marcos Moreira para a Verdinha FM 92.5 e TV Diário.
2: O prefeito de Maracanaú, Roberto Pessoa, do União, assinou um projeto de lei que prevê oferta de canetas emagrecedoras a servidores públicos do município. A medida vai implantar o Serviço Único de Saúde Ocupacional do Servidor, será chamado de SUS Maraca. Por meio do projeto, servidores com doenças endócrinas e metabólicas vão ter garantia de acompanhamento especializado. A proposta prevê a identificação desse público de suas comorbidades, como diabetes tipo 2, pré-diabetes e obesidade, para destinar a correta medicação. Entre os tratamentos que vão ser fornecidos estão as canetas emagrecedoras. Então, conforme Roberto Pessoa, no primeiro momento, a SUS Maraca deve atender apenas os servidores efetivos e ativos. O texto foi encaminhado à Câmara Municipal.
1: Fortaleza pode ter pelo menos 9 feriados em 2027 na Copa do Mundo Feminina. Sara de Queiroz explica. São 5 horas e 37 minutos.
4: Uma nova legislação aprovada pelo Congresso Nacional e sancionada pelo presidente Lula em junho passado determinou que as datas com jogos do Brasil no torneio podem ganhar feriado em todo o país. Além disso, as cidades também podem decretar feriado ou ponto facultativo nos dias de partida em seu território. Dessa forma, Fortaleza teria 6 feriados ou pontos facultativos por conta de eventos na Arena Castelão, um dos palcos escolhidos para os Jogos, e pelo menos mais 3 feriados relativos aos Jogos do Brasil na primeira fase. Se a seleção chegar até a final, o país poderia receber até mais 4 feriados, dependendo do dia da semana em que os jogos forem realizados. A lei também indica a aplicação das férias escolares para o mesmo intervalo de tempo da Copa do Mundo Feminina. A medida vale para instituições públicas e privadas. A agenda oficial da competição ainda não foi divulgada pela FIFA, mas o Diário do Nordeste teve acesso à proposta da CBF à entidade. O documento indica que todos os 6 jogos previstos para Fortaleza seriam em dias úteis. Com 32 seleções participando, o Mundial ocorre pela primeira vez na América do Sul, com sede no Brasil. O torneio internacional está marcado entre os dias 24 de junho e 25 de julho de 2027, com confrontos marcados para 8 cidades, entre 8 estádios, o que engloba o município de Fortaleza. Com informações de Alexandre Mota, Sara de Queiroz para Verdinha FM 92.5 e TV Diário.
0: 9 minutos. 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
2: Um navio cargueiro com 23 tripulantes afundou depois de colidir com outra embarcação nas proximidades do Estreito de Hormuz, disse a agência estatal iraniana Fars nesta terça-feira. E vai trazer mais detalhes é Sávio Manfredini.
5: Segundo a agência, a colisão provocou alagamento do cargueiro e levou a ordem de evacuação de emergência. O Irã afirmou que os 23 tripulantes foram resgatados e levados para a ilha de Kashin, no sul do país. A agência iraniana não informou qual outro navio envolvido na colisão, nem deu detalhes a respeito das circunstâncias do acidente. O naufrágio aconteceu no mesmo dia em que os Estados Unidos iniciou uma nova rodada de ataque contra o Irã e retomaram o bloqueio naval contra portos e áreas costeiras iranianas. Nos últimos dias, os norte-americanos têm realizado ataques contra alvos na costa iraniana com o objetivo declarado de reduzir a capacidade do Irã de atingir embarcações comerciais que atravessam o Estreito de Hormuz. Já o governo iraniano afirma que tem interceptado navios que, segundo o Teherã, transitam pela região sem autorização ou supervisão iraniana. E a escritora E. Jean Carroll recebeu mais de $5,5 milhões após vencer uma ação por abuso sexual e difamação contra o presidente dos Estados Unidos, Donald Trump. O presidente já havia depositado o valor na conta judicial de garantia logo após o júri decidir contra ele. Em junho deste ano, a Suprema Corte dos Estados Unidos manteve a condenação na esfera civil, abrindo caminho para que o juiz Lewis Kaplan autorizasse a liberação dos recursos. Donald Trump foi condenado em um processo no qual foi acusado de abusar sexualmente de Carroll em 1996 em um provador de uma loja de departamentos de luxo em Nova York e ainda a difamou após ela tornar o caso público em um livro de memórias lançado em 2019 durante o primeiro mandato do republicano. Os advogados de Trump afirmaram que vão continuar recorrendo da decisão. Sávio Manfredini para Verdinha FM 92.5 e TV Diário.
1: São 5 horas e 41 minutos, intervalo, a gente volta logo depois com Egídio Serpa.

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1: Verdinha, 92,5, a rádio do meu do seu coração, 5 horas e 43 minutos.
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1: Egídio Serpa, bom dia, seja bem-vindo, Egídio Serpa.
2: Alô, meu querido Tom Barros, eu estou distante dos olhos, mas vocês estão perto do meu coração.
1: Rapaz.
2: A tecnologia não me permitiu hoje acessar com a minha imagem, mas vai a minha voz, que é e a minha boca fala pelo que o meu coração está cheio.
1: Mais que a tecnologia vale o seu sentimento expresso agora com tanto realismo, de amor pelo que você faz, Egídio Serpa. Egídio Serpa, rapaz, Egídio Serpa, rapaz, a Espanha botou, foi pra lascar e tirou o teu time. Você tinha eleito a França lá, eu tava com o Gustavo Bortoli, ao seu lei, você disse, a França já é campeão do mundo. Rapaz, você como comentarista tá bem pra caramba, viu?
2: Eu tô igual um meteorologista.
1: Agora, Daniela Delavaux aqui apostou no bolãozinho que nós fizemos aqui de brincadeira,
2: vai,
1: né?
2: Vai ganhar.
1: Pra adivinhar. Apostou na
2: Olha,
1: Espanha.
2: Olha, Daniela, eu tenho uma mensagem pra você.
3: Oba,
2: hoje eu, hoje eu me encontrarei com você às 9 horas lá na redação, viu?
3: Quero esperarei ver ansiosa por você. Foi
1: muito bem.
3: Eu só quero ver se você nem fala português.
1: É, Gídio.
3: Depois você tem temporada internacional.
1: É, Gídio Delavaux, me diz uma coisa, Gídio. Você viu o irmãozinho do Yamal? Como é que ele comemora os gols da Espanha? Viu não, né?
2: O Yamal?
1: O Yamal não. O irmãozinho dele, que tem 3 anos de idade, vai fazer 4 agora.
2: Viralizou. Não vi.
1: Aí você viu?
2: Rapaz, não vi.
1: Ah, não viu não. Rapaz, o menino é muito engraçado. O menino tá ligado. Ainda não completou 4, mas tá ligado no futebol. Rapaz, ele é muito engraçado. Rapaz, pensei que você tinha visto. Mas isso é um assunto para depois. Hoje tem Inglaterra e Argentina.
2: Grande jogo.
1: Já que você jogou que a França era campeã do mundo e não foi, diga aí quem ganha o jogo de hoje.
2: Não, eu vou torcer pela Argentina, que eu sou sul-americano, né? Nós somos nossos irmãos e vizinhos aqui. Eu vou torcer pela Argentina.
1: Pois eu vou torcer pela Inglaterra.
2: Também em homenagem ao Messi.
1: Já ganhou muito, é precisa mais não, ganhou demais. Tá bom,
2: então é campeão do mundo. Então vamos torcer pelo Harry Kane.
1: Na verdade, Egídio, eu vou torcer no final pela Espanha, para ver se a Espanha ganha com o tic-tac de volta, né? Porque foi ontem um negócio assim. Vamos aqui pro nosso
2: assunto. Ninguém via a bola é só deles, né? O adversário
1: não encontra a bola, não. Egídio, secretário de Recursos Hídricos, Ramon Rodrigues, anuncia que a água acumulada hoje pelo Oroz, Castanhão, Banabuiú, suficiente para atravessar este e o próximo ano. Que notícia, pai d'égua, cara!
2: E tem mais, viu? Ele foi ouvido com muita atenção pelo auditório e o secretário de Recursos Hídricos do governo do Ceará, Ramon Rodrigues, disse que até o próximo ano está assegurado o abastecimento de água para a região metropolitana de Fortaleza e também para as suas atividades econômicas. Ele parou durante 2 horas para 28 empresários cearenses da agropecuária, com os quais se reuniu segunda-feira, anteontem, e a quem transmitiu outra boa notícia. No fim deste ano, estará pronta a duplicação do eixão das águas, cuja vazão máxima saltará dos atuais 11 metros cúbicos por segundo para 22 metros cúbicos por segundo. Ramon Rodrigues foi saudado pelos empresários Tom Prado, coordenador do grupo, e Jorge Parente, um dos seus fundadores, que destacaram com elogios a qualidade técnica do titular da Secretaria de Recursos Hídricos. Exibindo uma série de slides que ilustraram sua fala, o secretário foi direto ao ponto. A estação de chuva de 2026 foi boa para a agricultura e a pecuária, que agora colhem uma safra robusta de grãos e fibras. A pecuária celebra a boa colheita de volumosos que estão sendo ensilados para a alimentação dos rebanhos na estiagem deste segundo semestre. Ele disse, o Ramon Rodrigues, que a pluviometria de 2026 foi franciscana para a recarga dos grandes açudes. Porém, o que foi acumulado hoje será suficiente para a travessia deste e do próximo ano. O orador deixou os agropecuaristas contentes ao anunciar que a duplicação do eixão das águas começará a ser utilizada parcialmente a partir do próximo mês de agosto, o que impactará positivamente no atendimento de todas as demandas autorizadas pela COGE e pelos comitês de bacias. até dezembro, porém, a obra estará totalmente concluída, ou seja, operando com a máxima vazão. As suas águas cairão no açude Pacajus, do qual serão transferidas por bombeamento para o canal que o liga ao Pacuti, maior reservatório da região metropolitana de Fortaleza. Quando as águas do Rio São Francisco forem novamente bombeadas para o Ceará e chegarem ao Castanhão, estará garantido de forma definitiva o abastecimento de água de Fortaleza e das cidades de sua região metropolitana e também dos projetos agropastoris do Baixo Jaguaribe, incluindo a Chapada do Apodi. O secretário Ramon Rodrigues disse que agora o foco do governador é o ano de

0: de recuperação da barragem Negreiros, em Pernambuco, que integra o canal norte do projeto São Francisco, e os serviços de recuperação de uma motobomba da estação elevatória de Salgueiro, na qual serão instaladas mais duas bombas em fabricação hoje na China, as quais elevarão a capacidade de bombeamento para 50 metros cúbicos por segundo. Hoje, essa capacidade é de 26 metros cúbicos por segundo. Isso será útil e importante para o estado do Ceará, levando-se em conta a possibilidade de confirmação de um forte El Niño, como disse o Ramon Rodrigues. O secretário também destacou outro ponto de sua preocupação, que é com a sul de fronteiras, em atrasada construção na geografia de Crateús, no oeste cearense. Ele torce para que a obra da construção desse reservatório alcance na sua barragem a cota suficiente para acumular 10% de sua capacidade, ou seja, 50 milhões de metros cúbicos de água. Esse volume já seria suficiente para abastecer a população da área urbana de Crateús, que se localiza numa região cuja pluviometria foi raquítica neste ano. Para isso, é necessário que o DENOX, responsável pela obra, acelere a contratação de nova empresa construtora e negocie o reajuste para que se alcance, pelo menos, essa cota da barragem, enquanto se aguardam as condições melhores para a conclusão total do projeto de engenharia, que depende de ajuste de um trecho da rodovia federal que será afetada pelas águas do Fronteiras e ainda de ajuste no trecho da ferrovia, que igualmente será alagado quando o açude estiver acumulando sua capacidade máxima, que é de 500 milhões de metros cúbicos. Ao fim da sua palestra aos empresários, Ramon Rodrigues informou que a SRH, sua secretaria, precisa de contratar pelo menos 20 técnicos para tornar mais eficiente seu sistema de fiscalização. A equipe técnica que tem hoje a SRH e a COGER foi formada há 30 anos pelo então secretário Pérez Macedo. Esse time montou e hoje gerencia o sofisticado sistema de produção, administração e distribuição de água do Ceará. Mas quase todo esse time está prestes a aposentar-se. E por isso é necessário um concurso para a contratação de novos servidores. Meu caro Tom Barros.
1: Egílio Serpa, a Eneva Energia está anunciando que em agosto começaram as obras de construção de sua grande termoelétrica no complexo do PECEM. Você tem mais informações sobre esse empreendimento?
0: Tenho sim. Um time de técnicos da Eneva Energy, liderado pelo seu presidente Lino Cansado Parte, passou a tarde de ontem em visita ao porto do PECEM, inspecionando os trabalhos de instalação dos canteiros de obras do que será ali o seu futuro complexo industrial, que inclui um pier exclusivo para a operação de uma grande usina flutuante de regaseificação e também uma termoelétrica a gás natural que gerará 1.200 megawatts ou 1,2 gigawatts a partir de 2029. O empreendimento será feito em parceria com a Diamante Energia. Gostei do que vi, disse a mim Lino Cansado, falando comigo e me dando uma entrevista com exclusividade. Ele confirmou que o investimento de sua empresa nesse empreendimento, olha só, meu caro Tom, será do tamanho de um Everest de 6 bilhões de reais nos próximos 2 anos. Lino transmitiu outras boas notícias. Em agosto, ele disse, faremos na Federação das Indústrias do Ceará, a FIEC, o ato de apresentação oficial do nosso projeto. Já acertamos com o seu presidente, Ricardo Cavalcante, um acordo por meio do qual terá a indústria cearense prioridade na contratação dos produtos e serviços a serem utilizados durante a obra de construção de nossa termoelétrica e também ao longo de sua operação, que começará dentro de 2 anos, como me disse o presidente da Eneva Energy, o Lino Cansado. A propósito, a Omnia, responsável pela... Só para vocês terem uma ideia do que isso significa. A Omnia, responsável pela construção do data center da chinesa ByteDance, dona da TikTok, tem 90% dos produtos e serviços utilizados na obra de construção desse empreendimento, fornecidos por empresas industriais do Ceará. É uma boa notícia. exibindo um contagiante entusiasmo, Lino Cansado, presidente da Eneva Energy, referiu-se também à instalação do canteiro de obras da Marquise Infraestrutura, empresa cearense do Grupo Marquise, que executará os trabalhos de construção do chamado Pier Zero do Porto do Pecém, no qual atracará sua usina flutuante de regaseificação.

0: Só nessa obra serão investidos cerca de 600 milhões de reais. Ele disse que as providências da Marquise estão bem adiantadas, já tendo iniciado a batimetria para a cravação das estacas que penetrarão até 5 metros na rocha no fundo do oceano. Foi a Marquise Infraestrutura, dirigida pelo engenheiro Renan Carvalho, que construiu a segunda ponte de acesso ao Porto do Pecém, que é um terminal offshore, isto é, dentro do mar. E ainda a expansão do terminal de múltiplo uso, Temute, que será de novo ampliado em mais 350 metros para receber um berço de atracação de navios que transportam granéis sólidos, algo que tem tudo a ver com a próxima chegada dos trens da Ferrovia Transnordestina, 80% de cujas obras de construção são executadas também pela Marquise Infraestrutura. A termoelétrica da Eneva no Pecém será construída pela multinacional espanhola Fener, com sede em Madrid, mas atuação global nas áreas de engenharia e tecnologia. Fundada em 1956, essa empresa, a Fener, a espanhola, tem forte atuação no Brasil em infraestrutura e instalações complexas. Lino Cansado informou que a Fener está também instalando seu canteiro de obras no Pecém, que se localiza 10 quilômetros além do porto. Ele acrescentou que no próximo mês de agosto, em data ainda a ser confirmada, os trabalhos de construção da termoelétrica serão oficialmente iniciados. Antes, haverá um ato de apresentação do projeto no auditório da Casa da Indústria, sede da FIEC, aqui em Fortaleza. A termoelétrica da Eneva, disse o Lino Cansado, será uma usina que operará na ponta tecnológica, com o que há de mais moderno no mundo. Em 2 anos, quando estiver operando, ela acrescentará mais 1,2 gigawatts aos 5,5 gigawatts que o Ceará já produz hoje em energia elétrica das várias fontes de geração solar, eólica, biomassa, gás natural e carvão mineral. Ao longo da construção da termoelétrica, meu caro Tom, serão criados até 3 mil empregos diretos. Na fase de operação, porém, tendo em vista a alta tecnologia embarcada na termoelétrica, o quadro de colaboradores será de aproximadamente 100 pessoas, a maioria técnicos. Eis aí, meu caro Tom, boas notícias para a economia do Ceará.
1: Verdade, Agência. Boa notícia. Tem mais notícia boa no programa de hoje. Por exemplo, Jaguaretama, no Vale do Jaguaribe, vai produzir leite de cabra, leite de cabra em pó. E vai produzir também água de coco em pó. Eita, gente, que notícia. Isso é verdade mesmo, rapaz?
0: Olha, rapaz, Jaguaretama, um município do Vale do Jaguaribe, no leste do Ceará, será sede de um dos mais importantes projetos sustentáveis de inovação tecnológica para a alimentação no país. Lá, sob a liderança do Instituto Ecoco do Brasil, presidido pelo cearense Bezerra de Menezes, um matemático muito conhecido, está sendo implantada a primeira biofábrica destinada à produção de água de coco em pó e de leite de cabra em pó, dos quais se produzirão compostos lácteos funcionais. O empreendimento representa um marco para a ciência brasileira e posiciona o Ceará como referência nacional em bioeconomia, agregação de valor à cadeia produtiva do coco e da caprinocultura e ainda inovação voltada à segurança alimentar. A unidade industrial terá capacidade para processar diariamente 2 mil litros de matéria-prima, produzindo o ACP Lacte, um composto desenvolvido a partir da água de coco e do leite de cabra, reunindo elevado valor nutricional e grande potencial de aplicação em programas públicos e privados de alimentação. Jaguaretama foi escolhido para sediar a biofábrica por reunir vocação para caprinocultura, disponibilidade de matéria-prima e forte potencial de integração da agricultura familiar, estimulando a geração de emprego e renda, inclusão produtiva e desenvolvimento regional. O projeto foi concebido para contribuir com o esforço público e privado de enfrentamento da vulnerabilidade nutricional e da fome proteica, especialmente entre crianças, idosos e pacientes hospitalizados. As perspectivas de utilização incluem alimentação hospitalar, protocolo de jejum pré-operatório, merenda escolar, suplementação nutricional e reposição hidroeletrolítica para atletas. A tecnologia da água de coco em pó foi desenvolvida por pesquisadores cearenses, liderados pelos professores, doutores e cientistas José Ferreira Nunes e Cristiane Melo, da Universidade Estadual do Ceará, a UES, tornando-se uma inovação ao possibilitar a transformação da água de coco em pó, preservando, todavia, suas propriedades nutricionais. Para o presidente do Instituto Ecoco do Brasil, a biofábrica representa um novo modelo de desenvolvimento para o semiárido nordestino. Por sua vez, o professor José Nunes disse o seguinte: a implantação dessa biofábrica demonstra que é possível transformar conhecimento científico em desenvolvimento econômico, inclusão social e dignidade. Jaguaretama passa a fazer parte da história da inovação brasileira, tornando-se referência para projetos que unem ciência, sustentabilidade e geração de oportunidades para a população. Além do impacto econômico, o projeto fortalece a aproximação da pesquisa científica com o setor produtivo, universidades, produtores rurais e instituições públicas, criando um ambiente favorável à inovação e ao desenvolvimento. Os testes da fábrica, meu caro Tom Barros, começarão na próxima semana. É isso mesmo, meu caro Tom.
1: Gente, para terminar o nosso papinho de todas as manhãs, como é que foi o dia de ontem no mercado financeiro e qual a perspectiva para o novo tarifaço dos Estados Unidos sobre os produtos brasileiros?
0: Olha, Tom, ontem foi um dia azul para o mercado financeiro brasileiro. A Bolsa de Valores B3 fechou com alta de 0,51%, encerrando o dia aos 176.641 pontos. O dólar, por sua vez, teve uma boa queda e encerrou a terça-feira cotado a R$ 5,07. Essa queda do dólar foi causada pela divulgação do índice de preços ao consumidor nos Estados Unidos, que foi de 0,4%, menos do que o 0,5% do mês passado. Essa queda pode dar um sinal ao Federal Reserve, que é o Banco Central de lá, que pode reduzir os juros da economia norte-americana na sua próxima reunião. Isso fez com que os investidores trocassem os títulos dos Estados Unidos pelos títulos da dívida do Brasil, que pagam juros bem mais altos. Isto fez cair o dólar. Entrou muito dólar e, então, com muito dólar, o preço do dólar cai e valoriza o real. Hoje, quarta-feira, todas as atenções estão voltadas para o governo dos Estados Unidos, que pode anunciar um tarifaço de 25% sobre os produtos brasileiros exportados para o mercado norte-americano. Estima-se que esse tarifaço atingirá 21% dos produtos exportados pelo Brasil. O ministro da Fazenda, Dário Durigan, disse ontem que o Brasil poderá usar a lei da reciprocidade para retaliar os Estados Unidos no caso de ser mesmo confirmado um novo tarifaço. E ontem, o Senado Federal, presidido por Davi Alcolumbre, aprovou mais uma pauta bomba. Foi aprovado o projeto de lei que concede aumento de vencimentos aos agentes de saúde. Isso significará uma despesa superior a 10 bilhões de reais a mais no orçamento da União, que já é deficitário desde 2014, meu caro Tom Barros. E com essas informações e comentários, correndo por causa do tempo, me despeço de vocês, prometendo voltar amanhã, quinta-feira, com a graça de Deus.
1: Obrigado, Egílio Serpa. Bom dia para você, 6:02.
2: Que dia é hoje?
3: Hoje é dia 15 de julho. Hoje é o Dia Nacional do Pecuarista. Essa é uma data de extrema importância para homenagear diversos profissionais responsáveis pela criação, alimentação e garantia do bem-estar animal. O setor movimenta bastante a economia brasileira, que gera emprego e fornece alimento de qualidade à população.
1: E hoje também, dia 15 de julho, cidade de Juazeiro, na Bahia, está completando 148 anos. O município fica localizado na região norte do estado da Bahia, aproximadamente 500 quilômetros de Salvador. Juazeiro tem importantes relações socioeconômicas com os estados de Pernambuco e do Piauí, devido à proximidade geográfica. Em 15 de julho de 1878, a vila de Juazeiro foi elevada à categoria de cidade lá na Bahia. 6:03, o intervalozinho, a gente volta já.

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1: 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São 6 horas e 5 minutos.
2: Mas aqui para os nossos madrugadores, as mensagens que chegam aqui no WhatsApp da Verdinha, muitas mensagens chegando desde a madrugada. Então são vários ouvintes sintonizados e a gente já vai abrindo também o microfone e conversando com você, ouvinte. Então, vamos lá, quem é que está mandando mensagem aqui nesta madrugada para a Verdinha? Aqui se você escreveu para o 98887-1306, Cláudio de Semoaba, bom dia. Eu tô aqui em Maracanaú passeando. Bom dia para você. Bom dia para Dona Zilda de Juazeiro do Norte, para o Flaudic, que tá lá em Maranguape, o Mastroianni, que está em Cariré. Bom dia para o Valdenberg, lá de Russas. Bom dia também para o nosso ouvinte Josué Pompeu, sintonizado, tá em Foz do Iguaçu, ligado na Verdinha. Pedro Antônio, tá em Barbalha. Chacon Júnior, direto da Aldeota. Bom dia também para o Petrônio, que está no São Gerardo, Jonadab de Cascavel, o Vicente está na Maraponga. Bom dia para o nosso ouvinte que está por aqui também, que é o Francisco lá de Juazeiro do Norte. E a gente também, claro, quer ouvir sempre vocês que não costumam escrever. Então você, ouvinte da Verdinha, que é quietinho, manda sua mensagem para nosso WhatsApp. Bom dia também. É, o Walter Gírio, rindo da história que eu te contei, que eu tava assistindo a Argentina e Suíça, os melhores momentos, torcendo como se fosse um jogo ao vivo, comemorando. Olha aí, a Cláudia Almeida, a Laurinho, Gilberto Filho e Messejana estão por aqui sintonizados. Um beijo para vocês, família querida. Bom dia também para o nosso ouvinte que tá na Itaoca, falando que teve queda de energia ontem por lá também, né? Bom dia para Sandra. Também tem aqui o Ari Pinto no Itaperi, que está sintonizado junto com a gente. Bom dia, Ari.
1: Bom dia. Ô, padre, dá uma música de aniversário aí, por gentileza. Sabe quem está aniversariando hoje, rapaz? O nosso querido Carneiro Portela. Carneiro Portela, tantos e tantos anos de trabalho dedicado aqui à Verdinha, não é? Quero abraçá-lo, desejando muita saúde, muita paz, muita felicidade, meu querido Carneiro Portela. Maria Célia já está aí no bairro Itaperi também aniversariando, os dois recebendo um abraço carinhoso da querida Inês Cabral. Carneiro, um abraço para você, meu irmão. Trabalhamos juntos durante tanto tempo, era tão bom. Abração, muita saúde também para você, Maria Célia. E aí, Dandan?
2: Vamos voltar para o WhatsApp da Verdinha. Então a gente volta aqui para conversar com os nossos madrugadores, as pessoas que estão escrevendo aqui, o Antônio José, está na Aldeota. O Fábio Cavalcante, lá do Oroz. Um abraço para o Betim, que está no São Gerardo. Bom dia. Bom dia para a Graça, que está na Parangaba. Bom dia também. Acabei de tomar um cafezinho agora, ligar na Verdinha, assistir um pouco depois do trabalho, Odeon, do Carlito. Um abraço, Odeon. Bom dia para o Antônio Souza. Um beijo, Antônio. E também para o Nilcar, que está por aqui sintonizado. E tem também muita gente mandando mensagem no WhatsApp da Verdinha. Então, vamos liberar esse microfone, né? Vamos lá. Vamos ouvir quem está mandando mensagem para cá. Fala nosso ouvinte Douglas.
3: Bom dia, bom dia, bom dia. Bom dia, bom dia, bom dia. Bom dia, Daniela. Bom dia, Tom. Bom dia a todos que estão ouvindo.
2: Bom dia.
3: Aqui é o Douglas, motorista de aplicativo.
2: Bom dia.
3: Falando diretamente de Fortaleza, passando para registrar minha audiência e desejar bom dia a todos.
1: Obrigado,
2: bom dia
1: para
2: você, Douglas.
4: Bom dia, Daniela Delavô.
2: Bom dia.
1: Bom dia.
4: Ainda está dormindo uma hora dessa. Aqui é Rosinaldo Ferreira, pernambucano. Eu, com a permissão de vocês, vou levar o bolo de rolo, entendeu? Lá de, aqui de Pernambuco, para vocês aí, viu?
2: Como é?
4: Tá certo? Só dizer que sim. Um abraço. Que programa bom, viu?
1: Obrigado, irmão. Um abraço.
2: Josinaldo, um beijo para você. Sabe o que eu descobri? Além do bolo de rolo, que é muito bom lá de Pernambuco, que é a cara de Pernambuco, eu descobri que, pelo Rodrigo, que é o nosso pernambucano, que lá eles têm um bolo de noiva, que é um bolo feito com vinho, uva passa, ameixa. Rapaz, eu gostei, viu? E pena que aqui não tem, mas eu peguei a receita para tentar reproduzir. Beijo, Zinaldo. Tem o Zé Raimundo também.
5: Bom dia, Dani.
2: Bom dia, Zé Raimundo.
1: Bom dia.
5: Estamos aqui ouvindo tua programação, menina linda. E tomando um cafezinho aqui, esperto. Zé Raimundo aqui, do Araturi, Calcaia. Estamos aqui nós, lá da Rua da Feira, no Antônio Bezerra, aqui no no Araturi, Rua 9, Rua 6. Um abraço aí para os nossos amigos aqui, todos na escuta, Dani. E Dani, aqui chovendo, viu? A Calcaia aqui. Pouquinho, mas tá chovendo. Estamos aí. Um abraço. Que Deus abençoe todos nós.
2: Um abraço, Zé Raimundo.
5: Do Araturi.
2: Valeu.
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2: Um abraço!
7: Do Araújo, do Araturi, bom dia. Já eu mando aí a informação sobre o trânsito, viu? Bom dia, Tom, bom dia,
2: Daniel. Já vamos falar de trânsito.
8: Bom dia, Daniele, bom dia, Tom Barro.
1: Bom dia
8: para todos da área do Jardim Guanabara. Bom dia,
2: bom
8: um abraço.
2: Dia,
1: valeu, um abraço, hein?
2: Inclusive, amanhã, Verdinha faz 70 anos e a gente quer saber por que que a Verdinha é a voz que acompanha a sua vida. Você já teve a sua vida atravessada pela Verdinha? Você ouviu a Verdinha? Foi uma coisa que passou de geração para geração? Seus pais ouviam, seus avós? Hoje você escuta, seus filhos também escutam? Por que que a Verdinha é a voz que acompanha a sua vida há 70 anos? Ontem a gente ouviu tantos depoimentos bonitos de pessoas que hoje já têm mais de 60 anos e ouvem a Verdinha desde criança, desde 7 anos de idade. Então escreve pra gente, conta aí um pouquinho da tua relação com a Verdinha. É só mandar mensagem no nosso WhatsApp, hein? 98887-1306. E aí você compartilha aqui junto com a gente. Vamos escutar mais um ouvinte.
8: Bom dia, Daniela e Tom. Antes de mais,
1: uma
8: quarta-feira abençoada a nós, né? Já estou aqui no cafezinho para ir para as máquinas. Em nome do Senhor Jesus, tudo vai dar certo hoje, sempre.
2: Vai sim,
8: junto com vocês, tá bom? Estamos juntos.
2: Tamo junto, Filomena. Um beijo para você. Obrigada pela sua mensagem, pela sua companhia sempre. Bom dia, aqui é da cidade Major Salles, no interior do Rio Grande do Norte. É o Aldinho. Bom dia para o Zé do Álcool, é Pindoretama. Bom dia, Zé do Álcool. Quem tá por aqui também é o Amorim, lá do Conjunto Esperança. Bom dia. O Geraldo, lá em Mossoró, no Rio Grande do Norte. Bom dia para você. E quem tá sintonizado também aqui, bom dia, Célio, no João 23. Bom dia para você, Célio. Muito obrigada pela sua audiência.
9: Bom dia, Daniel de Lavô, senhor Antônio Barros.
1: Bom dia.
9: Que é o Janir do Campo de Ação, zona rural de Açu, Rio Grande do Norte.
2: Que legal.
9: É um bom dia. Todos os dias estou ouvindo o seu programa. Vai um bom dia para todos que estão assistindo o seu programa. É, bom dia, Nordeste.
1: Muito obrigado, hein?
9: Com Deus. Tchau.
2: Um beijo pra você. E ela mandou um vídeo. É tão legal, né? Quando eles mandam um vídeo.
1: Um vídeo legal.
2: Legal. Um beijo pra legal. Você, viu?
1: Um abração, hein? Abraçar aqui a minha querida Rose Espíndola. Bom dia pra ela. Neguinho e a Ana lá do Planalto Calcaia já mandando bom dia pra mim, pra Daniela de Lavô e para os ouvintes. O César Freire aqui na Aldeota também já na escuta. O Edson Vitor da mesma forma na escuta. O Fernando Bastos, nosso querido FBI também. Lá da Luiz Palmirim, minha querida Federalina Quaresma, bom dia. A Marta Duarte aqui no Meireles, também a nossa querida Socorrinha, minha filhada Socorrinha, um abraço para ela, já mandando a mensagem com a Sulia, com o Inário, com o Raimundo, abraço para essa família maravilhosa. Um abençoado dia para todos vocês. Quem mais? Chegando aqui comigo, Marconi, lá na rua Valdeir Uchoa, com a Angélica Luiz, a Camila, o Vitor e a Alice, o Ivano, um abraço para todos vocês. O Val Tavares, lá de Quixadá, o Leilton e a Golda Meir, lá no Ipalmirim também, a Mazinha, Mazinha Dona Yolanda e a Zilmar na Rua Costa Souza. Um abração dessa gente.
2: Bora pro horóscopo, são 6h15 da manhã.
1: Vamos lá.
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1: Áries, a sintonia com as boas coisas da vida vem à tona neste momento para os arianos, onde uma atmosfera de alegria preenche o espaço da convivência social. Aprecie as pequenas alegrias do seu círculo de amizades, ariano. Contudo, é válido manter sua sensação de segurança e evitar se distanciar da zona de conforto, pois desafios poderão surgir, apontados pela tensão entre Lua e Plutão na área social. Equilíbrio, portanto, é a chave para você, ariano.
2: Para você que é do signo de touro, o céu sugere uma inspiração criativa voltada para questões do lar aos taurinos, trazendo prazer ao lidar com rotinas domésticas. Então, equilibre a sua vida privada com o trabalho para evitar conflitos. A harmonia entre Lua e Júpiter pode indicar mudanças necessárias. Mantenha atitudes coerentes, mesmo que isso leve tempo. Mensagem para você, que é do signo de touro.
1: Agora vamos para o signo de gêmeos. O encontro entre Lua e Júpiter na sua área comunicativa sugere o florescimento de ideias arrojadas que potencializam seu desempenho em tarefas intelectualmente desafiadoras. Entretanto, manter o equilíbrio entre seu ânimo inovador e um ambiente que nem sempre acolhe expansões pode ser um desafio pela oposição da citada dupla com Plutão. Mensagem para quem é de gêmeos.
2: Agora mensagem para quem é do signo de câncer. Para os cancerianos, o céu do momento sugere uma energização na sua relação com as finanças, motivada entre o diálogo entre Júpiter e Lua, o que pode te inspirar a criar oportunidades para otimizar novos recursos. Todavia, cautela, hein? Cautela com especulações, porque podem haver desafios no longo prazo devido ao confronto desse par com Plutão.
1: Agora, Leão, o encontro entre Lua e Júpiter sugere um impulso para revigorar seus projetos pessoais hoje, valorizando seus talentos na sua área profissional. Mantenha certa discrição sobre seus interesses para zelar pela sua individualidade. Mensagem para Leão.
2: Agora mensagem para quem é de Virgem. O encontro entre Lua e Júpiter na área da crise sugere uma mudança de perspectiva diante dos desafios. Isso pode te ajudar a sair do pacífico e a assumir o controle da sua vida. O céu do momento sugere uma análise dos fatos sem ressentimentos, devido à tensão entre Lua e Plutão. Mensagem para você do signo de Virgem.
1: Libra. Para esta quarta-feira, o encontro entre Lua e Júpiter na área de amizades indica um período de abertura para parcerias em projetos promissores. No entanto, atenção, hein? Antes de se comprometer, esteja ciente dos possíveis riscos, especialmente os financeiros, devido à oposição desses astros com Plutão. Mensagem para quem é de Libra.
2: Para quem é de Escorpião, o céu do dia sugere uma renovação nas perspectivas profissionais. A relação Lua-Júpiter na área do trabalho pode indicar a direção para projetos com chances de desenvolvimento. Então lembre-se de analisar bem as opções e cuidado para não embarcar em riscos desmedidos, sugerido aí pela dinâmica de Plutão. Mensagem para você que é do signo de Escorpião.
1: Sagitário, a Lua e Júpiter juntos na área espiritual de Sagitário, nesta quarta-feira, sugere uma perspectiva renovada sobre a vida e um posicionamento mais ético e compromissado com o bem comum. Respeite seus ideais, mas lembre-se, em momentos de conflito, eles não são verdades absolutas, conforme a relação com Plutão sugere. Mensagem para os sagitarianos.
2: Para você que é do signo de Capricórnio, a conjunção entre Lua e Júpiter sugere a renovação de vínculos de confiança, fortalecendo a área íntima para quem é de Capricórnio. Mantenha a diplomacia para você preservar tanto a sua privacidade quanto as suas finanças, capricorniano. É preciso prestar atenção no céu do momento para você hoje.
1: Aquário, a reunião de Lua e Júpiter sugere um bom momento para unir talentos e desenvolver projetos. Contudo, atenção com Plutão, pericautela e estratégia ao enfrentar as mudanças, evitando extremismos. Lembre-se, na busca do equilíbrio, Cada passo conta. Mensagem para Aquário.
2: E agora a mensagem para a gente encerrar para quem é do signo de Peixes. Porque para você, de Peixes, a Lua e Júpiter sugerem um dia produtivo e cheio de vitalidade. Busque atividades prazerosas na sua rotina, dinamizando o seu dia a dia. Na área financeira, é importante você ser disciplinado. E além de disciplinado, criterioso. Saúde também deve ser uma prioridade, hein? Para a atual tensão desses astros com Plutão. Esse alerta é para você, que é do signo de Peixes. E essa foi a previsão do personagem para hoje, quarta-feira, dia 15 de julho. Metade do ano chegou. Então a gente... Falar em metade do ano, Tom, eu tava vendo uma conta que eu lembrei tanto aqui dos ouvintes, que é uma conta que fala justamente desse nosso período. 2027 é daqui 6 meses. 2016 foi há 10 anos. Faltam apenas 14 anos para quem nasceu em 1990 completar 50 anos. E parece que 1990 foi ontem. 2007 está mais distante do que 2040. E o tempo está passando muito rápido. Então é preciso que a gente pare de esperar o momento perfeito e comece a construir a vida que a gente realmente deseja. Porque o tempo realmente não espera por ninguém.
1: É verdade.
2: São 6h21, vamos para mais um intervalo, para a gente voltar dando aquele nosso giro na cidade, conversando mais um pouquinho com você.

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1: Vamos dar um giro por esta cidade de Fortaleza neste começo de manhã, mostrando algumas avenidas, as principais da capital cearense. Vamos lá. Avenida Dom Luiz, com movimento tranquilo nas proximidades da Praça Portugal, ângulo aberto, quem está acompanhando pela TV Diário, e eu digo aqui pela Rádio Verdes Mares. Em toda a extensão da Avenida Dom Luiz, não há problemas de congestionamento. Avenida Washington Soares, no sentido que vai para Eusébio Aquiraz, movimento pequeno, muito pequeno mesmo. Movimento um pouco maior vindo do Aquiraz, ali do Eusébio, na direção de Fortaleza, pela CA-040, pegando a Washington Soares. Também tudo muito tranquilo em toda a extensão da avenida. Avenida da Universidade, sentido Parangaba Centro, movimento até significativo para o horário. No cruzamento com a Avenida 13 de Maio, na reitoria da Universidade Federal do Ceará. Também sem problemas na Avenida da Universidade. Avenida Leste-Oeste, aí aquele problema de sempre, não é quarta-feira. Então parar um pouquinho para explicar. Na parte alta não tem problema. Quem vem da Barra do Ceará na direção da Igreja da Prainha, tudo beleza. No sentido contrário, movimento menor, ou seja, da Igreja da Prainha ali na direção do Pirambu da Barra do Ceará, tudo bem. Vamos à parte baixa. Agora, na parte baixa, aí não, meus amigos, está complicado. E muito mais complicado do que de costume. Quem vem pela parte baixa da Leste-Oeste, ao lado da 10ª Região Militar, para pegar a direita na direção da Catedral, ou a esquerda na direção da Cefaz para a Iracema, engarrafamento total. Engarrafamento total. Parado. Quem vai pela Avenida Alberto de Pomuceno, embaixo do viaduto da Leste-Oeste, também, praticamente tudo parado. Barracas demais, compradores demais e o trânsito no espaço. Então, se você quiser evitar um problema, procure uma via alternativa, porque aí não dá, efetivamente não dá. Hoje está mais complicado do que o de costume, está parado, parado mesmo. Então, Avenida Alberto Nepomuceno, não dá para você. Leste-Oeste na parte alta, tudo legal, tudo pai dela. Muito bem, são 6 horas e 26 minutos. Dentro de 4 minutos, eu começo aqui o Rádio Notícias Verdes Mares, o mais antigo noticioso do Brasil. E agora, Daniela Delavô, com mais alguns alôs antes do intervalo.
2: Vamos lá, então. Temos aqui os nossos madrugadores sintonizados. Bom dia para o Erivando, que está na Granja Lisboa, Josiana Josino. Bom dia, mulher, você assistiu um jogo errado, é demais. Pra você ver o meu nível de torcedora, viu, José?
1: É muito bom o negócio dele.
2: Pra você ver o nível que eu sou, assistir a Argentina e torcer pelo gol da Suécia e vibrar...
1: Da Suíça.
2: Era Suíça?
1: Era.
2: E vibrar como que fosse um jogo ao vivo, você vê, viu? E olha, bom dia. A gente viu, Bárbara. A Bárbara tá dizendo que toda quarta-feira é um terror. Avisa pro Tom que é por conta da feira da madrugada. Pois é, a gente tava vendo as imagens justamente da feira, os feirantes lá, porque eles chegam de noite, né? Eles chegam 9 horas da noite, amanhece o dia aí, e tem dias realmente que é mais complicado, de verdade. Um beijo pra você, Bárbara Maria. Um beijo pra Thalita também. Bom dia pro Glauberto de Assaré, que tá por aqui. E também tem a Ri Franci, o Raimundo. Raimundo José no Montese. Um beijo pra vocês. Bom dia pro Júnior, que tá na Fazenda Nova, lá em Quixadá. E tem também mais áudio chegando, então vamos liberar mais microfone?
3: Bom dia, Verdinha. Bom dia, Dani.
2: Bom dia.
3: Bom dia, Tom Barros.
1: Bom dia, meu irmão.
3: Deus abençoe com muita paz e saúde. Aqui é o Hernandes da Serrinha.
2: Bom dia, Hernandes. Bom dia para a Franci. Já tô aqui na feira, olha aí. A gente vendo a imagem da feira e a Franci Cavalcante lá na feira, porque ela trabalha também na feira. Beijo pra você, Franci.
1: Franci, um abraço.
2: Franci é feirante, é motorista de aplicativo, canta. Mulher tem um currículo igual o teu, viu, Tom?
1: Um abraço.
2: Bom dia para o Nelson do Tocantins.
4: Bom dia, Daniela. Bom dia, Tom Barro.
2: Bom dia.
4: Aqui é o Nelson, daqui da Araguacema, estado do Tocantins. Assisto todo dia o programa. e tenha um ótimo dia de trabalho. Deus abençoe vocês.
2: Você também, Nelson. Um beijo pra você. Um abraço, a gente sai do Tocantins, a gente vai direto pra Bahia.
5: Bom dia, galera da Verdinha. Não perca essa rádio em nenhum momento. Digo aqui pela TV, 8 horas da noite. E até agora, nesse momento, tá ligado, vendo as notícias.
2: Eita.
5: Vamos mandar um abraço aqui pra Derival. E a Sul Bahia.
2: Um beijo pra você, Derival. Agora a gente volta pro Ceará. Vamos lá pra Caucaia.
6: Bom dia, Verdinha. Bom dia, Tom. Tom, não entendi muito meu signo hoje, não. Bom dia, Daniela.
1: Bom dia.
6: Bom dia, Dona Aparecida. Alô, os familiares do Rio Grande do Norte. É, Almeida Afonso. Que é a Aninha da Caucaia, Estância. Bom dia.
1: Bom dia.
2: E qual é o teu signo, Aninha, que tu não entendeu?
1: É,
2: fala, Gibu.
7: Bom dia a todos da Verdinha. Bom dia, Tom. Bom dia, Adão. Bom dia, meu amigo Sussão. Todos que fazem a sua... Fã da Verdinha, o Gibu do Iguape, mandando um bom dia para todos os ouvintes, para todos, me pedir que mande um bom dia também para toda a minha família e para todos que acompanham esse bar, um excelente dia, que Deus ilumine esse lindo dia para nós, para nossas famílias também. Valeu, meus amigos, fico com Deus e até amanhã.
2: Valeu, um beijo para você, viu? E aí agora a gente tem mais um ouvinte aqui, antes da gente ir, são 6h29, estamos entregando agora para o Rádio Notícias Verdes Mares. E a gente entrega com o Osvaldo.
8: Bom dia, Daniele. Bom dia, Tom Barros. Quem está falando aqui é o Osvaldo de Souza, da Vila União. Osvaldo de Souza, da UES. Olha, eu sou ouvinte de vocês há mais de 40 anos.
1: Rapaz, que bom. Ei,
8: me lembro de Tom Barros, quando era jovem. Fábio no Rocha.
2: E amanhã a nossa verdinha faz 70. Vamos pro intervalo agora? Não, vamos pro Rádio Notícia. Daqui a meia hora eu volto pra gente continuar o Bom Dia Nordeste, hein? Até já.
1: Abraço.

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1: 6:33. Bom dia. Hoje, quarta-feira, dia 15 de julho, ano 2026, manchetes do Rádio Notícias Verdes Mares. Acusado de matar enfermeira a facadas, é condenado a 31 anos de prisão. Queda de energia atinge bairros de Fortaleza e região metropolitana nesta terça. Ceará deve ter calor acima da média e perda de água nas lavouras até setembro. A Assembleia Legislativa aprovou novas regras ambientais para data centers. No esporte, a preparação de Ceará e Fortaleza para os jogos do final de semana pela Série B do Campeonato Brasileiro. A Espanha bate a França por 2-0 e garante vaga na final da Copa do Mundo. Essas e outras notícias a partir de agora. Seis horas e 6:34.
0: Segurança.
1: O júri condenou a mais de 31 anos de prisão o acusado de matar a enfermeira Clarissa Gomes a facadas. Detalhes da sentença com Alânio Pereira.
2: Por maioria de votos, o Conselho de Sentença rejeitou a tese de absolvição e reconheceu o feminicídio praticado com extrema violência. Ao réu foi negado o direito de recorrer em liberdade. Ele também foi condenado a pagar R$ 40.500 a título de reparação de danos. A pena imposta a Matheus Antony Lima Martins Queiroz é de 31 anos e 3 meses de prisão. O Ministério Público do Ceará informou que vai recorrer da sentença para aumento da pena. A Defensoria Pública também afirmou que vai ingressar com recurso contra a decisão do tribunal do júri. Matheus confessou o assassinato da namorada quando interrogado em juízo. Ele deu detalhes sobre como o crime aconteceu e disse ter perdido o controle durante uma discussão do casal. A acusação relatou aos jurados que foram identificadas 38 perfurações do corpo da vítima, incluindo nas mãos de Clarissa, que teria tentado se defender dos golpes. Os promotores de justiça pontuaram que, segundo a perícia, a morte aconteceu por meio cruel, por tortura, e que a vítima ainda foi espancada. A defesa do réu, representada pelo defensor público Emerson Castelo Branco, ponderou que Matheus tem noção total da barbaridade cometida, mas afirma que isso não o define. O agora condenado confessou ter pego uma faca que estava na geladeira e desferido os golpes. O crime aconteceu no dia 9 de julho de 2025, no bairro Maraponga, em Fortaleza. Com reportagem de Luana Severo, Alânio Pereira para Verdinha FM 92.5 e TV Diário.
1: A Polícia Federal deflagrou uma operação contra a caça ilegal de animais silvestres em Canidé, aqui no interior do Ceará. Beatriz Rabelo tem os detalhes.
3: A Polícia Federal deflagrou uma operação nesta terça-feira em Canidé, no interior do Ceará. O objetivo é investigar a prática de caça ilegal de animais silvestres. Durante a operação, um homem suspeito do crime foi alvo de mandado de busca e apreensão. Os agentes esperavam apreender documentos e equipamentos utilizados no crime. A investigação teve início depois do IBAMA denunciar o caso. E na denúncia, o suspeito foi apontado como um dos principais responsáveis pela atividade ilícita na região. A Polícia Federal detalhou ainda que a atuação dele pode fazer parte de uma cadeia criminosa voltada para a captura e para a comercialização ilegal de fauna silvestre. Durante a operação, os agentes ainda buscam identificar outros envolvidos no esquema, como caçadores e comerciantes de animais silvestres. Da redação, Beatriz Rabelo para Verdinha FM 92.5.
1: 6:37.
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1: Vários bairros de Fortaleza ficaram sem energia elétrica na tarde de ontem. Semáforos ficaram apagados em diferentes pontos da cidade e provocaram dificuldades no trânsito. A queda de energia foi após um incêndio em um equipamento da subestação de Delmiro Gouveia. A Enel Distribuição Ceará informou que a estação é de responsabilidade da transmissora Axia Energia e que o incêndio causou interrupção no fornecimento de energia para parte de Fortaleza e região metropolitana. A distribuidora informou também que, por meio de manobras de transferência de cargas, cerca de 98% dos clientes afetados foram normalizados minutos após a queda de energia. Já a Autarquia Municipal de Trânsito e Cidadania, AMC, informou por meio de nota que mobilizou equipes em campo para minimizar os transtornos causados pela falta de energia que afetou principalmente os bairros Aldeota e Meireles. Fortaleza pode ter pelo menos 9 feriados em 2027 na Copa do Mundo Feminina. Quem tem os detalhes é Sara de Queiroz.
4: Uma nova legislação aprovada pelo Congresso Nacional e sancionada pelo presidente Lula em junho passado determinou que as datas com jogos do Brasil no torneio podem ganhar feriado em todo o país. Além disso, as cidades também podem decretar feriado ou ponto facultativo nos dias de partida em seu território. Dessa forma, Fortaleza teria 6 feriados ou pontos facultativos por conta de eventos na Arena Castelão, um dos palcos escolhidos para os jogos, e pelo menos mais 3 feriados relativos aos Jogos do Brasil na primeira fase. Se a seleção chegar até a final, o país poderia receber até mais 4 feriados, dependendo do dia da semana em que os jogos forem realizados. A lei também indica a aplicação das férias escolares para o mesmo intervalo de tempo da Copa do Mundo Feminina. A medida vale para instituições públicas e privadas. A agenda oficial da competição ainda não foi divulgada pela FIFA, mas o Diário do Nordeste teve acesso à proposta da CBF à entidade. O documento indica que todos os 6 jogos previstos para Fortaleza seriam em dias úteis. Com 32 seleções participando, o Mundial ocorre pela primeira vez na América do Sul, com sede no Brasil. O torneio internacional está marcado entre os dias 24 de junho e 25 de julho de 2027, com confrontos marcados para 8 cidades, entre 8 estádios, o que engloba o município de Fortaleza. Com informações de Alexandre Mota, Sara de Queiroz para Verdinha FM 92.5 e TV Diário.
1: Foi divulgada a programação completa do Aleluia 2026. Quem tem os detalhes é Tainá Martinez.
5: Na edição de 2026, o evento terá ampliação da estrutura, indo de 60 mil para 90 mil metros quadrados. O espaço também vai contar com os palcos Adventure Street, Hallelujah Kids, Expo Hallelujah, Espaço da Misericórdia e Arena Gamer. A programação, que inicia na quarta-feira, dia 22, e segue até o domingo, dia 26, terá nomes bastante conhecidos do público, entre eles Frei Gilson, Padre Marcelo Rossi e Padre Fábio de Melo. Na quarta-feira, dia 22, Peter de Laura estreia no festival, seguido por Yuri Costa, Guilherme de Sá e Colo de Deus. Na quinta, dia 23, é a vez de Laura Salvador, Adoração e Vida, Eliana Ribeiro e Rosa de Saron. Já na sexta, sobem ao palco Sueli Façanha, Adriana Arides, Irmã Kelly Patrícia, Padre Fábio de Melo e Fraternidade São João Paulo II. No sábado, penúltimo dia de festival, haverá shows de Ana Clara Rocha e Ítalo Poeta, Naldo José, Frei Gilson, Missionário, Só Pra God e Cosme. E encerrando o Aleluia 2026, a última noite contará com Morelzinho, Padre Marcelo Rossi, Gabriela de Sá, Davidson Silva e Flávio Vitor Júnior. Considerado um dos maiores festivais de música católica da América Latina, o Festival Aleluia chega neste ano à sua 29ª edição. O evento acontece no condomínio espiritual Uirapuru, na Avenida Alberto Craveiro, em Fortaleza. Tainá Martinez para Verdinha FM 92.5 e TV Diário.
1: 6 horas e 42 minutos.
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1: O percentual de etanol anidro, aquele sem água, na gasolina, vai subir de 30% para 32% em todo o Brasil. As informações estão com Bergson Araújo.
6: O percentual de etanol anidro na gasolina vendida no Brasil subirá de 30% para 32%, conforme decisão do Conselho Nacional de Política Energética. A medida terá vigência de 180 dias, podendo ser renovada por igual período. A resolução do Ministério de Minas e Energia visa combater a volatilidade do preço do petróleo no mercado internacional, devido ao conflito entre Estados Unidos, Israel e Irã no Oriente Médio. Na prática, a adoção do E32 deve reduzir a necessidade de importação do combustível de origem fóssil em cerca de 900 milhões de litros por ano, o que diminuirá o impacto da alta do petróleo no preço final da gasolina, além de reduzir a emissão de gases do efeito estufa. A medida foi apresentada pelo governo federal, também como uma ação voltada à segurança energética e à transição para combustível mais limpos. Somente no Ceará, a queima de combustível fóssil por veículos, em especial a gasolina e o óleo diesel, tornou o setor de transporte o terceiro maior emissor de gases do efeito estufa no estado, segundo um estudo da Secretaria do Meio Ambiente e Mudança Climática. Da redação, Bergson Araújo para Verdinha FM 92.5 e TV Diário.
1: 6 horas e 44 minutos, um giro pela cidade de Fortaleza, com as principais avenidas. Avenida Heráclito Graça com movimento muito tranquilo agora pela manhã, nos dois sentidos, centro Aldeota, Aldeota centro, sem problemas, portanto, na Avenida Heráclito Graça. Avenida da Universidade com movimento até intenso para o horário, mas sem engarrafamentos, no cruzamento com a Avenida 13 de Maio, ao lado da Reitoria da Universidade Federal do Ceará. 6 horas e 44 minutos no próximo bloco. Ceará deve ter calor acima da média e perda de água nas lavouras até setembro. A Assembleia Legislativa aprovou novas regras ambientais para data centers. No esporte, a preparação de Ceará e Fortaleza para os jogos do final de semana pela Série B do Campeonato Brasileiro. A Espanha bate a França por 2-0 e garante vaga na final da Copa do Mundo. Essas e outras notícias aqui na Verdinha após o intervalo. 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

0: 6:47. O estado do Ceará deverá registrar calor.
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0: O estado do Ceará deverá registrar calor acima da média e perda de água nas lavouras até setembro. Clarice Nascimento tem os detalhes.
2: O Ceará já registra temperaturas elevadas e a tendência é que o cenário se intensifique. O aquecimento é reforçado pela ação contínua do El Niño no Oceano Pacífico. Há quase 100% de probabilidade de persistência do fenômeno durante o inverno e início da primavera. A previsão indica que as temperaturas em todo o Ceará vão permanecer com desvios de até 1 grau acima da média histórica. O cenário deve ser ainda mais severo na região do sertão de Crateús, onde os termômetros podem registrar marcas de até 2 graus acima do esperado. A combinação do calor intenso com a falta de chuvas vai acentuar o déficit hídrico, principalmente no interior. O impacto mais preocupante desse clima seco deve ser sentido no campo. As culturas do milho e do feijão, que dependem exclusivamente das chuvas, podem sofrer graves perdas de produção. Além disso, há a possibilidade de redução da produção e da qualidade da forragem no semiárido e nas áreas de sertão. Isso deve exigir dos produtores a suplementação alimentar do rebanho. Clarice Nascimento para Verdinha 92.5 e TV Diário.
0: O governador Elmano de Freitas anunciou a pré-candidatura de Ciro Gomes à reeleição, com Júnior Mano sendo o primeiro suplente. Igor Cavalcante tem os detalhes.
3: O governador do Ceará, Elmano de Freitas, anunciou nesta terça-feira uma das chapas governistas para o Senado. A composição terá Cid Gomes como candidato à reeleição e o deputado federal Júnior Mano como primeiro suplente. A vaga de segundo suplente ainda não foi anunciada. A publicação foi feita nas redes sociais do petista. Ao lado de aliados, o governador se reuniu com o presidente Lula nesta terça-feira em Brasília. Segundo Elmano, a montagem da chapa foi um pedido do próprio presidente. Acompanharam a reunião o senador Camilo Santana, o secretário de Relações Institucionais José

0: e para a Verdinha FM 92.5 e TV Diário.
1: O deputado federal André Fernandes pagou R$ 100.395 em multas depois de ter espalhado sacos de lixo em frente ao Paço Municipal em Fortaleza. O caso foi registrado em abril deste ano e teve ampla repercussão nas redes sociais e na imprensa estadual. A Agência de Fiscalização de Fortaleza confirmou, nesta terça-feira ontem, que o valor foi integralmente quitado. André Fernandes foi alvo de autuações por dano causado a patrimônio público tombado, transporte de resíduos sólidos sem credenciamento e execução de obras sem autorização. Apesar desse pagamento já feito, o deputado ainda pode ser obrigado a desembolsar mais de R$ 10.500. De acordo com a Prefeitura, outras duas autuações relacionadas ao caso ainda não transitaram em julgado na esfera administrativa. As condutas são previstas na Lei Complementar número 270/2019, que é o Código da Cidade de Fortaleza. A Assembleia Legislativa aprovou novas regras ambientais para data centers com abstenção de votos contrários da base. Os detalhes estão com Marcos Moreira.
2: A Assembleia Legislativa do Ceará aprovou a criação de novas regras para licenciamento ambiental de data centers e sistemas de armazenamento de energia por baterias. A matéria foi aprovada nesta terça-feira, com 22 votos favoráveis e 1 abstenção. Foram registrados ainda 6 votos contrários, incluindo parlamentares da base do governador Elmano de Freitas. Durante a votação do projeto, houve protesto de ativistas ligados ao meio ambiente, próximo às galerias. Segundo os manifestantes, o projeto de lei poderá enfraquecer a preservação ambiental devido ao impacto dos empreendimentos. Por sua vez, o líder do governo Elmano na Assembleia, o deputado Guilherme Sampaio, argumentou que esses tipos de investimentos seguem critérios rigorosos de licenciamento ambiental e práticas sustentáveis. Segundo o projeto, as atividades serão enquadradas com base em critérios definidos, avaliando o porte e o potencial poluidor degradador de cada empreendimento. A quantidade de licenças exigidas dependerá do tamanho da obra, variando entre 1 e 3 etapas, prévia de instalação e de operação. A mensagem também prevê a criação da política estadual de incentivo à implantação de data centers e centros de processamento de dados no Ceará, com concessão de subvenção ou de benefícios tributários. Marcos Moreira para a Verdinha FM 92.5 e TV Diário.
1: O prefeito de Maracanaú, Roberto Pessoa, do União, assinou um projeto de lei que prevê oferta de canetas emagrecedoras a servidores públicos do município. A medida vai implantar o Serviço Único de Saúde Ocupacional do Servidor, que será chamado de SUSMARACA. No meio do projeto, servidores com doenças endócrinas e metabólicas terão garantia de acompanhamento especializado. A proposta prevê a identificação desse público e de suas comorbidades, como, por exemplo, diabetes mellitus tipo 2, pré-diabetes e obesidade, para destinar a correta medicação. Entre os tratamentos que serão fornecidos estão as canetas emagrecedoras. Conforme Roberto Pessoa, no primeiro momento, o SUSMARACA deve atender apenas os servidores efetivos e ativos. O texto foi encaminhado à Câmara Municipal. Os vereadores de Juazeiro do Norte criaram o Dia Municipal dos Legendários. Projeto aguarda sanção. Ingrid Campos tem os detalhes.
3: Vereadores de Juazeiro do Norte aprovaram um projeto que cria o Dia Municipal dos Legendários. A data, a ser celebrada anualmente no dia 23 de julho, busca homenagear o movimento masculino cristão. A proposta foi apresentada no último dia 3 pelo vereador Vandinho Pereira, do Partido Progressista, e aprovada em plenário na quinta-feira da semana passada. Agora, a matéria segue para a sanção ou veto do prefeito Gleison Edson Bezerra, do Podemos. Segundo o projeto, a finalidade é reconhecer e incentivar iniciativas voltadas à promoção da responsabilidade

0: responsabilidade social, da paternidade responsável, do fortalecimento dos vínculos familiares, entre outras. A matéria prevê atividades em parceria com diversas instituições, sejam públicas ou privadas, ou ainda organizações da sociedade civil. O texto ressalva que não haverá obrigação de realizar eventos, criar cargos, conceder benefícios financeiros ou aumentar despesas obrigatórias ao Poder Executivo. Ingrid Campos, para a Verdinha, FM 92.5 e TV Diário.
1: Exportações do Ceará aos Estados Unidos encolhem 7,8%, enquanto vendas à União Europeia avançam 18% ao ano. Letícia do Vale tem os detalhes.
2: Os Estados Unidos seguem como o principal destino das exportações do Ceará. Em 2025, foram exportados pouco mais de US$ 1 bilhão para o país americano, o que corresponde a 46% das exportações do estado. Mas a dependência desse mercado vem diminuindo. Entre 2021 e 2025, as exportações cearenses para a União Europeia tiveram um crescimento médio anual próximo de 18%. Por outro lado, no mesmo período, as vendas para os Estados Unidos encolheram quase 8% ao ano. No ano passado, o Ceará exportou cerca de US$ 448 milhões para o bloco europeu, correspondendo a aproximadamente 19,5% das exportações do estado. Os dados são da Agência Brasileira de Promoção de Exportações e Investimentos, a Apex Brasil. A mudança acontece em meio ao avanço do Acordo de Livre Comércio entre Mercosul e União Europeia, que entrou em vigor no dia 1º de maio. Para o ministro do Desenvolvimento, Indústria, Comércio e Serviços, Márcio Elias Rosa, o acordo entre o Mercosul e a União Europeia é uma oportunidade clara de crescimento para o Ceará. Apesar de ainda não ser possível projetar dados concretos de crescimento, ele espera avanço não só no número de empresas cearenses que comercializam com o bloco europeu, mas também nos valores exportados. Letícia do Vale para Verdinha FM 92.5 e TV Diário.
1: 6:57.
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1: O Ceará terá desfalque para o jogo contra o América de Minas Gerais pela Série B do Campeonato Brasileiro. Informações com Daniel Farias.
4: Bom dia para você ligado na programação da Verdinha e da TV Diário. O Ceará já se reapresentou em Porangabuçu e iniciou a sua preparação para o próximo jogo na Série B do Brasileirão contra o América Mineiro fora de casa na sexta-feira às 7 horas da noite. Para essa partida, o técnico Daniel Paulista deve ter problemas, sobretudo no sistema defensivo, porque muitos jogadores da zona de defesa estão lesionados e entregues ao departamento médico. O zagueiro Luizão está com uma tendinite, o lateral direito Rafael Ramos sofreu uma lesão no ligamento e vai ter que passar por um período de tratamento de 6 semanas, ou seja, cerca de 45 dias. O zagueiro Pedro Gilmar sofreu uma grave lesão nos ligamentos do joelho, vai ter que passar por cirurgia e só volta na próxima temporada. E o zagueiro Júlio César, que foi titular no último jogo contra o Atlético, sentiu um desconforto muscular na coxa durante a partida e foi substituído ainda no intervalo. Esses três jogadores iniciais, Luizão, Rafael Ramos e Pedro Gilmar, devem seguir de fora na sexta-feira e o Júlio César é dúvida para essa partida. O técnico Daniel Paulista vai ter que encontrar provavelmente um substituto para formar a dupla de zaga com Éder na sexta-feira. As informações do Ceará, Daniel Farias, para a programação da Verdinha e da TV Diário.
1: A diretoria do Fortaleza trabalha para manter o zagueiro titular e trazer novo centroavante. Fernanda Alves tem as últimas do Leão.
5: Luan Freitas, zagueiro do Fortaleza, recebe proposta do futebol do Japão para sair do clube por empréstimo com obrigação de compra, caso ele cumpra metas nessa negociação. O Fortaleza disse que desconhece esse processo e fica aí nessa perspectiva da gente entender como serão esses passos. Porque Luan é peça importante no elenco tricolor. Ele faz parte ali de um plantel que Carpini conta com ele como titular e por isso fica aí esse questionamento se ele sai ou não do Fortaleza, pelo menos ao que depender do clube, ele deve permanecer no cargo. E além disso, tem negociação envolvendo centroavante. 2 atletas sondados pelo Fortaleza, um do futebol brasileiro e outro do futebol internacional. A gente ainda não tem os nomes dos atletas, mas são 2 opções, depois que Tiquinho Soares tem aí uma negociação travada, já que a vida dele ainda segue indefinida em relação ao Santos. Outro ponto importante, a reapresentação do clube. Aconteceu nesta terça-feira à tarde, o Fortaleza iniciando a preparação para enfrentar o Novo Horizontino, não conta com o Mucuri e fica a dúvida se será Maílton ou Rodriguinho quem vai ocupar essa vaga. Vale ressaltar também que completa um ano da despedida de Juan Pablo Vojvoda. O treinador que deixou o Fortaleza no ano passado, teve aí 5 anos de momentos felizes no Fortaleza, deixou ali de uma forma conturbada, a torcida fez uma grande homenagem e agora ele segue novos rumos, atualmente atuando no Racing. Com as informações do Fortaleza, direto da redação, Fernanda Alves, para a Rádio Verdinha 92.5 e TV Diário.
1: A Espanha, primeira finalista da Copa do Mundo 2026. Com gols de Oyarzabal, de pênalti e Pedro Porro, a Espanha de Guiró venceu a França de Mbappé por 2-0 e carimbou a passagem para a final. Campeão mundial em 2010, a Espanha agora aguarda a final, o vencedor do encontro entre Inglaterra e Argentina, jogo que acontece hoje, às 4 horas da tarde de Brasília, em Atlanta. Quem perder vai encarar a França na disputa do terceiro lugar sábado, às 6 da noite. A final acontece domingo, às 4 horas da tarde de Brasília, em Nova Jersey. 7:01. 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
1: 7:04 agora. Bom dia para você, ouvinte. Bom dia. Vamos para mais uma hora. Estamos aqui para mais uma hora do Bom Dia Nordeste. Depois dessa meia hora aí de pausa para o Rádio Notícia, a gente volta para continuar junto com você. Nós estamos por aqui desde as 5 horas da manhã e agora a gente segue até as 9. Então tem mais 2 horas aí pela frente. E você é o personagem principal dessa história, hein? Então vamos juntos até as 9 horas da manhã. Nosso WhatsApp tá aí aberto para você. Nossa equipe tá aqui a postos. Sara de Queiroz na produção. Nosso querido Glauber Souza comandando a mesa do Estúdio Sinergia.
2: Bom dia!
1: Diego Castro nos caracteres. Thiago Nobre na direção de imagens. Diego Castro e Davi Magalhães. Além de Aline Mariano e de Sofia Leite. Viu que uma equipe é grande, pois a equipe só fica completa quando você chega. E para completar esse grande time de profissionais, a gente tem os nossos colunistas. E hoje é quarta-feira. Hoje é dia da gente bater aquele nosso papo maravilhoso com ela. Então, bora?
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1: E é com a Alessandra Xavier que a gente começa a partir de agora a nossa conversa, porque durante um dia nós podemos experimentar diversos desconfortos, frustrações, quebra de idealizações, decepções também, surpresas desagradáveis, cobranças, quantos sentimentos, né? Num dia só, às vezes até numa metade de um dia. Tudo isso faz parte da vida em coletividade e nos mostra a necessidade de alguns ajustes e de adaptações também. O problema é que para algumas pessoas, os dias difíceis, eles não são pontuais. Para outras, um dia difícil pode ser devastador, como se essas pessoas estivessem sendo puxadas por uma areia movediça que paralisa e que afunda. Então é por isso que a nossa colunista Alessandra Xavier, ela chega agora para nos dar dicas de como sobreviver a um dia difícil. Bom dia para você, Alessandra.
3: Bom dia, querida Daniela. Sempre um prazer vê-la. Obrigada a toda a equipe. Obrigada a cada um de vocês que gentilmente, né, de uma forma tão querida, está conosco aqui hoje, agora, ouvindo. E a gente tem essas questões, né, Daniela? Tem gente que, por exemplo, tem gente que foi dormir chorando ontem, acordou chorando. Tem gente que está acordando com a cama vazia pela primeira vez depois de uma separação. Tem gente que recebeu uma notícia de uma doença. Tem gente que hoje de manhã está lidando sem saber como vai fazer com questões financeiras. Tem gente que está preocupada com o filho. Tem gente que está preocupada com saúde de familiares. Tem gente que não sabe como lidar com o excesso que tem tido na vida, seja de compras, seja de uso abusivo de drogas. Tem gente que está com um problema sério no trabalho, na vida pessoal. Então, e a gente vive numa sociedade onde parece que todo mundo está sempre feliz, onde todo mundo tem que estar sempre bem, onde todo mundo tem que estar sempre ostentando, onde todo mundo parece que está sendo sucesso. E isso não é a vida real, né? A vida real, todo mundo amanhece o dia e tem desde pequenos problemas a grandes problemas. Então, os dias difíceis, eles fazem parte da vida. A questão é quando esse dia difícil, ele se torna não apenas um dia difícil, não apenas uma exceção, mas ele se torna um cotidiano, ele se torna uma coisa modorrenta, como se eu tivesse sempre com uma âncora no meu peito, como se eu tivesse sempre com a sensação de estar sobrecarregado. Então, nessas situações onde os dias difíceis são contínuos, são sem folga, onde interfere na minha vida pessoal, onde eu não consigo dormir, onde eu sou atravessado, né, por uma série de dificuldades que questionam até o sentido da minha vida, aí é importante eu procurar ajuda profissional. Mas diante de um dia difícil na vida, a gente pode ter algumas reflexões importantes, que é isso que eu estou propondo para a gente agora, né? Se você está num dia difícil, ontem foi um dia difícil, se o choro está aí preso na garganta. Se você está diante de um dilema muito grande para resolver, pare um pouquinho, né? Primeiro porque os desafios dos dias, o que é um problema na vida, em primeiro lugar, ele confronta a gente com a nossa própria vida. Então, um dia difícil, um desafio, ele obriga a gente a olhar para a gente. Por quê? Pelo que é que eu estou sofrendo? Pelo que é mesmo que eu estou sofrendo? O que é que está doendo? Né? Qual é o problema de verdade? Às vezes a gente diz, ah, o problema de verdade é porque eu me separei, o problema é porque eu estou devendo. E esse pode não ser o problema de verdade. O problema de verdade pode ser a sua baixa autoestima, porque você deposita a sua vida toda na expectativa de que uma outra pessoa que venha lhe salvar ou que venha curar suas dores. Pode ser porque o problema financeiro tem a ver com a sua dificuldade ou uma impulsividade no lidar com gastos, no efetuar compras. Pode ser que a sua tristeza diante de um problema com uma amizade, de uma dificuldade com alguém que está perto, é porque você não consegue perdoar, porque você tem um jeito impulsivo de agir, porque você está sempre sendo agressivo com as pessoas, porque você não respeita as pessoas. Então, um dia difícil, ele convoca a gente a olhar para dentro da gente, a olhar para a nossa história, a olhar para a nossa trajetória, a olhar para o que a gente tem feito, a olhar para onde é que está a nossa rede de apoio, onde estão os nossos amigos, onde estão nossas estratégias de cuidado, a como você tem se cuidado, como está o cuidado com o seu sono, como está o seu cuidado com o que você se alimenta, e não é só de alimentos nutricionais, é o que você coloca para dentro da sua cabeça, né? Que tipo de conteúdo, que tipo de aprendizado, que tipo de conversa, como estão as suas relações afetivas, o que é que você tem feito de você na vida. Se você tem buscado ajuda, se você tem falado das coisas que lhe atormentam, se você tem procurado resolver tudo sozinho, se você tem feito alguma atividade física, se você tem falado para as pessoas que estão ao seu lado de como você está se sentindo, da forma como você lida com as emoções, como você tem cuidado do seu corpo, como você tem cuidado da sua vida material, da sua vida afetiva, da sua vida intelectual, da sua vida espiritual. Então, um problema, quando ele surge no dia, ele pode se transformar numa grande lição de aprendizado, de reflexão, de indignação, de reposicionamento da gente individual e coletivo.
1: Eu fiquei lembrando, Alessandra, dessa situação sobre a gente nunca sabe aonde é que está apertando o pé daquela pessoa e que sapato aquela pessoa está calçando. E a gente não sabe realmente, assim, da vida de ninguém, né? E eu fiquei hoje reflexiva vindo para o trabalho, porque eu peguei um Uber para vir trabalhar e era uma motorista. E aí eu até comentei com ela quando eu entrei no carro. Eu falei assim, nunca, eu vim para trabalhar aqui de madrugada e nunca foi uma mulher motorista, sempre é um homem. Ela disse, eu trabalho sempre nesse horário, mas hoje eu preciso ir embora mais cedo porque eu não tô bem. A minha cachorrinha não tá bem e eu não tô bem. Aí eu fiquei pensando, no percurso da minha casa pra cá, ela me disse que tinha perdido a companheira de 11 anos, que a cachorrinha que tinha escolhido a outra pessoa como a humana, né, tava sofrendo, e que ela estava lidando com o luto da perda e também com a cachorra nessa situação. E a gente, às vezes, não consegue imaginar que aquela pessoa tem um universo dentro dela com tantas questões e que num trânsito desse, se ela estiver distraída, a outra pessoa de trás buzina e reclama e não sabe o universo que está passando ali dentro de dores, né? E não sabe de nada, a gente nunca sabe do que uma dor que alguém está carregando e arrastando, de um problema que alguém acordou, como você disse, né? Você começou falando, alguém que foi dormir chorando, alguém que acordou com vazio na cama, com vazio no peito. A gente não sabe como é que as pessoas estão carregando esses fardos, né?
3: E olha, Daniela, esse seu exemplo é primoroso para a gente pensar, né? O que é que você fez? Essa pessoa não teria falado sobre isso se não tivesse encontrado uma escuta acolhedora. Uma escuta acolhedora, ela não precisa ser feita necessariamente por um profissional. Uma escuta acolhedora, ela pode ser feita por qualquer pessoa. Quando a gente se interessa verdadeiramente pelo outro, quando a gente escuta sem fazer julgamento, sem fazer críticas, sem fazer ataques, quando a gente não quer oferecer soluções prontas, que a gente não sabe se aquilo vai caber na realidade da pessoa. Muitas vezes, um dia difícil, ele precisa só de colo, ele precisa de atenção, ele precisa de uma escuta genuinamente interessada no sofrimento do outro. E se a gente parar para pensar, a gente está todo dia cercado de pessoas. Mas eu vejo mesmo as pessoas que estão ao meu lado, eu paro para ouvi-las, eu paro para escutar, para perguntar genuinamente como elas estão, e eu me interesso em ouvir. E às vezes o objetivo não é eu querer resolver o problema do outro, não, mas ajudar. Enquanto alguém fala e um outro verdadeiramente escuta, aquilo, um problema, quando é partilhado por dois, ele já diminui a intensidade. E às vezes, enquanto eu estou falando, eu consigo pensar em alternativas junto com o outro. Então, não é prescrever o que o outro tem que fazer, não é isso, mas às vezes encontrar que, puxa, eu não estou só. Tem um outro ser humano que se importa com a minha dor. Tem um outro ser humano para quem a minha história, o meu sofrimento é relevante. Eu tenho um outro ser humano para quem, diante da perda da minha companheira, não vai fazer uma fala homofóbica, não vai me atacar, não vai me julgar. Eu tenho uma outra pessoa que compreende a dimensão do afeto por um animal. E um animal, ele traz uma construção afetiva importantíssima e preciosa. Eu preciso que os seres humanos entendam a dimensão do luto, da perda, que eu tenha tempo para sofrer, que me seja permitido pelas condições de trabalho, pelas políticas públicas, que eu possa procurar colo, que eu possa desmoronar, que eu possa ter onde levar o meu choro e que eu serei cuidada, porque depois não tem antídoto melhor para o sofrimento que o cuidado.
1: É verdade.
3: Eu tenho 30 anos de experiência em clínica, eu já vi pessoas devastadas, que perderam o brilho no olhar, com situações dificílimas. Mas quando você recebe o cuidado adequado, que muitas vezes não é rápido, precisa de tempo, às vezes, para cuidar. Quanto mais difícil a ferida emocional, mais tempo para a gente revisitar toda a nossa história. Mas a gente recupera. Nós, seres humanos, somos capazes de recuperar. A esperança é uma coisa que pode ser recuperada, que pode ser criada. A esperança, ela é criada a partir do afeto genuíno. O interesse pelo outro é diferente da fofoca, viu, gente? Não é você ir lá, a pessoa se separou e você foi, ele te traiu, Ave Maria, tá horrível. Isso não é cuidado, isso é fofoca, né? A fofoca é diferente do interesse genuíno do cuidado. Onde você nem pergunta nada, leva lá uma comidinha para sua vizinha, onde você nem pergunta nada, chama para sair, para fazer uma caminhada na calçada.
1: Não precisa nem contar nada, né? Só em ficar em silêncio, saber que a gente está aqui perto, só isso. É diferente.
3: Isso, porque uma outra coisa muito ruim é a invasão.
1: É.
3: A gente, diante de uma dor, quando chega alguém de forma invasiva, isso piora, porque é como se rasgasse ainda mais aquele problema. Então, seja acolhedor, não só com os conhecidos, mas com os desconhecidos, né? Às vezes a pessoa está num dia ruim, Alessandra, a pessoa está num dia ruim, eu estou num dia ruim também. Pois deixa eu te dizer o que é que muitos estudos provam, que quando você é voluntário, quando você se dispõe a oferecer algo para alguém, isso melhora a sua dor emocional. Então, quando a gente oferece, a gente também recebe. Não é só você querendo ser cuidado o tempo todo. Às vezes, quando a gente cuida, a gente também, de alguma forma, é cuidado e, de alguma forma, recebe algum bálsamozinho para um dia difícil, quando a gente é gentil, quando a gente se interessa pelo outro, quando a gente apoia alguém que está passando por uma dor com a nossa humanidade.
1: E é tão difícil a gente, nos dias de hoje, encontrar essa humanidade, essas pessoas que se colocam no lugar da outra, né? Eu estava vendo uma pessoa falar sobre, trabalha diretamente com o público, e sobre a forma como as pessoas ficam invisíveis para o outro, né? Para quem está servindo ali, para quem está no atendimento ao público. E aí a pessoa estava comentando sobre a emoção de uma criança que estava num caixa, uma balconista, e aí abraçou a balconista e disse, você tá bem? E aí aquilo tocou a pessoa, tipo assim, nunca ninguém perguntou se eu tô bem. É sempre tratar como um ou invisível ou como um robô. E aí a gente tem aqui os ouvintes participando. Você falou sobre o choro, e eu não vou... É um ouvinte, eu não vou dizer o nome, mas é lá de Cajazeiras, na Paraíba. Então, é com você que a gente está falando. Aí ele disse assim, que bom tá assistindo e ouvindo a doutora agora, porque eu já chorei e melhorei. E é descarregar, é colocar para fora. E aí tem outro ouvinte que diz o seguinte, ontem eu também ouvi uma Uber que estava precisando conversar e eu tentei ajudar, e é muito bom a gente passar por isso e tentar ajudar. E é tentar ouvir também o outro, né? Essa ouvinte disse, estou sempre sobrevivendo, muitas dores desde a infância e os desafios são muitos para me manter de pé. Obrigada por essas palavras que traz um despertar, traz alívio e traz esperança. A Daniele Souza, do Passaré. Engraçado, Alessandra, que a fala desses ouvintes, a fala da Daniele falando sobre essas dores que vêm lá de trás, isso me lembra muito a questão aquele chão que a Lia Luft fala, né? Aquele chão da infância que a gente caminha lá atrás é o chão que a gente vai percorrer na fase adulta. E se esse chão for todo esburacado, a gente vai ter uma caminhada mais difícil. E como a gente pode cuidar dessas dores lá atrás para poder minimizar os traumas, né? E como é preciso que a gente tenha essa consciência e saber se colocar no lugar do outro, como esses ouvintes disseram, através de uma fala sua. A pessoa chora, alivia o peito. A outra que vai todo dia, aquela luta. Não é nem matar um leão por dia, é afagar, né? Que é mais difícil.
3: Perfeito, Daniela, né? Lembrando aqui também do Mário Quintana, que diz que a gente continua morando na mesma velha casa onde nasceu. Então, às vezes, um choro, ele precisa que a gente revisite a nossa alma, a nossa história, né? Pelo que é que eu estou chorando, o que é que eu não cuidei. O que é que agora esse choro pode me trazer a necessidade de cuidar? Que desamparos, que lutos, que dores, que perdas, que exigências eu estou fazendo sobre mim? Que crueldade eu estou me cobrando? Que forma impositiva eu estou olhando para mim? Que dificuldade eu tenho em colocar meus limites, em dizer não, em me proteger, em me amar, em pedir ajuda, em me permitir amar e ser amada, né? Então, quando a gente vê o poder das palavras, o poder de uma interação sincera, isso também fortalece a esperança na gente. Por quê? Se eu sou aquele ser humano que se importa com o outro, isso fortalece a minha esperança de que, se um dia eu precisar, ou quando eu precisar, pode ser que tenha também um outro ser humano tão interessado em mim quanto eu me interesso pelo outro. Então, aquele que se interessa pelo outro, ele também tem a sua esperança fortalecida, porque amplia a sua crença na humanidade. Ah, ninguém presta, ninguém é legal. Não, tem pelo menos eu aqui tentando fazer a minha parte. Então, se cada um tenta se importar, se cada um tenta ser gentil, pergunte o nome das pessoas, agradeça pelo trabalho, diga como aquela pessoa foi importante, faça um elogio, veja que tem um outro ser humano. Às vezes a gente está tanto tempo olhando para tanta coisa que não olha para as pessoas, não percebe as pessoas, né? Seja gentil, a gente precisa um dos outros. Quando a gente é gentil durante o dia, quando a gente se importa com os outros, quando a gente faz a diferença na vida do outro, faz diferença na vida da gente também. E uma coisa muito importante, não se abandone. Muitas vezes, num dia triste, a gente pode ficar com raiva da gente, a gente pode se atacar e a gente pode querer se largar de mão. Não se abandone, né? Destine para você um pouquinho de amor, que esse pouquinho de amor faça você se cuidar, faça você fazer uma coisa gentil consigo hoje, durante o dia. Nem que seja tomar um banho demorado, conversar com a pessoa que você quer bem, comer uma comidinha gostosa que você acha legal, fazer uma atividade de amor por você. Faça uma atividade hoje de gentileza e de amor por você e pelos outros, e eu garanto que o dia vai ser diferente.
1: E fazer mesmo, porque a gente tem o costume de fazer sempre pelo outro, de preparar a mesa mais bonita, a mesa posta linda para o outro, de preparar o melhor espaço, a melhor recepção para o outro. E quando é para a gente, é de qualquer jeito, é na pressa, é em pé, no meio da cozinha, porque tem que engolir logo para sair, é comer de qualquer jeito, é fazer de qualquer jeito, né? E para a gente é preparar tudo da melhor forma possível, porque no fim das contas, é a gente com a gente mesmo. No fim das contas, a gente tem que ser a nossa prioridade. Não é questão de egoísmo. É porque se não for a gente, quando a gente para e a gente morre, a vida vai continuar, né? As pessoas vão continuar. Não vai ter para onde correr. Vão continuar. Quem parou foi a gente. Quem ficou foi a gente. Então, só vai ser com a gente mesmo. A gente precisa ter essa atenção e esse cuidado com a gente, com o que a gente quer e nos priorizar, né? Muita gente acha que é egoísmo.
3: Não, Daniela, isso é uma dimensão de autocuidado importantíssimo. A gente precisa olhar para dentro da gente. Por isso que eu digo, tá sofrendo, o que é que essa dor pede de você? O que é que essa dor pede de cuidado para mim hoje? O que é que eu preciso cuidar da minha vida hoje? E muitas vezes o que essa dor pede é que eu possa sair hoje dizendo, hoje não, hoje eu não vou me permitir autossabotagem, hoje eu não vou me permitir que avancem meus limites, hoje eu não vou me permitir a manipulação, hoje eu não vou me permitir que eu me ataque, que eu perca coisas que são importantes para mim, hoje eu não vou afastar quem me ama, hoje eu não vou deixar de receber gestos solidários, hoje eu não vou deixar de fazer uma coisa que seja importante para mim, hoje eu não vou deixar, né, que me ataquem, que me desrespeitem, que me agridem, hoje eu não vou silenciar meu choro, hoje eu não vou me fingir de forte, hoje eu não vou deixar de procurar a ajuda que eu preciso para poder cuidar da minha dor. Então, esse lugar, ele convoca a gente a verdadeiramente olhar para a gente com honestidade, sem superficialidade, sem fugas, porque muitas vezes a gente foge dos problemas em vez de olhar, né, atenciosamente para ele e faça assim, um carinho e um cuidado genuíno para você, né? Cuide de você hoje. Quando a gente começa a cuidar da gente, a gente se vê capaz de procurar ajuda, de falar para as pessoas, sim, que a gente confia. Eu não tenho ninguém que eu confio. Pois construa uma relação de confiança com alguém.
1: E é igual aquela história, né? No avião, você precisa primeiro cuidar de você, colocar a sua máscara, para depois olhar para quem está do seu lado e socorrer. Não é primeiro colocar a máscara no outro, é em você. Alessandra, esse assunto maravilhoso, acompanhado também aqui do nosso ouvinte José Carlos, lá de Galiza, na Espanha, nos ouvindo. E esse assunto está no Diário do Nordeste. Se você quiser acessar o diário, compartilhar com alguém esse assunto, já está lá no diário, você vai em colunistas, aí você vai clicar no nome da Alessandra Xavier e aí você vai encontrar esse conteúdo. Como sobreviver a um dia difícil. E aí você pode compartilhar com quem esteja precisando ler essas palavras que a Alessandra traz aqui no diário, ou até você mesmo ler com mais calma aqui. Alessandra, muito obrigada, bom demais conversar contigo, e na quarta-feira que vem, então, a gente se encontra de novo.
3: Eu que agradeço, Daniela, e que bom que essa motorista de Uber encontrou você, que é bálsamo para tanta gente, que é uma escuta qualificada e um ser humano generoso, capaz de ampliar a esperança e a alegria com quem lhe encontra. Então, um abraço grande para você, muitíssimo obrigada por me receber aqui no seu programa.
1: Coisa linda, as portas estão sempre abertas, escancaradas para você sempre. Um beijo, Alessandra, até a quarta-feira que vem.
3: Beijo.
1: Vamos para o intervalo agora, são 7 horas e 28 minutos. A gente volta já já, tá naquele nosso giro no trânsito, tá? Volto já.

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1: A Câmara Municipal de Juazeiro do Norte revogou a Zona Azul na cidade, pouco mais de um mês após a Prefeitura do município determinar a volta do funcionamento do sistema. A extinção foi aprovada na última sessão da casa, na última quinta-feira. Ao Diário do Nordeste, a Prefeitura informou que ainda não foi notificada da decisão dos vereadores. O projeto de lei ainda precisa ser sancionado pelo prefeito da cidade. O retorno da cobrança da Zona Azul foi anunciada pela Prefeitura no final de maio e iniciada no dia 1º de junho. A meta, segundo a gestão municipal, era melhorar a fluidez do trânsito, facilitar o acesso às vagas de estacionamento e organizar o uso dos espaços públicos nas regiões de maior circulação de veículos em Juazeiro do Norte. Os parlamentares já tinham demonstrado resistências ao retorno da cobrança. Ainda em junho, foi aprovado e sancionado um projeto de lei para estabelecer que quem permanecesse na vaga até 2 horas não teria a cobrança realizada. Também foi aprovada a proibição da implantação e cobrança em áreas próximas a instituições de ensino, hospitais e unidades de saúde. Agora, no entanto, a decisão foi por revogar a lei que instituiu a Zona Azul no município. O projeto de lei que extinguiu a regra é de autoria do vereador Lucão, do PSDB. Tainá Martinez, para a Verdinha FM.
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1: 7:31, vamos saber como é que tá o trânsito agora na nossa cidade, dando aquele nosso giro para você que tá dirigindo ou saindo de casa, a gente vai saber agora.
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1: Temos várias câmeras de monitoramento aí espalhadas, o sistema Verdes Mares, elas trazem imagens em tempo real de alguns pontos da cidade. E nos outros pontos que a gente não tem essas imagens, eu conto aí com a sua ajuda. Você que está trabalhando como motorista de aplicativo, como taxista, você que está dirigindo seu próprio carro, você que está de carona também, você que está como passageiro, você pode nos ajudar demais mandando a sua mensagem no nosso WhatsApp, compartilhando seu trajeto, dizendo como é que está o trânsito, se tem algum problema no trânsito, se tem algum semáforo sem funcionar, se tem alguma colisão, se o trânsito está fluindo, se as vias estão livres. É só você mandar mensagem no WhatsApp da Verdinha. Pode ser áudio, pode ser texto. É só você mandar sua mensagem de trânsito para compartilhar com a gente. A gente vai começar o nosso giro com a nossa câmera que está lá na Avenida Alberto Nepomuceno, ali em frente ao Mercado Central. Lá é um dos cartões postais da nossa cidade e um ponto turístico também. E um espaço super movimentado, porque hoje, na madrugada de terça para quarta, esse ponto amanhece super difícil no trânsito, porque tem a Feira da Madrugada. Essa Feira da Madrugada, ela acontece nesta madrugada de terça para quarta. Então, o dia já começa super movimentado ali na região. Os feirantes chegam por volta de 9 horas da noite, da terça-feira. Eles vão montando as barracas, aí eles passam a madrugada inteira trabalhando na feira e amanhecem um dia por lá. O fato é que a quarta-feira amanhece com um trânsito super complicado para quem vem pela Alberto Nepomuceno. Então, para você que trafega aí pela Avenida Alberto Nepomuceno, você vai perceber que o trânsito por lá tá difícil no por baixo do viaduto da Alberto Nepomuceno. Por quê? Os feirantes ainda estão ocupando a avenida. Muitos já foram embora, porque depois das 7 da manhã eles vão mais saindo do espaço, mas ainda tem muita gente, o que deixa o trânsito complicado. E esse trânsito complicado, ele afeta não só Alberto Nepomuceno, que é embaixo do viaduto em frente ao mercado. Afeta também quem vem pelo viaduto, ali do lado do mercado, principalmente para quem está vindo pela Leste-Oeste. Então, para quem vem lá da Barra do Ceará e Leste-Oeste pelo viaduto, vai sentir também um trânsito super intenso para quem está indo no sentido do centro, né? Para pegar ali a Monsenhor Tabosa. Então, trânsito complicado nesse sentido. Para quem vem da Monsenhor Tabosa e vai no sentido do centro, ou melhor, para quem vem do centro da Monsenhor Tabosa e vai no sentido da Leste-Oeste, Barra do Ceará, aí já percebe um trânsito mais tranquilo. E embaixo do viaduto é como eu tô te falando aí, com o trânsito bem intenso agora, às 7:34. Outro ponto da nossa cidade, que o nosso diretor de imagens, Tiago Nobre, nos leva, é para a Avenida da Universidade. Nós estamos agora em frente ao mercado, ou melhor, em frente à UFC, à reitoria da UFC. Para quem tá vindo ali pela João Pessoa, que a continuação vira aí a Avenida da Universidade. Então, para quem vem nesse ponto, vai perceber um trânsito também complicado aí nessa região. Estamos quase no cruzamento com a 13 de maio, então para quem está vindo pela Avenida da Universidade em frente à reitoria da UFC, percebe um trânsito super movimentado nesse sentido aí para quem está indo cortar a 13 de maio e seguir até o centro da cidade. Saímos desse ponto e vamos agora para outro ponto da nossa cidade, que é a Avenida Washington Soares, lá do sul da nossa cidade. Estamos na Washington Soares, levando você no cruzamento com a Avenida Oliveira Paiva. E como é que está o trânsito por lá? Movimentado no sentido de quem vem da região metropolitana, chegando aí pela Washington Soares, seguindo no sentido da Aldeota. Para quem está saindo aqui da região da Aldeota pela Washington Soares e indo para a região metropolitana, o trânsito está bem mais tranquilo. Então, a complicação realmente é para quem passa agora pela Avenida Washington Soares, vindo lá da região metropolitana, chegando em Fortaleza, a gente percebe um trânsito bem mais intenso. Saímos desse ponto e vamos agora para a Avenida Dom Luiz. Estamos no coração da Aldeota. A Avenida Dom Luiz agora, para quem está chegando na Praça Portugal, está um trânsito tranquilo. Trânsito bom para quem trafega agora na Avenida Dom Luiz, quase chegando na Praça Portugal. Agora eu vou te levar junto comigo para a Avenida Washington, não, para a Avenida Heráclito Graça. Vamos para Heráclito? Estamos na Heráclito Graça, na altura da Antônio Augusto. Para quem está indo para o centro da cidade, tem um trânsito fluindo, só um pouquinho mais movimentado se a gente for comparar com o sentido oposto. Para quem está vindo do centro, pela Heráclito, passando aí do ladinho da Antônio Augusto, vai passar também do lado da Ildefonso Albano, bem na altura do ginásio Paulo Sarasate, trânsito fluindo no sentido do centro para Aldeota. Já no sentido Aldeota-Centro, tem só um pouquinho mais de movimento, mas nenhum dos lados está com trânsito complicado. Os dois estão fluindo tranquilamente. Inclusive, se você, ouvinte, estiver trafegando agora pela cidade e quiser compartilhar o seu trajeto, faz isso. Manda sua mensagem para cá, 98887-1306. 98887-1306. E aí você pode compartilhar o seu trajeto junto com a gente e dizer como é que está o trânsito na nossa cidade. Se tiver um trânsito complicado, se você estiver enfrentando algum tipo de lentidão, e aí você faz o alerta. Se você morar também de frente a alguma avenida movimentada, você pode dizer pra gente como é que está o trânsito por lá. Eu abri aqui o Google Maps só pra gente ter uma noção. E aí eu abri na esperança de que a Avenida Domingos Olímpio estivesse tranquila, e não está. Está super complicada, principalmente no sentido de quem está indo para Guanambi, vindo aí pela Avenida Domingos Olímpio. Ela sempre é um trânsito bem complicado, né? Até nas férias escolares a gente percebe que ela tem um trânsito mais intenso. Então a Domingos Olímpio está com trânsito difícil, e a Meton de Alencar também chama a nossa atenção. Meton de Alencar, no cruzamento sabe de quê? Com a Avenida da Universidade. Trânsito parado na Meton de Alencar. Então, a gente traz para você esse trânsito complicado. Bora para Bezerra de Menezes? Estamos agora na Avenida Bezerra de Menezes e a gente tem aqui um trânsito na Bezerra. Tá fluindo o trânsito na Bezerra. Se a gente tem aqui, para quem tá chegando lá pertinho do mercado, São Sebastião, nós temos aqui um trânsito um pouquinho mais movimentado. Para quem está no sentido oposto, na Bezerra, indo para Caucaia, a gente observa um trânsito melhor. A Mister Hall também está com um trânsito bom. Deixa eu sair aqui desse ponto da cidade, deixa eu ir aqui para a Avenida Santos Dumont. Estamos na Avenida Santos Dumont agora. Trânsito bom também na Avenida Santos Dumont. Bem no cruzamento de onde que nós estamos? A Henrique Saboia. E a Padre Antônio Tomás já não está tão tranquila assim. Se você está vindo aí pela Padre Antônio Tomás cortando a Desembargador Moreira, você vai perceber que tanto pela Desembargador como pela Padre Antônio Tomás, o trânsito está complicado agora ali naquela região. Então você pode mandar sua mensagem para cá e compartilhar com a gente o seu trajeto, hein? 98887-1306. 98887-1306. Estamos agora te levando para Pontes Vieira. Para quem está indo na Pontes Vieira, o trânsito por lá está movimentado também no sentido, no cruzamento com a Desembargador Moreira. Então, trânsito também complicado na Pontes Vieira com Desembargador Moreira. Trânsito bom na Avenida Rui Barbosa. A Rui Barbosa flui, a Barão de Studart também. E a própria Antônio Salles, ela segue tranquila na sua extensão. São 7 horas e 39 minutos. Nós temos um intervalo agora, mais um pela frente. Mas você fica sintonizado porque a gente volta já já. Tem Papo Carreira e a gente também fala sobre colônias de férias. Muita gente de férias, né? A criançada tá de férias. E aí você já sabe como é que você vai fazer sobre essas férias das crianças? Porque estamos nesse mês de férias escolares e a gente vai falar agora sobre os pais. O que, que a gente pode, quais são os direitos aí, o que, que a gente pode esperar das colônias de férias? Esse é o nosso assunto para depois do intervalo. São 7h40 da manhã.

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2: Vamos lá, papo carreira?
1: Vamos.
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2: Estão abertas 35 vagas para a Guarda Municipal no município de Baturité. Quem vai trazer detalhes é Renato Bezerra. Fala, Renato.
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3: Olá, pessoal. A Prefeitura de Baturité, no interior do Ceará, abriu inscrição de concurso público com 35 vagas para a Guarda Municipal. Para se candidatar, é preciso ter o ensino médio completo e carteira nacional de habilitação na categoria B. De acordo com o edital, a remuneração inicial é de R$ 1.621. Os interessados podem se candidatar até o dia 7 de agosto pelo site da Fundação Cearense de Pesquisa e Cultura, que é a banca responsável pelo certame. As provas objetivas serão aplicadas no dia 20 de setembro. Confira o edital para mais informações no site do Diário do Nordeste, clicando na editoria Papo Carreira. Renato Bezerra para a Rádio Verdinha FM 92.5 e TV Diário.
2: Valeu, Renato. Como eu disse antes do intervalo, nós estamos no mês de julho. Mês de julho, que é mês de férias escolares, né? E nesse período é muito comum que pais e responsáveis contratem serviços de colônias de férias. Mas enquanto consumidores, que eles podem cobrar desses prestadores de serviço, né? Quem vai explicar pra gente o que uma colônia de férias deve oferecer para as crianças e se existe alguma legislação referente aí a isso é a Tamires Alves Garcia, ela que é membro da Associação Cearense de Defesa do Consumidor. Bom dia para você, Tamires.
1: Bom dia, Tamires, seja bem-vinda.
4: Olá, bom dia. Conseguem me ouvir?
2: Sim, estamos te ouvindo bem. Agora, a gente queria entender, Tamires, porque muita gente contrata, né, como a gente disse, esses serviços de colônia de férias para ocupar as crianças, mas o que é que uma colônia de férias realmente deve oferecer para os pais enquanto consumidor? O que, é que a gente pode esperar?
4: Bom, quando a gente fala em colônia de férias, a gente precisa ter em mente a segurança daquela criança ou daquele adolescente. Então, essa é a prioridade. Então, quando o pai for contratar um serviço desse, ele precisa ler bem o contrato, as informações precisam estar claras, ver se tem realmente profissionais capacitados para estarem com aquelas crianças, se aqueles profissionais têm algum curso de primeiros socorros, se o local tem alguma vara de funcionamento, ou dependendo do caso, até um auto de vistoria do Corpo de Bombeiros. E quando a gente fala em colônia de férias, a gente precisa saber que está amparado pelo Código de Defesa do Consumidor, todos os direitos daquela criança e do adolescente, e o Estatuto da Criança e do Adolescente, bem como a nossa Carta Magna, que é a nossa Constituição Federal.
1: Em relação ao número de pessoas, também tem que ter especificidade sobre isso, tem?
4: Sim, sim. O pai precisa, ou o responsável, precisa estar atento se a quantidade de profissionais está condizente com a quantidade de crianças que está naquele local.
1: Assim, mais ou menos, como é que eles fazem o cálculo para cada número de criança? Quantos profissionais?
4: Vai depender muito da quantidade de crianças e da idade das crianças. Se forem crianças menores, precisam de uma maior atenção e vai precisar de mais pessoas. Se forem crianças ou adolescentes um pouco maiores, aí vai precisar de uma quantidade maior. O pai vai precisar ficar atento a isso.
1: Perfeito. No caso de alguma irregularidade, qual é o procedimento que os pais devem ter?
4: Pronto, no caso de procedimento, no caso de irregularidades, negligência, se acontecer algo com aquela criança, o primeiro passo é o pai registrar um boletim de ocorrência, posteriormente consultar um advogado e ver quais os procedimentos judiciais cabíveis naquele determinado caso. Vai depender do que aconteceu.
1: Há muitas colônias de férias, a oferta é boa nesse período ou há uma limitação?
4: Sim, sim, nesse período a oferta é muito boa e justamente por isso que os pais precisam ficar atentos. Se aquele local que está oferecendo aquele serviço, ele realmente tem um alvará de funcionamento, se ele é um local que já é bem posicionado na sociedade, se as pessoas já contratam aquele tipo de serviço, não é o pai o responsável chegar, ver um local aqui, uma placa, e já entrar e colocar sua criança lá, não. Ele precisa ver se tem pelo menos um alvará de funcionamento, se tem profissionais capacitados no contrato, ver qual é a qualificação daqueles profissionais, se eles são realmente aptos a estarem ali com aquelas crianças, se eles têm algum curso de primeiros socorros.
1: Com relação, Tamires, com relação à parte de preços, com relação à reclamação, por exemplo, algum preço abusivo que possa acontecer, a reclamação com vocês, né?
4: Isso, aí no caso, se tiver preços abusivos, eles podem fazer uma denúncia no PROCON, procurar a Associação de Defesa do Consumidor também, e a gente vai ver o que é que pode fazer. Pode fazer uma denúncia daquele local, no DECOM, PROCON.
1: Há colônias que...
4: Porque tudo isso atinge os direitos do consumidor.
1: Eu sei. Há colônias que elas funcionam em local limitado, conhecido, tudo bem. Mas há colônias que promovem também viagens, transporte para outros locais de lazer. Nesse caso, então, como é que a família deve estar atenta, tendo em vista o deslocamento de grupos, ora em ônibus, ora em vans? Como é que deve ser o comportamento dos pais nessa questão?
4: Isso, quanto à relação ao transporte da criança para fora daquele local, tem que estar especificado no contrato. Tem que saber se a criança ou aquele adolescente pode sair daquele local. O pai tem que autorizar que a criança pode sair, porque a gente sabe que tem muitas crianças e adolescentes que têm algumas comorbidades, não podem caminhar muito. Tem a questão também da alimentação, se aquele passeio vai oferecer uma alimentação adequada para aquela criança, a relação da água, da comida, tudo isso tem que ser levado em consideração e tem que estar todas as informações claras no contrato, e o pai ou o responsável tem que autorizar a saída daquela criança.
2: E é por isso que é importante também, né, Tamires, saber, na hora de contratar, quais são os serviços que são oferecidos e se esses serviços foram de fato oferecidos, né? Porque a criança passa, sei lá, um dia numa colônia dessa e os pais não estão com a criança. Então, assim, precisa saber se o que eles estão pagando, se o que foi contratado, foi oferecido para esses meninos, né?
4: Sim, com certeza. Todas as informações, além de estarem claras, tem que ser prestado todo o serviço que o pai contratou.
1: Com relação
4: a... Precisa ficar atento para saber se todo aquele serviço ali foi realmente oferecido para a criança.
1: Com relação, Tamires, com relação à idade... Questão de grupos, de formação de grupo. De que idade a que idade?
4: Não, aí vai depender do que o pai quiser. Se o pai quiser que a criança vá, é igual uma creche ou uma escola. Vai depender do horário, porque tudo vai depender da criança. Se for uma criança muito pequena, tem um horário específico que a criança pode ficar. Porque se for um dia todo, provavelmente uma criança pequena não vai querer ficar. Não vai aguentar ficar ali.
1: Com relação, por exemplo, à diferença de idade no mesmo grupo, crianças menores com crianças já mais de maior idade, isso daqui pode haver algum problema?
4: Não, aí o pai vai ter que ver, dependendo do local, se é um local separado, se as crianças pequenas estão junto com as crianças maiores. O pai vai ter que analisar tudo isso, porque ele não pode deixar uma criança pequena junto com uma criança grande que pode machucar aquela criança, acontecer algum acidente. Isso. O pai também tem que ficar muito atento a isso, perguntar. Essa minha criança de 3, 4, 5 anos, ela vai ficar com uma criança maior, junto com uma criança maior, ou vão ficar em um espaço separado?
1: Preciso...
4: O pai tem que ficar atento a tudo isso.
1: É preciso cuidar. Eu lembro bem que numa época aí, quando meus filhos eram pequenos, já faz tempo, por sinal, e bote tempo disso, mas eu me lembro bem que um deles estava jogando futebol com Deus, cheguei, e os garotos que estavam no mesmo time de futebol eram bem maiores do que ele. Ele estava jogando até no gol. E um chute muito forte de um já bem mais, né,

0: pequenas vão ficar separadas das maiores, porque pode acontecer um acidente. Não é que a criança maior queira ocasionar um acidente, mas a gente sabe que uma criança maior, ela tem mais força que uma criança menor.
1: É verdade. Então,
0: algo pode acontecer.
1: A parte de alimentação, como é que a pessoa pode contratar, sabendo que alimentação, que tipo de alimentação?
0: Isso, o pai tem que ver qual é a alimentação que vai ser oferecida, ver se a criança dele pode comer aquele tipo de alimento, se ele não tem nenhuma restrição alimentar. A gente sabe que tem crianças que têm intolerância à lactose, tem intolerância a glúten, só podem comer determinados tipos de comida, tem aquelas crianças que têm comorbidades. Então, o pai precisa estar atento ao cardápio, o que vai ser oferecido, e se aquela criança dele não puder comer aquilo ali, ele oferece algo à parte.
2: E caso alguém se sinta lesado de alguma forma, o primeiro passo é fazer o quê?
0: Isso.
2: É entrar em contato com a colônia, procurar o boletim de ocorrência, então.
0: Isso, o pai vai procurar saber o que aconteceu, aí dependendo do caso, do que tem acontecido, ele se sentir lesado, ver que foi uma negligência, uma imprudência, uma imperícia, ele vai fazer um boletim de ocorrência, depois vai consultar um advogado e ver um procedimento judicial cabível. Vai depender do caso.
2: Perfeito. Muita gente acaba, né, Tamires, por conta da burocracia, porque burocracia é um negócio que muita gente foge, né? Então, às vezes, as pessoas acabam deixando para lá para evitar a fadiga de uma burocracia, mas é importante você realmente procurar os direitos, né?
0: Sim, sim. Caso a pessoa não tenha condições de pagar uma consulta com um advogado, ela pode procurar a Defensoria Pública também, ou um PROCON, um DECON, e ver o que se...
2: O importante é não deixar para lá por medo de
0: não deixar para lá
2: qualquer problema, dor de cabeça.
0: E até porque isso evita que outros casos aconteçam com outras crianças ou adolescentes.
2: É verdade. E perguntar, né? Às vezes as crianças, elas assim, perguntar, tentar tirar da criança, perguntar como é que foi, o que aconteceu, tentar descobrir os detalhes de como é que foi aquele dia, porque através de uma fala da criança pode-se perceber algum erro, né?
0: Sim, sim. E tem muitas crianças que falam tudo.
2: Exatamente. Dependendo da criança, realmente, tem ouvinte aqui dizendo que quando vai levar os filhos para a colônia de férias, sempre procura também na internet opinião de outras pessoas, porque hoje em dia, né, Tamires, com a internet,
0: isso,
2: o que acontece, as pessoas colocam, tem o site Reclame Aqui também, tem as páginas que as pessoas acabam compartilhando, e é procurar de todas as formas o máximo de detalhes, né, sobre o lugar.
0: Isso, o próprio Google, ele tem as avaliações, né? As pessoas podem colocar lá no Google aquelas avaliações, uma estrela, duas estrelas, então a pessoa vê aqui aquela avaliação do Google, essa duas estrelas, então não é um local muito bom, três estrelas, aí a pessoa vai fazendo uma pesquisa para também não ter um dissabor posteriormente.
2: Pois é, é igual como a gente faz nos aplicativos de comida, né, na hora de pedir uma comida, olhar a avaliação, olhar quantas estrelas
0: avaliações
2: tem. Às vezes você pode ter uma dor de cabeça que poderia ser evitada, né?
0: Isso. Ou até mesmo algo mais sério, né?
2: Sim.
1: Essas observações também são válidas, portanto, para colônias privadas e colônias públicas também, não é?
0: Isso, claro, com certeza.
2: Bom, a gente queria lhe agradecer pela sua disponibilidade de orientar aqui os nossos ouvintes que, caso estejam pensando na colônia ou já estejam com os filhos nessas colônias de férias, que fiquem atentos a todos esses detalhes e principalmente ao silêncio, talvez, de alguma criança ou algum comentário que ela faça, prestar atenção no que essa criança está dizendo e, se não disser, que se pergunte para saber como é que foi lá o dia, né?
0: Isso, a segurança é o principal ponto dessa colônia de férias.
2: É verdade.
0: Eu sei que a criança quer se divertir, ela quer brincar, mas o pai não pode negligenciar a questão da segurança daquela criança.
2: Com certeza, até porque as férias precisam terminar bem, né? Para que elas voltem
0: Isso. Contando
2: as boas histórias e não que se tenha um problema para enfrentar aí no meio de umas férias dessa.
1: Isso.
2: Tamires, muito obrigada. Tamires Alves Garcia, ela que é membro da ACDECON, que é a Associação Cearense de Defesa do Consumidor. Obrigada, Tamires.
1: Valeu, Tamires. Bom dia.
0: Obrigada também.
2: Bom dia. A gente está quase indo para a última hora do Bom Dia Nordeste, mas antes disso, deixa eu mandar aqui uma mensagem para a Aninha Braga, que ela parabeniza o ouvinte Adriano Alencar pelo nascimento da netinha dele, a Isis.

0: Então que a Isis venha com muita saúde, traga sempre, claro, a criança só chega com boas notícias, e que traga muitas notícias boas para sua família, viu? Adriano Alencar, parabéns. Um beijo para você, para a pequena Isis, para a Aninha Braga também. Muito obrigada.
1: Obrigado,
0: pela mensagem, hein? E por compartilhar com a gente também, né?
1: É
0: esse
1: verdade.
0: Momento tão, tão bonito, tão importante.
1: Abraço ao
0: Cláudio Cirino, um beijo para você, Cláudio.
1: Abraço,
0: Cirino.
1: Cláudio Cirino.
0: Um abraço.
1: Gilmar Gondim também ouvindo a gente ali no Aquiraz, um abraço para ele, bom dia. Obrigado.
0: Temos
1: pela
0: aqui
1: audiência.
0: Informação de trânsito através de áudio com o Luiz, né, Luiz? Por onde é que você anda, hein?
2: E dizer como é que.
3: Bom dia, Daniela de Lavô e Tombala.
1: Bom
3: aqui
1: dia.
3: Quem fala é Luiz Sapopara do Cristo Redentor. Estou aqui em cima do viaduto da Leste Oeste, sentido a prainha. Aqui está chovendo e o trânsito não anda. Está um caos. Chovendo, não anda, interditado mesmo. Ok? Dê um bom dia a todos. Os
1: bom
3: ouvintes.
1: Dia, hein?
3: Verdinha, não mexe nem para lá e nem para cá.
1: É adulta, né?
0: Gostei, Luiz Sapopara. Fala, Pedro.
4: Bom dia, Daniela. Bom dia para todos vocês. Bom dia, Fortaleza, minha Fortaleza.
1: Bom dia.
4: Fala aqui é Pedro Batista de Guarulhos, São Paulo. Muito frio em São Paulo, gelado em São Paulo, que não é em Guarulhos, lá do aeroporto. Obrigado.
1: Um abraço.
0: Obrigada,
1: hein?
0: Pedro.
5: Bom dia, Tom Barro. Bom dia, Daniel.
0: Bom
5: dia. Bom Jardim. Tomando cafezinho, escutando o programa de vocês. Hein? Mandar uma luzinha pra minha família lá em Lago Grande Barreira. Bom dia pra todos.
0: Bom dia pra todo
1: abraço
0: mundo.
1: Abraço da Barreira. Bom
0: Daniel
1: dia.
0: Moura e Dona Socorro ligados lá em Serrota Pentecoste, no Ceará. Acompanhando a gente pela TV, bom dia para você.
1: Bom dia.
0: Tem também por aqui meu querido Geraldo Sinésio, lá de Barbalha, sintonizado. Um beijo para você, Geraldo. Um beijo para todo mundo de Barbalha.
1: Geraldo,
0: inclusive o Cláudio Xavier de Barbalha, que nos acompanha sempre. Paulo de França, no Crato, bom dia para você, Paulo. Jair da Caponguinha, bom dia para você, Jair. Bom dia também para o Luiz Viana, lá de Uruburetama.
1: Fala,
0: bom
1: Luiz
0: dia para você. E também para o Soares, lá do Parque Jari. O Auristone, no Conjunto Ceará, bom dia.
1: Bom dia.
0: Bom dia também para o nosso ouvinte Farias Pedrosa, de
1: Fala,
0: Nova
1: Fala, Farias
0: Russas.
1: Pedrosa, bom
0: e
1: dia.
0: E também para a nossa ouvinte Silvânia Mendonça. Um abraço para você, Silvânia. Um abraço e muito obrigada pela sua companhia sempre. E também o Subtenente Madeira, do Corpo de Bombeiros de Sobral, que hoje está de folga, mas se deslocando agora para a Princesa do Norte, é passear com a esposa. Muito bem.
1: Um abraço
0: para você.
1: Que bom, aproveite.
0: E também o nosso ouvinte Silveira, que está aqui sintonizado. A Leó, no Conjunto Esperança, bom dia. E bom dia também para o nosso ouvinte no José Walter, que está aqui sintonizado, que é o Vandique. Além do João Marques, que está também por aqui marcando presença.
1: Fala, João Marques.
0: Vamos lá virar essa hora, a última. 7:58. A gente parte agora para mais uma hora do Bom Dia Nordeste. Claro, contando com você até às 9 horas da manhã. Voltamos já.

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1: A ação do Programa Estadual de Proteção e Defesa do Consumidor, o DECOM, do Ministério Público do Ceará, vai estar presente entre os dias 14 e 17 de julho na região do Cariri. A programação inicia no município do Crato, no dia 14 de julho, em seguida vai para o município de Barbalha, no dia 15, passa também por Mauriti, no dia 16, e encerra as atividades em Juazeiro do Norte, no dia 17. Todas as ações são em praças nos centros das cidades. O horário de atendimento é das 8 horas da manhã até o meio-dia, com diversos serviços como registro de reclamações e renegociação de dívidas. As equipes do DECOM prestam orientação jurídica, recebem denúncias e reclamações individuais e coletivas, além de disponibilizar consultas aos serviços de proteção ao crédito, SPC Serasa. Também haverá mutirão de renegociação de dívidas com empresas e instituições bancárias, buscando soluções consensuais para conflitos nas relações de consumo. Para participar, os cidadãos devem apresentar documento oficial com foto, comprovante de endereço e documentos relacionados à reclamação ou à demanda. Claudina Mourato para a Verdinha FM.
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2: Existem muitos casos em que uma pessoa ela é considerada incapaz de responder por si mesma e tomar grandes decisões. Isso pode acontecer por diversos motivos. Nessas situações, é preciso chancelar alguém que, para responder por essa pessoa. E quem foi escolhido para essa missão vai ficar responsável por decisões em relação a bens e patrimônios, decisões médicas, de saúde e até decisões menores mesmo do dia a dia. Então, para a gente conversar mais sobre esse assunto e para entender como é que tudo isso funciona, nós vamos conversar agora com o tabelião Arquimedes Bucar. Bom dia para você, Arquimedes.
1: Bom dia, Arquimedes. Seja bem-vindo.
3: Bom dia, muito obrigado. Bom dia, Daniela.
2: Bom dia.
3: Bom dia, Tom.
1: Bom dia.
2: Arquimedes, quando alguém não pode responder por si, como é que essa decisão é tomada a partir de quem? Alguém chega e fala assim, essa pessoa não pode me responder por si, a partir de agora sou eu. Como é que essa pessoa é escolhida? Como é que funciona esse processo?
3: No dia a dia podem acontecer várias situações, né, Daniela? Então, assim, dando um exemplo, fica mais fácil, né? Então, por exemplo, a pessoa sofre um acidente de trânsito e vai internada e fica em coma e naquele momento ela não pode manifestar a vontade. Ela não tem como conversar com ela está em coma induzido e aí alguém tem que responder por ela, né? Em determinadas situações e por vários motivos, né? Então, vamos dar um exemplo mais simples possível. Como administrar seus bens.
1: Ouvi uma parada
2: travou a comunicação dele. A gente até pergunta, né, Tom, para os nossos ouvintes, porque sempre tem alguém que já passou por isso ou conhece alguém. Se tiver alguma dúvida sobre esse assunto, aproveita a oportunidade para mandar agora para o nosso WhatsApp, porque a gente tira a sua dúvida com o tabelião, com o Arquimedes Bucar, com quem a gente está conversando sobre esse assunto. Acho que voltou a conexão com ele. Está ouvindo
1: voltou.
2: A gente, Arquimedes? Pronto, sim. Pois pode continuar.
3: Peço perdão pela
2: imagina,
3: falha.
2: Imagina.
1: O que é isso?
3: Então, assim, eu estava falando do exemplo do acidente de trânsito, em que a pessoa fica incapacitada, impossibilitada de se manifestar, né? Então, assim, tem várias coisas que precisam ser resolvidas no dia a dia, né? Por exemplo, a questão de decisão médica, né? Até onde pode intervir ou não. Tem pessoas que preferem, numa situação irreversível, não ficar insistindo num tratamento médico que não vai ter solução, né? Que vai apenas postergar o sofrimento da pessoa. E tem outras pessoas que não, que preferem persistir na tentativa, né? Então, assim, a pessoa quando está no estado de coma, ela não tem como você dialogar com ela e saber qual a vontade dela. Então, o que é que você pode fazer no dia a dia, né? Traduzindo aí para a população, para ficar mais fácil. Você pode nomear uma pessoa da sua família ou um amigo próximo para tomar as decisões médicas e informar para ela, olha, eu quero isso, olha, eu não quero aquilo. E aí, na eventualidade de acontecer, já se sabe o que fazer e já há uma escritura pública informando qual a vontade da pessoa, que deve ser respeitada, obviamente, né?
1: Não sei. Com relação aos menores, como é que fica o caso?
3: Então, isso também pode ser tratado, tá? Existe a possibilidade de você, enquanto tem um menor, tem um filho, nomear uma pessoa como curadora dessas crianças, tá? Então, sei lá, vou um exemplo hipotético aqui. Eu tenho um filho e digamos que não tenha mãe, né? Já tenha falecido. E não tenha mais parente, assim, tenha primo, tenha tio, tenha avô, eu posso escolher para essas crianças, aquela pessoa que eu considero mais adequada e nomeá-la como curadora dessas crianças na eventualidade de ocorrer o mesmo comigo, por exemplo. ocorreu uma incapacitação. E aí eu posso tanto nomear a pessoa na escritura, quanto posso dizer a forma como aquilo vai se dar, né? E aí abre-se um leque enorme, né? Porque cada pessoa quer que seja tratado, que seja cuidado de uma determinada forma, né? Basicamente é você externar as suas vontades antes de acontecer algo com você que o torne incapaz de se manifestar. A ideia é essa, tá?
1: Em relação, por exemplo, ao caso de tutela, como é que funciona?
3: Você escolhe uma pessoa mais próxima para cuidar para nomear, para cuidar das crianças, e isso vai ser confirmado depois numa decisão judicial, né? Porque a escritura de nomeação de curador, ela funciona naquele momento em que a pessoa se torna incapaz.
1: Certo.
3: Mas pode acontecer de ela retomar a capacidade dela.
1: Entendi.
3: Aí aquela nomeação se torna sem efeito, né? Porque não há mais necessidade disso. E na hipótese de a pessoa vir a falecer, isso vai ter que ser objeto de um processo judicial e, na grande maioria, na maioria esmagadora das vezes, Tom, o juiz vai precisar nomear alguém curador e ele repete a escolha da pessoa falecida, né? Até porque ela, mais do que ninguém, sabia, né, quem cuidava e quem não cuidava das crianças naquela situação.
1: Quando os pais morrem, a pessoa fica sem a proteção familiar. Como é que é feito, então?
3: Em sendo menor, precisa... no caso, já tem que partir direto para uma decisão, né? A pessoa morreu de uma vez, rapidamente. Não houve nem necessidade de decidir algo específico ali do dia a dia. Tem que ser nomeado algum parente próximo ou algum guardião que, dependendo do contexto familiar, vai ser escolhido caso a caso, né? Assim, a lei não tem como ela prever todas as situações, né, Tom?
1: Sim.
3: Então, caso a caso, o juiz vai ter que avaliar aquilo ali e vai ter que escolher uma pessoa para ser nomeada curadora daquelas crianças até ela atingir a maioridade.
1: Eu sei. Guimedes, com relação, por exemplo, qual a diferença no caso de uma pessoa absolutamente incapaz para uma pessoa relativamente incapaz? Aí como é que funciona a situação?
3: Vamos lá. Onde a gente pode ajudar essa pessoa, essa pessoa nomeia alguém e essa questão depois vai ter que ser levada ao Poder Judiciário para o Poder Judiciário nomear.

0: há alguém que vai responder por ela, enquanto durar a incapacidade, tá? É, no caso, e isso que eu tô falando, Tom, é nos casos gerais, tá? Claro. Então, assim, vou dar um exemplo que está acontecendo muito em nossa sociedade ultimamente, porque o Brasil é um país que está envelhecendo muito, né? Já teve aquela pirâmide, aquela famosa pirâmide do IBGE, né? Da idade. Nós já tivemos muito mais jovens do que idosos, mas agora essa coisa está se invertendo, né? Nós estamos ficando com muitos idosos e está diminuindo a natalidade, né?
1: Verdade.
0: Então tá nascendo menos gente.
1: É.
0: Então, assim, o que é que vai acontecer muito, infelizmente, né? Que é um dado da vida real. Essas doenças que eles chamam demenciais, né? A parte
1: Isso.
0: médica chama demenciais. Então, assim, a pessoa.
1: Travou de novo.
2: A gente vai tentar reconectar, né? Sabe o que me lembrou, Tom? Eu tava até conversando com a Sara enquanto ele tava falando sobre aquela série. Como é que é o nome da série, Sara? O Testamento da Anita Harley, né? Da Casas Pernambucanas. Tá ouvindo, Arquimedes?
0: Ouvindo.
2: Eu estava conversando aqui com a Sara, que é a nossa produtora, sobre, enquanto estava falando, sobre aquela situação. Não sei se você já assistiu a série O Testamento, que conta a história de Anita Harley, né? Das Casas Pernambucanas, que é uma.
0: Assisti não, mas eu ouvi falar já dessa
2: Pois
0: situação.
2: é.
0: Bem famosa, né?
2: Bem
0: Situação bem.
2: famosa e que está acontecendo, né? Ela está em coma e tem um monte de gente por trás, uma pessoa lá
0: Isso.
2: responsável, né, por tomar as decisões, mas ela está em coma. Ela está em coma
0: Pois
2: e.
0: é.
2: E é uma situação que está acontecendo agora. Então, assim,
0: Pois
2: imagina
0: é.
2: pessoas ao redor brigando pelo dinheiro e pelas coisas de alguém que está ali desacordada, né?
0: No caso dela, é porque quem assume a curadoria assume a administração dos bens e sim, se está falando de muito dinheiro, né? Então, houve a briga familiar, né? Até onde eu sei a história da briga familiar. Daí a ideia, Daniela, de planejamento, né? Então, assim, as pessoas no dia a dia, a gente tem, eu sempre digo isso, tá? Quando se trata do assunto. A gente tem uma cultura aqui na América Latina muito de religiosidade, não, e de tratar isso como um tabu, né? Como algo que deve ser evitado, um assunto que não é bom de se falar. E aí deixa isso para frente e muitas vezes os problemas acontecem, né? Então, assim, vou te dar outro exemplo, Daniela, muito, muito comum no dia a dia, tá? A pessoa está envelhecendo, ela vai ficar incapaz. E ela vai precisar de tratamento médico necessariamente, porque ela tem um Alzheimer, uma coisa assim, e ela tem vários filhos, né? E assim, cada um pensa de um jeito, né? Um vai achar que deve se insistir num tratamento quando ela tiver mais na frente, né? Até o último limite do limite do limite, e outro vai achar que não, que deve, né, deixar falecer, que deve evitar o sofrimento e tal. Então, assim, ninguém melhor do que a própria pessoa para dizer isso, né?
2: É
0: É, daí,
2: verdade.
0: daí, daí porque foi criado esse instituto relativamente recente, ano passado, que é a escritura pública de autocuratela. A pessoa procura um tabelião e diz: olha, eu quero. Que não, exemplo, eu quero que não faça nada, eu não quero sofrer, quero adotar um procedimento paliativo e vou nomear, tenho cinco filhos, vou nomear um deles para lidar com a equipe médica e para tomar as decisões em caso de dúvida. Pronto, e aquilo ali vai ter que ser respeitado, né? E isso sim, e é de uma grande valia, porque evita conflitos familiares enormes,
2: Eu estava
0: né?
2: conversando com uma. Eu vi um vídeo que me chamou a atenção e aí trouxe o assunto para uma colunista nossa, que é economista, para a gente falar sobre a pasta da morte. Que muita gente não gosta de falar sobre o assunto, que é você deixar naquela pasta documentos, o que é que precisa ser pago, se você tem empréstimo, para onde é que as coisas vão. Se, por exemplo, a única certeza que a gente tem na vida. É que a gente vai morrer, né? Todo mundo vai morrer. Então a gente precisa falar sobre o assunto. E aí eu tava vendo uma pessoa dizer, mas você vai falar sobre isso? Que conversa mórbida. Eu disse, mas não é mórbido, a gente vai morrer. Só que a gente precisa, pelo menos, quando alguém morre, o tamanho do problema que fica. Para quem fica, né? Sem saber a vida financeira daquela pessoa, sem saber o que acontece. Eu moro sozinha. Será que a minha mãe sabe o que acontece se amanhã eu não estiver mais aqui? O que precisa ser pago? O que precisa ser cancelado? As coisas que acontecem na minha vida? Então, a gente precisa ter o costume de realmente deixar avisado e ter a questão de testamento também, né? Porque muita gente não quer nem falar sobre isso, né?
0: É verdade. Mas é algo que a gente tem que tentar modificar um pouco a cultura, porque é até uma forma de não dar trabalho aos outros, né?
2: Exato. E o que se dá trabalho, eu estava conversando com uma colega que disse que depois que perdeu alguém da família, não fazia ideia que essa pessoa tinha empréstimo, que essa pessoa devia a agiota, que essa pessoa tinha coisa no banco penhorada e que essa pessoa tinha investimentos também. Assim, era um trabalho que se teve para se resolver, para pagar advogado, que podia ser muito mais resolvido se tivesse tudo ali explicado, dito,
0: Isso,
2: no lugar, né?
0: isso. Inclusive, assim, é bom esclarecer, Daniela de Lavô, para as pessoas que a gente em cartório faz isso. E eu recomendo fazer em cartório porque é mais seguro, porque o cartório ele arquiva aquela documentação com a manifestação de vontade da pessoa de maneira indefinida, para sempre, tá? E fica mais fácil, porque aí depois qualquer pessoa pode saber se houver uma discussão, tem como provar o que que se falou, o que que está escrito e tal. Mas, seguindo essa ideia que você falou aí da parte da morte, né? Vamos tentar nomear de outra forma para ficar
2: Para o nome não
0: menos,
2: assustar
0: né?
2: tanto, né?
1: Essa foi boa.
0: O testamento. E essas diretivas antecipadas de vontade e até a autocuratela, que são os nomes jurídicos que a gente dá para esses instrumentos, ele pode ser feito também, a legislação permite, Daniela, de forma particular. Ou seja, eu posso escrever, melhor que se faça manuscrito, dizer quais são as minhas vontades, na hipótese de acontecer isso ou aquilo, e guardar e entregar para uma pessoa de confiança. Tá? Qual é. A lei dá esse respaldo, tá? Então, assim, a você que está aí em casa, às vezes você evita uma confusão com um escrito desse simples, tá?
2: Sim, acho. Pode falar, Kimetz.
0: Mas a diferença de se fazer de forma particular, manuscrito, guardado em casa, para uma coisa feita em.
2: Acho que perdemos a conexão, mas tem uma pergunta muito interessante para ele. Esperar que ele, a conexão volte. Porque, inclusive, tem um ouvinte aqui, várias pessoas mandando mensagens, e inclusive sobre as pessoas que estão aí numa situação de com diagnóstico de demência. Então, a gente vai tentar reconectar para saber essa. Eu acho que voltou, né? Arquimedes, a gente voltou contigo e tem alguns ouvintes falando aqui com a gente sobre esse nosso assunto. E tem uma pessoa que pergunta o seguinte: com relação às pessoas com diagnóstico de demência, como é que fica quando a família já quer interditar? E a pessoa ainda quer gerir as coisas, né? A pessoa que está com esse diagnóstico de demência ainda quer continuar tomando as decisões.
0: Situação delicada, né? Mais um motivo, Daniela, para a gente conversar, né? A família conversando fica mais fácil para evitar um problema, tá? Mas vamos lá. No caso das demências, a gente sabe, isso já está constatado, né? Que há uma progressão da doença com o tempo. Então, muitas vezes o que acontece quando há o diagnóstico da demência por um médico, a pessoa ainda está na fase inicial, tá? Então, assim, o que é fase inicial? Na maioria dos dias a pessoa vai estar bem. E em um dia ou outro ela vai estar mal, tá? E essa coisa ao longo do tempo vai se invertendo até chegar o momento em que ela vai ficar completamente incapaz, certo? Então, assim, qual a minha orientação? Quando alguém for diagnosticado disso, estando ela ainda bem, majoritariamente bem, é exatamente o momento ideal para ela procurar um cartório e deixar muito bem documentado toda a vontade dela, tá? Porque aí isso vai ter que ser respeitado mais na frente,
2: Certo.
0: tá? E assim, é interessante fazer em caso de famílias numerosas, porque cada um tem uma opinião, né? Assim, para evitar o conflito. E é interessante fazer no caso de ter poucas pessoas na família ou até ninguém, né? A gente sabe hoje que as famílias estão cada vez menores e acontece as pessoas da família irem morrendo e ficar só um da família.
2: É.
0: E aí, quem vai cuidar disso, né? Assim, é alguém que a própria pessoa escolher, né? Se a pessoa escolhe, é porque ela confia naquela pessoa, né?
2: Inclusive, tem aqui uma pergunta que fala assim: em caso de socioafetividade, a pessoa passa a ser automaticamente meu curador?
0: Não, não. A socioafetividade, esse é um instituto jurídico bem interessante e mais recente, tá, Daniela? Então, assim, só para situar e para contextualizar melhor quem está ouvindo a gente, já houve um tempo no Brasil em que a legislação dizia que só é parente quem tem consanguinidade, tá? Então, a pessoa só era parente, só podia ser herdeiro, ou só podia vir administrar algo de alguém se ela fosse filho biológico ou filha biológica,
2: Certo.
0: tá? Como a sociedade evoluiu e a formação das famílias também foi mudando, hoje o direito admite o parentesco por socioafetividade, né? Então, assim, o que é socioafetividade? Eu vou dar o exemplo típico mais conhecido de todos, né? A pessoa se casa com uma outra que já é divorciada e tem um filho, tá? Esse filho, tendo ou não tendo outro pai biológico, ele cria um vínculo de carinho tão grande com o novo cônjuge da mãe que ele prefere ou mantém no mesmo patamar de um pai, tá? E esse pai socioafetivo, ele passou a ter respaldo jurídico de muito, muito recente isso, de poucos anos para cá. Mas isso é uma situação de fato da vida real, tá? Isso não está documentado. O que tem no registro de nascimento da criança é a mãe biológica e o pai biológico. Ou às vezes nem o pai biológico, né? Como a gente sabe que acontece. Essa situação, a quem fez a pergunta aí, é melhor que a pessoa procure formalizar isso o quanto antes, tá? Por quê? Porque numa situação de urgência, adoeceu, tem que cuidar dos bens, teve um acidente, a pessoa chega para a equipe médica ou chega para o banco e vai dizer assim: olha, ele é meu pai socioafetivo. Tá, mas o banco não sabe disso, o hospital não sabe disso, qual documento você vai me demonstrar a existência dessa relação? Ah, não, eu não tenho nada. Tá vendo como a situação complica quando não é formalizada, né? Então é melhor que a pessoa procure formalizar isso o quanto antes. Procure um advogado de confiança ou procure um cartório e busque se informar com mais detalhes e ver como ela leva para o documento essa situação concreta da vida real, da socioafetividade dela, que tem muito no Brasil hoje.
2: Tem
0: Então, assim,
2: demais.
1: É verdade.
0: muito, muito, muito.
2: Ó, a gente encerra então com um comentário aqui de um ouvinte, que eu acho que fica até como sugestão também, porque é uma ideia, né? A gente falando sobre a pasta da morte, aí você diz assim, vamos pensar em outro nome, e ele respondeu aqui dizendo assim: lá na minha empresa, nós temos a pasta da viúva, que fica toda a documentação necessária para que a família continue a vida, né?
1: Mas ele está
2: Porque
1: querendo
2: é uma
1: pasta,
2: facilidade.
1: bota a pasta do viúvo também, pai.
2: Olha,
1: Porque só morrer de um lado, né?
2: Arquimedes.
1: Arquimedes.
0: Até porque, Tom, as estatísticas dizem que nós homens morremos antes dela, né? Nós vivemos menos tempo que
1: É
0: ela.
1: verdade.
2: Vai saber qual é a empresa também, né? Se só tem funcionários homens, enfim. Mas fica a sugestão aí para as pessoas.
1: Valeu.
2: Arquimedes
1: Valeu,
2: Bucar,
1: Arquimedes.
2: tabelião,
1: Um
2: muito obrigada,
1: abraço.
2: viu?
0: Muito obrigado. Um abraço.
1: Um
2: Um
1: abraço.
2: abraço.
1: 8h25.
2: Intervalo bem rapidinho, a gente volta já já.
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2: Então vamos lá para o interior conversar com o Tadeu Gomes. Tadeu, que está chegando agora com notícias para a gente. Nós vamos conversar primeiro com o Tadeu, falando sobre criminosos que se passavam por policiais e atiraram contra uma família. Isso aconteceu ontem, lá em Juazeiro do Norte, né? Tadeu, você tem mais detalhes desse caso?
4: Bom dia, Daniela, para você, para o Tom e para todos. O pai da criança, a mãe e uma criança de 2 anos foram baleados. O crime aconteceu nesta terça-feira no bairro Monsenhor Murilo de Sabarreto. Ninguém foi preso até o momento. 2 homens chegaram na residência das vítimas e bateram a porta, alegando que eram policiais. Quando o morador abriu a porta da casa, os criminosos começaram a atirar. Ele correu para fugir dos disparos, passou pela sala e foi para o quarto, onde estavam a companheira dele e 2 filhos do casal. Ao chegar no quarto, os homens continuaram atirando. Eles pararam e foram embora apenas quando achavam que o principal alvo da ação, o homem, né, estaria morto. O homem de 33 anos foi atingido por 6 tiros e uma criança de 2 anos foi lesionada com 1 tiro. Um tiro de raspão também atingiu a mãe das crianças. O estado de saúde da criança é grave. Já o pai dela foi socorrido e levado a um hospital do município. Ele não corre risco de morte. Em nota, a Secretaria da Segurança Pública e Defesa Social disse que a Polícia Civil investiga as circunstâncias dessa tentativa de homicídio. A pasta disse também que o homem baleado já possui antecedentes criminais por tentativa de homicídio, tentativa de roubo e posse ilegal de arma de fogo. Equipes da Polícia Militar foram acionadas para a ocorrência e a investigação do caso está a cargo do Núcleo de Homicídios e Proteção à Pessoa de Juazeiro do Norte. Outro assunto, Daniela e Tom, que a gente traz é de que 3 homens ficaram feridos após um acidente envolvendo 2 carros em Lavras da Mangabeira, aqui na região do Cariri. O caso aconteceu no último domingo, mas somente ontem essas imagens começaram a circular. Um dos carros foi flagrado trafegando em zigue-zague na BR-230. No vídeo é possível ver o veículo indo de um lado ao outro da rodovia. A movimentação estranha do veículo chamou a atenção de um motorista que seguia logo atrás e começou a filmar. Após uma curva, o carro invadiu a contramão em um trecho de subida e colidiu com outro veículo. O motorista do carro atingido, que tem 25 anos, saiu do veículo logo após a colisão. Ele e um passageiro de 32 anos sofreram lesões leves, foram socorridos e levados ao Hospital Municipal de Lavras da Mangabeira. No carro que fazia zigue-zague, um passageiro de 58 anos sofreu lesões graves. Ele foi encaminhado para uma unidade hospitalar e depois transferido para um hospital de maior complexidade, segundo a Polícia Rodoviária Federal. Quando a equipe da PRF chegou ao local, o atendimento às vítimas já contava com o apoio de uma equipe da Polícia Militar. O condutor filmado, dirigindo em zigue-zague, não foi localizado, não foi encontrado no local do acidente. Conforme informações preliminares obtidas pela PRF, ele teria deixado o local após a colisão. Já o condutor do veículo atingido realizou o teste de alcoolemia, que apresentou resultado negativo para o consumo de álcool. Os policiais rodoviários federais registraram a ocorrência de crime de trânsito de lesão corporal na direção de veículo automotor e encaminharam as informações à Polícia Judiciária, que vai dar continuidade às investigações sobre o caso. Agora, é triste, é lamentável a gente ver essa situação, um risco imenso à vida, um desrespeito total, não só às leis de trânsito, mas principalmente à vida. Se o outro veículo fosse uma motocicleta, por exemplo, ou uma bicicleta, ou pessoas andando a pé, ali às margens da rodovia, né, teria sido fatal. É uma irresponsabilidade muito grande a pessoa beber e dirigir. Apesar de tantas campanhas que existem há muitos anos, inclusive, mas ainda hoje essa prática é mais comum do que o que a gente imagina, Tom e Daniela.
2: É verdade, Tadeu. Verdade, Tadeu. Olha, muito obrigada. A gente se encontra então amanhã, hein?
1: Valeu, Tadeu. Bom dia, hein?
4: Bom dia, um abraço pra vocês. Até amanhã.
1: Até amanhã.
2: 8h30. Bora pro intervalo pra gente voltar já já. Fica aí.

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2: Nesse mês de julho, por conta das férias escolares, muitas famílias acabam viajando. E nesse momento, existem algumas opções para os pets. Uma delas é levar o bichinho na viagem. E outra é deixar o pet no hotel ou sob os cuidados de algum conhecido. Então, em todos os casos, a gente precisa seguir alguns passos para preparar bem o animal. Sobre esse assunto, nós vamos conversar agora com a médica veterinária Emanuele Severiano e ela vai contar para a gente quais são os cuidados que a gente deve ter com o pet antes de uma viagem. E isso muda se a gente fala de cachorro, se a gente fala de gato, né, Manu? Bom dia.
3: Bom dia, Manuela. Um abraço. Bom dia, Tom. Seja bem-vinda.
4: Obrigada, é um prazer estar aqui novamente. É, muda sim, viu? Muda se é cão, se é gato, se
2: porque
4: é filhote.
2: Porque o cachorrinho é mais fácil levar, né?
4: Não obrigatoriamente. Tem alguns cães que eles não têm aquela fase de adaptação adequada na fase de infância, né? Filhote. E ficam extremamente medrosos. Então, assim, uma viagem pra eles acaba sendo uma coisa totalmente desconfortável.
2: E desgastante, né?
4: Muito. Então, assim, vomitam muito, babam muito, tremem. Então, assim, é realmente terrível para eles. Então, assim, existem algumas coisas que a gente não pode fazer e tentar entender o que o animal tá querendo dizer.
2: Agora, isso aí é desde a infância, quando você já acostuma o cachorrinho, por exemplo, a essa situação, ou se for um gato, é fora de cogitação tirar do ambiente, levar, muita gente fica pensando, eu posso deixar na casa de alguém, essa pessoa tem gato ou não tem gato, ou é melhor alguém que vá de confiança, como é que você pode orientar as pessoas para quem tem cachorro e para quem tem gato fazer durante uma viagem?
4: Quem tem cão e gato, a gente consegue fazer essa manipulação, né? Desde muito jovem, desde filhotinho, a gente consegue trabalhar com ele, de sensibilizar de barulho, de estresse, de movimento, de cheiros. Então, assim, não é algo desagradável, inclusive para gatos, por incrível que pareça, né? Gato é um serzinho muito peculiar. Mas se a gente vê que a gente adota um gato já adulto, que ele já não gosta, né? Chega uma visita em casa, você já vê que ele já é meio arredio, se esconde. Então, pra ele é totalmente inviável uma viagem, né? Então, aí a gente pensa, assim, em alguém ir em casa pra trocar caixa de areia, alimentar, né?
2: Água,
4: fazer aquela,
2: né?
4: Água. Então, a gente não entra com viagens pra essa situação. Ah, mas a gente vai mudar de estado. Aí a gente já muda o protocolo. Então, esse animal já vai ter que ser adaptado a entrar na caixa de transporte, já vai ter que entrar com alguma medicação que dê uma diminuída no nível de ansiedade. Mas em situações muito pontuais, como é a questão de férias, a gente realmente programa para ficar alguém em casa.
2: Eu estava pensando agora, quando você falou de mudar de estado, de uma situação que aconteceu, que a gente até divulgou aqui, que um gatinho estava vindo de Salvador, e ele era do pai de uma menina. E aí ela tinha já o gatinho dela e o pai dela tinha um gatinho dele. Ele morreu. E o que ele pediu antes de morrer foi que ela cuidasse do gato e ficasse com o gato. E ela ficou com o gatinho. Só que por trabalho ela foi transferida para Fortaleza e aí pagou uma transportadora para trazer o gato de volta para cá, para trazer o gato para Fortaleza, né? E aí essa transportadora parou o carro em frente àquele hospital ali na Guanambi e o gato fugiu.
4: Ai, que sufoco.
2: E que sufoco. E essa menina tentou procurar e procura até hoje, inclusive. E eu cheguei aí ali pro entorno daquele hospital, ver se eu via o gatinho, porque me deu uma dor no coração imaginar aquele bichinho solto e perdido, né?
4: É o último elo com o pai, né?
2: Foi, e também ainda tem isso. É. Então, o cuidado que se deve ter também na hora de contratar um serviço como esse, porque o gato é um bicho muito, muito arisco, né? Muito, assim, assustado. É muito diferente de cachorro. Isso. Eu, acostumada a ter cachorro, descia com a minha cachorra normal, e fui inventar de descer com a minha gata no elevador, achando que era tipo um cachorro. Quando essa gata entrou no elevador, que a voz do elevador falou pra liberar a porta, essa gata subiu no meu pescoço, desesperada. E aí eu fiquei pensando, não tem coleira, não tem nada, a gata tá aqui, me machuca e foge. Então tem que ter cuidado, né?
4: Tem sim. Agora, interessante você falar em relação a passeios com gatos. Eu tenho um sobrinho que ele tem 2 gatos. E chegou a hora do passeio, se não levar pra passear, o apartamento vai abaixo.
2: Agora, o que é? É o costume que você faz desde pequeno, é?
4: Desde pequeno. Ele põe a coleirinha, como se fosse um cachorro, desce, passeia por ali, cheira graminha, sobe e vai pro apartamento numa boa. Agora, não desça não, no horário marcado.
2: Aí, eu já vi cachorro fazer isso, mas gato...
4: É mais comum com cachorro, né? Porque cachorro, querendo ou não, acaba sendo mais sociável. É. Gato tem suas limitações. Eu sou sociável até a página 2. Antes disso, eu sou extremamente... arredio. Mas assim, é costume, é adaptação, tudo é adaptação. E essa adaptação, quanto mais cedo ela ocorre, mais rápido aquele animal, ele responde de uma forma positiva.
2: Então, você vai ter que avaliar realmente esse animal que você tem na sua casa e na hora de tomar uma decisão de uma viagem, a opção melhor para um gato ou para um cachorro seria alguém ir para casa.
4: Em situações de animal extremamente estressado e ansioso, em casa.
2: Não tirar do ambiente.
4: Não tirar do ambiente. Mas é uma viagem mais longa e que o animal não dá para, não acompanha, porque existem determinados passeios que não vão aceitar os pets, que ainda tem esse pequeno detalhe. Aí o que é que a gente recomenda? Deixa no hotelzinho. E aí entra as recomendações de vocês pesquisarem o hotel. Ver se o hotel, quais são as referências que aquele hotel tem. Se tem ambientes separados para animais de grande e pequeno porte, para evitar acidentes. Se tem algum médico veterinário que fica de plantão nesse hospital, nesse hotelzinho. Ou se tem algum hospital base.
2: Porque isso é importante, né?
4: Sim, acontece um acidente, passa mal, um nível de intoxicação. Então, pelo menos um hospital base ali para... Opa, aconteceu alguma coisa, eu já sei para onde ir. E ter sempre esse contato íntimo com o tutor. Então, assim, todo dia tem que mandar um relatório, dizer o que é que tá acontecendo, se comeu, se deixou de comer, né? E isso se o animalzinho for ficar na cidade onde ele mora, né? Se for viajar, aí as coisas já mudam. A gente já recomenda o quê? Faz uma farmacinha. Porque vai que acontece de ter um vômito. Opa, já tem um remédio do vômito. Aí fez um cocôzinho diferente, já entra com probiótico. Então, a gente tem uma maletinha... Para o caso de uma viagem, eu já ter alguma coisa ali de emergência, que dê tempo até chegar um hospital veterinário.
2: Tem até o Regi Newton que pergunta aqui para você sobre viagens, quais são os cuidados personalizados que vão garantir a saúde e o bem-estar de um animal antes de uma viagem? O que se precisa fazer?
4: Primeiro de tudo, vacinas em dias, remédio de verme em dias e controle de parasitas, pulga e carrapato. Né? Então, assim, ter tudo isso, plaquinha de identificação para, no caso de fuga, ter ali seu contato, a pessoa te acionar, achei seu cachorro, achei seu gato, vamos se encontrar para fazer a devolução desse pet para você. Então, assim, são as coisas básicas e fundamentais. Proteger o cachorro ou o gato de tudo que possa vir acontecer com ele e as placas de identificação. Se o seu animal também tem restrição alimentar, tenha sempre ali aquela alimentação que já é própria para ele. Então, isso vale tanto para quem vai viajar, como para quem vai ficar em hotelzinho.
2: Agora, tem aqui outra pessoa perguntando sobre os animais... Cadê aqui a mensagem? Sobre os animais que eles precisam viajar e que moram mais um animal junto. Aí, num caso como esse, você tem gato ou tem cachorro?
4: Pronto, aí tem aquela dependênciazinha emocional, né? Então, assim, o que que acontece? Se você tem um cão e um gato, como é o caso da Dani, a Dani tem 2 gatos e um cachorro, né? Então, assim, um depende muito do outro. Então, o que que a gente recomenda? Deixa todo mundo junto. Porque num nível de ansiedade, de estresse muito grande, no caso dos gatos, podem começar a se mutilar. No caso de um cachorro, o cachorro pode parar de comer. Então, assim, já prezando o bem-estar, deixa todo mundo em casa. E, tocando no seu exemplo, né, Dani? pacientes idosos, né? A gente
2: que
4: não
2: é
4: vai,
2: outro cuidado,
4: que
2: né?
4: Que é outro cuidado. Então, é um animal que já não escuta bem, que já não ouve bem, que já não caminha, já não tem aquele apetite.
2: Com alimentação também,
4: exatamente,
2: né?
4: Exatamente, não tem aquele apetite tão voraz como é o caso de um filhote. Então, assim, mais uma situação em que não é recomendável fazer muita manipulação nesse animal. Então, se ele puder ficar em casa, no confortinho de casa, melhor ainda.
2: No caso como o Tom, Tom adotou agora um gatinha. E aí, vamos supor que ele e a família resolvam viajar. Só que a gatinha, ela vivia na rua e agora tem a casa dele como abrigo. Mas ela ainda tem a necessidade de sair. Tanto que, às vezes, ele tem que abrir a porta, né?
3: É, todo dia à noite, ela tem, assim, por volta de 10 horas, 9 horas da noite, ela fica na porta pedindo para sair. E a gente abre, ela sai. Aí, quando é por volta de 3 horas da manhã, 4 horas, ela volta e fica ali em pé, aguardando que a porta seja aberta.
4: Tem uns horáriozinhos assim,
3: tem
4: bem...
3: Tem uns horários bem de farra, de farra, de farra, né?
2: De farra.
3: Mas ela, segundo consta, como é a Daniela de Lavão? Ela foi, já foi o quê?
2: Ela foi castrada.
3: Já tem a orelhinha cortada também, não sei o que quer dizer isso.
4: É, porque animais que vivem em situação de rua, quando a gente... Normalmente, ou é pessoal de prefeitura, né? Ou então as ONGs fazem essa castração, corta a pontinha da orelha esquerda para poder marcar. A gente sabe que aquele animal foi castrado.
2: É, aí no caso dele, vamos supor que a família viaje, aí não tem como levar a gatinha, aí deve ficar em casa trancada e alguém lá, ou...
4: Bom, no caso do Tom, é uma gatinha que a gente não tem muito, não sabe muitos antecedentes.
2: Não sabe o histórico, né?
4: E ainda tá nessa fase de adaptação. Então, ela ainda não entende que ela pode ficar naquela casa 24 horas por 24 horas. Então, ela acha que na cabeça dela que ela ainda tem a necessidade de ficar literalmente vadiando, né? Vai naquele horário, passeia por ali e volta. O que é o ruim? É que pode acontecer uma briga, ela se machucar, né? Pegar uma doença na rua... É, então, assim, realmente esperar um pouquinho essa fase de adaptação acontecer, ela entender que ela não precisa mais sair, isso vai demandar tempo, né? E depois que ela estiver ok em casa, aí sim a gente começa a fazer essa adaptação de alguém em casa cuidar dela em situação de viagem.
3: Na questão até da alimentação, que ela só quer comer aquele sachê e não aquele outro...
4: Pronto, a raçãozinha seca.
3: Isso,
4: às vezes o que é que acontece?
2: Ela só quer comer sachê.
3: Só quer comer.
2: A gata adotada agora já tá na exigência, mas menina.
3: Foi.
2: Se fui pobre, não me lembro.
4: Foi do lixo ao luxo em segundos. É porque o que que acontece? É, dependendo da marca do sachê que tá sendo ofertado, é muito saboroso. Então, assim, é o que eu costumo brincar no consultório. Entre um pedaço de pizza e um prato de salada.
2: Entre a sua ricota que você vai comer e não gosta. E um hambúrguer?
4: A pizza é muito mais gostosa. O hambúrguer é muito mais gostoso. É nutritivo? Não, mas tá ali alimentando, né?
2: Que danada.
4: Então, assim, o sachê, ele é bom? Ele é excelente, porque faz com que o animal acabe bebendo água, aquele caldinho, né, e tal. Mas é interessante que ela seja... ela entenda que ela tem que comer a ração seca também. É, por várias coisas. Principalmente higiene bucal, né? Porque ela não vai ficar com aquele resto de comida na boca.
2: Sim.
4: E provavelmente ela nunca teve acesso a esse tipo de comida.
2: Pois é, bichinho.
4: Então ela não sabe comer. Então ela não entende que aquilo ali ela tem que mastigar, tem que fazer aquele crack-crack da ração e acabar se alimentando com ração seca.
3: Certo.
2: Olha, Emanuele,
4: é um trabalho.
3: Aliás, uma pergunta que foi feita pela Maria Clara, foi até bom, eu ia esquecendo. Ela olhou para mim agora e disse, eu até mostrei para a Daniela, ela perguntou. E esse durinho, como é o nome?
4: Ração seca.
3: Não pode botar um leitinho, né, de minha filha, eu não sei. Eu não entendo nada disso.
4: Não pode, não pode.
2: Mas pelo menos a aguinha?
4: Uma aguinha morna para subir o cheirinho da ração, pode.
2: Aguinha morna é bom.
3: Tá bom.
2: Olha, Emanuele Severiano, médica veterinária, com dicas importantíssimas. Muito obrigada,
4: nada,
2: viu?
4: Meu amor.
2: São 8h46, nós temos um intervalinho pela frente, mas a gente volta já.

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2: Governador do Ceará, Eumano de Freitas, anunciou uma das chapas governistas para o Senado. A composição vai ter Cid Gomes como candidato à reeleição e o deputado federal Júnior Mano como primeiro suplente. A publicação foi feita nas redes sociais de Eumano. E o Inácio Aguiar está aqui com a gente, ao vivo, nos nossos estúdios para repercutir esse assunto, né, Inácio? Bom dia.
0: Inácio Aguiar.
3: Oi, Daniela, bom dia para você, bom dia para o meu amigo Tom
1: bom
3: Barros.
1: Bom dia, bom dia. Aqui, aliás, conosco. Parabéns aí pelo seu comentário de futebol, você está entendendo tanto quanto de política.
3: Não, rapaz, eu sou apenas um observador. Dani, eu sou um discípulo de Tom Barros, viu? Ele é meu professor.
2: É?
3: Aliás, é professor de todos nós, né? Aí eu tenho que ter uma deferência, um então, profissional obrigado, desse,
2: eu
3: desse
2: tenho
3: peso.
2: Eu tenho aprendido muito com o Wilton, porque eu quero ser comentarista, né? Ele é narrador. É narrador, pra mim, já é mais difícil. É.
3: Você tem perfil.
1: Rapaz, ela é tão conhecedora de futebol que onde estava jogando... Preste atenção nessa história, certo, que eu vou contar. Estavam jogando Espanha, sim, e França, decidindo a vaga para a Copa do Mundo.
2: Era.
1: E ela, lá no apartamento dela, vendo os melhores momentos de Argentina e Suíça. Quando saiu o gol da Suíça, ela largou o grito, gritando gol.
2: E não pensava, sabe, que era Espanha.
1: Pensava, ela estava vendo um jogo e o jogo, na verdade, era outro. Por isso você tira como ela,
3: rapaz,
1: conhece.
2: Eu sou uma farsa.
3: Nós precisamos caminhar para ser comentarista de esporte.
2: Aí eu digo, eu trabalho junto deste monumento do futebol.
3: Esse é.
2: E aí, ao invés de aprender, eu desaprendo e assisto uma reprise dos melhores momentos.
1: Na hora do jogo.
2: Aí eu disse, amanhã eu vou contar isso pro Tom, eu não vou guardar pra mim.
3: Então, por falar nisso, né, em futebol, a gente teve ontem mais um fato que vai pra história das Copas, né? A França, né, que tinha uma seleção quase imbatível, né, vai entrar pra história das Copas como aquele time gigantesco que não conseguiu ganhar o título,
2: é,
3: né?
2: Verdade.
3: A gente tem vários, né, nessa categoria. A gente tem o Brasil de 82,
1: a Hungria de 54, a Holanda de 74, né?
3: Exatamente.
1: Então, vários. O Brasil de 50.
3: Brasil, né, de 50, é, sem dúvida aí, nenhuma. O Brasil de 2006, né? Então,
1: 2006.
3: Chegou com aquele quadrado mágico.
1: Foi,
3: né,
1: quadrado mágico. Jogou nada.
3: Não jogou nada. Né? Diferente da França, que jogou muito.
2: Né? Mas enfim, né?
3: Eu acompanho, sou um discípulo do Tom Barros.
2: Mas então quem é que tu acha que vai ganhar?
3: Eu acho que a Espanha vai ser campeã, depois dessa vitória.
1: Depois dessa de ontem, né, tá, ganhou moral.
3: Agora, se for um confronto Espanha e Inglaterra, vai ser um
2: jogão.
3: Confronto aberto, né?
1: Agora, Inácio, com relação à nossa política aí, trazendo aí, portanto, esse lançamento, né?
3: Política é a mesma coisa da Copa, Tom. Uns perdem e outros ganham, é desse jeito.
2: Como tudo na vida, né?
3: É, exatamente. O que

0: eles na presença do presidente Lula, né? Dentro do gabinete do presidente, confirmou que será candidato à reeleição ao Senado.
1: É.
0: Isso já era, Tom, eu não sei se vocês lembram, Dani, no final de maio eu falei isso aqui. Tinha havido uma reunião, que eu apurei com minhas fontes, entre o governador Elmano de Freitas e o senador Cid, e naquela oportunidade o governador fez um apelo para que o Cid fosse candidato ao Senado, porque no entendimento do governador e do ministro Camilo Santana, do ex-ministro Camilo, a chapa ficaria mais forte se tivesse o Cid, né, para esse embate que a gente sabe que é muito duro na urna, inclusive, Tom, com o irmão do Cid, né?
1: É verdade.
0: Que é o Ciro.
1: É.
0: Então, a estratégia da base governista era ter o Cid, Daniela, para tentar neutralizar o adversário que é forte, que é o Ciro Gomes, irmão dele. E o Cid, naquele momento, no final de maio, chegou a sinalizar, ali já era o primeiro encaminhamento, de que poderia sim ser candidato. Até lá, o Cid tinha dito o quê? Olha, eu quero montar uma grande chapa de deputados estaduais e federais pelo PSB, mas o meu candidato ao Senado é o Júnior Mano, tá? Era uma construção que o Cid vinha fazendo desde o ano passado. No final de maio, né, o Cid disse que, olha, eu posso até ser candidato, mas tem algumas condicionantes. Uma delas era contemplar Júnior Mano, porque ele tinha assumido o compromisso com ele. Então, o Júnior Mano precisaria sair da cabeça de chapa para que o Cid pudesse voltar. E ontem teve essa confirmação, Tom. E teve com um momento de, que a gente pode dizer, Tom, assim, bastante simbólico para a política cearense, Daniela. Por quê? Porque esse anúncio foi feito dentro do gabinete do presidente Lula. O que mostra que o Ceará está no radar presidencial para essa campanha de presidente que vai ter agora, Dani. Não é pouca coisa, né? Quando a gente olha um estado como o Ceará, Tom, que não está entre os maiores, o aval do governador e do ministro Camilo para fazer a composição que ele gostaria, que era ter o Júnior Mano como suplente. O Júnior Mano, que é deputado federal, enfrentou muitas turbulências nesse processo, inclusive um processo judicial que caminha lá no STF. Ele conseguiu também estar na chapa majoritária, né? Que para ele foi uma vitória, sem dúvida nenhuma, dessa articulação. E o governador Elmano também se sente contemplado, Tom, por um motivo especial. Ele vai poder neutralizar o adversário, né, com o irmão dele.
1: Exatamente.
0: Estando na chapa.
1: É.
0: Então, Tom, assim, pelo que eu conversei nos bastidores ontem, foi a estratégia meio que do ganha-ganha, né? Todo mundo ganhou um pouco isso aí. E o presidente Lula, segundo disse o próprio senador Cid ontem, disse pro Cid o seguinte: e o governo está preocupado com a composição do Senado, Daniela, na próxima legislatura. Porque se o governo perder maioria no Senado, há uma dificuldade ainda maior de governar, né? E aí o Lula fez esse apelo ao Cid. E esse apelo, Tom, ele tem base também em pesquisas de opinião. Todas as pesquisas que têm sido feitas aqui no Ceará, oficiais e extraoficiais, porque as candidaturas, elas têm pesquisas que a gente chama de internas, né? Que não são para publicar, são para fazer acompanhamento do cenário. Em todas elas, o Cid lidera as intenções de voto na corrida ao Senado. Então, o Lula disse, olha, nós não podemos correr o risco de não ter maioria no Senado na próxima legislatura, e fez esse apelo para que o Cid fosse candidato. Dani, tem uma coisa que a gente precisa explicar. Ah, essa questão aí do Cid, né? Do Lula ter, o Cid ter ido ao Lula, foi determinante? Certamente, pelo que eu acompanho dos bastidores, Daniela, não foi determinante. Isso foi uma forma de chancelar a aliança. E isso é muito forte, naturalmente. E quem se valorizou com isso também foi o Júnior Mano, que teve no gabinete presidencial em um momento de definições estratégicas.
1: É verdade.
0: Né?
1: É.
0: Então, o que é que acontece agora, Tom? Ah, você está querendo dizer que o governador Elmano agora, porque tem o Cid, vai ganhar? Claro que não, né, Tom? Eleição, meu amigo, só termina quando o juiz apita, né? Pra pegar um jargão do futebol.
2: Acaba, como é?
0: Só acaba quando termina, quando o juiz apita, né?
1: É.
0: Ou seja, a gente só vai saber disso depois do voto, né?
1: Não tem
0: quando
1: como.
0: As pessoas forem à urna.
1: É verdade.
0: Agora, sem dúvida nenhuma, eu diria que essa foi, até o momento, a maior decisão a favor do governador Elmano durante esse processo. Claro que agora vem outras questões. Por exemplo, tem outra vaga de senador na chapa do governo,

0: vai ser decidida agora. Tem também a vaga de vice-governador ou vice-governadora.
1: É.
0: Né?
1: É.
0: Como vai ser essa tratativa? Vai começar agora, porque a indefinição do PSB e do Cid Gomes era o que estava travando, Dani, a negociação lá na chapa governista com os outros partidos. A gente vai ter aí agora, ó, Republicanos, PSD, MDB, todos esses partidos para serem contemplados dentro da aliança governista, né? Porque a gente sabe, Tom, que o governismo de coalizão que se instalou aqui no Ceará e também em nível nacional é assim, é uma vaguinha
1: para
0: cada, né? É desse jeito.
1: É.
0: Então, por isso que a gente vai ter agora os próximos passos. Vou lembrar, Tom e Dani, que na próxima semana começa o prazo das convenções partidárias.
1: Aí é para valer.
0: É quando os partidos dizem para a sociedade, olha, esses são os meus candidatos, né?
1: Aí,
0: e a partir disso, a coisa começa a esquentar.
1: Aí é diferente.
0: Exatamente.
1: Aí não é mais especulação, não.
0: Não. Aí a coisa é para valer. É. A gente vai entrar na semifinal da Copa.
1: É,
0: na política, né?
1: Valeu, Hidalgo.
0: Meus amigos, Inácio, um grande abraço para você, Dani, para você,
1: Tom. Vai torcer pela Inglaterra ou pela Argentina?
0: Tom, eu gostaria de que a Inglaterra ganhasse.
1: Por um
0: motivo especial, tá?
1: Ah.
0: Primeiro, se a Inglaterra for campeã do mundo, Tom, a gente vai ter uma campeã do mundo depois de 60 anos, né?
1: É, 66.
0: Porque a Inglaterra só ganhou em 1966, quando jogou em casa.
1: É.
0: Né?
2: Só tem uma estrela.
0: Só tem uma estrela. É uma das 8 seleções que tem títulos mundiais. Vamos recapitular aqui, Tom? O Brasil tem 5. A Alemanha tem 4. A Itália tem 4.
1: 4, é também. 4,
0: né?
1: É.
0: Aí tem a Argentina
1: com 3.
0: Tem a França com 2. Aí tem a Inglaterra, Uruguai com 2 também.
1: Aí
0: a Inglaterra e a Espanha, cada uma com um título.
2: Ah, né? A Espanha também só tem um.
0: Também só tem um título.
1: Aí isso é bom.
0: Eu acho que vai ser, se for os dois, vai ser uma final animada. Mas se for a Argentina, então, também, eu acho que contempla o futebol sul-americano. Então,
1: é verdade.
0: Estamos em
1: casa. Tá bom, mas deixa lá para Inglaterra mesmo, a Espanha. Então,
0: eu gostaria, Tom, que figuras como o Dani Olmo, que é o camisa 10 da Espanha, e o Jude Bellingham, que é o camisa 10 da Inglaterra, ganhassem mais evidência nesse cenário. Quanto mais nomes nós tivermos de grandes jogadores,
1: melhor.
0: Não é
2: valeu.
0: Isso?
2: É isso. Você é o nosso camisa 10 da política.
0: Valeu, Inácio. Obrigado, Dani. Um abraço. Valeu. Até mais.
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2: Até às 16h de hoje acontece o mutirão de empregos Fortaleza Inclusiva de Férias na Cidade da Criança. Essa ação inclui oportunidades afirmativas e exclusivas para pessoas com deficiência. Tem vagas para candidatos com e sem experiência profissional e elas contemplam os cargos como porteiro, zelador, auxiliar de limpeza, serviços gerais. Os interessados devem levar RG, CPF, carteira de trabalho e currículo atualizado.
1: Estão abertas as inscrições para oficinas gratuitas de desenho e pintura do projeto Minha Arte Minha Vida. Elas são destinadas a pessoas com síndrome de Down, pessoas com deficiência e transtorno do espectro autista. As atividades acontecerão nos meses de agosto, setembro e outubro em 9 cidades do Maciço do Baturité e em Fortaleza. As inscrições podem ser realizadas por meio de um formulário disponível no site
2: minha arte minha vida.arte.br.
1: Novamente, minha arte minha vida.arte.br.
2: Lembrando que o arte.br, o arte final é T mudo, hein?
1: É.
2: E na próxima semana, a Universidade de Fortaleza realiza a nova edição do Férias Unifor. O público vai ter oportunidade de participar de uma corrida de 5 quilômetros com sorteio de kits, além de aulas de fit dance e outras atividades. As atividades compreendem áreas como nutrição, medicina, enfermagem, educação física e muito mais. E se concentram na Avenida Beira Mar, número 2170, na esquina com a Rua José Vilar, dos dias 22 a 26.
1: Terminou.
2: São 9 horas, a gente termina por aqui hoje, mas amanhã, na quinta, estamos por aqui às 5 da manhã para dar o nosso primeiro bom dia para você. Obrigada à nossa equipe e a você principalmente.
1: E aí, o Gleidson Rosa, bom dia.
2: Até amanhã. Tchau.
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4: Vereadores de Juazeiro do Norte aprovaram um projeto que cria o Dia Municipal dos Legendários. A data, a ser celebrada anualmente no dia 23 de julho, busca homenagear o movimento masculino cristão. A proposta foi apresentada no último dia 3 pelo vereador Vandinho Pereira, do Partido Progressista, e aprovada em plenário na quinta-feira da semana passada. Agora, a matéria segue para a sanção ou veto do prefeito Gleison Edson Bezerra, do Podemos. Segundo o projeto, a finalidade é reconhecer e incentivar iniciativas voltadas à promoção da responsabilidade social, da paternidade responsável, do fortalecimento dos vínculos familiares, entre outras. A matéria prevê atividades em parceria com diversas instituições, sejam públicas ou privadas, ou ainda organizações da sociedade civil. O texto ressalva que não haverá obrigação de realizar eventos, criar cargos, conceder benefícios financeiros ou aumentar despesas obrigatórias ao Poder Executivo. Ingrid Campos, para a Verdinha FM.
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1: 9:05. 9:05. E antes de começar aqui a trazer as informações do meu pensamento, quero te mostrar, você que está acompanhando a tela da TV Diário, pode mostrar lá de novo, por favor, Thiago? Esse é o centro de Fortaleza. Ali na Alberto Nepomuceno, que é a parte de baixo do vídeo, tem um acidente, exatamente em frente ao Mercado Central. Está complicando a vida de todo mundo que está saindo na direção da Leste-Oeste, ou seja, do bairro Pirambu, Nossa Senhora das Graças, em direção ao Meireles, ali à Avenida Monsenhor Tabosa. Quem pega essa marginal aí, na direita, e vai virar na Alberto Nepomuceno, no sentido do centro da Avenida Duque de Caxias e tudo mais. Está complicadíssimo. A Avenida Leste-Oeste, então, nem se fala. Mas já eu volto a falar mais do trânsito, né? O que eu queria falar agora é sobre esse escândalo que estamos vivendo. Porque há crimes que atacam o patrimônio, outros atingem a dignidade. E é aí que eu quero me concentrar, pois os escândalos dos descontos ilegais em benefícios do INSS reúnem as duas perversidades. Enquanto aposentados e pensionistas contavam moedas para comprar remédios, pagar energia, para comprar o básico em casa, a gente tem visto aí, não é o Banco Master, não. Estou falando do INSS. Essa situação difícil de engolir, uma estrutura sofisticada, um esquema pesado que, segundo a Polícia Federal, transformava contribuições associativas em uma máquina de enriquecimento ilícito. A conclusão do primeiro inquérito da Operação Sem Desconto muda o patamar desse caso. Não se trata mais de apenas suspeitas. A Polícia Federal encerrou a primeira fase da investigação, produziu um relatório de 265 páginas e indiciou 48 pessoas ligadas ao núcleo investigativo, o núcleo investigado da Conafer. O material já está nas mãos do ministro André Mendonça, relator do caso no Supremo Tribunal Federal. Entre os indiciados estão o ex-presidente do INSS, Alessandro Stefanuto, o ex-procurador-geral do Instituto, Virgílio Ribeiro Filho, o ex-diretor de benefícios, André Fidelis, o lobista Antônio Carlos Camilo Antunes, conhecido como Careca do INSS, além do presidente da Conafé, Carlos Roberto Ferreira Lopes. Os crimes atribuídos aos diferentes investigados incluem organização criminosa, corrupção ativa e passiva e lavagem de dinheiro. A responsabilidade penal, naturalmente, será analisada pela justiça, garantindo-se a todos o direito do contraditório e ampla defesa. Isso aí é o que a lei determina. O relatório concentra-se exclusivamente na Conafé. Isso significa que as demais entidades investigadas ainda não foram alcançadas pela conclusão desse primeiro inquérito. A própria Polícia Federal deixou claro que outras frentes permanecem em andamento e poderão resultar em novos indiciamentos. Ou seja, esse capítulo está longe de representar o fim da história. As investigações começaram a ganhar corpo a partir do trabalho técnico da Contraladoria Geral da União, iniciado em 2024, quando auditorias identificaram um crescimento incompatível dos descontos associativos e milhares de reclamações de beneficiários que sequer sabiam estar filiados às entidades. Os cruzamentos de dados da CGU abriram caminho para a atuação da Polícia Federal. Até o momento, alguns dos principais investigados permanecem presos preventivamente, enquanto o presidente da Conafé é considerado foragido, segundo informações constantes da investigação. Mas existe uma pergunta ainda mais importante: o que está além das páginas do inquérito? O que emerge é a fotografia de uma falência institucional, um esquema dessa dimensão que não prospera apenas pela ação de quem paga propina ou de quem recebe. Ele depende de controle que deixam de funcionar, de alertas ignorados, de auditorias tardias e também de uma cultura burocrática que, por omissão ou conveniência, permite que milhões de brasileiros vulneráveis sejam transformados em fonte permanente de arrecadação ilegal. O envio do relatório do ministro André Mendonça não transforma automaticamente todos os citados em réus, é claro. O indiciamento representa a conclusão da investigação policial. Agora caberá à Procuradoria-Geral da República analisar as provas e decidir se apresenta denúncia. Somente se a denúncia for recebida pelo judiciário é que se inicia a ação penal. Há, portanto, muito trabalho pela frente. Recuperar os recursos desviados é importante. Punir os responsáveis, se condenados ao final do devido processo legal, também, mas nada será suficiente se o Estado brasileiro não impedir que os aposentados e pensionistas continuem sendo tratados como vítimas fáceis por organizações que descobriram na fragilidade alheia um modelo de negócio. Porque no fim das contas, o maior prejuízo talvez nem esteja nos bilhões desviados, mas na confiança roubada de quem trabalhou uma vida inteira acreditando que na velhice teria ao menos a proteção do Estado brasileiro. Pelo menos é assim que eu penso. Pois é, eu sou Gleudson Rosa e estamos aqui começando mais um Movimento e Mercado nessa manhã de quarta-feira. Hoje é dia 15, meio do mês de julho. Já estamos a poucos meses do final do ano, né? O ano mal começou, já estamos no meio e tem muita coisa para acontecer. E nós vamos juntos trazendo todas as informações com você participando. Claro, trazendo também a sua participação de onde está aí no trânsito. Eu não sei se você concorda com o que eu acabei de dizer aqui do INSS, mas eu fico revoltado porque é muito dinheiro e ainda dizem que o INSS é deficitário, né? É algo assim assustador. Mas vamos lá, o time tá pronto. Comigo, Glauber Souza, na técnica da Verdinha. Ao lado dele tem a Línia Mariano, nas mensagens do nosso 988871306. Claro que você pode mandar mensagens, participar e interagir, determinar o que você quer acompanhar. Afinal de contas, o seu tempo aqui é valioso para nós também. No estúdio comigo, na produção, tem o Cauã e tem a Mainara. Juntos, a Mainara tá sem estrelinha hoje. Hoje, né, Mainara? Mas amanhã tem, amanhã é quinta-feira. Comigo, Gleudson Rosa e nosso time na TV Diário, Thiago Nobre, Diego Castro e a Carla Rodrigues. Nosso time completo nessa manhã de quinta-feira. Eu já mando para você a pergunta que você pode participar pelos nossos canais aqui, ó. O Conselho Nacional de Política Energética, CPNE, aprovou o aumento da mistura obrigatória do etanol anidro da nossa gasolina, elevando o percentual de 30 para 32%. Vai vendo aí. A medida que tem caráter temporário por 180 dias, prorrogáveis por mais 180, reacendeu um debate intenso entre motoristas, engenheiros e a indústria sobre os reais impactos dessa mudança no bolso e nos motores. A intenção é provocar redução na importação de gasolina em até 500 milhões de litros por mês, blindando o país contra a volatilidade do mercado internacional de petróleo. Ensaios técnicos realizados pelo Instituto Mauá. Acompanha meu raciocínio, por gentileza. Esse instituto, o Instituto Mauá de Tecnologia, esses estudos indicaram que a nova mistura não apresenta impactos significativos no consumo, dirigibilidade ou partida a frio, né? Como muita gente temia, mesmo em motores não flex. Se você estivesse nessa fila da decisão, de qual lado você estaria nessa discussão? O da soberania ambiental ou no bolso do fim do mês? Usar o etanol e diminuir nossa dependência dos combustíveis fósseis? Ou o bolso é que manda? É melhor botar etanol e não se preocupar tanto com essa história de, né, de poluição e tudo mais? Afinal de contas, a situação tá difícil do brasileiro. O carro consome mais, o risco de quebras aumenta e o motorista é quem arca com a transição ecológica. É o pensamento de gente que está dizendo o seguinte: deixa do jeito que tá, não mexe não, já tá difícil, imagina se misturar ainda mais. Qual é a sua opinião? Mistura, bota de 30 para 32% de etanol, isso segurando o preço do combustível, da gasolina, ou é melhor fazer, deixar esse aumento chegar, passar para 32 e a gente ter aí um recuo no bolso, né, no preço, né? Ou seria importante que o governo fizesse um aporte aí, um subsídio para garantir mais tranquilidade, uma manutenção desse preço? Qual é a sua opinião? 988871306. Você apoia essa medida? Precisamos reduzir emissões e a dependência externa de combustíveis, mesmo que custe um pouco mais no rendimento? Qual é a sua decisão? Qual é a sua opinião? 988871306. 988871306 e o arroba Gleudson Rosa para você participar conosco. E eu quero ter o privilégio da sua interação nessa manhã de quarta. Agora já são 9:15.
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1: Uma rápida passada nessa quarta-feira, o câmbio na abertura para hoje, a perspectiva é de manutenção do dólar na compra a 5,11, venda a 5,12. O euro a compra 5,97, a venda 5,99. Você está sabendo onde é que com essa guerra mais acirrada lá no Irã, se bem que o Donald Trump, que ontem disse que ia cobrar um pedágio para cada navio que passasse pelo Estreito de Hormuz, recuou, disse que não vai cobrar pedágio, mas quer fazer negócio, quer ganhar dinheiro por lá. Mas tem essa perspectiva de continuidade na guerra. Com isso, o preço do petróleo tipo Brent passou de 70 para 85 dólares. Assim, o mercado segue monitorando a tensão envolvendo o Irã e a navegação do Estreito de Hormuz. Já já a gente vai mostrar, inclusive, navios afundando, né? Navio que foi atingido por um bombardeio. Enfim, o Brent permanece acima de 110 por barril, refletindo o prêmio de risco geopolítico. Os principais reflexos esperados são pressão sobre combustíveis, fretes, inflação global e maior volatilidade nos mercados financeiros. É o que tem para hoje e a nossa expectativa é acompanhar tudo o que está acontecendo por lá e, claro, compartilhando com você que acompanha a gente aqui. São 9:16 e o tempo para Fortaleza. Cauã diz que quase trazer um barco para sair de casa hoje, choveu mais. Mas choveu tanto assim, Cauã? Muita chuva mesmo em Fortaleza? Também, Mainaro. Qual o seu bairro, Cauã? Bairro Siqueira choveu muito, Mainaro. Você? Maracanã também muita chuva por lá, e isso complica a vida de todo mundo e acaba trazendo congestionamentos. Mas o fato é que a temperatura agora aqui na região da Aldeota, onde nós estamos, Dionísio Torres, 27 graus de temperatura, com céu variando de nuvens e vento moderado no litoral de Fortaleza. A máxima para hoje é de 31 graus, possibilidade de pancadas rápidas e isoladas entre a tarde e o início da noite, típicas da estação às quais estamos vivendo, né? Umidade elevada na região metropolitana. Tem aí o céu de Fortaleza, na região sul, a pista molhada, imagens da TV Diário mostrando a Avenida Washington Soares. Olha lá o céu, vem sol por aí, mas por enquanto tem muitas nuvens, né? Operações de guerra para quem quer sair de casa quando chove, né? Sinal que fica piscante. Já já, inclusive, a gente vai mostrar o que aconteceu ontem numa paralisação de energia em boa parte de Fortaleza, uma estação que acabou pegando fogo. Ninguém sabe se foi acidente ou foi provocado, a polícia está investigando, mas o fato é que a temperatura elevada ao final do dia e a gente acompanha nessa manhã, tarde e noite em Fortaleza. São 9:17, você já com imagens da Avenida Washington Soares, viu aí que o trânsito também tá bem intenso. Vamos dar uma olhadinha mais uma vez, tá aí, ó, Avenida Washington Soares, para quem sai da Aldeota em direção ao Messejano, ou seja, Praia Sertão, trânsito bastante intenso, a gente pode perceber aí nas imagens do Tiago Nobre, o sentido contrário, o trânsito flui normalmente nessa região, aí Washington Soares no cruzamento com a Avenida Oliveira Paiva. Tem outro ponto pra gente mostrar nesse exato instante, voltando lá para Avenida Leste-Oeste e continua desde muito cedo esse trânsito lento. Ele começa ali atrás, ali próximo à Marinha, né, e vem se arrastando até a Monsenhor Tabosa, seguindo pela Avenida Abolição, para quem sai aí dos bairros Oeste para o sentido Leste de Fortaleza, utilizando a Leste-Oeste. Sentido contrário, quem sai do Meireles à Barra do Ceará está mais tranquilo. Quem pega aquela via lateral, sentido Alberto Nepomuceno, para ir para Duque de Caxias, ainda tem aí um congestionamento bem grande, em virtude de um acidente logo cedo, em frente ao Mercado Central. O trânsito requer muita atenção. A Avenida Senador, aliás, a Rua Castro e Silva também no centro, trânsito lento demais também nesse sentido que sai oeste e leste, ou seja, quem sai ali do centro em direção aí à Igreja da Sé, para continuar seguindo no sentido centro da cidade. Tem complicação do trânsito nesse instante. Uma outra região para a gente mostrar agora sobre o trânsito de Fortaleza, a gente começa aí agora na Avenida Carapinima, o trânsito fluindo normalmente, a Avenida da Universidade fluindo normalmente, aí com um trânsito bem intenso, mas fluindo nessa região. Tem outro ponto para a gente mostrar com as imagens do sistema Verdes Mares, para você que está no trânsito também pode nos ajudar através do nosso 988871306, ao centro da cidade, nessa região aí, na avenida saindo da Júlio Ventura, né? E continuando pela Heráclito Graça para chegar na Duque de Caxias, nesse trecho, no cruzamento com a rua Ildefonso Albano, o trânsito é tranquilo nos dois sentidos. Tem complicação e lentidão somente mais adiante na Duque de Caxias, aí próximo à Praça Coração de Jesus. Esse sentido aqui Tiago está mostrando, né? Esse sentido aí é para quem está indo no sentido contrário, do centro à Aldeota, o trânsito fluindo aí normalmente na Avenida Heráclito Graça, Júlio Ventura, indo no sentido Aldeota. Nós temos a informação de lentidão do trânsito na Avenida Desembargador Moreira, já a partir da Avenida Pontes Vieira, em direção à praia. Segue lentidão nesse momento, também o trânsito parado. Aí a Avenida Dom Luiz, com trânsito fluindo normalmente, porém muito lento. Na Avenida Padre Antônio Tomás, a velocidade por lá é de 4 quilômetros. Há um grande congestionamento já a partir do túnel que você que vai passando ali por baixo, sai no túnel Deputado Wellington Landim, né? E vai pegando a Padre Antônio Tomás no sentido centro. Papicu Centro já encontra uma lentidão a 4 quilômetros por hora. A lentidão também dá uma melhorada, mas é lento ainda ali na Padre Antônio Tomás com Leonardo Mota, Barbosa de Freitas, passando ao lado da Praça das Flores, no cruzamento com a Desembargador Moreira, passando pela Oswaldo Cruz. Aliás, Oswaldo Cruz também bastante congestionada. Informação aqui do Marcos, que acabou de passar por lá e nos mandou a mensagem. E a Oswaldo Cruz, ali a partir da Desembargador Leite Albuquerque. Na Avenida Santos Dumont também tem lentidão, começando pela Silva Paulé e chegando até a Avenida Desembargador Moreira. Trânsito intenso nessa região. Você que vai na rua José Vilar, na Aldeota, está encontrando também dificuldade no trânsito. Quem diz aqui é a Maria das Graças, que acabou de passar por lá. Ela foi da rua do Expedito Lopes, indo até mais adiante, encontrando bastante lentidão. A Avenida Barão de Stuttgart também, ali a partir da Avenida Antônio Salles, muito trânsito cruzando a rua João Brígido. É claro que eu quero saber de você que também está aí. A Maria das Graças está na rua Bárbara de Alencar, também está dizendo que está tentando ali passar pela Barão de Stuttgart e tem um traço de lentidão também nessa região. Choveu? Você viu como tem mais gente reclamando do trânsito, né? Muito mais complicação nessa manhã. Eu agradeço e você pode participar também conosco, 98887-1306. São 9h22, rápido a passada pelo boletim do aeroporto de Fortaleza. O aeroporto Pinto Martins aí decolando com o meu querido amigo Padre Glauber Souza, operando nesse momento com tranquilidade, sem nenhuma anormalidade, registros de impactos relevantes, nenhum tipo de registro de impactos relevantes em pousos e decolagens. Ao mesmo sentido, São Paulo, Congonhas e Guarulhos, também com tranquilidade, e também Viracopos em Campinas, fluxo intenso pela manhã, mas operações dentro da normalidade. Brasília, UBSB, aeroporto Juscelino Kubitschek, operando também normalmente, sem intercorrências relevantes nas operações comerciais. Para você que vai viajar para um desses lugares, a tranquilidade, é bom checar aí os aplicativos das companhias aéreas. Só para reforçar que aqui você pode participar, eu quero saber com essa possibilidade de aumento do etanol de 30 para 32, para dar uma segurada no preço. É bom, garante o bolso ou isso pode prejudicar o desempenho dos veículos? Você concorda com esse aumento? Sim ou não? 988871306. É bom garantir uma economia? Economia não, é manutenção desse valor. A gasolina não está tão barata não, né? Está bem complicada. Mas é melhor segurar em virtude dessa guerra lá no Oriente Médio ou é melhor colocar aí, deixa aumentar um pouquinho? Você prefere segurar o etanol a 30% e aí deixar subir o preço, ou aumenta o etanol para garantir o preço? E aí tem gente que diz que o carro perde desempenho. E qual é a sua opinião? 988871306 e o arroba Gleudson Rosa, e eu tô aguardando a sua participação aqui no nosso Movimento e Mercado. Gente, daqui a pouco eu vou falar sobre liderança e eu vou conversar com o Paulo Eduardo, que é especialista em gestão. Ele vai trazer um olhar bem interessante. Você viveu ou vive o seu ambiente de liderança na sua empresa, seja ela pequena, média ou grande, e tem percebido que essa liderança tem ficado aquém de tantas tecnologias? Nós temos aí um acervo muito grande, uma oportunidade muito grande de informação, mas não estamos sabendo aproveitar. O ambiente hiperconectivo das Big Four, de auditoria privada, tem trazido para você ganhos? Você está atualizado com essas informações? Você aí na sua empresa quer saber mais? Você que quer montar empresa, quer se instruir mais, já converso com Paulo Eduardo, especialista em gestão, para te ajudar nessa manhã de quarta-feira. São 9h24, estamos no Movimento e Mercado aqui na Verdinha, jornalismo que fala a nossa língua.
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1: Pois é, estamos de volta e você de olho do trânsito aí, olhando a Avenida Washington Soares nos dois sentidos, o trânsito fluindo normalmente agora, né? Passado aí esse período de mais cedo, onde a chuva complicou, mas agora bem tranquilo nessa região sul da cidade e, claro, também beneficiado aí pelas férias escolares. Ontem, no meio da tarde, houve um apagão em diversos bairros de Fortaleza. Muita gente ficou bem preocupada e tem uma informação de que houve um ataque a uma subestação, né? E tem as imagens aí, que é bom para a gente mostrar. Daqui a pouquinho a gente mostra, então, o que aconteceu. Eu não sei se foi um ataque criminoso. As imagens estão chegando aí. Um princípio de incêndio que aconteceu numa subestação aqui em Fortaleza, né? Essas imagens que vocês estão acompanhando aí, elas traduzem o receio das pessoas que moram, né, no entorno. E até agora não temos aí uma justificativa ou uma explicação da polícia se houve ou não um ataque criminoso ou ele foi acidental. Essa queda de energia que ocorreu ontem no meio da tarde, boa parte dos moradores reclamando das falhas de energia em diversos bairros da capital e também na região metropolitana. Em nota enviada pela Enel Distribuição, esclareceu que houve uma falha em um equipamento de uma subestação de responsabilidade da transmissora, Axia Energia, a antiga Chesf, ali na Avenida Perimetral. Conforme relatos de moradores, os bairros Meireles, Centro, Parque Manibura, Aldeota, Dionísio Torres, entre os mais afetados, mas atingiu outras regiões. Segundo a distribuidora, o problema no equipamento causou interrupção no fornecimento de energia para parte dos clientes do município também, em Fortaleza e na região metropolitana. Há relatos ainda de instabilidade nos dados móveis das plataformas digitais ontem no período da tarde, o que acabou ocasionando uma confusão. Os semáforos ficaram desligados, várias vias, né, com semáforos desligados, Rua Ildefonso Albano e muitas outras ruas de Fortaleza, mas a Autarquia Municipal de Trânsito foi e resolveu através dos seus guias, né, dos seus agentes, e diz que com o restabelecimento do fornecimento de energia, os equipamentos voltaram a operar normalmente. Bom, então tá aí, a gente vai acompanhar. A Enel informou que, por meio de manobras de transferência de carga, cerca de 98% dos clientes afetados foram normalizados. Agora a gente aguarda a apuração do que ocorreu nesse caso da falta de energia de ontem, que agora você já está sabendo o que aconteceu. Bom, são 9:30, agora 9:30, trocando a pauta.
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1: Nós vivemos um paradoxo, né? No ambiente corporativo e institucional. Nunca se falou tanto em tecnologia e conformidade e nunca estivemos tão carentes de lideranças capazes de executar, engajar e gerar valor real. O excesso de processos e a escassez de visão estratégica criaram um ecossistema cansado, reativo e ineficiente que custa caro tanto ao setor privado quanto ao setor público. A dor de empresários, conselheiros e gestores é a mesma. Como construir equipes de alta eficiência e de alta performance sem se perder no labirinto da burocracia e do microagenciamento? A solução não é teórica e ela exige bagagem prática de quem já esteve dos dois lados do balcão. Para decifrar, para nos ajudar a conhecer melhor esse cenário, nós convidamos, estamos recebendo aqui Paulo Eduardo Nunes Vercosa, graduado em Ciências Contábeis, especialista em gestão tributária e doutorando em Administração e Políticas Públicas pela prestigiada da Universidade de Lisboa. Tem mais de 25 anos de estrada, tendo atuado em gigantes globais de auditoria e também feito trabalhos na esfera federal, a maior experiência, né, em equipe de fiscalização tributária de toda a América Latina aqui no Brasil. Paulo estuda também a gestão prática de liderança e engajamento e a gestão de riscos para transformar conhecimento científico em soluções práticas para organizações e líderes. Paulo, Seja muito bem-vindo. Bom dia, meu amigo. Tudo bem?
2: Bom dia, Gleudson. Satisfação estar aqui com você. Muito animado com esse papo que a gente vai ter.
1: Primeiro, te pedir desculpas que eu te incomodei em período de férias. Você estava com a família, eu te ligando para te trazer aqui, né?
2: Não se preocupe. É um prazer aqui contribuir e é um debate muito interessante que a gente vai ter.
1: E eu estava pesquisando, Paulo, aí você pode e tem toda a autoridade para me corrigir. Você viveu um ambiente hiperconectivo, né? Das Big Four, de auditoria privada, e depois liderou a maior estrutura de fiscalização da América Latina do setor público. Qual é, Paulo, para você o maior choque cultural que um líder enfrenta hoje ao transitar entre esses dois mundos, né?
2: São dois mundos bem diferentes, né? E tem objetivos diferentes. Não obstante a sua realidade, você buscar sempre aquelas metas, os resultados. Tanto na iniciativa privada como no serviço público, você tem o alcance, a busca de se alcançar certas metas, certos resultados. Mas o objetivo é diferente. E também a velocidade é diferente. Então, na iniciativa privada, você tem uma velocidade de contratação, de mudança de equipe, e você tem um foco naquele resultado que é o lucro, né? Aquela prestação de contas para aqueles stakeholders, os investidores, os sócios.
1: Onde o tempo é um ativo.
2: Onde o tempo é um ativo. No serviço público é um pouco diferente. Você está preocupado com a coletividade e você está preocupado também com as regras, com as leis que estão delimitando aquela atividade.
1: Então, isso não é burocracia, isso é segurança, seria assim?
2: Isso depende dessa realidade, porque você pode ter, dentro da burocracia, controles que são necessários. Mas, às vezes, quando aquele controle passa do ponto, ele começa a ser um controle desnecessário, gerando maior custo.
1: Tem uma linha bem tênue, né?
2: Tem uma linha tênue. Inclusive, isso na história da administração pública, eles chamam isso, surgiu lá na Espanha, em 1700, eles chamam isso de red tape, que é uma burocracia disfuncional, patológica, que é quando ela não serve para nada, não leva a nada.
1: Mas existe, todo mundo tem que passar por ela.
2: Isso existe, todo mundo passa por ela, mas a administração pública tem que ficar de olho para poder diminuir toda vez que identifica.
1: Paulo, como é que a gente consegue ganhar celeridade na administração pública, uma vez que a gente vê tantos roubos, tantas falcatruas, como por exemplo esse caso do INSS? Eu sei que todo brasileiro hoje ele quer agilidade, ele quer celeridade, quer um serviço público mais atuante. Entretanto, tem isso que a gente chama de burocracia, tem isso que a gente chama de freio, de trava. Mas como encontrar uma agilidade se a gente tem aí, enfim, é como se você estivesse dando um cheque em branco para que a pessoa pudesse usar.
2: Aí a gente precisa voltar um pouquinho na história, porque é interessante a gente entender por que surgiu a burocracia. Sim. E aí a gente volta na época lá dos reis, dos impérios, onde o Estado era o próprio rei, que ele dizia, né? O Estado sou eu. Isso aí me lembrou Luís XIV, da França, diz que o Estado sou eu, onde havia uma confusão patrimonial entre o que era Estado e o que era privado. Então o rei entendia isso. Na medida que isso foi evoluindo, a sociedade foi ficando inquieta com isso, o que aconteceu? Houve uma evolução de separar o que era privado do público. É onde surge a burocracia.
1: Entendi.
2: Então a burocracia vem para controlar e separar essas realidades. Só que com o passar do tempo, verificou-se que a burocracia trouxe soluções boas, mas depois vieram as disfunções da própria burocracia. E a população ficou atenta a isso, a sociedade. Quando foi mais ou menos na década de 80, houve uma grande revolução da administração pública, onde buscou-se se alinhar mais às atividades privadas, buscando eficiência, buscando resultados.
1: Criou-se até o Ministério da Desburocratização.
2: Perfeitamente, perfeitamente. E ela fez grandes mudanças. Só que hoje nós estamos num novo paradigma na administração pública. É que só isso não resolve. E aí eu vou responder a tua pergunta, dizendo o seguinte: hoje o grande movimento da administração pública mundial, e isso tem reflexo no Brasil, é que hoje a gente tem que fazer soluções conjuntas, haver uma coprodução de soluções, nós temos que ter maior transparência, nós temos que ter a participação mais efetiva da sociedade. E isso está sendo estudado no campo acadêmico e está sendo aplicado na realidade administrativa mundial.
1: Paulo, você falou que administração pública, gestão privada são dois mundos diferentes, são gestões diferentes, resultados diferentes, mas hoje, com tanta tecnologia, com o advento aí dessas ferramentas que temos espalhadas, elas não seriam aí ideais ter um alinhamento, estar na mesma página para termos resultados melhorados?
2: Sem dúvida nenhuma. A tecnologia é uma grande aliada. Ela aproxima, ela deve ser utilizada constantemente para poder gerar aproximação e confiança. Eu acho que a palavra, digamos assim, mais atual da administração pública para poder prestar um melhor serviço para um ambiente econômico se chama confiança. Se chama efetividade, não mais só eficiência, mas você tornar aquilo algo efetivo, de valor público.
1: Perfeito, Paulo. A sua pesquisa de doutorando na Universidade de Lisboa estuda o engajamento e a liderança sob a ótica das políticas públicas europeias. O que a Europa já entendeu sobre manter equipes públicas motivadas que o mercado brasileiro ainda patina para aplicar?
2: É interessante, é uma excelente reflexão e pergunta, porque muitas vezes a gente entende, seja na iniciativa privada ou seja no serviço público, que a grande motivação das equipes, o seu engajamento, ela parte do incentivo financeiro. Mas a academia, os estudos, têm chegado a uma conclusão de que mais importante que isso é a motivação intrínseca das pessoas. Então, aquele DNA que ele coloca no trabalho, o resultado, ele se sentir parte daquilo. Então, você envolver a pessoa no trabalho, dar autonomia para ela, você incentivar a competência e você treinar essa pessoa para que ela entregue resultado, isso sim é um grande motivador, gera um grande engajamento nas equipes e você transforma resultado em valor público.
1: Falando em resultados, falando em valor público, sentimento, na verdade, no setor privado, que é o outro mundo que a gente começou citando aqui, o indicador clássico, Paulo, de sucesso é o lucro, né?
2: Perfeitamente.
1: No público é o impacto social, como você bem disse, e a estrita conformidade. Agora, é possível exigir alta performance e meritocracia de uma equipe quando o incentivo financeiro direto ou o bônus agressivo não estão na mesa?
2: Olha, é um grande desafio, de fato. Você tem que resolver uma questão financeira antes, porque se, é uma questão de necessidade humana. Então, se você tem um trabalhador que ele não consegue resolver as suas necessidades básicas, você vai ter um problema no trabalho. Então, você tem que ter essa questão remuneratória, ela é equilibrada. Agora, o equilíbrio é uma grande discussão, o que é o equilibrado. Mas, tendo isso equilibrado, não é mais recurso financeiro que vai necessariamente trazer motivação. Outros elementos ganham espaço, como aquilo que mexe com a nossa motivação intrínseca, aquela motivação que nos leva a querer ser uma pessoa melhor, um profissional melhor.
1: Paulo, você como ex-coordenador geral de fiscalização, você comandou uma estrutura, que eu digo, colossal. Como exercer uma liderança humanizada e focada em resultados quando se gerencia equipes desse tamanho sob enorme pressão por conformidade? Você tem uma experiência que pode falar dos dois lados do balcão, né?
2: O segredo é olhar para as pessoas. Não tem outro caminho. Você tem que olhar para as pessoas.
1: Enxergar o CPF.
2: O ser humano. Então, a grande liderança, o sucesso da liderança e os resultados passam em você olhar no coração das pessoas, passem a olhar e entender aquelas pessoas e daí, entendendo, compreendendo, você estruturando aquele ambiente para que ela possa estar engajada profissionalmente.
1: No ambiente corporativo, a gente percebe que a governança muitas vezes vira, né, para aquela história de essa governança aqui é feita para inglês ver. Agora, manuais densos que ninguém lê. Muitas vezes tem isso nas empresas. Como é que um líder traduz regras escritas de compliance, por exemplo, em comportamento diário da equipe, aquilo que você chama de motivador, aquele sentimento?
2: Isso, né? Passa muito pela cultura. Então, você tem que trabalhar a cultura da empresa, né? E a cultura é aquilo que as pessoas estão fazendo reiteradamente ali naquele ambiente de trabalho. Então, você induzir essa cultura para aquela visão estratégica da empresa é o grande segredo, né? Tem o Peter Drucker, que é considerado o pai da administração, ele fala que a estratégia ela é comida pela cultura logo no café da manhã. Então, se você não tiver um trabalho na cultura, qualquer estratégia que você faça, talvez não tenha sucesso. Ou seja, você tem que trabalhar muito bem a cultura da empresa, o dia a dia, a forma que as pessoas se relacionam e se ajudam.
1: Então, Paulo, o engajamento depende muito do propósito individual de cada colaborador.
2: Depende também exatamente do propósito individual. E o engajamento ele depende de um equilíbrio entre os afazeres e aqueles recursos que o líder está oferecendo para aquele profissional. Então, é um equilíbrio entre o que, que eu tenho que fazer na minha atividade, quais são os recursos e o apoio que eu tenho para poder fazer aquilo. Se houver um desbalanceamento disso, a pessoa isso pode levar ao burnout, pode levar a pessoa ao cansaço. Então, eu tenho que fazer essa atividade, eu tenho esses recursos, seja recursos estruturais, ou recursos de apoio, ou recursos de treinamento, ou recursos de propósito, tudo isso é recurso que ajuda a atingir esse objetivo. Na hora que o líder percebe equilibrar isso, não tem outra consequência a não ser duas coisas. A primeira coisa, o resultado vai ser bom. Outra coisa que as pessoas, às vezes, muitas vezes esquecem, é que aquele profissional vai se tornar satisfeito com aquele trabalho.
1: Paulo, que conselhos práticos ao longo de sua experiência você pode compartilhar com a nossa audiência sobre governança, sobre liderança, sobre uma visão para o futuro diante de tantos desafios que estamos passando, reforma tributária, equipamentos novos, um novo formato talvez aí de contratação, mudança de escala 6x1, segurança no trabalho, enfim, um mundo de novidades que a gente está vivendo aí e a IA, né, abre aspas, mudando o comportamento das pessoas. E o mais interessante do que isso, eu achava que as pessoas estavam buscando a IA para resolver questões profissionais ou para melhorar textos ou para se informar, para ler. Uma pesquisa ontem vi que as pessoas estão buscando a IA mais para se aconselhar, mais como psicólogo. Então eu volto a essa questão: nós estamos necessitando de exemplos práticos, de experiências práticas e mais humanidade também, né?
2: Perfeito. E eu penso que por essa caminhada aí de 25 anos de profissão, seja na iniciativa privada ou no serviço público, o maior segredo que eu poderia compartilhar para aqueles líderes é olhe para as pessoas, é humanizar essa liderança. E aí você olhando para as pessoas, entendendo essa realidade, você vai conseguir transformar as pessoas. Mas não só transformar o resultado da empresa, mas transformar as pessoas. E se a gente entender com muito cuidado, se a gente tirar as pessoas de uma sala, nada sobra da empresa. Porque quem faz a empresa são as pessoas.
1: Quem faz o CNPJ é o CPF.
2: É exatamente, é aquele conjunto de CPF. Então, é o esforço de trabalhar as pessoas que a gente vai fazer com que aquilo tenha sucesso. E eu acho que a humanidade vai ter que enxergar isso cada vez mais. Nós nos distanciamos disso. Isso foi um problema. Muito resultado, muita meta, muito número e menos pessoas. E acho, pelo que eu tenho estudado e tenho visto, o caminho é outro, é voltar a olhar para as pessoas.
1: Paulo, e mais do que nunca, esses líderes que estão aí à beira de um burnout, ou já vivendo esse burnout, eles precisam ter o entendimento que eles também erram, que eles também falham, que eles precisam também de ajuda.
2: E tem um dado muito interessante da Gallup, que ela disse, você sabe quantos por cento da população profissional ela está engajada? É menos de 23%. Então veja, e o maior número está dentro da liderança. Os líderes estão indo mais para o burnout do que para o engajamento. Então, como resolver isso? Como resolver isso? É exatamente esse equilíbrio entre você ver quais são as demandas que ele está tendo que resolver e o que que está ajudando ele a resolver isso. O que que você pode oferecer de recurso para poder atingir os objetivos dentro de um equilíbrio.
1: Perfeito, uma conversa de altíssimo nível aqui com quem entende a teoria acadêmica profunda e também domina a prática das grandes operações. Paulo Nunes Vercosa, convidado nosso aqui, nos elevou aqui o nível, fico muito feliz com isso. Paulo, obrigado por sua clareza, rigor técnico e também por trazer esses insights aqui para a nossa audiência. Muito obrigado, viu?
2: Gleudson, obrigado pelo convite, é um prazer, estou aqui à disposição de você e um abraço para os nossos ouvintes.
1: Vou bater mais vezes na sua porta lá, viu?
2: Pode bater, será um prazer estar aqui com você. Um grande
1: obrigado,
2: amigo.
1: Querido. São 10 horas, nada, faltam 15 para as 10, são 9 horas e 45 minutos, já a gente vai trocar a pauta e aí eu vou entrar mais profundamente nessa questão tributária, viu? Vou já conversar com a Rosita Lavô, que tem uma questão que todo mundo está dizendo o seguinte, eu quero colocar fazer a minha hold funcionar. Eu quero trazer esse tema às claras. E o Colégio Notarial do Brasil registrou um recorde histórico. As doações de imóveis saltaram de 116 mil em 2020 para quase 186 mil no ano passado. Um salto impressionante de 59% na pressa do brasileiro em passar os bens para os nomes dos filhos antes que o imposto morda uma fatia ainda maior. E tem dicas interessantes com a Rosita Lavô, por exemplo, a pergunta que eu já vou fazer para ela aqui. A correria das famílias para doar imóveis em 2025, né? Faz sentido agora sob a ótica fiscal ou fui puramente desespero? Ela tem a resposta e já a gente conversa com ela. São 9h46, Verdinha, jornalismo que fala a nossa língua.
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1: São 9 horas 49 minutos e a dor de cabeça para quem vai na região do centro continua, viu, Cauã? A situação está bem difícil ali. Meu querido amigo Jefferson Monteiro passou por lá agora. Até mosquito tem dificuldade para passar quem vai na Alberto Nepomuceno ali, com trânsito terrível, né? Mas enfim, gente, a coordenadora de proteção animal do Ceará, Elisiane Lucena, ela fez uma denúncia nas redes sociais em relação a uma cavalgada que foi registrada entre os municípios de Crato e Barbalha. Cauã, por gentileza, a gente pode mostrar aí? Mainara, é o vídeo da cavalgada e ela tem um relato. Tem como ouvir o áudio também da denúncia? Tem? É possível? Tem, Jefferson? Coloca no comecinho, por favor, Mainara, porque é uma denúncia muito séria, muito grave. Ela denuncia essa cavalgada que foi realizada ao meio-dia, no horário muito quente, e ela chama atenção para esse pônei que está aí no cantinho do vídeo, entre os dois motoqueiros, próximo ao carro da polícia. Essa Elisiane Lucena é coordenadora de proteção animal do Ceará. Ela denuncia essa cavalgada que aconteceu em Barbalha durante o período de maior calor do dia. A publicação foi feita após ela registrar o evento exatamente no meio do dia e questionar as condições às quais os animais estavam sendo submetidos. Na legenda da publicação, Elisiane defendeu a atuação do Ministério Público e a criação de regras mais rígidas para eventos desse tipo de situação por meio de termos de ajustamento de conduta. Ela disse que nós precisamos acionar o Ministério Público dessas cidades da região do Cariri e fazer valer a lei. Tem um outro vídeo que ela aproxima ainda mais. São dois vídeos, né? Tem um segundo vídeo aí, Mainana? Tem? Esse já é o segundo, é? Então tá. Então são dois vídeos aos quais ela flagra essa exposição, segundo ela, cruel para uma cavalgada ser realizada utilizando esses animais. De fato, para quem conhece, né, sabe que o calor excessivo e principalmente no asfalto, que já dificulta, né, porque o casco do cavalo não foi feito para andar em asfalto. E aí vai dificultar ainda mais a pisadura e, obviamente, o clima também. Trocando a pauta, 9 horas e 51 minutos.

0: posto, na verdade, até assustado muita gente. Agora, será que é a legítima alta defesa patrimonial? Até onde vale a pena antecipar essas doações ou essas transferências, né? Vale a pena abrir mão do controle dos seus bens em vida para fugir de um imposto futuro? Vamos falar sobre isso às 9h52.
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0: Ela já é tão de casa que eu não preciso fazer apresentações, mas eu irei apresentá-la. Rosita Lavor, muito bom dia, bem-vinda. Rosita, é sim a hora de fazer essa transferência com tanta pressa, Rosita?
2: Muito bom dia.
0: Bom dia.
2: E sim, né, eu aconselho sim os meus clientes a fazerem essa doação. Por quê? Porque deixar para amanhã o que eu posso resolver hoje. Então, vamos lá. O que é que a reforma tributária trouxe em relação a isso? O grande que da questão é que até o final do ano, o imóvel, quando eu vou passar para o meu dependente, né, em vida, e eu posso, inclusive, continuar com o usufruto meu, né, é o valor que está registrado.
0: Certo.
2: Quando virar 2027, com a reforma tributária, esse valor desse imóvel tem que ser valor de mercado.
0: Então...
2: E nós temos imóveis aí, nós temos imóveis milionários. Eu acompanhei um ganho de capital de um cliente que o imóvel no cartório estava R$30 mil. E ele vendeu por R$1 milhão no bairro de Fátima, porque era um imóvel que era dele muito tempo e tal, aqui em Fortaleza. Então, assim, era um imóvel que estava no registro cartorial por R$30 mil. E aí, quando ele foi vender por R$1 milhão. Esse foi o valor de mercado, ele tinha porque ele queria registrar. Então, o que se está fazendo hoje, eu acredito que seja realmente um planejamento patrimonial. Não vamos deixar... E eu digo isso para os pais, como nós.
0: Planejamento e proteção?
2: É, planejamento e proteção patrimonial. Eu já sei quem são meus herdeiros. Então, assim, é uma forma de... olha, aí eu falo como contadora. Quando tem o falecimento, a gente tem que organizar, tem que fazer espólio. Se isso já está organizado, facilita a vida do herdeiro.
0: Mas eu preciso te dizer que tem casos em que você faz a doação em vida... E aí depois o filho briga com o pai e põe o pai para fora de casa.
2: Não, mas se você olhar, a grande maioria desse aumento foi com doação, com usufruto do doador.
0: Então precisa ter esse pequeno detalhe.
2: E os cartórios já estão fazendo, tá? Ele dá o usufruto, o herdeiro ele não tem o usufruto. Então eu estou doando, já estou antecipando... eu estou antecipando uma briga entre meus herdeiros. Sim, a gente tem que pensar nisso.
0: Ou estou evitando uma briga, né?
2: Eu estou, na verdade, eu estou evitando uma briga póstuma, né? Que teriam quando eu falecesse. E de forma organizada. Por que que antes não se fazia isso? Você sabe por que antes não se fazia isso? Porque tem um custo.
0: As pessoas querem fugir desse custo.
2: Entendeu? Então, antigamente eu deixava, quando eu falecer, meus herdeiros se viram. Mas imagina como esse impacto do valor, como antes era. O ITCD, o Imposto Sobre Doação, era sobre o valor registrado e o valor de mercado. Nossa, essa aí foi... isso sim foi a reforma tributária que trouxe.
0: Rosita, então, tecnicamente, a grande armadilha tributária que a reforma traz... Seria essas mudanças no ITCMD, né, que é o Imposto sobre Heranças. E a gente precisa ficar atento a essas mudanças.
2: Exatamente. Ele trouxe uma alíquota progressiva e ele trouxe a forma como avaliar. Porque antes eu poderia dizer assim, ei, comprador, faz o mesmo valor que está escriturado. Ok, a gente faz um acordo e tudo. E a reforma tributária trouxe uma blindagem para o fisco para garantir que realmente seja o valor negociado. Então, assim, o valor de mercado... o que é que dita o valor de mercado? Tem vários índices que ditam o valor de mercado, metro quadrado. A questão... eu tenho o IPTU, tenho a área, né? Tenho valorização, né? Então, assim, eu tenho várias ferramentas. Agora, eu não posso vendedor, doador, a meu bel prazer, dizer o valor.
0: Rosita, então eu posso ver e entender que essa questão da cobrança progressiva do ITCMD, ela vai inviabilizar a transmissão dos bens de classe média,

0: ou, na sua opinião, ela é alvo apenas para os grandes patrimônios?
1: Para mim, para todos os patrimônios. Para todos, né? Para todos. Sabe por quê? Porque esses médios patrimônios, eles que estão defasados. Então, às vezes, a classe média, eu vou dizer, os bairros de classe média, quem trabalha com corretão de imóveis, sabe disso, foi onde houve grande valorização. Por quê? Porque as áreas nobres, elas já estão superlotadas. Então, eu tenho imóveis num valor elevado, e está muito elevado o valor do imóvel em Fortaleza, nas áreas médias. Então, eu acredito que vai atingir é o pequeno e o médio proprietário, tá? É
0: exatamente o contrário do que
1: eu disse. O contrário, eu acho, porque o grande, ele já faz isso. O rico, ele já está no hold patrimonial, ele já atualizou os bens dele, já, porque ele tem uma equipe de advogados. Isso para ele não é... Porque tudo isso que a gente está falando é uma coisa que eu posso resolver agora. O Gleudson resolveu, olha, eu tenho um imóvel e eu vou logo dividir entre as meninas, né, entre os filhos e tudo. É uma coisa que você mesmo vai lá, faz o TCD, ok. O grande, ele tem uma equipe, ele tem uma assessoria, o grande investidor tem vários imóveis, tem vários herdeiros. Então, acaba que esse, acho que a reforma vai pegar, é a gente.
0: Quando você fala no rico, ele não necessariamente é rico apenas de patrimônio, é rico também de informação. Porque quando você se torna pobre de informação, você incorre em diversos erros e deixa problema e dor de cabeça para quem fica quando você vai.
1: Exatamente, essa é que é a questão. Nós estamos falando justamente disso. Às vezes, eu não me atento que o valor do imóvel que eu possuo... Gente, 10% da população tem, 15%. Então, eu acho que sempre... Mas no Brasil, a gente costuma achar que rico é o outro, né?
0: É sempre olhando
1: a grama do vizinho. Mas essa é uma organização que eu preciso ter para os meus herdeiros, para me organizar, para resolver, para depois não sair mais caro.
0: Eu vou hoje brigar aqui com a Rosita, vou segurá-la um pouco mais... Porque é tanto assunto, o Cauã disse assim, segura. Inclusive, um ouvinte mandou, tá no trânsito agora, e disse assim, pergunta para a Rosita, todo médico que atende como PJ pelo SINAMED, está saindo aqui da questão que a gente está conversando, mas eu vou deixar essa pergunta como gancho. Pergunta para a Rosita, todo médico que atende como PJ pelo Simples Nacional, vai precisar tomar uma decisão nova em setembro, Rosita, porque vem aí a reforma tributária e as empresas do Simples poderão escolher como recolher os dois novos tributos sobre o consumo, IBS e CBS, já a partir do ano que vem. Rosita, qual é a opção que nós vamos ter e a partir de quando? Precisa ser agora em setembro desse ano ou posso esperar para o ano que vem? Rosita responde, já. Já está com a resposta na ponta da língua. Eu estou fazendo a pergunta, ela já tem a resposta. Quando, é como minha mãe diz, né? Quando você vem quente, eu já vou com dois fervendo, né? Rosita tem esse nível aí. Então são 10 horas em ponto, a gente vai fazer um intervalo rápido, mas enquanto isso eu quero te perguntar. Tem aí a possibilidade, Jefferson, te prepara, porque tem a possibilidade de aumento do etanol passar de 30% para 32% para dar uma segurada no preço do combustível. Para muita gente, é uma alternativa boa, razoável. Para outras pessoas, isso complica, porque pode criar problemas no motor da moto, do carro, da caminhonete, que é flex, né? Então, qual é a sua opinião? Você acha que o governo deve, de fato, aumentar o percentual do etanol e segurar o preço, mesmo correndo o risco de trazer uma diminuição na potência do carro, naquele ligar pela manhã cedo, ou não? Deixa aumentar. Mas mantém em 30% que a gente segura aqui o preço no bolso. Qual é a sua opinião? Aumenta ou não aumenta? Aumentando o etanol, segura o preço. Não aumentando o etanol, aumenta o preço. 988-87-1306 e arroba Gleudson Rosa para você participar conosco. 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
3: Estão abertas as inscrições para empreendedores que desejam participar do Festival Gastronômico de Sobral deste ano. As vagas são destinadas à feira de artesanato e ao setor gastronômico da economia criativa. Para participar, os interessados devem apresentar um documento de identificação com foto, CPF, CNPJ para gastronomia de alimentos prontos, CNPJ, CEARTE ou CICAB para feira de artesanato e comprovante de residência atualizado. O evento ocorre nos dias 24 e 25 deste mês. As inscrições seguem até às 23 horas e 59 minutos de hoje e devem ser feitas exclusivamente pelo portal de seleções da Prefeitura de Sobral. O edital pode ser acessado em selecão.sobral.ce.gov.br. Mais uma vez, selecão.sobral.ce.gov.br. Nesta segunda-feira, a Polícia Militar do Ceará deflagrou a Operação Tolerância Zero no município de Meruoca. O foco da ação é combater a poluição sonora provocada por motocicletas com escapamentos adulterados. A equipe do 3º Batalhão da PM realizou blitz e montou barreiras policiais em pontos estratégicos da cidade. Durante os trabalhos, as equipes realizaram abordagens preventivas e fiscalização nos veículos. Sara de Queiroz, para Verdinha FM.
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1: 10:05, para você que pretende sair aí da região da Aldeota, passando ali pela Avenida Washington Soares, ou seja, Praia Sertão, o trânsito agora está bem lento naquela região, mas fluindo normalmente para o horário, né? Sentido contrário, esse aqui é tranquilo e a gente pode observar o céu de Fortaleza com nuvens bastante carregadas, mas a previsão é que o sol abra até meio-dia e a temperatura aqui agora de 29 chega até 31 graus, que é a previsão segundo a FUNSEMI. Eu tenho informação aqui na rua Fiscal Vieira, no bairro São João do Tauap, há uma lentidão em virtude de um problema no trânsito. Não tenho aqui se é batida ou não, mas há uma lentidão na Fiscal Vieira no sentido Barão de Aracati, tá? Nesse momento. Você tá com imagens na TV Diário, tá vendo a Avenida Dom Luiz. Aí a Avenida Dom Luiz com quem sai do Papicu em direção ao centro, né? Passando pela Aldeota. Esse é o cruzamento da Dom Luiz com Barbosa de Freitas. O trânsito é intenso, mas fluindo normalmente. Quem vem pela Barbosa de Freitas, Praia Sertão, encontra um trânsito mais lento, mas também fluindo normalmente nessa região da Aldeota em Fortaleza. A Avenida Rui Barbosa, há um traço de lentidão também, muito intenso, da Bárbara de Alencar até a Avenida Antônio Salles. Outro ponto também de lentidão intensa, e é isso, é desde cedo, porque tem aconteceu uma batida envolvendo dois veículos em frente ao Mercado Central, é para quem sai da leste-oeste, né? Sentido centro, saindo lá da Barra do Ceará, sentido Meireles. A rua, que eu chamo de marginal, obviamente, né? Nessa lateral esquerda da sua tela, para quem vai entrar na Alberto Nepomuceno, seguir para o centro da cidade, ali é Duque de Caxias, a Guanambi, BR-116, o trânsito é praticamente parado, velocidade lá a 4 km/h. No sentido ali em cima do viaduto, há uma lentidão também registrada desde as primeiras horas da manhã, e essa lentidão, ela é ocasionada em virtude do alto fluxo. E a gente dá uma virada aí para o mercado, exatamente, que é a Avenida Alberto Nepomuceno, para quem sai dali da Praia de Iracema, no sentido do centro, onde o Thiago está mostrando aí a outra grande lentidão, e impacta, obviamente, quem vai ali subindo nas ruas sentido Praça da Estação e vai para o centro da cidade, Senador Alencar, e enfim, também tem complicação de trânsito nessa região de Fortaleza. Avenida Antônio Salles também há registro de lentidão a partir da Avenida Guanabi, mas o trânsito flui normalmente nessa região. São 10:07, tem uma informação e que tem gente comemorando e tem gente preocupada, é que o prefeito de Maracanaú, Roberto Pessoa, assinou um projeto de lei que implantará o Serviço Único de Saúde Ocupacional do Servidor, o SUS Maraca, destinado ao acompanhamento médico de servidores com doenças endócrinas e metabólicas. O texto foi encaminhado à Câmara nesta segunda-feira. Aguarda aprovação. É que nessa mensagem prevê a compra de vacinas ou de injeções do tipo GLP-1, o Ozempic, por exemplo, para dar uma força para as pessoas que têm o diabetes mellitus tipo 2 e pré-diabetes e também obesidade, para destinar a correta medicação. Entre os tratamentos que serão fornecidos pelo serviço estão as canetas emagrecedoras análogos do hormônio GLP-1. Tem gente comemorando, né, dizendo que o servidor público também merece essa atenção. Uma vez que a prefeitura pode pagar, né? A prefeitura, que eu digo, é o povo, né, que paga imposto, né? Que a prefeitura pode destinar isso, trazer mais saúde para as pessoas. É bom. Então, tá aí essa informação lá de Maracanaú. 10:08. Vamos pro nosso radar, Jefferson Monteiro. Desculpa, giro, né? É o giro de notícias, desculpa. Por favor, 10:09 agora.
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1: Quase derruba o Jefferson ali. Que radar o quê, meu amigo? É giro de notícias. Em meio à escalada da guerra no Oriente Médio, o Conselho Nacional de Política Energética aprovou o aumento da mistura de etanol na gasolina. O percentual obrigatório passa de 30% para 32%. A medida vale por 180 dias e pode ser prorrogada uma única vez pelo mesmo período. Segundo o governo, a decisão busca reduzir a dependência da importação de gasolina e amenizar os dos impactos da alta do petróleo sobre o mercado brasileiro. O Ministério de Minas e Energia afirma que a nova mistura foi aprovada em testes e não apresentou impactos relevantes no funcionamento dos veículos, inclusive nos modelos não flex. A expectativa é que o país deixe de importar cerca de 900 milhões de litros de gasolina por ano. Dois resgates realizados na região metropolitana de Fortaleza acendem um alerta para casos de trabalho análogo à escravidão no Ceará. Em Aquiraz, uma operação da Auditoria Fiscal do Trabalho encontrou um caseiro e a família vivendo em condições degradantes em uma propriedade rural. A família havia deixado a cidade de origem após receber a promessa de emprego com carteira assinada, salário mínimo, cesta básica e melhores condições de vida. Mas nada do que foi acordado foi cumprido. O resgate foi realizado em um dia antes da operação que encontrou aquela senhora, a doméstica que trabalhou 55 anos sem receber salário no município de Aquiraz. A ação teve início em junho e os casos só foram divulgados agora. É mais um caso lamentável, né? Mais um caso lamentável. As investigações sobre a morte de uma bebê de 10 meses começam a esclarecer o que aconteceu em um apartamento no bairro de Dionísio Torres. Eu trouxe essa informação ontem. Fiquei indignado. Inclusive, ontem eu comecei o nosso jornal falando disso. Comecei ontem revoltado com essa situação. Os primeiros desdobramentos apontam que, no momento do crime, a mãe da criança estava dormindo próximo à filha e inicialmente acreditou que a bebê havia se engasgado, disse ela à polícia. A menina foi levada ao hospital pela própria mãe após uma tentativa de buscar socorro e os indícios de violência sexual foram identificados na unidade de saúde. No apartamento onde o crime aconteceu, equipes encontraram garrafas de bebida alcoólica. Dois homens, um de 22, outro de 26 anos, sendo eles o namorado da mãe da criança e um próprio primo dele, foram presos em flagrante por estupro de vulnerável seguido de morte. Outras duas pessoas, entre elas a mãe do bebê, foram encaminhadas à Delegacia de Combate à Exploração da Criança e do Adolescente para prestar esclarecimentos e a polícia continua buscando ainda mais informações. No cenário internacional, que a gente fala agora sobre os impactos da guerra do Oriente Médio que começam a atingir a produção de fertilizantes no Brasil. O conflito prejudicou o transporte marítimo do Golfo Pérsico, principal região exportadora de enxofre, o que elevou os custos e dificultou a chegada ao país. Como consequência, a Mosaic, uma das maiores empresas globais do setor, anunciou a redução da produção em algumas fábricas brasileiras por falta do insumo essencial para a fabricação de adubos fosfatos utilizados em culturas como soja, milho, trigo, café e arroz. Segundo a empresa, ainda não há previsão para normalização do abastecimento. A retomada da produção dependerá da redução dos preços, da recuperação das cadeias globais de suprimentos, da abertura das rotas marítimas internacionais e da evolução do conflito no Oriente Médio, que está longe de acabar. No cenário local, moradores do residencial Cidade Jardim, no bairro Javalta, em Fortaleza, protestaram contra a falta de abastecimento de água. A manifestação aconteceu na noite de segunda-feira com bloqueios em trechos da Avenida Presidente Costa e Silva, trechos ali bem próximo à UPA do Zé Walter. Segundo os moradores, o bairro está há 7 dias sem água, o que tem dificultado a realização de atividades básicas do dia a dia. Mas uma informação mais atualizada, viu, Mainara, dessa notícia aí, é que a água já voltou, né? O fato aconteceu na segunda, hoje é quinta e a situação já está... Hoje é quarta, na verdade, né? A situação já está normalizada para a alegria dos moradores. Agora a pergunta é, será que na conta do final do mês, esse dia que faltou água vai ser descontado? Duvido. Vai é para cima mesmo dos moradores. 10 horas e 13 minutos, voltando a falar aqui com a nossa consultora de todos os dias, a Rosita Lavô, porque a gente está... Trouxe aqui uma pergunta de um ouvinte que ele é profissional médico, né, Rosita? Querendo saber exatamente sobre a questão de como é que vai ficar, se é a partir entra em vigor em setembro, né? Mas as mudanças de atualizações, principalmente para o profissional médico, elas devem ser ajustadas a partir agora. A pergunta do nosso ouvinte foi se todo médico que atende como PJ pelo Simples Nacional vai precisar tomar essa decisão agora, de fato, em setembro. Rosita?
3: Vamos lá. Na verdade, entra em vigor em janeiro. Agora, a opção é em setembro.
1: Ah, tá.
3: E não é todo médico. É todo empresário optante pelo Simples Nacional. Ele tem que, em setembro, optar se ele vai ser o modelo tradicional ou modelo híbrido. Essa opção tem que ser feita agora para o primeiro semestre de 2027.
1: Quando eu falei médico, mas vai também pegar tudo. Fazendeiro, tudo, né?
3: Todo mundo, comerciante, o dono de restaurante, todos os empresários optantes pelo Simples Nacional, eles têm que em setembro dizer que, além do Simples Nacional, qual a modalidade do Simples Nacional eles vão querer, lembrando, para o primeiro semestre de 2027.
1: Rosita, então a escolha não é só uma conta de qual alíquota é menor, não, né?
3: Não, a escolha, na verdade, é uma estratégia do meu negócio. Por quê? Porque o médico mesmo, que é esse que nos perguntou, na maioria das vezes, o que é o sistema híbrido do Simples? É eu optar pelo Simples Nacional, mas pagar por fora do meu Simples Nacional o CBS. Por quê? Porque o meu cliente vai ter o crédito, certo? O profissional, isso impacta muito nas empresas que eu presto serviço e que vão ter crédito. O profissional de saúde, por um acaso, conversa com o seu contador, mas na maioria das vezes o paciente dele é uma pessoa física.
1: Ah, na maioria.
3: Então, não necessariamente esse paciente dele precisa do crédito de CBS. Então, pode ser que o profissional de saúde, no caso, continue no modelo simples tradicional.
1: Mas
3: ele tem que fazer conta.
1: Mas, Rosita, ele não presta serviço para clínica, para hospital?
3: Pronto. Se ele tem que analisar o cliente dele.
1: Entendi.
3: Porque ele vai pagar mais.
1: Inclusive,
3: é o momento de rever preço. Por quê? Porque o meu Simples hoje, ele tem um alíquota, ele já funciona. E quando for a partir de janeiro, eu posso dar um plus de CBS. E aí, como é que vai ser feito isso? O meu preço está correto? Né? Os meus clientes vão querer crédito, eu vou utilizar débito e crédito, então eu estou trabalhando os meus fornecedores. Então, o empresário do Simples Nacional, que sempre deixava esse pensamento de vale a pena o Simples, vou fazer um planejamento, normalmente dezembro e janeiro, porque a opção do Simples até este ano era 31 de janeiro, tem que fazer isso agora, em setembro.
1: Entendi. Então, avaliar. Planejar, consultar o que é que vale a pena, né? Se vale a pena, mas o importante é você estar de olho nas mudanças e ver também como é que é o seu trabalho, como é que você fatura, né, Rosita?
3: Exatamente.
1: Olhar para essa
3: questão. Esse vai ser como é o primeiro ano em que a gente vai fazer essa opção em setembro, vale alertar que é para o semestre.
1: É uma decisão então, técnica e tem prazo.
3: É, e tem prazo, eu tenho que fazer até setembro. Então, todos têm que fazer a decisão até setembro, mas essa decisão é para o primeiro semestre. Então, eu vou poder avaliar e refazer para o segundo semestre. Vai ter o período que vai abrir no ano que vem também para o segundo semestre. Em vez de ser uma opção única, como acontecia até esse ano, feita em 31 de janeiro, agora nós teremos dois momentos no ano em que a gente faz a opção. Setembro para o primeiro semestre e maio para o segundo semestre.
1: Perfeito. Já a gente vai voltar a falar com a Rosita sobre o Colégio Notarial do Brasil, que registrou um recorde histórico, as doações de imóveis que saltaram de 116 mil em 2020 para quase 186 mil no ano passado. E muita gente achou que está fazendo isso aí, essa pressa toda, para evitar o tamanho da mordida no pagamento do imposto. E a gente vai voltar essa pauta aqui, nós iniciamos, mas eu vou pedir para a Rosita um instantinho só, porque antes de pensar no imposto, tem gente que quer ganhar para comprar. E aí eu vou falar de dinheiro, né, Jefferson? Vamos falar agora sobre questão financeira.
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1: 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Voltando a conversar aqui com a Rosita Lavô sobre essas questões burocráticas, essas mudanças do ITCMD e tudo mais. Rosita, nós estamos aqui com essa preocupação porque a cobrança progressiva do ITCMD, para muita gente, ela vai inviabilizar a transmissão de bens, né? Para outros, a dica seria, Rosita, qual é o principal erro contábil que as famílias cometem ao fazer uma doação de última hora, por exemplo?
3: Primeiro que você já está ali no calor da emoção, passou por um processo difícil. Os documentos não estão regularizados, então seu imóvel não está atualizado, então você tem que fazer a atualização do imóvel no cartório, tem que fazer tudo isso. E o valor do imóvel está muito diferente do que ele realmente é. Porque além da alíquota progressiva, o impacto maior é a base de cálculo. Porque hoje a base de cálculo era o valor que está no cartório. Quando a base de cálculo vira o valor de mercado, então esse é um impacto muito grande, porque a gente sabe que os imóveis no Brasil, em termos cartoriais, não estão atualizados. Né? Então, o susto e o erro é eu deixar isso para a última hora, deixar isso para quando acontece. Devo fazer isso agora? Essa eu e pergunta, você? É. Né? A pergunta que você tem que fazer é, qual o valor que está do meu imóvel? Agora, então, se hoje, uma dica, se hoje o meu imóvel ele está muito destoante do valor de mercado, de repente é o momento de eu pensar nisso. Então, será que não está na hora de organizar antes de vir 2027? Não, mas está muito próximo. Então, deixa. Mas se não, essa atualização do valor de mercado vai dar um boom muito grande no recolhimento da Receita Federal.
1: Rosita, estava pensando aqui, do ponto de vista contábil, o que é mais vantajoso hoje? Doar o imóvel físico na pessoa física ou integralizar esses bens em uma empresa tipo holding?
3: Dois gastos, né? Então, assim, eu tenho que ver a minha capacidade de pagamento. Se eu tenho uma capacidade de agora, sem ter acontecido nada na minha vida, fazer esse gasto, porque independente de ser na pessoa física dos meus herdeiros ou numa pessoa jurídica de holding patrimonial, eu vou ter um dispêndio de atualizar esse valor e pagar um imposto que eu não estava esperando, porque tecnicamente eu estou morando nesse imóvel, né? E aí, uma holding, eu vou ter um gasto a mais, né? E aí eu preciso pensar que, se eu abrir uma holding, eu não posso abrir uma holding para fazer só essa doação para ela. Eu tenho que fazer a contabilidade da holding, eu abri uma PJ para que meu patrimônio viva lá. Eu vou ter que cuidar. É uma personalidade jurídica. Eu não posso simplesmente fazer a abertura e não ter minha contabilidade mensal. Então, não é um gasto único, é uma decisão estratégica patrimonial.
1: Agora, Rosita, você falou na atualização aí, se atualizarmos o imóvel pelo valor de mercado para fazer a doação, a Receita Federal vai cobrar o ganho de capital sobre a diferença.
3: Sim. Isso. Mas aí, ela vai cobrar de todo jeito.
1: Vai cobrar de todo jeito.
3: Ela vai cobrar de todo jeito. A diferença é que hoje eu posso eu dizer o valor dessa atualização.
1: Ah, tá.
3: A partir de janeiro de 2027, quem vai dizer é o mercado. Entendeu? Então, hoje, antes da reforma tributária, eu ainda. Por isso que nós tivemos esse aumento tão impactante. Por quê? Porque até hoje, a legislação vigente, eu posso eu dizer que o meu imóvel, que valia 30 mil. Que eu comprei por 30 mil, está registrado igual, ele vale 500. Mas, na verdade, o mercado sabe que é 1 milhão. Mas como eu ainda posso dizer quanto ele vale, eu posso doar para os meus herdeiros a 500 mil. Ok. Mas, a partir de janeiro, não sou eu que digo esse valor. Quem diz esse valor é o mercado.
1: Rosita, a pergunta aqui da minha querida colega Carla Rodrigues, que está lá no Master agora. Quem tem 2, 3 imóveis, é viável criar uma administradora de imóveis para organizar essa situação, o custo de manutenção contábil anula o benefício?
3: Vamos lá. A própria Receita, na reforma tributária, ela identificou que você precisa ter uma receita anual de 240 mil de aluguéis que é concomitante, 4 imóveis. Então, eu acredito que a gente sempre deve usar esse sublimite. Então, se esses meus 3 imóveis, eles não me geram esse aluguel mensal, não sei se é um gasto que eu tenho que calcular, porque eu vou ter que ter um... Eu me preocupo muito quando as pessoas abrem um CNPJ e esquecem da obrigação de cuidar dele. Porque eu estou lá na ponta de obrigação acessória. Cada dia nasce uma obrigação acessória nova. Então, cada dia... E cada até o ano passado, a multa pelo Simples Nacional zerado por mês era R$50. A partir desse ano já virou 200. Então, é uma bola de neve que às vezes você não está esperando. Então, a não ser que realmente seja uma atividade que lhe gere uma renda, esses aluguéis sejam constantes, você tenha um fluxo que seja vantagem, sim, Aí você vai para a pessoa jurídica, nela você vive os gastos com esse imóvel, com esses imóveis, porque são três. Não vai trazendo para sua pessoa física, que a gente já falou aqui sobre as grandes rendas. Então, se o aluguel está na pessoa física, vai somar com aqueles 50 mil mensal. Então, eu preciso fazer esse estudo. Mas o limite que a Receita acima lhe obriga é que são 4 imóveis e 240 mil anuais de renda de aluguel. Então, se você está abaixo disso, faça as contas. Se você está acima, é porque até a Receita já viu que vale a pena você estar no APJ.
1: Rosita, você falou aí uma palavra que chegou muito forte para muita gente. Eu não sei se você que está vendo a TV Diário ou ouvindo a Verdinha agora vai se identificar. Você falou que criar um CNPJ, muita gente esquece de cuidar desse CNPJ. E o pior, tem gente que fala o seguinte: ah, não estou conseguindo pagar, deixa estourar esse CNPJ. E não é bem assim. Se você não pagar, vai para os herdeiros, né?
3: É.
1: A dívida fica, né?
3: A dívida não morre. Fica. Vamos lá. Se você não pagar, a dívida fica. Se você não pagar, a dívida vai para o seu CPF. Se você não tiver com o CPF apto, você não faz movimentação bancária. Então, é uma bola de neve de problemas.
1: Você vai ter que pagar.
3: Vai ter que pagar.
1: Não tem jeito.
3: Mesmo que a dívida não seja, é um lembrete muito importante, não seja de obrigação principal. O que é a obrigação principal? É imposto. Porque quando eu abro um CNPJ, além da obrigação principal, quando eu tenho renda, pagar o imposto, eu tenho as obrigações acessórias. E é sim, elas têm penalidades, elas têm multas, e você não cumprir obrigações acessórias também lhe gera estresse, também lhes gera problemas futuros.
1: É, não é fácil não. Eu acho que a gente trouxe aí muito. Eu sei que tem muita coisa para falar, tem muitas perguntas, mas, Rosita, para fechar, no fim das contas, a Receita Federal tem ferramentas hoje para rastrear, para contestar o valor dessas doações feitas às pressas. É melhor você pensar, fazer um planejamento, convidar, formar a família e uma equipe para decidir qual caminho tomar. O fato é que eles estão de olho em tudo.
3: Tanto tem a Receita, tem como monitorar, como agora ela criou base legal para me fiscalizar e me punir. Ok, então assim, condições de monitorar ela já tinha. Agora ela tem a base legal para me
1: penalizar.
3: Me cobrar, ir atrás de mim. Então, o que eu indico enquanto profissional de contabilidade é não adie essa conversa. Né? Então, muitas vezes, se você for olhar esses imóveis, e a gente tem visto uma crescente de holding patrimonial, que antes a gente nem indicava tanto, mas hoje sim, é uma indicação muito viável para 2026, para 2027, para o futuro. Então, é um futuro mesmo, é ir nesse caminho. Mas as responsabilidades de uma conversa dessa, essa conversa, no meu ver, tem que ser feita em vida.
1: É isso. Rosita Lavô, consultora de empresas e sócia de Lavô Contabilidade, aqui em Fortaleza, conversando conosco. Rosita, para consulta contigo, para conversar contigo, tem o Instagram, né? Tem os contatos, né?
3: Você pode me encontrar no Instagram da de Lavô, né? Que é de Lavô Contabilidade. No meu Instagram, Rosita Lavô. 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
1: Maravilha. Obrigado, viu, Rosita? Uma aula que você nos deu hoje aqui. 10 horas e 32 minutos. Daqui a pouquinho eu vou conversar com meu querido amigo Dr. Abimael, que está aqui conosco já, Abimael Carvalho. Ele trouxe um dado que foi divulgado pelo CNT, que é a Confederação Nacional do Transporte, que acaba de projetar um impacto anual devastador de 12 bilhões de reais apenas para o setor de transporte e logística se uma tal de uma PEC avançar. Eu vou te falar essa situação todinha já. É que o presidente da entidade, lá da CNT, Vander Costa, disparou esse alerta: corremos o risco real de um apagão de mão de obra. Esse assunto a gente destrincha já com o Dr. Abimael. Para você que está querendo saber mais, não sai daí, isso é impactante. São 10 horas e 33 minutos. Continuo te perguntando também: há um projeto do governo de aumentar o percentual do etanol à gasolina, passar de 30% para 32% em 80 dias e talvez não, há também um gatilho renovável por mais 180 dias. Aumentando o percentual, mantém o preço da gasolina e isso vai também importar menos gasolina, vai manter talvez o preço. Agora, se não aumenta o percentual do etanol, vai impactar na continuidade da importação da gasolina e pode impactar no nosso bolso. Você é favorável ao aumento da quantidade de etanol ou aumento do valor da gasolina? 98887-1306, 98887-1306 e também o arroba Gleudson Rosa. Espero a sua participação. Já já, a rodada aqui de participação com os nossos ouvintes. 10 horas e 34 minutos, Verdinha, jornalismo que fala nossa língua.

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1: O que eu sei é que a Mainara me disse que ela estava torcendo pela França, a França perdeu da Espanha, e a confusão que deu lá, meu amigo, fogo, briga, todo mundo já cheio da, né, de uísque, você vê, eu sei que danado é aquilo, confusão, grandes distúrbios foram registrados na França na noite dessa terça-feira após a eliminação da seleção francesa, que perdeu de 2-0 para a seleção espanhola. Eu acreditaria numa vitória da França fácil, mas depois que eu vi o jogo a coisa ficou bem diferente. O tal do Mbappé, não sei nem se ele entrou em campo de verdade, deu um chutinho aqui e um chutinho ali. Agora não sei se é coisa da minha cabeça ou tô achando uma facilitação tão grande para essa Argentina, que parece que até expulsar a regra, né, de quando você induz o juiz a erro e aí você recebe um cartão e aí acabou expulsando o jogador suíço, que prejudicou todo o desenrolar do time suíço. Eu não sei se é uma facilitação, se é sorte de campeão. Eu só sei que a coisa está mais para a Argentina do que para qualquer outro time, viu? Hoje é Argentina e Inglaterra. Messi e Harry Kane. Vai dar quem? Vai dar Inglaterra, Cauã? Vai dar quem, Mainara? Inglaterra. E você, Jefferson? Eu vou de Inglaterra. Torcer pela Argentina é doído demais. Perder ainda, torcer pra Argentina, aí é pra matar. Eu não sei o doutor Abimael, né? O doutor Abimael tem cara de inglês. Eu acho que o doutor... Vou já perguntar. O doutor Abimael tem cara de inglês, né? Aqueles lords ali do Reino Unido e tal. Já vou perguntar qual o time que ele vai torcer hoje. Hoje é 5 da tarde, Jefferson? Jogo ou às 4 da tarde? 4 da tarde, né? Vamos ver se eu consigo ver um pouquinho desse jogo aí. Mas, ó, a Confederação Nacional do Transporte acaba de projetar um impacto anual devastador de 12 bilhões de reais apenas para o setor de transporte e logística se a PEC... Há uma PEC em transição, já falo sobre ela, que é a que mexe com a carga horária, né? A mudança na CLT. Isso, segundo o presidente Vander Costa, lá do CNT, traz esse alerta. Corremos o risco real de um apagão de mão de obra. São 10h39, Jefferson. Vamos saber disso agora.
0: Seu direito.
1: Bom, para nos ajudar a entender esse labirinto jurídico e os impactos reais dessa proposta, eu converso agora com um dos nomes mais respeitados da área, o advogado Abimael Carvalho. Mas, doutor Abimael, antes de começar a falar da área jurídica, me diga aí, você vai torcer pela Argentina ou pela Inglaterra? Você tem cara que gosta muito e torce muito pelo Messi, mas você tem cara de inglês também. E agora, doutor?
2: Não, realmente é uma escolha difícil. Porque a gente tem que... Aquela questão, América Latina, né? O único representante que nós temos é a Argentina. Torcer realmente pela Argentina é difícil. E a Inglaterra tem se revelado, apesar de eu não gostar muito das apresentações, achar o futebol um pouco fraco, né? Mas ela tem se destacado, inclusive venceu a França, que era a grande favorita que a gente tinha. E como essa Copa está sendo a Copa das incógnitas, né? Eu acredito que pode dar a Inglaterra, tem muita chance para dar a Inglaterra.
1: Pois
2: é. Mas torcida mesmo, acho que é Argentina, até porque eu tenho parentes lá. Né, e como o Brasil saiu, o que restou para a gente foi torcer pela família. Então, a Argentina talvez seja a torcida.
1: É um jogo de futebol, mas envolve também história, envolve guerras, envolve uma série de coisas aí. Isso. Que... Né? Inclusive a Argentina solicitou a FIFA para entrar hoje com o uniforme de número 2, que tem cores azuis, é um azul muito mais forte, mais acentuado, que é para lembrar justamente aquele período de confronto lá entre a Inglaterra e a Argentina, ali na luta pela Ilha das Malvinas. Mas, doutor Abimael, o artigo 7º da nossa Constituição, que já é extenso ao tratar dos direitos dos trabalhadores, agora, engessar uma escala específica, como a proibição do 6-1 na Carta Magna, em vez de delegar isso à CLT ou às convenções coletivas, não é uma involução jurídica que ignora as particularidades de cada setor econômico, caso essa PEC venha passar, doutor Abimael?
2: Inclusive, sua assertiva é, como sempre, né? No alvo, porque a gente tem visto no nosso ordenamento jurídico a evolução do negociado sobre o legislado. A grande jogado, a grande ideia atualmente é exatamente isso, prevalecer mais a convenção do que basicamente a regulação. Da forma como estamos tratando, realmente parece sim um retrocesso, porque a Constituição ela tem que dar um limite, né? Até o máximo que a gente pode regredir ou que a gente deveria chegar. A partir dali, qualquer outra condição ela pode ser livremente negociada. Essa era a ideia. E não retroceder esse ponto e amarrar, né? Petrificar uma situação drástica como essa, principalmente da forma como está sendo feita. Eu acredito que já esteja muito claro para a população, mesmo quem é leigo, perceber que nenhum setor da indústria está contra a possibilidade de se dar mais tempo ao trabalhador para que ele possa desfrutar, né, das benesses da vida e da condição que o trabalho deve propiciar a ele. Ninguém é contra a redução em termos da escala. O problema é o método, a forma como isso está sendo construído ou, na verdade, imposto, né? Eu acho que essa é a grande questão.
1: Doutor, o argumento da CNT é o fim do 6 por 1, gerando impacto de 12 bilhões de reais e o risco de desabastecimento de mão de obra. Essa chamada é que me preocupa. Agora, juridicamente, o princípio da vedação ao retrocesso social pode blindar uma PEC como essa, mesmo que o resultado prático seja a quebra financeira de setores essenciais?
2: Essa que é a grande questão. Em tese, não estaria havendo um retrocesso social na medida em que se está criando uma garantia de lazer ou ampliando a garantia do trabalhador em relação a menor utilização do seu esforço laboral em prol do seu descanso, do seu lazer, das suas atividades familiares. Então, era muito difícil argumentar ou sustentar que está havendo um retrocesso social e enquadrar nessa condição. A grande questão, repito, é como está sendo processado. Porque, ok, tudo certo, até eu reduzir mais ainda essa jornada de trabalho, desde que proporcionalmente eu crie os mecanismos para eu repor, né, a mão de obra necessária para a indústria e para também eu desonerar ao empreendedor, às indústrias, o custo dessa contratação adicional de mão de obra. O que não está acontecendo na prática, eu estou reduzindo a disponibilidade de mão de obra, sob o mesmo custo que eu teria com a jornada normal. É isso que gera um impacto. Isso não está levando em consideração, principal e fundamentalmente, a competitividade e a capacidade da produção nacional frente aos produtos internacionais e, consequentemente, a disponibilização da nossa capacidade, do nosso PIB em relação ao exterior. Quanto menos capacidade de exportação eu tiver, porque o meu custo de mão de obra, o meu consumo interno e todo o meu produto interno esteja mais caro do que o produto internacional, mesmo com as barreiras, pode ser que fique mais viável. Então eu vou acabar enxugando ou até reduzindo a minha capacidade produtiva interna. Tem que haver uma revisão nessa situação em que se construa realmente uma redução da jornada de trabalho, mas proporcionalmente eu também crio uma condição favorável e viabilize a produção interna. O que está acontecendo é que eu estou onerando a mão de obra, consequentemente, isso vai ser repassado, no caso aí desse estudo que a gente provocou da CNT, onerando o custo do frete, que basicamente ele tem um impacto em toda a cadeia produtiva. Porque ele afeta o frete desde o produtor rural, que gera, né, os insumos básicos, até o consumidor final. E no caso do produto rural, é pior, porque ele gera duas vezes: ele gera no transporte, lá desde a colheita, e depois gera novamente no supermercado quando vai para o consumidor. E eu fiz um estudo, inclusive, Gleudson, desse impacto em oito setores. Né? Isso vai nos afetar tanto no transporte, no agronegócio, na indústria, no varejo de supermercados, na saúde, na construção civil, no turismo e na alimentação. Então, realmente, é uma medida que ela tem que ser analisada, e esse estudo de impacto econômico tem que ser feito muito bem feito para que o benefício seja trazido sem consequências danosas para toda a economia.
1: Agora, doutor Abimael, a gente já tem visto conversas negociadas de um lado, negociadas de outro, mas até agora não temos aí algo de consenso em relação a tudo isso. Eu tenho visto que muitos juristas apontam que a PEC pode inflar o mercado informal, jogando o trabalhador na informalidade devido aos altos custos, que o senhor já falou aí, de toda essa cadeia, do aumento do frete. Nós temos o principal modal, que é o rodoviário. Há muito tempo deixou de se incentivar essa questão ferroviária, naval e tudo mais, então cai tudo para essa questão da rodovia, o preço fica obviamente encarecido. Então, essa questão do bico seria, para alguns, a oportunidade de fazer uma compensação na escala. Agora, como é que o direito do trabalho pode combater a precarização que já nasce justamente de uma lei que tentava proteger o trabalhador?
2: É como eu disse, eu acho que vem havendo um retrocesso gigantesco na medida em que eu estou novamente voltando para o legislado, para a amarra legal, e trocando pelo negociado, que era um avanço que a gente vinha construindo ao longo dos últimos anos, reforçado inclusive pela reforma trabalhista. Então, toda vida que a gente tem essa intervenção, porque entendamos, tá? Esse tipo de intervenção legislativa é uma intervenção artificial nas relações sociais, né? Quando eu venho com alguma intervenção artificial, naturalmente a sociedade vai se readequar. A readequação, infelizmente, é essa. Eu preciso sobreviver, eu não tenho como ser contratado. Eu, indústria, não tenho como contratar com esse custo, porque eu não tenho... não consigo repassar isso para o meu preço final e, consequentemente, cobrir essa despesa adicional. A minha alternativa vai ser informalizar, gerando um risco muito maior, porque toda vida que eu tenho um trabalhador informal, a ruptura dessa relação gera um ônus muito mais caro, o Estado perde arrecadação, a segurança jurídica ela despenca, né? Então, assim, sinceramente, eu não consigo enxergar nenhum benefício em avançar com essa sistemática, com essa proposta, dado a quantidade de fatos negativos, pontos negativos que claramente já despontam diante de todo esse cenário. De novo, o problema não é a redução da jornada, que é altamente benéfica. A questão é como está sendo construído, sem levar em consideração todos esses fatores que são diretamente impactados por isso. Eu vou só aqui para um outro setor de grande relevância, né, porque, além do transporte, que é o da construção civil. Uhum. Os contratos de construção civil, por natureza, eles são contratos de longo prazo, cujo preço ele é negociado no início. Quando há qualquer alteração nos insumos, no meio do cumprimento do contrato, a construtora não tem como repassar isso imediatamente. Na verdade, ela nem como repassar, ela tem mais. Então, ela tem que absorver tudo isso. Isso gera uma inflação... nos produtos novos, ou seja, em novas construções, gera automaticamente um custo elevado na locação. É aquela história, uma simples interferência dessa na economia, e pior, num dado tão significativo de toda a cadeia produtiva, que é a mão de obra, tem um impacto drástico em toda a economia, que precisa ser revisto. Não dá simplesmente para eu, não sei se vamos, não sejamos nem mesquinhos de dizer que é para agradar trabalhadores com finalidade essa ou aquela. Na verdade, é uma medida até interessante e no rumo da nossa Constituição, dos princípios da nossa Constituição de primar pela sociedade, pelo social, pelo interesse dos mais fracos, dos trabalhadores. Mas, ok, façamos isso, mas de uma forma racional, construída de forma que seja eficaz, efetivo e não simplesmente na canetada. Essa que é a grande questão.
1: E aí a gente fala da força do trabalho, fala dessa preocupação por essa escassez de

0: ainda mais nessa incerteza do que pode acontecer em relação às leis trabalhistas, tem sido um desafio gigante para quem empreende, quer empreender, e talvez aí fique ainda também o questionamento do ambiente jurídico, como é que fica, se vulnerável, se seguro, se não seguro. Essa ambiência também traz uma certa intranquilidade. Doutor Bemoel, quero te agradecer pela oportunidade da conversa, foi muito rica para nós, muito obrigado aí pelo seu tempo de nos trazer esse olhar sempre preciso, cirúrgico, sobre diversos pontos, e agora trazendo sobre esse PL que está aí para aprovação na alteração da escala 6x1 do trabalho. Muito obrigado por hoje, viu?
1: Leandro, só um toquezinho em cima do que você acabou de falar. Então, além disso, o momento é altamente crítico, porque a gente está passando por uma transformação devido à reforma tributária, que também está impactando diretamente no nosso setor produtivo.
0: Sim.
1: E aí você ainda vem com outra pancada dessa, que é interferir na mão de obra, que é um custo significativo, um custo fixo que o empresariado não tem como fugir, na verdade. Ele precisa tratar, absorver, e ele não pode absorver esse impacto simplesmente pelo decreto, pela reforma constitucional, e transferir isso para o preço. Então, a retração da economia, ela, nesse cenário, me parece irrefutável.
0: É isso. Doutor, obrigado, viu? Um abraço grande. Boa quarta-feira.
1: Obrigado também. Bom dia para todos.
0: São 10 horas e 54 minutos, 10h54. Tem uma notícia aqui para a dona de casa, trocando a pauta. Sua geladeira velha pode estar ocupando espaço, gastando energia e ainda está dando trabalho na hora de descartar. Pois tem agora uma junção entre Brastemp e Cons. Tem um intervalo? Então vamos fazer um intervalo, já fora dessa questão aqui, porque tem notícia boa. São 10h54, estamos na Verdinha, jornalismo que fala a nossa língua. Música.

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1: Olha as imagens que a Carlinha nos mostrou aqui na interna. Agora, Carlinha, tem como a gente voltar as imagens do centro da cidade, né? Ou qualquer câmera que você... Bom, aí é a avenida.

0: da universidade. Tá tranquilo, não tá chovendo, mas agora há pouco caiu um, aí ó, caiu um toró nessa região aí da, aí é o Mercado Central, né? Ao Mercado Central, aqui no Dionísio Torres, está chovendo muito também. Aldeota, Meireles, também muita chuva nessa hora, nesse instante. Aí no centro, que o trânsito já estava complicado, já estava engarrafado, e mais com essa chuva, imagina aí a confusão, né? Deixa eu voltar para a informação que eu tinha ficado de passar para você. Quem tem uma geladeira velha, uma geladeira encostada, que está ocupando espaço, gastando energia, mas está servindo, mas está gastando muita energia, está dando trabalho na hora de descartar, tem um programa que foi montado aí pelas grandes empresas, as grandes indústrias Brastemp e Consul, que vão recolher geladeiras velhas em casa e, em um novo programa oferecer descontos na nova. Ou seja, você vai dar a velha e receber um desconto na nova. Brastemp e Consul vão recolher geladeiras antigas direto na casa dos consumidores e ainda oferecer descontos na compra de um modelo novo. Você vai entender como é que funciona isso, porque amanhã eu vou trazer os detalhes e os caminhos, né, para você saber como descartar a geladeira antiga e ter um desconto na geladeira nova. São 10 horas e 58 minutos. Vamos deixar a nossa mensagem para irmos embora, né? Essa mensagem, inclusive, eu coloquei lá no meu Instagram, no arroba Gleudson Rosa, porque tem muita gente que conhece o seu nome, conhece de te ver, mas não conhece a tua história. E eu trouxe para mim e queria compartilhar com você. Calce meus sapatos por um instante. Caminhe pelos caminhos que percorri, enfrente as noites que enfrentei, carregue os pesos que eu carreguei. Depois, só depois, me diga se ainda acha fácil julgar as minhas escolhas, as minhas atitudes ou a minha vida. Você conhece apenas uma parte da minha história, mas acredita conhecer o livro inteiro. Antes de apontar meus erros, experimente viver as minhas batalhas. Talvez, ao sentir o cansaço dos meus passos, você descubra que a compaixão vale muito mais do que qualquer julgamento. Fica a dica.
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0: Te agradecer pela gentileza, agradecer pela amizade, agradecer pela audiência, pelo tempo que você passou conosco hoje. Muito obrigado. Fiquem todos em paz, com Deus. Amanhã a gente vai saber quem é que vai para a final da Copa do Mundo, né? O jogo vai ser no domingo. Hoje é Argentina e Inglaterra. Quem já está esperando? Hoje, né? Hoje a gente vai conhecer quem vai disputar com quem já está esperando, né? Quem é que está esperando? Então, hoje a gente vai... É o que eu disse? Hoje a gente vai descobrir quem vai... Hoje ainda. O jogo é à tarde, né? Então tá, agora entendi o que o Jefferson falou. Então hoje, após o jogo, a gente vai saber quem vai... Esse jogo vai para prorrogação, vai dar pênalti, você vai ver. Vai dar a Espanha e Argentina. Ou vai dar Inglaterra, Espanha e Inglaterra? Espanha e Inglaterra, vamos torcer, né? Tá bom, quem vem contar toda essa história do futebol é Denise Santiago, Alexandre Maranhão. Tomara que ele torça para aquele time que não entra em campo, porque quando ele torce para alguém, o time perde, né? Vamos torcer para um time... Torça para a Argentina, Alexandre, que a Argentina perde. Um abraço, gente. Fiquem todos em paz, com Deus. Até amanhã. Tchau.
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2: A Secretaria Municipal de Saúde de Juazeiro do Norte realiza na tarde do próximo dia 16 de julho capacitação em atendimento humanizado, voltado aos profissionais que atuam no atendimento ao público para fortalecer a qualidade e a humanização dos serviços prestados à população. Neste dia, os setores de protocolo, setor de prótese e órtese, farmácia central, tratamento fora do domicílio, direção de saúde mental, vigilância em saúde, vigilância sanitária, vigilância epidemiológica e ouvidoria terão as atividades integralmente suspensas. Os atendimentos serão retomados normalmente no dia 17. A capacitação acontecerá de 1h30 às 5 da tarde da próxima quinta-feira, dia 16 de julho, no auditório do Memorial Padre Cícero. Tadeu Gomes para a Verdinha FM.
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1: Primeiro tempo já começou. Artilheiro, só lembro da Série A. Bora. Artilheiro. Oh, lembrança.
2: Que bom ano ter, né?
1: Era o quê? O Alexandre
0: Gata
1: falou.
0: Show. Eita, ela arrasa.
1: 11 horas e 5 minutos, como era a musiquinha do Bora, artilheiro, Alexandre?
2: Bora, futebol o ano inteiro.
1: Bora.
2: Seu campeão.
1: Por que, Alexandre?
2: Que acabou, Denise. Acabou!
1: Mas a próxima não volta.
2: Denise, se Deus quiser, eles estão fazendo a força danada pra dar errado, mas a gente acredita que vai dar certo.
1: Eles estão fazendo a força que dói.
2: Pra não dar certo, mas a gente acredita que a gente é cearense, Denise, até o
1: Mas que pode, né, Alexandre?
2: É.
1: Tu crê que tu imaginaria que tu estaria hoje, no dia 15 de julho, falando dessa peleja?
2: Sim.
1: Tu já imaginava?
2: Imaginava, Denise. Porque, assim, o Fortaleza passou quase uma década afastado da segunda divisão, né?
1: Sim.
2: O Ceará teve outros momentos de queda, né? Demorar pra subir no ano seguinte, isso não acontece. Então, tudo isso a gente já estava acompanhando. Quem acompanha a Série B sabe que a Série B é uma peleja medonha mesmo, né?
1: Sim.
2: É, geralmente, na última rodada, tem times com chance de classificação, outros acabam perdendo, né, a oportunidade de acesso. Então, eu imaginava que seria briga de foice mesmo. Só que tá mais feio do que eu imaginava. Isso sim, né? A gente está encerrando o primeiro turno. Temos hoje um time no G6, mas na sexta posição, né?
1: Na peleja.
2: Na temporada passada isso não era G4, então agora, né, ele aumentou a condição de acesso. E o outro tá, né, na zona de rebaixamento, Denise. Então, retorno aí promete e tudo indica que vai ser muito difícil. Mas a gente, pelo menos com o Fortaleza nesse momento, seguimos na briga.
1: Torcedor, essa é a nossa realidade de Série B. Vamos aguardar que até o fim da temporada a gente possa comemorar, né, gente? Esse é o nosso objetivo. Desde já a gente já comemora com você, torcedor, aqui com a gente. É no nosso Jogada Primeiro Tempo, com muita informação, muita resenha. É o nosso Jogada na melhor momento do seu almoço. Eu tenho certeza que você se liga aqui com os craques da Verdinha.
3: Verdinha!
1: São os craques da Verdinha, minha filha. E olha, você que está dando essa caroninha pra gente, onde é que você está, torcedor? Tá no carrinho, ó, Bibi, tá levando a gente pra onde, hein? Quando o carro parar, manda sua mensagem.
4: Mande áudio.
1: Vamos falar um pouco, fala do Fortaleza. Vamos falar desse momento de treinamento do Leão. O Fortaleza que não vai poder contar com o Mucuri. Pedro Henrique já deve ser titular nesse jogo contra o Novo Horizontino?
3: Sim!
2: A voz da
5: rápido
2: consciência.
5: Não, viu? Nem já terminou a pergunta.
2: A voz da consciência tá falando.
1: Voz da consciência. PH deve ser titular?
3: Sim!
1: Você concorda com a voz da consciência, Liu E Góis? Chama o Liu E, chama a voz. Voz, chama a Lili, chama.
0: Liu E Góis.
1: E aí, Lili?
5: Alô, Gata Show.
1: Concorda?
5: Bom dia pra você.
1: Bom dia.
5: Bom dia pra quem tá em casa aqui, o nosso Alexandre Mota na bancada, Dani Farias, boa. Fernanda Alves, nosso Jeff. Valeu demais. Sobre essa pergunta, eu gosto.
1: Nosso Jeff.
2: Oh, primeiro ele falou das caronas dele. Agora tá chamando ele de apelido.
5: Nosso operador, Jeff.
2: Daqui a pouco eu vou entender que ele vai pedir a carona.
1: Não, eu também tô achando.
2: Tô achando que ele quer um carona.
1: Olha, o Jeff é o nosso operador, hein, gente? Vocês sabem que é o famosinho aqui do nosso jogado.
2: Acabou
1: mas
2: que se chama Predador, né?
1: Não deve ser boa coisa,
5: né? Tá faltando isso pra Ceará e Fortaleza.
1: Ser um predador.
5: Na Série B.
1: O Pedro Henrique
5: seria... suas vítimas em casa e fora. O Fortaleza faz até uma boa campanha em casa. E o Ceará faz uma campanha regular para baixo em casa e uma péssima fora. Mas sobre o Pedro
1: regular
5: Henrique...
1: regular para baixo é ótimo.
5: Regular para baixo. Porque tá naquele meio termo, Gata.
1: O regular para baixo. O negócio
5: aquele
1: tá brabo, viu, minha
5: regular
1: gente?
5: Tá assim, ó. Vem assim uns jogos, aí tá regular. Aí empata um jogo que não era para empatar e já tinha perdido, aí vai para baixo, aí vai cair.
1: Aí lasca.
5: E regular para baixo. Mas sobre o Pedro Henrique no time do Fortaleza, Pedro Henrique entra bem, ao meu ver, no segundo tempo contra o Atlético Goianiense, jogando pelo lado esquerdo e fazendo coisas que o Luiz Fernando não faz, que é cruzar na grande área. Se a gente acompanhar todo o jogo do Luiz Fernando, ele não cruza uma bola na grande área. Ele já tem assistência, né? Um jogador que infiltra, que acaba chutando de longa distância. É uma característica diferente do Luiz Fernando em comparação ao Pedro Henrique, Mas o Pedro Henrique, ele faz com que o próprio Meritelo se sinta mais útil, né? É um jogador que joga ali pelo setor de ataque, fica aguardando essas bolas. O Fortaleza hoje não joga com meia de condução, de passe. Rodriguinho, que atuou contra o Atlético Goianiense, e você tem que ter pontas que levem a bola até o último terço do campo, cruzem na grande área, façam jogadas individuais. E hoje o Pedro Henrique tem essa característica diferente do Luiz Fernando. A briga dele é com o Luiz Fernando, lá pelo lado esquerdo. Eu não vejo com o Vitinho, que está embaixo. O Vitinho também não tem essa característica de cruzamento à grande área. O Vitinho é aquele cara do chute de longa distância, da jogada individual. E o Pedro Henrique, por ter esse atributo a mais, eu gostaria, sim, viu, Gata Show, de ver ele no time titular do Fortaleza. Fortaleza que aparentava já ter uma cara, já ter um time com a nova formação. E a gente vê o time apresentando um futebol abaixo, perdendo para o Atlético Goianiense fora de casa, mesmo tendo um atleta a mais. E eu vejo que nesse time do Carpini, algumas alterações podem ser feitas. E uma delas é a entrada de Pedro Henrique, que entrou com muita vontade, querendo mesmo colaborar com o time tricolor.
1: Tá aí, meus amigos, querendo mesmo colaborar com o time tricolor. Torcedor, o que é que você acha? Se eu fizer uma enquete aqui rapidinho, Pedro Henrique ou Luiz Fernando? O que é que você escolheria, torcedor, para iniciar a partida na sexta-feira? Manda áudio aqui pra gente no 988-87-1306. Eu vou repetir, tia. 988-87-1306. Alexandre Mota já falou, mas chama ele, predador. Até rimou.
3: Alexandre Mota.
1: Doutor Alexandre Mota.
4: Cadê as palmas pra ele aí? Bota palma aí.
1: Bota que o homem é desenrolado.
2: E aí, Denise, tudo bem? Que é isso, rapaz?
1: Bati palma. Só o Samuel não, é o Daniel.
2: Desde ontem
5: que... Aí, ó, você foi falar da carona dele e não gostou.
2: Desde ontem que estão mudando aí.
1: É o Daniel. Aí, ó, ele é primo do Samuel, que é irmão do Rael, que é...
5: Do Gael.
1: Filho do Rafael.
2: E tem Gael ainda.
1: E tem o Gael ainda, né? Mas falando aqui sobre o time do Ceará.
2: Ela tá toda nas rimas hoje, né? Amiga do Marcelo D2,
1: acho. É, eu sou prima do D2. Mas falando sobre o Fozão de Porangaba, o Sul não tá rimando nada, viu, Alexandre?
2: Tá não.
1: Sávio já tá treinando aí, né? A gente não sabe se vai ser titular. Rezo já dá pra ser titular?
2: Se Deus quiser, já joga sexto.
1: Deus quiser da Alexandre foi bom demais.
2: Precisa como é jogar. Se Deus quiser,
6: meu
2: já joga.
6: Meu Deus.
1: A entonação que ele fez, gente. Se não, Deus é... quiser. Vai, Alexandre.
2: É, mas assim, né, Denise? Brincadeiras à parte, a gente fala de uma posição de centroavante extremamente carente, né, em Porangabuçu. O Luca não deu certo. Desde a temporada passada, né, a gente tem até um recorte mais amplo para avaliar o jogador. Ele não tem conseguido se firmar, não conseguiu se firmar em nenhum momento, então deixou essa vaga meio em aberto. Aí chega o Wendel Silva, jogador que tem uma característica um pouco diferente, né? Até por característica, claramente o Daniel Paulista tem uma preferência, né, no estilo de jogo ali do Luca. E aí o Wendel também ficou preterido. Acho até que o Wendel deve sair também, né? Daqui a pouco, porque o Mateuzinho tava meio que não sendo titular e tá saindo do Ceará, capaz do Wendel pedir a mesma coisa, né? Eles dois pertencem ao Santa Clara de Portugal. Então, é uma posição extremamente necessária lá em Porangabuçu. E diante disso, o Renzo acabou de ser contratado. Vinha treinando lá na equipe do Vitória, é verdade. Não fez gols, não jogou muito, né? Era reserva da equipe baiana. Mas apesar desse contexto, dá para ser titular, porque a vaga não tem dono no Ceará. Então, qualquer um que chegar, Denise, fazendo um pouquinho de esforço, na minha avaliação, ele se torna o titular. Se ele vai ser a solução até o fim da Série B, aí é outra questão. A gente vai precisar vê-lo em campo, saber se o Daniel Paulista consegue fazer um modelo de jogo em que ele possa participar da partida, saber se ele tem nível realmente para vestir a camisa alvinegra.
1: Sim.
2: O melhor momento dele foi em 2022, né? Já faz 4 anos. Mas depois disso, ele acabou sendo alvo, né, do mercado de outras equipes. Chega com esse status. Característica dele... pouca movimentação, domínio da grande área, forte o jogo aéreo, um jogador realmente para fazer pivô. Não é um atacante, né? Com amplo repertório, né? De mobilidade, técnico apurado, nada disso. É um jogador que é de um toque só em muitos momentos para finalizar e arrematar para o fundo da rede. Pelo menos essa é a característica dele lá no futebol argentino. A saber, mas por mim, se tiver condição, já estreia contra o América.
1: Torcedor, a pergunta vai para você, torcedor do Ceará. O que, é que você acha, hein? O Ceará já deve promover essas estreias na partida de sexta-feira contra o América Mineiro? Para falar do Vozão de Porangabuçu, enquanto você participa, torcedor, aqui com a gente no 988871306 ou no nosso YouTube, @jogadasvm. Vai lá no nosso Instagram também, segue a gente. Bora estabelecer algumas metas hoje, hein, torcedor? Para que você possa seguir a gente e nos ajudar no engajamento. Vai de graça, não paga nada. Bora chamar Daniel Farias. Alô, Farias, será que teremos novidades para sexta-feira, Farias? Conta pra gente.
3: Daniel Farias. Bom dia, Gata Show. Um abraço para você, pro Alexandre, pro Liu Wei, para todo mundo ligado no Jogada Primeiro Tempo. Poderemos sim ter novidades no Ceará para sexta-feira contra o América Mineiro. O Ceará tá recebendo a chegada de novas contratações. Quando eu falo chegada de novas contratações, eu não falo do acerto, mas eu falo da chegada deles realmente aqui na capital cearense, Denise. Ontem o Pavani já desembarcou, então boa notícia para o Ceará, mais um volante à disposição do técnico Daniel Paulista. Hoje, inclusive, ele já deve participar das primeiras atividades lá em Porangabuçu. É um jogador que já trabalhou com o técnico, tem uma posição, uma característica que agrada ao treinador, porque é aquele segundo volante, aquele cara mais do passe, pode jogar até como meia também. E o Daniel Paulista queria ter esse tipo de jogador no seu elenco, por isso indicou o Pavani. O Ceará teve uma negociação um pouco demorada, porque inicialmente seria empréstimo, depois acertou a chegada dele em definitivo. Então, boa notícia a chegada do Pavani. A tendência, inclusive, é que, caso regularizado, ele já possa jogar na sexta-feira, provavelmente começando no banco de reservas. Quem vai chegar hoje na capital cearense é o Nico Ferreira. Aí eu vou falar que o caso do Nico já é um pouco diferente, Denise. Porque o Nico só chega hoje, deve passar por avaliações físicas, enfim. Só deve começar a treinar amanhã. E aí eu já digo que é pouco provável que ele seja relacionado para o jogo de sexta-feira. Até porque, como a gente destacou ontem, o último jogo do Nico Ferreira foi em abril. Então, 3 meses sem jogar, só vai ter 1 dia de treinamentos. Acho pouco provável que ele já viaje com a delegação para o jogo contra o América Mineiro. Então, 2 jogadores chegando aqui para iniciar os treinamentos com o Daniel Paulista. Reforçando, o Sávio já está treinando, o Ceará está regularizando ali os últimos documentos para que ele possa ser registrado no BID e já viaje com o elenco amanhã. O Renzo Lopes, mesma situação, já está treinando, vai ser apresentado hoje, mas o Ceará ainda tenta solucionar esses problemas aí da regularização dele. E aí esses são os reforços que chegam nessa semana, as novidades, além do Mugni já fez a sua estreia e do Brian Borges também já fez a sua estreia.
1: Tá aí, torcedor, o que é que vocês acham? O que é que o torcedor fala aqui com a gente? Já participa aqui com a gente, fala assim, um torcedor. Bora escutar a galera? Bora lá, Jeff, na mesa de efeitos, o predador.
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0: jogada.
1: Ele fala assim, ó, o nosso querido Manuel Macedo. Certeza, o Ceará precisa dessas estreias pra ontem, falando aqui com a gente. O torcedor mandou uma fotinha no estádio, escreve também para que a gente possa fazer o registro aqui completo. O torcedor do Vozão que está acompanhando aqui a gente começa o nosso Jogada de hoje falando sobre o Ceará, hein? O Ceará com certeza precisa dessas estreias, Gata Show. Bom dia, Gata Show, Ribamar, Melo Serrinha. Na minha opinião, no lugar do Luiz Fernando, sim, falando aí do PH, hein? PH no lugar do Luiz Fernando, torcedor, participa aqui com a gente, vai, manda a sua mensagem. Tem a galera que manda áudio também, bora escutar a galera logo no começo do programa? Aperta o play.
6: Bom dia, Gata Show, Alexandre Liuei.
2: Liuei. Bom dia.
6: Esses novos reforços do Ceará devem sim estrear já, viu? Porque os que estão no momento não estão fazendo nada. Então, nada, acredito, né, que esses novos reforços vão mostrar alguma coisa melhor para o Ceará sair dessa situação aqui. É o Rabelo.
1: Tá aí, o Rabelo já volta em algo melhor aí, que esses reforços podem ajudar.
6: Dia,
1: mais
6: Gata
1: um,
6: Show.
1: Vai. É para sexta, hein?
6: Não, por mostra, é a última vez.
1: Que foi, homem?
6: É, Lucivaldo na Caracuzinha. Fala, Lucivaldo. Vocês pelo filme Esqueceram de Mim, né?
1: Esqueci não, homem, tô te escutando. Você vai,
6: Ceará,
1: Rocha.
6: Com muito orgulho.
1: Fala, homem.
6: Adoro vocês na bancada aí.
1: Oh, coisa boa.
6: E aí vocês esqueceram, né?
1: Oxi.
6: Aí eu tô aqui assistindo, tanto de manhã como de tarde.
1: Rapaz, o homem passou 1 minuto com o áudio dizendo que esqueceu e não fez a pergunta. Tá vendo, Alexandre? Pode perder não, Alexandre.
2: É.
1: Alexandre.
2: Passou.
6: Bom dia a todos da jogada, primeiro tempo.
1: Bom dia.
6: Quer dizer, o Castelão.
1: Verdinha.
6: Na minha opinião, daria certo aí o PH no lugar do Luiz Fernando.
1: PH no lugar do Luiz Fernando, dá
6: porque
1: certo?
6: Porque hoje é uma coisa, esse Fortaleza aí tem que brigar muito pra subir pra Série A, viu?
1: Vixe, Maria. Alexandre.
6: Toda vez que joga com jogador a menos, nunca consegue ganhar de ninguém.
1: Isso é verdade. É a síndrome da vantagem numérica. Gata Show, tem um vídeo aí.
7: Oi, Alvinegras, Gata Show.
1: Oi.
7: Bom dia, bom dia.
1: Bom dia.
7: É, logo mais tem jogo da Argentina em Inglaterra. Vamos torcer aí pra Inglaterra e ganhar aí. Valeu, Gata Show. Você... Gata Show.
5: Ontem você torceu pra quem, Gata Show?
1: Eu torci para a Espanha. Lembra que eu falei aqui?
5: Tá vendo aí? Situação.
1: Boquinha de sacola já não existe mais, Alexandre.
5: O jogo tá virando, viu?
1: O jogo tá virando. E hoje a Inglaterra vai passar. Quem? Harry Kane! Vixe não, viu? Presta atenção. Amanhã a gente conta essa história. Vai.
8: Gata Show, bom dia.
1: Bom dia.
8: Sou o Adriano aqui do Itapajá. Bom dia a você, o Daniel, o Alexandre.
5: Bom dia.
8: Mas o Ceará tem 80% de chance para não subir. Tô querendo ser pessimista, não. Porque essa é a triste realidade do Rosão, viu?
1: Eita, Maria. É complicado. Mais um, vai.
9: Denise, olha, se o Ceará não der no América Mineiro, pode dizer cair logo para a Série C, viu? Porque não dá mais ninguém, não. A América é o pior time que tem. Nem o Fortaleza levou 3 deles, se o Ceará não, até empatar é uma vergonha com o América aqui dentro aqui.
1: O América
9: é o pior time que tem é ele aí. Aí pode rolar as bandeiras pra Série A, viu?
1: Ave Maria.
9: Quem tá falando aqui é o Felipe do jeito.
1: Fala, Felipe!
5: E é o pior mandante da competição. O América só tem 2 pontos jogando em casa. Fora de casa tem uma pontuação, inclusive, semelhante à do Ceará. A diferença só tá em 1 ponto. Então o Ceará vai tentar ter essa obrigação para vencer fora de casa. E sobre os reforços, Gata Show?
1: Diga lá,
5: Rocha. O torcedor opinou e analisando muito bem, o Ceará está praticamente fazendo uma pré-temporada nesse momento. O Ceará está trazendo jogadores e foram as opções que apareceram para o Ceará sem ritmo de jogo, que vão entrar, tentar se adaptar e ganhar ritmo em meio ao campeonato que o Ceará vive. O Ceará trouxe o Brian Borges, que não atuava desde maio. O Sávio, lateral esquerdo, não atua desde março. A gente tem a situação de Mugni, que já estreou com a camisa do Ceará, não jogava desde maio. A situação de Renzo, novo centroavante, não joga desde maio com a camisa do Vitória. E a questão do Nicolas, o Nico, que está chegando agora, que não joga desde abril. Então são atletas que não jogam há pelo menos um mês. E a situação do Sávio ainda é mais crítica, que não joga há mais de 3 meses. Então o Ceará está trazendo alguns jogadores que estão sem ritmo de jogo, mas foram as opções de mercado e o time vai tentar fazer essa pré-temporada em meio à Série B do Campeonato Brasileiro. Veremos se no final de tudo vai dar certo. O certo para o Ceará hoje não é o acesso, Gata Show. O certo para o Ceará é sair da zona de rebaixamento e daqui a algumas rodadas talvez estar no bolo da grande confusão pelo sonho de voltar à Série A do Brasileiro.
1: Bora escutar mais um torcedor. Vai, Arrocha, Arrocha.
10: Bom dia, Gata Show.
1: Bom dia.
10: Bom dia, Alexandre, Liuei.
5: Opa.
10: E todos os ouvintes do Jogada Segundo Tempo.
1: Primeiro,
10: Gata Show, é o Luan Nilson do BC de Pisão, Gata Show.
1: Fala, amigo.
10: Os dois times cearenses têm que melhorar muito, Gata Show. Se quiser subir pra Série A. Manda um abração aí pra nós aqui no Vicente Pison, Gata Show.
1: Um beijo pra galera do Vicente Pison. Hoje eu quero escutar mais gente, hein? Hoje eu quero escutar a galera todinha aqui na Verdinha. Fala, fala, torcedor. Fala, torcedor. Tá carregando. Bora lá, vai, Arrocha.
11: Bom dia, Gata Show.
1: Bom dia.
11: Fala, André, da Prainha. Da
1: fala, André, da Prainha.
11: O Hilarie aí, da Xuxa aí, que fica falando besteira.
1: Quem? Qual foi?
11: É, deixa o time jogar primeiro pra ele dar a opinião dele,
1: quem,
11: rapaz?
1: Quem, menino? Quem foi?
11: Cada desse não sabe nem se fica.
1: Quem é que ele fala? Quem é que ele diz? É, tu tem que dizer quem é esse Hilarie, mas foi o torcedor, foi? O torcedor falou mal do time? Tu tem que saber quem é. Quem é, macho?
5: Não, quem é que fica quem?
1: A Xuxa
5: quem?
1: Sou eu, né?
11: Não, é. Mais um, vai. Eu sou torcedor do Fortaleza. Ah. Meu nome é Castro.
1: Fala.
12: Mas eu também estou torcendo pelo acesso do Ferroviário.
1: Sim.
12: E o acesso do Iguatu.
1: Verdade.
12: Ok?
1: Aí eu quero falar uma coisa importante, viu? Porque a CBF já definiu as datas dos jogos de mais um mata-mata, tanto do Iguatu como do Ferrão. Já já no decorrer do programa a gente traz mais detalhes falando um pouco sobre esse jogo. Gata Show, o Ceará não vai cair para a terceira divisão. Não vai cair. Eu tenho fé que vai dar tudo certo. Regis, o Ceará. O que é que o Ceará precisa melhorar para mudar esse cenário, Alexandre? Tudo?
2: Para não cair, ele tem que ser melhor do que 4 times. Hoje ele não está sendo. Precisa de alguma regularidade mínima dentro da competição. Não deveria ser, Denise, uma coisa extremamente complicada, né?
1: Sim.
2: Não deveria ser. Por isso que beira o absurdo, né? É o cenário em que o Ceará se encontra nesse momento. O Ceará não conseguir nem ficar no meio da tabela da Série B, né? Que é o mais absurdo. Pela folha salarial que tem, né? Independente de todos os erros da montagem do seu plantel, terem conduzido o Ceará a essa questão é uma coisa assim, um escárnio, é verdadeiro. Mas a grande questão é tentar ter o mínimo de regularidade e vencer alguns jogos, né?
1: Sim.
2: A gente fala de uma parte de baixo, Denise, em que os times não vencem. Há muita dificuldade, né? Nessa rodada, por exemplo, só o Avaí realmente conquistou um resultado positivo. Então, é todo mundo muito afundado por ali. O CRB também teve um empate, né? O próprio time do Londrina empatou com o América Mineiro, que é o próximo adversário do Ceará, que então o lanterna da competição. Diante desse cenário, cabe ao Ceará tentar reverter o quanto antes essa circunstância, já na próxima rodada. O Daniel Paulista chegou, ele tem uma derrota para o Goiás e tem um empate, né? Na atual rodada, acabou empatando ali com o Atlético. Não teve um bom desempenho. Mas o Ceará se coloca na condição de ser obrigado a vencer o América.
1: Sim.
2: Porque aí, Denise, é aquele jogo traiçoeiro, né? Para muitos, a ideia de que seria fácil vencer o América. Mas não conquistando esse resultado, aí ele se afunda totalmente em uma crise que vai para além do momento político, do momento financeiro. Vai numa crise moral, né? Porque você não vai estar conseguindo nem vencer o último colocado da competição.
3: Denise,
1: diga lá.
3: Só para complementar aquela nossa primeira participação em relação aos reforços, porque
1: sim,
3: alguns torcedores perguntam, vai parar por aí essas duas últimas chegadas, né? Do Pavani e do Nico Ferreira. São as últimas? Na verdade, não. A vontade do Ceará é de contratar, além desses atletas, mais 4 jogadores, pelo menos. É a ideia, o desejo, e o clube está em busca disso no mercado. Quais são as posições? Um zagueiro, mais um volante, e esse volante teria mais uma característica defensiva, seria aquilo que a gente chama de primeiro volante, camisa 5, e 2 pontas. O Ceará já tinha o desejo de trazer mais um ponta, mas com a saída do Mateuzinho, que a gente noticiou ontem, o clube quer mais um. Então, um zagueiro, um volante e 2 pontas são os alvos do Ceará nesse momento no mercado.
1: Então, um zagueiro, 2 volantes...
3: Não, um zagueiro, um volante,
1: um volante e dois pontos,
3: isso.
1: É, quantidade boa aí, né, de atletas para não cair, torcedor. Agora, para o Ceará, precisa, Gata Show, quitar os pagamentos, a diretoria se unir, só assim que o Vozão vai vencer. O Matheus do Araturi fala aqui com a gente. O Ceará precisa de raça, Gata Show, um bom driblador. Este o Ceará não tem, é o Rabelo aqui conosco. E o torcedor mandando mensagem ainda pra gente, continua mandando, torcedor, no 98887-1306, participa aqui com a gente. Durante o programa inteiro, a gente vai falar mais ainda sobre o Ceará, Fortaleza, as novidades do Leão. Quais são as posições que o Leão está mais carente, hein, torcedor? E o PH deve ser titular já na sexta-feira? Já participa aqui conosco, o telefone está na tela, que é o 98887-1306. Nosso YouTube também está à disposição, hein? @jogadasvm. O intervalo é ligeirinho, é só o começo do programa, tá? E a gente volta já, não sai daí.

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1: Estamos de volta, meus amigos. 11 horas, 31 minutinhos. E a gente fala sobre o Leão do PC, o Tricolor ou Fortaleza. Também, olha, entra em campo na sexta-feira, hein, torcedor? É a minha pergunta. O técnico Carpini vai fazer modificações, torcedor, para esse time? O que é que você acha, hein? Já participa aqui com a gente no 988-713-06 para falar do Fortaleza. Chama a Fernandita, Fernanda Alves, com as informações do Laio, que tá, gente, ó. Mais um zagueiro dando tchau. Fala, Fernanda.
2: Bom dia, gata show pra você e pra todo mundo que acompanha o Jogada Primeiro Tempo. Rapaz, essa história desse zagueiro aí, eu espero que ele não vá, porque seria mais um problema pro sistema defensivo do Fortaleza. Luan Freitas recebeu proposta do futebol japonês e fica aí nesse imbróglio pra saber. Isso por quê? O staff do atleta confirma que recebeu essa proposta, mas o Fortaleza disse que não teve nada ainda encaminhado ao clube. Essa proposta vem como empréstimo com obrigação de compra no final. Seria para questões colocadas dentro do contrato para ele seguir metas e, caso cumprindo, teria aí essa obrigação de compra, além da compensação financeira que pode receber o clube. Luan Freitas tem contrato com o Fortaleza até o final de 27. Ele foi comprado junto ao Fluminense. As duas equipes têm porcentagem de direitos do atleta. E aí fica esse processo para entender se haverá essa negociação ou não. A depender do Fortaleza, o que disse o Fortaleza foi que, de fato, não recebeu nenhuma proposta, mas o staff fala sobre a saída para o futebol japonês. Vale ressaltar que Luan tem 28 jogos no Fortaleza, hoje é titular da equipe de Thiago Carpini, peça importantíssima. Até aqui na temporada já tem uma assistência para gol e é um nome que, se caso deixe o Fortaleza, vai pesar muito. Isso porque, dentro dos zagueiros, hoje tem, além do Luan Freitas, o Gasal, Cauã Rocha e o Neres recém-chegado. Tem o Cardona, que ainda está no processo de transição. Ele sofreu lesão em março desse ano, ali próximo da final do Campeonato Cearense. Fez cirurgia e está voltando a trabalhar com bola recentemente. Já é um homem que o Carpini ainda não sabe quando pode contar. O Brito saiu, tem essa perspectiva de tentar contratar mais um zagueiro, e o Luan Freitas, se sair, ninguém vai saber como é que vai resolver essa situação, até porque teria só o Neres para jogar ali pela direita, que é a posição que o Luan faz atualmente. Na minha concepção, acredito que o Fortaleza vai tentar conversar para segurar esse processo, se chegar até o clube, para manter o Luan Freitas, já que seria mais uma perda aí para o sistema defensivo do Tricolor de Aço.
1: Tem um aspecto também, Alexandre, de transação, compensação financeira na possibilidade de uma saída, né? Mas tem um lado também do futebol. O que é que o Fortaleza ganha, o que é que o Fortaleza perde se isso se concretizar, hein?
3: Para mim, o Fortaleza só perde. Por mais que eu entendo, né? A torcida Tricolor, em muitos momentos, não gosta do futebol do Luan Freitas, né? Ele é um atleta criticado em muitos momentos. Mas assim, Denise, a gente já viu diversas vezes o CEO do clube falar que não tem condição de ir ao mercado, trazer o jogador A ou B, né? Tem muita dificuldade. É uma posição que o Fortaleza acabou de perder o seu melhor jogador, que é o Brits. Sim. E hoje, olhando para o jogo, Luan contra Lucas Gasal, o Luan Freitas, ele tem o melhor futebol que o Gasal. O Gasal não vive um bom momento com a camisa tricolor, então seria uma baixa dupla, né? Porque você precisa saber se o Neres vai conseguir repor a saída do Brits. E a Fernanda está destacando aí, nem à disposição ainda totalmente, né? Ele ainda está se ajustando fisicamente para jogar. E aí você ainda precisaria ir ao mercado em busca de mais um outro defensor. Talvez, Denise, com o Neres, você ainda precise de outro zagueiro. Agora você precisaria de mais dois, né? Então eu acho que não tem ganhos para o Fortaleza. Por mais que eu reconheça que, tecnicamente, né, o Fortaleza já teve zagueiros melhores, mas olhando para a realidade do time hoje de Série B do Campeonato Brasileiro, o Luan Freitas é titular da equipe. E aí a gente fala de uma compensação financeira, mas na verdade não, né, Denise? É uma obrigação de compra ao fim do empréstimo, caso ele atinja ali as suas metas e tudo, né? E tal, né? Então nem é o dinheiro que necessariamente é imediato. Pode ser que haja ali um trabalho, né, de o time japonês oferecer um valor para recebê-lo. Mas eu acho que armaria mais um problema nessa montagem de plantel que o time precisa realizar hoje sob comando do Pedro Martins.
1: Eita, Liuê, Brit já se despediu, possivelmente se Luan concretizar essa saída dele aí, vai ter um problema no sistema defensivo, Carpim.
4: Com toda certeza, viu, Gata Show? Porque é um zagueiro, ao meu ver, o melhor zagueiro que o Fortaleza tem hoje no plantel em termos de atuação. Zagueiro jovem, o Fortaleza, nesse momento, o Alexandre chegou a detalhar essa negociação, opção de compra, e iria para o empréstimo, depois opção de compra, caso ele atingisse algumas metas. E assim, ele tem 25 anos, contrato de 2 temporadas até o final de 2027, e lembrando que o Fortaleza não tem 100% de posse do atleta. Ele veio do Fluminense, o Fluminense ficou com uma porcentagem, Fortaleza tem outra porcentagem. Então, é um atleta que está demonstrando futebol. Em termos financeiros, não é algo legal para o Fortaleza nesse momento. Se fosse uma proposta irrecusável, a situação era outra. Então você perde Brites, que já era um zagueiro pelo lado direito. Você perder o Luan, aí a situação não fica legal para o Fortaleza em um setor onde o Tricolor já precisa de contratações. Fortaleza trouxe o Neres, mas hoje eu vejo que não é a melhor das opções. O Neres tem uma característica muito semelhante da do Gasal pelo lado esquerdo. E eu fico no aguardo de ver essa dupla, se realmente vai dar certo. Neres e Gasal, dois zagueiros lentos e altos. O Luan não, o Luan tem 1,84m, um zagueiro mais móvel, e a gente vê ele como se fosse um volante, boa saída de jogo, um jogador voluntarioso. Então, se ele realmente deixar o Fortaleza, é uma lacuna muito grande para o Tricolor ter que preencher.
3: Só uma dúvida para tirar com a Fernanda.
1: Diga lá.
3: A divisão do percentual de direitos econômicos do Luan Freitas, Fernanda, ele fica de que forma? Ele é, a maioria da parte dos direitos econômicos é do Fortaleza? Tô perguntando isso por quê, Denise? Porque isso também dá margem para você tomar a decisão, né?
1: Para saber se
3: é claro
1: vale
3: que a Fernanda
1: a pena.
3: Já trouxe aqui que o staff do jogador trouxe um panorama e ela ouviu o Fortaleza, e o Fortaleza disse que não recebeu essa proposta ainda. Então, é algo que chegou ao staff do atleta, né? Aos agentes, aos empresários. Mas tu sabe essa informação, Fernanda?
2: Então, só localizando aqui rapidinho, eu estava lendo isso nesse instante, o Fluminense tem 15% da porcentagem do atleta e o restante fica com o Fortaleza.
3: Ah, então pronto. É pouco, aí está, né? Definido, né? O Fortaleza é o responsável por tomar essa decisão. Né? E aí cabe ao Fortaleza decidir. É claro que qualquer medida, né, que envolva o mercado de transferências passa também diretamente pela vontade do jogador, pela situação, né, de se o jogador entende também esse panorama, para você não perder esse ativo e não perder em campo também, né? Um jogador ficar desmobilizado, não quero jogar, criar uma celeuma, né? Tudo isso existe dentro do futebol. Não estou falando que isso está acontecendo nesse momento, na verdade nada está acontecendo, apenas o interesse de um time japonês no Luan Freitas. Se o Fortaleza tivesse decidir, se eu tivesse decidir, eu decidiria por não liberá-lo nesse momento.
1: E o torcedor já faz a pergunta aqui. E o nome do Carpini aí bombando, gente, entre os nossos comentários. Gata Show, Alexandre Liuê. Uma pergunta para vocês aí. Se o Carpini perder um ou dois mais dos confrontos, já dá para pensar na demissão do professor Homem?
3: Denise, eu não enxergo essa possibilidade, com muita honestidade.
1: A gente já tá prevendo o negativo, é o torcedor aqui?
3: Não, ele tá querendo saber se ele consegue, né, responder o grande anseio da torcida, que é a saída do Carpim. Mas eu confesso para você que eu não vejo isso. O Pedro Martins, ele não tem muita... As medidas dele, elas não são muito atreladas ao sentimento do torcedor. Não à toa, ele acaba se distanciando do torcedor em muitos momentos, né? A mudança do jogo para a Arena Pantanal, né?
1: Alegria que foi uma estratégia mesmo dele de tentar melhorar a situação do clube.
3: É,
1: que vai
3: mas
1: estar
3: é
1: vezes...
3: isso. Ele não é... Quando popular. Você tem uma SAF, você tem uma empresa, esse é o problema. Não é um problema, né? Mas essa é a condição
1: atitude.
3: De ter uma empresa. A empresa, ela é fria nisso. É números. O sentimento, essa perspectiva emotiva, ela não entra em cena. E essa foi uma escolha do Fortaleza Esporte Clube, né? Ele se transformou em SAF e contratou o Pedro Martins. E na avaliação dele, ele faz um trabalho emergencial de recuperação financeira do clube. Então, para ele, as medidas que foram adotadas são medidas plausíveis, né? Não necessariamente ele vai adotar o que o torcedor gostaria.
1: Sim.
3: Mas ele vai fazer o que ele julga ser melhor para a instituição em termos econômicos. Então, a saída do Carpini, eu entendo, Denise, hoje como uma mexida que, se acontecesse, talvez ela aproximasse mais o torcedor, porque muitos não gostam do Carpini. Eu acho que a grande maioria, se houvesse
1: não
3: uma pesquisa...
1: Não entendem que é um problema maior a saída dele.
3: É, só que aí entraríamos nessa seara, né? Ele saindo, quem paga a multa rescisória?
1: Sim.
3: É mais um custo. Como você vai contratar outro profissional? Ele vai estar empregado. Se ele tiver empregado, tem que pagar outra multa rescisória. Então, eu entendo que o Pedro Martins está seguindo esse caminho. Ele acredita no trabalho do técnico. E mesmo que ele oscile, né? E oscilar é normal, acho que ele vai seguir bancando o Carpinho.
1: Bora estar mais torcedor, Liwei? Bora lá!
5: Boa tarde, Gata Show, Mota, Liwei.
1: Boa!
5: Concordo plenamente com o Mota. Rapaz, desfazer de um jogador. Fortaleza já desfez dos melhores jogadores dele. E agora, desfaz de uma dupla de zaga. O Luan Freitas, preterido por um time japonês, e vem esse céu capitalista que Eita. Quer desfazer o time por causa de dinheiro. É...
1: Eita! Tá aí.
2: Gatachou, mas
1: tem que
2: assim,
1: entender a vontade do jogador, né?
2: Mas assim, tem que deixar claro que não é o Fortaleza quem tá vendendo o atleta. Ele recebeu uma proposta do futebol japonês. O staff do atleta está ciente dessa proposta. O Fortaleza diz que não recebeu nada, negando essa negociação. Não é o Fortaleza. É saber se o atleta quer ir também. Tem esse ponto aí. Pra não, dessa vez, não cair no colo do Pedro Martins, já que nesse processo não é ele quem tá à frente.
3: Tipo assim, o jogador que Fortaleza botou à disposição no mercado não é o Luan Freitas, entendeu? É o Breno, é o Rosseto, né? São outros jogadores. E aí, essa fala é importante. É claro que quando o staff chega com a proposta à mesa, ele também dá indícios disso.
1: Sim, eu tenho um
3: Poxa,
1: aqui, ó.
3: Talvez ele queira ir, né? Talvez jogar no futebol asiático. A gente viu...
1: Não sabe, né?
3: Recentemente, né? O Ceará fazendo esse movimento com o Dieguinho, né? Mas o Ceará optou por vender o jogador. E foi uma opção, Denise, que não estava nos planos do departamento de futebol, mas o Dieguinho pediu, né? E aí, internamente, eles avaliaram que o jogador solicitou, é um dinheiro que vai entrar no caixa. Então, se ele quer sair, a gente vai liberar. Então cabe ao Fortaleza aí ter esse arranjo, esse alinhamento. Que isso, Denise, não atrapalhe, né, em nenhuma circunstância. A gente está falando de um cenário hipotético, mas que ele não atrapalhe em nenhuma circunstância a própria concentração, o foco do jogador para esse próximo compromisso.
1: Sim, que é importante.
3: É, ele precisa ir buscar uma recuperação na Série B, né, tentar ter um resultado melhor. Tem um confronto muito importante diante do Novo Horizontino. É um confronto direto de times que estão ali inseridos no G6. Que o Fortaleza possa ter o Luan e que o Luan possa fazer um bom jogo.
1: O torcedor pergunta aqui, o Glaerton Menezes. Como é que o Fortaleza faz negociações, Gata Show, com o jogador reserva de um time pelo outro considerado titular? Ele fala Pochettino e Neres. Aí ele, o jogador que não vem, que vem, não chega para ser titular. Isso não dá para entender. E por que será que o Pochettino e Brit saíram? Pelo mesmo motivo, ele faz a pergunta. E por falar em Pochettino, ele falou, não foi, Fernandinha, comentando sobre essa saída dele, já no Vitória.
2: Isso, ele foi apresentado lá no Vitória ontem e comentou sobre a saída do Fortaleza. E tem uma frase dele que foi muito importante. Ele fala sobre problemas do clube. Vamos acompanhar Pochettino.
3: Pochettino.
1: Pochettino.
2: Tá como? Pochettino.
3: A nossa produção está procurando ali, mas ele concedeu entrevista, né? Porque ele foi apresentado
1: ele
3: de forma oficial,
1: isso,
3: né,
1: no Vitória,
3: no time do Vitória.
1: Isso.
3: E aí ele foi perguntado em um determinado momento sobre essa questão, né? Como é que tá, como foi a saída dele? E ele falou que foi uma decisão muito difícil. Era uma decisão difícil porque ele estava muitos anos, né, inserido no time do Fortaleza. Por conta disso, ele sabia que tinha muitas questões, né? Sabia que o time caiu de divisão, que o time estava enfrentando um momento hoje complicado financeiramente. E reconheceu também, Denise, que ele não estava em um bom momento, né?
1: Sim.
3: Ele não vivia um bom momento. Então, isso, para responder especificamente o torcedor que falou agora, a gente não está falando de um jogador titular por outro reserva. O Pochettino era reserva do Fortaleza. Os últimos jogos dele, ele era reserva. O status dos jogadores não é o mesmo, é verdade. O valor de mercado do Pochettino é bem maior do que o do Neres. O Neres estava mais escanteado no time do Vitória. E o Pochettino é alguém que a gente sabe que é um alvo do mercado, né? Não à toa o Vitória, que está na Série A, demonstrou interesse no Pochettino. A grande questão aí é a eventual necessidade, né? Fortaleza tinha um jogador que custava 750 mil reais por mês.
1: Não foi a mesma questão do Brits. O Brits foi uma questão bem de confusão mesmo.
3: É, Denise, né? O Brits não estava inserido em nenhuma negociação. É. Ele teve um atrito direto com o CEO do clube, Pedro Martins. O Pedro Martins veio aqui e falou: qualquer elemento que coloque em xeque o nosso trabalho está fora. E aí foi uma decisão da gestão. Após, né, o entreveiro que eles tiveram, né, em um treinamento, a falas de staff, empresário e tudo mais. O Brits, inclusive, nunca negou nada disso, né? O Brits, ele se manifestou posteriormente agradecendo aos funcionários, falando, né, muito bem do Fortaleza. O Fortaleza estaria para sempre na vida dele. Mas ele nunca negou nada que o Pedro Martins alegou.
1: Sim.
3: Dentro dessa discussão. O Pochettino, ele não está inserido em nenhum contexto. O Pochettino, inclusive, não estava querendo sair do Fortaleza. Ele estava lá treinando naturalmente.
1: E já há um tempinho esperando, hein, gente, né?
3: Ele estava participando das atividades, era reserva do clube, em alguns jogos jogava, outros não. O Sérgio Papelim, que hoje é executivo do Vitória, entrou em contato com o Fortaleza dizendo: rapaz, esse cara aí não tá jogando não, tem interesse nele, viu? Como é que a gente faz aí? Vocês liberam? E aí o Fortaleza entendeu que naquele momento liberá-lo não seria um problema, ele era reserva. Ele não tem bons números na Série B, né? Pro Carpini, ele não era um jogador imprescindível dentro desse contexto. E financeiramente poderia aliviar as contas, né? A grande questão foi entender quem veio, né, nesse movimento. E aí veio o Neres. Por que que o Neres veio, Denise? Porque o Fortaleza não tem zagueiro. Perdeu um zagueiro, contratou outro zagueiro. Se o Neres é do nível dele, repito, não é. Não é uma condição...
1: Não é uma coisa pela outra.
3: É, não é uma condição, né, de negociação que a gente possa dizer que... é vantagem. Tecnicamente falando, não é. Mas, infelizmente, é a condição que o Fortaleza se encontra hoje.
4: E tem um fato curioso sobre Brites e Pochettino lá no Vitória. É, Gatachô, eu estava vendo aqui. Ah. O Vitória está na Copa do Brasil. E na Copa do Brasil tem um regulamento que você pode escrever na competição apenas 3 atletas que atuaram na mesma edição da Copa do Brasil por uma outra equipe. E o Vitória tem 2 jogadores que já atuaram pela Portuguesa. O René, que inclusive é cearense, e o volante Zé Vitor. E o Vitória hoje tem que optar se vai escrever o Brites ou se vai escrever o Pochettino nessa terceira vaga. Então, o Vitória está nessa escolha entre Pochettino e Brites para essa última vaga de inscrição na próxima fase da Copa do Brasil.
1: Eita, meus amigos, vamos aguardar aí essa movimentação. Enquanto a gente aguarda, tem uma fala do Pochettino que já a gente coloca aqui, torcedor. 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Show de bola. Agora sim podemos escutar Pochettino, né, Fernandinha?
2: Sim, vamos ouvir Pochettino, onde ele fala sobre essa saída do Fortaleza, do processo que viveu no Fortaleza. Tem gratidão pelo clube, mas fala sobre problemas no Tricolor de Aço.
6: Obviamente um momento difícil, porque foram três anos e meio que estive no Fortaleza, mas, bueno, aconteceu também que rebaixamos para a Série B, e, bueno, a Série B também tem outro jeito de jogar, outra coisa, e, bueno, também, como todos sabem, Fortaleza já tem muitos problemas, e, bueno, isso também eu acho que afeta no jogo, no futebol do time, e, bueno, precisava também de novo cambio de aire e novos objetivos, porque la no me sentía útil para el Chimi, no conseguía cómo ayudar a Vélez, y bueno, yo que fue una decisión también de fortaleza, de victoria y mía, de ir para acá y conseguir ayudar a Victoria y bueno, tratar de dar mi máximo aquí.
2: E aí, dá para entender que o Pochettino tentou se adaptar a esse novo futebol da Série B, encarou com dificuldade, tem gratidão pelo clube e sobre problemas que vive o Tricolor de Aço também. Tudo isso pesou para que o clube, tanto o Fortaleza e o Vitória, conversassem e ele também aceitasse essa proposta da equipe baiana, que ele segue por empréstimo até o final do ano e tem a opção de compra fixa no valor de US$1.700.000, que dá cerca de R$8.800.000, Gata Show.
1: Tá aí, Fernandinha, obrigada. Diga.
3: O que eu achei interessante da fala dele, a gente já estava repercutindo isso antes, agora isso. Ouvindo, né? É ele admitir, eu não estava me sentindo útil. É. Mas não é porque ele
1: parece
3: não teve espaço para jogar.
1: Né?
3: É porque ele caiu de rendimento. É. Ele admite, eu não estava me sentindo útil, eu não estava conseguindo ajudar. Então ele entende também que ele, Pochettino, né? Não estava conseguindo atuar. E isso é importante, porque ele é alguém que tem uma relação atrelada ao Fortaleza. Está no Fortaleza há muitas temporadas, né? Era um jogador muito bem quisto, muito querido, né, por parte da torcida. Na atual temporada realmente não conseguiu se adaptar, que seja ao trabalho do Carpini, que seja ao novo elenco, que seja ao tipo de competição, tudo isso interfere. Mas a verdade é que o Pochettino, no geral, ele caiu de rendimento. E é isso, Denise, que o próprio jogador admite, que explica por que essa balança custo-benefício não compensa. Porque
1: o salário era alto também dele, né?
3: Era o maior salário da Série B. Na Série B inteira, a segunda divisão do futebol brasileiro, ninguém ganhava mais do que
1: média
3: o Pochettino.
1: De quanto, mais ou menos?
3: O salário dele era R$750.000 mensais.
1: Aff, Maria,
3: envolvendo salário, vencimento, direito de imagem.
1: Tudo, né?

0: é um salário médio de uma série B, até 140, 150 mil reais, você pega só o valor do Pochettino e isso vira três atletas.
1: Três atletas. Então, nesse aspecto, o Pedro Martins agiu bem.
0: Ele agiu bem, Denise. O problema é conseguir transparecer ou transmitir isso ao torcedor quando você envolve ele
1: em outra
0: negociação, um
1: né?
0: outro jogador que não tem o mesmo status. Aí você vai dizer, pô, tá perdendo, né? O time tá perdendo. E, tecnicamente, está perdendo mesmo.
1: Sim. 750 mil, dá pra ti, Liwe?
2: Demais, na conta cabe, né, Gata Show? Mas
1: conta,
2: a partir do momento que a gente tem esses detalhes, a análise da negociação é outra.
1: Sim.
2: Porque quando fala, Pochettino tá saindo do Fortaleza, a crítica vai existir porque é um jogador com potencial de Série A de Campeonato Brasileiro. E o Fortaleza tinha esse atleta pra jogar uma Série B, isso é um grande luxo. Mas quando a gente vai ver os bastidores, vai entender os valores... É uma saída que ajuda o Fortaleza, não dentro de campo, porque o Neres faz outra função, não vai chegar para ser titular, mas ajuda o Fortaleza a dar esse respiro que o time precisa.
1: Sim.
2: Porque quando a gente pega esse valor e vai ver nos meses, nos próximos meses do ano, é uma grande economia para o Fortaleza. E o Fortaleza hoje precisa de reforços. Perdeu um jogador que não é titular, que poderia ser, mas ganha espaço em sua folha para trazer outros nomes pro decorrer dessa competição. Quem ganha com tudo isso é o Vitória, que ganha um grande meia, um meia com muita qualidade, com potencial de ser titular. Lá no Vitória, ele tem uma grande briga, tem o Mateuzinho jogando por lá, e ele vai tentar, dentro de algumas possibilidades, ser titular no clube baiano. Mas aqui, quando a gente analisa, é uma saída a se lamentar, mas vai ver os valores, a análise acaba sendo bem diferente, Gata Show.
1: É isso aí. O torcedor do Carlos lá do Montese fala assim, Gata Show, Pochettino fez corpo mole. Ele joga muito mais do que jogou no último ano, mas o próprio Pochettino falou, hein, gente, que não estava na sua melhor condição física, tá, Carlos? Ele pelo menos...
0: Não condição física. Ele
1: não
0: falou...
1: estava na sua melhor performance.
0: É, ele
1: né?
0: admitiu. Fisicamente ele tá bem, ele nem se machucou e tal. O problema realmente é que ele estava jogando mal, né?
2: Ele foi o melhor jogador pra mim, Gata Show, do Fortaleza, naquela reta final da última Série A do Campeonato Brasileiro. Ele passou o ano em baixa. E ele teve uma crescente muito importante na parte final.
0: Tá falando do ano passado
2: do
0: agora,
2: ano passado,
0: né? Pra mim foi o Barreiro.
2: Não, o Barreiro também tem a sua importância, assim como o goleiro Breno, né? Que foi crucial.
0: Tivemos alguns personagens, né? Naquela arrancada que o Fortaleza tentou emendar. Apesar de não ter conquistado né, o objetivo final, o Palermo, a sensação que se o Renato Paiva não tivesse vindo...
1: E era outra coisa, acho que era outra história,
0: o Renato
1: né?
0: Paiva foi muito danoso, porque quando o Renato Paiva chega, ainda tem algum respiro. Aí depois do Renato Paiva, o Renato Paiva mata a chance matemática, e aí meio que o Palermo diz que ainda dá, e na última rodada quase deu.
1: Que deu.
0: Mas o Palermo chegou tarde né, nessa... caminhado. A escolha pelo Renato Paiva realmente foi muito danosa ao clube.
2: Não, mas só sobre o Pochettino, eu até concordo com o Alexandre quando fala do Barreiro, né, no contexto geral, no segundo turno por inteiro. Mas quando a gente pega aquelas últimas rodadas que o Fortaleza tinha que vencer ou vencer, o Fortaleza teve dois jogos em casa, tem que vencer ou vencer. Venceu o América, ele fez o Atlético Mineiro, ele fez gol. Depois o Corinthians, tem que vencer ou vencer. Ele também marca. Aí teve o jogo contra o Botafogo, que o Fortaleza não conseguiu vencer e acabou sendo rebaixado. Não foi rebaixado por aquele jogo, e sim pelo campeonato inteiro. Mas quando a gente pega o recorte dessas últimas partidas, ele foi realmente o cara do Fortaleza, do Tricolor, na última Série A do Brasileiro.
1: O torcedor comenta aqui, o Tito de Maranguape. Tito Show! É primo da Gata Show? É, Tito? Ele fala assim, rapaz, Gata Show, como é que pode? É bom ser de jogador, é bom demais ser jogador, porque Pochettino tava meia boca, ganhava isso tudo no Fortaleza. Como é que o clube aguentava sobreviver, Alexandre?
0: O torcedor pergunta. Mas é isso, né? E ele era esse valor, mas você imagine os valores de 1 milhão, né? De maiores salários, né? Caso do Davidson, do Davi Luiz, tinha toda essa turma, né? Isso foi muito danoso, por isso que o Fortaleza está onde está, porque financeiramente ele fez um investimento muito arrojado, né? E acabou na atual temporada sem as receitas previstas, não conseguindo arcar. Aí entra numa espiral muito negativa. E, Denise, são movimentos como esse, né, que ajudam o time a tentar contratar.
1: Sim.
0: Porque você vai dizer, mas tem que contratar. Mas a folha antes já estava estrangulada. Vou só citar um exemplo para vocês. A folha do Fortaleza, somente com goleiros na temporada passada, ela era superior a 1 milhão de reais. somando só o salário dos

0: goleiros, e aí a gente vai falar de 4 goleiros que a gestão passada contratou, né? É assim, em um movimento em que os jogadores jogaram bem pouco. A gente vai falar do João Ricardo, do Vinícius Silvestre, do Breno e do Elton Leite. Os 4 somados superavam R$1 milhão. R$1 milhão, R$1,5 milhão é a folha de um time todinho da Série B, Denise. É. Muitos times têm a folha inferior a R$2 milhões. E o Fortaleza, ano passado, só com goleiro, ele superava esse teto.
1: Tá vendo? Tá vendo, minha gente? É, não é brincadeira não, torcedor. Continua aqui conosco, hein? Participa, manda sua pergunta no 988-87306. Vai lá no nosso YouTube. Denise, tem a galera do YouTube também?
0: Tem sim. A Marina Moraes, né? Acredito que seja Marina Moraes. Ah. Ela tá falando aqui sobre mim e sobre o Liuê, né? Pedindo pra eu respeitar a opinião do Liuê.
1: Olha,
0: mas Marina... Oi. Até publicamente aqui. Liuê, você se sente desrespeitado?
1: Ah, não, não me sinto. Aqui é uma mesa de debates, Marina. Todo mundo... Eita!
2: É importante a discordância.
1: É importante discordar. Já
2: dentro do assim... respeito, claro.
1: Claro! Vai puxar meus cabelos não, viu, claro, Liuê?
0: E assim, eu tô falando isso só porque, de fato, né, eu tô me deparando aqui com esse comentário.
3: Tá com medo?
0: Mas eu acho que a Marina tá enveredando aí pra outros rumos, viu? É. Tenha nervo, tome um chá, fique
1: Marina,
0: calmo.
1: Marina, fique frio.
4: A unanimidade é estúpida. Nelson Gonçalves.
0: Olha aí.
2: Tá bem.
3: Ela... Como é, rapaz?
0: Um momento aprendi WB
4: com
0: aqui,
4: eu aprendi com ela, já
2: disse.
4: Eu aprendi
2: com o WB. Jogada primeiro.
4: Eu já disse, eu aprendi com o WB. Não é que eu sabia, não. Eu aprendi com ele.
0: E a nossa questão aqui, a gente tá falando sobre o melhor jogador do Fortaleza no fim do ano passado, né? Aí ele apontou que foi o Pochettino. Eu falei que pra mim era o Barreiro. E a gente ainda listou que o Breno também foi bem, né? Então escolha o seu personagem.
1: Pois eu vou escolher outro pra discordar. Pronto.
0: Okay. O melhor,
1: pra
0: na verdade...
1: polêmica. Pra trazer polêmica.
3: Ora!
1: Deixa eu ver aqui. Oh, meu Deus do céu. Que é o
3: Mancuso? João?
1: Sim. Mancuso? Não, né? Não, mas vou fazer o Mancuso, não. Fazer o
3: Mancuso. João?
1: Não, o João tava machucado, mulher, o João Ricardo.
0: Bora, Denise, decide aí.
1: Deixa eu ver aqui. Tu falou do Bareiro, tu falou... Eu vou falar do Luceiro. Tu falou do Bareiro.
4: Bareiro, Mancuso.
2: Bom, mas... gostava do Gaston Ávila também.
1: Não, Gaston Ávila não.
2: Gostava, não?
1: Não, não. Pra ser destaque do ano passado?
2: Não,
1: ali.
2: Porque acho que é um nome diferente a gente tá listando aí. Aí vai sobrar Ávila, vai sobrar...
4: Mas eu acho que o Gaston Ávila, ele tem um destaque. Tá, porque ele iniciou ruim, né? O Gustavo, o Gaston Ávila começou ali ruim, teve aquele processo
1: de jogar com a,
4: né? Depois ele cresceu muito. Acho que ele entra nesse método do destaque aí.
0: Sim, o destaque mesmo, né? Ele não estava em campo, ele estava fora, que era o Palermo.
1: O erro foi da diretoria ano passado.
0: O verdadeiro destaque foi o Palermo.
1: Sim.
0: Foi a partir da chegada
1: poderia
0: dele
1: ter chegado
0: que ele
1: antes, também.
0: Meio que deu uma chacoalhada no time. Acho que eu até lembro que uma das primeiras decisões foi reintegrar os jogadores, né, que estavam afastados, mesmo que ele não os utilizasse, né? O Davidson até foi utilizado em um momento.
1: Sim.
0: Mas ele meio que, vamos dar as mãos, é todo mundo unido, não quero intriga, movimentos assim. Bora, isso a gente resolve depois. Então, o cara que é ídolo do Boca Juniors, né? Capitão.
1: Ele tá onde, hein, gente, o Palermo?
0: Ele tá sem trabalhar, né, Denise?
4: Ainda? Ele tava comentando os jogos na
0: Ele
4: Copa
0: meio
4: do
0: que
4: Mundo.
0: Ficou tão assim...
1: assustado.
0: Tão imerso na vida ali do Fortaleza, e o Fortaleza não conseguiu escapar, que ele não foi mais pra nenhum clube.
1: O destaque do Fortaleza ano passado foi um destaque negativo. A diretoria do Fortaleza.
0: Ah,
1: começar
0: sim.
1: O ano.
0: A gente tá falando de coisa boa, né, Denise? Mas se quiser falar de coisa ruim, você escolhe.
1: O rebaixamento do Fortaleza, gente, começou no início do ano. No início do ano, com viagem para Estados Unidos, para fazer pré-temporada.
2: Perdeu
1: foi passear. Todo mundo foi passear. Aí, quando volta, contratações sem maior sentido. Contratar Davi Luiz, contratar Davidson.
0: Isso já foi amplamente debatido, né?
1: Não, tô só
0: Mas
1: lembrando.
0: Mas é uma sucessão de questões. Exatamente. Que trouxeram Fortaleza aquele
1: desfecho. O problema do Fortaleza foi todo esse. É um problema, por isso que eu digo, gente, rebaixamento, a gente não fala de rebaixamento, não é com 20 minutos. Ah, o Ceará foi rebaixado logo, 20 minutos. Não, o Ceará foi rebaixado da Série A pra Série B do ano passado, desde quando a gente fala de planejamento, que o Lucas Drubis, que ligou o microfone dizendo que foi atrás de 12 jogadores e não conseguiu nenhum. Ali já tá decretado, meu filho, que não tem planejamento pra um time se manter na Série A. Aí, meu amigo, aí vão brincar. O tempo tá passando. A gente falta quantas rodadas para terminar o primeiro turno? Duas rodadas.
4: Duas rodadas.
1: Duas rodadas praticamente. Fortaleza continua entre os seis, ali na peleja, né? Fica, sai, vai, volta. Teve oportunidade de se manter ali entre os dois primeiros. Por quê? Porque perdeu os jogos que não era para ter perdidos. Ai, o campeonato é longo, mas a Série B não tem essa não, minha gente. Série B é só quem sobe e é quem erra menos. Eu não tô falando nenhuma novidade, não. A gente já tá vendo isso. E a Série B, cada vez mais, eu não tô falando só pelo formato regulamento, não, Liwei. Cada vez mais tá ficando uma competição ruim. Ruim de se ver pelo nível muito baixo, ruim para conquistar acesso, ruim para jogadores virem para cá, ruim para ter essa contratação no limite. Então a gente tem que ter uma...
2: E ela se tornou mais difícil nessa temporada com um playoff. Muito porque mais, quando a gente abre mais duas vagas, mais equipes têm mais chances com de certeza. Conseguir essas vagas. Então vai ter um momento da competição que o 12º, que antes não brigaria por nada, vai ter chance de ficar entre os seis e aquela partida vai se tornar mais difícil. Então, a Série B é isso, e o Fortaleza ele vai desperdiçando algumas oportunidades de fazer essa gordura interessante na competição.
1: E que não pode desperdiçar.
0: O Edmilson Prata, que é torcedor do Fortaleza...
1: Prada?
0: Viu? É, Edmilson Prata.
1: Ah, Prata.
0: Ele já participou em outros momentos. Um abraço para ele, ele é torcedor do Fortaleza. Escutado. Ele tá perguntando aqui, Fernanda, sobre o Cardona. Cadê o Cardona?
1: Pois é.
0: Porque aí seria, né, uma...
1: opção ali.
0: É, uma opção nesse momento zaga, em né? que você perdeu o Brits, né? O Luan Freitas recebeu essa situação do futebol japonês, está avaliando aí. O Neres acabou de chegar, mas não foi titular de forma imediata, né? O Gazal caiu nem um pouco de rendimento. Exatamente. Então, Fernanda, eu sei que o Cardona está em transição, né? E que sim. Ele fez uma cirurgia no joelho. Mas dentro das tuas informações aí, o Fortaleza trabalha com qual prazo para o Cardona voltar a jogar?
4: Atualmente ele já está trabalhando com bola, mas separado do grupo, justamente por esse processo de transição. Quando foi feita a cirurgia, a perspectiva era justamente que ele voltasse agora para o segundo semestre. A gente aguarda mais atualizações, a última foi essa, sobre ele ter esse possível retorno aí para o segundo semestre, mas não tem uma data fixada em relação a esse retorno do Cardona. A partir do momento que ele voltar a trabalhar com bola, com o grupo, isso já se acelera. Mas aí foi todo o processo da cirurgia, sofreu a lesão ali ficou fora do primeiro jogo da final do Cearense, dia 1º de março, e aí desde então está aí distante dos gramados. E tem outro ponto, quando ele voltar a trabalhar com bola... tem que ter a questão do ritmo de jogo também. Vai precisar ganhar esse ritmo junto aos treinamentos. E aí a gente vai aguardando esse processo que o Fortaleza também tem informado ao longo de quando a gente tem acesso também à escalação, antes, uma hora antes de cada partida.
1: Já tem o quê? Quase uns 6 meses, né? Não que ele tá fora. Eu tenho noção, tô sem noção de tempo.
4: 4.
1: 4?
4: Eu fui contar nos dedos aqui. De 4. Março pra cá, março, abril, maio, junho, julho. Isso mesmo, 4 meses.
2: O último jogo do Cardona foi contra o Maguari, Copa do Brasil.
4: Foi em fevereiro.
0: Se ele estivesse à disposição, né? Tecnicamente falando, ele seria titular, eu acho. Assim, ele conseguiria tomar a vaga do Gazal, eu imagino. Pelo que o Gazal tem jogado, né? Tem caído muito de rendimento o defensor do Fortaleza.
1: Ei, minha gente, antes de eu pedir um intervalo, eu recebi uma mensagem aqui que eu tomei um susto. Alexandre, eu cortei, tá? Pra não mostrar a bebida. Porque uma hora dessa a gente não pode mostrar a bebida, não estão nem pagando, a gente só mostra o que tá pagando. Esse ouvinte que mandou esse vídeo, parece com qual jogador, Alexandre?
0: Esse rapaz ali é o Mbappé Pernambucano.
1: Gente, eu tomei um susto, eu recebendo mensagens aqui, porque as mensagens que vocês encaminham, a gente recebe nesse computador que tá aqui na frente da Gata Show. Quem tá no rádio, você encaminha a mensagem, a gente recebe aqui no computador. Aí eu tomei um susto quando viu, pronto, o Mbappé tá assistindo a gente, tá lá em Pernambuco. Depois da eliminação, o homem foi lá pra Pernambuco. Olha o fuxico, quem encaminhou essa mensagem, deixa eu só passar aqui, foi o Luiz Soares, é nome de atleta também.
0: Pronto, é o amigo do Mbappé, o atacante do Uruguai.
1: Olha aí, minha gente, falta só o Messi, amanhã a gente mostra o Messi. Vale, minha Nossa Senhora, lá no Pernambuco, olha o Mbappé. Ora, se não é bom, o que é que ele fala, hein? Deixa eu só passar aqui. Pode botar o áudio, vai.
3: Mas que expulsa esse cara aí, no sofá.
5: Faz isso não, hein, Mbappé.
3: Isso é bom demais. Mbappé,
5: faz isso aqui, disputar o campeonato da Espanha ainda, Mbappé.
3: Não tem pau de não, aí. O cara escutou Pablo, desandou.
1: Gente, será que é IA?
0: Não, na verdade, Denise, existem alguns filtros, né, que mexem somente no seu rosto.
1: No rosto, né?
0: E aí, isso é comum, né? Tem muita gente que é o Will Smith do Nordeste, o Mbappé do Nordeste, o Jack Chan.
1: Tu não me engana. Não, viu, Luiz?
0: Mas lá no Instagram do Jogada, se você tiver acesso aí, a gente tem, tem um IA. que não é IA, viu?
1: Deixa eu entrar aqui no IA mal. Que é IA mal. Aqui no Ceará ele é o IA mal. É, como é que a gente
0: aquele
1: faz
0: ali não é IA, IA
1: macho.
0: Não, viu?
1: Ali é o IA macho. Como é... Abre ali, Dani, abre, porque se eu abrir aqui vai pedir a senha. Manda só o vídeo pra mim, por favor, meu querido. Deixa eu mandar um beijo pra galera que tá aí no Rio Grande do Sul, Santa Maria. Um beijo, Douglas e o filho Arthur aqui com a gente. Adoro aqui o programa. Hoje ela vai torcer pela Argentina. Vai, Argentina. Um beijo, viu? A galera que tá no Rio Grande do Sul nos acompanhando.
2: Cidade, sabe de quem?
1: De quem?
2: Do lateral Fernando do Ceará.
1: Ai, minha Nossa Senhora.
0: Hã?
1: Santa Maria.
2: É, falou Santa Maria, ele é de lá, natural de lá, Santa Maria. Erra também do Inter de Santa Maria.
0: Família dele que acompanha a gente, tá?
1: É, do Fernando, pai dele, né?
0: Do Fernando,
2: é fã do Jogada do Vozão.
1: Eita, como é o nome do pai do Fernando? É Fernando também.
0: Fernando.
1: Seu Fernando, um abraço pro senhor, viu, meu filho? Mandou mensagem pra você ontem, seu Fernando. Cadê o nosso Yamal, Yamacho? Aí, ó, a gente tá, nós estamos desenrolados mesmo, minha gente.
0: Mas esse aí não é IA não, viu, meu amigo? Ia mal depois da Espanha na final, foi pro show de forró.
1: Aí, ó. Enquanto eu empapei pra Pernambuco, ia mal veio pra cá, ó. Eita! Ia bem? Tá aí. Não ia mal não, aqui ia bem. Um beijo
0: rapaz,
1: aí pra
0: eu
1: galera.
0: Eu também me deparar com o Fernando Alves chamando nosso querido Daniel Farias de Samuel.
1: De
0: tá pegando,
1: novo?
0: Viu? Foi, olha o que tu fez, Anísio. Tu mudou o nome do menino
1: Samuel,
0: ao
1: Samuel,
0: e ele vai entrar
1: que tá
0: de
1: entrando
0: férias.
1: Nossa cabeça aqui,
0: ele,
1: né?
0: Ele vai entrar de férias agora, o pessoal vai se confundir, Denis.
1: Vixe Maria. Eita, Samu, um beijo
0: pra
1: tu.
0: Como é teu nome completo, Daniel?
1: Daniel Farias Batista. Viu? Gata Show, dá uma moral aí pra nós. Um beijo pra você, que é o Alexandre, de Campo Limpo, Paulista. Um beijo, Alexandre.
0: Aí,
1: o xará. Gata Show, por que não coloca o debate essa queda, as quedas para a Série B, dentre outros problemas? A gente já tá falando aqui.
0: Esse debate aí, tá acontecendo desde o dia 1 de janeiro de 2026, macho.
1: Tem
0: faz
1: sete
0: meses que
1: a gente tá falando a mesma
0: nós
1: coisa.
0: Nós estamos igual, na verdade, ao
1: e hoje eu voltei hoje.
0: O Sócrates, o Platão passava o ano todo, porque ele não tinha nada para fazer. Tava o dia todo conversando. A gente tem outras coisas, rapaz.
1: Ô, Daniel Farias, você disse que tinha uma novidade do Vozão, eu tenho que pedir intervalo.
6: Não,
1: eu
6: vamos aguardar.
1: Segura.
6: Segurar a audiência aí, mas tem novidade, tem jogador negociando com o Ceará. Uma daquelas posições lá que eu falei.
1: Novidade no Vozão.
7: Só
1: reforçar as posições aqui pra nós, Dani.
6: Um zagueiro, um volante e dois pontas.
1: Então,
6: é o que será que é no mercado? É um desses aí.
1: Dessas posições tem novidade no Vozão.
6: Ó, vou dar só um spoiler, porque eu tô conversando aqui com algumas pessoas. Falaram assim, rapaz, vai levar o Baenão inteiro, né?
1: Opa! De lá, de novo? Outro de lá?
6: Mais um de lá, viu?
1: Meu Deus do céu. Mais o Léo Condé tá expulsando todo mundo,
2: Eu posso fazer uma pergunta, Dani, aí só pra matar a curiosidade. Já passou pelo Ceará?
6: Não.
2: Ah, então deixa o torcedor tranquilo.
1: Meu Deus.
2: Tem um de lá que se voltar, meu amigo.
1: Não dá não?
2: Não muda nada não.
6: Na volta do intervalo a gente conta.
1: Na volta do intervalo tem novidade no Vozão. Sai daí que a gente conta já.

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1: Fala comigo, bebê, fala. Meio dia, 14 minutinhos, meus amigos. Tem novidade no Vozão, tem novidade no Leão e é já já. Aqui no Jogada você não perde nada, nada, nada, nada, nada. Aumenta o som pra dar dor pra voltar pra galera. Vai, arrocha nó.
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1: Bora lá, bora escutar, torcedor. Que se for pra chorar, a gente chora junto. E se for pra rir,
2: também. Tudo pode acontecer.
1: Pode.
2: Em Fortaleza, saiu da segunda fase na zona de rebaixamento e escapou. O Ceará, no campeonato passado, vem entrar. Em nenhum momento entrou na zona de rebaixamento e na última rodada caiu.
1: Fortaleza escapou naquele ano porque reforçou, né? Vamos lembrar. Teve força aí pra poder reagir.
3: Ele tava na primeira divisão, né?
1: Tava na primeira divisão.
3: E aí exageram bem. Naquele momento, salvo engano, né, Denise? Chegou o Sacha.
1: O Thiago Galhardo.
3: O Galhardo. O Pedro Brits. Rocha. O Brits. O Brits, inclusive, já estreou fazendo gol, né?
1: Exatamente.
3: Contra o Bragantino fora de casa. E aí foi um...
1: Desculpa, Ale, bem rapidinho. O Brits foi aquela adaptação assim incrível, né? Que parecia que ele era jogador do Fortaleza há mil anos,
3: né? O Brits, ele veio pro Fortaleza por um pedido exclusivo do Vojvoda, né? A gente lembra que o Marcelo Paes falou isso. O Vojvoda pediu a contratação do Brits. Então eu fui lá e... Se o técnico tá pedindo, eu só fui lá e trouxe. Eu nem conheço. O Marcelo Paes brincou, né? Naquela ocasião. E o Brits foi um jogador muito importante nessa história recente do Fortaleza.
1: Mais um.
4: Foi que você não fala a verdade. Aqui é o Alberto, torcedor do Leão. O Fortaleza caiu por causa da torcida dele, que a torcida dele pediu a cabeça do Van Gogh, e o Van Gogh tinha condição de segurar o time na Série A. E aí, a culpa foi de quem? Foi do Van Gogh ou foi deles?
1: De Van Gogh.
4: É da torcida, ele tá na Série B, é culpa da torcida. Tem que dizer.
1: Mas, meu Deus do céu.
3: É demais a culpa da torcida. Ah, Maria, como
1: torcedor,
3: é.
1: Quem tem menos culpa é o torcedor, homem.
5: Bom dia, Gata Show, e a todos do Jogado aqui, é Lamartine.
1: Tenho
5: pena do meu Fortaleza, jogava bem, que era uma beleza.
1: E agora?
5: Pois só faz muito a me decepcionar, mas também com Capini burro no comando,
1: que é
5: nem sequer o time ele está treinando, também não sabe escalar.
1: Eita.
5: A cada jogo que eu vejo a péssima escalação, eu grito, meu Deus do céu, vai ser peia no Leão.
6: Quem é o cantor?
1: Meu Deus, Lamartine de Aquiraz, Lamartine. Gata Show, Liuê, Alexandre, Fernando Ribeiro Beberibe, torcedor do Vozão. Eu pergunto ao Alexandre se ele tem conhecimento, se com esse elenco que o futebol que o Ceará tem é muito ruim, se o Vozão vai conseguir reagir. Porque, na minha opinião, eu dou como caído.
3: Denise, se não chegarem os reforços, né, eles não jogarem e ampliarem o nível do time, o Ceará ele não tem condição de... mudar a sua rota, não. Hoje ele tá seguindo passos largos, né? Um caminho bem trilhado, que é ir pro inferno, que é jogar a Série C. Hoje ele tá seguindo esse caminho, né? Ele precisa de reforços, ele precisa que o Daniel Paulista dê um jeito nesse time, encontre uma identidade pra equipe jogar. Não dá pra você fazer um jogo em casa, diante de um adversário que tecnicamente não é tão superior a você, que é o Atlético. E dentro desse jogo, 45 minutos, você não dá um chute a gol, isso é inadmissível, né? Então tá muito claro que há muitas questões aí pro Ceará tentar resolver, e aposto que a principal delas é fazer uma janela forte, que a turma que tá chegando possa melhorar o nível do elenco.
1: Gata Show, eu tenho saudade do Fortaleza de 2018. Lembra, vai? O zagueiro Adalberto, o volante Derlei, campeão da Série B sobrando. Quanto é que custava a folha do Fortaleza daquele ano, vocês têm noção?
3: Qual Fortaleza?
1: 2018.
3: Ah, Denise, 2018, Fortaleza era um time com outro patamar de clube, né?
1: É.
3: Então,
1: Rogério
3: certamente,
1: Senna,
3: eu não vou saber aqui de cabeça a folha, mas certamente era muito inferior, né? Devia ser um milhão e meio, devia ser esse valor, que é o valor que outros clubes pagam, se chegar a um milhão, né? Hoje, Fortaleza tá com a folha de 5 milhões ali, né? Subindo um pouco além disso, agora ele liberou o Brits, liberou o Pochettino.
7: 5 milhões e 300 mil.
3: Pois é, ele liberou dois jogadores para reduzir mais. Só que ele é a maior folha da Série B, né, Denise? Ele cai para a segunda divisão hoje com outro status. Naquela oportunidade, ele vinha da Série C. Então, financeiramente, era um dos times mais baratos, com certeza.
1: Girava em torno, Alexandre, pesquisei aqui rapidinho, de 1 milhão mensais.
3: É, 1 milhão certamente no máximo, né? Devia ser até menos do que isso.
1: Em 2018, tá? A folha salarial. Daniel Faria, se tem uma novidade aí no Vozão, é? O torcedor já tá aqui apostando no Talisson, é esse nome mesmo?
3: E também teve uma nota que o Ceará emitiu importante hoje pela manhã.
1: Arrocha aí, Dani.
7: É isso, Gata Show. O Ceará tá negociando a contratação de um zagueiro. Nós falamos que essa é uma das posições prioritárias do Ceará nesse momento. E as negociações em andamento são com o zagueiro Talisson, de fato, como alguns torcedores mandaram mensagem. É um jogador de 24 anos, Denise, ele pertence ao Coritiba, mas nesse momento ele está emprestado ao Remo. Então por isso que nós falamos ali do Baenão, do Léo Condé, porque é mais um jogador que pertence ao clube do Remo que o Ceará está tentando a contratação. O Pavani já veio de lá e o Nico Ferreira também veio de lá, além do Sávio, lateral esquerdo. É um jogador que... No ano passado defendeu o Paysandu, emprestado pelo Coritiba. Ele disputou boa parte da Série B pela equipe paraense. Agora foi para o outro time da capital ali, Belém, né, para o Remo. Mas lá não tem tido tanto espaço. É um jogador jovem de 24 anos, mas que não tem tido tanto espaço na Série A. E o Ceará está buscando a contratação desse jogador. Conversas em andamento, mas até o momento não está fechado.
1: Você conhecia ele, Liwei? Você achava que era quem, Liwei?
8: Não conheço.
1: Você achava que era o M.A.?
8: Não, eu imaginei assim, quando fala Remo, aí o Ceará que gosta de
1: ex.
8: Lembrar de ex, né? De contratar ex, aí lá tem o Marlon,
1: Tião
8: Klaus. Agora o Remo trouxe o Matheus Felipe, ex-Ceará, aquele zagueiro, né? Mas sobre o Talisson, eu tava vendo aqui alguns status dele. É um zagueiro promissor, surgiu lá no time do Coritiba, como o Daniel falou. Estava cedido ao Paysandu. No Paysandu ele chega na reta final da última Série B. Foi titular praticamente em todos os jogos. O Paysandu cai para a Série C do Campeonato Brasileiro. Ele foi destaque e por isso o Remo o contratou para essa temporada. Com as opções, sem espaço, acabou ficando no banco de reservas e não sendo utilizado. Mas é um atleta jovem, 24 anos, mostrou o seu valor na temporada passada e é mais uma daquelas apostas do Ceará, de um atleta que não está jogando, um atleta que não está atuando, mas o perfil de contratação, Gata Show, estava na cara que ia ser esse, que o Ceará iria atrás de jogadores não titulares na Série A. Não tem como o Ceará ir lá no Flamengo e trazer um jogador no Corinthians, no Grêmio, no Internacional. As possibilidades são essas, de você ir em algumas equipes para contratar jogadores que estão ali no banco de reservas, atletas com um potencial de qualidade, mas que não estão atuando. E o Talisson é mais um desses atletas que o Ceará está necessitando. O Ceará precisa de mais um defensor, mais de um, né? Mas estão trabalhando aí com pelo menos mais um zagueiro. A gente viu no último jogo alguns atletas saindo por lesão. Não sei se vão preocupar ou não para o restante da temporada. Mas o Ceará necessita não só do Talisson, mas de pelo menos mais um outro zagueiro para o seu plantel.
7: Só para complementar também a informação, que o Talisson ele também é alvo de outros clubes, tá certo? Inclusive da própria Série B. O Náutico, por exemplo, é uma equipe que tem interesse, foi um pedido do próprio técnico Hélio dos Anjos, mas o Talisson recusou a proposta do Náutico. Mas nesse momento as conversas ainda estão em andamento com o Ceará, pode ser que ele dê preferência ao time alvinegro.
3: Minha preocupação maior é só essa baixa minutagem, né? Porque não é uma baixa minutagem qualquer, Denise. Ele
1: Quanto
3: fez
1: tempo?
3: Somente 6 jogos e 5 pelo Campeonato Estadual e 1 pela Copa Norte.
1: Será que não tava se machucando?
3: É, mas aí quanto tempo ele ficou machucado?
1: Né? Não sei. A última vez que ele entrou em campo
3: foi em março, né?
1: Eu não conheço.
3: Ele sofreu realmente uma lesão muscular, esteve afastado durante um período. Mas essa minutagem dele é baixíssima, né? E a gente tá falando de um time que tem problemas. O zagueiro da equipe do Remo é o Marlon. O Marlon que esteve aqui no futebol cearense e não deixou saudades, Denise. Era um zagueiro que teve um baixíssimo desempenho. O Liwei acabou de trazer, né? Que eles contrataram o Matheus Felipe, que também já jogou por aqui. Também é um jogador de baixo nível. E mesmo assim ele não conseguiu se estabelecer, né? É claro, ele conseguiu jogar ali no Paysandu. No Remo, ele não teve essa minutagem, me chama a atenção, baixíssimos números, né? Em termos de jogos mesmo, é isso que eu estou destacando. Joga como zagueiro, joga como lateral direito e tem 1,90 de altura.
1: Eita, tem novidade no Leão, Fernandinha?
9: Já.
10: Aguarda o Tiquinho.
9: Não sai daí que a gente traz já. Tô só terminando aqui de apuração. A apuração, viu, Gata Show?
10: Tá certo. Tá, já tem informações do Fortaleza. 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Que o Reizinho tá daquele jeito. No clima do Fortal, né, Reizinho? No clima do Fortal já. Né, Reizinho?
11: Hoje tem, Gata Show.
10: Hoje
11: tem. 5 milhões da Loto Fácil.
10: Rapaz, já pensou a gente ganhando 5 milhões? E eu pulando aqui também, Reizinho, olha, junto contigo. Olha essa informação.
11: Aí eu pulo daqui.
10: Com 5 milhões, meu filho, a gente sai pulando nem que no, até o céu se duvidar. Eita, seu Alessandro, é coisa boa demais nessa loteria. Reizinho, um beijo pra tu.
11: Outro beijo pra tu.
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12: Denise, segunda-feira já tem data, né? Estará o lançamento da Loto Fácil da Independência, campanha especial da Caixa que não acumula. Data do sorteio, 15 de setembro. Previsão do prêmio, 300 milhões de reais a Loto Fácil da Independência vai pagar esse ano.
1: Opa! Eita.
12: Lembrando que a Loteria Delta já pagou dois prêmios principais da Loto Fácil da Independência.
15: Pagou.
12: Nós teremos aqui vários bolões ousados aí. Segunda-feira a gente vai estar divulgando aqui para vocês aí. Mas enquanto isso, hoje tem Mega Sena 5, Mega Sena 30 milhões amanhã e Loto Fácil 5 milhões de reais.
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12: 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Obrigado, Denise.
1: Valeu, Alessandro. Segue a líder. Um beijo, Reizinho. Te amo também, viu? 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Show de bola, seu Alessandro. Vamos que vamos. Bora fazer o seguinte, bora pro intervalo. No próximo bloco tem novidades, hein? E tem mais informações sobre o Ceará. Agora, deixa eu falar aqui com o Dani, que o Ceará emitiu uma nota de repúdio agora há pouco. Em relação a quê, Dani? Explica pra gente, por favor, querido.
7: Exatamente, Gata Show. O Ceará divulgou agora há pouco essa nota oficial, uma nota de repúdio, lamentando, né, um ataque racista, comentários de cunho racista direcionados a um torcedor do Ceará. Esse movimento aconteceu ontem nas redes sociais, em relação ao atacante Fernandinho, alguns comentários ali sobre esse ex-jogador do Ceará que agora partiu para o Mirassol, e esse torcedor do Ceará acabou sendo alvo desses comentários. O Ceará lamentou bastante, disse que essa situação, racismo, é um crime, que isso não pode ser relativizado, e reforçou que diferenças, né, diferenças de opiniões esportivas não podem, em maneira alguma, justificar ataques com injúrias raciais ou qualquer outro tipo de discriminação. Então, o clube lamentou essa postura. Foi um caso que aconteceu ontem e que viralizou bastante entre os torcedores do Ceará. O Ceará até cita o nome do torcedor, é o Maurício Lima, e lamenta pelo fato ocorrido com esse torcedor, Denise.
1: E quem, de fato, cometeu esses atos racistas, Dani?
7: Teria sido, Denise, a esposa do jogador Fernandinho. A própria esposa do jogador Fernandinho teria feito esses comentários.
1: Se lamentar, né, gente? Numa altura dessa do campeonato, eu tava até vendo agora há pouco, que eu não tinha visto, torcedor, um vídeo, né, do próprio... Não sei se é o próprio torcedor que se manifesta.
3: Não
1: é o Maurício, não, né? Vi agora o vídeo do torcedor lamentando muito esses tipos de comentários. Gente, não se faz. Comentários racistas não cabem mais, nem no futebol, em canto nenhum.
3: Na verdade, é crime, né,
1: Domingo? É crime, exatamente. Era isso que eu complementar, Alexandre.
3: Absurdo.
1: Comentários racistas, violência contra a mulher, tudo isso envolve uma outra esfera, além da educação, né? Porque eu acho que quando você se expõe em rede social, e você principalmente sendo parceira, esposa, namorada de jogador, que você tá também muito exposta em relação a isso, você acaba atrapalhando também, além de você estar tendo uma atitude de falta de educação e criminosa, você acaba atrapalhando também o rendimento do seu parceiro, do seu namorado, o que for, né? Porque acaba também sujando a imagem do jogador. Então, é de se lamentar. Que ainda bem que o Ceará comentou, teve essa iniciativa e que o caso seja apurado. Não sei se na nota vem informando mais sobre isso, né, Dani? Que o caso seja apurado, que entre em contato com ela, que deve ter feito um boletim de ocorrência, a pessoa, a vítima, né? Para que a gente pare de vez por todas essa situação tão desastrosa que até hoje o futebol ainda fica cercado disso.
3: A tal da história de que na internet não é terra sem lei,
1: É completamente errado isso.
3: Você tem como fazer o registro, você precisa realmente prestar uma formalidade processual, né, para acusação, e isso precisa ser investigado e ela precisa ser punida, né? A mercê ali da justiça, que haja prisão, que haja punição. Não cabe mais a gente falar sobre racismo, mas é necessário falar sobre racismo, porque vivemos em um país em que o racismo existe e a gente vive em uma sociedade, né, que não superou ainda essa doença, né, Denise? Porque eu entendo isso como uma doença mental mesmo, uma problemática grave. É uma perspectiva que a gente vai falar aqui sobre esmiuçar socialmente o que significa isso, mas não há lógica plausível para você justificar esse comportamento dentro da atual questão, né? Todo mundo é igual, literalmente.
1: Sim.
3: E aí você tem uma pessoa impondo, né, essa prerrogativa, né, que é uma injúria racial, é algo criminoso. Espero que isso seja resolvido o quanto antes, né? E deixo aqui minha solidariedade para o torcedor alvinegro que acabou sendo alvo, né, de racismo. Isso. Simplesmente porque estava emitindo a sua opinião dentro da esfera possível,
1: futebol,
3: né?
1: Futebol, é futebol.
3: E parabenizo também hoje, né, especificamente o Ceará Sporting Clube, por estar atento a isso.
1: Isso é importante.
3: Porque não era algo que necessariamente envolvia diretamente o Ceará. A gente não está falando de algo que aconteceu com a instituição Ceará.
1: Com o clube.
3: Mas cabe ao clube, né, também defender os seus. E o que é defender os seus? É olhar para quem faz parte do clube. O torcedor faz parte do clube. Então, parabéns ao Ceará por ter se manifestado.
1: Verdade, verdade. Parabéns. Aí que evite, tá, gente? Esse crime, volta a falar, é crime mesmo de racismo. E ela, se ela cometeu de fato, mesmo mandando essas mensagens, ela tem que cumprir. Bora fazer o seguinte? Bora para o intervalo. No próximo bloco a gente volta. Valeu, Dani. Tem mais detalhes amanhã, mais tarde, do Ceará, porque tem a apresentação de Renzo Lopes hoje lá no Vozão. E tem informação quentinha agora sobre o Leão, tá? Não sai daí que a gente volta já.

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1: Olha a hora para você não perder seu almoço. Já já tem novidades do Fortaleza, hein? Fortaleza. Que novidades são essas, Gata Show? Tem centroavante na área? Já já, Fernanda Alves.
2: E logo, fumaça branca.
1: Fumaça, eu já ia colocar aqui na tarja, viu, Fernandinha? Nessa tarja, fumaça branca. Tem centroavante no Leão. Vou até anotar aqui pro povo já
2: tem.
1: Ficar. Tem centroavante?
2: Tem.
1: De só uns spoilers. Só um spoiler, sim.
2: Vai disputar posição com o Miriteiro.
1: É, ô Fernanda!
3: João Batista.
1: Não. É João Batista?
2: Não.
1: É, começa com o Kelê.
2: Ele vem de uma equipe da Série A. Pronto.
1: Ele vem de uma equipe da Série A. A Fernandinha tá cheia de enigmas. Ele vem da equipe da Série A.
2: Isso.
1: Dois. Ele é... tem um cabelo preto.
2: Tem.
3: Eu acho que você deve ir direto ao assunto.
2: Não, né? Agora não. É. Daqui a pouco.
1: Ele vem atuando recentemente.
2: Perdeu espaço, mas do último jogo que atuou, fez gol.
1: Tava aonde?
2: No fundo da Série A.
1: Começa a primeira letra do time que ele tava.
2: Não, aí eu vou tá dando muita dica, Gata Show. O torcedor tem que ficar esperando aí pra acompanhar.
1: Vamos ver se o torcedor tá sabendo. Torcedor, qual é o seu palpite, ó? Tem centroavante no Fortaleza, em novidade do Fortaleza. Vai participando aqui com a gente, enquanto eu tô dando essa dica boa. Do Grupo Zelo. 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
1: 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Ai, meu Deus. 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
4: 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Todos os dias eu me deparo com famílias que optaram em não fazer o plano preventivo, aquele negócio vai empurrando com a barriga, só vai acontecer na família do outro, na vida do outro. E aí as pessoas ficam fragilizadas e quando vão ali pro custo no Paybuff e fala, poxa, mas é tudo isso? É tudo isso. 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
1: Muito obrigada, querido, pelas suas informações. 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Bora, artilheiros do meu Brasil. Com novidades de centroavante. Bora esmiuçar isso, torcedor. Você que pedia, que suplicava por centroavante, Alexandre. Será que essa súplica já teve um fim? Agora eu quero saber depois se o fim é positivo ou não, enquanto os nossos analistas pesquisam aí sobre o nome. A Fernandinha vem trazendo com detalhes. Arrocha, Fernanda.
2: Gata Show, o novo centroavante do Fortaleza tem 27 anos, na temporada fez 20 jogos, marcou 3 gols e vem da equipe do Mirassol, é o Nathan Fogaça. Ele vem para ser o novo camisa 9 do Fortaleza, para disputar ali posição com o Miritelho. Hoje lá em Mirassol não treinou e deve assinar esse contrato até o final do dia. Foi contratado dentro do que o Fortaleza tinha como realidade, ali dos valores salariais, e vem para ser esse reforço no ataque tricolor. E a partir do momento que ele assinar esse contrato, já acelera esse processo para chegar aqui, fazer os exames e já começar a trabalhar com o Fortaleza. Ele, que estava no Mirassol, disputou Libertadores, teve ali partidas pela Série A também, volta para a Série B, já que ele esteve em outro momento jogando tanto pelo Operário lá do Paraná, como também pelo Novo Horizontino, Gata Show.
1: Olha aí, Nathan Fogaça é o novo camisa 9 do Leão. Eu tenho certeza que o Leão já sabe da ficha completa, do raio-x completo do jogador, viu, Alexandre Mota? Fala, Leão.
5: Eu gostei do nome, viu, Gata Show? É um nome desconhecido, sim. Oxi. Mas ano passado, a gente acompanhando a Série B, eu gosto de acompanhar alguns jogos aleatórios, e eu via o Natan muito bem no Novo Horizontino. E foi por conta disso que o Mirassol o contratou para essa temporada, para jogar Libertadores. Foi titular em parte do ano. Mirassol que apostou em diversos centroavantes. Inclusive trouxe um outro agora, o Bruno Santos, que era um dos artilheiros da Série B com Londrina. O time trouxe o Rodrigo Rodrigues, não deu certo, já está no Cuiabá. Trouxe o Renato Marques um pouquinho mais atrás do América, acabou cedendo para outra equipe. Trouxe o André Luiz, do futebol chinês. E também o Natan Fogaça, do Novo Horizontino. Foi um dos principais nomes do Novo Horizontino, que bateu na trave por mais um momento, por mais uma vez na Série B do Campeonato Brasileiro. É um atacante que não tem tanto vigor físico, Gata Show. Não é aquele camisa 9, grandalhão, paradão, não. Ele tem 1,78m, sai da área, contribui com jogadas. É um pouquinho mais baixo que o Meritelo, mas tem uma técnica um pouco mais diferente. Gosto do nome, é mais alternativo. O torcedor talvez imaginaria outros da Série A do Campeonato Brasileiro, mas o Fortaleza aposta nesse nome e é um nome bastante interessante porque já conhece a competição, já passou pelo futebol norte-americano e estava na última temporada no Novo Horizontino. E nessa temporada, como a Fernanda disse, em 20 jogos, marcou 3 gols com a camisa do Mirassol e um deles na Copa Libertadores da América.
1: Natan Fogaça, torcedor.
6: O gol que ele fez na Libertadores, Denise, é até histórico, né? Ele foi o jogador que decretou a classificação do Mirassol às oitavas de final da Libertadores. Ele entra no decorrer da partida, né? Faz o gol no Always Ready, né? Jogaram até fora de casa, né? Salvo engano, Neuer. E aí, dentro desse cenário, né? O Mirassol acabou garantindo classificação, exatamente. Vitória por 2-1. Ele entrou e jogou por 8 minutos e fez o gol, um dos gols mais importantes da história do time do Mirassol, por conta da presença na Libertadores. A relação dele com o Mirassol, Denise, aconteceu porque um dos técnicos, né, que abraça esse jogador é o Rafael Guanais. Quando ele estava nos Estados Unidos, o Fogaça, ele pede para voltar ao Brasil porque lá ele não estava se sentindo bem, Denise. Ele tinha feito 16 jogos, só tinha feito um gol, não era titular da equipe dos Estados Unidos, então ele queria voltar para casa, né, ter mais protagonismo por aqui. Ele se depara com o time do Operário, né, que é quem aceita esse trâmite. O agente dele foi ao mercado, o Operário traz ele. E quando ele chega no Operário, ele encontra quem? Rafael Guanais. Então, naquele momento, eles já tiveram ali uma boa troca, né? O treinador gosta muito da característica dele, trabalhou com ele. Depois do Operário, ele vai para o Novo Horizontino. No Novo Horizontino, como o Liuê estava destacando, era titular do time, participou como titular de boa parte da Série B, né? Acabou até encontrando maior número de gols, fez 6 gols naquela oportunidade. E encerra a temporada, Novo Horizontino tendo um bom desempenho. Mas o Mirassol, que disputou ali com ele a Série B, subiu de divisão. E aí, novamente, Rafael Guanais aparece na vida dele e diz: vem pro Mirassol. Aí ele vai para a equipe do Mirassol, não é titular da equipe, não à toa o Mirassol tá liberando o atleta, né? Tem um baixo número de gols, são 3 gols apenas em 20 jogos. Acho que tem um status, Denise, menor do que os nomes que foram ditos inicialmente, né? Tiquinho Soares, Pedro Raul.
1: Sim.
6: O Natan Fogaça tem um nome de menor impacto, né? Quando a gente fala desses outros jogadores. Mas nós sempre ponderamos aqui que a questão financeira era muito importante.
1: É.
6: Não dava para pagar, não tinha como pagar, não fechava a situação. Então, que ele possa ter um bom desempenho no Fortaleza. No Fortaleza, ele tem, como o Liuê também adiantou, características um pouco distintas, né? Não é necessariamente um jogador só de bola aérea. E pelo menos assim, né? Quando a gente lê mais sobre o jogador que tem ali um bom posicionamento também um pouco fora da área, né? Então faz outro tipo de jogada. É um jogador mais jovem também, tem 27 anos. A saber se a saga vai ser concretizada de forma positiva, né? Mas é o que o Fortaleza conseguiu no mercado, como a Fernanda trouxe, fechou com o Natan Fogaça, novo reforço do Fortaleza para a posição de centroavante.
1: Tá aí, Natan Fogaça, gente. Eu tava, enquanto você falava aqui, Ale, eu tava vendo uma matéria aqui no GE, em uma matéria bacana da história da Libertadores que você trouxe, e falando que, né, que ele vê do interior, né, do interior a Libertadores. E isso é muito bacana do processo, desse reencontro, todos os sonhos que ele tinha desse reencontro com o Rafael Ganaes que você trouxe, a matéria aqui do Gabriel Castro, trazendo todos os detalhes aqui do Natan, que não é o Natanzinho, é o Natan do Leão, Fernandinha.

0: colocar para poder estar à disposição de Carpini.
1: Tá aí. Natan Fogaça, torcedor, o que é que você acha? Você conhece? Você viu Natan Fogaça? Você tem alguma informação assim? O que é que você achou? Participa aqui com a gente, no próximo bloco a gente escuta vocês, torcedores. Não sai daí.

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1: De volta, meio-dia, 56 minutinhos, torcedores que me acompanham, que nos acompanham aqui. Olha o que tá definido, estão definidos os confrontos dos jogos de ida, dos jogos de volta, de mais um mata-mata envolvendo Iguatu e envolvendo Ferrão também, hein? Lá no nosso Instagram a gente já colocou essa peça pra você, torcedor, não se perder, mas a gente reforça aqui também que o Iguatu vai enfrentar o Nacional, gente, no sábado agora, hein? 4 horas da tarde. E o Goiatuba vai enfrentar o Ferrão lá, os dois primeiros jogos, na casa do adversário, no sábado também às 6h30. O jogo da volta vai acontecer no dia 25 para o Iguatu, que vai enfrentar no Morenão, e o Ferroviário no Presidente Vargas vai enfrentar no dia 26. Lembrando que os jogos decisivos são esses jogos da volta, onde as nossas equipes têm uma força muito grande dentro de casa. Torcer aí para que o Ferrão e o Iguatu passem de fase. Eita, que alegria que eles estão dando para nós nesta Série D. Eu falei de Natan. Eu quero falar do Natan do Forró. Ô, Fernandinha. A novidade é Natan.
2: Natan
1: Fogaça. Que é o novo centroavante do Fortaleza. Vamos aguardar. Diga lá, Fernandinho.
2: Não, em relação ao centroavante, a gente vai aguardar. Só porque já está perto da reta final do programa.
1: Diga lá.
2: Para a gente recordar hoje que dia 15 de julho de 2026 completa um ano da despedida do Vojvoda.
1: Sim, sim.
2: Ele deixou o Fortaleza. Foi anunciada a demissão dele em 14 de julho. No dia 15, o torcedor foi até o PC, fez toda aquela manifestação. Inclusive, tem imagens aí, diretor? Que mostrando a torcida ali naquele processo de se despedir do treinador, já que não tinha sido montado algo programado. Toda a emoção de Vojvoda trazendo aí também sobre a satisfação em ter ficado no Fortaleza. Ele que foi o treinador com mais tempo à frente do clube, 5 temporadas, deixou aí uma larga história.

0: tricampeão cearense, bicampeão do Nordeste, 3 vezes classificado para a Libertadores, semifinal da Copa do Brasil, 2 vezes no G4 da Série B, além da final da Sul-Americana, em que o Fortaleza ficou com o vice-campeonato, Vojvoda, e deixou o nome dele cravado na história do Fortaleza, Gata Show.
1: É, fica aí um ano, e desse um ano muita coisa foi...
0: Muita coisa mudou.
1: Mudou, muita coisa.
0: A gente vai
1: coisa.
0: Trazendo jogada 2.
1: Muita coisa. E trazendo mais informações sobre o Natan, tá, Fernandinha? Que é a grande expectativa aí desse camisa 9, que já vai assinar contrato, que é a novidade do Leão, hein, gente? Novidade. Vai fazer sombra ao Meritxell?
2: Acredito que pode chegar para incomodar ali a vaga do camisa número 9. Não, e se chegar para incomodar, é melhor pro Fortaleza. Melhor pro Fortaleza, que tem 2 opções, mas Meritxell hoje titular.
3: Pois é, eu não sei se ele é melhor que o Meritxell. Essa é a nossa dúvida, né? Mas
1: o Alexandre agora... respondeu sombrio, a voz
3: não sei. Não, é a nossa dúvida. Porque assim, o que se espera? O torcedor do Tricolor gostaria de que alguém fosse melhor que o Meritxell.
1: É.
3: Melhor, a palavra melhor, né?
4: Ei, não foi calmo. Igual.
3: Então, vamos saber, espero que sim. E ainda bem, né, que o clube conseguiu, enfim, contratar esse camisa 9 e agora botar utilizá-lo, né, o Carpini, botar ele pra jogar.
1: E 4 horas da tarde, tem Messi e Harry Kane. Eita, amanhã a gente conta essa história. Um beijo, viu, gente? 5 horas tem jogada, segundo tempo. Cheiro grande, fique com Deus e até amanhã.
5: A felina do povão, tá?

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3: Oi, gente. Alô, alô. Gente, boa tarde. Tô de volta depois, eu acho que praticamente um mês fora do trabalho.
4: Como poderia ser verdade?
3: Foi um período muito difícil. Eu tive um problema nesses ossos aqui, detrás da cabeça, chamado mastoides, e nos ouvidos. É um problema muito grave que, se ele não for tratado adequadamente, rapidamente, ele pode conduzir a cegueira permanente, surdez permanente, ele pode gerar paralisia total permanente, meningite e morte. E tudo começou por causa de uma sinusite que eu tive. Começou numa gripe que virou uma sinusite. E aí eu fui fazer a lavagem nasal com aquelas garrafinhas de alto volume e não sabia que não podia jogar pressão. Eu fiz com muita pressão. O líquido entra por um nariz e sai pelo outro, né? Por uma narina e sai pela outra. E eu fiz com muita força, e não se pode fazer com muita força. E aí o jato com o líquido, que é, vamos dizer, remédio, empurrou as bactérias para dentro dos meus ouvidos e para dentro dos ossos mastoides. E gerou uma infecção bacteriana muito grave. Essas bactérias que estavam aqui nos ossos mastoides são esses aqui, de um lado e aqui do outro. Poderiam entrar na minha coluna vertebral, e essas bactérias poderiam entrar também no meu cérebro e causar problemas muito graves. Por isso eu passei 10 dias internado, tratamento muito duro, muito difícil mesmo. Os remédios, eles têm efeitos colaterais gravíssimos que acompanham a gente por muitos meses. E depois, 2 semanas ou mais de 2 semanas de tratamento em casa. E hoje eu estou de volta, graças a Deus. Graças a Deus, graças a você, que eu tenho certeza que você orou por mim, você pediu por mim, você implorou por mim, porque eu vi milhares de pessoas aqui nas minhas redes sociais, nos privados, falando que estavam fazendo promessas por mim, orando por mim, e Deus atendeu. Eu estou aqui, graças a Deus. Obrigado, meu Deus. Obrigado, Jesus. Obrigado, Espírito Santo. E nós... Estou aqui realmente hoje muito, muito, muito feliz, porque eu poderia ficar até muito mais tempo em tratamento, mas Deus agiu rápido. Eu acompanhei o programa com a Cláudia Leite, brilhante apresentação da Cláudia Leite, Alisson Marques, brilhante apresentação do Alisson Marques. O Netinho esteve aqui também, e o programa foi muito bem comandado, foi maravilhoso. Eu estou me juntando aqui aos meus colegas Alisson Marques, Cláudia Leite. Hoje o nosso operador é o Jefferson Monteiro. A direção de imagens nesse momento é de Eli Gomes. Nos caracteres, Carlos Ferreira, e no Master, Carlinha Rodrigues. Obrigado, gente. Senti muita falta de vocês. E estou aqui. Agora, eu digo com sinceridade, foi um período muito difícil. Eu tive problemas gravíssimos, não só a doença em si, a mastoidite bilateral e a otite bilateral, porque também meus ouvidos ficaram acabados. Eu vou sentir dor de cabeça por um longo período, eu vou sentir zumbidos nos ouvidos, um pouco de surdez e moleza no corpo por um período. Isso é a rebordosa. Isso é o efeito colateral dos medicamentos. Os médicos me disseram que eu passei por uma tsunami, por uma colisão horrorosa da minha saúde com problemas terríveis. E o tratamento é muito duro. Mas estou aqui, graças a Deus. Muito obrigado, meu Deus. Muito obrigado, Jesus. Muito obrigado, Espírito Santo.
5: Obrigado, meu Deus.
3: Obrigado. E vamos começar o programa. Cláudia Leite, boa tarde, Claudinha.
5: Cláudia Leite.
6: Boa tarde, João. Inácio Júnior, seja muito, obrigado, muito, Cláudia, muito bem-vindo. Receba a minha mão, o meu abraço de todos aqui nós que rezamos por você, que oramos por você, que na fé, a gente pedia, clamava e tinha certeza na fé de que a gente viveria esse dia, e esse dia não estava longe, e esse dia chegou. Olha, tô arrepiada. Muito obrigada, meu Deus, porque você é bom o tempo todo. Muito obrigada que as sequelas, como todos aqui ouvimos, como é que diz? As sequelas mesmas, né? Elas vão, com a graça de Deus, serem as menores possíveis, o seu corpo vai reagir, e você está aqui conosco em condição de chegar à frente do Bafulê, para toda essa turma maravilhosa, em qualquer lugar desse lindo azul e redondo planeta, que ama o Bafulê, que ama você, que ama o seu trabalho e que acompanha você há mais de 50 anos. Obrigado, muito obrigada, Cláudia. E eu faço minhas palavras, aliás, eu faço as minhas palavras, as também do Alisson. Alisson,
3: obrigado, meu amor, você é lindão. Obrigado, Claudinha, você é lindona, maravilhosa.
6: Pois é, estamos muito felizes, Senhor. E aí, muito obrigada, meu Deus. Hoje, especialmente, muito totalmente, nada a pedir, só agradecer. Agradecer a Deus, Senhor. Agradecer pelo João aqui conosco. Agradecer por tanto amor. A gente não merece, mas é a tua misericórdia, é o teu poder, é a tua bonança, a tua beleza. Você que só sabe ser amor, que só sabe ser luz. Muito obrigada, meu Deus, porque o João está aqui conosco e, com a graça de Deus, voltou para reassumir a bancada do Bafulê junto com a gente e bola para frente. Parabéns, João, seja muito bem-vindo.
3: Obrigado, Claudinha.
6: E conte sempre, sempre conosco.
3: Obrigado, sempre. Obrigado, Claudinha, obrigado, estou emocionado. Gente, vamos chamar umas quatro manchetes e vamos entrar rapidamente nos assuntos, porque são muitas bombas, bombas fortes hoje no programa. O caso Clarice, o caso do namorado que matou a namorada com 38 facadas num dos bairros de Fortaleza. Ele foi condenado a 31 anos e 3 meses por matar a namorada enfermeira a facadas. Gente, o assassino, o namorado, o Matheus, será que já dava para botar uma foto dele, Alisson Marques? O assassino, o namorado, o Matheus, disse no julgamento dele que ele era muito ciumento, doente de ciúmes e muito possessivo. Ele, Matheus, contou também que assassinou Clarissa na casa dela após uma discussão porque ela exigiu que ele arranjasse um emprego. Ele estava desempregado, não conseguia arranjar dinheiro, estava tipo assim, dependendo dela, e ela exigiu que ele arranjasse um emprego. Por causa disso, houve uma baita discussão e ele matou ela com 38 facadas. Tem uma foto dela? E então, já aqui no programa, nós vamos narrar toda essa história louca no programa Bafulê. Tá aí, Clarissa. Cláudia.
6: Outro destaque do Bafulê foi a filha de 14 anos que matou o pai. Matou o pai para defender a mãe durante uma briga do casal. Imagina qual o motivo dessa briga. A gente conta tudo aqui no Bafulê, João.
3: Gente, aqui em Fortaleza, uma mãe e uma filha são presas. Imagina por quê? Porque elas atraíam vítimas em aplicativo de paquera para praticar extorsão. Duas mulheres, gente, duas sem vergonha, a mãe e a filha, foram presas em flagrante segunda-feira passada por aplicar o golpe do encontro. Elas marcavam encontros com homens em aplicativos de relacionamento e lá no encontro, na hora do encontro, chegavam bandidos cúmplices das duas e as vítimas, ou seja, os homens eram ameaçados de mortes e obrigados a transferir dinheiro no Pix para as safadas. Nós vamos trazer mais detalhes. Imagina, você marca um encontro para namorar, para fazer sexo com uma mulher. Quando você chega no local do encontro, tem lá dois bandidos com ela que obrigam você a passar dinheiro para eles. A mãe e a filha foram presas no bairro do Siqueira, em Fortaleza. Cláudia.
6: Um jogador de futebol aqui no Brasil foi preso. Qual a acusação? não pagou a pensão alimentícia da filha. A gente vai dar os detalhes aqui no Bafulê.
3: E criminosos se passam por policiais e atiram em pai. Ó, criminosos, bandidos de uma facção, chegam numa casa, batem na porta e se dizem policiais. Abre a porta, é a polícia! O dono da casa abre a porta e aí sofre uma saraivada de bala. Ele foi atingido a bala, o dono da casa. A esposa dele foi atingida a bala. E uma criança de 2 anos também foi atingida a bala.
6: Eita!
3: Bora começar, Cláudia?
6: Bora, mas você sabe que dia é hoje?
3: Eu sei. Oh. Eu vi. Eu vi. Você botou na produção. Quando eu tava olhando a sua produção, eu vi, Cláudia. Hoje é dia, sabe de quê?
6: De quê?
3: Diz, Cláudia.
6: Hoje é dia de vocês, homens. Hoje é o Dia Nacional do Homem no Brasil.
3: Acharam um dia pra nós, Cláudia?
6: Pois é, vocês têm direito a dia.
3: É,
6: aliás,
3: é só lapada no homem. É, não. A lapada são nos homens safados. Ah. Mas os homens de caráter, os homens decentes, são elogiados. E nós ganhamos um dia.
6: É, mas no dia do tem um dia também. Esse é o segundo dia, porque esse já tem um dia também. Né? O dia de Todos os Santos, 1º de novembro.
3: todos santos. Todos são santos. Santinhos.
6: Todos
3: muito
6: os
3: bem.
6: Santos. Pois é, mas hoje é o Dia Nacional do Homem no Brasil. E aí, esse homem de hoje, ele mudou? Ele tá melhor? Ele tá pior? Ele tá mais sensível? Ele chora ou não chora? Ele é machão ou não?
3: Eu choro.
6: É, pois a gente... Agora faz que nem o Alisson, né, Alisson? Não diga agora, porque a gente vai querer perguntar pra galera.
3: Boa,
6: né?
3: Pesquisa.
6: Como é que você acha que o homem brasileiro hoje está? Você, se tem marido, namorado, noivo, você diz, olha, eu acho que o meu marido melhorou, eu acho que o meu marido tá assim. E se você quer participar também como homem, olha, eu acho que... Eu melhorei, o homem, enfim, tá melhor, né?
3: Acho também que se você não quiser dar opinião assim sobre o seu marido, seu filho, seu pai, você pode dar uma opinião geral sobre os homens.
6: Também.
3: Os homens hoje estão melhores ou, ó, estamos piores?
6: Pois é, a gente vai ouvir vocês também.
3: Muito bem. Gente, vamos lá.
6: Gostei das unhas, hein? Gostei das unhas.
3: Doutora Suzy Valério pintou minhas unhas hoje. Ela disse, que cores você quer? Você quer só 3 unhas pintadas. Nós estamos falando para você que está com a gente na TV Diário, canal 22, mas nós estamos falando também para você que está na Rádio Verdinha, 92.5 FM, por outras emissoras que nos retransmitem pelo Brasil e pelos aplicativos de rádio. Cláudio, eu posso começar?
6: Pode, João, mas eu queria fazer só uma referência também. Eu queria fazer uma referência à Suzy, a sua esposa. Uhum. Você fez uma declaração quando você saiu do hospital, na rede social, né? Suzy, uma mulher batalhadora, uma mulher sábia, não foi fácil para você. Imagine para quem te ama profundamente, a sua metade em todo esse processo. Então, Suzy, a vitória também é sua, né? Parabéns por toda a dedicação, por todo amor ao seu marido, ao seu varão, ao João Inácio. E tá aqui. Seguramente, né, a sua participação para que ele estivesse sentado aqui como está, à frente do Bafulê, né, teve a sua participação e sempre tem. Ó, parabéns, minha amiga.
3: Suzy, você é diferenciada. Você é diferente. Você é melhor. Você é incrível. Você é inigualável. Um grande beijo. Te amo.
6: Então.
3: Ela é incrível. É incrível.
6: Então tá, agora.
3: Uma mulher diferenciada. Mas realmente. Então. Tá aqui, meu coração. Gente, vamos lá. Vamos
6: Bora
3: pro
6: lá.
3: Caso Clarissa. O namorado de Clarissa matou a Clarissa com 38 facadas dentro da casa da Clarissa, num dos bairros de Fortaleza, porque ela chegou para ele e exigiu que ele arranjasse um emprego. Matheus, esse camarada aí, que nós já estamos mostrando pela TV Diário, não conseguia arranjar emprego, não arranjava, estava querendo se escorar nela e um dia ela chamou ele para uma conversa. Conversaram e aí, de repente, houve uma discussão, porque ela exigia que ele arranjasse emprego. Eu vou ler a história para vocês, porque ele foi condenado a mais de 31 anos de cadeia no julgamento que terminou ontem. O julgamento durou 2 dias. Matheus, o assassino, namorado de Clarissa, deu 38 facadas nela. Matheus disse no julgamento dele que ele era muito ciumento mesmo, doente de ciúmes e muito possessivo. Matheus contou também que assassinou Clarice na casa dela, E repito, após uma discussão, porque ela exigiu que ele arranjasse um emprego. Mas afirmou também que eles brigavam muito. Ele contou no julgamento que no dia do assassinato, Clarissa o chamou para conversarem na casa dela e eles foram procurar emprego para ele na internet, no site de empregos. Como é que pronuncia, Cláudia? É LinkedIn.
6: LinkedIn.
3: Um site de empregos que tem no LinkedIn. Então ele fez vários currículos, colocou no LinkedIn pela internet. Ele contou também no julgamento dele que pela parte da tarde, de repente, eles começaram a brigar. Então ele perdeu o juízo e esfaqueou ela 38 vezes. Meu Deus do céu. Depois ele pegou a moto dele e fugiu. Amigos de Clarissa revelaram que ela também estava pensando em acabar o relacionamento com Matheus. Ele não contou isso no tribunal, mas algumas pessoas acreditam que ele enlouqueceu, enfureceu e a matou porque ela deve ter dito. Ninguém viu isso porque estavam só os dois em casa, ninguém é testemunha disso, mas há sim o pensamento de que ela demonstrou para ele o desejo de encerrar o relacionamento. Aí ele a matou. Clarissa Costa Gomes morreu aos 31 anos, vítima de feminicídio, na casa dela no bairro Jardim Cearense, em Fortaleza. Para você se localizar, o bairro Jardim Cearense fica colado no bairro Maraponga, em Fortaleza. Ela foi assassinada com 38 golpes de faca pelo namorado, Matheus Antony Lima Martins Queiroz. Ele tinha 26 anos na época do crime. Clarissa era enfermeira e vizinhos disseram que viram o casal chegar em casa da Clarissa no Jardim Cearense por volta de 13h30, 1h30 da tarde daquele dia em que ela foi assassinada. Um vizinho relatou à polícia que às 15 horas e 20 minutos, ou seja, 3 horas e 20 minutos, ouviu Clarissa gritar: "Me solta, você vai me matar." Outra vizinha ouviu ela gritar o nome de Matheus duas vezes: "Matheus, Matheus." Aí, os vizinhos ouviram ela caindo no chão. Ela deve ter caído e derrubado alguma coisa, porque os vizinhos perceberam que alguma coisa caiu. E acredita-se que era o corpo dela que caiu, bateu em alguma coisa e fez mais barulho. E os vizinhos de casas próximas ouviram. Matheus fugiu da residência na motocicleta. O irmão de Matheus chegou algum tempo depois na casa de Clarissa e, junto com os vizinhos, encontrou o corpo de Clarissa sem vida. Ele disse, o irmão dele: meu Deus, o que meu irmão fez? Matheus foi preso em flagrante no bairro da Maraponga e confessou o crime. O tribunal do júri condenou o gestor ambiental Matheus Antony Lima Martins Queiroz pelo feminicídio da enfermeira Clarissa Costa Gomes. A pena dele total foi de 31 anos, 3 meses de prisão. Ele também foi condenado a pagar R$ 40.500 a título de reparação de danos à família dela. O julgamento durou 2 dias e terminou ontem à noite. Matheus tem epilepsia. E durante o julgamento, na segunda-feira, ele convulsionou na hora do julgamento. Teve um ataque epilético, caiu, bateu a cabeça, desmaiou, recebeu atendimento médico, foi levado para o hospital. Aí o julgamento parou, retomou ontem pela manhã e terminou à noite. O assassinato de Clarissa aconteceu em junho de 2025. Matheus e Clarissa se conheceram na igreja. Estavam juntos desde 2023. Então, lamentável, mais um crime de feminicídio, Matheus matou Clarissa da forma que contei, mas foi condenado a mais de 30 anos de cadeia. Agora, a família dela não se conforma. A família dela quer uma condenação maior. O advogado da família dela vai recorrer para ter um novo julgamento pelos desembargadores para ver se ele pega mais de 31 anos de cadeia. Ouça, acompanhe.
7: Revoltados, transtornados, indignados com essa condenação de 31 anos. Mas eu quero dizer, deixar bem claro, que nós não vamos desistir, nós vamos continuar lutando para que realmente exista uma condenação à altura da brutalidade que o Matheus cometeu com a Clarissa. Foram mais de 30 facadas. Fora as pancadas na cabeça, fora tudo que ela sofreu e fora o que ele está causando na nossa vida. Mas eu não vou desistir. Nós vamos recorrer dessa decisão e nós vamos lutar em todas as instâncias para que essa condenação aumente.
3: Concordamos com a condenação maior para esse criminoso safado. Cláudia Leite, a gente vai para um rápido intervalo comercial e a gente volta com o quê?
6: No próximo bloco, a gente fala sobre a filha que matou o pai, a facada durante uma discussão em casa para proteger a mãe. E tem a ver com ciúme essa briga que acabou na morte do pai. A filha foi quem matou o pai, 14 anos.
3: Gente, duas mulheres foram presas aqui em Fortaleza, a mãe e a filha, porque elas aplicavam o golpe do encontro, a mãe e a filha. O golpe do encontro, acho que você sabe qual é, elas marcam encontros para sexo com homens em sites de aplicativo. Quando o cara chega lá para se encontrar com uma ou com a outra, o que que acontece? Os bandidos estão lá para fazerem um assalto. Ô, mundo velho doido! E outras, né, Cláudia?
6: Exatamente. Vamos falar sobre Cristiano Ronaldo. Vocês viram ontem a belezura da Espanha mandando a França para casa? Pois é.
3: França foi eliminada.
6: Foi. Tchau, Mbappé. Adeus, até a próxima Copa.
3: Cláudia, desde o começo eu pensava que a Espanha ia ganhar mesmo. É. Não ganhou ainda, mas...
6: É a primeira finalista.
3: É a primeira. Eu acho que a Espanha vai ganhar.
6: Você acha que a Espanha vai ganhar?
3: Acho.
6: Pois muito bem. E hoje tem a disputa da segunda vaga para a final entre Inglaterra e Argentina. Vai ser jogão. Depois do Bafulê, você vai para lá. E aí, o que aconteceu? A gente quer saber de você. Quem é que vai dar hoje, hein? Quem é que vai pra final no domingo com a Espanha?
3: Eu vou dar a minha opinião. É a Inglaterra ou é...
6: A Argentina.
3: Argentina.
6: Pois é.
3: Ah, eu vou dar a minha opinião.
6: Pois aí, a gente vai querer saber da galera também a partir do próximo bloco.
3: Deixa eu só anunciar mais uma pro próximo bloco. Vocês sabem que o cantor Fábio Júnior foi casado com a atriz Glória Pires? Há muito tempo, né? Muito tempo. Fábio Júnior... O próprio Fábio Júnior revela uma bomba que aconteceu no casamento dele com a Glória Pires. Uma bomba! Cláudia,
6: oi.
3: Esse casamento terminou faz tantos anos e eu não sabia que no casamento do Fábio Júnior com a Glória Pires tinha acontecido uma bomba, bomba, bomba.
6: Nem eu.
3: E ele revela, ele teve coragem de falar.
6: E confirmou.
3: E confirmou.
6: E confirmou.
3: Eita. Tudo isso e muito mais em seguida aqui no programa Bafolê com a Cláudia Leite, comigo João Inácio Júnior e com Alisson Marques.
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0: Vamos animar, gente, vamos alegrar, vamos ser felizes. Que hora, Cláudia?
1: 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Aliás, perdão, 1h30.
0: A gente pode vencer os problemas, a gente pode ultrapassar os problemas com força, com fé, com ânimo, com ação, mas principalmente com a ajuda de Deus, de Jesus Cristo e do Espírito Santo. Não desista, não desista. Eu passei por problemas muito difíceis agora, mas eu não desisti. Eu lutei muito, eu confiei demais em Deus, orei demais a Deus e Deus me ajudou. Claro que os médicos, os remédios ajudaram, mas sem Deus, às vezes as coisas não funcionam. É preciso ter Deus. Obrigado, meu Deus. Obrigado, Jesus. Não desista nunca, por mais difícil que seja o problema que você esteja passando. Acredite que Deus poderá estar do lado de você se você buscá-lo de verdade. Aí ele estará de fato. E você vencerá qualquer tipo de problema e verá o amanhã lindo que virá para você. Futuro lindo, saúde, paz, alegria, amor de verdade, dinheiro do bolso, felicidade, ô glória! Você vai acelerar para a vitória e estourar o champanhe da alegria, do sorriso, do ânimo, da paz e da felicidade, em nome de Jesus Cristo. Não desista, o futuro vai ser lindo, em nome de Jesus.
2: Obrigado, meu Deus.
0: Recebe a bênção e segura. Recebe a bênção. Recebe e retém. Recebe e segura. Porque o que Deus tem para você, ninguém vai tomar. Ninguém pode tomar. É futuro lindo. Bate palmas.
2: Obrigado,
0: aí,
2: meu Deus.
0: Futuro lindo que você terá. Obrigado, Jesus. Obrigado, meu Deus. Eu, João Inácio Júnior, também recebo.
3: Receba!
0: Ô, Cláudia, você quer falar da Copa do Mundo?
1: Sim.
0: Eu acho que hoje tem jogo?
1: Tem.
0: Eu vou dar minha opinião de quem vai ganhar o jogo de hoje e vou dar minha opinião de quem vai ganhar a Copa do Mundo.
1: Tá bom.
0: Qual é a pesquisa, Cláudia?
1: A pesquisa é exatamente isso. Ontem a Espanha, num jogo sensacional, mandou a França pra casa, despachou a França.
0: Tome!
1: A Espanha, portanto, é a primeira finalista. Hoje acontece a outra disputa, disputa leonina, hein? Disputa de monge gigante, Inglaterra e Argentina. E aí? A pesquisa são duas perguntas. Primeiro, quem você acha que hoje ganha esse duelo? Inglaterra ou Argentina? E a segunda pergunta, quem você quer que vá para a final domingo? Pode ser?
0: Pode.
1: Pode, quem é que você quer? Não, porque aí fica óbvia, Cláudia Leite, pelo amor de Deus. É quem você quer que ganhe a Copa? Então, primeira pergunta, quem você que acha que ganha hoje? Inglaterra ou Argentina? E para você, quem é que ganha a Copa domingo? Se é a Espanha que já está classificada ou uma das que você escolhe. Ficou bom?
0: Bom.
1: Então bora.
0: Participa pelo nosso WhatsApp. As 10 primeiras pessoas que derem suas opiniões, a gente vai ler as opiniões delas aqui no programa. O DDD de Fortaleza é 85. E o nosso WhatsApp qual é, Cláudia?
1: 988871306. 988871306. Então, quem é que vence o duelo hoje? Para você. Inglaterra ou Argentina? E domingo, quem é a grande campeã da Copa do Mundo de 2026? Diz aí pra gente, a gente fala. Diga seu nome, de onde você tá falando. E essas duas respostas, bem rapidinho e assim, não mande áudio, por favor, que a gente não tem como ouvir. As 10 primeiras pessoas a gente divulga aqui, João.
0: Gente, como é que uma mãe de 54 anos de idade e uma filha de 35 anos de idade se juntam para enganar homens no golpe do encontro? Elas duas entraram no site de aplicativo de namoro. Aí apareciam os caras querendo fufu, né? O cara às vezes não quer namorar, o cara quer fufu. O cara quer transar. E elas marcavam encontros com os caras. Mas quando elas chegavam no local do encontro, apareciam bandidos que já estavam mal-comunados, acoloiados, combinados com elas e praticavam assalto e obrigavam os homens a passar pix e mais pix para quem eles mandavam. Deixa eu contar para vocês aqui. E elas foram presas no bairro do Siqueira, tanto a mãe como a filha. Oh, tanto a véia mãe como a mais nova filha. Duas imundas, duas safadas. Duas mulheres, mãe e filha, foram presas em flagrante segunda-feira passada por aplicar o golpe do encontro. Elas marcavam encontros com homens em aplicativos de relacionamento e lá no encontro chegavam bandidos cúmplices das duas. E os homens que estavam lá para o encontro, as vítimas, eram ameaçadas de morte e obrigadas a transar dinheiro do Pix para os safados. As pilantras, como eu disse, são mãe e filha. E a prisão foi realizada no bairro Siqueira, em Fortaleza, após denúncia de um homem vítima que sofreu golpe durante o encontro marcado por meio da plataforma de relacionamento. A mãe, como eu disse para vocês, tem 54 anos e a filha tem 35 anos de idade. A filha é Andréa Moura Galvão, de 35 anos. Mas, no aplicativo de namoro, ela se apresentava como Luana. Luana. Mas já pra pegar outro besta, ela já se apresentava como Rafaela. Aí depois que ela aplicava um golpe, ela já mudava o nome dela no aplicativo pra Sandra a Gostosa. Então a filha é Andréa Moura Galvão, 35 anos, e a mãe dela, Chica Célia Moura, ou seja, Francisca Célia Moura Galvão, de 54 anos, que também apresentava pseudônimo, ou seja, nomes falsos nas plataformas de relacionamento.
2: Meu Deus!
0: Meu Deus mesmo. Conforme a Polícia Civil, elas foram autuadas pelos crimes de extorsão, associação criminosa e resistência. Uma das vítimas, um homem, registrou denúncia. Assim, ele disse que conheceu ela no site de aplicativo e ela já estava se identificando como Emanuele, a carinhosa. E ele, doido para dar uma, vucu vucu, né? Marcou encontro no estacionamento do supermercado. Do estacionamento do supermercado, eles iriam para o motel. Acontece que quando ele parou no estacionamento do supermercado, ela tinha chegado de Uber. Entrou no carro dele. Quando ela entrou no carro do homem, nem foram pro motel. A mulher disse, ó, tá vendo aqueles dois caras ali numa moto? Tá vendo ali eles dois? Eles estão comigo, eles são de uma facção. Se tu não passar agora 5 mil real pras contas que eu vou te contar, que eu vou te dizer, esses dois caras vão te matar. Aí o cara se cagou todo, o cara que tava com ela. Se mijou, se cagou, passou R$1.000. Só tinha R$1.000 para passar. Aí ligou para um amigo passou mais R$3.000 e ficou nisso. Ela então foi embora. O homem que estava com ela, que foi enganado, deu parte à polícia. E elas foram identificadas e presas na casa delas. A mãe de 54 anos, a filha de 35 anos, lá no bairro Siqueira, aqui em Fortaleza. Equipes do Núcleo de Inteligência Policial da Delegacia de Roubos e Furtos identificaram o endereço das pilantras e prenderam as duas no bairro Siqueira. Hoje é um perigo, né?
1: É.
0: Você conhece a pessoa num site de relacionamento e marca um encontro para transar, chega lá e é assalto. Ô, meu Deus do céu.
1: Tem que se divertir, mas tem que ficar de olho.
0: É verdade.
1: Né, não? Porque pode sair muito caro.
0: Muito caro.
1: Muito caro. Vamos contar agora a história da filha de 14 anos que matou o próprio pai a facadas quando o pai brigava com a mãe e ela entrou na história para defender a mãe. O crime aconteceu na última segunda-feira, hoje é quarta, anteontem, em Umuarama, noroeste do Paraná.
0: A menina de 14 anos assassinou o pai, Cláudia?
1: O pai, exatamente, com uma facada nas costas, meu João Deus. Inácio Júnior, Alisson, e quem nos acompanha. Segundo o que a polícia apurou, o marido estava em casa, o pai da de 14 anos estava em casa com a esposa, quando de repente começou uma briga dele com a esposa por ciúmes. E aí ele exigiu que a mulher desse o celular para ele ver o que é que tinha dentro do celular. E ela não deu. Aí então o que ele fez? Ele empurrou a mulher caiu no chão e ficou com um ferimento no pescoço. A filha deles de 14 anos, viu a história, presenciou tudo e voou para cima do pai para defender a mãe e levou um soco no rosto. O pai deu um soco no rosto da filha e fugiu, saiu de casa. Algum tempo depois, os ânimos meio que se acalmaram. O pai voltou para casa, mas voltou para casa para pegar as coisas e ir embora de casa. E aí então a discussão entre a filha de 14 anos e o pai voltou, né? E voltou mais intensa. E aí ele quis partir para cima da mãe dela, esposa dele, e a mãe foi pro quintal. Nesse meio tempo, a discussão ainda ficou mais acirrada e ela então pegou uma faca. O pai disse, agora que eu vou embora, e ela cravou a faca nas costas do pai. O pai então caiu no chão, ela foi pro meio da rua pedir por socorro, a mãe apareceu dentro de casa e começou a gritar também por socorro, a polícia foi acionada, o socorro também, ele foi socorrido para o hospital, mas infelizmente não resistiu à gravidade do ferimento, a facada nas costas, e morreu no hospital. Ela, a filha de 14 anos, e a mãe foram levadas para a delegacia. Ela foi ouvida em depoimento, a mãe dela também foi ouvida em depoimento, e ela foi, prestou depoimento, foi liberada, e ela foi autuada por um crime análogo à lesão corporal seguida de morte. Na delegacia, a mãe contou que o marido era muito agressivo com ela, inclusive já havia apanhado do marido, o marido era muito grosseiro, mas ela achando que poderia dar um jeito, as coisas se resolverem, nunca fez um boletim de ocorrência contra o marido. Agora ele está morto.
0: Você vê como é que são as coisas, né, gente? Um casal se conhece antes das brigas, antes das confusões, achando que a vida vai ser linda. E o casal começa a namorar e depois a vida desanda, né? Além de ser ciumento, ele desconfiou que ela tivesse tido um caso. O marido desconfiou que estava sendo traído e pediu para ver o celular da esposa. Ela disse, não dou. Ele disse, eu quero o celular e quero a senha. Não dou. Quando a pessoa faz isso, tem alguma coisa, não tem? Por que que não dá? Tinha alguma coisa. Aí começou a confusão, que terminou ele agredindo a esposa. Errado, ele é absolutamente errado, também muito errado, agressão é crime, não se faz isso. E a filha terminou discutindo com o pai, dando uma facada no pai, matando o pai, a menina de 14 anos de idade. Tudo desregrado, família desregrada. Ele já era violento, ele já agredia ela nunca deu parte, e ainda chega com o telefone e o marido desconfia que tem ali um papo dela com outra pessoa, uma traição, e pede o telefone. E devia ter mesmo, coisa lá que o marido não podia ver, ela não deu e começou a briga que terminou com o marido sendo assassinado pela própria filha de 14 anos de idade. Que coisa triste, né, gente? 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
3: 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Gente.
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3: A gente vai para um rápido intervalo comercial. Eu tenho uma bomba para contar para você que eu não sabia. O Fábio Júnior revelou uma bomba, uma verdadeira bomba, uma bomba sobre o tempo em que ele era casado com ela aí, ó. A gente vai mostrar aqui pela TV Diário e você que está com a gente pela Rádio Verdinha acompanha a nossa narração. Desde o... aconteceu quando ele era casado com a Glória Pires. Ele é ator da Globo, ela é atriz da Globo, ele é cantor também. Pois bem... ele, Fábio Júnior, revela uma bomba que aconteceu no casamento deles, que eu tô aqui, ó, um queixo caído. É a primeira depois do intervalo comercial. Cláudia.
1: Pois é, temos já o resultado da nossa pesquisa. Quem ganha hoje, quem será o campeão da Copa no domingo, você já respondeu. Alisson Marques é rápido no gatilho. E também vamos contar sobre o jogador que foi preso porque está devendo pensão alimentícia.
3: Oh, bicho redondo.
1: Oh, meu Deus.
3: Oh, meu Deus.
1: Tudo isso e muito mais a partir do próximo bloco. 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
3: A hora, Claudinha?
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3: Antes de dar a notícia do Fábio Júnior, que eu prometi que era a primeira desse bloco, eu vou só anunciar uma pra você sobre o Júnior Viana. Vocês sabem quem é Júnior Viana? Júnior Viana, um cantor de forró muito conhecido, famosíssimo no Brasil todo. Mas tem um caso, gente. Tem uma coisa braba com ele, quando ele ainda estava tentando ser cantor profissional. Essa coisa deixou ele muito chateado. E aconteceu no meu programa João Inácio Show da TV Diário. Eu nem sabia disso. E de fato, eu nem me lembrava que o Júnior Viana, quando não era famoso, tinha participado do meu programa João Inácio Show, que era nos domingos à tarde na TV Diário, como calouro.
5: Como é?
3: Calouro. Ele participou do programa João Inácio Show como calouro. Eu não me lembrava. Eu nem sabia que aquele rapaz que participou como calouro depois virou um cantor tão famoso como Júnior Viana. E aí, uma pessoa ligada a ele deu uma entrevista num podcast e contou essa história. Ele ficou fulo da vida comigo e com o programa. Fulo, porque ele foi como um calouro. E lá no programa, o calouro que não era bom passava por uma situação vexatória. E ele passou. O que foi que aconteceu com ele no meu programa, que ele ficou muito chateado. Mas ele não era famoso, ele estava tentando ser cantor profissional e participou do programa como calouro, tá? Daqui a pouco a gente vai contar pra você. Porém, agora, a notícia do Fábio Júnior. Vamos lá. Eu fui surpreendido com essa notícia. Fábio Júnior foi casado com a atriz Glória Pires. Fábio Júnior revela uma bomba que aconteceu durante o casamento dele com a Glória Pires. E essa bomba, ele já contou faz muitos anos e eu nunca tinha visto isso. Aí a minha filha, Brena Kézia, que hoje mora no Peru, a gente conversa todo dia, né, por uma chamada de vídeo. Eu e minha filha, Brena Kézia. E minha filha que mora no país Peru, tá casada lá no Peru com um peruano, né? Ela, papai, o senhor sabia disso? Porque ela é doida pelo Fábio Júnior. Papai, o senhor sabia disso? Da época do casamento da Glória Pires com o Fábio Júnior?

0: Ele disse, foram dois fatos. Eu traí a Glória Pires. Mas a Glória Pires também me traiu. O Fábio Júnior confessou que foi traído, levou meu Gaia, Deus, levou chifre da Glória Pires. Aí um comentarista disse, engraçado, né? Ele traía ela, como ele mesmo disse, e estava tudo bem. Mas quando ela traiu, ele não aceitou e disse que não dava mais certo. Ele separou porque ela traiu. Não foi porque ele traiu, não. Ele separou quando soube que ela tinha traído. Acompanha, meu Brasil!
1: Durante o casamento, Fábio Júnior traía Glória Pires. Até aí, para ele, tudo bem. Só que, quando ela resolveu pagar na mesma moeda, o romance desandou. Aí o cantor descobriu que chifre dói muito mais quando está na própria cabeça.
2: No cara a cara que a Glória Pires fez comigo, ela não quis falar sobre você, nem citar seu nome. O que que houve para essa relação ter ficado tão delicada assim?
3: A relação acabou ficando acomodada, eu dei umas pisadas na bola.
2: Você aprontou?
3: Aprontei,
2: aprontar,
3: ela aprontou também.
2: Quer dizer, você traiu a Glória, teve traição no meio ou não?
3: Teve.
2: É, né?
3: E dela também.
2: Ah, também teve?
3: Também.
2: Então foi por isso, quer dizer, e é uma
3: aí
2: coisa...
3: Aí melou, aí já não tinha mais como retomar e eu não queria retomar.
1: Durante o casamento, Fábio Júnior traía Glória Pires.
0: É isso, né?
4: É. E olha, só pra fazer uma pesquisa rápida aqui, a Glória Pires ficou grávida do Fábio Júnior quando os dois faziam a novela Cabocla, lembra? Ela era a Zuca e ele era o Luiz Jerônimo. E aí começaram a se... Ah, mas eles começaram a gravar juntos, rolou clima, eles ficaram juntos, ela ficou grávida, descobriu, contou para os pais dela na época que deram apoio, aí eles passaram a viver juntos. Foi de 1979 a 1983. E em 1981, eles se casaram oficialmente. Mas aí tiveram a Cléo, o Fábio Júnior era muito ausente por conta dos shows, por conta de tudo isso. Ele agora confessa, né, a pisada da bola dele, que ele já confessou várias vezes, mas que a Glória Pires também o traiu, aí se separaram. Aí a Glória Pires participou de um podcast quando falou do casamento com o Fábio Júnior. Ela se limitou a dizer isso. Não foi fácil. A maternidade pra mim na época foi difícil e o casamento não foi fácil. Eu não tinha um relacionamento estável com o Fábio e foi bastante difícil. Por sorte, quando eu descobri que estava grávida, meu pai e minha mãe me ajudaram muito. E aí, depois com os outros filhos, Deus me colocou o Orlando na vida, um verdadeiro pai.
0: Orlando é o atual marido dela.
4: Exatamente. Foi a gente fez uma pesquisa rápida aqui, mas foi a única vez em que Glória Pires citou a passagem do casamento com o Fábio Júnior.
0: Olha aí, Cláudia.
4: Oi.
0: Nós temos uma notícia, nós temos o resultado da pesquisa, né?
4: Temos.
0: Quem vai ganhar o jogo hoje? Quem é que joga hoje?
4: Eu só digo Irlanda, Inglaterra e Argentina.
0: Inglaterra e Argentina. Então nós fizemos uma pesquisa, quem ganha esse jogo? Inglaterra ou Argentina?
4: É.
0: E um desses vai para a final com a...
4: Espanha.
0: Espanha já está na final.
4: Já é a finalista.
0: Então quem vai ganhar amanhã? Espanha ou o ganhador do jogo de hoje? Vamos lá, porque eu vou dar minha opinião também. Cláudia, primeira pergunta.
4: Bom, o Júnior...
0: qual é a primeira pergunta?
4: A primeira pergunta é quem ganha hoje.
0: Quem ganha hoje?
4: Inglaterra ou Argentina?
0: Argentina.
4: Bom, o Júnior do Mundo B diz que quem ganha hoje é Inglaterra. E no domingo, quem leva a Copa é a Espanha.
5: É.
4: Certo? A Valdelice Morrinhos disse a Argentina hoje... E a Argentina, domingo.
5: Ai, ai, ai.
4: Ai, ai, ai.
0: A Argentina é a atual campeã do mundo, né?
4: É. Nessa fase agora que estamos, somente a Argentina é tricampeã. A França foi embora, não tem mais como. A Espanha foi uma vez campeã e a Inglaterra também. A Valdelice de Morrinhos, eu já disse. O Zé Carlos, no Otávio Bonfim, disse a Inglaterra hoje e a Inglaterra domingo.
6: Aí é loucura.
4: Ah, o Matheus do Icaraí disse Inglaterra hoje e Espanha no domingo. O Ferreira Filho do Itaperi disse Inglaterra hoje e Espanha no domingo. A Débora do Parreão em Fortaleza disse Argentina hoje e Argentina domingo.

0: Fernando Neri no Parque Potira disse Inglaterra hoje e Espanha domingo. O Francisco Ribamar de Tapipoca disse Argentina hoje e Argentina domingo. E por fim, a décima pessoa, com licença só aqui, meu Jesus.
1: Enganchou.
0: Meu Jesus, sabe o negócio. Pronto, o Soares do Parque Jari, Inglaterra hoje e Espanha domingo. Você quer falar enquanto eu computo aqui? Eu conto
1: quero,
0: tudo?
1: Quero. Gente, eu acho o seguinte, eu queria que a Argentina ganhasse hoje e domingo. Eu queria.
2: Ai, ai, ai.
1: Eu queria. Meu. Por quê? Porque é América do Sul. Essa besteira de, porque é Inglaterra, porque é Argentina, tem que... Não. Hein? Uma rivalidade boba. Eu acho que entre torcer por uma seleção do meu continente, América do Sul, e de um continente europeu, eu vou torcer pelo futebol aqui do meu lugar. Quando eu digo meu lugar, a minha América. América do Sul, que é nossa, né? Que a Argentina também tá na América do Sul. Então, do meu desejo, a Argentina ganharia hoje e no domingo. Mas eu penso que quem ganha hoje... é a Inglaterra, porque ela está melhor classificada, digo assim, no ranking mundial, né? Diante da Copa. Então, acho que a Inglaterra ganha hoje e penso que a Espanha ganha domingo. Eu queria que a Inglaterra ganhasse hoje. Eu queria que a Argentina ganhasse hoje e ganhasse domingo. Eu queria, né? Não. Só que eu acho que quem ganha hoje é a Inglaterra. E quem ganha domingo, quem sai campeão dessa Copa é a Espanha. Penso eu. Claro que eu não tenho bola de cristal. É você, Cláudia.
0: Eu digo já, tô acabando de computar aqui, só um minutinho.
1: Pois então, enquanto a Cláudia computa, eu vou dizer uma coisa pra você. Um homem estava em casa aqui no Ceará com a família. A esposa e alguns filhos. Quando chegaram os caras... bateram na porta de noite. É a polícia! É a polícia! Respeita a polícia! Chegamos, abre a porta! Aí o dono da casa, achando que era a polícia, e não era, eram criminosos de uma facção, o homem abriu a porta. Quando o homem, o dono da casa, abriu a porta, os bandidos que estavam lá para matá-lo começaram a atirar. Ele correu para dentro de casa e entrou no quarto onde estavam a esposa e os filhos.
3: Meu Deus.
1: E os caras, quando vão matar, eles não querem saber, não. Meteram bala. Acertaram 6 tiros nele. 1 tiro na mulher dele. E 1 tiro numa bebezinha. Já tem aí, Cláudia?
0: Já.
1: Quando a Cláudia terminar, eu dou os detalhes dessa notícia pra você.
0: Bora lá. Quem ganha hoje, segundo os 10 primeiros que participaram aqui do Bafulê? A Inglaterra, 6 votos, e a Argentina perde com 4 votos. Portanto, segundo a galera do Bafulê, quem vai para a final hoje é a Inglaterra. E no domingo, quem é que vence a Copa? Segundo a galera do Bafulê, a Espanha vence a Copa com 5 votos, a Argentina fica com 4 e a Inglaterra com 1. Portanto, aqui no Bafulê é o seguinte, quem leva hoje? A Inglaterra despacha a Argentina hoje e a Espanha ganha da Inglaterra no próximo domingo.
1: Bem, gente, então vamos fazer o seguinte.
0: E você disse como é que era o seu voto?
1: O meu voto, eu queria que a Argentina ganhasse hoje, a Argentina ganhasse a Copa.
0: Sim.
1: Mas eu acho que quem vai ganhar hoje é a Inglaterra e quem ganha domingo e leva a Copa é a Espanha.
0: E você, Alisson? Argentina, não, Inglaterra. E eu também, Inglaterra e Espanha. Eu acho que a Espanha leva domingo.
1: E hoje?
0: E hoje, Inglaterra. E, João, olha, eu respeito você, mas esse negócio de... tem nem o pé do perigo de torcer pela Argentina, pelo mais, mas não tem, não dá. Não dá, não dá, não dá. Você já pensou um argentino torcendo pelo Neymar? Pelo Vini Júnior? A gente procura, mas...
1: Pois você acha um cara que quando tiver um jogo e que a Argentina estiver jogando contra um time que não é do Brasil e é da Europa, eu vou torcer pelo time aqui da América do Sul.
0: E aí eu sou europeu Argentina. Desde criança.
1: Sou europeu. Fã demais de dois caras. Eu sou muito fã do...
0: Cristiano?
1: Não, do argentino aí.
0: Do Lionel Messi?
1: Lionel Messi, demais. Ele é o único que ganhou 7 vezes como melhor jogador da FIFA. E também sou muito fã do outro que você falou aí.
0: Cristiano Ronaldo.
1: Do Cristiano Ronaldo, que 5 vezes foi o melhor do mundo pela FIFA. Bom, depois do intervalo comercial, nós vamos trazer alguns assuntos para você. Vou trazer a história dos bandidos que chegaram na casa de um homem de outra facção, dizendo que eram policiais e meteram bala. A gente traz os detalhes dessa notícia. Eu tenho um aqui sobre o Júnior Viana. Gente, o Júnior Viana, sou fã do cantor Júnior Viana. Cantor de sucesso, forrozeiro legal, fazendeiro. Bota a foto dele aí na TV Diário. Quem está com a gente pela Rádio Verdinha acompanha. Mas quando ele ainda estava tentando ser cantor, foi participar do programa Bafo, do programa João Inácio, show da TV Diário. Lembra? Nos domingos, com as tigresas? Ele foi participar como calouro. E lá aconteceu uma coisa que ele ficou revoltado. Eu nem sabia que ele tinha participado do meu programa como calouro. Não sabia. E aconteceu um negócio lá com ele que ele ficou revoltado.
2: Diga, tá com medo de dizer?
1: Não, quem vai contar é um parente dele aqui no programa. Não sei se é pai dele, tio dele, irmão dele. Não é não, Cláudia? Tem mais?
0: Tem sim. Infelizmente, mais um bebê morreu afogado em uma piscina. A gente traz os detalhes aqui no próximo bloco. E mais, o jogador que foi preso aqui no Brasil porque não pagou pensão alimentícia. Essas e outras, muitas outras até as 4 da tarde, aqui no Bafulê. 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
1: Dois criminosos que se passavam por policiais atiraram contra uma família em Juazeiro do Norte nesta terça-feira. O pai, a mãe e uma criança de 2 anos foram baleados. Quando o morador abriu a porta, os criminosos começaram a atirar. Ele correu para o quarto, mas os homens continuaram atirando e só pararam quando acharam que o principal alvo estava morto. O homem de 33 anos foi atingido por 6 tiros e uma criança de 2 anos foi lesionada com 1 tiro. A mulher foi atingida de raspão. O estado de saúde da criança é grave. Já o pai dela foi socorrido e não corre risco de morte. A Polícia Civil disse que o homem baleado possui antecedentes criminais por tentativa de homicídio, tentativa de roubo e posse ilegal de arma de fogo. O caso segue em investigação. Tadeu Gomes para a Verdinha FM.
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1: Que horas, Claudinha?
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1: Vamos alegrar, vamos animar, gente. Muitas vezes a gente tá assim meio acabrunhado, acabrunhada, né? Triste, porque alguns acontecimentos na vida não estão sendo legais. Porque vem um problema, vem uma dor, vem uma doença, vem algo que não é bom na vida da gente. Mas eu quero dizer para você que todo problema pode e deve ser vencido. Passei agora mesmo por um problema muito difícil, muito difícil. Mas eu não perdi a confiança de que ia sair do problema. Eu não perdi a confiança em Deus. Sabia que tinha que esperar o tempo do tratamento da doença séria que eu estava passando. Como vocês sabem, foi muito divulgado. A doença, vocês sabem qual é? Qual foi? Tratamento muito difícil, mas eu em nenhum momento eu perdi a fé em Deus. Em nenhum momento eu deixei de lutar. Fazia minhas orações, confiava em Deus, porque sabia que sem Ele, na minha condição, o tratamento poderia não dar certo, porque muitas vezes não dá. E a coisa piora muito, muito, muito. E o meu caso já era muito grave. Mas eu confiei em Deus, eu lutei, eu batalhei, pedi, fiz minhas promessas, meus pactos com Deus. Eu vi um novo sol nascer, um novo tempo brilhar. Estou aqui de volta para vocês depois de praticamente, com vocês depois de praticamente um mês de tratamento. Difícil, difícil, difícil.
0: Ô glória!
1: Ô glória! E assim eu tenho vencido muitas batalhas. E eu quero citar o meu exemplo para dizer que se você está passando por batalha de saúde, você olha para o futuro e só vê escuridão, você diz, eu não tenho amanhã. Tá feia a coisa. E não só problema de doença, problemas emocionais, problema de amor. A dor, o sofrimento pelo amor perdido, pela traição, pela mentira, pela falsidade. A dor pela falta do emprego, perder o emprego, não está conseguindo um novo emprego. A dor por problemas que podem ser quais forem. Mas se você agir corretamente, isso é importante. Agir decentemente. E buscar Deus. Buscar Deus de verdade. Você conseguirá ultrapassar a dor. Pode até passar um tempo. Mas a vitória virá, a saúde virá, a felicidade virá, a paz virá. E tempo novo se estabelecerá e você será feliz de verdade. Pode crer, com Deus é vitória. Ô glória, você vai acelerar para a vitória e estourar o champanhe da alegria, do sorriso, do ânimo, da paz e da felicidade. Em nome de Jesus Cristo... Amém!
0: Obrigado, meu Deus.
3: Obrigado, meu Deus.
0: Obrigado, Jesus.
3: Obrigado,
0: obrigado,
3: meu Deus.
0: Obrigado, Espírito Santo. Recebe a bênção aí.
4: Receba!
0: Recebe a cura. Recebe o ânimo.
4: Receba!
0: Recebe a paz. Recebe a felicidade. Recebe a vitória. E segura. Recebe a bênção. E retém. Porque o que Deus tem pra você, ninguém pode tomar.
5: É
0: glória
5: futuro
0: lindo.
5: A Deus.
0: Bate palmas aí. Para o futuro lindo que você terá. Em nome de Jesus Cristo. Amém. Eu, João Inácio Júnior, também recebo.
4: Receba.
0: Em nome de Jesus. Ô, Cláudia.
2: Oi.
6: Alisson.
0: A gente já pode saber quem é o jogador?
2: Pode.
0: Que foi decretada a prisão porque não paga a pensão do filho ou da filha.
2: Pois é.
0: Meu Deus.
2: Estamos falando do jogador Eduardo Felipe, ele que joga pelo América, perdão, ele que joga pelo Trem, da equipe da que está disputando a série D de dado aqui no Brasil, e o time é do Amapá. Como é que aconteceu? O time estava no Rio Grande do Norte, em Natal, para jogar contra o América do Rio Grande do Norte, válido pela série D do Campeonato Brasileiro. E aí o jogo aconteceu na segunda-feira à noite. Na terça-feira, quando o jogador, o Eduardo Felipe, estava com toda a delegação no hotel lá em Ponta Negra, no Rio Grande do Norte, ainda hospedado lá, a polícia chegou com um mandado de prisão para prendê-lo. Porque ele está devendo 16... Aliás, estava devendo R$16.500 de pensão alimentícia para um filho que ele tem com uma mulher. E essa mulher hoje mora em Blumenau, Santa Catarina, onde ela pediu para o juiz ajuizar a ação cobrando a pensão alimentícia. O jogador, então, foi preso na segunda noite, depois do jogo. O advogado do clube foi até o local, houve audiência de custódia e houve um acordo. O clube pagou a dívida, R$16.500 de pensão alimentícia que o jogador Eduardo Felipe devia, né? Agora não deve mais. E hoje, no final da manhã, a justiça o liberou. Ele já foi posto em liberdade depois do pagamento da dívida, porque senão ele ia ficar preso por até 60 dias até pagar a conta. Bom, o advogado do clube disse que providenciou também a passagem para ele voltar para o Amapá e depois o clube resolve com ele.
1: Tá bom. Gente...
2: Ô, vergonha, né?
1: Safado, tem que pagar a pensão. Faz filho. E não quer pagar a pensão, seu caba sem vergonha.
2: Não tem ex-filho?
1: É.
2: Tem ex-mulher e ex-marido?
1: E até pra ex-mulher o caba tem que pagar muitas vezes, né? Imagina pros filhos. Deixa eu contar uma coisa aqui pra vocês. Tem caba que é sem vergonha. Vou já mostrar as imagens de um tarado assediando uma mulher dentro de uma loja. As câmeras de segurança filmaram tudo. Gente, essa aqui é demais. São imagens que a gente pode mostrar. O camarada entra na loja e assedia... Você vai saber o que é que ele fez sexualmente com uma funcionária da loja. É incrível. Gente, só muita lapada nesses camaradas sem vergonha. Vamos agora pro Júnior Viana, vamos lá. Você sabe quem é o cantor Júnior Viana. Júnior Viana é um grande sucesso no forró. Inclusive, ele tem milhões de seguidores nas redes sociais. É fazendeiro. Eu sou muito fã do Júnior Viana. Mas eu não sabia que quando ele ainda não era cantor, estava tentando ser cantor, ele foi participar do meu programa de televisão, João Inácio Show, que acontecia nos domingos na TV Diário, inclusive com a participação das Tigresas. Ele foi participar como calouro. E ele passou por uma situação vexatória no programa. Aconteceu um negócio dele com ele quando ele estava se apresentando no programa como calouro. Ele não era cantor profissional, repito, ele estava tentando ser cantor e foi participar do meu programa como calouro. Eu não sabia disso, gente. Quem contou foi um parente dele. Olha o que aconteceu lá no programa. Acompanha, meu Brasil!
4: O programa que tinha de calor era o João Inácio Júnior. Aí eu disse, Júnior, se você quiser eu levo você lá. Ele disse, leva mesmo, levo. Pois bem, marquei para um dia pra nós ir. Ele meio agoniado, né? Isso era de quarta para quinta-feira. Ele disse, Sérgio, foi o seguinte, vamos logo sábado logo. Eu disse, tô fora. Fomos, né? Chegamos lá. Tinha um problema, porque era assim, de 2 horas tinha um ensaio para selecionar os candidatos, né? Chegamos lá, o Juninho saiu as 3 músicas e tal, e foi selecionado para o dia seguinte, que era domingo. Chegando domingo, o Juninho apresenta ele e tal, ele começou a cantar, né? No meio da música, ele errou a letra. E eu me lembro que tinha os palhaços, né? Ficava ali brincando com os candidatos, né? Não foi... Quando o Júnior errou a letra, esse partido em cima, pegado pela perna, pelo braço, aí rebocando o Júnior, né? E o Júnior dizendo assim, e o meu chapéu colou no chão, né? Tudo bem, o Júnior voltou pra casa, não se abateu com isso, não. Mas eu me lembro que a mãe dele, a dona Neta, ficou um pouco chateada, né? Porque o pessoal começava a tirar aquele sarro, tal, né? Brincar, né? Aquilo outro, né? Mas o Júnior, de momento nenhum, se deixou se abalar, né? E a prova tá aí que hoje é um grande cantor. Grande compositor, né? Hoje tá aí a prova, né? O Júnior aí, isso aí é uma prova viva que quando Deus põe a mão não tem pra ninguém, viu?
0: É verdade, gente. Eu não sabia, realmente eu não sabia que o Júnior Viana tinha participado do meu programa como calouro. Mas eu vou contar para vocês como era. Era assim, sábado acontecia o ensaio em que 20, 30, 40, 50 pessoas se apresentavam para serem selecionados. Os melhores eram selecionados, os melhores calouros eram selecionados para se apresentarem no programa de domingo, João Inácio Show, na TV Diário. Mas tinha um problema mesmo. Quando o candidato cantava mal ou errava alguma coisa, entravam os palhaços e agarravam o candidato que errava e tiravam do palco. Iam levando, rebocavam mesmo. Pegavam pelas pernas, pelo pescoço e levavam. Inclusive, tinha um palhaço que vinha com extintor de incêndio, jogando aquela espuma no candidato. Eu não sabia que o Júnior, não me lembro do Júnior Viana participando, né? Porque ele não era famoso, né? Hoje eu sei quem é ele. Então, quando ele participou, eu não sabia que Júnior Viana ia ser o Júnior Viana. Então, isso aconteceu. Ele errou a letra e aí os palhaços entraram e fizeram toda a marmota, arrancaram ele do palco e tal. E o pessoal que viu pelo Brasil ficou mangando dele. A mãe dele ficou muito chateada, mas esse parente dele que contou a história disse que ele não ficou. Mas ele insistiu e hoje é um grande cantor. Júnior, eu não sabia... Júnior Viana, agora é pra você que eu vou falar. É com você que eu vou falar. Eu não sabia que isso tinha acontecido. Mas era a regra do programa que todos os candidatos que participaram sabiam que iria acontecer. Se errasse ou se cantasse mal, seria rebocado do programa pelos palhaços. Mas eu tenho muita admiração por você. Eu sigo você nas redes sociais. Eu curto muito seus vídeos na Fazenda e também curto muito seus shows. E você é um artista muito bacana que honra o Ceará, honra o Nordeste, honra o Brasil. Cantor de forró pancada. Parabéns, você tentou, você venceu. Você é Júnior Viana. Deixa eu falar para você aqui. 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Cláudia, é sua?
2: Oi.
0: Tá na hora do intervalo? Tá.
2: Estamos.
0: E a gente vai chamar o quê no próximo bloco?
2: No próximo bloco, nós vamos contar sobre Cristiano Ronaldo, vamos contar sobre, infelizmente, mais uma bebê. Uma menina morreu afogada em uma piscina apenas um ano e poucos meses. E também vamos falar sobre o Dia do Homem. Parabéns, hein? Parabéns.
0: Dia do Homem, parabéns. Nós ganhamos um dia.
2: Exatamente.
0: Tinha dia da mulher, dia da criança, dia não sei de quê, dia do cachorro, dia do bode, dia do preá. E não tinha dia do
2: preá.
0: Tinha até o dia do preá, mas não tinha o dia do homem. Agora tem nosso dia.
2: Tem, e a gente vai querer saber.
1: Dia do homem.
2: É o dia do homem. Hoje, no Brasil, é oficial o dia do homem.
1: Deixa eu mostrar.
2: Vocês já têm uma outra data, né?
1: É.
2: Né?
1: Dia, qual é, Cláudia?
2: Dia 1º de novembro, dia de Todos os Santos.
1: Gente, é o seguinte.
2: É dia 2? Ou dia 2 é dia de finados? É. Dia 2 é dia de finados. Dia 1º de novembro é de Todos os Santos.
1: É o dia do homem, santinho, né?
2: É, e quem não é tão santo vai pro dia 2, que é o dia dos finados.
1: Fala, meu Deus. Vamos lá, gente. Olha, eu vou mostrar pra vocês aqui um vídeo de um tarado que entra numa loja e assedia a funcionária da loja. Gente, é cada marmota nesse mundo, meu Deus, meu Deus, meu Deus. A gente vai ver essa aí. E também a história dos criminosos, bandidos que foram na casa do integrante de outra facção aqui no Ceará. Os bandidos bateram na porta. Chegaram, abriram a porta, é a polícia! O bandido que estava dentro de casa não sabia que quem estava chegando eram os bandidos da facção rival para matá-lo. Abriu a porta pensando que era a polícia. Os bandidos entraram, foi bala demais. Ele levou 6 tiros do dono da casa, a esposa dele levou tiro. E a filha do casal, pequenininha, bebê, levou bala. A gente traz tudo isso pra você.
2: Meu Deus, a partir do próximo bloco, né?
1: É.
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0: Cláudia.
1: Oi,
0: Alisson.
1: Oi, João.
0: Cláudia e Alisson, eu não sei se vocês, nesses dias que eu fiquei fora, doente e em recuperação, vocês contaram o caso de dois digital influencers que faziam vídeos de pegadinhas. E eles foram fazer uma pegadinha de um assalto. Sim. Eles não eram assaltantes, não são assaltantes, mas foram fazer uma pegadinha de um assalto. Foram enganar uns colegas fazendo que estavam assaltando eles.
1: Sim.
0: Tinha um policial
1: Sim.
0: ali perto, viu, achava que era um assalto de verdade, meteu bala nos dois e um morreu. Vocês deram essa notícia?
1: Demos.
0: Nós temos mais detalhes aqui hoje sobre esse fato, com imagens bem detalhadas de tudo que aconteceu. Rapaz, que coisa, né? Os caras foram fazer uma pegadinha, tipo assalto. O policial viu, achou que era um assalto de verdade, meteu bala nos dois que chegaram de moto, fazendo que eram assaltantes. Mas era uma pegadinha, eles iam pegar os colegas, gravando para colocar nas redes sociais. É uma brincadeira muito louca, né?
1: É.
0: Porque o policial viu aquilo e acreditou que era um assalto de fato, de verdade, meteu bala.
1: Arriscada, né?
0: Um negócio arriscado demais. A gente vai. Eu tenho alguns detalhes a respeito disso. E vocês estão sabendo do enfermeiro, gente? O enfermeiro que estuprou uma mulher dentro do hospital. A mulher tinha acabado de ter um bebê. A mulher toda arrebentada do parto. O enfermeiro vai lá e estupra a mulher. Temos essa para você também, certo? E outra que você vai ver aqui no programa. O rapaz tem uma namorada. Ou tinha uma namorada. Olha o que aconteceu. Ele começou a desconfiar que a namorada estava traindo ele.
1: Vixe.
0: E começou a seguir ela. E viu quando ela saiu com o outro. E ele continuou seguindo. E ela foi com outro para uma praia transar. E ele chegou com os amigos, filmando tudo, e pegou a namorada dele, fufu, com outro cara, na beira da praia. E você vai saber o que foi que aconteceu. Nós temos muitas matérias daqui para frente, muito curiosas aqui no programa. Mas como eu prometi para vocês, a gente vai mostrar agora o flagrante do assédio sexual. As imagens dá pra gente mostrar tranquilamente aqui no programa, certo? A funcionária da loja estava na loja trabalhando quando um homem entra na loja como se fosse um cliente e chega por trás dela e faz uma coisa que você vai ver. Eu vou me levantar e vou mais ou menos mostrar pra você o que foi que ele fez, certo? Ela é atendente da loja. Tinha ninguém na loja, só ela, a atendente. Aí o cara chega na loja. Quem é meu diretor de imagens lá? Gutierrez Madeira, meu príncipe, eu voltei. Não morri não, viu? Cadê o Gutierrez?
2: Ai, que nojo!
0: Não, não, bota não. Ele é gente boa demais. É lindo, maravilhoso. Gutierrez Madeira, diretor de imagens. Quem tá nos caracteres agora? Jefferson Gomes. Tem a fotozinha dele também, Jefferson Gomes. E quem está no Master? Carlinha Rodrigues, Carla. Ela não gosta de aparecer não, né? Pronto. Então veja bem, abre mais essa imagem. Quando o homem entra na loja, uma lojinha pequena, a atendente está sozinha na loja. Quando ela vira as costas, ela tá com a roupinha curta, a atendente, ele vai com o celular e bota assim debaixo dela e sai caminhando atrás dela, filmando. Ele vem com o celular, se abaixa, bota atrás dela, ela não vê e ele vai filmando ela por baixo. Ele se abaixa, né, para pegar por baixo do vestidinho curto dela. Gente, é muito tipo de tara abestada, né? Que negócio do... Olha as imagens aí. Espia, acompanha meu Brasil aqui no Bafolê. Ô, Bafolê. Olha, ela tá ali na loja, ele chega por trás e começa a filmar a bunda dela por trás. Ela tá com um vestidinho curto, né? Aí ele faz que tá olhando alguma coisa.
3: ali. Ó, ele vai e filma. Ela não nota. Ela está ali olhando uns artigos para mostrar para ele. E quando ela ajeita ali as araras, né, que são os locais onde ficam as roupas penduradas, ele fica o tempo inteiro despistando, mas quando ela vira as costas, ele vem com o celular por baixo e fica filmando a bunda da mulher por baixo.
4: Meu Deus!
3: Que coisa, gente. É muita molecagem, né?
1: Total.
3: Isso é um... Bota o áudio, bota o áudio. Bota
5: então, atendendo, tá lá, ele bota o celular.
3: Do comecinho.
5: Filma
3: Vai.
5: Partes íntimas de uma atendente em uma loja. Tem a mensagem, tem a informação. Olha aqui, tem imagem também, viu? Tô mostrando aqui, são 12 horas mais 9 minutos. Hoje em dia, meu amigo, confiança, tá? Olha ele, filmando, ó, as partes íntimas. Então, atendendo, tá lá, ele bota o celular, tá vendo? Uhum. Então, a gente vê isso todos os dias. É difícil confiar, né?
3: Assim,
5: a gente não pode confiar nem na sombra, quanto mais... É difícil, meu amigo. Olha aí, ó, o que é que esse elemento está fazendo, né? O que merece um cara desse, né? Homem filma partes íntimas...
3: Rapaz, é um sem vergonha. É um bicho nojento. Eu tenho certeza que esse cara foi preso. Porque essas imagens a polícia já tem, né? Oh, meu Deus do céu. Cláudia, sua vez.
1: Ai, ai, ai.
3: Ai, ai, ai.
1: Vamos contar sobre a tragédia que acabou com a morte de uma menina, uma bebê de 1 ano e 11 meses, quase 2 anos. Ela morreu afogada numa piscina, numa residência, em Olinda, no último sábado, no bairro de Ouro Preto. De acordo com a Polícia Civil, o caso foi registrado apenas no domingo. Ela era Arielle, tinha 1 ano e 11 meses, estava brincando lá no local, próximo à piscina, caiu dentro d'água. E quando as pessoas perceberam que a Arielle havia caído dentro d'água, já era muito tarde. Mesmo assim, as pessoas conseguiram, quem estava lá, conseguiu tirar a Arielle de dentro d'água, fizeram os primeiros socorros, correram para o hospital, mas infelizmente não adiantou. O caso foi registrado na 7ª Delegacia Seccional de Olinda como morte acidental. A Polícia Civil não divulgou os detalhes do caso, mas continua, sim, investigando. Pode passar de acidental para negligência, homicídio doloso, por negligência ou por imprudência, porque uma criança de 1 ano e 11 meses não é para estar sem supervisão de um adulto, principalmente se tem piscina no local, né, João?
3: Exatamente. Agora vamos, nós temos 2 vídeos aqui sobre aquele caso do policial que matou 2 digital influencers que estavam fazendo uma brincadeira de assalto para colocarem na rede social. 2 jovens, né? Faziam vídeos de pegadinhas nas redes sociais. Alisson, você coloca primeiro o que está mais acima? Hein?
1: Os que fizeram o vídeo, né? Eram colegas de funcionários da concessionária. E trabalhavam no Lava Jato, que era terceirizado da concessionária.
3: Isso. Muito bem. Então, é o seguinte. 2 rapazes faziam vídeos para a internet de pegadinhas. E eles foram fazer uma pegadinha com uns colegas, simulando um assalto. Mas era para gravar essa brincadeira. Não era assalto de verdade, era uma simulação para colocar nas redes sociais. Acontece que tinha um policial... civil ali perto, viu, pensou que fosse um assalto de verdade e atirou. Matou um dos digital influencers, um dos rapazes. Por que a gente está voltando a esse caso que já foi falado aqui no programa, que já foi falado em todos os programas de televisão do Brasil e está na internet? Porque a gente tem detalhes curiosos e interessantes sobre isso. Vamos ver primeiro o momento em que tem um vídeo, né, em que o policial atira, a gente ouve os tiros, quem está vendo a gente pela TV Diário tem umas legendas para mostrar o que o policial fala depois que ele descobre que era uma brincadeira. Ele diz, cará, brincadeira é, cará. O resto da palavra vocês sabem qual é, né? Ele diz, cará, Quando o policial atira e derruba os dois digital influencers, alguém grita para ele que era uma brincadeira, simulando um assalto. O policial se desespera, porque ele pensava que era um assalto de verdade. Ele diz: caraca, que brincadeira louca é essa? Mas isso está escrito no vídeo. Quem está com a gente na rádio acompanha tudo, porque nós estamos narrando, e quem está com a gente pela TV Diário vê o vídeo. Vamos acompanhar. Tem áudio. O vídeo tem áudio. Atenção. O policial já derrubou os dois. O policial disse: que brincadeira é essa? Brincadeira do caraca. Brincadeira do caraca. Guarda a arma. Os dois rapazes chegam na moto para fazerem a pegadinha com os colegas da concessionária que estavam consertando um carro. Quando eles anunciam o assalto, o policial estava lá na loja, porque o policial foi para a loja para comprar um carro. E aí ele atira. Vamos ver mais uma vez, vamos ver só mais uma vezinha, porque tem outro vídeo aqui forte para mostrar para vocês. Acompanhe. Ó, os rapazes chegaram anunciando o assalto. O policial estava ali. Derrubou os dois com dois tiros. Um dos digital influencers morreu. Agora vamos para a segunda matéria, que ela explica tudo como aconteceu. Acompanha, meu Brasil, no programa Bafolê da TV Diário e da Rádio Verdinha. Um, dois, três e agora.
4: O homem brincalhão, piadista, irreverente.
6: Dois, um.
4: Nossa. Feliz da vida. O empresário Alex Scarafice Goiabeira, de 36 anos, perdeu a vida durante uma brincadeira de uma simulação de assalto. Ele estava acompanhado de Kaique Rangel Ferreira Pires, de 21 anos. Foram baleados por um policial civil que reagiu à abordagem. Quem atira é o escrivão de polícia Gabriel Farage Ribeiro. Os dois, na moto, se aproximam e brincam de anunciar o assalto. O policial se afasta, saca a arma e dispara. Alex cai fazendo não com a mão. Kaique ainda fica de pé e fala com o policial, que na sequência já guarda a arma e gesticula, sem acreditar no que acaba de acontecer. Na sequência, Gabriel pega o celular e chama o resgate. Presta os primeiros socorros aos dois caídos no chão. O policial civil Gabriel veio até esta concessionária, na Avenida Sapopemba, bairro Regente Feijó, zona leste de São Paulo, com o objetivo de comprar um carro. Como parte da negociação, ofereceu o próprio veículo. E justamente aqui na calçada, ele estava com o dono da loja e o vendedor. Eles estavam avaliando e precificando o carro do policial. Neste momento, o Alex, pilotando a moto, acompanhado do garupa Kaique, se aproximaram e fizeram a brincadeira. No dia seguinte do ocorrido, a concessionária segue assim, com portas e portões fechados. Nenhuma movimentação de funcionários do lado de dentro. A concessionária está fechada, sem funcionar desde o ocorrido.
3: Um deles morreu. Mostra esse vídeo aí, esse bem no começo aí, ó. Ele era empresário também. Não, do outro. Outro vídeo. Esse aí foi o que morreu.
1: Alex. Tinha 36 anos, levou um tiro no peito, é quem pilotava a moto. O outro, o Kaique, de 21 anos, levou um tiro no abdômen e até a última informação que colhemos, continuava internado no hospital.
3: A gente vai fazer um rápido intervalo comercial e volta com o que, Cláudia Leite?
1: A gente volta falando sobre hoje, que dia 15 de julho é o dia do homem no Brasil. E a gente já quer saber e você já pode até ir respondendo. A pergunta é: você acha que o homem de hoje é diferente do homem do passado?
3: Bora.
1: Né?
3: Passa.
1: Pronto. Você acha que o homem de hoje, ele é diferente do homem do passado?
3: Ou seja, o homem tá melhorando ou tá piorando?
1: Isso.
3: Vamos nessa, né? Porque é diferente, claro que é. Vamos achar o jeito certinho. O homem de hoje está melhor do que o homem do passado? Sim ou não? Se você quiser responder o motivo pelo seu sim ou pelo seu não, sim, vale. Se você disser sim, o homem de hoje é melhor do que o homem do passado, aí você diz por quê. Ou não, o homem de hoje não é melhor do que o homem do passado, e você responde o porquê, né? As 10 primeiras pessoas que derem suas opiniões, a gente vai analisá-las. Aliás, analisá-las não, gente. A gente vai ler no ar, vai divulgar, tá? Uhum. Participe pelo WhatsApp. Agora é o seguinte, homem pode participar também. Homens e mulheres. O que você acha? Os homens de hoje são melhores do que os homens do passado? Sim ou não? É muito interessante essa. E tem outra aqui, gente, para vocês. O que que você acha de pegar a sua mulher ou seu marido transando com outra pessoa e na beira da praia? Olha. Meu Deus do céu, eu não queria uma situação dessa nunca, não. Nunca, jamais.
1: Jamais, em tempo algum.
3: O filho não vê, né? Pensou? O cara tava desconfiando que a namorada dele tinha um caso. E um dia ela saiu de casa e ele seguiu sem ela saber. Como e é? Pegou ela na... Olha, ela foi com o cara pra beira da praia. Como transar. É? E ele chegou lá e chegou com os amigos, filmando tudo. Você vai ver o que é que ele fez. E tem mais, gente, aqui no programa Bafolê. Uma cirurgia plástica pode acabar com sua vida. Uma mulher foi fazer uma lipoaspiração nos braços, ela tinha os braços gordinhos e tal, foi fazer uma lipoaspiração nos braços, perdeu um braço. Lembra da Cristiane Tigresa que... Lembra das minhas tigresas do programa João Inácio Show, que era aos domingos na TV Diário? Uma das tigresas foi fazer uma lipoaspiração e morreu na mesa de operação. Essa aí. Então, a gente vai trazer essa notícia para você também aqui no programa Bafolê, né, Cláudia? E outras?
1: E outras, e muitas outras. 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Ah, e você já pode ir respondendo a nossa pesquisa,
3: Como
1: né?
3: Como é que faz, Cláudia?
1: Para no próximo bloco a gente já ler as 10 primeiras. É, você passa um WhatsApp, a sua resposta para o código é 85988871306. 85988871306. Seja rápido, rápida. Coloque o seu nome, né, o bairro de onde você está falando. Ou se quiser, não se identifique, não tem problema. Mas diga a sua resposta e seja rápido para que a gente possa ler a sua resposta entre as 10 primeiras. 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

0: Bom, vamos lá, vamos falar de chifre. São 2:48. 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Está também na TV Diário, canal 22 de Fortaleza. O programa passa nos dois canais, canal FM e canal de TV ao mesmo tempo. Nós somos retransmitidos por algumas emissoras do Brasil e ainda estamos nos aplicativos de rádio. Traição, todo tipo de traição, eu sempre falei aqui, é terrível, né? É terrível. Mas eu acho que uma das piores é a traição conjugal. Tem outro tipo de traição. Por exemplo, eu tenho um primo que já foi empresário, acho que ele está aposentado hoje, e ele foi traído por um amigo que levou alguns milhões dele. Um primo meu era empresário, dono de algumas empresas, e de repente ele tinha teve um amigo e ficaram muito amigos. E o amigo então convenceu ele a investir num tipo de negócio, alguns milhões de reais. E meu primo confiou nessa pessoa, e essa pessoa deu golpe nele, né, se fazendo de amiga, de alguns milhões. Isso tem, é um tipo de traição. Um amigo traiu um amigo, fez o amigo confiar na história do investimento, e o cara pegou o dinheiro do meu primo e escafedeu. Mas é uma traição terrível, né? Muito dinheiro. O cara jogou fora, ó, economias de anos. Mas tem a traição conjugal. Namorado que trai namorado. Namorada que trai o namorado. O marido que trai a mulher que trai o marido. Isso é horrível, né, gente? Então vamos aqui para essa história. O cara estava desconfiando que a namorada dele estava tendo um caso. Ficou caladinho, não alarmou e resolveu ficar espiando. Ela saiu de casa, ele já estava espreitando, seguiu ela. E ela foi para uma praia transar com o amante à noite. Ele foi com uma ruma de amigos para flagrá-la. Só que ele perdeu o juízo, né? E lá parte pra porrada. Acompanha, meu Brasil! Tem áudio? Quem tá vendo pela televisão já está acompanhando. Quem tá na rádio tá voando, eu vou explicar tudo. Ele chega, é de noite. Ela, a namorada dele, está com outro homem fazendo sexo na beira da praia. Ele já chega chutando, e ele e os amigos dele dão uma surra no cara que tá com ela. Uma surra de chute, de pontapé, de murro, muita pancada. Mas ele, o namorado, também deu alguns chutes na namorada dele. Nesse momento ela tá vestindo a roupa. Eles tiraram só a parte de baixo da roupa e ficaram com a parte de cima. Estavam transando na beira da praia. O cara tá apanhando muito, apanhou muito, agora tá de joelhos ali andando de quatro. Ela tá um pouco afastada, se vestiu, né? E vai lá falar com o namorado, falar com os outros. Ó, momento do começo, o namorado chega chutando ela, chutou as costas dela. Ela tá transando com ele por cima dele, aí ele começa, aí bate mais na namorada e começa a agredir o cara, joga terra, areia no cara, joga terra, joga areia nela, joga mais areia no cara. E aí os amigos chegam, esquecem a namorada dele, e ele e mais dois amigos dão uma grande surra do amante. Eu acho, gente, que esse negócio de trair é uma grande sacanagem. Não quer mais, deixa, pô. Não quer mais, deixa. Mas a traição sempre vai existir. O cara apanha muito, muito, muito mesmo. Ô, Cláudia.
1: Oi.
0: Me conta uma.
1: Bom, vamos contar sobre Cristiano Ronaldo.
0: Esse é bom. Sou fã do cara.
1: É, Cristiano Ronaldo tem 41 anos, se despediu oficialmente do futebol, né? Aliás, do futebol não, perdão, da Copa do Mundo. Aos 41 anos, né? Depois que a seleção de Portugal foi desclassificada, ficou no meio do caminho. E aí, um médico brasileiro que atende o Cristiano Ronaldo disse que avalia a chance, melhor dizendo, do Cristiano Ronaldo disputar a Copa do Mundo de 2030, quando então ele terá 45 anos.
0: Será?
1: Será? O médico é o Paulo Musi. Ele revelou os bastidores da vida pessoal do Cristiano Ronaldo.
0: Paulo
1: Musi.
0: É aquele atleta?
1: É o de branco.
0: É que chama de Musi, é?
1: É.
0: Paulo Musi.
1: Exatamente.
0: Ah, é um atleta famoso, fortão.
1: Exatamente.
0: Ele avalia que o Cristiano Ronaldo tem saúde para jogar a próxima Copa.
1: Pois é, ele disse. Olha, é difícil a gente comentar a decisão de um atleta, principalmente do nível do Cristiano Ronaldo. Já parou para pensar na cobrança que ele tem? Muita gente na rede social pira por causa da cobrança. Ele tem a conta do Instagram mais seguida do planeta. Ele tem 676 milhões de seguidores.
2: Igual nós.
1: Igualzinho. O nome dele é reconhecido no mundo inteiro. Você já imaginou viver essa cobrança? Vamos fazer o exercício para a gente se colocar no lugar do cara. E aí ele continua dizendo que... para ele, o

0: 4 anos em 2030. A Copa do Mundo em 2030 será bem interessante, João. Nós até contamos aqui. Ela vai acontecer no Marrocos, em Portugal e na Espanha. E ao mesmo tempo, como serão 100 anos da Copa do Mundo, acontecerão alguns jogos no Uruguai, no Paraguai e na Argentina.
1: Valha! É. Vai ser em 6 países?
0: É. Segundo o que foi divulgado...
1: A Copa do Mundo em 2030?
0: Exatamente. Segundo o que foi divulgado agora, em princípio, os primeiros jogos, os jogos inaugurais, os jogos exatamente que serão emblemáticos pelos 100 anos, acontecerão no Uruguai, Paraguai e Argentina. O Brasil ficou de fora. E aí o resto da Copa acontece simultaneamente no Marrocos, em Portugal e na Espanha.
1: Olha, gente, essa Copa que nós estamos passando por ela, né? Essa Copa que está acontecendo, ela está acontecendo em 3 países. Estados Unidos, México e Canadá.
0: Sim.
1: Né? Agora, a próxima Copa vai ser em 6 países. Repete, Cláudia Leite.
0: A Copa vai acontecer no Uruguai, Paraguai e Argentina e também no Marrocos, Portugal e Espanha.
1: Bacana. Gente, vamos aqui para um assunto sério. Muitas vezes a pessoa vai fazer uma cirurgia plástica e morre. Vocês se lembram da Cristiane, que foi tigresa? Me mostra uma foto da Cristiane, quem está na TV Diário vai acompanhar a foto da Cristiane, que foi tigresa do programa João Inácio Show, que existia na TV Diário. Tá aí. Ela foi fazer uma lipoaspiração em Fortaleza e morreu na mesa de operação por uma embolia pulmonar. O que foi que aconteceu no processo de lipoaspiração? Um pouquinho da gordura que estava sendo tirada caiu num vaso sanguíneo e foi um bolo de gordura, foi indo entupindo a veia e chegou no pulmão e causou uma embolia pulmonar. Ela morreu. Essa aí, Tigresa Cristiane. Né? Agora nós vamos acompanhar a história de uma mulher que foi fazendo uma lipoaspiração no braço. Ela era gordinha, fez um tratamento no corpo inteiro de lipoaspiração para retirar gordura, e foi retirar gordura dos dois braços. No processo da lipoaspiração de um dos braços, deu um problema e ela perdeu o braço teve que ser amputado. Acompanha ela contando a história.
2: Ô Camila, explica pro pessoal um pouco sobre o cotoco, porque essa história é incrível. Eu já vejo seu vídeo lá, tem vídeo lá seu com bombô. Explica pro pessoal o que aconteceu.
3: Ó, gente, o cotoquinho esse, ele chegou na minha vida tem 3 anos. 3 anos atrás, eu fui até o Brasil fazer uma cirurgia plástica. Eu queria ficar bonitona, né? Sempre tive um bombom muito grande, eu queria tirar um pouquinho. E aí eu fui até o Brasil fazer essa cirurgia e houve complicações. Né? 5 dias depois da minha cirurgia plástica, eu passei mal, desmaiei. E aí voltei para o hospital e daí eu já não saí mais. Aí eu já fiquei lá lutando pela minha vida. A minha mãozinha foi ficando preta. A veia foi entupindo e os médicos tentando desentupir. E dali foi 20 dias na UTI lutando pela minha vida. Até eu ter o meu bracinho amputado. Eu estou com 2 advogados no Brasil. É um processo grande, de 2.700 páginas. É bem, assim, difícil de ser analisado, né, com a justiça, pelos peritos. Então, assim, se você me perguntar o que aconteceu comigo, eu não sei dizer. Eu tô esperando. Eu quero muito saber. Se os médicos não sabem, imagina eu, né?
2: Você falou comigo que nesse braço de cá deu certo. No de lá, você não sabe por que aconteceu. Que...
3: Então, ele fez uma lipo no meu braço, mas também teve uma outra possibilidade também, né, que tá na mão da justiça, que foi quando eu passei mal, que eu voltei ao médico, eles colocaram um remédio à base de ferro na minha veia, que chama Noripurã. Eles colocaram bem aqui assim, nesse lugar onde eu tô te mostrando. E quando eles colocaram, aí já começou uma dor muito forte, os meus dedos em, sei lá, 40 minutos já estavam bem pretos, e eu gritava no hospital, falava, gente, tá ardendo, tá doendo, vocês podiam vir aqui. E as enfermeiras, não, esse remédio é assim mesmo, esse remédio arde. Eu falava, gente, não é possível, não é possível. E aí minha mãe tirou uma foto dos meus dedinhos pretos e já mandou pro meu cirurgião plástico. Na mesma hora ele falou, o que é isso? Ele chegou 15 minutos depois no hospital, já com a ambulância, e eu já fui transferida. E daí foi já cirurgia atrás de cirurgia. Não, foi cirurgia atrás de cirurgia, já fiquei dopada, já acordei na UTI. Já com o médico falando, já fizemos 3 cirurgias tentando desentupir sua veia e infelizmente a gente não consegue. E aí eu já fui pra UTI, aí eu já fiquei sabendo que meu braço ia ser amputado ali no terceiro dia já.
1: Gente, como é o nome daquele jogador que fez 2 gols contra o Brasil? Do país Noruega, é?
0: É.

0: Rola o quê?
1: É, exatamente.
0: O seu
1: a
0: rola?
1: Pronúncia é. A pronúncia...
0: Não, aqui no Ceará tem uma família Rola.
1: É,
0: a não tem?
1: Tem.
0: Sobrenome é. Inclusive, no Brasil tem a família Rola.
1: É, muito competente.
0: O sobrenome é Rola.
1: É.
0: Eu
1: gente
0: gosto.
1: Competente, trabalhadora.
0: Gente competente, trabalhadora.
1: Exatamente.
0: E tem muita gente importante na família Rola. É. Mas o homem é Rola lá, o homem lá?
1: É, Roland.
0: A Roland.
1: É, Roland. Erling Roland.
0: Pois tem um aqui pra contar sobre ele. Sabe o que que tá acontecendo no Brasil com Roland?
1: Ai, meu Deus.
0: Aquele que meteu 2 gols no Brasil. Bem baixinho ele, né? Bem baixinho. 2 metros, quase 2 metros de altura. Só ele fica o tempo inteiro ali, só esperando. A bola caiu no pé dele, ele puf, caiu na cabeça, puf, é gol. Meteu 2 no Brasil, o Rola, bicho. o seu Roland.
1: Roland.
0: O que que ele meteu no Brasil? O Rola, ele meteu o Roland no Brasil.
2: Tu é doido,
0: o Roland, que é o nome dele, meteu 2 gols no Brasil.
1: É, aí o povo abrasileirou e chama de Haaland.
0: Haaland.
1: É, Haaland. É. É do jeito que tá escrito, mas a pronúncia é Roland.
0: O pessoal fala Haaland.
1: É.
2: É.
1: Mas o nome dele mesmo, inclusive, tem até aí uma informação de que ele foi apresentado no Brasil exatamente como se escreve Haaland, pra não ter essa dubiedade.
0: Eu chamava Haaland.
1: Pois é. Mas
0: é Roland.
1: A pronúncia dele é Roland.
0: Gente, eu vou ali Big e vou Roland. Contar uma... É Big, né?
1: Ah? Não, ele é grande, né?
0: Big Roland, porque é grandão.
1: É, isso.
0: Big é grande. Eu vou pra ali falar um negócio pra vocês e depois chama do eu vou chamar de Haaland mesmo. Haaland. Viu? O cara que meteu o fumo no Brasil. 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Bem, eu fiz um tratamento muito doido agora para me curar da doença que eu peguei, mas eu acho que ainda não fiquei doido não, viu? Gente, o tratamento foi pancada, meu Deus do céu. 10 dias no hospital com tratamento intensivo. Hospital excelente, tratamento excelente, mas o tratamento, a doença é grave e o tratamento traz consequências muito graves. Eu vou passar um tempo sentindo dor de cabeça todo dia, sentindo fraqueza todo dia, sentindo zumbido nos ouvidos todo dia. Isso às vezes passa meses para sair completamente, ou anos. A doença não está mais aqui em mim, que foram bactérias que entraram nos ossos da minha cabeça, os mastoides, esses dois aqui, ó. E nos meus ouvidos, e nos ouvidos. O negócio foi difícil, difícil, difícil, difícil. 10 dias de tratamento em casa. E foi bem 10 dias de tratamento intensivo no hospital, né? Podia nem receber visita. E uns 20 dias em casa, não foi, Cláudia?
1: Foi perto disso, porque conta também o fim de semana.
0: É.
1: Né?
0: O negócio foi difícil. Até antes de ontem, eu ainda estava ruim. Mas graças a Deus, ontem deu uma melhorada boa. E hoje, ó, aqui é só para frente. Ô, Glória! Olha aqui, ó. Ô, Glória! Mostra meu braço aí, meu diretor. Isso aqui é só uma marquinha, mas eu fiquei todo rush, todo acabado, todo lascado, que era esse negócio entrando.
2: Obrigado, meu Deus.
0: Obrigado, meu Deus. Eu tô nem acreditando que eu tô vivo. Eu pensei que eu ia papocar, eu disse, meu Deus, se for agora, tudo bem. Eu vou me encontrar com o senhor aí no céu. Se eu morrer, eu vou encontrar com minha avó, meu avô, minha outra avó, meu pai, minha irmã.
3: Fala baixo.
0: Vou encontrar com Jesus.
3: Fala baixo.
0: Nossa Senhora! São Pedro, São Paulo. E tantos amigos já foram, né? Mas Deus disse, não vai agora não. Você tem umas coisas pra fazer aqui na Terra. Tô aqui, graças a Deus. Obrigado, meu Deus. Obrigado, Jesus. Obrigado, Espírito Santo.
1: O que se agora? Creres...
4: Receba!
1: Né? Se creres, verás a glória de Deus.
0: É.
1: né?
4: Quase que eu ia.
1: É. E a gente sempre tem que ter em mente: Senhor, não faça a minha vontade, mas a sua.
4: Rapaz, sabe o que foi que eu fiquei preocupado?
1: Agora a gente pede, claro. A gente clama.
4: Sabe,
1: deu certo.
4: Sabe com o que foi que eu fiquei preocupado?
1: Com
4: se, se eu morresse?
1: Eu sei.
4: Meus filhos.
1: Exatamente.
4: Eu tenho um filho de 22 anos, precisa de mim, tá na faculdade. Tem uma filha de 25 que precisa de mim. Tem uma de 44 que tá casada no Peru, mas todo dia liga 3 vezes pra mim. Foi lá pro Peru, passar um dia lá, se casou. Aí todo dia, é a Breno, todo dia, é umas 3 vezes ela liga pra mim pra gente conversar no né? Uma chamada de vídeo, né? Então, meus filhos são Brena Kézia, 46 anos. Ariane, essa mora em Nova York, 31 anos, 32 já fez. Alexia Rebeca, 25, e João Axel, 22. Para vocês, meus amores. Bom, Cláudia, é intervalo, o que é agora?
1: É intervalo, e na sequência, na volta, a gente traz o resultado da pesquisa. Porque hoje, parabéns, hoje é o dia de vocês, homens, é comemorado aqui no Brasil. E a gente perguntou... você acha que o homem de hoje melhorou?
4: Será?
1: Ou tá pior? Ou não mudou nada? Tá tudo do mesmo jeito? A gente quer saber.
4: Cláudia, deixa eu te falar uma coisa.
1: Diga.
4: Vocês deram a notícia aqui do médico. Um médico sem vergonha que foi preso. Um ginecologista que ia fazer o exame ginecológico nas mulheres, ou seja, com as mulheres peladas, nuas. Ele tinha uma microcâmera para filmar tudo no óculos dele?
1: Não.
4: Essa notícia saiu no Brasil inteiro. Gente, eu vou repetir aqui porque é muita marmota. Médico ginecologista. O que ele faz é ver bedegueba todo dia e toda hora, né? Porque a maioria das mulheres que entram no ginecologista vai tratar dos assuntos íntimos da parte ginecológica. Então, geralmente, os exames, a mulher tem que ficar pelada e ele olha lá o bedegueba, bota o Papa Nicolau, olha o útero, faz exames, né? Pois o ginecologista tava com óculos e o óculos tinha uma câmerazinha bem miudinha pra ele filmar o pri da mulher. O bedegueba. Foi preso porque uma mulher desconfiou.
1: Uma paciente?
4: É, uma paciente. Já saiu chorando, porque ela viu a câmerazinha. Aí apareceram outras, agora é uma ruma de mulher e o médico tá preso. Ginecologista. Ué? Via o bedegueba da mulher e não se satisfazia só de ver. Ainda queria filmar.
1: E filmava, né?
4: Filmava com a câmerazinha nos óculos. Eita, bicho velho nojento. A gente vai trazer esse aqui pra você também e outras, né, Cláudia?
1: Sim, outras a partir do próximo bloco. 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
1: Três homens ficaram feridos após um acidente envolvendo dois carros em Lavras da Mangabeira. O caso aconteceu no último domingo, quando um carro foi flagrado trafegando em zigue-zague na BR-230, invadiu a contramão e colidiu de frente com outro veículo. O motorista do carro atingido, que tem 25 anos, e um passageiro de 32 anos, sofreram lesões leves, foram socorridos e levados ao hospital. No outro carro, um passageiro de 58 anos sofreu lesões graves, segundo a Polícia Rodoviária Federal. O condutor que provocou o acidente não foi localizado. Já o condutor do veículo atingido realizou o teste de alcoolemia, que apresentou resultado negativo para o consumo de álcool. O caso foi registrado como crime de trânsito de lesão corporal na direção de veículo automotor e encaminhado à Polícia Judiciária, que dará continuidade às investigações. Tadeu Gomes para a Verdinha FM.
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0: volta ao Bafulê, na sua Verdinha 92.5, 3 horas e 17 minutos. Também estamos pela TV Diário Canal 22, pelas plataformas de streamings e também pelas parabólicas por todo o Brasil. Vamos nessa primeira informação do Bafulê, vamos para o plantão de notícias. E vamos para Santa Catarina, onde o mestre de obras morreu após cair de uma altura de 10 andares no poço do elevador de um prédio em construção. A Polícia Civil vai abrir inquérito. A empresa para a qual o mestre de obras trabalhava diz que colabora com as investigações e presta assistência aos familiares da vítima. Esse acidente de trabalho fatal aconteceu na manhã da última segunda-feira, anteontem. Um mestre de obras de 40 anos de idade morreu depois que caiu no poço do elevador de um prédio em construção em Porto Belo, no litoral norte de Santa Catarina. Segundo a polícia, ele era Ney Robi Gonzatti, 40 anos, caiu de uma altura de cerca de 10 andares na manhã da última segunda-feira.
1: Meu Deus!
0: A empresa para a qual ele trabalhava disse em nota oficial que colabora com as investigações e presta assistência para a família. O acidente exatamente aconteceu no canteiro de obras no bairro Alto Perequê, onde o prédio está sendo construído. Ele caiu no poço do elevador de carga enquanto realizava a movimentação de materiais com uma paleteira elétrica, uma das máquinas utilizadas nos trabalhos. E, infelizmente, não houve nem a chance de socorrê-lo para o hospital. Ele morreu lá, no local. A polícia abriu o inquérito, a perícia já foi realizada, os exames também estão aguardando, a polícia aguarda os laudos para fechar o inquérito. O prédio que está sendo construído vai ter 17 andares e ele caiu da altura do décimo andar. João Inácio Júnior.
2: Cláudia, você já deu a resposta aqui a respeito. O que as pessoas acham? Se o homem de hoje está melhor ou pior do que o homem do passado?
0: Estávamos aguardando você.
2: Gente!
0: Ai, ai, ai, ai, ai.
2: Ai, ai, ai, ai, ai, ai. Bom, ai, a Cláudia ai, sugeriu, ai. Porque hoje é o dia do homem.
0: No Brasil, hoje é o dia do homem.
2: Foi criado o dia do homem. Gente, tem o dia da mulher, tem o dia do...
0: Da criança,
2: tem o dia do professor, tem o dia do macaco,
0: do ancião,
2: periquito, do papagaio, do rato, da lagartixa.
0: E do pré-á.
2: Mas não tinha o dia do homem. Nós merecia um dia. Bom, a gente merecia um dia, né, gente? E hoje é o dia do homem. Mas não é assim pra dar presente, nessas coisas, não. É o dia que o homem tem que se cuidar, né?
0: Isso.
2: O dia do homem.
0: Exatamente.
2: É uma referência aos cuidados que o homem tem que ter com sua saúde.
0: Física e mental.
2: Então, assim, é só uma lembrança. Não é pra comemorar ainda. Não é pra ganhar presente. Não é uma celebração ao homem. É o dia do homem, porque as autoridades médicas estão dizendo: homem, cuide da sua saúde.
0: Isso.
2: Então, é isso. É pra cuidar da saúde. Não é pra comemorar, não é pra celebrar, não, ainda. Mas nós precisamos de um dia pra ser celebrado, né?
0: É?
2: A celebração.
0: E é.
2: Vamos ver.
0: Desculpa, que as... saiu sem querer, foi involuntário.
2: Será, né,
0: Cláudia? Será, né?
2: Bom, vamos lá.
0: Sério?
2: Então, a Cláudia, por causa do Dia do Homem, resolveu sugerir uma pesquisa e a gente fez. O
0: Sim.
2: Homem de hoje está melhor do que o homem do passado? Sim ou não? A gente pediu que as pessoas participassem, prometendo que as 10 primeiras que dessem suas opiniões, a gente leria as opiniões delas aqui no programa. Mas eu tava olhando aqui, gente, é só desgraça. Não, os homens estão pior. Não, cada dia mais nojento. Não acredito não, Charlene. Bora, Cláudia, lê aí.
0: Bora lá. Para os 10 primeiros que participaram, a Socorro do Crato diz que não, os homens estão piores. O Irenaldo, em Tobias Barreto, Sergipe, disse não, poucos homens prestam hoje.
3: Não.
0: João Miguel, no bairro Boa Vista, em Fortaleza, disse sim. As mulheres é que mudaram. Os homens estão melhores hoje.
3: Sim.
0: A Estela em Sobral disse não. Cada dia estão piores. Michel na Maraponga disse não. Os números de feminicídios já mostram como está a situação. Ieda na Meruoca disse não. Os que entraram na minha vida, pelo menos, nenhum prestava.
2: Ixi.
0: Ruth em Paracuru disse não. Os de antigamente eram melhores, eram mais calmos. A Del, da Parquelândia, respondeu que não. Os homens do passado eram melhores, tinham mais respeito. A Célia, Caras, do João 23, disse não. A diferença é muito pouca se compararmos os de hoje com os brutamontes do passado. E por fim, o Ferreira Filho, do Itaperi, disse não. Os homens de hoje estão sensíveis demais, fragilizados.
1: Ai, ai, ai.
0: Mas ainda existem alguns remanescentes que são brabos. Obrigada pela participação. Pela nossa pesquisa, pelos 10 primeiros que responderam, 9 responderam que os homens de hoje não estão melhores que os homens do passado. Apenas uma pessoa respondeu que sim.
3: Eita, Claudinha.
0: E aí, o silêncio, seu silêncio diz alguma coisa?
3: Rapaz, eu não sei nem o que dizer.
1: Olha, eu acho o seguinte. A minha opinião é a seguinte. Sempre houve...
3: Cana.
1: Sempre houve homem... Sempre houve homem honesto, digno, sensato, prudente, justo, que trata sua mulher, seus filhos com muita dignidade, que trata os amigos com dignidade e que são homens maravilhosos. Mas sempre teve homem que não vale... Não vale... Como dizia o povo antigo, o que o gato enterra. O que é que o gato enterra? Todo gato, quando faz cocô, enterra o cocô. Então, tem homem que não vale nada. Mas tem homem que vale. Então, assim, em todas as épocas existiram pessoas boas. Agora, eu acho que talvez tenha havido uma melhora, nos homens, né? Não vou falar todos. Hoje tem muito caba safado, né? Mas tem muito homem decente também, graças a Deus.
0: E assim, no geral, então, você acha que sim ou que não?
1: Claro, eu tô em dúvida.
0: É?
1: Eu não sei.
0: Pois...
1: Sabe, porque assim, no passado, quando eu era garoto, por exemplo, eu tenho quase 70 anos, então...
4: Diga, tá com medo de dizer?
1: Não, eu vou dizer. Tô com medo de dizer, não. A gente não sabia muita coisa porque muita coisa ficava escondida. Não existia internet. E na internet hoje tudo se espalha com facilidade.
0: Fica exposto, né?
1: É, então parecia que existia menos tragédia no mundo no passado, mesmo proporcionalmente. A população era menor, hoje a população é maior, mesmo proporcionalmente parecia que menos estupros, menos violência contra a mulher, menos assassinatos... Proporcionalmente que eu estou falando, parecia, porque não tinha a internet, que hoje tudo voa muito rápido. Acontece lá no Rio Grande do Sul, na mesma hora a gente está sabendo aqui, né?
0: É.
1: Então, eu não sei nem dizer se realmente o homem está melhor ou pior. Eu sei que tem homem decente e tem homem que não presta. Assim como tem mulher que não vale nada e tem mulher decente, né? É desse jeito.
0: E você, Alisson Marques? Tá com o João?
1: E você, Cláudia?
0: Eu acho que, no geral, a pergunta foi no geral, né? Eu concordo com as 9 pessoas que participaram. Infelizmente, o homem de hoje tá pior do que o homem de antigamente.
4: É.
0: Com tudo que os homens
1: chega,
0: têm...
1: Chega, meu Deus!
0: Né? Com todas as possibilidades...
1: Falei-me, meu padrinho.
0: Com toda a modernidade, né? Com tudo, né? Acho que os homens ainda não perceberam. Mas eles poderiam estar melhores.
1: Mas você se refere a alguns, né?
0: É, o homem no geral, né? A gente
1: mas
0: não
1: tem
0: pode...
1: alguns que escapam?
5: Meu
0: sim,
5: Deus.
0: E no geral...
1: Seu pai, seu marido...
0: Isso, exatamente.
1: O Alisson mas... Marques...
0: Sim, João Inácio Júnior...
1: E a gente escapa.
0: Né? Gutierre Madeira... Né? Mas assim, no geral...
1: Ora!
0: Né? O homem tá pior do que antes. E oportunidade não faltou, né? Evolução não faltou, como você falou, a própria evolução da internet... No cômputo geral, infelizmente, eu concordo com os 9.
1: O homem tá pior.
0: É, com raríssimas exceções.
1: Tá
0: porque
1: bom.
0: Toda regra tem uma exceção.
1: É.
0: Se a regra não tivesse exceção, não seria regra, né?
1: Tá certo. A gente vai pro intervalo. Ah, é. Tem um negócio agora?
0: Tem, um recado
1: eita,
0: importante.
1: Eita, gente!
0: Você tem o dia do 1º de novembro pra você comemorar, João.
1: Eita, 1º de novembro
0: é
1: o,
0: é, todos
1: o dia
0: os
1: do
0: santos.
1: Homem, né? Todos
0: é.
1: Os santos, tá bom. É, né? Pronto. Olha, daqui a pouco eu vou mostrar uma coisa aqui pra você. Deixa eu... Tem muita coisa forte aqui. Olha
0: e
1: aqui.
0: E o Haaland?
1: Ah, sim, gente. Ó, ia esquecendo. Haaland, como todo mundo chama, mas a Cláudia pesquisou e a pronúncia é Haaland. O Roland meteu duas Roland no Brasil. É aquele altão lá do... Como é o nome do...
0: Que
1: o nome
0: Noruega.
1: Dele, a gente chama Haaland, né? Haaland. Mas a Cláudia pesquisou que na Noruega as pessoas chamam ele de Roland. Mas eu vou falar como a gente fala no Brasil. É aquele jogador da Noruega que meteu dois no Brasil. Dois. E o Brasil, ó, papocou dessa Copa. Tem uma coisa que está acontecendo aqui no Brasil com o Roland. Eu vou contar para você. Depois que eu falar... Quem é que vai falar comigo? Quem é? É eu, é eu. Vamos aqui, gente.
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1: O Haaland é... É o Haaland. Gente, é o seguinte, eu vou contar logo essa do Haaland, porque senão eu vou me esquecer. E a Cláudia tá só me lembrando. E quando termina o programa, ela disse, tu esqueceu, João. Como é que pode? Mostra aí a foto do Haaland. Esse cara aí meteu 2 gols no Brasil e fez a seleção brasileira vir embora. Esse cara tem quase 2 metros de altura. Ele fica ali na boca do gol esperando jogar. Ele não corre muito para lá nem para cá, mas quando ele pega a bola, ele tem uma arrancada grande, violenta, chuta a bola, geralmente faz gol. E como ele é muito alto e excelente cabeceador, faz gol de cabeça também. Em primeiro lugar, antes de dizer o que é que está acontecendo no Brasil com o Haaland, vamos mostrar o gol que ele fez. Os 2 gols que ele fez contra o Brasil. Oh, meu Deus! Bora. Lá vai. Ele tá ali paradão. Aí a bola vem. Ele só dá uma carreirinha, encosta a cabeça na bola e faz o gol. Ó, olha. Olha o craque, olha o craque, olha o craque, olha o gol, olha o gol. Tu! Meteu! Gol de Haaland, 1-0 contra o Brasil. Né? Bem facinho. Esse é o segundo gol agora, o segundo? Aí o primeiro, vamos ver de novo. Olha, ele tranquilaço, o bicho é tranquilão. Fica ali na boca do gol, dá aquela carreirinha de atleta. Fica esperando a bola. A bola vem, ele só faz triscar com a cabeça, vai lá pro fundo das vezes, da rede. 1-0 Brasil. Segundo gol agora, bora pro segundo gol. Golaço de chute. Cadê o gol? Só vi um pedacinho. Tem mais. Puf. Chutou-lhe a bola, 2 gols. Mandou o Brasil pra casa. Mas o que é que tá acontecendo com o Haaland com relação ao Brasil, aqui no Brasil? Mas antes, vamos ver o gol do menino lá, do brasileiro que fez o gol. Não, primeiro vamos ver o abestado que perdeu o pênalti pro Brasil. Tu consegue? Não conseguiu, não? Pois consegue, Alisson. Será que tu consegue? Como é o nome daquele abestado? Me desculpa aí você, me desculpa. Mas ele chutou pra perder o gol.
7: Lucas Guimarães?
1: Eu não jogo futebol, mas eu não perdia um pênalti daquele. A minha avó, se fosse viva, ela morreu com 98 anos. Minha avó. Mas com 90 anos ela fazia aquele gol. A Cláudia fazia aquele gol. O Alisson Marques fazia o gol. Como é o nome do jogador? Bruno Guimarães?
7: É.
1: Como é que o Bruno Guimarães me perde um pênalti daquele? Olha, eu fiz umas matérias há um tempo atrás, lá no campo do Ceará e do Fortaleza, quando o Fortaleza e o Ceará estavam treinando. E eu chutei algumas bolas, isso faz muitos anos, viu? eu chutei algumas bolas no goleiro do Ceará. E eu fiz o gol. Eu não sei se ele se esforçou para pegar, mas eu fiz o gol. E também do Fortaleza. Eu, que não sou jogador de futebol. Aí um jogador de futebol frente a frente com o goleiro da Noruega, Brasil e Noruega, nessa Nilan. Copa do Mundo. Hein?
0: É, com o Nilan.
1: O goleiro Nilan.
0: É.
1: E o jogador brasileiro perde aquele gol. Achou, Alisson? Aquele gol não era para perder. Porque depois o Neymar mostrou como é que se bate um pênalti. O Neymar olhou para a cara do goleiro de lá.
0: Nilan.
1: O goleiro desafiou. E o Neymar perguntou, qual é o canto? Onde é que você quer que eu meta? Eu achei. Aquilo ali foi incrível. Olha, o Brasil perdeu, mas ali lavou minha alma. Quando o Neymar chegou e mostrou responsabilidade, mostrou segurança e perguntou, você quer que eu meta onde? Onde você quiser que eu meta, eu vou meter essa bola. Mesmo que seja no seu.
0: Chamou pra si a responsabilidade atacante, assim, né?
1: Pá! Jogador, tá com o gol aí do... Pronto, tem um gol do Neymar? Pronto, eu vou mostrar lá o gol do Neymar. Isso é que é chutar um pênalti, como dizia antigamente. Galera que não sabia no passado. Isso é que é chutar um pênalti. Um pênalti. Olha que craque. Presta atenção, bota aí. O goleiro ficou desafiando o Neymar. O Neymar olhou pra cara dele e perguntou onde é que você quer que eu meta esse gol aí. E ó, isso é que é, ó, isso é que é um jogador. Pode falar o que quiser. Golaço. Onde é que você quer que eu meta? E meteu. Desafiou. Foi na segurança, foi na garantia e fez o gol. Agora o tal do Bruno Guimarães, ô cagada que ele deu. Ele chutou assim, tipo assim, praticamente avisando o goleiro onde é que ele ia chutar.
0: Telegrafou, como
1: ele
0: a gente
1: telegrafou.
0: Diz, né?
1: Telegrafou. Olha o Neymarzão aí. Falem dele o que quiser, mas o cara fez um... Lavou a alma do brasileiro aí, ó. Tchum! Goleiro, véi. Agora o goleiro depois pediu desculpas ao Neymar e disse que jogar com a seleção brasileira foi uma honra. Pediu desculpas ao Neymar. Neymar desafiou também. Ele desafiou o Neymar dizendo que ia pegar o pênalti. O Neymar disse, eu meto no lugar que eu quero. Onde é que você quer que eu meta? Eu vou meter aí. Nem que seja no seu.
0: Exatamente.
1: E se o Neymar ia acertar no ferfó dele, ele acertava. Achou, Alisson? Não, então deixa pra lá. O Bruno Guimarães fez uma cagada. Foi o pior pênalti que eu já vi uma pessoa bater na minha vida e perdeu. E se o Brasil tivesse acertado aquele pênalti, talvez tivesse ganho a partida. Cláudia, anuncia que chegou um artista aqui, Cláudia. O cara é um artista.
0: É, mas deixa eu só dizer uma coisa.
1: Digue.
0: É...
1: Pode ligar.
0: Não sei se o que é pior foi o pênalti perdido do Bruno Guimarães ou aquela fala do Vini Júnior. Não, eu não sou vaidoso.
1: Quando ele desistiu de chutar o pênalti.
0: É, não, quando ele nem chegou, né? Nem foi cotado. Mas, né?
1: Disseram que o quem manda aí é o técnico.
0: Ancelotti?
1: Né? Ancelotti tinha indicado pra Bruno Guimarães chutar e o Bruno Guimarães fez uma...
0: Aí ele ainda disse pior, não, eu não quero artilharia não. Meu amigo, você é atacante. Você não quer artilharia não no campeonato? Pelo amor de Deus. Aí rola aí nas redes sociais, o pau que rola aí é
1: uma questão aí, né? Umas histórias aí, né? É. Deixa pra lá, esquece. Deixa porque o negócio é feio. Deixa Cláudia, quem já chegou, Cláudia?
0: É um nome bem diferente de escrever, mas de pronunciar é fácil. Kil Dantas.
1: Gente, o Kil Dantas. Ele é um cara que fala o seguinte, olha. Ele já é compositor também, né? Olha aqui. O Kil Dantas já fez composições. Olha, ele é autor de músicas, compositor. Pro Wesley Safadão.
0: Sim.
1: Tá bom? João Gomes.
0: Sim.
1: Tá bom? Rei Vaqueiro, tá
0: Exato.
1: Bom? Zé Vaqueiro, tá bom? Léo Foguete, tá bom?
0: Sim.
1: Iguinho e Lulinha, tá bom? Ele já fez músicas pra Henry Freitas. Pablo Vittar.
0: Aham. Uhum.
1: Seu Desejo, Thiago Aquino e Fabinho Testado. Pronto, ele vai fazer uma música. Vou virar cantor.
0: O currículo dele é...
1: O quê?
0: Legal?
1: O currículo.
0: Currículo.
1: Ah, o meu é pobre.
0: Você acabou de ler.
1: Não, homem é fera. Mostra aí. Agora é cantor. A gente vai receber aqui o Kil Dantas, que é um compositor de primeiríssimo mundo, fantástico. E agora, como cantor, vai arrebentar também, né, compadre?
7: Bem desse.
1: Cadê ele? Cadê ele? Cadê ele? Olha aí, Kil Dantas, logo depois do intervalo comercial, vai trazer a sua voz, a sua arte, aqui no Bafolê, na TV Diário, na Rádio Verdinha FM 92.5, por outras emissoras que nos retransmitem pelo Brasil e por todos os aplicativos de rádio, né, Cláudia?
0: Exatamente. E aí a outra informação sobre o Haaland, depois do intervalo.
1: Eu terminei não falando sobre o Haaland. É que aqui no Brasil, eu vou dizer logo, porque senão o pessoal vai me matar. Aqui no Brasil tem muita gente registrando o nome do filho de Haaland. Tá aí, eu gostei. Vou mentir?
0: Por causa do peito dele na Copa.
1: Eu gostei do cara, eu gostei. Ele é simpático, ele é humilde, ele é gente fina, ele é joia. O povo é louco por ele lá no país dele. 49 bebês são registrados como... O nome dele. Como é que escreve? Lê aí, Cláudia.
0: Erling
1: Haaland. Erling
0: Haaland.
1: Só em Pernambuco. Mas no Brasil inteiro tem muita gente colocando o nome dos filhos de Erling Haaland. Tá bom.
0: Tá bom.
1: Certo, tá bom.
0: Verdinha.
1: Eu te resto mais um e ia botar Erling Haaland.
0: Aham, tem tempo. 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
1: Velho não pode mais ter filho, não.
0: Não, que é isso.
1: Mundo tá doido. Eu não sei quantos anos eu vou viver. Eu já tô com quase 70. Como é que eu posso botar um filho nesse mundo agora? Um dia desse eu tava pensando que minha mulher... Vamos botar mais um, que eu quero um menino nessa casa. Aí eu pensei, se eu morrer daqui a 10 anos, o menino vai perder o pai com 10
0: Meu
1: anos.
0: Meu Deus.
1: E se eu morrer com 100, dá tempo, né?
0: Não, pense com carinho. 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E aí,

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0: Meu pé! Tem outro microfone aí pra Cláudio? Tem? Tem não? Aí da próxima botam o lapelinha, mas eu passo pra você, Claudinha. Gente, a gente precisa fazer uma retificação. O cara é um astro, o cara fez música para os maiores artistas do Brasil, ele é fantástico. E a gente cometeu um pequeno deslize aqui, chamando o Kel Gomes de Kill.
1: Kel Dantas.
2: Agora lascou. Kel Dantas, é porque a gente pediu pra João Dantas. Gomes, aí misturou tudo, mas não tá é. Tudo certo.
0: Kel Dantas, Kel Dantas, Kel Dantas. Gente, o cara, é uma honra ter você aqui no programa.
2: Muito obrigado, irmão.
0: A quantidade de música de sucesso que você fez para tanto artista mostra que você tem um quilate profissional elevadíssimo.
2: Muito obrigado.
0: Parabéns.
2: Muito obrigado, é uma honra estar aqui com você também nesse programa aqui. Você que é um ícone, né? Já conheci seu trabalho.
0: E aí o... Ser chamado de ícone é uma benção.
2: É um ícone.
0: Ô, glória!
2: E aí, o sucesso que você tem feito nas redes sociais é mais do que merecido. Já de pouco tempo que passei aqui de perto contigo, já vi seu carisma, que é maravilhoso. E estamos aqui para poder fazer muita música boa, continuar essa história que está só começando.
0: Cláudia, será que você já pode falar? Você está microfonada? Será que dá pra ela falar ou não?
3: Será? Será? Ah, bom.
2: Olha aí, ó.
3: Aí, que agora deu certo. Que o Dantas, é uma alegria, uma honra receber você aqui no Bafle.
4: Muito obrigado. Alegria e honra toda minha.
3: Pois é. Você tem um currículo, né, não, João? Você tem um currículo, sim, de respeito. Sinal que você é talentoso, você é sensível. Você é o cara.
4: Muito
3: e
4: obrigado.
3: Aí, partiu da composição e agora para a música também? Agora para o intérprete?
4: Exatamente. A gente tem construído uma história com... A gente tem construído uma história com a composição e essa história com a composição tem trazido um suporte grande para a carreira artística. Que a gente já tem, na verdade, 10 anos de carreira artística, né? Só que a composição ela potencializou nossos horizontes e aí as coisas têm melhorado, graças a Deus.
0: Ô, Alisson! A gente faz o intervalo e volta com ele?
5: Pode ser. Né?
0: Então a gente vai fazer o intervalo comercial e volta com quem, Cláudia?
3: Com Kel Dantas.
0: Kel Dantas!
3: Aqui no Bafle! 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
2: Boa tarde, com mais alegria, com o rei da comunicação,
0: eu passo...
2: João Inácio Júnior.
0: Eu passo para você a responsabilidade de anunciar este astro.
3: Então tá, 92.5 Rádio Verdinha, 3 horas e 51 minutos, e agora com todos vocês, Keu Dantas no Bafulê.
4: Que satisfação gigante estar aqui, gente, uma boa tarde. Vou começar cantando essa canção que está sendo um grande sucesso com Wesley Safadão, mais uma que a gente fez pro Brasil. O nome da canção é Displicente, sucesso do Wesley Safadão junto com o Rei Vaqueiro. Ela canta bem assim, ó. O nome da canção é Displicente. O recado é o seguinte: nunca é tarde pra quem ama, viu? Canta assim, ó. Tô deixando a luz acesa.

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Mas eu que escrevi pro Brasil. Sucesso do Hélio Safadão com Rei Vaqueiro. 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

0: Claudinha, bora, Claudinha.
1: Muito obrigado.
0: Melodia.
1: Gostou dessa canção?
2: Nossa.
0: A canção é sua, né?
1: Composição nossa,
0: graças. Linda música. Cláudia, você percebeu que a voz dele é linda?
1: É. Muito obrigado.
2: É assim, um veludo, parece que vai assim flutuando e a gente vai ouvindo e vai gostando. Agora eu tenho uma pergunta rapidinha. Essa música foi dor de coração?
1: Não. Na verdade, a gente quando vai compor, a gente se inspira nas histórias de muitas pessoas, né? A gente pensa assim, o que, é que vai tocar no coração das pessoas? Então a gente... Muitas vezes, às vezes acontece o compositor escrever algo sobre o que está sentindo, mas às vezes a gente tenta mais sentir o que está no coração do outro, assim, sabe?
0: Pois é.
1: Às vezes uma história inspira.
0: Enfim. Às vezes o compositor se inspira na dor do outro, né?
1: É isso, é verdade. Às vezes um filme Legal. Que a gente assiste, alguma história que a gente... Um sonho, qualquer coisa.
0: Mas essa especificamente, o que foi que lhe inspirou?
1: Essa especificamente, a gente pensou numa história, assim, tipo, de alguém que... ama muito uma pessoa e muitas vezes no dia a dia de um casal, naquela correria, cada um priorizando outra coisa, esse sentimento vai ficando como um segundo lugar, eles vão se afastando e de repente acaba essa história. Mas ele diz, poxa, perdi o grande amor da minha vida por displicência, não prestei atenção no meu amor.
0: E essa
1: então,
0: história...
1: Então a gente trouxe essa história pra dizer, nunca é tarde pra quem ama, corra atrás, vai atrás pra dar certo.
0: História de muita gente, né? Esse é o tipo de história que acontece com muita gente. Vamos pra mais uma? Qual é?
1: Vamos, essa canção que eu vou cantar agora, o nome dela é Estrela. Foi uma canção que o Brasil abraçou, sucesso do...

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0: Que satisfação estar aqui com vocês em Fortaleza, no Ceará, nesse programa maravilhoso.
1: Maravilhoso é você, que eu.
0: Muito obrigado.
1: Rapaz, a Cláudia quer fazer uma pergunta aí.
2: Pois é, como é que tá a agenda de shows agora para julho, hein?
0: Eita, tá boa, graças a Deus, que eu tô melhorando, olha, tá vendo só? A gente tem uma programação já nesse sábado lá na região do Vale do São Francisco, né? Que é de onde eu sou natural, né? Então vamos fazer show agora no dia 18. Nos próximos dias também, dia 24, 25, 26, nós temos nesses 3 dias 5 shows. Então tá bem bom, graças a Deus.
1: Um local onde as pessoas podem encontrar com facilidade, até para contratos, e para seguirem, é o Instagram.
0: Instagram. Gostei, ó, como é que é?
1: Instagram.
0: Instagram. Vou aprender quando falar. Galera, sigam-me no Instagram. Ficou charmoso, não ficou, gente? Gostou? Instagram, @keu.dantas. Que eu escrevo assim, ó, K-E-U. Ponto Dantas. Segue a gente lá.
1: Com K. Keu Dantas. Cara, uma alegria receber você aqui.
0: Toda minha, meu irmão.
1: Quando você quiser vir, é só dar uma ligada pro Alisson, pra mim, pra Cláudia Leite. Eu estou chegando. Será recebido com portas abertas.
0: Vou pegar logo um apartamento aqui na frente, então, todo dia. Eu tô aqui chegando, viu?
1: Show. Uma alegria, porque você é realmente um grande compositor e um cantor extraordinário.
0: Muito obrigado.
1: Sanfoneiro bom também, compadre.
0: Obrigado, meu irmão.
1: Completo, né, Cláudia?
2: Completo.
1: Falta o quê?
2: Nada. Só cantar, né? Nada, só falta cantar.
1: Bom, a gente vai encerrar o programa.
2: Aí, só um detalhe, hein? Você veio hoje num momento muito especial que João, né, se juntar voltando dele, hoje, tá retornando hoje. Então ainda se tornou mais especial. Maria, muito obrigada, Keu Dantas, que você...
0: Eu que agradeço, uma honra pra mim estar aqui de volta. Nossa. Seja muito bem-vindo de volta ao seu programa. Todo sucesso no mundo, ainda mais do que já é.
2: Amém.
1: Eu pensei, gente, que eu não fosse conseguir nem fazer o programa hoje, mas eu, até antes de ontem, tava muito difícil. Aí ontem eu dei uma melhorada e hoje melhor. E eu tô me sentindo muito melhor, consegui fazer o programa inteiro.
2: Sim.
1: E daqui pra frente vai ser só vitória. Eu quero agradecer a Deus.
3: Obrigado, meu Deus.
1: Maravilha. E obrigado a você que orou, que rezou por mim. Obrigado.
2: Obrigada.
1: Encerra, Cláudia, o programa.
2: Vem aí mais um campeão da Verdinha, a Hora da Verdinha, Sávio Manfredini e Rodrigo Miranda. Até amanhã, 1 da tarde. Parabéns, Keu Dantas.
0: Muito obrigado,
2: volte
0: Claudinha.
2: Sempre. E que bom, Ju, você tá de volta.
1: Tchau, Brasil.
2: Faça o que te faz feliz.
0: Valeu, gente. Um beijo.

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1: O Ministério Público do Estado do Ceará emitiu uma recomendação sobre os festejos da padroeira de Santana do Acaraú para evitar a prática de propaganda eleitoral antecipada por agentes públicos e organizadores do evento. A abertura dos festejos acontece nesta quinta-feira e segue até o dia 26 de julho. A recomendação expedida busca assegurar e prevenir que infrações eleitorais possam comprometer a igualdade de oportunidade entre os candidatos e a imparcialidade de agentes públicos, mantendo o foco original das celebrações. Segundo o MP, o descumprimento da recomendação poderá resultar em representação contra os responsáveis e em condenação pela prática de propaganda eleitoral antecipada, com multa de até R$25 mil. Além disso, a conduta também pode configurar improbidade administrativa. Rodrigo Miranda, para a Verdinha FM.
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0: Cartinha. 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
1: Agora em Fortaleza, 4 horas e 5 minutos. Uma ótima tarde para você que acompanha aqui a nossa programação. Seja muito bem-vindo, muito bem-vinda a mais uma Hora da Verdinha. A partir de agora a gente segue juntos por aqui com muita informação para você. Tem muita prestação de serviço e, é claro, a sua participação aí do outro lado. Na sequência aqui do Bafulê, na programação da Verdinha, a gente começa a partir de agora o nosso Hora da Verdinha. Numa quarta-feira especial, né, que a gente teve o retorno do João Inácio Júnior de volta aqui à nossa programação. Feliz demais poder tê-lo aqui novamente, depois de toda essa situação com a saúde dele, mas que bom ter João Inácio Júnior de volta aqui à nossa programação. Bem, minha gente, 15 de julho, hoje, quarta-feira, né? A gente traz, a partir de agora, os destaques do Hora da Verdinha de hoje. Olha, o estado do Ceará deve registrar um calor acima da média e a perda de água nas lavouras até setembro. Os efeitos do fenômeno El Niño e a relação com o clima aqui do Ceará, você vai saber logo mais aqui na programação da Verdinha. A gente traz em detalhes para você daqui a pouquinho. E olha, um vídeo que mostra um casal praticando atos íntimos na varanda de um apartamento na Praia de Iracema ganhou grande repercussão nas redes sociais e reacendeu uma discussão importante. O que uma pessoa pode fazer dentro da própria residência quando esse comportamento é visível para outras pessoas? Embora o imóvel seja uma propriedade privada, você sabe, a exposição de determinadas condutas pode gerar conflitos com vizinhos, descumprimento das normas condominiais e até mesmo as consequências legais. E é sobre isso que a gente vai tirar dúvidas logo mais com um especialista no assunto. Fica aqui o convite para você acompanhar na nossa programação. E a gente conversa ainda sobre decoração e estilo com ela, Ana Karenina. E ela nos traz aí uma dica de como o vermelho pode fazer toda a diferença na hora de decorar os espaços aí na sua casa. Pois é, a gente vai trazer essa dica importante para você logo mais aqui na participação da Ana Karenina. E a gente fala ainda de Copa do Mundo, tá? Acontece agora a outra semifinal da Copa. Inglaterra e Argentina vão se enfrentando nesse momento, jogo 0-0, 7 minutos da primeira etapa. Lembrando que a Espanha já está na final, está esperando então o vencedor dessa partida para a gente conhecer quem será o finalista, né, juntamente com a Espanha, da Copa do Mundo de 2026. Tudo isso e muito mais a partir de agora. A Hora da Verdinha desta quarta-feira já está no ar.
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1: Minha gente, mais uma rodada da pesquisa Quest de intenção de votos para a presidência da República foi divulgada nesta quarta-feira e a repórter Ingrid Campos traz agora os detalhes do cenário.
2: Nesta quarta-feira, uma nova rodada da pesquisa de intenção de voto para presidente. O levantamento mostrou que o atual chefe do Executivo Nacional, o presidente Lula, do PT, sai na frente com 40% das intenções no primeiro turno. Já Flávio Bolsonaro, do PL, aparece com 28%. Com essas informações, é possível constatar que Lula ampliou sua vantagem sobre Flávio, que hoje está em 12 pontos percentuais. Na pesquisa anterior, divulgada em 10 de junho, a vantagem era de 10 pontos. Já os demais candidatos conseguiram apenas um dígito na pesquisa ou não pontuaram. A pesquisa contratada pela Genial Investimentos mostrou ainda que os indecisos são 11% dos entrevistados. Eles são seguidos por brancos e nulos, que fecharam com 8%. Em um eventual segundo turno disputado entre Lula e Flávio, o petista continua com a vantagem, mostrou o levantamento. O atual presidente conseguiria, se a eleição fosse hoje, 8 pontos percentuais acima do adversário. Isso porque Lula tem 45% das intenções de voto, contra 37% do senador do PL. A pesquisa em questão foi realizada entre os dias 10 e 13 de julho. para isso, foram ouvidos 2.004 eleitores a partir dos 16 anos de idade. A margem de erro é de 2 pontos percentuais. Ingrid Campos, para a Verdinha, FM 92.5 e TV Diário.
1: O lote especial de restituição automática do Imposto de Renda da Pessoa Física começou a ser pago pela Receita Federal nesta quarta-feira. O pagamento é feito na conta vinculada à chave PIX do tipo CPF do contribuinte. As quantias são destinadas a pessoas que não estavam obrigadas a entregar a declaração do Imposto de Renda em 2025 e, de fato, não o fizeram, mas tiveram o imposto retido e possuem valores a restituir. Cerca de 4 milhões de contribuintes serão então beneficiados com a liberação de aproximadamente 500 milhões de reais em restituições. A consulta ao lote especial pode ser feita aí nos canais oficiais da Receita Federal, tá? Tem um site também pelo aplicativo, você pode conferir aí se o valor vai cair então na sua conta. Vamos seguindo com mais informação para você, agora às 4 horas e 11 minutos. A Polícia Federal investiga um suposto esquema de acesso indevido ao sistema do INSS em Jucás, aqui no interior do estado. Claudiana Mourato, direto do Cariri, traz essas informações.
3: A Polícia Federal deflagrou nesta quarta-feira a Operação Desbloqueio, que tem como objetivo investigar suspeitas de fraudes em benefícios previdenciários. Durante a ação, policiais cumpriram 2 mandados de busca e apreensão na cidade de Jucás, no centro-sul do Ceará. As investigações apontam indícios de um suposto esquema focado em acessar indevidamente os sistemas previdenciários. Segundo as apurações, o objetivo dos investigados seria realizar o desbloqueio não autorizado de benefícios para, em seguida, viabilizar a contratação de empréstimos consignados em nome das vítimas. Os materiais apreendidos devem passar por análise para que as investigações continuem. Claudiana Mourato para a Verdinha FM.
1: Agora, 4 horas e 12 minutos. O júri condenou a mais de 31 anos de prisão acusado de matar a enfermeira Clarissa Gomes a facadas. Os detalhes da sentença agora com Alânio Pereira.
4: Por maioria de votos, o Conselho de Sentença rejeitou a tese de absolvição e reconheceu o feminicídio praticado com extrema violência. Ao réu foi negado o direito de recorrer em liberdade. Ele também foi condenado a pagar R$ 40.500 a título de reparação de danos. A pena imposta a Matheus Antony Lima Martins Queiroz é de 31 anos e 3 meses de prisão. O Ministério Público do Ceará informou que vai recorrer da sentença para aumento da pena. A Defensoria Pública também afirmou que vai ingressar com recurso contra a decisão do Tribunal do Júri. Matheus confessou o assassinato da namorada quando interrogado em juízo. Ele deu detalhes sobre como o crime aconteceu e disse ter perdido o controle durante uma discussão do casal. A acusação relatou aos jurados que foram identificadas 38 perfurações do corpo da vítima, incluindo nas mãos de Clarissa, que teria tentado se defender dos golpes. Os promotores de justiça pontuaram que, segundo a perícia, a morte aconteceu por meio cruel, por tortura, e que a vítima ainda foi espancada. A defesa do réu, representada pelo defensor público Emerson Castelo Branco, ponderou que Matheus tem noção total da barbaridade cometida, mas afirma que isso não o define. O agora condenado confessou ter pego uma faca que estava na geladeira e desferido os golpes. O crime aconteceu no dia 9 de julho de 2025, no bairro Maraponga, em Fortaleza. Com reportagem de Luana Severo, Alânio Pereira para Verdinha FM 92.5 e TV Diário.
1: Agora, 4 horas e 14 minutos. O farol novo do Mucuripe está apagado há 3 meses e afeta pelo menos 2 mil pescadores. A situação aconteceu no último mês de abril, após o farol ser atingido por um raio. Não há previsão de retomada. E o Diego Barbosa é quem traz aí os detalhes para a gente.
5: A iluminação do farol novo do Mucuripe, como é chamado o equipamento localizado no bairro Vicente Pinzon, em Fortaleza, atendia pescadores e outros trabalhadores do mar desde que foi instalado em setembro de 2017. Atendia também a comunidade como cartão postal, referência e claridade em alguns pontos. Após a queda de um raio na madrugada do último dia 27 de abril, durante forte chuva, a situação mudou. O sinal náutico foi atingido e apagado. O impacto, conforme moradores do próprio bairro, é grande. Afeta pelo menos 2 mil pescadores associados à colônia de pescadores E8 do Vicente Pinzon. Desde que há escuridão, a saída, segundo os pescadores, tem sido utilizar o sistema de GPS para traçar o plano de rota no oceano e assim seguir com trabalhos em alto mar. A tarefa, embora possível, continua desafiadora, tendo em vista a possibilidade de complicações inesperadas. O funcionamento do farol acontecia do anoitecer ao alvorecer do dia, ou seja, ao longo da noite e da madrugada. Em nota, a Marinha do Brasil informa que o farol do Mucuripe, com aproximadamente 71 metros de altura, foi atingido diretamente por descargas atmosféricas. Conforme o texto, apesar da atuação do sistema de proteção contra descargas atmosféricas, foram registrados curto-circuito e danos em equipamentos elétricos e eletrônicos, ocasionando o apagamento do sinal náutico. A alteração, sublinham, está sendo divulgada em avisos aos navegantes, conforme previsto na norma de auxílios à navegação. Além disso, equipes técnicas estão atuando para o restabelecimento do facho luminoso, sendo feitos todos os esforços para que o farol do Mucuripe retorne à operação normal no menor prazo possível. Considerado o maior farol tradicional das Américas e o sexto maior do mundo, o farol do Mucuripe foi inaugurado em 2017. Foi construído em parceria público-privada entre a Marinha do Brasil e uma empresa particular. Ele substituiu o antigo farol, que funcionava desde 1958 e tem como objetivo oferecer maior segurança para a navegação na costa cearense. Também favorece a ampliação da altura na construção de prédios no entorno. O investimento na edificação dele foi de R$5 milhões. Diego Barbosa para Verdinha FM 92.5 e TV Diário.
1: Agora, 4:17, a gente segue aqui com mais informação para você. A Transnordestina vai ganhar mais 3 trechos concluídos ainda em 2026. Sara de Queiroz é quem explica para a gente.
6: O anúncio foi feito pela Transnordestina Logística, empresa responsável pela ferrovia, que confirmou a entrega dos lotes entre Quixeramobim e Quixadá, entre Quixadá e Itapiúna e de parte do trecho entre Caucaia e o porto do Pecém. Juntos, esses segmentos somam cerca de 120 quilômetros de nova ferrovia e devem entrar em operação até o fim deste ano. A Transnordestina é considerada uma das principais obras de infraestrutura do Nordeste e tem como objetivo ligar a região produtora do Piauí ao porto do Pecém, no Ceará, facilitando o escoamento de grãos, minério e outras cargas. Atualmente, 11 lotes da ferrovia estão em diferentes estágios de execução aqui no estado. 5 deles já foram concluídos e outros 6 seguem com obras em andamento. A expectativa da empresa é concluir a primeira fase do empreendimento até o fim de 2027. Quando estiver totalmente pronta, a ferrovia deve reduzir custos logísticos, aumentar a competitividade da produção nordestina e fortalecer a movimentação de cargas pelo porto do Pecém. Sara de Queiroz para Verdinha FM 92.5 e TV Diário.
1: Agora, 4:19, a gente continua com mais informação para você. Estão abertas até quinta-feira, amanhã no caso, né? Também conhecido, as inscrições para o terceiro ciclo do edital para o provimento de médicos especialistas. Ao todo, são mais de 1.100 vagas imediatas distribuídas em 24 cursos de aprimoramento, abrangendo aí 309 cidades nas 5 regiões do Brasil e 26 unidades da Federação. O Ceará terá um total de 40 vagas imediatas neste ciclo. A iniciativa faz parte do projeto Mais Médicos Especialistas do Governo Federal. O projeto tem o objetivo de aprimorar os médicos especialistas em regiões prioritárias para o SUS, que é o Sistema Único de Saúde, e também integra as ações do Agora Tem Especialistas, com foco na redução do tempo de espera por atendimento especializado e aumento da resolutividade dos serviços de saúde. O secretário de Gestão do Trabalho e da Educação na Saúde, Felipe Proenço, traz aí os detalhes do edital.
7: Estão abertas as inscrições para mais médicos especialistas até a próxima quinta-feira, dia 16. Possibilidade para quem já é especialista com registro de qualificação reconhecido no Conselho de Medicina desenvolver um aprimoramento em diversas especialidades para quem é ortopedista, para quem é anestesista, para quem é psiquiatra, participa do programa desenvolvendo suas atividades práticas em um serviço do Sistema Único de Saúde, de referência no interior, um ambulatório especializado, um hospital, e ao mesmo tempo tem suporte de um hospital universitário, de um hospital de excelência, onde um especialista com ainda mais experiência vai poder apoiar o desenvolvimento das atividades numa carga horária de 20 horas semanais, recebendo uma bolsa que vai depender da localização, se é uma região mais vulnerável, podendo chegar até R$20.000. Então a inscrição para o Mais Médicos Especialistas é através do site da UnaSUS. Procurem esse site para até a próxima quinta-feira, dia 16, realizar a inscrição.
1: Tá, então, meu gente, as informações agora 4h21. Daqui a pouquinho, no Hora da Verdinha, a gente fala sobre os efeitos do fenômeno El Niño em relação ao estado do Ceará nesse segundo semestre de 2026. Expectativas aí de altas temperaturas, de calor forte, e a gente explica os motivos e a relação do fenômeno com o clima aqui do Ceará, daqui a pouquinho, na programação da Verdinha, o jornalismo que fala a nossa língua.

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1: Agora em Fortaleza, 4 horas e 24 minutos, estamos de volta aqui com o nosso Hora da Verdinha, nos 92.5, na tela da TV Diário, também pela internet. Você vai seguir conosco até as 5 horas, tá? A gente vai trazendo aqui muita informação para você, tem muita prestação de serviço e querendo também a sua participação aí do outro lado. Manda aqui pra gente no DDD 859-8887-1306, tá? Vocês vão participando e a gente vai trazendo aqui ao longo do nosso programa a sua interação, o seu pedido de alô e também o seu abraço, tá bom? Olha, vamos seguindo aqui, falando agora sobre o tempo na nossa programação.
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1: Olha, tarde de quarta-feira de céu nublado a parcialmente nublado aqui na capital cearense. Tivemos hoje pela manhã, né, um certo período aí chuva em alguns pontos da nossa cidade. Mas agora o tempo aí segue firme e ensolarado. Os termômetros estão aí marcando a casa dos 29 graus. Para hoje à noite, a previsão é de manutenção de estabilidade, onde a temperatura deve ficar aí na casa dos 26. Tendência é de que chova durante a madrugada e início da manhã desta quinta-feira. A gente tem aí o cenário então agora na capital cearense. Até observando aí o litoral, a gente consegue, né, verificar justamente a falta aí de nuvens no céu aqui de Fortaleza, o sol brilhando forte, repetindo aí a temperatura para você. A máxima hoje bateu a casa dos 31 graus, agora temos aí os 29. À noite, a temperatura aí deve ficar na casa dos 26, né? Já é aquele tempo um pouco mais ameno, né? A temperatura, a gente pode assim dizer. Hoje, inclusive, pela manhã parecia, né, aquele clima nublado, achei que iria chover aí ao longo da tarde também, mas as nuvens agora se dissiparam, né? E agora a gente tem esse tempo mais firme. Vamos conferir aí outros detalhes da previsão? Quem é que traz pra gente? É o Vinícius Oliveira, meteorologista da FUNSEM.
2: Aproximadamente 43 municípios. Olá pessoal, de acordo com os dados parciais, no intervalo entre as 7 horas da manhã de terça e as 7 horas da manhã desta quarta-feira, choveu em aproximadamente 43 municípios, o maior registro, Ibiapina, com 38 milímetros. Se nós olharmos o calendário de chuva, bastante município no sul do estado com precipitação nas últimas horas. Isso por conta da aproximação de uma frente fria que hoje encontra-se sobre o oceano, a leste do estado de Sergipe. Isso deve continuar a influenciar as condições do tempo aqui no estado, ou seja, céu variando de parcialmente nublado a nublado, principalmente em regiões do centro-sul, com possibilidade de chuva. Chuva entre hoje à noite e a próxima madrugada e manhã, no Cariri, sul do Sertão Central em Amuns e até mesmo na região Jaguaribana. Aqui para o litoral, pegando inclusive a cidade de Fortaleza, seguimos com condições de chuva, principalmente durante as madrugadas e início das manhãs.
1: Tá então, minha gente, as informações a respeito do tempo, agora às 4 horas e 28 minutos. O estado do Ceará deve registrar calor acima da média e perda de água nas lavouras até setembro. Clarice Nascimento traz aí os detalhes. Agora 4h28, a gente daqui a pouquinho traz então essas informações em detalhes para você a respeito aí da situação, né, do estado do Ceará, que pode ter aí um calor acima da média e também a perda de água nas lavouras até o mês de setembro. É os efeitos aí, inclusive, do El Niño que geram, né, essa preocupação em relação à acentuação da temperatura. Temos condições aí, minha gente? Não? Então daqui a pouquinho a gente traz essas informações da Clarice. Vou seguindo aqui com esse assunto porque na última semana o Centro de Previsão Climática dos Estados Unidos, vinculado à Agência Oceânica e Atmosférica Norte-Americana, na sigla, né, em inglês NOAA, reforçaram a preocupação com o fenômeno El Niño, uma vez que agora 81% de chance de atingir a categoria de muito forte entre outubro e dezembro. Ou seja, o cenário agora mudou, o El Niño já está estabelecido E o aquecimento do Oceano Pacífico tem aí provocado essa interação juntamente com a atmosfera, considerada essencial para eventos mais intensos. Isso tem sido cada vez mais evidente, de acordo aí com a agência. Para nos ajudar a entender esse cenário, especialmente a relação do fenômeno El Niño com o clima, o tempo, aqui no nosso estado, vamos conversar agora com o Edinaldo Rodrigues, que está aqui conosco, professor, físico, pesquisador. Edinaldo, boa tarde, seja bem-vindo, tudo bem?
3: Boa tarde, Sábio, tudo bem?
1: Tudo certo, meu amigo. Edinaldo, o que, que significa, então, essa mudança de percentual? O que, que indica esse 81% de chance do El Niño ser da categoria muito forte, especialmente entre outubro e dezembro desse ano de 2026, né? Quais os impactos a gente pode observar agora com essa mudança em relação a esse percentual?
3: Bom, essa chance ela já está praticamente confirmada, acima de 80% de ter El Niño forte. É, o que se popularizou na internet como Super El Niño não é um termo científico. O termo correto vai ser justamente esse de El Niño forte, né? E aí a gente tem um El Niño forte quando a gente supera aí os 2 graus de anomalia positiva. O que, que é anomalia? É quanto varia acima da média, né? Então, monitorando a temperatura da superfície do Oceano Pacífico, quando a gente tem um aumento dessa temperatura ali próxima à costa sul-americana, a gente tem uma anomalia positiva. E ela tem vários graus, né? Com acima de 2 graus, o que é raro, né? É considerado El Niño forte, que se popularizou como sendo um super El Niño.
1: Edinaldo, então há uma tendência de termos eventos mais severos de calor à medida que esse percentual aumenta, e aí, é claro, fica muito a preocupação em relação aqui ao nosso estado e ao clima, né, nesse semestre de 2026, né, nesse segundo semestre. O que, que você pode trazer de informação também aqui para os nossos ouvintes em relação a isso? Especialmente quem mora no interior do estado deve estar preocupado, né, com essa situação, agricultores, enfim, quem depende também da lavoura. O que, que você pode alertar aqui para os nossos ouvintes?
3: O El Niño, ele tem diferentes impactos no mundo todo. Em alguns lugares ele chega com enchentes e outros chega com secas severas. Aqui no Ceará ele costuma chegar com secas severas, no caso da região norte com queimadas e no caso do Rio Grande do Sul com enchentes. Nós tivemos aí alguns casos de enchentes lá no Rio Grande do Sul nos últimos 2 anos. Isso é um pré-anúncio desses efeitos climáticos aqui no Nordeste. Eu estou particularmente esperando uma seca para 2030, visto que a gente tem uma grande seca a cada 4 Copas do Mundo. A última grande seca que a gente teve foi em 2014, e aí mais de 16 anos vai para 2030, né? E aí tem uma margem de erro que começa 2 anos e meio antes, então deveria começar aí para meados do ano que vem. Contudo, parece não, o El Niño já começou este ano aqui, e a gente pode esperar aí, baseado nos dados e nessas expectativas, ano de muita estiagem, né? Uma baixa no nível dos reservatórios, que não está muito alto. O Castanhão há muito tempo que não passa dos 40%. Há 2 anos atrás eu fiz uma projeção achando que ele ia beirar ali os 40%, mas ele não chegou nem a isso. Hoje está abaixo aí dos 30%, vai baixar mais até o próximo início da estação chuvosa, lá para fevereiro, e é preocupante.
1: E Edinaldo, ainda segundo a NOAA, né, que é a agência norte-americana, traz um alerta aqui em relação à questão de que 97% de chance desse fenômeno continuar até o início da primavera de 2027, no Hemisfério Norte, e outono aqui no Brasil. A gente pode imaginar que os efeitos do El Niño, né, se estendam aí até a primeira metade também do primeiro semestre de 2027, consequentemente pegando aí o nosso período de chuvas, né, a nossa quadra chuvosa. A gente pode imaginar aí o que em relação a isso?
3: A gente tem aí um cenário muito preocupante e previsível que as autoridades devem se manifestar quanto a isso. Existe um encontro sobre o El Niño e os políticos devem ouvir os cientistas, né? A gente precisa de medidas que diminuam os impactos desse efeito de seca aqui no estado do Ceará. A criação de mais cisternas, né? A implantação de dessalinizadores em regiões onde a água é salobra, onde é região litorânea também, onde a gente tem acesso à água do mar, mas em algumas regiões do sertão também, se você cavar, você tem ali água salgada e você precisa de um dessalinizador. O governo precisa investir bastante, eu acho, na minha opinião, em muitas cisternas, né? Para ver se a gente não depende de caminhão-pipa. A gente sabe que existe aí uma polêmica a respeito dos caminhões-pipas, né? Mas com certeza eles serão indispensáveis aí nos próximos 3, 4 anos e a gente precisa de mais medidas políticas, sabe, para combater esses efeitos.
1: Com certeza, Ednardo. É um olhar importante, né, que todos têm que ter em relação a isso. Imaginando esse cenário que a gente tem acompanhado nos últimos anos, né, dessas mudanças climáticas, os efeitos desses fenômenos também, tanto o El Niño quanto também o La Niña. Então é preciso, de fato, ter atenção a isso e estar preparado, né, não somente lidar com o problema quando ele acontece, mas também se prevenir, se precaver sobre as consequências. Ednardo, obrigado mais uma vez pelas suas informações, pela sua participação aqui conosco. Sempre uma alegria recebê-lo aqui no Hora da Verdinha.
3: Obrigado, Sábio. Até mais.
1: Agora 4h36, agora sim a gente traz aquela informação a respeito do Ceará, né? Deve ter o registro de calor acima da média e perda de água nas lavouras até setembro. A Clarice Nascimento é quem traz para a gente os detalhes.
4: O Ceará já registra temperaturas elevadas e a tendência é que o cenário se intensifique. O aquecimento é reforçado pela ação contínua do El Niño no Oceano Pacífico. Há quase 100% de probabilidade de persistência do fenômeno durante o inverno e início da primavera. A previsão indica que as temperaturas em todo o Ceará vão permanecer com desvios de até 1 grau acima da média histórica. O cenário deve ser ainda mais severo na região do sertão de Crateús, onde os termômetros podem registrar marcas de até 2 graus acima do esperado. A combinação do calor intenso com a falta de chuvas vai acentuar o déficit hídrico, principalmente no interior. O impacto mais preocupante desse clima seco deve ser sentido no campo. As culturas do milho e do feijão, que dependem exclusivamente das chuvas, podem sofrer graves perdas de produção. Além disso, há a possibilidade de redução da produção e da qualidade da forragem no semiárido e nas áreas de sertão. Isso deve exigir dos produtores a suplementação alimentar do rebanho. Clarice Nascimento para a Verdinha 92.5 e TV Diário.
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1: Agora, 4h38, até onde vai a liberdade do morador dentro da sua própria unidade? A repercussão do caso de um casal flagrado praticando atos íntimos na varanda de um condomínio na Praia de Iracema levanta esse debate importante. A exposição de comportamentos em áreas visíveis ao público pode gerar consequências legais e até conflitos com as regras de convivência condominial. A gente está recebendo aqui no nosso estúdio o Otávio Pinheiro, diretor jurídico da Associação das Administradoras de Condomínios do Estado do Ceará, para justamente falar sobre esse tema e também trazer orientações para você que está nos acompanhando. Otávio, boa tarde, seja bem-vindo, tudo
5: boa
1: bem?
5: Boa tarde, eu que agradeço a oportunidade e espero esclarecer as dúvidas de vocês e dos ouvintes.
1: Otávio, o fato de um apartamento, né, ser aí uma propriedade privada, significa que o morador ele pode fazer qualquer coisa lá dentro?
5: Não, não. Aquela regra máxima do direito que o seu direito ele termina quando ultrapassa o direito de outra pessoa, serve também para a sua unidade privativa. Então, o proprietário, o condômino, ele pode utilizar a sua unidade para fazer efetivamente as suas condições de vida normais, mas que não ultrapasse o direito legal, o direito da outra pessoa. Então, esse caso realmente da exposição é uma situação muito sui generis, porque ele não deixa de estar dentro da sua casa, sim, mas está praticando atos que incomodem terceiros.
1: Inclusive, Otávio, muita gente está se perguntando, né, ou ficou se perguntando em relação a isso, é o fato de estar na varanda, né, que é dentro do estabelecimento, dentro, no caso, do imóvel, né? Mas ela é considerada uma área privada ou, por estar exposta ao público, ela é classificada, por exemplo, com certas limitações, né? O comportamento de quem mora lá dentro tem que ser adequado por estar em um local, digamos que visível e público ao mesmo tempo.
5: O Código Penal, quando ele configura o crime de ato obsceno, que é esse tipo de crime que a gente está debatendo aqui, ele informa que esta exposição tem que ser realizada em local público, aberta ao público ou exposta ao público. Então, a varanda se enquadra exatamente nessa particularidade. Uhum. É um local exposto ao público. Digamos que a varanda esteja voltada para um terreno baldio, que não tem nada, não tem ninguém, não tem passagem. Ok, não está totalmente exposta ao público. Mas uhum. Uma varanda, como o caso que a gente está discutindo, que está voltada para uma via de grande movimentação, a gente consegue enquadrar assim como exposta ao público. E a unidade privativa, por mais que seja de propriedade particular, ela é exposta ao Código Penal.
1: A convenção, regimento interno dos condomínios, podem impor limites aos seus moradores, né? Dentro desse contexto e também dentro de outros. A gente, por exemplo, sempre relata, né? Eu sempre ouvi falar de uma pessoa que tem um problema com o vizinho que faz muito barulho, perfeito, seja com som alto ou com outro tipo de atividade, né? Se encaixa nessa situação também?
5: Se encaixa. As convenções de condomínio e os regimentos internos, com absoluta certeza, tratam sobre isso, né? Você deve utilizar a sua unidade privativa dentro da sua limitação. Então, assim, o seu direito de propriedade não é absoluto. Não é porque você é proprietário que pode fazer o que bem entender. Então, assim, a convenção e o regimento interno vai estar impondo limites. Mas, em determinados casos, também há leis municipais, como o senhor bem falou aqui agora há pouco, referente à zoada, ao barulho, né? À propagação de barulho. A lei municipal que está vigente hoje em Fortaleza, sob a lei do silêncio, ela deve ser respeitada. Então, além do regimento interno e da convenção, os condôminos devem observar as leis municipais que versam sobre o assunto. Então, se um condomínio gosta de muita festa, gosta de muito barulho, gosta de produzir muito barulho, é importantíssimo que ele verifique não só a legislação municipal, como também o regimento interno e convenção do condomínio.
1: E aí, Otávio, que tipo de situações costumam gerar reclamações entre vizinhos, entre condomínios e condôminos?
5: Perfeito. Barulho é muito corriqueiro, barulho. E um assunto e um tema que vem gerando corriqueiras reclamações entre vizinhos é o ato de expelir fumaça, cigarros na varanda, né?
1: Uhum.
5: Aí encaixa muito nesse exemplo que a gente está falando. A pessoa está na sua unidade privativa, está na sua varanda e está fumando um cigarro. Contudo, a fumaça, né, do cigarro está indo para as outras unidades. E aí? Quem está errado e quem está certo? Nesse caso específico, a pessoa que está fumando e que está incomodando outras unidades, ela deve sim praticar atos para cessar aquele incômodo. Uhum. Porque o seu direito, mais uma vez falando, o seu direito termina quando atinge o direito de outra pessoa.
1: Outro ponto também que a gente sempre tem aí questões, né? Tem uma situação que é a seguinte, até tinha um relato aqui de um ouvinte que a gente recebeu mais cedo, que ainda sobre a questão de barulho. O ouvinte tinha relatado aqui pra gente que mora em um determinado condomínio, não se trata do condomínio dele, mas de um condomínio perto, que sim, costuma aí realizar festas dentro lá da área que é aberta, né, ao sim, condomínio, mas aí acaba incomodando outros condomínios na região. O que, se pode fazer nesse caso? Ele tinha perguntado até, tinha perdido aqui a mensagem dele, mas tinha feito aqui esse registro pra gente.
5: Sim. Nesse caso específico, como você já extrapola a seara condominial, obviamente que você não vai falar para o seu síndico, para o seu administrador do condomínio. Aí, no caso, tem que acionar a delegacia de polícia através do 90 para relatar que tem determinada unidade, determinado estabelecimento, determinado local que está utilizando de aparelho sonoro, que está ultrapassando o limite do razoável, que está ultrapassando o limite da lei do silêncio. Porque, assim, as autoridades policiais, como elas detêm o poder de polícia, elas podem verificar em loco. Então, sempre acione a polícia quando extrapola a convivência condominial. Se o barulho for dentro do seu condomínio, tem que acionar o síndico para ele constatar realmente o barulho, a perturbação ao sossego e ele aplicar as penalidades devidas.
1: Nesse caso, a responsabilidade passa a ser do condomínio ou do condômino, né, no caso, ou do morador?
5: Excelente pergunta. Se for um barulho que está incomodando a coletividade, não diria somente a sua unidade, mas 15, 20 ou 30 unidades, eu entendo que parte do condomínio. O síndico, enquanto gestor do condomínio, ele tem um dever legal de chamar a polícia para verificar porque está causando aborrecimento à coletividade. Agora, se for uma pessoa específica que está incomodada com aquele barulho, é da pessoa individual.
1: Uhum.
5: Vai depender muito da localização, quem está afetando com barulho. Já aconteceu com o cliente lá do escritório, que em frente foi aberto um espetinho, normal, tranquilo. E com o passar do tempo, esse espetinho começou a produzir eventos musicais.
1: Sim.
5: Então acabou que no sábado, todo sábado, ele colocava uma banda e essa banda era virada ao condomínio e toda a torre, nos 22 andares da torre, estava incomodados. Então é um problema coletivo, não é um problema de uma pessoa. Então o síndico fez o acionamento, notificou o estabelecimento, chamou a polícia, foi resolvido através de um acordo, né? O dono do estabelecimento entendeu, obviamente, que fez o movimento ali no horário devido. Mas sim, foi, trouxe para a coletividade.
1: E que orientações, Otávio, você pode deixar aqui para síndicos e administradoras também lidarem, né, especialmente com esses casos mais delicados, né? A gente mencionou lá no começo aqui da nossa conversa essa situação do casal, né, que estava realizando atos íntimos lá na varanda. Mas a gente sabe que existem também outros casos mais delicados. Mas como lidar com isso de alguma forma, de maneira geral também?
5: O que é que eu indico? Registrar, mas esse registro deve ser feito não no sentido de expor o que está acontecendo, mas para salvaguardar como prova, certo? Registrar. Se for dentro da seara condominial, verificar o que diz o convenção e regimento e aplicar a penalidade. Se for externo, acionar a polícia, certo? Se você, obviamente, tiver assessoria de um advogado, providenciar uma notícia-crime, providenciar uma delegacia para fazer uma denúncia mais formal. Mas o que eu indico sempre é registrar, porque não adianta muita coisa também verificar se o ato errado, né, o ato irregular, não identificar quem foi, não identificar a hora, não identificar como é que foi feito, não ter prova nenhuma, e ir para uma delegacia e chamar a viatura da polícia para dizer simplesmente nada, ai, aconteceu uma hora atrás. Então, o registro é importantíssimo. O que eu chamo a atenção para o registro é que esse registro não deve ser exposto, até porque a gente pode estar trazendo um problema para a gente ao expor a imagem de outra pessoa de forma indevida. Mas sempre registre com o intuito de formalizar uma denúncia às autoridades competentes.
1: Então tá aí, minha gente, as informações. Otávio Pinheiro, diretor jurídico da Associação das Administradoras de Condomínios do Estado do Ceará, conversou conosco. Otávio, obrigado pela participação.
5: Eu que agradeço a oportunidade, estou sempre à disposição.
1: Até uma próxima. Agora 4h47, pausa rápida aqui no Hora da Verdinha. A gente volta em instantes aqui na programação.

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1: Em Fortaleza, agora 4:50. Vamos seguindo aqui com mais informação para você. Agora chegou a hora da gente trazer dicas de decoração e estilo com ela, Ana Karenina.
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1: A gente sabe que nem sempre uma grande reforma ou a troca completa dos móveis é necessária para renovar o ambiente. No entanto, a mudança mais marcante está em um detalhe quase que imperceptível à primeira vista. Um toque de vermelho inserido de forma inesperada na decoração. E essa dica especial que Ana Karenina traz para a gente agora. Ana, boa tarde, seja bem-vinda, tudo bem?
2: Tudo bom, boa tarde, boa tarde. É isso mesmo, um toque de vermelho pode assim trazer a harmonia que a gente quer e o ponto de destaque que a gente quer no ambiente. Essa é uma teoria, sabe, que está viralizada aí nas redes sociais, viu? Com os designers, arquitetos, dando essa dica que é o vermelho inesperado. O que seria esse vermelho inesperado dentro de uma cozinha, de um lavabo, do quarto, da sala? É um toque. Não precisa ser uma parede inteira, né? Porque é uma cor que traz muita energia, né? É uma cor que é difícil a gente compor quando a gente tem uma peça muito grande. Ele vai deixar o ambiente ali com mais personalidade, mais autêntico, mas corre o risco também de cansar visualmente. Então, a ideia desse vermelho inesperado é que ele venha numa pequena poltrona, em uma almofada, em um porta-retrato, em um quadro, em um vaso também na cozinha, fica super interessante. E a explicação é muito simples, é que o vermelho, os arquitetos e designers acreditam que ele é como se fosse um ponto final de uma frase, sabe? É como se ele assim organizasse o nosso cérebro visualmente. E quando tem aquele toque, a gente dá atenção para aquele toque e tudo se organiza. É uma coisa de neuroarquitetura que eu adoro, que é sobre as sensações que as cores e os ambientes trazem para a gente. Então, essa é uma dica super interessante para você testar, viu, sabe?
1: E Ana, pode ser aplicado em qualquer lugar da sua casa, né? Eu estou imaginando aqui na sala, na cozinha. Você sabe que, olha, eu sou torcedor do Fortaleza, os nossos ouvintes sabem aqui, então para colocar o vermelho ali não precisa de muita coisa, não.
2: E quando eu te enviei essa coluna, eu pensei, tem dois times jogando hoje na Copa e a minha torcida é vermelha, viu?
1: A nossa, minha amiga, a nossa.
2: Então pronto. Tô torcendo pra
1: os irmãos que nos perdoem, viu? Mas,
2: com toda certeza. Hoje eu sou total é o time vermelho,
1: Inglaterra,
2: viu?
1: Inglaterra.
2: Exatamente. Então, vermelho é uma cor vibrante, muito apaixonante. Tem a ver com futebol, né? Tem muitas camadas, assim, vermelho. Mas é uma cor que muita gente tem medo de usar, sabe? Exatamente por ela ser essa cor, né? Vibrante, do sangue, enérgica. E é curioso, quando eu fiz uma consultoria de coloração, eu não gostava de algumas cores, amarelo, rosa, incluindo vermelho. E a consultora me disse a seguinte frase, que vai grudar na cabeça agora do ouvinte, do telespectador.
1: Então, atenção.
2: Uma cor, ela tem 150 tons. Então, assim, eu posso não gostar do amarelo sol vivo, mas eu amo amarelo manteiga. Eu posso não gostar do vermelho sangue, mas tem a cor de vinho, tem o bordeaux. Então, é muito interessante a gente olhar para as cores dessa forma, que cada cor tem 150 tons. Então, algum tom ali vai se encaixar na nossa paleta, no nosso olhar, no nosso estilo. Então, a ideia é que a gente olhe de uma forma diferente para o vermelho, porque ele tem vários tons belíssimos. Eu sou apaixonada pelo vinho, por exemplo. O cor de vinho é muito interessante na moda, na decoração. E você pode usar, sabe, como eu te falei, em poltronas, em almofadas, né? Em abajur, em quadros, dando aquele toque de vermelho, a cor da paixão, né?
1: Então, Ana, para o nosso ouvinte que está aqui nos acompanhando, vai dar aquela decorada em casa e observar que está faltando alguma coisa, é o vermelho.
2: É o vermelho. É o que os arquitetos, é o que os profissionais dizem, viu? É o vermelho inesperado. Você coloca um vasinho lá, aí depois você observa, entra e sai do ambiente, né? Como se você fosse assim, telespectador da sua própria vida. Entra e sai. É o toque de vermelho que falta para trazer, deixar mais interessante. Como a gente falou, né, no último programa, de camadas, texturas. Então, acho que ó, até o fim do ano a casa da galera vai estar toda transformada, viu? Com muitas dicas.
1: Com certeza, Ana. Especialmente aqui os nossos ouvintes, telespectadores. Minha amiga, muito
2: com
1: obrigada
2: certeza
1: pela sua participação, tá? Um grande abraço, até semana que vem.
2: Um abraço, até semana que vem. Tchau, tchau.
1: Agora, 4:55, vamos trazer as informações aí do trânsito.
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1: A gente faz então aí o nosso giro pelo trânsito aqui na capital cearense, com orientações para você que dá carona verdinha nesse momento. A gente começa lá pela Avenida Washington Soares, movimentação até tranquila, né? Para esse horário, para você que vai aí na direção do Cambeba. Para quem vai no sentido contrário, a movimentação também é tranquila. Ou seja, o condutor que vai passar ali na altura do cruzamento com Oliveira Paiva não deve enfrentar problemas para chegar ao seu compromisso agora às 4h55. Vamos lá para outro ponto, temos aí a Avenida Dom Luiz. A movimentação por lá já é mais intensa, viu, minha gente? Especialmente para você que vai chegar ali nas proximidades da Praça Portugal.

Leste-Oeste. Para você que vai no sentido da Barra do Ceará, passando ali no trecho do viaduto, a movimentação é até mais tranquila. Já no sentido contrário, a gente observa aí uma fila de carros, né? Já começando ali no viaduto. Então você que vai passar aí por esse trecho, pode ser que perca aí um pouco de tempo ao transitar por essa região. Vamos lá para a Avenida da Universidade. Aí o cenário por lá, na altura do cruzamento com a 13 de maio, é de tranquilidade. Ou seja, o condutor não deve perder tempo aí ao passar por esse cruzamento. Você que vem pela Avenida da Universidade e vai em direção aí ao centro, ou ainda pegar ali a própria 13 de maio, seja no sentido da Jovita Feitosa ou também no sentido da Universidade. Estamos de volta aqui ao nosso estúdio, agradecer aqui a participação dos nossos ouvintes, registrar aqui a participação de quem interagiu conosco. O Euclides está no Eusébio aqui com a gente, aquele abraço. Nazareno Pedrosa lá em Nova Russas. Temos aqui a participação do nosso ouvinte, mandando um abraço aqui para a Patrícia, Silvânia, Simone, Yasmin, Antônio, Carlos e Cícera. É o Emerson lá na Granja Portugal, aquele abraço para você. Temos aqui também o nosso ouvinte, Alves, está aqui com a gente, aquele abraço. Obrigado pela sua participação. A Petrone Cavalcante está no bairro São Gerardo aqui conosco. O Elson está lá no Piauí. Está dizendo o seguinte: tem um cearense na família. Minha prima é casada com um rapaz de Tauá. Olha aí, um abraço para você, Elson. Muito obrigado pela sua participação. O Antônio Edmilson está aqui conosco também. Ele está em Jaguaruana. Aquele abraço. Alô, Iracema. Está aqui com a gente também. Não deixou o bairro, mas deixou aqui a mensagem dizendo que está ligadinha aqui no Hora da Verdinha. O Everaldo de Alcântara está aqui conosco também. E um abraço especial aqui para o Jones, lá do Conjunto Ceará, figurinha carimbada aqui na nossa programação. 4 horas e 58 minutos, final aqui do Hora da Verdinha. Agradecer também aqui a minha equipe, Rodrigo Miranda na produção conosco. Fabiano e o Mailton estão aqui na operação de áudio, a dupla. A direção de imagens do Gutierre Madeira, o Jefferson Gomes nos caracteres. No Master, o PH, não é isso? PH Lima no Master. Colaboração da Luana Moura, a supervisão de jornalismo da Tainá Martinez. Coordenação da Karine Zaranza, gerência da Evila Bessa, diretoria de jornalismo e esporte do Gustavo Bortoli. Vem aí o Jogada Segundo Tempo com as informações do futebol e também repercutindo aí o segundo tempo, tá? 0-0, Inglaterra e Argentina, semifinal da Copa do Mundo. Volta amanhã na programação da Verdinha. Aproveite seu finalzinho de tarde. Tchau, tchau.

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1: Três homens ficaram feridos após um acidente envolvendo dois carros em Lavras da Mangabeira. O caso aconteceu no último domingo, quando um carro foi flagrado trafegando em zigue-zague na BR-230, invadiu a contramão e colidiu de frente com outro veículo. O motorista do carro atingido, que tem 25 anos, e um passageiro de 32 anos, sofreram lesões leves, foram socorridos e levados ao hospital. No outro carro, um passageiro de 58 anos sofreu lesões graves, segundo a Polícia Rodoviária Federal. O condutor que provocou o acidente não foi localizado. Já o condutor do veículo atingido realizou o teste de alcoolemia, que apresentou resultado negativo para o consumo de álcool. O caso foi registrado como crime de trânsito de lesão corporal na direção de veículo automotor e encaminhado à Polícia Judiciária, que dará continuidade às investigações. Tadeu Gomes para a Verdinha FM.
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1: Brasil, é um, é dois, é três e... Arroba a humanidade.
2: Saravá.
1: Viva a Rainha de Rare.
2: E a princesa também.
1: Viva Deus.
2: E morra o Satanás.
1: Morra e viva a vida porque ela é bela. Aproveite a vida. A reflexão do dia. Por Wilton Bezerra.
3: A vida não é uma partida de futebol.
1: Não é.
3: Mas há partidas maiores que a vida.
1: Rapaz.
3: Ney Conceição.
1: Muito forte, muito forte. Gostei. J. Rômulo, conosco hoje na bancada, também tem a sua reflexão do dia.
2: A morte nunca será o fim da vida. A vida segue após morte. Só depende da sua escolha.
1: Muito bem, muito bem. Com reflexões sobre a vida,
3: morreu.
1: A gente começa o Jogar a Segundo Tempo desta quarta-feira.
3: Morreu,
1: hoje
3: tchau.
1: Dia 15 de julho, metade do mês de julho.
3: Miau.
1: Dia 15 de julho de 2026, vamos juntos até 7 horas da noite.
4: Ai, ai, ai.
1: Com muita análise, claro, a sua participação. Aqui você pode mandar mensagem pelo YouTube, você pode mandar mensagem pelo WhatsApp para participar, para interagir, para opinar. O programa é todo seu. Vamos começar com as manchetes, trazendo primeiro a manchete do Alvinegro de Porangabuçu. Daniel Farias, conta novidades do vovô pra gente.
5: Renzo Lopes apresentado e registrado no BID. Outra contratação também regularizada e o Ceará busca um zagueiro e um volante no mercado.
1: As manchetes do Tricolor do PC também no comecinho do programa com a nossa Fernandíssima. Fala, Fernanda Alves.
6: Tem centroavante no Fortaleza. Depois de muitas buscas no mercado, o Tricolor de Aço definiu quem será o novo camisa 9 para o restante da temporada. Além disso, um ano da despedida de Juan Pablo Vojvoda. O que mudou no Fortaleza? A gente vai comentar sobre isso também aqui no Jogada Segundo Tempo.
1: Mudou muito, viu, Fernandão? Mas mudou demais esse ano sem Vojvoda. Com a mesa de som de Mailton Moraes. Aliás, não, hoje quem tá com a gente é o Fabiano. Mailton tá no auxílio ali. O Fabiano tá conosco, mas são os melhores do mundo, né? Os melhores do mundo. Lá em cima tá comigo o Gutierre Madeiras. Quem mais? Quem mais, Mailton? Jefferson e o PH no Master. Com a Bia nas operações comerciais, o nosso Bruno Quintino, o Brunão, nas redes sociais, colocando tudo para você lá no YouTube, lá no Instagram e também no TikTok. 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
1: Comecemos estendendo o tapete vermelho para ele, ele que está de olho também no jogo da Copa do Mundo, porque Argentina e Inglaterra acabam...

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1: Wilton Bezerra, o mensageiro dos novos tempos. Wilton
2: Bezerra. Boa tarde, WB.
3: Boa tarde, meus amigos. Eu nunca recebi tanto puxa-saquismo. eu nunca vi tanta bajulação. Quando é que vamos parar com esse negócio? Um dia é mensageiro, outro é o comentarista alado. Um dia vai ser o comentarista calado, né?
2: Não, calado.
3: Sem dizer
2: não.
3: Uma palavra. Pois é, boa tarde. Rapaz, ó, vamos tirar essa besteira do ar. Sabe por quê? Porque isso é uma herança do padre. E vocês têm. Eu tenho os dois na melhor conta. E vocês não podem herdar nada daquele rapaz.
4: Nada.
3: Eu, inclusive, vou falar já com a direção lá. O Só Besteira vai sair, vai cair.
2: Peraí, não tire.
3: Não, eu sou radical.
2: Não censure, não.
3: Eu sou radical com razão. Isso não é censura. Esse só, o padre, ele fica. Ele tem outra desse negócio. É.
2: Um homem de comunicação parece, não pode, sabe, ser um censor.
3: Não, mas no caso aí, você não tem que tomar providência. Um violência é esse negócio que ele coloca aí. Isso é besteira. Outra coisa.
2: Mas, WB,
3: e ele tem um negócio, não vê.
2: Como diria o outro, os pessoal gostam, WB.
3: Não, eu tô fora. Outra, esse negócio é. O senhor perguntou, aqui não é um bode berrando, né? Eu digo é o padre berrando. Entendeu? O padre que berra. Meus amigos, olha, eu estou assistindo, vi o primeiro tempo de Inglaterra e Argentina. E eu não consigo mais ver futebol da Copa do Mundo sem me lembrar da seleção brasileira. E eu confesso para os senhores que vi o primeiro tempo de um jogo, dizem jogo de xadrez, eu discordo. Futebol não tem nada a ver com xadrez. Claro que ele se refere a um jogo estudado, pacientemente, estudado, estratégico, porque futebol é intenso, futebol é veloz, futebol é rápido, tem nada a ver com xadrez. Xadrez dá sono, né? Você olha, não sei que sensação você está assistindo uma partida de xadrez. Dois caras jogando xadrez e o cara olhando.
2: Você joga xadrez, WB?
3: Não sei nem para onde vai, nem eu dama. Sei.
2: Quando você joga, é legal, mas de fato para assistir é um pouco monótono.
3: Não é um pouco monótono? Ou pode arrumar uma rede e pegar no sono. Fica mesmo,
2: é porque tem partidas que são super rápidas e tem partidas que demoram. Tem gente que passa de dias jogando.
3: Não, passa de ano. Passa um ano para fazer a jogada. Isso é lá negócio.
2: Mas
3: pra
2: é
3: mim
2: extremamente
3: não dá
2: estratégico.
3: Ah, sim, é estratégico.
2: Agora, e é um jogo super doido. Interessante, porque diferente de damas, dama você tem um movimento só para todas as peças.
3: É, eu sei.
2: O xadrez, cada peça tem seu movimento. Peão é um movimento. A rainha é outro, o rei é outro, bispo, torre, cavalo. E isso torna o jogo com muitas possibilidades, WB.
3: Pois é. Um jogo que mistura cavalo com rei e rainha, eu vou dizer, é um negócio difícil. Então vamos deixando esse papo de lado e falando de futebol. Rapaz, eu vi um jogo interessante. Primeiro, a gente percebe que dentro do jogo existem várias histórias que produzem um clima muito difícil até para a arbitragem. Olha, o juiz teve que fazer, sabe, de dois em dois minutos, três em três minutos, uma espécie de conclave, sabe, de reunião, sabe?
2: Acharam até que ele deu pouco de acréscimo no primeiro
3: deu,
2: tempo.
3: Deu pouco, deu
2: três
3: pouco.
2: Minutos, só a parada técnica que leva a isso.
3: É porque o espírito do jogo, esse revanchismo entre as seleções, por acontecimentos outros, né? Guerra das Malvinas, sabe, resultados de Copas passadas. Esse jogo adquiriu uma história e ele está sendo disputado dentro de um clima hostil, sabe?
2: Hostil.
3: E isso se revela nas disputas, nas faltas seguidas. Ninguém quer dar terreno ao outro, ninguém quer ceder espaço ao outro. Mas mesmo assim, você percebe que o jogo é interessante. Eu estava até. Eu gosto de rabiscar, de fazer algumas frases. E eu dizia, um dos grandes prazeres que eu tenho, afora aquilo e aquilo outro.
2: Sim.
3: Um dos grandes prazeres que eu tenho.
2: Que é o mesmo nome.
3: Fora aquilo e aquilo outro. Você sabe o que é.
2: Que é o mesmo nome, inclusive.
3: É o mesmo nome. É uma grande partida de futebol. Sinceramente, como isso me dá prazer. E aí a gente percebe, pela dureza do jogo, e por um caso interessante. O jogador Messi, o espírito da Argentina. Por isso que eu comecei esse programa dizendo que a vida não é uma partida de futebol. Sim. Mas há partidas que são maiores do que a vida. Para determinados jogadores, esse jogo aí é muito maior que a vida deles. Eles são capazes de dar a vida para ganhar.
2: É verdade.
3: É um negócio, é um duelo de titãs. cada palmo de terreno é disputado, é defendido com uma garra fora do comum. O cuidado para não errar. E aí eu vejo, sobretudo, a disposição das duas equipes. Está melhor o time da Inglaterra. E por que é que eu me lembro, ao ver esse jogo, do futebol brasileiro?
2: Por quê?
3: Porque nessa forma de disputa, dentro daquilo que eu vi nesse primeiro tempo, o Brasil nem anda. O Brasil nem anda. O Brasil não tem a agilidade. O Brasil não tem essa disposição. O que diabo foi que aconteceu com a gente? Se você vê que o Brasil, a vulnerabilidade do Brasil, o primeiro jogo que o Brasil fez na Copa do Mundo contra o Marrocos, o Brasil se complicou. Se complicou porque é um time que reluta em tomar as decisões. É um time que até parece que nem treinou. Eu estou vendo esse jogo aí, a aplicação tática de cada time, a ocupação, a função de cada um arduamente dividida ou defendida. E me lembro da seleção, é como se a seleção fosse uma equipe que não treinou, que não tem nenhum um conjunto, que não tem um espírito de decisão.
2: Não tem conjunto não.
3: Não, sim, é isso que eu estou dizendo. Então, eu acho que a questão do futebol brasileiro é muito mais difícil do que a gente pode imaginar. Nosso time, pelo que eu vi no primeiro tempo de jogo, não tem condição de entrar numa disputa dessa. No Brasil, enfrentando a Inglaterra, uma Argentina, com esse espírito, com essa aplicação, o Brasil será engolido. Não, foi melhor ficar no jogo contra a Noruega. Foi melhor. Não houve exagero nenhum de quem disse que o Brasil podia ser até massacrado se ele adiantasse, se ele fosse um pouco mais longe dentro da Copa do Mundo. Olha o que é que há com o Brasil. Os nossos melhores jogadores, que estão espalhados pelo mundo todo, junta-se todos eles e ainda assim nós não temos um time. Eu pressenti que nós não temos como competir. Enfrentar a Espanha, enfrentar a França, enfrentar a Argentina, nosso vizinho, enfrentar a Inglaterra. Eles têm técnica, têm força e nós não temos corrones. Não tínhamos corrones
2: para encarar. A gente não tinha passado nem na Inglaterra na fase passada da WB.
3: Não tem como. Não tem
2: tinha,
3: como.
2: O Brasil não tinha conseguido chegar, avançar de jeito nenhum para a semifinal, ele não passava da Inglaterra. Eu concordo 100% com você, a gente vê o nível dos quatro semifinalistas, o jogo que Espanha e França fizeram ontem, a França toda poderosa perdeu para a Espanha poderia ter feito até três, porque teve um gol que foi anulado. Eu acho que é um nível que a nossa seleção esse ano não estava e tem muito a ver com a nossa preparação para a Copa, um ciclo totalmente... para usar uma palavra bem, totalmente baldeado o ciclo da seleção, com vários treinadores, trouxe um Ancelotti de paraquedas no meio do caminho já no último ano, e eu acho que não podia ser outro resultado, né? Me perguntavam sempre, onde é que você acha que a seleção chega? Eu sempre falava, acho que chega até as quartas. Olha se não cai nas oitavas, e não deu outra. Não tinha condição da seleção brasileira disputar com seleções com muito mais conjunto, como a própria Argentina, que é a atual campeã, com a seleção da França, com a seleção da Espanha, com outras seleções que tinham muito mais condição de chegar aonde chegaram dentro da Copa do Mundo. A Argentina, nesse momento, tentando atacar e a Inglaterra afastando. Deixa eu falar com ele também, que está conosco hoje na bancada, dá o ar da graça, dá essa presença aqui hoje na nossa bancada do Jogar a Segundo Tempo. Chama o homem aí, Fabiano! E aí, Jotinha, tudo bem? Boa tarde.
5: Tudo bem, boa tarde, Breno, boa tarde, Wilton. Nosso Fabiano, né, ingressando aqui conosco no Sistema Verdes Mares. Um abraço para você também, Daniel, para nossa Fernanda. Realmente, viu, dá para a gente sentir tanta saudade do futebol brasileiro até os anos 2000, né? Ainda era um bom futebol brasileiro, que disputava e que ganhou a última Copa em 2002. Para ver o fracasso da seleção brasileira e aquilo que você estava falando, Breno, há pouco, a falta de organização, né, do futebol brasileiro. Nessa preparação que não houve da seleção brasileira, tivemos mudança de presidente, né? Primeiro era o Edinaldo, né? O piauiense Edinaldo. Depois baiano, entrou. Não. Baiano ele? É. O nordestino, a mesma coisa. O Chaldi aí do norte, né?
2: Olha também. O gol da Inglaterra. Olha o gol. Coloca aí o Tilirim da Verdinha.
3: Eu acho que é Gordon.
2: O narigudo.
3: Olha, narigudo
2: gol. Gol na Copa do Mundo.
3: Interessante, viu? Esse Gordon.
2: É gol da Inglaterra.
3: Gol da Inglaterra.
2: 0 Argentina.
3: Esse Gordon custou um dinheirão.
2: Dinheiraço foi.
3: Qual é o time? Podia até dar uma olhada. Esse Gordon, ele é narigudo. E eu vi um comentarista que está acompanhando o jogo dizer o seguinte: esse Gordon não faz um bom jogo.
2: 80 milhões de euros vendido ao Barcelona.
3: O Barcelona.
2: Sim.
3: É ele mesmo. Olha que lançamento.
2: Ele defendia o Newcastle antes.
3: Newcastle. Rapaz, esse cara é o Satanás, como a gente diz brincando, Maria. Sabe? Não, eu vou dizer. É o jogador, olha aí, ó. Olha como ele chuta. Ele é rápido. Ele é rápido, ele é insinuante. Ele tem uma garra. E eu vi um comentário dizendo: não tá fazendo uma boa Copa, não.
2: É Anthony Gordon.
3: Parece que não tá nem assistindo a Copa. Gordon, 1-0 pra Inglaterra. E vai ser, parece, uma final europeia, viu, meu amigo?
2: Parece que sim, viu?
3: Eu confesso. Eu digo o que eu penso, o que eu acho. Eu disse aqui, eu sou sul-americano, eu torço pela seleção argentina, mas depois eu estive pensando melhor, sabe? Né? Eu acho que quem tem uma opinião deve mudá-la, se precisa ou for.
2: Pode, você prefere ser essa metamorfose não, ambulante?
3: Você sabe de uma coisa? Vamos aqui, apesar de toda a rivalidade, né, com os argentinos, de todo esse ódio existente, né, entre, pelo menos futebolisticamente falando, não só isso, mas eu acho que a Argentina, ganhando um quarto campeonato, conseguindo um quarto campeonato ficar a um título somente do Brasil.
2: Fica meio canchuda, né?
3: Rapaz, aí a Argentina vai ficar canchudíssima. Era que já teve um Papa, né? Já tá na frente.
2: E o Messi já tem a Copa dele.
3: Já tem o Messi.
2: Já tem a Copa dele.
3: Já teve Maradona. Então eu acho que Espanha só teve um título, a Inglaterra só ganhou um título. Se ficar entre Inglaterra e Espanha, eu não vou ficar tão chateado.
2: Também não.
3: Né?
2: Também
3: não. Deixa os argentinos com os três deles. Tá bom demais.
2: Eu vou até já te devolver a palavra, Jotinho. Eu até sou sempre favorável. Muita gente fala assim: é legal que uma seleção que não ganhou o título ainda ganhe. Eu até que era favorável a isso, mas como foi a Suíça, a seleção que não tem título que passou, eu falei: poxa, a Suíça, que joga um futebol mais defensivo, não acho legal. Se fosse um Marrocos, tudo bem, eu torceria pelo Marrocos, porque é uma seleção mais corajosa. Na minha opinião.
3: Olha a Argentina.
2: Eita! Vai marcar
3: a bola.
2: Foi na bola, rapaz. Marcaram a pressão. Ô, Jota, eu penso assim, se é pra uma seleção ganhar um título inédito, tem que ser uma seleção corajosa e não que fique só em retranca, jogando em contra-ataque. Aí quando eu vi que só tinha a Suíça que não tinha título, que avançou, eu falei, não, então que fique entre os que já tem, né? Tinha que ser uma seleção que jogasse um futebol mais legal. Mas, enfim, a Inglaterra tá avançando, temos 12 minutos no segundo tempo. Jotinha, você tava falando, eu lhe interrompi, perdão.
5: É verdade, eu tava falando da desorganização do futebol brasileiro, sim, né? Exato. Que, infelizmente, veio com essa desclassificação da seleção brasileira para a Noruega. E eu não falo nem do jogo em si, eu falo de toda essa falta de preparação que teve. Você já falou isso aí, né? A vinda do Ancelotti próximo à Copa do Mundo, Fernando Diniz acumulando treinador da seleção e também do Fluminense, tudo isso, né? Vai trazendo toda essa desorganização. Mas quanto ao jogo aí, a Argentina e Inglaterra, eu prefiro torcer pelo futebol sul-americano. Não importa se a Argentina vai ser tetra, talvez sirva até de alento pro Brasil dar uma melhorada e na próxima tentar ganhar esse hexa e se afastar. Acho bom isso. Não sou europeu, sou sul-americano, vou continuar torcendo pela Argentina. Ainda tem tempo ainda, né? Estamos com 13 minutos. Dá pra Argentina até virar esse jogo aí.
2: Não, tempo tem. É muito cedo ainda para terminar o jogo. A Argentina vai tentar crescer agora. Mas é uma parada difícil. No meu bolão, inclusive, eu apostei na Inglaterra. E eu coloquei 3-1 de placar pra Inglaterra. Oi. Eu acho que a Inglaterra... Ela
3: tá viciado no jogo mesmo.
2: Eu acho... Não, o bolão que a gente
3: você,
2: vai na redação.
3: Rapaz, sim, mas eu soube que tá... Eu soube que tá rolando um dinheirão, eu soube.
2: É exatamente.
3: Entre vocês
2: valendo,
3: aí.
2: Tá valendo um almoço.
3: Olha aí, o que diabo foi isso aí, rapaz?
2: É o Beckham.
3: É o David Beckham. Olha, olha! Você viu com quem ele tá abraçado? É um dindim de prêmio.
2: Dindim de prêmio?
3: Mas eu soube que dindim desse dindim. Eu soube que esse dindim é recheado de notas de dólares. Eu tô sabendo.
2: Não, não é o dindim do Trump, não. É o terceiro lugar que é um dindim da W. O primeiro é um almoço, o segundo é o quê, menino? Que eu não lembro mais o que é.
3: Uma merenda.
2: Uma semana de almoço, o primeiro, né? Aí o segundo é um almoço só.
3: E o prêmio de consolação, uma merenda.
2: Um dindim. A merenda ele no Gabigol.
3: Rapaz, mas o jogo tá pegando fogo, viu?
2: O jogo tá bom.
3: O negócio tá sério.
2: Eu estou, inclusive, percebendo que você está mais atento ao jogo. Eu
3: estou mais atento. Mas, Marcelo,
2: absorto a esse programa.
3: Não, você sabe de uma coisa? A essa altura dos acontecimentos, nós temos que reconhecer.
5: E a Argentina buscando o empate.
3: É, viu?
5: Tá em cima.
3: Nós temos que reconhecer que fica um pouco sacrificado pra gente. É claro que o mundo todo tá de olho nesse jogo.
2: É verdade.
3: Olha, o mundo, nós. Você bota bilhões de pessoas que a esta altura estão olhando esse jogo. Esse é o... essa é a grande magia do futebol. Quando eu digo nos meus comentários, nas minhas crônicas, que isso aí é muito mais do que um jogo, é porque eu tenho razão de sobra. O futebol, ele fala sobre a vida humana em várias dimensões. Você acha mesmo que isso é só uma coisa menos importante ou mais importante entre as coisas desimportantes, como já se diz? Claro que não é. Mexe com nossas simulações, com o desejo de competir, mexe com o caráter humano, mexe com a geopolítica dentro do futebol, mexe com os sentimentos, com a emoção. Então, você não pode absolutamente achar que gostar de futebol, de apreciar futebol, que a pessoa que tem esse comportamento é um irracional, como muitos acham, né? Que futebol é uma coisa que não devia ser levada em consideração dessa forma. Então, peraí, você tem bilhões de pessoas a essa altura aí assistindo esse jogo de futebol. Então você não pode ignorar um negócio desse. Você não pode achar isso uma coisa menor, uma coisa sobre a qual você não pode refletir. Essa tem sido uma posição desse amigo de vocês, né? Uma defesa do futebol,
2: agora vamos,
3: como uma coisa importante.
2: Vamos pensar aqui, já projetando a final. Nesse momento, a Inglaterra está avançando e encara a Espanha na final. Se for esse o confronto decisivo, para você, quem é favorito, Jorginho?
5: Rapaz, Inglaterra e Espanha.
2: Confirmando, se confirmar, a classificação da Inglaterra que está avançando.
5: Eu acho que ainda não terminou o jogo, né? A gente ainda pode até mudar esse placar aí. Mas se for entre a Inglaterra e a Espanha, deixa a Espanha levar vantagem. Para mim, também leva vantagem.
2: Acho que a Espanha é mais rápida nas ações. A Inglaterra tem bons jogadores, o Bellingham é excelente jogador, Kane, o Gordon, como disse o WB, mas eu acho que a Espanha ela é um pouquinho mais encorpada e tem um conjunto mais forte para essa partida. Ontem, inclusive, eu até me surpreendi com, entre aspas, a facilidade com que ela passou pela França. Porque a gente considerava a França, do Didier Deschamps, a principal seleção, a grande favorita para a Copa. E não andou para cima da Espanha. Não andou.
3: O time da Espanha tem estilo. Eu até dizia ontem...
2: E o Lamine Yamal, você gosta?
3: Ele entrou nessa Copa contundido. Ele vinha de uma contusão.
2: Sim.
3: Quando me perguntaram numa enquete qual o craque dessa Copa do Mundo, eu votei nele.
2: Também.
3: Porque o que esse cara fez pelo Barcelona foi uma coisa espantosa. E é o tipo de jogador que eu gosto. Eu acho que o drible, ele é fundamental no futebol. Eu sei que o passe hoje, ele tem mais valor, certo? O passe é a organização. O drible é a invenção. São duas coisas que precisam se juntar. E eu acho o drible, digamos, a manifestação de arte mais genuína do futebol.
2: Sim.
3: E esse Yamal, ele dribla, ele é um azougue. E esse tipo de jogador me agrada. Me agrada plenamente. Aliás, eu, por falar em driblador, vou aproveitar essa aula inaugural, que é a primeira parte do programa, para falar a respeito até de uma coisa destacada pela imprensa brasileira e pela imprensa americana e pela imprensa mundial. É que o New York Times. Dedicou um obituário seu a Manuel Francisco dos Santos. Vocês sabem quem é Manuel Francisco dos Santos?
2: Não.
3: Você sabe quem é?
5: Manuel
3: Francisco dos Santos?
2: Quem é?
3: Vocês não sabem.
2: Não sabem. Deve ter alguém famoso que a gente deve conhecer por um outro nome.
3: Apenas Garrincha.
2: Ah, aí é mais fácil.
3: Garrincha.
2: Vamos falar as Garrincha, Jotinho, era mais fácil.
3: Sim,
2: né? Manuel o quê?
3: Manuel Francisco dos
2: Santos. Manuel Francisco dos Santos.
3: De Pau Grande.
2: Que isso?
3: Pau Grande, o lugar onde ele nasceu.
2: Ah, tá bom.
5: Se perguntar, a maioria das pessoas não vai saber quem é Garrincha.
3: Pois olha, pois deixa eu te explicar uma coisa. Ontem, esse obituário dedicou um espaço enorme a Garrincha. E isso teve uma repercussão muito grande. E mostra que nós, brasileiros, somos uns desmemoriados. Sabe? Somos um povo que não admira como deveria admirar. Eu fiz até um comentário, um breve comentário hoje, para o Instagram do Jogada, dizendo que o Brasil, ele não celebra como deveria os seus heróis e feitos. Garrincha foi para o controle de vocês, que são novinhos, que eu tenho inveja da juventude de vocês. Garrincha foi entre 58 e 73, um jogador que chegou a ser equiparado a Pelé.
2: Sim.
3: Garrincha ganhou a Copa de 68 no Chile, foi ele que ganhou, claro que se é força de pressão, ganhou sozinho. Ele foi um espanto, ele foi um dos maiores jogadores do mundo. E aqui no Brasil, numa hora dessa, você fala de todo mundo, as pessoas babam muitas vezes exageradamente, babar no bom sentido, determinados gênios que a gente admira também, mas o esquecimento aqui é um erro tremendo. E eu até digo nessa minha croniqueta ou nessa minha pequena participação que quem não tem passado é fantasma de si próprio.
2: Sim, sim.
3: Entendeu? Então Mané Garrincha acabou sendo ontem assunto do obituário de um órgão de comunicação de que atinge uma plateia global,
2: sim,
3: assinantes e tal. E aí eu gostaria de ter falado a respeito disso, porque é uma injustiça que se faz a esse jogador. E eu adiantaria mais, como eu disse do meu Rios, Garrincha e Pelé mostraram o Brasil ao mundo. O Brasil, isso aqui era uma Sibéria amazônica, isso aqui era apenas uma grande floresta, e exageradamente um pântano, quando esses homens na Suécia deixaram o mundo boquiaberto.
2: Encantados.
3: E aí o Brasil passou a ser conhecido como o país do futebol. Então é esse registro que eu gostaria de fazer em termos de lamento, e a Argentina está no ataque.
2: É verdade.
3: Eita, agora, que o negócio é sério.
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2: Vou pro intervalo, na volta a gente começa a falar de Ceará e Fortaleza, e hoje também tem um assunto importante, sério, pra gente conversar aqui no programa. Tá lá no Diário do Nordeste, daqui a pouco a gente vai abordar, que é uma denúncia de quatro árbitras cearenses ao chefe da arbitragem cearense, que comanda a Comissão de Arbitragem da Federação Cearense de Futebol. Uma denúncia que envolve assédio e que envolve também violência sexual. A gente vai tratar desse assunto, é um assunto muito denso, é um assunto muito que tem que tratar com muita seriedade, e a gente vai abordar isso daqui a pouquinho dentro do programa, além das informações dos nossos clubes também. Eu vou para o primeiro intervalo e volto daqui a pouco com o nosso Jogada...
3: Eu diria apenas o seguinte, esse Tuchel, que é treinador da Inglaterra,
2: sim,
3: ele não masca chiclete, não. Ou é fume do rolo, ou é macaúba que ele tem na boca. Não é possível. Você já prestou atenção?
2: Obrigado pela
3: intervenção. Ou o negócio.
2: Vou pro intervalo e volto já.

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1: Sou eu, de volta com Jogada Segundo Tempo no seu rádio, na sua TV, no YouTube também. Comigo, Wilton Bezerra e Jota Rômulo, hoje aqui na bancada. Segue Copa do Mundo, segundo tempo, Inglaterra 1, Argentina 0, 28 minutos já, hein? A Inglaterra tá avançando, a Argentina tá ficando pelo caminho. Nesse momento, temos Espanha e Inglaterra na decisão. E valendo o terceiro lugar, França e também contra. E França e Argentina, né? Dois grandes jogos, mas tem muito jogo pela frente ainda. São só 28 minutos do segundo tempo. Bora falar do Alvinegro de Porangabuçu? Vamos falar com o Daniel Farias? Dani tá com a gente.
2: Alô, Farias! Falar
1: do vovô. Alô, Farias!
3: Daniel Farias! Boa tarde, Breno. Um abraço pra você, pro Jotinha, pro Wilton Bezerra e pra todo mundo ligado no Jogada Segundo Tempo. Chegando pra trazer informações sobre o Ceará, que tem agora o seu novo centroavante, Renzo Lopes, apresentado oficialmente e registrado no BID. O jogador já está regularizado, ou seja, é opção para o jogo de sexta-feira contra o América Mineiro. Uma boa notícia aí para o técnico Daniel Paulista, que vai ter mais um centroavante à disposição. E hoje à tarde, o Renzo Lopes foi apresentado oficialmente. Nós estivemos ali para acompanhar essa entrevista e separamos alguns trechos aqui para repercutir no Jogada Segundo Tempo. Ele falando sobre essa sua chegada, o que é que fez ele escolher o Ceará nesse momento. Vamos ouvir o novo camisa 7 do Vozão.
4: Sentía que era una oportunidad muy boa y estoy muy feliz de llegar a un club con una camisa tan linda, tan pesada, una torcida de ese tamaño. Y de corazón deseo que ese año la gente pueda terminar de la mejor manera y que yo pueda hallar acá en la ciudad de Ceará, un mejor lugar en el mundo y pueda ser muy feliz, tanto jugando bola con mi familia también y pueda tener muchos momentos de felicidad dentro de ese club con esa camisa.
3: Tá aí o Renzo Lopes falando sobre essa sua chegada ao Ceará. Oi, Brenão.
1: Eu gostei muito do que ele falou, essa frase que ele disse assim: quero achar no Ceará o meu lugar no mundo.
3: O meu lugar
1: poético,
3: no mundo.
1: Poético, né?
3: Poético.
1: Quero achar demais. Aqui o meu lugar no
5: interessante
1: mundo.
5: Interessante que ele dizia: jogando rola. Ele que? Diz, né? Já que ele dizia jogando bola, né?
1: Bola.
5: Ele arrasta um pouco, né? É uma cara que anda jogando rola.
3: Aliás, e sobre isso de achar o lugar no mundo, Brenão, ele já passou por vários países, ele é uruguaio, já defendeu equipes ali do Uruguai, da Argentina, do Japão, do futebol árabe, e agora chega a sua segunda equipe no futebol brasileiro, e o Ceará vai para o seu terceiro centroavante. Tem o Wendel Silva, tem o Luke e agora o Renzo. Será que ele tem características diferentes? Ele mesmo fala um pouco sobre quais são as suas características em campo.
4: Sí, sobre mis características, soy un centroavante más de área, ¿no? Soy un centroavante más de referencia, que yo puedo ayudar el time desde el cruzamiento, pero también gusto mucho jugar con los pies, hacer facón, y soy un cara que cuando las cosas no acontecen gusto de trabajar, de brigar, tomara que, como te falei hoy, ¿no? Que eu possa ajudar com muitos goles, que as coisas deem certo. E...
3: Tá aí o Renzo Lopes falando sobre essa característica, disse que o seu ponto forte é a bola aérea e, de fato, ele tem 1,92 de altura, é a principal característica. Quero perguntar aí pro WB, pro Jotinho e pra você também, Breno, se vocês estão com expectativas positivas pro Renzo Lopes, quem sabe já jogar na sexta-feira contra o América.
1: Rapaz, eu vou te falar, viu, Jota? Eu acho que ele não tem muita concorrência pra brigar, não, porque
3: não.
1: O Wendel Silva não tá rendendo. O Lucas jogou o jogo passado também, nada vezes nada. Por que não começar logo com o Renzo, né?
6: É verdade. Aliás, quando o Daniel começou e disse, será ter mais um centroavante? Eu ia fazer a pergunta, e quais são os outros, Daniel? Porque, na verdade, o Wendel Silva e o Luca não têm realmente correspondido, né? A essa posição de centroavante da equipe do Ceará. O Renzo Lopes é uma das esperanças que a torcida do Ceará tem. Aliás, eu vinha conversando com um torcedor hoje pela manhã, um motorista, né? Um Cristiano, torcedor do Ceará. E ele acredita...
1: Eu contextualizar para quem tá no rádio. Esse visto do WB foi que a Argentina quase empatou.
6: Já três vezes.
1: WB, a gente tá falando dividido. Vixe, mano, olha, me deu.
5: Vai, dividido. Tá parecendo Mamãe Vieira narrando uma luta de vale tudo.
1: Ei, conta olha, aí.
5: Vixe, porra. Ah, oi.
1: A narração da luta.
6: Mamãe Vieira.
1: Pois é. Não, melhor que o Wilton conta aqui, eu gosto muito. O Wilton disse que tinha um cara lá em Juazeiro, que tinha um programa de rádio, que ele era especialista em loteria esportiva.
2: Zebrão,
1: o Zebrão. Conta aí,
2: da Saraiva, o Zebrão.
1: Cara das três palpites,
2: né? Muito bom.
1: Ele se cavava.
2: Vai, marque um.
1: Ele achava que o programa dele era o ponto principal. Melhor orientador em termos de apoio. Ele se gabava, dizia, teve gente que fez 13 pontos ali, baseado no Rio Nisso.
2: Ora, meu rapaz.
1: Ele era gordinho assim, né? Uma vez ele matou, foi o papo, sabe o que é isso, Saraiva? Ei, rapaz, que notícia é essa? Ele disse, eu tô sabendo. A notícia é muito séria. Homem, tenha cuidado, respeite sua sanidade. Negócio foi, oi. Negócio muito sério. Ele deu uma notícia que o papo tinha ouvido. E verificaram, disse, rapaz, não tem essa moto aqui, não.
7: Meu grande Deus. Grande Saraiva.
1: Ele já se foi. E ele tinha uma mania. Todo time que jogava no Romeirão, tinha jogo que ele ia pro Romeirão. Ele se postava logo ao lado. Tinha fotógrafo, já tinha uma tática para tirar ele da fotografia.
2: Tirar ele da fotografia.
1: Quase todas as fotografias de time do Romeirão, ele estava lá de lado. Chapeuzinho, gordinho, uma figura. Parecido assim o biotipo com o André Ribeiro.
2: Entendi.
1: Um jeitinho de André Ribeiro. E ele se gabava, ele cantava o Zebrão. Ele achava que o programa dele era espetacular. Espetacular. E uma vez ele, Brasil e Alemanha. No Brasil, ele disse, atenção, hein? Atenção! Ele fazia, chamava a atenção. Brasil e Alemanha. Claro, não. Brasil joga em casa. Brasil, né?
2: Brasil.
1: É Brasil, né? E ele era cheio de gíria, né? Fazia tudo balançado assim. Agora, é claro que é um adversário tradicional, né?
7: É.
1: Se você colocar uma coluna do meio, você estará mais seguro.
2: Mais seguro, empate.
1: Agora, se você tiver o dinheiro, mais coluna 3, eu falo, oxe, Saraiva. Aí eu liguei pra ele, eu digo, vem cá, Saraiva.
2: Com certeza.
1: Diga aí, Wilton Bezerra, diga aí, Bezerra. Que diabo de palpite é esse? Eu preciso de teu programa não, rapaz. Pra cravar um três. Cara, um triplo aqui não, rapaz. O cara
2: cravou vitória do Brasil, vitória da Alemanha, empate.
1: Empate.
2: Como é que é esse jogo, né?
1: Eu espero, naturalmente, que... Aí eu falei, espera, eu liguei. Eu liguei, eu achava de dar o...
2: Que monstro, viu?
1: Aí,
2: mas já tinha, você tava falando a respeito do Renzo.
1: Pois é, cara, o Renzo é uma das esperanças, se não a maior esperança agora de gols pela equipe do Ceará. Mas, embora a amostra dele nessa temporada, acho que ele tem uma...
2: Ele tem um absurdo de dois gols.
1: Ele tem dois gols em 30 partidas.
2: Fez isso, né? Tudo, né?
1: Vou te contar, um gol a 15 jogos não é um bom cartão de apresentação, não, né?
2: Não é cartão,
1: né?
2: Nenhum.
1: Tomara que ele venha pra cá e mude tudo isso, né?
2: Eita,
1: rapaz, toda vida que eu tô falando, eu sou interrompendo aí por causa do ataque do gol da Argentina, né?
2: E boa narração. Eita, diabo.
1: É verdade.
2: Diabo.
1: Mas assim, eu tava conversando com um motorista hoje, deixa eu terminar essa história, com o Cristiano, e ele disse, olha, Jota, eu tô quase enrolando a bandeira.
2: Vixe,
1: pro Ceará cair pra Série C. Eu disse, homem, tenha calma, tem 21 rodadas ainda pela frente. Duas rodadas desse turno, 19 do segundo turno, não é possível que esse time, pelo menos, não escape de um rebaixamento, permaneça na Série B. Até concordei com ele o fato do Ceará, no momento, não brigar para subir, né?
2: É triste, né, Jota? Olha o que a gente está falando aqui, antes da metade da Série B. Que fique, pelo menos, na Série B. Olha o que a gente está falando aqui, né? Para você ver o nível...
1: Para nós que narramos futebol, né, Breno? Você está vendo um jogaço desse aí.
2: Exatamente.
1: E hoje, estamos vendo a Série B com um nível técnico horrível, né? Que dói na vista mesmo, mas é... É o que nós temos.
2: Exato. Mas, viu?
1: Sim, mas...
2: É o terceiro jogador, camisa 9, que o Ceará está anunciando.
1: Exatamente. É verdade.
2: Um time que já tem o terceiro treinador. Que o primeiro foi Boza, depois Batatais por pouco tempo, e agora Daniel Paulista. Quer dizer, três centroavantes, três treinadores.
1: Mas...
2: E eu tenho pressão. E vamos rezar para que não fique só nisso, hein?
1: Mas a gente pode contar também o Vina como falso 9 também, né?
2: Quatro. Não, aí você quer escolher mal o negócio.
1: Aí
2: o
1: Vina, não, aliás, o Vina entrou no último jogo. Foi bem, né?
2: Entrou bem, batendo as faltas perigosas, mas...
1: Foi, né?
2: Não dá pra gente dizer só por isso, não.
1: É, é duro, foi quando ele colocou a mão no joelho. Achei que ele tinha sentido de novo assim, uma lesão.
2: Não, não.
1: Porque teve um momento lá que ele perdeu uma bola e ele colocou a mão no joelho e ficou fazendo uma careta, né, Dani?
8: Ele sentiu. O Daniel Paulista até falou sobre isso, disse que ele vai ser reavaliado.
1: Rapaz,
2: vou dizer um negócio.
1: Tá um negócio sério.
2: Rapaz, tem que levar esse homem pra uma rezadeira, da WB.
1: Rapaz, eu já é assim que gira, viu? Você tem que estar, digamos assim, uma espécie de caruru de sobremesa pra ele. Um caruru de promessas.
2: É um negócio, é um ritual,
9: então,
2: sabe?
9: Então botar
2: um
9: negócio lá do
2: negócio lá da Bahia. Um caruru de promessas. Aí você faz umas ervas lá e tal. É uma comida, sabe?
9: Que é, pai,
2: é um caruru de promessas. Isso talvez
9: passou dois meses sem jogar, Jota. Vai sentir o joelho de novo.
10: Já tá mais magro, né? Mas tá sem ritmo de jogo também, né? Saiu agora do departamento médico, né? Mas possa ser que ele adquira esse condicionamento físico aí jogando, né? Possa ser que...
2: Porque olhando não dá para ganhar condicionamento.
9: Dani Faria sacou o microfone.
8: Só para trazer complementos a essa informação, porque além do Renzo, tem outro jogador que foi regularizado, é o Sávio.
9: Opa.
8: Esse é lateral esquerdo, então o Sávio também está no bid e é uma opção para o técnico Daniel Paulista no jogo de sexta-feira contra o América Mineiro. Então, os dois contratados já anunciados que faltavam já estão regularizados, Renzo e Sávio. Agora, o Ceará está negociando a contratação de outros dois jogadores. Queria trazer aqui para vocês também dois jogadores que pertencem ao Coritiba. É um zagueiro e um volante. O zagueiro é o Thalisson, ele tem 24 anos, pertence ao Coritiba, mas nesse momento está emprestado ao Remo. Ele não tem tido tanto espaço na equipe paraense e o Ceará negocia o empréstimo desse jogador. A negociação ainda não está fechada, mas tem boas possibilidades de acontecer. O outro jogador é o Alisson. Ele é volante, um primeiro volante, característica mais de marcação. Esse pertence ao Coritiba também, mas está atuando na equipe paranaense, mas também não tem tido tanto espaço. Tem 16 jogos disputados nessa temporada e é outro jogador que o Ceará negocia também por empréstimo, mas essa negociação também ainda não está fechada. Então, o Ceará segue no mercado em busca de mais contratações e negocia com esse zagueiro e com esse volante.
9: A gente consegue falar uma coisa em relação a isso, né, Jota e WB. O Ceará claramente está tendo algumas priorizações aí, por exemplo.
2: Prioridades.
9: Ele já priorizou trazer um centroavante que precisava, já trouxe lateral para os dois lados que precisava. Aliás, o Sávio, vou te falar uma coisa. A concorrência sendo hoje Fernando e Sanches, eu também colocava... Porque o Sávio... É difícil dizer que dá para colocar logo de titular, porque ele também estava parado. Ele tá um tempo parado. Então, assim, é complicado você dizer assim, bota logo pra estrear e tal. Mas eu vou te falar, o Sávio, eu lembro bem dele jogando pelo Ferroviário. Vi algumas partidas dele depois que saiu do Ferroviário. Tecnicamente falando, eu acho que ele é o lateral mais ofensivo na esquerda que o Ceará tem. Agora, tem que ver como é que tá a condição física dele. Porque ofensividade, eu sei que ele tem. A gente viu o Sávio jogar de perto aqui não faz muito tempo, não.
10: Até pra sexta-feira, acho que não dá, né?
9: Que gol,
10: sexta-feira,
9: hein,
10: sexta-feira. Gente, gol da... Argentina empatou?
9: Você chama, meu amigo. Você chama o gol da Argentina.
8: Os argentinos
10: vão pedir pro Jotinho falar sozinho.
8: Os argentinos vão ficar pedindo pro Jotinho falar sozinho.
9: Sempre que o Jotinho fala, Jotinha,
2: a gente
9: fala.
2: Tá, valeu. Não, o Jota vai ficar. Fala direto.
10: Vou falar pra
2: Argentina. Falta 5 minutos. Não é possível que a Argentina não ganhe o jogo.
10: Pinga lá neles, Zuzu.
2: Olha aí,
10: pinga lá neles, Argentina.
9: Pinga lá neles.
2: Pera aí, quem foi esse indivíduo, hein?
9: Abaixou o camisa 24.
2: Chinelada, viu?
9: É o Enzo Fernandes.
2: Enzo, bom jogador Enzo Fernandes. Também. Bom jogador. Eu tô de olho no jogo.
9: Você vê.
2: Olha a jogada. Olha quem começa a jogada. Messi, ó.
9: Pancada no meio da rua.
2: Não, mas... Esse goleiro parece o Jacques Wagner, né? Aquele senador.
9: E outra coisa.
2: Jacques Wagner. A cara dele. E outra coisa. Ele é penteado o tempo todo.
9: É
2: a cabeleira dele não sai do lugar.
9: Ele bota gel, WB.
2: Eu tenho a impressão que aquilo ali é outra coisa mais forte, né? Não?
9: WB.
2: Eu acho que é óleo de freio.
9: Usando uma expressão. Oxi,
2: não, esse. A Argentina só faz desse jeito. Vejam.
9: A trave saltou assim, ó. A trave deu uma saltada.
2: Primeiro tempo de partida. Primeiro tempo de partida. Melhor o time da Inglaterra. A Inglaterra chega e faz um gol. Esse time da Argentina, ele tira força das entranhas. Ele tem Tutano, Corones. Aí faz um segundo tempo em que ele reage. Porque a gente dizia, é para quem tiver mais pernas esse jogo. E a Argentina está exausta. Mas você vê a força desse time, dominou o segundo tempo. A Inglaterra não vê a bola, não ataca. É jogado, a partida é jogada no campo da Inglaterra, o Toto está empatado. 40 minutos de partida, pode-se ter prorrogação, que aqui para nós, eu acho a pior invenção do futebol.
9: Eu também, eu acho que era para...
2: Prorrogação é desumana.
9: Prorrogação,
10: acho
9: chato, né, prorrogação?
2: É. Pênalti, são duas coisas que eu abominaria em futebol.
9: E como é que você resolveu em empate?
2: Um saldo, gol average, todo critério...
9: Mas em mata-mata, como é que o
2: faz? Não, mais? Tem... Tem gol contra, gol a favor, gol a varejo.
9: É um jogo
2: gol
9: só.
2: De costa, gol de banda. Peraí. Você fazia... Você não está entendendo o que eu estou dizendo.
9: Um jogo só, qual era o critério de desempate que eu ia botar?
2: Meu amigo, você tem que encontrar. é melhor um gol average. Um gol, um número maior.
9: Que diabo é gol average aí, Domingo?
2: Era um gol de vantagem. Explica aí.
9: Mas é um jogo só de mata-mata. Aí não tem solução,
2: eu não. Eu tô só dizendo que ao término do tempo normal, você tinha que ter outro critério.
10: Pra olhar a campanha, né? Pra quem tinha maior saldo de gols, maior número de vitórias, tudo.
2: Quem
10: menos cartão amarelo.
2: Quem foi o time que doou mais sangue?
9: Em 2002.
2: Quem foi o time que se vacinou mais?
9: Não é mostra, pra... Olha, em 2002, WB, tinha prorrogação, mas tinha um negócio chamado gol de ouro.
2: Olha o gol.
9: Que na hora que alguém marcasse, acabava
2: o gol. É o gol súbito. Acabou. É o gol súbito.
9: É o gol de ouro que ele chamava, né?
2: Gol, mas tinha prorrogação. De qualquer maneira,
9: eu acho que em 2006, eles fizeram o gol de prata. Que, como é que era o gol de prata? Se você fizesse um gol no primeiro tempo, não tinha o segundo tempo da prorrogação. Ei. Não é que você ganhava na hora. Fez o gol, beleza. O outro time tem até o final do primeiro tempo da prorrogação pra empatar. Se não empatar, perdeu.
2: Dá uma explicação, meu repórter.
9: Danny Boy, você chamou Danny Boy?
2: Você bota aí, gol average. Average. Bote aí.
10: Gol average.
2: Gol average. Gol, que é uma espécie de saldo. O que é o gol average?
9: Gol average.
2: Essas frescuras de pronúncia, pai. Bota um nome aportuguesado.
9: Precisa da pronúncia.
2: Pra ficar mais nobre, pra dizer que sabe.
9: Olha o Mick Jagger. O Mick Jagger é pé frio mesmo, viu?
2: Rapaz, esse homem é um azar.
9: Esse homem. Tem que tirar esse homem daí, mano.
8: Olha aí. Você diz o gol average.
2: Gol average. Pronto.
8: Em desuso há muito tempo, o quociente, ou seja, você divide o número de gols marcados pelos gols sofridos.
2: Aí.
8: E é um método de desempate.
2: Né? Pronto, por isso que. Não, tô só dizendo. Isso aí. Eu prefiro o gol average do século passado do que uma prorrogação com times liquidados fisicamente e penalidade que é ridículo. Os caras avançados, uns chorando, outros de joelho, e o jogo parando. Aquela sessão de penalidade, eu acho aquilo horroroso.
9: Então você não gosta.
2: O pênalti não é do futebol. É do futebol, mas não pertence ao futebol.
9: Então você.
2: O pênalti é outra coisa.
9: Você não gosta daquela figurinha do sapo que ele tá de terno e ele fala: senhoras e senhores, tenho o prazer de avisar-lhes que temos disputa por pênalti. Você não gosta dessa figurinha?
2: Eu detesto. Olha, prorrogação com dois times se arrastando em campo e disputa por penalidade quando para tudo e você fica com aquela. Sabe? Aquela lenta cobrança. Isso não é futebol. Não é futebol. Para mim é outra modalidade, é outra coisa.
9: Estamos dizendo você aqui quando... que a Argentina só empatou porque a Inglaterra recuou para garantir o resultado.
2: Recuou não, porque cansou. Às vezes não recua porque quer não.
9: É
2: porque não consegue
9: às vezes
2: segurar.
9: Me empurram, né, WB, para trás.
2: Rapaz. Aliás, o Kane não tá jogando nada, viu?
9: Harry Kane.
2: Jogou Harry Kane, jogou... Bulhufas.
9: Mas eu já tinha falava do Sávio, né? O lateral do Ceará.
10: Mas é uma das posições também que o Ceará tem que ter um jogador, né, bebê? Porque o Fernando, que ele fez no jogo passado agora do Ceará, meu amigo, não dá mais pro Fernando vestir a camisa do Ceará. Não dá mais para colocar o cara, né? Porque ele quebrou a bola, meu amigo. Foi terrível a atuação, das piores atuações que o Fernando já fez. E olha que... eu não me lembro de uma boa atuação do Fernando, não. Só naquele jogo contra o Fortaleza, que ele acaba fazendo um gol, mas é muito pouco, né? Para as muitas vezes que ele entrou em campo vestindo a camisa da equipe do Ceará. Tô falando aqui um pouquinho mais, ver se a gente levar o segundo gol, tá certo?
9: Pode.
10: Mas assim, o Sávio também é esse jogador que, se tiver bem fisicamente, pode colocar no time logo, meu amigo. Tem que botar os melhores, né? E a gente espera que o Sávio venha também para...
9: E que alguém faça alguma coisa diferente do que os que estão lá estão fazendo, né?
10: Como, por exemplo, o Brian Borges, eu tô gostando dele na ala direita.
2: O Will só chama Brian Jones, não?
9: Ele só chama de Brian Jones.
10: Você tá gostando, não, do Brian Borges?
2: Não, não vi, ele não teve condição. Ele não teve condição de mostrar nada. E nem poderia.
10: Pelo menos.
2: E nem poderia.
10: Olha, pelo menos, já fez mais do que Rafael.
9: Não, não. Pegou na trave,
10: viu? Rafael Português.
9: Eu acho que pegou na trave, viu?
2: Não, o Jotinha falando, rapaz, é um perigo.
9: Rapaz, Jotinha. Ó, o Jotinha! Virou! Virou a Argentina, virou rapaz! Argentina. Inacreditável!
2: Incrível!
10: Aí, Argentina, rapaz! Eu sou argentino de
2: garra, mas você é
10: americano, rapaz!
2: Você foi falar, eu não disse?
9: Meus
2: continue
9: amigos,
2: falando.
9: A Argentina vira nos acréscimos.
2: Não, aí é pra matar, viu?
9: Nos acréscimos,
2: a Argentina
9: vira o jogo.
2: Aliás, esse...
9: Lautaro Martínez.
2: Lautaro, artilheiro. Outra coisa. Estão a favor do nosso programa. Que o jogo termina, a nossa audiência vai aumentar.
9: Exatamente. Sabe o que aumentou também?
2: Sim.
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1: Faltam 40 segundos para o fim do jogo. Na Copa do Mundo, na semifinal, a Argentina de virada está passando, eliminando a Inglaterra. A Argentina vai enfrentar a Espanha na grande decisão e vai ter a oportunidade de ser bicampeã seguida e tetracampeã. Tem 3 títulos de Copa do Mundo, vai disputar o 4º título, mas pode ter um bi consecutivo. Já teve a WB seleção assim que teve 2 consecutivas? Eu acho que o Brasil, né? Brasil 58 e 62 e só? O Brasil foi e ganhou 2 seguidas?
3: Bicampeão só.
1: Só o Brasil, né?
3: É, o tri,
1: rapaz, mas foi... Até isso os homens podem empatar, tá, Bilbo?
3: Rapaz, o negócio é muito sério. Homem. Eu já mudei de opinião aqui, ó.
1: Ah, mudou?
3: Ah, mudei. Já tô... Opa! Já sou Argentina de novo.
1: Mas aí a sanfona tocou.
3: Sanfona tocou, então
1: a
3: vamos lá.
1: A sanfona vai tocar. Cadê a sanfona?
3: Cadê a sanfona? Luiz Gonzaga. Dan. Falando aí.
1: Ave Maria Sertaneja, pede licença. Abre olha lá. Pra ele.
3: Na Serra do Ouro,
1: Padre Cícero Romão Batista, o nosso patrono, o cearense do século, aquele que todos os anos leva várias romarias.
3: Deus é o das coisas e conduz o homem por caminhos que só ele sabe. Padre Cícero Romão Batista.
1: Mais um dos ensinamentos deste homem que tem toda uma importância religiosa, mas política, cultural, social, na história do Ceará e também para o Nordeste. O nosso patrono, representando nessa hora santa, mas ecumênica. A gente sempre fala que você pode conversar com quem você quiser, fazer sua oração, pensando em quem você quiser, conversando com o que você acredita. É o momento de parar, de refletir e de agradecer. 6 da noite, hora do Ângelus, quando a gente lembra que o Verbo se fez carne
4: e habitou entre nós.
1: Oi, imagem do Padre Cícero todos os dias aqui no nosso Jogada Segundo Tempo. Show de bola. Muito bem.

0: meus amigos.
1: Vai terminar ainda, Luiz.
0: Eu estou acompanhando aqui e eu tenho a impressão que esse juiz, ele deu 6 minutos, foi?
1: Deu
0: depois 9. Agora já vai 10. Passando de 10, já vai chegando a 11. E que diabo é isso?
1: Vai levantar não termina esse jogo, não?
0: A plaqueta assim, ó, até empatar.
1: Rapaz, que acabou coisa
0: o goleiro.
1: Jogo, rapaz.
0: O goleiro da Inglaterra está no meio do campo, no
1: olha círculo aí,
0: central. Eita, sim, miséria!
1: Defendeu.
0: Martínez!
1: Rapaz, vai terminar.
0: Mas eu vou dizer uma coisa, mais um épico do futebol argentino.
1: Ei, os homens vão pra terceira final seguida, viu?
0: Terceira final seguida.
1: Terceira final seguida.
0: Rapaz,
1: 18, 22, 26. 18 não, foi 14, perdão.
0: 14.
1: É, pulando uma, não foi seguida. Foi final 14, 18 foi Croácia e França, né? Então eles foram 14, eles foram em 22 e vão agora em 26 pra final. Argentina.
2: Pois é. E ela pode ser a terceira seleção a ser bicampeã seguidamente. A primeira foi Itália, 1934 e 38, Brasil, 58 e 62.
1: Então só
2: Itália. Ela pode ser a terceira seleção bicampeã seguida.
0: Perfeito. Pois é, rapaz, olha. É, quer dizer.
1: Acabou, WB.
0: Eita, negócio. Tá aí.
1: Argentina.
0: Olha o Messi, olha o Messi.
2: Esse rapaz merece.
0: Joga muito. Maria. E a bola pro Lautaro foi dele. Cruzamento dele.
1: Passa,
0: cabeça do Lautaro.
1: Tá.
0: Olha, já mudei
1: inteiramente. Mudou.
0: Olha,
1: mudou,
0: o time mudou. Argentino chora,
2: mas você foi contagiado pela minha torcida?
0: Foi.
2: Pronto.
0: Não, enquanto você falava, a Argentina crescia.
2: E eu vou torcer na final argentina.
0: Rapaz,
2: sim, vou torcer na Argentina.
0: Aí, ó.
2: Impressionante.
1: Botou só besteira de novo aí,
2: hein? É verdade.
1: Botou.
0: Não, para com isso aí. Para com isso. Não, tô falando sério. Tem nada de besteira aqui.
1: Fabiano, não. O pessoal gosta do só besteira. Tem
0: gente que tá vendo aqui no YouTube. Ó. Pode tirar isso aí.
1: Pode tirar.
0: Deixa eu ir pro
1: intervalo. Mas, meus amigos, vamos falar sério.
0: Não, tem que ir pro intervalo. Eu preciso fazer
1: intervalo. Vai,
0: pro
1: intervalo.
0: Intervalo rápido.
1: Aí uma bênção pra você, ó.
0: Não, isso não tem nada a ver. Vamos levar a sério. Olha, o momento é sério.
1: Eu vou pro intervalo e volto já, vai.

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0: 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Abraçando aqui o desativado, o Edivando, o Edilvan, o Pedro Paulo, o Damião. Galera que tá chegando agora, eu sei que tem muita gente chegando agora no programa. Terminou na Copa do Mundo, Argentina de virada 2, Inglaterra 1. A Argentina é finalista nas últimas 4 Copas, é a terceira final da Argentina e vai disputar contra a Espanha um tetracampeonato e um segundo título consecutivo, já que é a atual campeã. A Espanha de Messi contra a Argentina, a Argentina de Messi contra a Espanha, dia mal, jogo no domingo às 4 horas da tarde, horário nobre do futebol. 4 horas da tarde de domingo tem Espanha e Argentina. E França e Inglaterra disputam como consolo o terceiro lugar, né?
1: E falam a mesma língua, né?
0: É.
1: O espanhol.
0: Espanhol,
1: espanhol,
0: não é exatamente o mesmo espanhol, né? Mas eles se entendem, né? Eles hablam, né? Os argentinos e os espanhóis.
1: Rapaz, deixa eu dizer uma coisa. Castelhano, é. Espanhol?
0: Ele é espanhol.
1: É a mesma coisa. É a mesma coisa.
0: O WB falou que é a mesma coisa.
1: La mesma coisa.
0: Homem, fica
1: vamos
0: aí.
1: Ter calma aí. Vamos ter calma.
0: Aliás, tivemos substituição aqui, né?
1: Substituição.
0: Saiu o Fabiano.
1: Entrou a nossa
0: Samuel
1: referência.
0: Samuel Macedo. Essa é a sua referência?
1: A minha
0: referência foi o professor dele, né?
1: Foi,
0: né? Samuel Macedo.
2: Vai pra lá, babão!
0: Na mesa de áudio a partir de agora.
1: Meus amigos, eu devo dizer o seguinte. Tem uma coisa divertida com o nosso colega de trabalho.
0: O quê?
1: Eu trabalhava na Rádio Assunção.
0: Ô, Messi, cara. Ó, a felicidade desse
1: cara. Não, rapaz. A Maria, acabou essa brincadeira.
0: O Messi para.
1: Não, esse aqui foi um gigante.
0: Chama o homem de Lapulga, da
1: minha. Rapaz, um homem desse é pulga, pelo amor de Deus. Lapulga, uma roupa.
0: Lapulga.
1: Olha, deixa eu te explicar uma coisa. Nós contratou um velho companheiro, já faleceu, para fazer um noticiário da CBF. E aí, para R$60 na época, 60 cruzeiros, sei lá. Você vai dar as notícias da CBF. Tudo bem durante 2 meses. Quando foi no terceiro mês, esse nosso amigo nos traiu, sabe? Um companheiro de outra emissora pagou um dinheirinho a mais e ele não deu nem satisfação. Deixou a nossa rádio de lado e foi ser o homem da CBF para essa emissora, que era essa daqui. Entendeu? E esse cara era divertido, foi uma grande figura, grande figura. Eu vou dizer quem era. Foi o eu nem deveria, né? Mas eu acho que não é problema, não. Mas
0: começou, né?
1: Agora começou, tem que falar.
0: O Robério Vieira.
1: Sim.
0: Robério Vieira é grande figura.
1: Gata Manso.
0: Grande figura. Faz favor a todo mundo, ajudou todo mundo. Gostava da vida, comemorava. E o Roberto começou lá defendendo a Rádio Assunção. Aí o chefe da equipe aqui pagou um dinheiro, mas tirou o Roberto.
1: E o Roberto saiu, nosso Gata Manso, e não deu nem satisfação. Nos encontramos num jogo Ceará e Ponte Preta. E ele apareceu por lá. Entendeu? E num determinado momento, lá no restaurante, ele chegou já um pouco no grau.
0: Calibrado.
1: Entendeu? Aí, mas eu não quero conhecer você, não. Você me traiu. Nós acertamos o preço que você queria e você me deixou. Saiu, não deu nem satisfação. Você me traiu. Aí ele olhou assim, né? De repente, se deu conta da situação. Aí disse, Moésio, eu não lhe traí, eu fui fraco. Rapaz, olha, foi a confissão mais humana, mais humilde que eu vi na minha vida. Rapaz, eu ria tanto, ó, eu não posso nem me lembrar disso, que eu estava lá, se eu não lhe traí, eu fui fraco. Eu me deixei levar pelo dinheiro maior, eu fui fraco. Essa é uma coisa maravilhosa. Eu confesso.
0: Mas a Argentina não foi fraca.
1: Não, eu quero dizer que eu fui fraco. Eu fui fraco. Eu comecei torcendo pela Argentina porque eu não sou eurocentrista. Como disse o Jotinha, disse, eu não sou europeu. E nem podia, um sujeito nascido no Mucuripe não pode ser da Europa.
0: Ah, claro.
1: Não é verdade? Essa
0: fisionomia
1: é outra coisa, é outro peixe. Pois bem, eu não sou eurocentrista. E eu disse, acredito que o programa me perguntava, você vai torcer por quem? Eu digo, vou torcer pela Argentina. Por quê? Porque é do nosso continente. Vou torcer por um sul-americano. Não vou ficar ao lado de um europeu. Entendeu? Mas aí, começaram aqueles cochichos, né? Rapaz, mas se a Argentina ganhar o título, vai pro 4º campeonato e vai encostar em nós. Entendeu? Aí eu comecei a mudar de ideia. Eu comecei a ficar fraco. Aí, rapaz.
0: Você estou ouvindo,
1: tô ouvindo. Fui fraco. Mas aí já tô fraco de novo. Essa virada, essa epopeia da Argentina na Copa do Mundo, eu vou dizer, é para enfraquecer qualquer um. O que a Argentina tem feito não é brincadeira. Olha, diante de Cabo Verde, diante do Egito, diante da Suíça, que se não tem aquela expulsão, poderia ter sido engolido. Vejam esse time, ele ressurgiu das cinzas. Ele tal qual um fênix. A Argentina, ele tem ultrapassado, é uma coisa que transcende os jogos heróicos desse time. Aí não, porque foi, eu vi hoje, inclusive, a análise do articulista. É, mas se você levar com quem é a Suíça? Outro aí, outro disse, sim, quem é, por exemplo, Cabo Verde? Cabo Verde, que falaram mais, é Egito. Qual a tradição? Achando que a Argentina só enfrentou adversários fracos. Eu digo, olha, a Copa do Mundo, a geopolítica do futebol, ela muda tudo.
2: Muda.
1: Você pega uma nação consagrada, ela se vega para uma nação emergente. Uma nação já, digamos assim, uma potência, ela mesmo se verga a um emergente. A geopolítica do futebol é diferente. Então, a Argentina passou por esses perrengues, nesses jogos, contra o Cabo Verde, contra a Suíça e contra o Egito, porque os adversários jogaram muito. É preciso que se diga que Cabo Verde jogou muito, que a Suíça jogou mais do que a Argentina. E aí, cara, às vezes, um acidente de jogo ajuda, numa campanha, todo santo ajuda, né?
2: É verdade.
1: De ladeira abaixo, todo santo ajuda. E pra cima a coisa toda muda. Aí a Argentina pega quem? A Inglaterra. Eu quero saber o que é que eles vão dizer agora. Eles pegaram a Inglaterra. Não vão falar de Egito, nem de Cabo Verde e nem da Suíça. Eles pegaram a Inglaterra e viraram em cima da Inglaterra. De novo. Entenderam, senhores? Num primeiro tempo que foi dos ingleses. Quer dizer, esse time, se isso não for um sinal de que o título está conquistado, sinceramente, eu estou entendendo cada vez menos de futebol. Porque quando um time pinta para ser campeão, você percebe. Os acontecimentos...
3: Está acontecendo agora com a gente, né?
1: É. Olha, você percebe. São determinados acontecimentos que convergem...
2: Jeito de campeão.
1: É o jeito. Não, não há... Se esse time... Eu já... Eu fui fraco em determinado momento. Mas eu, se esse time não for campeão, é injustiça. É, não. Porque o que... Ontem, quando me perguntaram... Você me perguntou, não, o Louro, o Lourinho da Sorte.
2: Sim.
1: E aí, o Wilton dizia, Argentina ou Inglaterra? Eu disse, quem tiver mais perna? Aí ele disse, Argentina não tem pernas, porque está com fadiga. Fadiga de material. Concordo plenamente. Pelo que esse time passou. E ele vai e ganha de virada da Inglaterra. Ele não teve só pernas, não. A Argentina teve pernas e coração. É aí, filho amado. Filho amado do Maranguape,
2: sim.
1: É aí onde é que está a diferença.
2: É verdade.
1: Olha, um feito espetacular, fantástico. Uma jornada extraordinária de um país que tem seus problemas políticos,
2: sim,
1: financeiros, mas que dá uma demonstração de valentia, de bravura. Enfim, um negócio realmente... espetacular.
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0: Olha, a gente vai tocar num assunto muito sério hoje. Tem uma reportagem lá no diariodonordeste.com.br/jogada. É a manchete do Diário do Nordeste. Pode colocar na tela, Guti. Chefe da arbitragem no Ceará é investigado por assédio e estupro após denúncia de 4 árbitras do futebol. A Polícia Civil iniciou a investigação após denúncias de 4 árbitras do quadro cearense, a Delegacia da Mulher e a Federação Cearense de Futebol. As denúncias foram feitas ontem e a investigação está acontecendo. Lá no Diário, você tem toda a reportagem, a gente vai trazer aqui os principais pontos. E quem é que é o acusado? Quem é o chefe de arbitragem? É o Paulo Silvio, que é o presidente da Comissão da Arbitragem da FCF, mas que está licenciado. Ele se licenciou ontem, ele pediu 30 dias de afastamento. E horas depois, chega a informação de que as 4 árbitras estavam na delegacia fazendo essa denúncia, registrando esse boletim de ocorrência. Elas também comunicaram, via assessoria jurídica, que tinham comunicado à federação. O que me faz pensar que esse afastamento não foi pedido de uma maneira aleatória, né? É muita coincidência que esse afastamento tenha sido solicitado no dia em que as denúncias foram feitas. Mas eu vou trazer aqui o que diz a matéria. 4 árbitras do quadro da Federação Cearense de Futebol acusam o presidente licenciado da Comissão de Arbitragem da entidade, Paulo Silvio dos Santos, de assédio sexual e estupro. As queixas foram registradas nesta terça-feira na primeira delegacia de Polícia Civil e da Defesa da Mulher, em Fortaleza, que recebeu os relatos e deu abertura à investigação criminal. A informação foi confirmada pela Secretaria de Segurança Pública do Estado do Ceará. Uma das profissionais também solicitou uma medida protetiva contra Paulo Silvio. De acordo com as mulheres, as ações intimidatórias teriam ocorrido desde 2018. O Diário do Nordeste teve acesso aos relatos prestados à Polícia Civil em boletim de ocorrência e também à FCF. O que as árbitras relataram? Tá lá na matéria. As árbitras relataram no boletim de ocorrência que recebiam mensagens durante a noite com convites inoportunos para ir à casa do dirigente ou a festas em sua companhia. E que o comportamento mudava quando elas estavam em um relacionamento com outras pessoas, o que incluía inclusive a perda de oportunidades de trabalho em escalas de jogos. Uma das mulheres afirmou, no relato que fez à polícia, que o dirigente teria insinuado que a árbitra teria um caminho facilitado se saísse com ele. Já outra denunciante, que largou a profissão de árbitra em 2025, informou no BO que durante uma foto oficial do curso de arbitragem, no dia 10 de janeiro de 2023, o chefe da comissão teria tocado nos seus glúteos. Além dos episódios de assédio moral e sexual, uma outra árbitra informa no BO que no dia 11 de dezembro de 2023, numa confraternização com os profissionais, o presidente da comissão teria tentado forçar relações sexuais sem consentimento e, após isso, teria tocado as suas partes íntimas. Na reportagem, a gente traz também a nota que foi emitida pela defesa do Paulo Silvio, que é o presidente licenciado da Comissão de Arbitragem, que é acusado de assédio sexual e estupro. Abre aspas. O senhor Paulo Silvio nega de forma veemente as alegações que lhe são atribuídas e afirma que jamais praticou qualquer conduta de assédio sexual, importunação sexual, violência sexual ou qualquer outro ato ilícito. As declarações divulgadas até o momento representam versões unilaterais apresentadas perante a autoridade policial, as quais serão devidamente analisadas no curso da investigação. A defesa confia que a apuração será conduzida com imparcialidade, observando-se o devido processo legal, o contraditório, a ampla defesa e, sobretudo, a presunção de inocência, garantia constitucional que impede qualquer juízo antecipado de responsabilidade. Fecha aspas. Esse foi o posicionamento do acusado, né, do Paulo Silvio. O posicionamento da federação. Por meio de nota, a Federação Cearense de Futebol informou que iniciou uma investigação interna nesta terça-feira. Abre aspas. No segundo dia útil após a reunião, foi oficialmente instaurado o procedimento interno de apuração com a constituição de uma comissão independente da comissão de arbitragem e do investigado, registrando-se a sindicância número 01/2026. A presidência dos trabalhos será exercida por uma mulher, a quem caberá conduzir a apuração e coordenar as diligências necessárias, fecha aspas, é uma parte da nota do posicionamento da federação, que reafirma que não tolera qualquer forma de assédio, violência, discriminação ou abuso de poder e que colaborará integralmente com as autoridades competentes, preservando o sigilo necessário, a dignidade das pessoas envolvidas e a regularidade das investigações. Quanto à investigação da polícia, a polícia disse em nota que investiga denúncias de crimes contra a dignidade sexual. Segundo o texto, os fatos foram noticiados na terça-feira por meio de um boletim de ocorrência e a investigação está a cargo da 1ª Delegacia de Defesa da Mulher de Fortaleza, unidade que apura circunstâncias narradas e realiza diligências cabíveis. Essa é a informação. Eu quero dizer que, para mim, qualquer denúncia de assédio ou de violência sexual, qualquer que seja, contra qualquer pessoa, precisa ser investigada. Na hora que a denúncia chega, a investigação tem que acontecer, independentemente de quem seja, e obviamente que quem for acusado tem a chance de se defender e de tentar provar que aquilo não é verdade. Como disse na nota, que o Paulo Silva, ele tem direito à defesa, como as mulheres também têm direito a fazer a denúncia, e eu acho que toda investigação, toda denúncia, melhor dizendo, precisa ser investigada. E isso é um trabalho para a polícia, que está fazendo a investigação, a federação faz a sua apuração interna também, já que ele exerce um cargo, está licenciado, mas exerce. Então, essa é a situação de momento. E a gente vai, claro, atualizando, não só aqui, mas lá no Diário do Nordeste, todos os dias, o que tiver de novidade sobre esse caso. Que é uma coisa lamentável, que é algo que nos choca, obviamente, nos deixa assustados quando chega uma denúncia como essa, de 4 árbitras. Mas a gente também não está aqui para fazer juízo de valor. Isso é uma missão da polícia fazer a investigação. Agora que tem que ser investigado, tem. Independentemente de quem seja. Denúncia precisa ser investigada. Wilton e Jota, se vocês quiserem falar a respeito, fiquem à vontade.
1: É um assunto lamentável, né? Da gente trazer a baila de uma pessoa conhecida, que é o Paulo Silva, né? Como já foi árbitro de futebol, hoje preside a comissão de arbitragem. Mas eu tô contigo, Breno. Todo ato, né, em que alguém se acha vítima tem que ser denunciado e, claro, a polícia tem que averiguar tudo isso, investigar, né, que está fazendo o seu trabalho, como também o Paulo Silva de se defender. E aí a veracidade dos fatos será mostrada e o nosso papel aqui é esse, né? A gente não está tomando nenhum lado aqui, posicionamento nosso é de totalmente assim, jornalístico, né?
0: Relatando os fatos.
1: Exatamente, relatando os fatos e, claro, a gente vai, como você falou, a gente vai acompanhar e a verdade a gente vai anunciar quando for averiguado, claro, né, que se foi culpado, se foi inocentado, a gente também vai falar isso aqui.
0: Pois é, cobertura completa lá no diariodonordeste.com.br/jogada, nas nossas redes sociais, no @jogadasvm, e diariamente nos nossos programas a gente vai atualizar esse caso, porque é uma denúncia grave, precisa ser apurada, e o que for saindo de apuração a gente vai trazer aqui dentro dos nossos programas e na cobertura do nosso portal. Eu vou para mais um intervalo, na volta Fernanda Alves vai dar o ar da graça trazendo informações do Tricolor do PC. Fica aí.

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1: A Polícia Militar do Ceará prendeu em flagrante um homem suspeito de atear fogo na companheira na tarde desta quarta-feira, 15 de julho, em Juazeiro do Norte. A polícia foi acionada para atender a ocorrência no bairro Frei Damião. No local, os policiais encontraram a vítima, uma mulher de 27 anos, com múltiplas lesões provocadas por queimaduras, enquanto o suspeito permanecia no interior da residência. Os militares entraram no imóvel e realizaram a prisão em flagrante. Um homem de 24 anos foi contido pelos policiais para garantir a segurança dos envolvidos e da equipe. A vítima recebeu atendimento do SAMU e foi encaminhada a uma unidade hospitalar. O suspeito foi conduzido à delegacia e apresentado à autoridade policial, sendo autuado em flagrante por tentativa de feminicídio. A suspeita é que a vítima tenha sofrido queimaduras gravíssimas de terceiro grau. Claudiana Mourato para Verdinha FM.
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2: 6:28, jogada Segundo Tempo de volta no YouTube, é no rádio, na TV. Ele está me chamando de Baby, aquele dinossauro fininho da família dinossauro.
3: Baby Sauro?
2: Baby Sauro, é.
3: Rapaz.
2: Mas você sabe como é que, eu tô com essa situação? Diga, ó, como é que eu tô com essa situação aí, ó. Bota aí, Samuca.
3: Tá o quê?
2: Olha, já tô assim, ó.
3: Quando você é chamado de Baby Sauro?
2: Sim.
4: Tá legal, isso vai acabar agora. Eu já estou por aqui com esse negócio de não é a mamãe.
2: Já tô por aqui, viu, Samuel, com esse negócio. Samuel Macedo, nosso diferencial na mesa de áudio. Vamos chamar a Fernanda Alves. 6:28, a Fernanda Alves não falou ainda. Então, estenda o tapete vermelho pra ela, Samuca. Porque se ela não falou, a entrada vai ser triunfal.

0: babão.
1: É pra lá, babão.
2: Fernanda Alves.
0: Boa noite, Fernanda. Vamos lá, Fernanda. Fernanda, controle-se, Fernanda. Vamos noite, trabalhar, gente. Vamos trabalhar. Vamos lá.
3: Boa noite pra você, Brenner Bolsa, Jotinha, WB e todo mundo que nos acompanha aqui pelo Jogada Segundo Tempo. Trazer informações sobre o Fortaleza, porque tem centroavante que vai chegar para o Tricolor de Aço. É o Natan Fogaça, depois que o clube foi atrás do Tiquinho Soares, tentou negociação, ficou ali nesse processo indefinido. Tem agora esse acerto com o Natan, ele tem 27 anos, estava no Mirassol e vem com um contrato em definitivo. Chega para ficar até o final de 2027. O atleta, que neste ano de 2026 fez 20 jogos e marcou 3 gols, estava atuando entre Série A e Libertadores. Teve passagem também pelo Grêmio Novo Horizontino no ano passado, disputando a Série B, e por lá também fez 6 gols na temporada. Foi revelado pelo Coritiba, atuou também no futebol nos Estados Unidos pela MLS e agora vem para o Fortaleza para reforçar ali o setor ofensivo e disputar posição com o Miritelho. Breno.
0: Natan Fogaça, WB, Jotinha, novo contratado do Fortaleza, deve ser anunciado nos próximos dias. E se alguém achou ruim que a Fernanda trouxe a informação, babau. Natan Fogaça, vem do Mirassol, 20 jogos, 3 gols marcados, nenhuma assistência, já tinha jogado no Novo Horizontino, no Operário, também tinha jogado nos Estados Unidos, WB, jogou 3 temporadas nos Estados Unidos. Natan Fogaça, conhece, WB?
4: Natan ou Fogaça?
0: Os dois.
4: Os dois, é?
0: É.
4: Dá pra ficar com o Natan, né?
3: O Fogaça, que é aquele rapaz lá do outro canal, né? Daquele verdade, programa
0: que
3: culinário.
0: Cozinha, né?
3: É.
4: Ah, tá certo. E Natan é o Natanzinho, né?
0: Exato, eu pensei nisso.
4: Esse extraordinário cantor.
0: Sim.
3: Tem dois.
4: Eu vou dizer uma coisa pra
3: são
4: você.
3: Dois, né, WB? É. São dois Natans. Tem o Natan e o Natanzinho Lima.
4: Ah, é?
0: Como é?
3: É.
0: E é?
3: Ah, não. Tem
0: uma
3: Natan.
0: Pessoa só não.
3: Não, o Natan. Que... O Natan, um né? Que canta Tem que acabar essa noite. É o
0: essa obra?
3: É o WB gosta. Essa, tem esse aí.
4: Essa
3: aí,
4: obra
3: aí,
4: musical?
3: Aí tem o Natanzinho Lima, que usa um chapéu preto, que canta 5 da manhã e eu aqui nessa cama fazendo. Aí diz um nome que não pode dizer.
4: Essa música. Calma. Isso não é música, né?
3: Gostando, quem gosta de quem não presta.
4: Como é a história, rapaz?
3: É.
0: Que letra da
3: WB. Quem é o inventor?
4: Rapaz, o que estão jogando na cabeça do povo é um
3: Lourinho,
4: lixo.
3: O Lourinho curte, viu esse som aí?
0: Quem Lourinho é o da cantor? Sorte. O Lourinho da Sorte gosta, viu?
4: Certo. Usa chapéu esse outro Natan.
3: É, um chapéu preto.
4: Não, no Brasil, se você botar um chapéu, vira cantor. Vira cantor.
0: Sim, eu e o Natan Fogaça,
4: O Natan Fogaça.
0: Agora ainda tem dois breaks, viu? Natan Fogaça.
4: Não, tudo bem. Eu acho que tem tempo ainda suficiente. Natan Fogaça, eu não conheço. Não posso dizer nada. Eu fico só pensando, sabe, o meu querido Breno?
0: O quê?
4: Alguma coisa tem que ser feita. O Ceará, por exemplo, tem que fazer alguma coisa.
0: Sim.
4: Tem que fazer uma coisa. E tem que fazer uma coisa certa. O Ceará não pode errar mais do que errou. No caso do Fortaleza, um centroavante, tem um Miritelho, faz uns gols e tal, de repente dá a impressão de que é o homem para resolver, aí depois perde um bocado também, perde um punhado, e aí começa aquela coisa, tanto no Ceará como no Fortaleza. Um centroavante. O problema é um centroavante. O Ceará tem 3 para a posição, tem 2, está contratando o terceiro. Será que o problema é só esse? Será que o problema é só esse? Olha, eu acho que o maior abandonado hoje é o centroavante. O centroavante vive uma solidão impressionante. Aliás, é o mal do centroavante no mundo. Ele sofre de solidão, sofre de jejum. E quando eles jogam em time ruim, que a bola não chega para eles, aí é que o sofrimento é grande.
0: Sim.
4: Aí é que o sofrimento é grande. Gostaríamos que a coisa se resolvesse assim. Traz um centroavante, o goleador que está resolvido. Se esquece, por exemplo, quem é que vai dar a bola a ele? Qual vai ser o... Quem pelas extremas vai produzir alguma coisa? E o meio campo? E os alas? Como é que é o esquema em função desse centroavante? Porque o centroavante, ele é uma peça da engrenagem. Se um time vai mal, você não pode achar que o único problema é o centroavante. Se o centroavante não recebe uma bola, nem pelo amor de Nossa Senhora da Penha, que é padroeira do Crato, ele não é culpado de nada. Está chegando para o Ceará, por exemplo, Enzo. Boa vontade danada. Em 60 jogos fez 2 gols, né?
0: 30 jogos.
4: 30 jogos fez 2 gols.
0: 2 gols.
4: Pois é. Será que o Enzo sozinho vai resolver aquele problema naquele deserto que é o time do Ceará hoje em termos de valores? E... então, boas-vindas pro rapaz, pro Natan. O time do Fortaleza ainda tem alguma musculatura, embora seja um time que, mesmo conseguindo alguns resultados positivos, ele não agrada. É um fenômeno do futebol, eu já disse isso aqui. Você pode passar uma campanha toda conseguindo bons resultados e desagradando. Porque você tem que ver contra quem você conseguiu os melhores resultados. Você bota assim, 20 jogos. 20 jogos de resultado positivo. Se você for atrás, você não enfrentou três adversários que prestassem. Tem isso também.
0: Sim.
4: As estatísticas, elas são falsas. Então, meus amigos, está chegando aí um rapaz que já teve nos Estados Unidos, jogou por aqui e acaba se inserindo no arroz de carroceria.
0: É
4: o arroz que está sobrando da carroceria.
0: Agora,
4: depois que a carga é desfeita, que vai sobrando um arrozinho, que depois você pega as panelinhas, sai varrendo e leva um bocado de quilo de arroz para casa. Os restinhos.
0: Em cima disso,
4: é isso aí.
0: WB, eu queria que o Jota falasse a respeito, porque assim, o torcedor do Fortaleza tinha uma expectativa de chegada de Chiquinho Soares. Vai ter que se contratar com o Natan Fogaça. Eu não estou dizendo que um é melhor que o outro. Mas uma coisa é o Chiquinho Soares, que é um jogador muito mais conhecido do público. É um cara que você sabe exatamente o que esperar dele de características. Ele não vive um bom momento, mas a gente tem que entender que ele não está bem no Santos e não foi bem no Mirassol jogando Série A. O nível é outro. Numa Série B, eu acho que o Chiquinho ajudaria. Qual o problema do Chiquinho? Caro. Porque o Chiquinho, ele viria pra cá no mesmo preço que ele ganhava no Mirassol, que não era tanto, era 300 mil, Fortaleza paga, mas o Santos pagava o resto do salário. Só que ele foi lá e rescindiu com o Santos na justiça. Ou seja, pra ele vir agora não é 300, é mais caro. Porque ele não tem mais a parte do Santos.
4: É.
0: Ele não tem mais o dinheiro do Santos. Então, assim, ele disse assim, para aí. Aí pra eu ir agora é mais caro. E aí o Fortaleza disse, muito bem, então, se não dá pra trazer, foi para Natan Fogaça. Mas que você gerou uma expectativa de um e trouxe outro, que não é correspondente, pelo menos em termos de ser uma peça... não vou falar grife, mas uma peça tão conhecida, tão rodada, tão testada quanto o Chiquinho, talvez cause um pouquinho de uma sensação de produção de, poxa, a gente estava esperando outra coisa. Mas vai que o Natan chega e resolve o problema, né?
5: O que o torcedor do Fortaleza tem que entender, que Fortaleza não vai fazer contratações de grande impacto, né? Não dá para fazer, até porque não tem dinheiro. A agremiação recorreu até as instituições financeiras pedindo empréstimo para poder pagar a folha salarial. Como é que vai pagar o salário do Chiquinho? Por tudo isso que você já comentou, Breno, 1.300.000 não dá, né? Agora, tem um detalhe, traz esse Fogaça e vai que de repente o cara acerta, né? Ele não tem tanto nome... não tem tanta expressão aqui no futebol, né? O futebol brasileiro teve fora nos Estados Unidos, mas vai que dá certo, né? Traz pra cá e o cara acerta e começa a balançar as redes, começa a ser uma peça importante para a equipe do Fortaleza. É claro que há uma desconfiança, né? Claro que a gente sabe que toda contratação é uma aposta. Ela pode dar ou não pode, não pode dar certo ou não dar certo. Até o Chiquinho também, se viesse pra cá. Não,
0: qualquer jogador, né? É uma aposta.
5: Porque a gente não poderia cravar. Ah, Chiquinho vai ser artilheiro do Fortaleza, vai resolver o problema de gol do Fortaleza. Também concordo com o Hilton Bezerra. Não é só o centroavante, né? É tudo aquilo que envolve a bola chegar até ele pra ele fazer o gol, né? A passagem dos laterais, meio-campo. Um jogador que articule jogada com centroavante, que a gente não vê isso hoje no futebol cearense, nem no Ceará, nem no Fortaleza, né? Aliás, eu também não gosto muito de estatística, e eu fiquei sabendo, não sei se o Daniel confirma isso, que, aliás, foi esse motorista Cristiano que eu vinha conversando com ele, ele disse que o Rafael Ramos, para mim é surpresa, né? Aliás, nem acreditei que o Rafael Ramos era o melhor homem de cruzamento da Série B. Aí eu vou te contar. Eu disse, Cristiano, você não está enganado não, Cristiano? E ele disse o nome da pessoa, do repórter que colocou isso no ar, eu não vou dizer o nome, tá certo? Queria até que o Daniel pudesse confirmar essa estatística aí que eu vou te contar.
0: Eu acho difícil ele achar
5: essa estatística. Eu também acho.
0: Vamos pôr o cabo que melhor cruza, não será, o negócio tá sério. Olha, Natan Fogaça, que é da base do Curitiba, lá nunca fez muito sucesso pelo profissional, sempre marcava poucos gols, jogava pouco também. Aí foi para os Estados Unidos, voltou, ficou um pouquinho mais no Curitiba, volta para os Estados Unidos. E aqui no Brasil mesmo, a gente pode dizer assim que os clubes em que ele foi melhor foi no Operário, 13 jogos, 4 gols. No Grêmio, Novo Horizontino, 26 jogos, 6 gols. E agora no Mirassol, 20 jogos, 3 gols. É um cara que ainda tenta seu lugar ao sul, né, o Atanfogaça?
4: Infelizmente, a gente tem que se conformar.
0: É,
4: eu acho que fazer. A conformação é de lascar o cano. Isso não é conformismo.
0: De lascar o cano.
4: Não é, não, é conformismo. Se conforme, aceite. É isso mesmo. É isso mesmo, a ova. Ou negócio difícil. Mas aí você olha para um lado e outro. A questão financeira, difícil. Um time toma empréstimo para continuar tocando. Esperando que no futuro a coisa fique mais clara, no caso do Fortaleza.
0: Sim.
4: E o time do Ceará vai partir para um sacrifício. Eu não sei como é que ele vai conseguir recursos.
0: Já fala do vovô.
4: O fato é que ele está indo aí para uma situação desesperada. Daqui a pouco, naturalmente, mais notícias do time do Ceará.
0: Isso.
4: Mas está tudo dentro daquilo que, infelizmente, a gente esperava.
0: O Nivaldo, essa dificuldade. O Nivaldo está dizendo aqui, WB, que você está falando todos os dias do arroz e carroceria.
4: Qual é o problema?
0: Não sei.
4: Todas as verdades devem ser repetidas, certo?
0: Bem.
4: Isso é a minha pobreza, entendeu? O meu vocabulário, que é pobre mesmo, eu...
0: É porque você
4: eu
0: gosta
4: faço,
0: de enfatizar.
4: É, eu gostaria que ele falasse quando agora, eu falo bonito.
0: Sabe quem tem um vocabulário bonito?
4: Sim, diga.
0: Glariston Oliveira.
4: Chega mais, Glariston.
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0: Valeu, Glariston. Deixa eu ir pro intervalo. Ah, deixa eu mandar aqui um abraço antes de ir pro intervalo.
4: Bota aí, pega aí, bota a figura.
0: Ô, rapaz, agora...
4: O que foi?
0: Não sei se é Nivaldo.
4: O que foi?
0: Mas acho que é o Nivaldo. Encontrei ele aqui hoje na portaria do SVM.
4: Sim.
0: Tá fazendo 50 anos hoje. Ele falou que é ouvinte assíduo. É Nivaldo? Não, mas é Divando, Breno. É Divando.
4: Eita,
0: tava na porta do Sistema Verdes Mares hoje. Ele falou, cara, assisto vocês todos os dias. Tô completando 50 anos de idade. Parabéns pra ele.
4: Rapaz.
0: Saúde, paz, alegria, felicidade. Obrigadaço pela audiência, é Divando. Vai mandar um abraço a
4: todos. Bota aí no seu WhatsApp,
0: que
4: por favor. Eu mandei aí uma...
0: O que é que você mandou aqui? Deixa eu ver.
4: Mandei umas fotos.
0: Mandou umas fotos?
4: Umas fotos.
0: É esse garotinho aqui?
4: É, esse garotinho aí.
0: Mas não vai abrir, que você mandou pelo
4: não
0: Facebook.
4: Não vai abrir,
0: ó. Não deu certo. Você tem que me mandar a foto direto.
4: Ah,
0: gente. Rapaz, eu vou,
4: intervalo, eu sou Marro Lourinho, sou Marro Lourinho.
0: Intervalo resolvo pra
4: Lourinho
0: você.
4: Lourinho resolve, bem ligeirinho. Se não é possível.
0: É, né? Intervalo resolvo pra você. Rápida parada. Se meta não, viu você? Rápida parada,
4: vamos
0: a gente
4: nós.
0: Volta já.

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2: De volta com o Jogada Segundo Tempo no seu rádio, na sua TV e no YouTube também, WB.
3: Pois
2: você
3: é.
2: Você disse que preferia o Lourinho, mas assim, eu resolvo o seu problema.
3: Você resolve, você é bom.
2: Eu resolvo o seu problema também, você acha?
3: Sabe quem é esse aí?
2: Calma, calma que vai ficar, vai ampliar aqui, é porque o computador não tem de travar. Na hora que eu vou mostrar... Na hora que eu vou mostrar aqui o negócio, o computador... Agora foi, vamos lá.
3: Agora
2: mostra aí, Guti, mostra aí.
3: Esse aí é...
2: Quem que é, WB? Quem que
3: Marcel
2: é?
3: Bezerra.
2: Ei, o Guti disse que deu um problema lá, ó. Não consegue mostrar a foto.
3: Vocês estão combinados. Tá aí, deixa de ser cabras ruins. Não, mas vamos levar a sério. Né,
2: vai.
3: Aí é Marcel Bezerra, o meu filho mais novo. Faz 46 anos. Isso é ele quando tinha 5 anos. Isso é uma fotografia que ele tirou quando estava no Maracanã, ele tinha 5 anos, em 1985. E isso é ele hoje, 46 anos, Marcel.
2: Marcel.
3: É Marcel, que é o irmão mais novo de Wilton Júnior, de Magda, de Marcelo e de Márcio. É jornalista, casado com Lara, pai de Laís, filho de Wilton Bezerra e Araci, nascido em Juazeiro do Norte, assim como nasceram todos os meus filhos.
2: Que massa.
3: Ele
2: que
3: foi
2: massa.
3: Gestado aqui e eu mandei para nascer em
2: Juazeiro.
3: Fazer como aquele rapaz do Penão. Então, o Marcel, daqui a pouco, vai ser homenageado pelos amigos e pelos irmãos. Ele que é uma figura competente, baita competência, e gosta de futebol e zoar com os amigos.
2: Muito bom.
3: É um cara bom. Se vocês conhecessem pessoalmente, vocês iam se deparar com um cara melhor que o pai.
2: Teremos a satisfação de conhecê-lo.
3: Marcel Bezerra, 46 anos.
2: Abraços pra você, felicidades, Marcel.
3: Eu sou.
2: Se é seu filho, sabe, é do bom, da
3: Eu bebê. Sou piega, sabia?
2: Eu sei.
3: Eu sou piegas.
2: Eu sei disso, mas você sabe que quem não é piegas... Ou já tinha até alguma coisa pra falar?
4: Vou dar um abraço aqui pro Silveirinha, que é amigo da gente, amigo meu.
3: Grande figura.
4: Tá assistindo lá e mandou uma foto, Vini, aqui. Tirou uma foto e mandou um abraço, hein, Silveirinha?
2: Abraços pra ele. Aí. Quem não é piegas e fala mais sobre o vovô é o Dani Farias. E, Dani, eu peço pra você começar, inclusive, nossa audiência é muito rotativa, né? Eu sei que muita gente estava no jogo da Copa, chegou aqui depois. Você trouxe notícias de negociações que você tem no mercado da bola, Dani.
5: Alô, Farias!
6: É isso, Brenão. Atualizando as informações que a gente passou um pouco mais cedo para aquela audiência que está agora ligada no Jogar o Segundo Tempo. Ceará está negociando com mais dois jogadores, além daqueles que já estão acertados. Um zagueiro e um volante. O zagueiro é o Thalisson, de 24 anos, ele pertence ao Coritiba, atualmente está emprestado ao clube do Remo, mas não tem tido tanto espaço ali na equipe do Léo Condé, e o Ceará está negociando, a possibilidade é até alta, considerável, de que ele seja o novo reforço do Ceará, mas a negociação ainda está em andamento, o Ceará tenta provavelmente um empréstimo, já que ele pertence ao Coritiba, seria devolvido pelo Remo à equipe paranaense e depois reemprestado ao Ceará. Este é o zagueiro. O volante é o Alisson, ele pertence ao Coritiba, está defendendo a equipe paranaense nesse momento, é um jogador ali mais daquela marcação, é mais um meio campista de marcação, de desarme, não tem tido tanto espaço lá na equipe paranaense, tem 16 jogos disputados nessa temporada e o Ceará também tenta a contratação dele por empréstimo. Mas também não está fechado até o momento. Negociações em andamento. Então, para você que está chegando agora, esses são os dois jogadores que o Ceará está negociando. Agora, quem já está aqui é o Renzo Lopes. Esse, como a gente já disse, já foi anunciado, já está treinando, já está, inclusive, regularizado. E ele fala um pouco, Breno, sobre a pressão que envolve essa posição de centroavante, de camisa 9. Na verdade, ele vai responder se existe essa pressão ou não sobre ele. Vamos ouvir.
7: Na verdade, pressão não sinto. Porque en todo time que ya pasé, si tengo una cosa que me caracteriza es que siempre trabajé. Siempre trabajé, soy un cara que trabajo mucho. Entonces, yo creo que con trabajo, debe acontecer con vocês también, cuando trabajan mucho así, uno está con esa tranquilidad que las cosas van a acontecer. Entonces, presión no, mas tomara, como falei hoy, que yo pueda dar esa alegría para el torcedor. E com a ajuda de meus companheiros fazer muito gol com essa camisa.
6: Tá aí, falando que pelo menos pra ele não sente essa pressão, tá confiante de que pode fazer a diferença no time do Ceará, Breno.
2: Olha, Dani, você só falou do Renzo que chegou lá, mas me parece que o Nico também chegou lá hoje, né?
6: Exatamente, o Nico desembarcou hoje aqui na capital cearense, já foi ao clube, o Pavani desembarcou ontem também, já foi ao clube, esses dois ainda não foram anunciados, O Ceará está ajustando aí alguns últimos detalhes para que eles possam assinar o contrato e assim ser feito o anúncio oficial. E como a gente já disse, o Sávio e o Renzo, esses já estão treinando e regularizados para o jogo de sexta.
2: O que, que é WB?
3: Sávio, Reno, Pavani, boias de salvação.
2: E podem vir Thalisson e o Alisson. Do
3: Thalisson Curitiba. E Alisson.
2: O Thalisson, na verdade, ele pertence ao Curitiba, mas está no Remo, como disse. Sim. O Dani. O Alisson é que está no Curitiba. Os dois pertencem ao Curitiba, mas um está emprestado ao Remo.
3: E tem o Renzo. O Renzo eu vi jogar pouco pelo Vitória. Vi um jogo inteiro. Ele é um jogador de velocidade, de pique e tal. Brigador, né? Com aquele espírito uruguaio. Vamos esperar que o time do Ceará, com esses reforços, se acerte. E que o Daniel aproveite para dar uma cara, né, ao time. Nos dê qualquer coisa, um sinal de que ele sabe exatamente por onde começar, o que é que vai fazer. Porque eu acho que, no momento, ele está perdidão. Como qualquer treinador que chegar no Ceará hoje. Ele olha pelos lados, não vê futuro. Né? Não tem o tempo escasso, exige o tempo. O setor de meio campo precisa ser organizado. O time tem que criar um núcleo assim com mais imaginação. E um ataque que também, até agora, você não sabe como é que vai ser. Porque os centroavantes da casa não resolvem. Mas não resolvem por quê? Culpa exclusiva deles é só do Luca, né? Está sendo até sacrificado. Muita gente me mandando, com centroavante desse, o Lico Bezerra. Meu filho, eu entendo sua situação. Aquela furada que ele deu, né? Pegou uma bola de primeira e deu uma furada espetacular. Tem feito muita força, um rapaz esforçado. Esse Wendel até que nos deu assim uma esperança, porque é um jogador de uma certa categoria. Mas o fato é que o problema não é só a camisa 9. Por isso, o time do Ceará está atento. Vai ter que mexer em outras posições e está chegando. Sim. Gente. Olha aí, é rezar, viu, meu amigo? Orar, porque principalmente o povo católico sabe que a oração é o marca-passo da alma. Rapaz, eu tenho que apelar para a filosofia, para agradar até seu ouvinte ali, que diz que eu só passo, que eu só falo arroz de carroceria. Mas eu vou melhorar, viu, meu amigo?
2: Eu vou só fazer o último intervalo que a gente está devendo. Na volta o Jota fala um pouco sobre isso. Fernanda traz as últimas do Fortaleza. É rapidinho, fica aí.
3: É rapidez.

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2: Como é falso. Jogada, segundo tempo em sua reta final, mas dá tempo da Fernanda Alves trazer mais informações do Fortaleza pra gente. Diga, Fernanda.
3: Tem a questão do Luan Freitas, que tem muita gente na dúvida se ele saiu ou não do Fortaleza, mas ele segue no clube, treinando normalmente. Teve essa proposta da equipe do futebol japonês, mas tudo isso segue em análise. Inclusive, eu vou corrigir uma informação, a gente trouxe hoje pela manhã sobre porcentagens entre Fortaleza e Fluminense, mas o Fluminense tem a maior parte. Ele tem a maior parte dessa porcentagem, Fortaleza que ficou com a menor. E aí, em caso de negociação...
2: Você tem um número absoluto, Fernando? Quanto é, não?
3: O que a gente pesquisou é que 80% ficou com o Fluminense.
2: Então,
3: o
2: Fortaleza tem 20%,
3: teria,
2: né?
3: 20%, isso. Porque seria do atleta, mas ficou com o Fortaleza, que deve receber compensação financeira se tivesse essa negociação. Então, tudo ainda é estudado, não tem... O clube não recebeu nenhuma proposta, só o staff que conversou sobre esse assunto. E, Breno, hoje, né, dia 15... Hoje, dia 15, marca um ano da saída de Vojvoda. Aquele momento que teve de homenagens ao treinador, feito pela torcida lá no PC, completa um ano hoje, a despedida que ele foi lá na torcida, se emocionou. A gente trouxe as imagens, inclusive, para você que nos acompanha no ano passado. Tem imagens também, hoje a gente tem imagens também lá, aí, diretor do Vojvoda, nessa época. Ele que conquistou tricampeonato cearense, bicampeão da Copa do Nordeste.

0: situação do Vojvoda do Fortaleza já não caminhava mais de acordo com o clube. Ele encerrou esse vínculo, segue novos desafios hoje, treinando o Racing da Argentina. Breno.
1: Mudou tanta coisa, né, JWB, nesse ano, um ano sem o Vojvoda. O Vojvoda, acho que ele simbolizava para o Fortaleza uma espécie de porto seguro, né? Depois que ele saiu, foi muito turbulento, o Renato Paiva não deu certo, Palermo quase salva, mas não salvou, agora Carpini. É muito diferente, né, Jota?
2: A diferença é abismal, né? Sair de uma primeira divisão para uma Série B, meu amigo, é o que esperar, né? Ter Vojvoda aqui na Série B seria uma utopia, né? Sonhar depois de que ele chegou, tudo bem. Quando a primeira vez que ele passou por aqui, né, com o Fortaleza, que ganhou tudo e passou boas temporadas, seria difícil ele permanecer, né? Olha. E tanto é que não está aqui, foi para o Santos, também não teve bom desempenho, agora. E agora está no Racing.
3: Isso. Olha, ele foi brilhante, o maior treinador da história do Fortaleza.
1: Sem dúvida.
3: Mas é essa altura que se destina essa homenagem.
1: Não, como assim?
3: Não, eu estou dizendo essa lembrança.
1: É porque hoje marca exatamente um ano.
3: Sim, exatamente, sim, porque exatamente uma situação dessa, aí lembrar a Vojvoda como se fosse um sonho que pudesse. Eu não entendi essa. Olha a situação. A situação não tá pra festa, não, viu?
0: Não, mas não é uma festa. Ah,
3: eu sei, querido, eu sei.
0: O Vojvoda passou 5 temporadas, sim, no clube, sei, é um técnico, sim, tudo mais bem. Longevo.
3: Faz parte
0: recordar, sim, né, essa despedida, pai, que foi muito, sim, importante pro torcedor tricolor também.
3: Sim, eu tô só dizendo tudo bem. Ele merece todos os encômios. Eu não tô entendendo assim o momento.
1: Pois fale do Luan Freitas. Encaixar. Fale do Luan Freitas, que não vai sair, vai ficar.
3: Hein?
1: Fale do Luan Freitas, você tem um minuto
3: e meio. Uma boa notícia, uma boa notícia. Bom jogador, esse menino tem se destacado bem. E não tem nem futuro Fortaleza negociar. Ganhar 20%.
1: É, pouca coisa.
3: Isso não é nada.
1: Vale nada. Vamos embora?
3: Vamos embora.
1: Valeu, WB.
3: Um abraço.
1: Valeu, Brenão.
3: Vamos lá. A paz dos sentidos.
1: A tranquilidade da carne. E o sono dos espíritos. Valeu, minha gente. Ficamos por aqui. A gente volta amanhã às 5 da tarde com o Ourinho da Sorte apresentando. Eu tô aqui onde o Jota estará amanhã às 5 da tarde. Valeu, grande abraço. Tchau, tchau.
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1: Agora em Fortaleza são 7:03. Muito boa noite para você, meu amigo e minha amiga. Seja bem-vindo e bem-vinda. Nós estamos começando mais um Verdinha Notícias nesse meio de semana, né? Hoje, dia 15 de julho de 2026. Chegamos exatamente, meus amigos, na metade do ano, né? É isso. Falta mais outra metade aí pela frente, mas esse 2026 tá passando muito rápido. Não sei como é que você tá enxergando, mas eu confesso pra você que tô achando que tá passando assim, ó, um piscar de olhos. A gente vai juntos a partir de agora, trazendo pra você os principais acontecimentos do dia, inclusive mais uma rodada da pesquisa Quest para presidente da República. As intenções de voto, tá? Levantamento mostra Luiz Inácio Lula da Silva com vantagem sobre Flávio Bolsonaro. O petista apresentou em torno de 40% das intenções de voto contra 28% do adversário, que representa o PL. Em instantes, a gente traz os números detalhados para você. Antes, eu trago outros destaques na edição desta quarta-feira. Família é alvo de atentado a tiros em Juazeiro do Norte. Pai, mãe e criança de 2 anos são baleados por criminosos armados. A gente vai trazer em instantes as informações sobre essa ocorrência para você. Ministério da Educação divulga o resultado da primeira chamada do ProUni, o Programa Universidade para Todos. Os convocados agora têm até o dia 24 de julho para comprovar todas as informações e garantirem vagas em universidades particulares. Geração Z é a que mais utiliza serviços de entrega, de supermercados. Pesquisas internacionais indicam que essa população, gente, costuma pesquisar os preços pelo celular antes de ir às compras. A gente vai analisar esse comportamento de mercado dessa geração com a ajuda de um especialista. E claro, vamos falar de Copa do Mundo, porque temos definida a grande final da competição. A Argentina passou de virada, hein, pela Inglaterra e garantiu aí a vaga para disputa do título contra a Espanha. A gente vai trazer essas e outras notícias para você a partir de agora.
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1: 7:06. Começamos com uma informação direto de Juazeiro do Norte. Uma família foi alvo de um atentado a tiros. Os criminosos invadiram uma casa, gente, e abriram fogo contra pai, mãe e até uma criança de 2 anos acabou sendo baleada. Quem traz as informações é...
2: as vítimas e bateram na porta, alegando ser policiais. Quando o morador abriu a porta da casa, os criminosos começaram a atirar. O homem correu para fugir dos disparos, passou pela sala e foi para o quarto, onde estavam a companheira dele e 2 filhos do casal. Os suspeitos o perseguiram e continuaram atirando. Na sequência, a dupla fugiu do local. O homem de 33 anos foi atingido por 6 tiros e uma criança de 2 anos foi lesionada com 1 tiro. Um tiro de raspão pegou na mulher. Testemunhas disseram que o estado de saúde da criança é considerado grave. Já o pai dela foi socorrido e levado a um hospital do município. Ele não corre risco de morte. Em nota, a Secretaria da Segurança Pública e Defesa Social

0: Leal informou que a Polícia Civil apura as circunstâncias da tentativa de homicídio ocorrida nesta terça-feira. A pasta disse que o homem baleado possui antecedentes criminais por tentativa de homicídio, tentativa de roubo e posse ilegal de arma de fogo. O atentado está sendo investigado pela Polícia Regional de Juazeiro do Norte. Rodrigo Miranda para Verdim FM 92.5 e TV Diário.
1: Em Caucaia, na região metropolitana de Fortaleza, um homem de 19 anos morreu durante uma intervenção policial. Quem traz mais informações a respeito dessa ocorrência? Beatriz Rabelo.
2: Um jovem de 19 anos morreu após uma intervenção da Polícia Militar na noite de terça-feira. O caso ocorreu no bairro Padre Júlio Maria, em Caucaia, na região metropolitana de Fortaleza. O confronto aconteceu durante o patrulhamento da Polícia Militar na rua Canaã, onde um grupo de suspeitos teria fugido em direção a uma área de mata após avistar as viaturas. Segundo a corporação, os policiais teriam sido recebidos a tiros e reagiram à agressão. Após a troca de tiros, um dos envolvidos foi encontrado ferido e chegou a ser socorrido no Hospital Municipal de Caucaia. No entanto, ele não resistiu aos ferimentos e teve o óbito confirmado na unidade de saúde. Na ação, a Polícia Militar apreendeu um revólver calibre 32 e munições de diversos calibres. Os agentes também encontraram porções de cocaína, maconha, pedras de crack e uma balança de precisão. O caso foi registrado na Delegacia Metropolitana de Caucaia, onde o inquérito foi instaurado para apurar circunstâncias do fato. Da redação, Beatriz Rabelo para Verdinha FM 92.5.
1: Agora são 7 horas e 9 minutos. Nós estamos ao vivo com Verdinha Notícias. Eu trago para você que a Polícia Federal investiga um suposto esquema de acesso indevido ao sistema do INSS lá no município de Jucás, que fica ali na região centro-sul do nosso Ceará. A Claudiana Mourato traz mais informações.
3: A Polícia Federal deflagrou nesta quarta-feira a Operação Desbloqueio, que tem como objetivo investigar suspeitas de fraudes em benefícios previdenciários. Durante a ação, policiais cumpriram 2 mandados de busca e apreensão na cidade de Jucás, no centro-sul do Ceará. As investigações apontam indícios de um suposto esquema focado em acessar indevidamente os sistemas previdenciários. Segundo as apurações, o objetivo dos investigados seria realizar o desbloqueio não autorizado de benefícios para, em seguida, viabilizar a contratação de empréstimos consignados em nome das vítimas. Os materiais apreendidos devem passar por análise para que as investigações continuem. Claudiana Mourato para a Verdinha FM.
1: E olha, um homem de 33 anos, apontado aí como um chefe de facção criminosa com atuação lá em Iguatu, foi preso durante a operação da Polícia Civil. Quem traz as informações é o Paulo Roberto Maciel.
4: A Polícia Civil prendeu um homem de 33 anos apontado como chefe de um grupo criminoso com atuação em Iguatu, no interior do Ceará. A captura aconteceu no último domingo, quando o suspeito estava em uma partida de futebol. Segundo a polícia, o homem possui um mandado de prisão em aberto por tráfico de drogas, além de outros antecedentes criminais, por homicídio, porte ilegal de arma de fogo e crime contra a fé pública. Ele era considerado um dos principais alvos devido ao papel de liderança que exercia no grupo criminoso. Após a prisão, o suspeito foi encaminhado para uma unidade da Polícia Civil, onde foram realizados os procedimentos legais. Agora, ele está à disposição da Justiça. Da redação, Paulo Roberto Maciel para a Rádio Verdinha FM 92.5 e TV Diário.
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1: 7 horas e 12 minutos, nós mudamos de assunto aqui no Verdinha Notícias. O Ministério da Educação divulgou nesta quarta-feira o resultado da primeira chamada do ProUni para o segundo semestre deste ano. Os candidatos já podem conferir a lista de aprovados. Tem até, inclusive, o dia 24, tá, gente? 24 de julho, para comprovar as informações e apresentar toda a documentação, né, que vai garantir aí a Bolsa de Estudos. Nesta edição, são ofertados 471.304 bolsas para 380 cursos em 879 instituições privadas de ensino superior. Desse total, quase 220 mil bolsas são integrais, tá? Ou seja, elas cobrem 100% dos gastos, né, dos custos do curso. Também são disponibilizadas mais de 251 mil bolsas parciais, que arcam aí com metade do valor do curso, né, com 50%. Caso o candidato não tenha sido convocado na primeira ou na segunda chamada, há uma lista de espera em que os alunos podem aí manifestar interesse entre os dias 26 e 27 de agosto. E a gente lembra, para se inscrever no ProUni, é necessário ter completado o ensino médio, participar de edições do Enem em 2024 ou 2025, obtido no mínimo 450 pontos na média das 5 provas e não ter zerado a prova de redação. E as inscrições para o FIES do segundo semestre vão até sexta-feira, tá? Dia 17. Aqui no Ceará são disponibilizadas, gente, 5.479 vagas em instituições privadas de educação superior. Para se inscrever no processo seletivo, é necessário que o candidato também tenha participado de ao menos uma das edições do Enem desde 2010, tenha obtido uma média superior ou igual a 450 pontos e não tenha zerado a redação. O processo de inscrição é gratuito. Segundo o MEC, cerca de 44 mil vagas serão ofertadas nessa edição em todo o país. Por meio do FIES, é possível usar a nota do Enem para pleitear, né, um financiamento das mensalidades em uma instituição de ensino superior. É importante ressaltar que, diferentemente do ProUni, que a gente trouxe agora há pouco, o programa, né, o FIES, ele não oferece bolsas de estudos, e sim uma espécie de empréstimo. Depois de concluir a graduação, o candidato, né, o estudante, ele precisa quitar essa dívida e vai pagando aí em parcelas proporcionais à sua renda conforme o passar do tempo. Então, as inscrições aí para o FIES até sexta-feira, dia 17 de julho. Agora na capital cearense são 7 horas e 15 minutos.
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1: Bora lá para o nosso Giro Gutierre Madeira. Começamos por onde? Heráclito Graça, no centro. E a gente tem uma movimentação bastante tranquila, né, nos dois sentidos da via. Uma boa opção para você aproveitar nessa noite de hoje. Dom Luiz aqui na Aldeota. Trânsito leve também para o motorista, né? Tranquilo demais. A gente nota que tem um pouquinho mais de movimentação lá no início dela para quem está saindo ali da Via Expressa, mas nada de maior dificuldade, né, para o motorista, para o motociclista que está passando aqui pela Dom Luiz em direção a Desembargador Moreira, chegando na Praça Portugal. Austin Soares, o trecho agora é a Sapiranga e a gente tem ali a fila de carros se formando, né? A fila de veículos pertinho ao cruzamento com a Oliveira Paiva no sentido Água Fria, né? Do outro lado, a via completamente livre para quem vai acessar a Washington Soares, está saindo da Oliveira Paiva e vai acessar a Washington sentido Cambeba. Agora nós vamos para a região do bairro Benfica, Avenida da Universidade, com trânsito aos pouquinhos ficando mais intenso, né? Mas aparentemente sem problemas, sem dificuldades para o motorista que está saindo da região do bairro Damas, da Parangaba, sentido centro de Fortaleza. Tem mais um, Gutierre? Temos a Leste-Oeste para finalizar o nosso giro. Ali, próximo ao Centro Dragão do Mar de Arte e Cultura, né? O movimento é maior de veículos em direção a Monsenhor Tabosa, mas via tranquila, né, para o motorista que está passando por essa região da cidade. Do outro lado também, uma excelente opção para quem vai pegar a Leste, sentido Pirambu, barra do Ceará. Agora na capital são 7 horas e 17 minutos.
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1: Olha, meus amigos, estão abertas até amanhã, tá? Quinta-feira, as inscrições para o terceiro ciclo do edital para provimento de médicos especialistas. Ao todo, são 1.136 vagas imediatas distribuídas em 24 cursos, tá? de aprimoramento, abrangendo 309 municípios nas 5 regiões do Brasil e em 26 unidades da federação. Aqui no Ceará, nós temos um total de 40 vagas imediatas nesse ciclo. A iniciativa faz parte do Mais Médicos, né? Programa aí do governo federal. Ele tem o objetivo de aprimorar médicos especialistas em regiões consideradas prioritárias para o Sistema Único de Saúde. O secretário de Gestão do Trabalho e da Educação na Saúde, o Felipe Proenço, explica um pouco mais sobre esse edital.
6: Possibilidade para quem já é especialista com registro de qualificação reconhecido no Conselho de Medicina, desenvolver um aprimoramento em diversas especialidades, para quem é ortopedista, para quem é anestesista, para quem é psiquiatra, participa do programa desenvolvendo suas atividades práticas em um serviço do Sistema Único de Saúde, de referência no interior, um ambulatório especializado, um hospital, e ao mesmo tempo tem suporte de um hospital universitário, de um hospital de excelência, onde um especialista com ainda mais experiência vai poder apoiar o desenvolvimento das atividades numa carga horária de 20 horas semanais, recebendo uma bolsa que vai depender da localização, se é uma região mais vulnerável, podendo chegar até R$20 mil. Então a inscrição para o Mais Médicos Especialistas é através do site da UNASUS.
5: Cidade.
1: 7:19, nós mudamos de assunto aqui no Verdinha Notícias. Olha, meus amigos, a geração Z é a que mais utiliza serviços de entrega de supermercados. Pesquisas internacionais indicam que os nascidos entre 1997 e 2010, ou seja, a população que tem aí de 14 até 29 anos, essas pessoas costumam pesquisar preços e itens pelo celular antes de resolverem ir às compras de forma presencial nos estabelecimentos. Nós vamos conversar a partir de agora com o Sérgio Bezerra, que é especialista em varejo, e vai nos trazer um outro olhar sobre esse comportamento de consumo, né? Esse tipo de hábito da geração Z. Sérgio, é algo já esperado esse tipo de prática aí por parte dessa geração mais jovem? Boa noite, seja bem-vindo ao Verdinha Notícias.
7: Boa noite, Alan. Boa noite a todos os ouvintes da Verdinha Notícias TV Diário. Alan, como você estava falando, né, são jovens de 14 a 29 anos. Eles estão redefinindo as relações de consumo em nossas lojas, porque eles estão impulsionando a digitalização do varejo alimentar e, ao mesmo tempo, transformando os hábitos dos familiares brasileiros. É uma geração que vem aí para mudar hábitos.
1: E dentro dessa perspectiva, né, Sérgio, as pessoas, a gente sabe, as gerações mais jovens, elas já nascem ali, né, dentro desse ambiente, né, habituadas com a utilização das ferramentas digitais, da tecnologia, da internet. Esse movimento influencia de que forma as empresas, como no caso nós estamos tratando aqui de supermercados, né, a se adequarem ou a realizarem que tipo de adaptações para que esse público seja, de certa forma, fidelizado?
7: Eles têm um consumo consciente, valorizam marcas transparentes com responsabilidade social e ambiental, né? Eles gostam de praticidade, imediatismo, buscam uma experiência de compras rápida, sem fricção, integradas ao omnichannel, né? A grande virtude dessa geração, Alan, é que eles influenciam o hábito de consumo familiar, eles fazem uma inversão de papéis. Os jovens atuam como consultores de tecnologia e tendências dentro de casa. Eles levam os novos produtos e marcas descobertas por eles na internet para o carrinho da família.
1: É, e isso é algo que a gente pode comprovar. Certamente, se você tem aí uma pessoa ou pessoas, né, na sua residência ou no seu ciclo familiar ou vizinhança, né, com essas características, né, incluídos aí na geração Z, que são os jovens entre 14 até 29 anos, certamente você já deve ter percebido, né, esse tipo de comportamento que o Sérgio acabou de trazer para a gente. É, ainda tratando da área de supermercados, Sérgio, há segmentos que são mais procurados por esse público? O que, você pode trazer para a gente nesse sentido?
7: O ponto importante dessa geração é que eles buscam alimentos saudáveis. Nossas lojas já têm uma percepção e nós já notam uma demanda e expandem as seções de saudáveis. Também percebemos, Alânio, que há uma busca ativa por itens orgânicos, veganos, sem lactoses e menos processados. Eles buscam rótulos limpos, os jovens eles leem os ingredientes, buscam transparência das indústrias. Nossas lojas, nós já estamos nos preparando para essa geração. Então, a gente já está trabalhando as redes sociais, nós impulsionamos as nossas lojas a mudar, a manter um perfil ativo na internet, que funciona para eles como uma vitrine digital obrigatória. Pedimos também às lojas para manterem conteúdo relevante que atrai o público jovem e converta em engajamento em fluxo de clientes e maior faturamento. Nós realmente estamos focados nessa geração Z que está vindo aí fazer uma mudança grande no nosso mercado.
1: Nós estamos conversando com o Sérgio Bezerra, que é especialista em varejo, e o Sérgio atua diretamente, né, gente, com esse setor. Ele atua com a rede Uniforça e está trazendo, né, até como experiência também já de ações feitas, né, por essa rede aqui na cidade de Fortaleza, no estado do Ceará, compartilhando com quem atua, com quem trabalha nesse ramo, né, de supermercados. E a gente tem essas ferramentas digitais. Antes, para quem é mais um pouco mais antigo, né, Sérgio, era acostumado com aquele encarte, né, que os estabelecimentos entregavam ali. Hoje em dia já é um pouco mais diferente, né? As pessoas costumam mais se atentar, por exemplo, à utilização de redes sociais.
7: Verdade. É tanto que, por conta dessa geração, hoje nós temos ainda o nosso encarte físico, né, o papel, para as gerações anteriores que gostam de fazer a compra olhando com o papel na mão, mas também nós trabalhamos as redes sociais, onde esses jovens conseguem ver as ofertas, e a gente já está trabalhando CRM também para impulsionar e entender o consumo desses jovens e trazer uma seção diversificada para eles. É importante falar que a tecnologia ela está muito avançada nisso, e eles vêm fazendo com que esses aplicativos se conectem entre si, né? A gente já estamos trabalhando, inclusive, com venda via Instagram, Facebook, TikTok, para poder atingir esse público que está aí fazendo um diferencial no nosso varejo.
1: Tá, então, a fala do Sérgio Bezerra, ele que é especialista em varejo e é diretor executivo da rede Uniforça, trazendo esse relato, né, explicações e também compartilhando ideias para você que trabalha no setor de supermercado e quer atrair diferentes públicos. O Sérgio deu aí alguns exemplos, né, de como é que você pode aplicar aí essas ferramentas digitais, atrair novos públicos e também manter a fidelização daquele público mais antigo também. São diferentes gerações, afinal, quem trabalha com esse tipo de serviço, né, Sérgio, precisa realmente se atentar às novas ideias, mas também garantir que todos os públicos sejam atendidos. Muito obrigado, tá, pela sua contribuição, pela sua participação.
7: Obrigado a você, Alane. Um abraço. Tchau, tchau.
1: São 7 horas e 27 minutos. Olha, deixa eu mandar um abraço para Ruth, do Sítio Coqueiro, lá no Paracuru. Ela nos acompanha todas as noites, mandando mensagem aqui através do WhatsApp. Muito obrigado, tá, pela audiência. A Marilina Faia também nos acompanhando aqui em Fortaleza. Ela disse que ficou muito triste aí com esse caso da criança baleada lá em Juazeiro do Norte. É isso, minha amiga. Infelizmente, né, acontecem, essas ocorrências são registradas e a gente noticia, mas é daquele jeito, um coração na mão, né? Porque realmente é uma aflição muito grande, principalmente notícias que tratam aí de crianças. O Marcos... Perdão. O Marcos lá de Tejuçuoca tá na audiência junto com a esposa Maiara. Valeu, meu amigo. Um abraço pra vocês. Muito obrigado, tá, pela audiência. Milton Ferreira tá em Morrinhos, também nos acompanhando. Aquele abraço pra você, Milton. O Ney no sítio Lajeiro Grandes, em Jaguaruana. O Jotevânio tá lá em Tabuleiro do Norte. Aquele abraço pra você, Jotevânio. Muito obrigado sempre pela audiência. O Chacon Júnior tá na Aldeota aqui em Fortaleza. Um abraço pra você sempre. Muito obrigado, tá, pela audiência. O Reinaldo tá lá na Bahia, nos acompanhando. Um abraço pra você, muito obrigado pela audiência. Deixa eu ver quem mais tá por aqui, mandando mensagem através do WhatsApp, tá, Verdinha? O Francisco Neto, boa noite pra você, meu amigo, muito obrigado, tá? Boa noite, Alane, estou aqui na minha rede. Oh, coisa boa. Luiz Rodrigues, lá em Crateus. Valeu, Luiz, um abraço, muito obrigado pela audiência. E uma invejinha, né, de quem tá uma hora dessa deitado na rede aí, se balançando, é bom demais. Boa noite aqui na Piedade do Curu, em Canindé. É a Maria das Dores, sua ouvinte certa. Valeu, minha amiga. Um abraço pra você. Muito obrigado pela audiência, tá? O Erlânio lá em Jacareí, em São Paulo, disse que tá muito frio por lá. Aqui tá muito calor, viu, Erlânio? Mas é isso, no Sudeste todo, né? Uma onda de frio aí nos últimos dias. As temperaturas realmente baixas. É isso. Aquele abraço para você e muito obrigado sempre pela audiência, tá? Um abraço também para Marta Maria, lá de Iguatu. A Tânia tá nos acompanhando no Tururu, na localidade de Água Preta. E o Luiz Carlos também nos acompanhando. Um abraço para vocês aí no Tururu, tá? Muito obrigado sempre pelo carinho e pela audiência. O Nazareno Pedrosa, lá de Nova Russas, também nos acompanhando. Aquele abraço para vocês aí, tá, Nazareno? É isso, 7 horas e 30 minutos. No próximo bloco, nós vamos falar sobre política, nova rodada da pesquisa Quest, com intenções de voto para presidente da República. E a gente vai trazer os números de Lula e Flávio Bolsonaro. 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
1: Agora em Fortaleza são 7 horas e 33 minutos.
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1: A Polícia Federal realizou uma nova operação contra a compra de votos referente às eleições de 2024. A operação foi autorizada pela Justiça Eleitoral com o objetivo aí de coletar elementos comprobatórios sobre os fatos que estão sendo aí investigados. Quem traz as informações dessa operação é o Bergson Araújo.
2: A Polícia Federal cumpriu mandados de busca e apreensão em cidades cearenses nesta quarta-feira, no âmbito de uma investigação sobre compra de votos nas eleições de 2024. O Diário do Nordeste apurou que endereços em Fortaleza e Massapê foram alvos de diligências da Operação Voto Livre. A ação foi autorizada pela Justiça Eleitoral com a finalidade de coletar elementos probatórios sobre os fatos investigados, especialmente quanto à autoria das condutas, à participação de terceiros, à origem dos recursos empregados e à eventual articulação dos envolvidos. O material coletado em campo será submetido à análise pericial, a fim de subsidiar possíveis acusações de crime eleitoral. As investigações prosseguirão sob supervisão da Justiça Eleitoral e do Ministério Público Eleitoral. Da redação, Bergson Araújo para Verdinha FM 92.5. E TV Diário.
1: Agora vamos trazer para você mais uma rodada da pesquisa Quest para presidente da República. Nós tivemos apuradas as intenções de voto para Luiz Inácio Lula da Silva e Flávio Bolsonaro. A Ingrid Campos é quem mostra para gente esse cenário que foi divulgado nesta quarta-feira.
3: O Instituto Quest divulgou nesta quarta-feira uma nova rodada da pesquisa de intenção de voto para presidente. O levantamento mostrou que o atual chefe do Executivo Nacional, o presidente Lula do PT, sai na frente com 40% das intenções no primeiro turno. Já Flávio Bolsonaro, do PL, aparece com 28%. Com essas informações, é possível constatar que Lula ampliou sua vantagem sobre Flávio, que hoje está em 12 pontos percentuais. Na pesquisa anterior, divulgada em 10 de junho, a vantagem era de 10 pontos. Já os demais candidatos conseguiram apenas um dígito na pesquisa ou não pontuaram. A pesquisa contratada pela Genial Investimentos mostrou ainda que os indecisos são 11% dos entrevistados. Eles são seguidos por brancos e nulos, que fecharam com 8%. Em um eventual segundo turno disputado entre Lula e Flávio, o petista continua com a vantagem, mostrou o levantamento. O atual presidente conseguiria, se a eleição fosse hoje, 8 pontos percentuais acima do adversário. Isso porque Lula tem 45% das intenções de voto, contra 37% do senador do PL. A pesquisa em questão foi realizada entre os dias 10 e 13 de julho. Para isso, foram ouvidos 2.004 eleitores a partir dos 16 anos de idade. A margem de erro é de 2 pontos percentuais. Ingrid Campos, para a Verdinha, FM 92.5 e TV Diário.
1: E olha, a Assembleia Legislativa aprovou nesta quarta-feira, gente, a Lei de Diretrizes Orçamentárias referente ao ano de 2027, a chamada LDO. O projeto prevê uma alta, tá, na receita tributária e redução nos investimentos aqui no estado do Ceará. O Marcos Moreira é quem traz um compilado das principais informações desse dia lá na Alesse.
4: A Assembleia Legislativa do Ceará aprovou o projeto da Lei de Diretrizes Orçamentárias, a LDO, para 2027. A matéria foi validada nesta quarta-feira, por unanimidade. A peça prevê um crescimento de 6% na receita tributária do Estado, enquanto os investimentos devem registrar redução de 13%. A LDO era considerada pelos deputados a última pendência antes do recesso parlamentar. A proposição elenca prioridades da máquina pública estadual e serve como base para o projeto de lei orçamentária anual, a PELOA, peça com orçamento detalhado do ano subsequente. Ao todo, 21 emendas foram apresentadas ao projeto de lei. No entanto, apenas 4 seguiram para a redação final do texto, após parecer do relator da LOA na Alesse, o deputado Tim Gomes, do PSB. Ainda na sessão desta quarta, o presidente da Assembleia, Romeu Aldighieri, do PSB, apresentou o balanço semestral das atividades legislativas. Além das realizações parlamentares, o deputado destacou as mudanças no regimento da casa. Em fala na tribuna, o parlamentar relembrou alterações na Alesse, como o novo funcionamento do primeiro expediente e as sessões presenciais obrigatórias às quartas-feiras. Marcos Moreira para a Verdinha FM 92.5 e TV Diário.
1: São 7 horas e 39 minutos, nós estamos ao vivo com Verdinha Notícias. Eu trago para você agora atualizações sobre chapa para as eleições de 2026. Está falando de oposição. A Federação União Progressista decidiu apoiar o nome de Roberto Cláudio como vice na chapa de Ciro Gomes. A definição encerra aí um impasse entre as direções estadual e nacional do União Brasil sobre a participação da legenda, né, nessa chapa majoritária. O Igor Cavalcante traz informações de bastidores sobre essa decisão.
5: A Federação União Progressista no Ceará decidiu indicar o ex-prefeito de Fortaleza, Roberto Cláudio, para a vaga de vice na chapa de Ciro Gomes na disputa pelo governo do Ceará. O anúncio foi feito pelo presidente estadual da Federação, Capitão Wagner, nesta quarta-feira durante o café da oposição na Assembleia Legislativa do Ceará. Segundo o Capitão Wagner, a decisão encerra o impasse entre as direções estadual e nacional do União Brasil sobre a participação da legenda na chapa majoritária. Roberto Cláudio afirmou que a decisão pacifica a federação e fortalece a aliança da oposição. Capitão Wagner também reafirmou o apoio do União Progressista à sua própria candidatura ao Senado e também à candidatura do deputado estadual Alcides Fernandes, do PL. A decisão ainda será encaminhada para avaliação da direção nacional da federação. Mas Capitão Wagner disse acreditar que a composição será confirmada. Com informações do repórter Marcos Moreira, Igor Cavalcante para a Verdinha FM 92.5 e TV Diário.
1: É isso. Olha, deixa eu mandar um abraço pro Vando em Santa Maria do Cambucá e pede aquele alô pra mãe dele, a Zefinha, e toda a turma boa que tá nos acompanhando por lá. Gratidão demais pela audiência sempre, tá? A Isabel e o Ricardo estão conosco na Serrinha. E a Isabel disse, rapaz, que tá fazendo doce de caju. Rapaz, que coisa boa. Um abraço. Aliás, doce de mamão. Doce de mamão. Olha aí. Você gosta, sabe, Manfredini? É bom, né? Você gosta, meu macete, de doce de mamão? É bom, né? Também gosto. De caju também. Curto muito, viu? Um abraço, viu, Isabel, pra você e pra toda a sua família aí na Serrinha. O Miguel da Silva, lá em Coronel Fabriciano, Minas Gerais, também disse que sempre nos acompanha. Um abraço para você, muito obrigado pela audiência. Deixa eu ver quem mais está por aqui mandando mensagem através do WhatsApp da Verdinha. O Célio, no João 23, aqui em Fortaleza, um abraço. Lá em Itapipoca, Paulo, Cláudia, Yara, Toquinha, Nina, um abraço para vocês. O Toninho, lá em Guarulhos, São Paulo. O Clodoaldo, no Edson Queiroz. Também tá conosco aqui. Boa noite, Alânio. Gibu no Iguape, valeu. Aquele abraço, viu, Gibu, para você. Muito obrigado pela audiência. O Isaías Albuquerque em Sobral. Quem mais tá conosco? O Emerson na Granja Portugal, com toda a família também sintonizada aqui na nossa programação. Um abraço para vocês. O Edinho Canidé está no Parque Araxá, aqui em Fortaleza. Torcedor do Lion, do Fortaleza. É, o Davi Duarte Baretama mandando aquele abraço pro Eric Saboia, também pro Franklin, um abraço para vocês todos, muito obrigado, tá, pelas mensagens que vocês vão encaminhando aqui pra gente, e quem não mandou pode mandar, tá, no 988871306. No próximo bloco nós vamos trazer notícias internacionais com atualização sobre o surto de ebola na República Democrática do Congo, tá, meus amigos, mais de 2 mil casos e mais de 700 mortes. É algo realmente muito preocupante Eu trago os detalhes no próximo bloco Verdinha, jornalismo que fala a nossa língua.

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1: Em Fortaleza, 7h45, olha, mandar um abraço pro Floriano, que tá lá em Conceição, na Paraíba, nos acompanhando e desejando uma ótima noite. Valeu, meu amigo, aquele abraço pra você, tá? Aldeci Lopes, lá de Ocara, um abraço, Aldeci, muito obrigado pela audiência. Deixa eu ver quem mais tá por aqui. O Félix, de Cândido Mota, rapaz. Cândido Mota é aonde, hein, Félix? Diga aí, meu amigo, que eu não sei... qual o estado, né, que a sua cidade faz parte, mas ele disse aqui, José Félix, de Cândido Mota, ligado aqui na nossa programação. O Salvo Freidinho me diz aqui que é no estado de São Paulo, então tá dito. Um abraço pra você, muito obrigado pela audiência. Boa noite, Alânio, sou cearense de Boa Viagem, mas moro em Goiânia, Goiás. Valeu, Erivaldo! É o Erivaldo Brown. Aquele abraço para você e para todos os seus familiares, tá? Muito obrigado pela audiência. Ele diz que é na Fazenda Jantar, é isso o nome? Um abraço. Valeu, Erivaldo. Muito obrigado pela audiência, tá? A você e a todos aí. Gratidão demais. E você pode fazer como eles. Manda mensagem para cá no 98887-1306. Agora... hora de trazer notícias internacionais.
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1: Situação preocupante, meus amigos. O surto de ebola, né? A República Democrática do Congo registrou aí mais de 2 mil casos da doença, incluindo, gente, 754 mortes. São números realmente assustadores, né? Um surto aí da doença que se espalha rapidamente. E o Sávio Manfredini é quem traz mais detalhes desse e de outros destaques internacionais.
2: A epidemia se alastra em um ritmo sem precedentes e em novas áreas, alertou nesta quarta-feira a ONG Médicos Sem Fronteiras, que pediu um reforço urgente da resposta médica. Na terça-feira, o diretor de operações de emergência da Organização Mundial da Saúde, Chico Ikerazu, alertou que 80% dos novos casos não constam em lista de contatos conhecidos e se originam em cadeias de transmissão desconhecidas. Segundo ele, muitos dos casos envolvem pessoas que morreram antes de conseguirem chegar a um centro de saúde. Atualmente, não existem vacinas ou tratamento para a variante, mas o primeiro ensaio clínico para avaliar a eficácia de um antiviral começou na terça-feira, anunciou a OMS. E o governo da presidente interina Delcy Rodrigues, na Venezuela, e um grupo de opositores darão início em agosto a um plano de trabalho para o fortalecimento da democracia no país vizinho. Poucos dias antes dos devastadores terremotos de 24 de junho, a opositora Dinorah Figueira viajou a Caracas com respaldo de Washington, uma agenda de transição democrática após a queda de Nicolás Maduro em uma operação militar dos Estados Unidos em janeiro. Figueira preside uma comissão parlamentar simbólica em representação do parlamento do período de 2015 e 2020, que era controlado pela oposição e que Washington reconhece como governo legítimo. A ex-vice-presidente de Maduro, Delcy Rodrigues, governa a Venezuela sob fortes pressões de Washington, que afirma estar à frente do país petroleiro. Sávio Manfredini para Verdinha FM 92.5 e TV Diário.
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1: 7h49. Olha, gente, a Transnordestina, a Ferrovia Transnordestina, vai ganhar mais 3 trechos concluídos, ou seja, vai avançar com as obras, né? Ainda neste ano de 2026. A Sara de Queiroz é quem explica melhor.
3: O anúncio foi feito pela Transnordestina Logística, empresa responsável pela ferrovia, que confirmou a entrega dos lotes entre Quixeramobim e Quixadá, entre Quixadá e Itapiúna e de parte do trecho entre Caucaia e o porto do Pecém. Juntos, esses segmentos somam cerca de 120 quilômetros de nova ferrovia e devem entrar em operação até o fim deste ano. A Transnordestina é considerada uma das principais obras de infraestrutura do Nordeste e tem como objetivo ligar a região produtora do Piauí ao porto do Pecém, no Ceará, facilitando o escoamento de grãos, minério e outras cargas. Atualmente, 11 lotes da ferrovia estão em diferentes estágios de execução aqui no estado. 5 deles já foram concluídos e outros 6 seguem com obras em andamento. A expectativa da empresa é concluir a primeira fase do empreendimento até o fim de 2027. Quando estiver totalmente pronta, a ferrovia deve reduzir custos logísticos, aumentar a competitividade da produção nordestina e fortalecer a movimentação de cargas pelo porto do Pecém. Sara de Queiroz para Verdinha FM 92.5 e TV Diário.
1: 7h51, nós estamos ao vivo com Verdinha Notícias nessa noite de hoje, trazendo agora nesse momento assuntos relacionados a um cenário mais econômico, né, de negócios. E o Banco do Nordeste, gente, o BNB, marcou novos pregões, tá, para o microcrédito e, claro, o Tribunal de Contas está de olho aí em tudo isso. O banco flexibiliza exigências financeiras e regionaliza lotes após um fracasso aí em certames anteriores. A Paloma Vargas traz mais informações a respeito desse assunto.
4: Os novos pregões eletrônicos do BNB foram marcados para o próximo dia 3 de agosto. Pela manhã ocorre a disputa pelo Agro Amigo e à tarde a do Crédito Amigo. Esta nova tentativa acontece porque na licitação anterior nenhuma empresa conseguiu atender os requisitos técnicos e legais. O processo é acompanhado de perto pelo Tribunal de Contas da União, que identificou que as exigências financeiras eram elevadas demais, o que estaria restringindo a competição em um mercado que movimenta bilhões de reais por ano. Para destravar o processo, o BNB promoveu mudanças importantes. A principal delas é a regionalização. O serviço foi dividido em 5 blocos geográficos. O Ceará, por exemplo, agora faz parte de um lote junto com o Rio Grande do Norte. Além disso, o banco reduziu drasticamente as barreiras financeiras. A exigência de capital de giro caiu de mais de 8% para menos de 1% do valor anual estimado. Outra novidade é que os pagamentos às operadoras passarão a ser mensais, facilitando o fluxo de caixa das entidades. O INEC, que atualmente opera o AgroAmigo, informou que está analisando as novas condições para decidir se participará da disputa. Já a CAMED, responsável pelo Crédito Amigo, ainda não se manifestou. Paloma Vargas para Verdinha, FM 92.5 e TV Diário.
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1: 7h53, eu trago para você uma notícia que está como destaque em todo o dia de hoje, de grande repercussão envolvendo o esporte cearense. O chefe de arbitragem, gente, aqui no estado do Ceará, é investigado por suposto assédio e estupro contra árbitras do quadro da Federação Cearense de Futebol. Deixa eu trazer aqui os detalhes dessa matéria que está como destaque na editoria Jogada. Apuração dos nossos colegas André Almeida, Breno Rebouças e Cris Neive Silveira. 4 árbitras da Federação Cearense, né, da FCF, acusam o presidente licenciado da Comissão de Arbitragem, o Paulo Silvio dos Santos, de crimes como assédio e estupro. As queixas foram registradas na primeira Delegacia de Polícia Civil da Defesa da Mulher aqui em Fortaleza. Essa delegacia recebeu os relatos e deu abertura a uma investigação criminal. Informação confirmada pela Secretaria da Segurança Pública e Defesa Social. Uma das profissionais, né, ou seja, uma das árbitras, também solicitou, inclusive, viu, gente, medida protetiva contra o presidente Paulo Silvio. De acordo com as mulheres, as ações intimidatórias teriam ocorrido desde 2018. O Diário Nordeste teve acesso aos relatos prestados à Polícia Civil, através de boletim de ocorrência e também à Federação Cearense de Futebol. Ou seja, as mulheres registraram a queixa na polícia e também elas afirmam que já tinham procurado a própria federação para denunciar esses comportamentos. As árbitras relataram no boletim de ocorrência que recebiam mensagens durante a noite com convites, aliás, inoportunos para ir à casa do dirigente ou a festas na companhia dele, em que o comportamento mudava quando elas estavam em relacionamento com outras pessoas, o que incluía a perda de oportunidades de trabalho em escalas de jogos. Uma dessas mulheres afirmou que o dirigente teria insinuado que a árbitra teria o caminho facilitado se saísse com ele. Algo realmente bastante repudiável, né? A outra denunciante disse que largou a profissão de árbitra no ano de 2025 e informou aí no BO que durante uma foto oficial do curso de arbitragem no ano de 2023, o chefe da comissão teria tocado aí nos glúteos, né, nas nádegas dela. Então, são várias denúncias. A reportagem do Sistema Verdes Mares conversou com essas pessoas no dia de hoje, ouviu também a parte que está sendo denunciada. E na edição de amanhã do Verde Notícias, a gente vai trazer um material com mais informações para você sobre esse caso, essa denúncia, né, gravíssima, que está sendo apurada aí pelas autoridades da segurança pública, mas o jornalismo a gente faz dessa forma, a gente escuta ambas as partes e depois a gente traz então as versões aí dos dois lados, né, sobre esse caso. Se você ficou curioso, quer mais informações, acesse diarionordeste.com.br, editoria jogada, que tem lá a matéria completa, os detalhes da apuração dos nossos colegas aqui do Sistema Verdes Mares, o André Almeida, o Breno Rebouças e a Cris Neve Silveira. Pois é, meus amigos, e olha, temos definidos, né, os finalistas da Copa do Mundo de 2026. Teremos um duelo dos nossos irmãos sul-americanos, os argentinos, que passaram mais uma vez daquele jeito, hein? De virada, passaram da Inglaterra, garantiram aí o passaporte, a vaga para a final da Copa do Mundo, vão enfrentar a Espanha. Muita gente acreditava que o duelo da final seria Argentina e França, né? Mas os espanhóis jogaram muito bem, surpreenderam a França e estão lá garantidos

0: incrível se a Argentina conseguir esse bicampeonato. A última vez que uma seleção foi campeã, foi bicampeã, foi justamente o nosso Brasil, tá? Nossa seleção brasileira. E já faz muito tempo, né, Sávio? Faz muito tempo. Foi 58 e 62. Então, se a Argentina conseguir aí esse título, ela vai quebrar um longo jejum, aí, um longo tabu, né, de seleções que não são campeãs por duas vezes consecutivas. E a Espanha tenta o seu bicampeonato. Vai ser um jogo muito interessante a gente acompanhar, bastante imprevisível, né? Esse Argentina e Espanha, Espanha e Argentina. Olha, boa noite, Alan. Estou assistindo o programa em Euclides da Cunha, na Bahia, o José Luiz Costa. Um abraço para você, José Luiz. Muito obrigado pela audiência, tá? Deixa eu ver quem mais tá por aqui. O Sidney Dyer tá nos acompanhando em Poços de Caldas, no sul de Minas. Um abraço, muito obrigado pela audiência. Também tá conosco aqui o Lucenildo Cunha, curtindo lá no município de Cuité, rapaz, na Paraíba. Ele disse que é no pé da serra. Um abraço, viu, Lucenildo? Muito obrigado para você pelo carinho, pela audiência, e um abraço também pro Bila, ele disse aqui, valeu, um abraço, Bila, muito obrigado a todos vocês que mandaram a mensagem, tá, através do nosso WhatsApp, obrigado também ao nosso time, o Sávio Manfredinho, junto com o Samuel Macedo aqui nos estúdios, Gutierre Madeira na direção de imagens, o Jefferson Gomes os caracteres, que nós temos no Master, hein? O PH no Master, e deixa eu mandar, antes de finalizar, um abraço pra tia Kátia, professora que tá lá no Henrique Jorge, um cheiro pra você, muito obrigado sempre pelo carinho, pela audiência, ela e a mãe dela, que é a dona Navegantes, um abraço pra vocês, tá? Nós temos a supervisão de jornalismo da Tainá Martinez, o apoio da nossa estagiária Luana Moura, a coordenação da Karine Zaranza, a gerência da Ivla Bessa e a direção geral e de esportes do Gustavo Bortoli. Eu volto amanhã com muito mais pra você a partir das 7 horas, tá? Na sequência, vem J. Rômulo, Jotinha, na Verdinha FM, com jogada terceiro tempo. Um abraço, até amanhã.
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0: 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Nesse momento, né, você tá em casa, tá indo para a sua casa e no seu transporte, nós estamos abrindo o Jogada Terceiro Tempo, tá legal? E hoje a gente vai falar de Ceará, claro, com Daniel Farias. Ceará tá contratando, não é? Não tá naquela de ficar inerte, né? Ceará tá se movimentando, tá tentando reforçar e dar peças aí pro Daniel Paulista. Isso é bom, né? Agora, saber se essas contratações vão dar certo, só o tempo dirá. Ceará contratou o Sávio, passou aqui pelo Ferroviário, lateral canhoto, né? Que a gente já viu jogar, bom jogador. Não sabemos como é que ele está. É, traz também Enzo Lopes, que estava no Vitória, estava no time de primeira divisão. Também a gente não sabe se ele vai emplacar na equipe do Ceará. Vamos torcer para isso, né? Para que ele consiga emplacar e resolver esse problema de gols do Ceará. Ceará está trazendo também Nico Ferreira, que é ponta esquerda, né? Um jogador de pontas. Aliás, o Ceará está precisando de pontas. Ceará está tentando um jogador Alisson, volante. Tem também um zagueiro lá do Curitiba, 24 anos, né? Daqui a pouco o Daniel Farias vai trazer todas essas informações aqui para você. E pelo menos o Ceará está fazendo aquilo que o torcedor está querendo: contratar, né? Porque saíram muitas peças do Ceará e o Ceará tem que contratar, porque senão não dá para disputar a Série B sem ninguém. Fortaleza também, né? Traz aí o Natan Fogaça, centroavante, né? Para tentar fazer gols também, ser uma peça ali para disputar a titularidade com a equipe, com o jogador Meritelo, né? Da equipe do Leão. Também Vitinho, claro, né? Mas o Fogata, ou é Fogaça, né? Ele é mais centroavante, homem de meio de área, né? Para tentar aí fazer gols. E a gente vai falar também sobre Copa do Mundo, meu amigo. Que jogaço, hein? Que jogaço! Argentina e Inglaterra fizeram um jogo que eu vou te contar. Jogaço! Primeiro tempo todo da Inglaterra. E acaba fazendo um gol a Inglaterra, ganhando 1-0. Mas a Argentina soube se portar dentro de campo, mostrando toda a sua, seu conjunto, né? E eu vou te contar, esse time encorpado comece com outros jogadores que fazem a diferença. O time da Argentina conseguiu a virada, e que virada, hein? E que virada dos Los Hermanos argentinos, que fizeram um jogo para ir para a final contra o time da Espanha, contra a seleção espanhola. Eu tinha declarado, né, que iria torcer pela Argentina. Expliquei os motivos pelo qual a minha torcida é para a Argentina. Primeiro, porque é do continente sul-americano, né? Ali o Simeone dando entrevista, né? Ali na TV, grande treinador argentino. Tô torcendo pela Argentina, e eu sei que alguém vai me criticar, né? Algum brasileiro vai me criticar, mas assim, eu tenho o direito de torcer por quem eu quero, né? Claro, primeiro torço pelo Brasil. Se o Brasil estivesse na Copa ainda, estaria torcendo pelo Brasil, mas me nego a torcer por uma seleção europeia. Sou assim do tipo bairrista, né? No continente sul-americano, vou torcer pela Argentina. E não importa se a Argentina for tetracampeã, o Brasil ainda continua sendo pentacampeão e absoluto, né? A Argentina conseguiria, se for campeão, o tetra, ao lado da Itália, mas serve de alento ou de incentivo para a seleção brasileira, não é? Ver os Los Hermanos argentinos encostarem, deixando só um título de diferença, caso eles ganhem, né? Que ainda vai ter o jogo contra a Espanha. E é claro que é um jogo difícil, né? Mas serve de incentivo à seleção brasileira para formatar uma seleção que pelo menos tenha a vontade, a garra de vencer seus jogos como a Argentina tem. E tentar o hexa na Copa de 2030, que terá também uma das sedes na primeira fase, a Argentina, né? Então, meus amigos, é o que eu penso. Se forem contra a minha opinião, fique à vontade, tá legal? Eu quero que você participe aqui do programa, falando sobre a Copa do Mundo. Daqui a pouco, Breno Rebouças vai estar comigo aqui para a gente falar um pouco mais sobre esse jogo, essa virada monumental da Argentina em cima da Inglaterra, 2-1, com o Messi não marcando, mas dando uma assistência sensacional. Levou para o lado direito, tocou para a perna direita, faz um cruzamento na cabeça do Lautaro, né? Fazer o segundo gol, o gol da virada. E aí, a Argentina tá na final. E eu repito, vou torcer pela Argentina. Vou deixar de lado toda a rivalidade de Argentina e Brasil. E vou torcer pelos argentinos para a Copa ficar aqui na América, no continente sul-americano, e não na Europa. Tá legal, meus amigos? Tá no ar aqui o nosso Jogada Terceiro Tempo. A técnica é o do nosso Samuel Macedo. E eu quero muito, muito mesmo colocar você no ar. Você que é muito importante para nós, né? Nós estamos aqui pela frequência 92,5. E você pode mandar mensagens pra gente, porque o nosso WhatsApp é esse aí, né, Samuca?
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1: Anote o número.
0: Anote o número. E você atenda aí o que a tia vai solicitar. Você pode mandar mensagens. Qual o tipo de mensagem, tia?
3: Mande Aldo.
0: Pronto, mande Aldo, mande. Mas se você mandar também texto, tô por aqui pra ler também o texto, tá legal? Leia a sua mensagem de texto, tá legal, meu querido amigo ouvinte? Muito bom ter você aqui na companhia até 21h pra gente falar de Ceará, de Fortaleza e de Copa do Mundo. A Fernandinha também vai estar conosco aqui, vai já desfilar com as suas informações da equipe do Tricolor de Aço do PC. É, rapaz, 8h12, quase 13, daqui a pouco tem os comerciais, mas eu quero que você mande a sua mensagem, tá legal? Manda a sua mensagem aqui pro DDD 85988871306. Tem um assunto também muito assim chato, mas é uma informação, né? Notícia, tá no Diário do Nordeste, a acusação de 4 árbitras ao diretor de arbitragem da Federação Cearense de Futebol, seu Paulo Silvio, né? Que foi acusado de assédio e coisas graves que daqui a pouco eu vou ler aqui dentro do Jogada Terceiro Tempo. É informação, né, que a gente vai passar. Claro que tudo isso vai ser investigado pela Polícia Civil. Paulo Silvio tem o direito da defesa, né, já está com o seu advogado, ele está licenciado das suas funções, como as árbitras que denunciaram também têm o direito da denúncia, né? E tudo isso vai correr através aí das investigações da Polícia Civil e obviamente que terá aí todo esse desfecho. A gente acompanha também aqui no Jogada Terceiro Tempo, sem ter nenhuma opinião formada, só vamos dar o fato que é jornalístico. E a matéria já já vou trazer para você aqui dentro do Jogada Terceiro Tempo, que tá no ar. Até 21h, a gente já vai dar uma paradinha pro primeiro bloco comercial. 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
3: Muito bem, 8 horas, 16 minutos aqui na capital cearense. Você está ouvindo a melhor rádio. Essa aí, ó. É a Verdinha 92,5. O Edinho tá aqui conosco. Vamos fazer aquela vinheta, né? Você na jogada. Vou prestigiar você aqui na abertura do programa.
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3: Tá legal. O Edinho tá ligadaço aqui na Verdinha. Boa noite, Jotinho. Edinho Canindé do Parque Araxá. Torcedor do Leão. Valeu, hein, Edinho? Também tem aqui. Deixa eu ver. Mamãe o quê? Deixa eu ver, mamãe Amélia. Tá legal, boa noite aí pra mamãe Amélia, também acompanhando aqui a Verdinha, muito obrigado aí pela audiência. Vamos lá colocar aqui o povo pra falar, fala o Wilton Bezerra, né? Bota o povo pra falar, vamos lá, fala aí torcedor, boa noite.
4: Boa noite, J. Rômulo. Eu sou o Miranda, do bairro Nossa Senhora das Graças. Argentinos admiráveis. Quando a coisa não funciona pela técnica, funciona pela alma e pelo coração. E eu torço a Argentina na final.
3: Muito bem. Valeu, Miranda. Obrigado aí pela audiência. Fala, torcedor.
5: Boa noite, Jota Romulo. Boa Marcelo noite. Do Cambela. Eu respeito a sua opinião, certo? Mas eu, particularmente, vou torcer para a Espanha, né? Para a gente não ficar tão colado, não tão coladinho no Brasil, né? E outra coisa, Jota. Você viu quem foi que fez o gol da vitória da Argentina? Lautaro Díaz, né? Que o Ceará andou paquerando aí, né?
3: Isso.
5: Um jogadorzaço, né? Que usou, o cara testou bonito para dentro das redes, né? Um
3: é gol massa. Tava até no Cruzeiro.
5: Decretou a vitória, né, da Argentina, né? Boa noite, amigo. Tudo de bom, viu? Deus abençoe. Valeu.
3: Também respeito a sua opinião, viu, querido? Fala, torcedor.
6: Sobre isso. Cléus Carlos do Dias Macedo. Valeu, Totinha. Boa noite, querido.
3: Não entendi nada aí do áudio. Tá meio assim, difícil de entender, mas foi pro ar, viu, amigo? Você colocando mensagem aqui, a gente bota no ar, tá legal? Deixa eu ver outro áudio aqui pra gente colocar no ar. Esse aqui eu já chutaram aqui. Boa noite, João. Chiquinho Bielsa, ligado no Demócrito Rocha, tamo juntos. Ele diz que também a Argentina, seleção moral, joga muito e é dinâmica. Vai torcer também, né, Chiquinho Bielsa, aí pela Argentina? Mas o torcedor, fala, meu amigo.
7: Vira a Argentina.
8: Boa noite, Jota Romo. Boa noite. Breno Rebouça, que é o Robinho Maracanaú aqui no trabalho aqui, viu, que no frigorífico. Eu e o seu Pedro. Rapaz, nós estamos preocupados com o Vozão, que contrata errado. E os que tem não estão dando conta do recado, né? Tem que trazer no mínimo uns 5 jogadores para ver se nós não cai, viu? Porque tá difícil o negócio e tá ficando feio, tá ficando complicado.
3: É verdade. Tem realmente que trazer peças que venham e resolva a parada, né? Deixa mais um ouvinte aqui, é o Felipe Tricolor. Fala aí, Felipe.
9: Boa noite, Jotinha. Felipe de Aracati, torcedor do Fortaleza e da Argentina. Parabéns pela sua postura. A Argentina é um país sul-americano. Muita gente da imprensa brasileira fica dando corda. Até parece que a Argentina é um país lá do fim do tempo, do final do mundo. Eu torço a Argentina independente do Brasil. Quando eu nasci, não assinei documento para torcer para ninguém. Eu sou Argentina e Fortaleza. E a Argentina é campeã.
3: Valeu, Felipe. Obrigado aí pela participação. Tá bom, Felipe? Mais um ouvinte. Fala aí, meu querido.
2: Ei, Joaquinha, parabéns pelo seu programa. Ô, programa maravilhoso.
3: Obrigado, Luciano. Aqui
2: eu tô com o argentino e o Messi, viu? Tá de parabéns. Nós somos argentinos, menino. Vamos levar essa Copa, viu? Vamos ser campeão. Nós somos argentinos. Luciano da Paz dos Caras. Tô com você, Joaquinha. Tô com o argentino e o Messi. Ô, moleque, viu?
3: Valeu, Luciano, obrigado. Messi é um capítulo à parte, né? Vou te contar, o Messi joga demais. Deve ser a última Copa dele, né? 39 anos, Messi jogando pra caramba. Grande jogador. Chacon Júnior, ouvinte assíduo da jogada terceiro tempo, do jogada terceiro tempo, direto da Aldeota. Valeu, meu querido. Mais um ouvinte aqui, áudio. Fala, meu querido amigo.
10: Fala, Jotinha. Boa noite. Sou aqui.
3: Diego Paiva.
10: Meu nome é Diego Paiva. Sou aqui, ouvinte assíduo aqui da Verdinha. Jotinha, me diga uma coisa. Se a Argentina ganhar a Copa com o Messi, jogando o que tá jogando hoje, vai ter debate sobre quem é melhor na história do futebol? Ele ou Pelé? Valeu, Jotinha.
3: Não, acho que não. Não vai mudar, não. Pelé vai ser sempre o melhor do mundo, né? Não dá pra comparar o Pelé com qualquer outro jogador, né? Acho que Pelé, o único. Não dá pra comparar, tá bom? Mas assim, que o Messi é um grande jogador, é. E que merece o título de campeão mundial, merece, né? Porque tá jogando muito o Messi, né? Aliás, o Messi nasceu pra jogar futebol. Agora, comparar com Pelé, não dá pra comparar, tá bom? Mais um ouvinte aqui, fala, meu amigo.
11: Fala, Jotinha. Um abraço aí a todos os motoristas de aplicativo, que é o Márcio.
3: Fala, Jotinha. Márcio.
11: Ah, eu respeito a tua opinião, cara, mas infelizmente Los Hermanos não dá pra engolir. Eles fazem muito hora com um brasileiro, são racistas, é um povo muito orgulhoso. Então eu vou torcer pra Espanha. Um abraço, Jotinha.
3: Valeu, Márcio, valeu. Aqui é democracia, né, amigo? Democraticamente a gente trata o ouvinte da melhor maneira possível. Cada qual tem a sua opinião. Fala aí, torcedor.
12: Fala, Jotinha. Aqui é Bruno Tavares, sempre na escuta do melhor programa Jogada Terceiro Tempo.
3: Valeu, Bruno.
12: E sobre o seu comando, né, Jotinha? Você é gente boa. Você é Ceará, mas é gente boa.
3: Obrigado.
12: Jotinha, quem é esse centroavante, o tal de Natan Fogaça, que o Fortaleza tá trazendo? Quem é esse cara na fila do pão, pelo amor de Deus? Tanto jogador bom da Série C, tem um centroavante que tá fazendo gol adoidado aí do Paysandu, podendo trazer destaque da Série C ou então da própria Série B. Fica chorando miséria, jogador bom se paga. Um abraço.
3: Tá legal, meu querido ouvinte, né? Torcedor do Tricolor, Bruno Tavares. Daqui a pouco a Fernanda Alves vai trazer tudo sobre o Fogaça. Tá legal? Centroavante que começou no... ele passou por diversos clubes aqui, mas estava jogando também no futebol norte-americano. Tá legal? Daqui a pouco teve uma boa passagem, acho que no Operário de Várzea Grande, né? Lá no Paraná. De Ponta Grossa, aliás, de Várzea não, Ponta Grossa, né? Daqui a pouco a Fernanda traz tudo sobre ele. Vou colocar aqui mais um ouvinte, ó. Fala, meu amigo torcedor, é o Átila. Fala, Átila.
13: Boa noite, Jotinha. Aqui é o Átila, motorista do aplicativo. Passando para dizer que na final domingo eu vou torcer para a Espanha. Quero que a Argentina se exploda.
3: Isso,
13: eles não gostam da gente. Não tem esse negócio de América do Sul, não. Uma boa noite, Jotinha. E esse centroavante aqui do Fortaleza que contratou, vem da onde? Não sei nem quem é, nunca nem ouvi falar nesse rapaz, Jotinha. Tem mais informações? Boa noite, Jotinha. Estamos aqui na audiência.
3: Valeu, Átila. Fica ligado aí que a Fernanda Alves já vai trazer tudo sobre essa contratação do Lion. Fogaça, tá legal? Fica ligado aí que já a Fernanda vai trazer destaques, meu querido. Mais um torcedor, fala, meu amigo.
14: Meus amigos do programa Jogado Terceiro Tempo, J. Romulo, Samuel Macedo, é João Bolsucrato. J. Romulo, eu não gosto da gente não, mas eu vou torcer, porque eu sou fã de Pochettino, de Militeiro e de... Olha ele aí, Luceiro, artilheiro, é gato, não perdoa. Sobrou pra ele, ele guarda, pra botar o Fortaleza na frente, pra calar o Baraca. Luceiro, boa noite pra vocês.
3: Valeu, valeu, meu querido João Bosco. Daqui a pouco eu vou colocar mais torcedor, né? Torcedor que fica ligadaço aqui na Verdinha, sempre mandando a sua mensagem. Eu tô gostando, hein? Participação de torcedor do Ceará, torcedor do Fortaleza. Agora tá faltando torcedor do Ferroviário. Cadê a torcida coral, hein? Vamos lá, minha gente. Colocar você também aqui no ar, né? Manda aí a sua mensagem, que eu vou trazer, inclusive, destaques do Ferroviário, né? O Ferroviário que está aí na Série D do Campeonato Brasileiro, tentando voltar à Série C, né? Aí manda a sua mensagem. Cadê o Luiz Maia aí do Mucuripe? Alô, Beto, na Praça do Coqueiro, rapaz. Cadê você, Beto? Manda a mensagem, hein? É torcedor do Ferrão. Aparece que está escondido, Beto. O Ferroviário fazendo uma boa campanha. Tem que trazer aqui a tua voz do ar, né, Beto? Você que é torcedor do Ferroviário. Vamos falar aqui do Ferrão? Ferroviário que... Deixa eu ver aqui o jogo do Ferroviário. Quando vai ser? Notícias do Ferrão. Ferroviário, Atlético Clube. Coloca só um pedacinho do hino do Ferroviário. Bonito, rapaz. Aquele mais antigo, né? Ferroviário, Atlético Clube. Muito belo esse hino, né? O Ferroviário que venceu o Imperatriz 3-0, avançou às oitavas de final da Série D, com destaque para Pedrinho, Lucas Black, Rafael Freitas, que marcaram os gols da vitória coral no estádio Presidente Vargas. Aí o Ferrão que venceu seu último compromisso, né? Cara, e já estão classificados, ó, para as oitavas, né? Deixa eu ver aqui os classificados. O Ferroviário, são 16 já classificados. Essa matéria eu trago agora para você, todos os 16 classificados, inclusive o Ferrão e o Iguatu. A Série D do Brasileiro definiu segunda-feira os últimos classificados para as oitavas de final. Representantes do Nordeste, CSA, América do Rio Grande do Norte, venceram Betim 4-0 e o Trem por 2-1 e avançaram na competição e se juntaram a outros 14 times. Assim ao todo, classificados Goiatuba, Ferroviário, Gama, Luverdense, ABC, Nacional, Iguatu, 13, São José, Uberlândia, Portuguesa de São Paulo, São Luís, lá do Rio Grande do Sul, Asa, Cianorte, CSA e América do Rio Grande do Norte, hein? E nessa fase da competição, quem passar das quartas de final conquista o acesso. Os perdedores das quartas ainda têm uma chance de subir nos playoffs. Tá aí, ó. 16 clubes que vão tentar, né? Nessa fase agora da Série D do Campeonato Brasileiro, essa fase que é as oitavas, né? Tentando subir. Quem passar para as quartas de final já estarão classificados. E aqueles outros que não conseguiram passar direto vão para os playoffs tentar voltar, conseguir também classificar aí para outra fase dessa Série D. Boa sorte aí para o Iguatu, boa sorte para o Ferroviário, né? Que estão nessa fase da competição, para as oitavas de final, das oitavas para as quartas de final. Aí eu vou te contar, bom, né, para Ferroviário e para Iguatu. Vamos torcer, né? Quem passa para as quartas de final conquista já o acesso, né? Que bom. Tomara que o Iguatu consiga ir para as quartas e o Ferroviário também, né, para chegarem à Série C. Vão conquistar o acesso, né? E os perdedores dessas quartas de final ainda têm uma chance de subir nos playoffs. Deixa eu ver se eu tenho aqui os adversários de Iguatu e de Ferroviário. É a força do Nordeste, né? CSA, Asa, América de Natal e ABC, Ferroviário, Iguatu e 13. 1, 2, 3, 4, 5, 6, 7. 7, né? Dos 16 são nordestinos. Que maravilha. Confronto isso aqui, ó. Goiatuba e Ferroviário. Goiatuba é lá de Goiás, né? Ferroviário vai pegar o Goiatuba. Luverdense pega o ABC. O Nacional de Amazonas pega o Iguatu. Jogo também difícil, né, pro Iguatu. São José pega o 13. Uberlândia pega a Portuguesa de São Paulo, Cianorte pega o Asa, São Luís pega o CSA e o América do Rio Grande do Norte pega o Gama. Times à direita, né, que eu estou falando aqui, né, fazem um jogo de volta em casa por ter melhor campanha fora. Ou seja, ó, quem vai jogar em casa? Ferroviário no segundo jogo. Ferroviário, ABC, Iguatu, 13, Portuguesa de São Paulo, Asa, CSA e o Gama. Todos eles fazem o segundo jogo como mandante. 8h30 na capital cearense. Vamos ao segundo bloco comercial. Já já a gente volta, Virgínia. 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E a gente vai voltar falando do tricolor de aço do PC. Fernanda Alves vai trazer destaques aí sobre o Fogaça, né? O Átila pediu, outros torcedores também do tricolor pediram informações e a Fernanda já já vai trazê-las dentro do Jogada Terceiro Tempo. 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
3: Legal, às 20h33, vou trazer aqui, antes da Fernanda Alves, né? Anunciei, a gente vai trazer aqui essa matéria que está no Diário do Nordeste, né? Sobre esse caso de denúncia, né? Contra o diretor da arbitragem do futebol cearense, né? Deixa eu me ler aqui a matéria. Deixa eu trazer essa matéria aqui, ó, no Jogada, né? Você pode acompanhar toda essa matéria dentro do Jogada no Diário do Nordeste, né? Online. Você vai lá e ler toda essa matéria, que vou trazer alguns trechos aqui, tá certo? Essa matéria escrita pelo André Almeida, Breno Rebouças e a Cris Davis Silveira, tá bom? A Polícia Civil iniciou uma investigação após denúncias de 4 árbitras do quadro cearense, a Delegacia da Mulher e a Federação Cearense de Futebol. 4 árbitras do quadro da Federação Cearense de Futebol acusam o presidente licenciado da Comissão de Arbitragem da entidade, Paulo Silvio dos Santos, de assédio sexual e estupro. As queixas foram registradas nessa terça-feira, dia 14, na primeira Delegacia de Polícia Civil da Defesa da Mulher em Fortaleza, que recebeu os relatos e deu a abertura à investigação criminal. Informação confirmada pela Secretaria de Segurança Pública do Estado do Ceará. Uma das profissionais também solicitou medida protetiva contra Paulo Silvio. De acordo com as mulheres, as ações intimidatórias teriam ocorrido desde 2018. O Diário do Nordeste teve acesso aos relatos prestados à Polícia Civil em boletim de ocorrência e também à AFCF. As árbitras relataram em BO que recebiam mensagens durante a noite com convites importunos para ir à casa do dirigente ou a festas em sua companhia, e que o comportamento mudava quando elas estavam em relacionamento com outras pessoas, o que incluía a perda de oportunidades de trabalho em escala de jogos. Uma das mulheres afirmou num relato à Polícia Civil que o dirigente teria insinuado que a árbitra teria o caminho facilitado se saísse com ele. Já outra denunciante, que largou a profissão de árbitra em 2025, informou em BO que durante uma foto oficial do curso de arbitragem no dia 10 de janeiro do ano de 2023, o chefe da comissão teria tocado em seus glúteos. Além dos episódios de assédio moral e sexual, uma outra árbitra informa em BO que no dia 11 de dezembro de 2023, durante uma confraternização entre os profissionais, o presidente da comissão de arbitragem teria tentado forçar relações sexuais sem consentimento e após isso teria tocado em suas partes íntimas. O Diário do Nordeste entrou em contato com o chefe da arbitragem, que respondeu por meio de nota. O senhor Paulo Silvio nega de forma veemente as alegações que lhe são atribuídas e afirma que jamais praticou qualquer conduta de assédio sexual, importunação sexual, violência sexual ou qualquer outro ato ilícito. As declarações divulgadas até o momento representam versões unilaterais apresentadas perante a autoridade policial, as quais serão devidamente analisadas no curso da investigação. A defesa confia que a apuração será conduzida com imparcialidade, observando-se o devido processo legal, o contraditório, a ampla defesa e, sobretudo, a presunção de inocência, garantia constitucional que impede qualquer juízo antecipado de responsabilidade. O posicionamento da federação, por meio de nota, a Federação Cearense de Futebol informa que iniciou a investigação interna nessa terça-feira, no segundo dia útil após a reunião, foi oficialmente instaurado o procedimento interno de apuração com a constituição de uma comissão independente da comissão de arbitragem e do investigado, registrando-se a sindicância número 01/2026. A presidência dos trabalhos será exercida por uma mulher, a quem caberá conduzir a apuração e coordenar as diligências necessárias. Claro que tudo isso vai ser apurado e a gente acompanha aqui na nossa programação, inclusive aqui no Jogada Terceiro Tempo, para trazer aí todos os fatos, tá bom? Mas que é um fato que tem que ser falado, né? Porque é algo muito sério, né? E claro que a gente está aqui dando fato jornalístico, é o nosso dever, sem estar dando opinião a favor de A ou B, né? Mas dando aqui a nossa opinião, que tudo isso tem que ser apurado, claro, né? E se há culpa, que tem que ser exercida qualquer penalidade, se não, aí a gente também vai divulgar aqui, tá bom? Vamos falar agora de futebol, falando da querida agremiação Fortaleza. Cadê a vinheta? Cadê um pouquinho do hino do Lion pra torcida do Leão?
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3: Pois é, destaque do Lion chegando com Fernanda Alves atualizando. Você, torcedor do Leão, boa noite, Fernanda.
18: Fernanda Alves.
19: Oi, Jota, boa noite para você, todo mundo que acompanha a Jogada Terceiro Tempo. Mais uma vez aqui trazendo as informações do Fortaleza, que já tem um centroavante, Natan Fogaça. O atleta tem 27 anos, estava no Mirassol e vem para o Fortaleza com um contrato em definitivo até o final de dezembro do ano que vem. Ele vem para disputar ali posição com o Meritelho e, além disso, reforçar o sistema ofensivo do Fortaleza. A negociação vai ser anunciada a qualquer momento pelo clube. Natan foi um nome que chegou no gosto do Carpini e ele também entra naquele teto financeiro que o clube deseja investir. É, vale ressaltar que o Natan Fogaça, ele foi revelado pelo Curitiba, passou pelo futebol da MLS, depois volta ao Brasil e atua pelo Operário e também no Novo Horizontino. Depois é que ele vai para o Mirassol, até o ano passado disputou a Série B, então tem experiência na competição. Com o Natan, já é a terceira negociação feita pelo Fortaleza nessa janela. Teve a chegada de Pedro Henrique, que vem para o ataque também, o zagueiro Neres e agora o centroavante Natan Fogaça. Ainda há posições que o Fortaleza estuda contratações, o que disse Pedro Martins na última entrevista que ele concedeu aqui ao Sistema Vez Mares na segunda-feira, durante o Jantar do Bem, evento do Projeto Bem Tricolor. O Carpini já tinha pedido um zagueiro, mais um zagueiro devido à saída do Brites. Tem a situação também de mais um meia de criação, um outro extremo. E a gente também acredita que um lateral direito pode chegar para o elenco, já que para o jogo de sexta ele sabe que não terá o Mucuri. E isso já seria um reforço, já que Maílton atualmente é banco e o Paulinho, que veio para ser lateral direito, não tem sido relacionado por Thiago Carpini. A janela caseira, ela vai fechar nessa sexta-feira, dia 17, passando o final de semana da disputa de terceiro lugar e também da final da Copa, volta a abrir essa nova janela a partir do dia 20 e segue até setembro, onde o Fortaleza também vai ter espaço para montar mais negociações. E hoje, Jota, dia 15 de julho de 2026, completa um ano da saída de Vovô do Fortaleza. O técnico que teve maior tempo à frente do clube, marcou a história do Fortaleza, toda a identificação que tem com o torcedor, as conquistas feitas, passou 5 temporadas de uma estabilidade no Fortaleza. E desde a saída dele, há um ano, tudo mudou nesse cenário. Nós vimos passagens de 3 treinadores até aqui, desde a saída de Vojvoda, com o Renato Paiva, Palermo e agora o Thiago Carpini. Mudou também a diretoria do Fortaleza, com a saída do Marcelo Paz, Sérgio Papelim, Daniel de Paula, Marcelo Boeck e Júlio Manso. E hoje, quem está à frente é o Pedro Martins, além das inúmeras saídas de jogadores, rebaixamento para a Série B, mudança de comportamento em campo também, as limitações que o Fortaleza tem diante das competições que vem participando. Tudo isso que era estável por uma longa temporada, agora passa por esse processo de reconstrução do clube do Tricolor de Aço. O Fortaleza tem o último treino de apronto amanhã, a partir das 16h no PC, depois descanso e o jogo sexta-feira, 21h, contra a equipe do Novo Horizontino na Arena Castelão. Com as informações do Fortaleza direto da redação, Fernanda Alves, para a Rádio Verdinha 92.5 e TV Diário, para o Jogada Terceiro Tempo.
3: Tá aí o Fogaça, né? Natan Fogaça começou do Curitiba, teve fora, voltou, jogou no Operário de Ponta Grossa, no Novo Horizontino e vem pro Leão. 27 anos. Toda contratação, ela é uma incógnita, né? Pode dar certo, pode não dar certo, né? Vamos esperar, né, torcedor do Leão, que o Fogaça dê certo, né? E ajude o Leão nessa tentativa de voltar à primeira divisão, né? Por exemplo, ó, o Fortaleza tentava o Tiquini Soares, né? Jogador experiente, que teve boa passagem no Botafogo, mas que não teve boa passagem pelo Santos, foi para o Mirassol, né? E aí, salário altíssimo. Ele pediu a sua rescisão junto ao Santos. O Mirassol pagava 300 e o Santos pagava 1 milhão. Muito caro, né? Para ele vir para o Fortaleza. E poderia também não dar certo, apesar de ser um cara experiente, né? Toda a contratação, meu amigo Tom Barros sempre diz isso, e é verdade, né? Ela é um risco. Pode dar certo ou pode não dar certo. Como o Fogaça é novo, 27 anos, quem sabe pode dar certo aí para a equipe do Leão. Eu me lembro, ó, acho que era nos anos 80, que o Fortaleza trouxe uma dupla de atacantes do futebol lá do Rio de Janeiro, do Fluminense. Era Geraldino, não era o Geraldino Saravá, não. Era o Geraldinho e Gildásio. E essa dupla emplacou. ponta direita e centroavante. Acho que pessoal da minha idade, né, pra frente, vai lembrar dessa dupla que eles vieram do Fluminense e foi sucesso aqui da equipe do Tricolor. São 20h45, a gente vai pro último bloco, na volta eu vou dar uma passadinha de novo na galera e vamos trazer Daniel Farias falando do Ceará. Aí bota aquela vinheta, né, do nosso quem foi? Não vou dizer quem foi, não. Chamando o nosso Daniel Farias com o hino do Ceará, pra alegrar a torcida do vovô, que tá triste pra Dedéu, mas aqui no Jogada 3 não tem tristeza, tem alegria. 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
3: Voltando e dando uma passadinha na galera. Torcedor que nos dá uma audiência fabulosa. Vamos colocar você na jogada.
0: Você na jogada.
3: Falando com você, jogada. Torcedor.
4: Jotinha, aqui é o DVD, torcedor do Fortaleza, fala, viu?
3: DVD.
4: É, esse negócio de torcer pra Argentina é coisa de cabra ser vergonha.
3: É, rapaz.
4: Respeito a opinião de todo mundo, mas respeito, lá mano. Na Argentina, já tive lá, e lá ninguém torce pro Brasil, não. É um povo altamente racista. E que é altamente crítico do futebol brasileiro, ok? Então, no domingo, a torcida aqui é pela Espanha e vamos pra cima.
3: Continuo com a minha opinião, querido DVD. Respeito a sua, mas eu sou argentina. Fala, torcedor.
5: Jotinha, boa noite.
3: Boa noite.
5: Jardim Duarte, Jotinha, ouvindo agora você no Jogada Segundo Tempo. Os meninos falando aí sobre as possíveis contratações do Ceará, isso não adianta não, porque se badala, o cara lá é meia, é não sei o que, faz função tal, o cara tem qualidade tal, quando chega no Ceará, parece que vem a um poste, nada faz, nada produz, essa que é a realidade do nosso Ceará. É triste, fazer o que, né, Jotinha? E uma boa noite pra vocês, paz e bem.
3: Valeu, Davi Duarte de Baretamba, grande Davi, sempre ouvindo a gente. Mais um torcedor, fala aí, meu amigo.
6: Boa noite, Jotinha, boa noite, Jotinha. Boa parabéns noite, pelo filho. Seu programa aí. Estamos aqui ouvindo aqui, falando que é o Mano, caminhoneiro aqui. E eu tô, a gente está ouvindo aí os relatos, né, e a gente respeita a opinião de cada um. Mas torcer para a Argentina não dá, cara. E a gente ouve os caras falando aí que se o Messi ganhar a Copa, vai ter debate contra o Pelé. Se a Argentina ganhar essa Copa, o Messi é bicampeão, né? Isso. Ele teve 5 Copas para ganhar 2. O Pelé disputou 4 e ganhou 3. Não tem discussão, não. Com o Pelé não tem discussão. E vocês que estão dizendo que torcem para a Argentina aí, vão abrir o olho, rapaz. Eles nem de brasileiro eles gostam.
3: Concordo com você que não há comparação Pelé-Messi. Não há de jeito nenhum. Não há nenhum outro jogador. Cristiano Ronaldo, Cruyff da Holanda. Nada, nada, nada, nada. É Pelé absoluto e acabou.
7: Fala, Jotinho. Muito boa noite. Vitor aqui do Edson Queiroz. Registrando aqui a audiência do Jogar Terceiro Tempo. E a Argentina, hein, Jotinho? Mais uma vez, né? Com muita garra, determinação. Os homens chegaram, hein, Jotinho? É isso aí. E sobre o Fortaleza, né? O centroavante que chegou no Fortaleza, eu vejo que assim, o Fortaleza no momento estava precisando só de um cara para fazer a sombra ali, foi o Meriqueiro, né? E esse cara foi encontrado, eu espero que esse jogador chegue, consiga fazer seus gols e ajudar a equipe do Fortaleza no restante da temporada. Faça o seu que eu faço o meu.
3: Tá legal, valeu meu querido, grande abraço aí pra você. Boa noite, Jotinha, aqui é o porteiro Clodoaldo do Edson Queiroz, confirmando a audiência, torcedor do Leão, do Fortaleza, que Deus abençoe a todos vocês aí da rádio, valeu, e que abençoe você também, tá legal meu querido? Vamos falar do Ceará? Vem aí, a fera, quem é ele, hein? Quem é ele? Mas primeiro bota aí a vinheta. Isso, ei, operador bom demais, esse operador.
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3: Esse operador.
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3: É sensacional. Grande operador Daniel, o nosso Samuel Macedo, rapaz. Deixa eu colocar aqui o boletim do Ceará, né? Com o meu querido amigo Daniel Farias. Grande Daniel. Homem fera, sabe tudo e muito mais, né? O que não tá indo, rapaz? Aqui o nosso Daniel Farias. Epa, vamos lá, aqui de novo. Daniel Farias, cadê você, Daniel? Enganchou aqui, viu? Enganchou, mas vai passar agora. Ouvi na interna, ouvi na interna, ouvi na interna, na interna. Pronto, vamos lá. Vamos lá. As matérias, as notícias do Ceará com ele.
2: Daniel Farias.
3: Boa noite, Daniel.
8: Farias.
9: Um abraço para você, para todo mundo ligado no Jogada Terceiro Tempo desta quarta-feira, 15 de julho de 2026, data em que o Ceará continuou na sua preparação para a partida de sexta-feira contra o América Mineiro na 18ª rodada da Série B do Brasileirão. O técnico Daniel Paulista comandou mais uma atividade no gramado do Vovozão, desta vez com todos os jogadores à disposição, porque no treino de ontem, os atletas que participaram das atividades no gramado foram apenas aqueles que disputaram menos que 45 minutos no jogo contra o Atlético. Mas hoje não. Todos os atletas foram a campo e deram continuidade à preparação para esse jogo, que é muito importante. Mais uma vez, o Ceará tentando deixar a zona de rebaixamento, o Z4 do campeonato. O Ceará, lembrando, está na 17ª colocação, com 18 pontos conquistados nessas 17 rodadas que ele disputou até aqui. Hoje também aconteceu a coletiva de apresentação do atacante Renzo Lopes, centroavante uruguaio que chega ao Ceará com um contrato em definitivo, válido até o fim da temporada de 2027. Ele pertencia ao Vitória, mas terminou o seu contrato com a equipe baiana e, livre no mercado, assinou com o Ceará para ser mais uma opção para essa posição de centroavante. Além dele, o

0: Silva, Luca e também com Gabriel Amaral. O Renzo Lopes, a gente vai ouvir ao longo do programa, falou sobre suas características, sobre como ele pode agregar ao Ceará. E a boa notícia para o torcedor alvinegro é que o Renzo Lopes já está regularizado e à disposição do técnico Daniel Paulista. Nesta tarde, ele teve o seu nome publicado no BID, já com seu contrato pelo Ceará, e por isso ele está à disposição para o jogo de sexta-feira contra o América Mineiro. Amanhã o Ceará vai embarcar com destino a Belo Horizonte e nós vamos até o aeroporto para saber se o Renzo Lopes será relacionado ou não pelo Daniel Paulista. Vale a gente destacar que desde a semana passada ele já está treinando em Porangabuçu e por isso deve ter condições físicas de entrar em campo. Ele mesmo respondeu que está à disposição do técnico Daniel Paulista. Ele disse isso na sua coletiva de apresentação. Além do Renzo Lopes, outro jogador contratado pelo Ceará também já foi regularizado. Trata-se do lateral esquerdo Sávio. Ele também já estava treinando desde a semana passada em Porangabuçu, foi anunciado nos últimos dias e agora já teve o seu nome registrado no BID. Por isso, a mesma situação do Renzo Lopes. Ele pode ser relacionado pelo técnico Daniel Paulista para a partida de sexta contra o América Mineiro. Vai depender, é claro, da opção do próprio treinador. O caso do Sávio talvez seja um pouco mais cuidadoso, porque o Sávio não atua desde março. Foi quando ele deixou o Remo, desde então ele não disputou nenhuma partida e talvez ele precise de um tempo maior de condicionamento físico, mas é possível que ele já seja relacionado para o jogo de sexta-feira. Finalizando a nossa participação, trazendo informações e novidades sobre o mercado da bola. O volante Pavani já está na capital cearense, chegou ontem e hoje já foi a Porangabuçu. O atacante Nico Ferreira também já desembarcou na capital cearense e dois jogadores estão negociando com o Ceará. O volante Thalisson, de apenas 24 anos, ele pertence ao Curitiba, mas está emprestado ao Remo e o Ceará tem negociações em andamento com o Thalisson. O acordo ainda não está fechado, mas o Ceará tenta acertar essa contratação. E outro jogador é o volante Walisson, ele pertence ao Curitiba também, e o Ceará tenta a contratação desse jogador por empréstimo, pelo menos até o fim da temporada. O negócio é considerado difícil, mas o Ceará vai tentar convencer o jogador a defender o alvinegro de Porangabuçu no restante dessa temporada. São as informações do Ceará para o Jogada Terceiro Tempo, Daniel Farias. Um abraço, Jota.
1: Valeu, meu querido Daniel Farias. E como você anunciou, a gente vai ouvir Renzo Lopes, o novo contratado da equipe do Ceará. Ele fala sobre as suas características.
2: Sim, sobre minhas características, eu sou um centroavante mais de área, né? Sou um centroavante mais de referência, que eu posso ajudar o time desde o cruzamento, mas também gosto muito de jogar com os pés, fazer o facão, e sou um cara que, quando as coisas não acontecem, gosto de trabalhar, de brigar. Tomara que, como te falei hoje, né, que eu possa ajudar com muitos goles, que as coisas deem certo. E sim, sobre minhas características, eu sou um centroavante mais de área, né?

0: Siempre trabalhei, sou um cara que trabalho muito. Então, eu acho que com trabalho deve acontecer com vocês também, né? Quando trabalha muito assim, uno está com essa tranquilidade que as coisas vão acontecer. Então, pressão não, mas tomara, como falei hoje, né, que eu possa dar essa alegria para o torcedor. E com a ajuda dos meus companheiros fazer muito gol com essa camisa.
1: Pronto, tá aí o Renzo Lopes, né, falando que não vai ceder a pressões, que ele não está, que ele está livre disso, que vai marcar muitos gols com a camisa do vovô. A gente finaliza o Jogada Terceiro Tempo de hoje. Amanhã voltaremos, teremos notícias do América Mineiro também, do Novo Horizontino, do Ceará, do Fortaleza e demais clubes. Vem aí a Voz do Brasil e na sequência tem Silvino Neves. Beijão pra todos e até amanhã. Valeu, tchau, tchau.

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1: Está no ar a Voz do Brasil. As notícias do governo federal que movimentaram o país no dia de hoje.
2: Olá, boa noite.
3: Boa noite para você que nos acompanha em todo o país.
2: Quarta-feira, 15 de julho de 2026.
3: Vamos ao destaque do dia na Voz do Brasil.
2: Vacinação em gestantes.
3: Imunização de grávidas pelo SUS reduziu casos graves de bronquiolite em bebês menores de 6 meses.
2: Os dados são do Ministério da Saúde. Natália Koslick.
4: Até agora, mais de 1.200.000 doses da vacina contra a bronquiolite foram aplicadas no país.
3: Você vai ouvir também prova de vida.
2: Quem precisa fazer comprovação no INSS está recebendo aviso do governo federal.
3: Fique atento, a mensagem não solicita dados do cidadão. Márcia Fernandes.
5: Não são enviados links, nem são solicitados dados como CPF ou endereço.
2: E ainda, novas regras de publicidade para bets começam a valer sexta-feira.
3: Está proibida a veiculação de análises sobre eventos esportivos que induzam a realização de apostas.
2: Também está vedada a divulgação para crianças e adolescentes. Nazi Brum.
6: Entre as principais regras da portaria publicada no último dia 10, está a divulgação de advertências ao apostador sobre os riscos de apostas online.
3: Hoje, na apresentação da Voz do Brasil, Mariana Jungmann e Luciano Seixas.
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3: A vacinação de gestantes no SUS contra bronquiolite reduziu pela metade os casos graves da doença em bebês.
2: Os dados foram publicados esta semana pelo Ministério da Saúde.
3: Essas e outras vacinas presentes no esquema vacinal das gestantes ajudam a evitar internações e óbitos de mães e de seus bebês.
4: A vacina contra o vírus sincial respiratório, principal causador da bronquiolite, protege o bebê ainda durante a gestação até os primeiros meses de vida. É esse o período em que o risco de complicações respiratórias é maior. A obstetra Michele Egídio explica como funciona o mecanismo de imunização nessa fase da vida.
7: Vai passar anticorpos para a criança, mas não necessariamente ela vai conseguir impedir que a criança não tenha doença, mas vai impedir as formas mais graves, as que exigem internação. Então a criança já vai ter algum tipo de imunidade ao vírus, então vai ter uma doença um pouco mais leve do que normalmente ela teria se a mãe não tivesse se vacinado.
4: Disponível na rede pública desde dezembro, a vacina contra bronquiolite é indicada a partir da 28ª semana de gestação. Assim que completou o tempo necessário, a técnica de enfermagem Fernanda Larissa da Silva compareceu a uma unidade básica de saúde para garantir sua proteção e de sua bebê.
8: Essencial, tanto para mim quanto para a criança. Não ter que ficar indo direto ao hospital e a saúde dela está íntegra, a minha também.
4: Até agora, mais de 1.200.000 doses da vacina contra a bronquiolite foram aplicadas no país. De acordo com dados publicados essa semana pelo Ministério da Saúde, a vacinação de gestantes no SUS levou à redução de 52% dos casos graves da doença entre bebês com menos de 6 meses. O calendário vacinal de gestantes contém ainda